0: deve mais que dobrar até 2030 e superar 2 milhões de barris por dia, segundo o secretário de Energia dos Estados Unidos. Ele também disse estar confiante de que o petróleo venezuelano poderá ser usado para recompor a reserva estratégica norte-americana. A previsão ocorre após um acordo entre Washington e Caracas, que amplia a participação dos Estados Unidos no setor de petróleo do país. O secretário americano de Energia está na Venezuela para acompanhar a assinatura de novos acordos com o governo interino de Delcy Rodrigues. No horário de Brasília, 9:02.
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0: São 9:03 no horário de Brasília. Está no ar a edição desta quarta-feira do Futebol Globo CBN. Dia de Copa do Brasil, quartas de final, jogo de volta na Vila Belmiro.
1: Santos, Palmeiras.
0: Santos e Palmeiras. No primeiro jogo, Palmeiras venceu por 3-0. Hoje, o Santos precisa vencer por 3 gols para forçar uma disputa por pênaltis ou por pelo menos 4 gols para se classificar no tempo normal. Daqui a pouco, a transmissão do jogo com o Oscar Ulisses e todo o time do Futebol Globo CBN. 9:30, bola rolando na Vila Belmiro. Em 5 minutos voltamos. 5 minutinhos e já voltamos. 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
4: Aposentados e pensionistas de Belo Horizonte vão poder realizar a prova de vida diretamente pelo aplicativo do Bradesco, banco conveniado à Prefeitura da capital, por meio da biometria facial. A nova opção de confirmação permite que o beneficiário utilize o próprio celular de forma remota. No mês de aniversário do beneficiário, o Bradesco vai enviar uma notificação informando sobre a necessidade de realização da prova de vida. O aviso pode aparecer no card disponível no perfil ou na tela inicial do aparelho celular, contando que a permissão esteja habilitada. Para realizar o procedimento, o beneficiário deve acessar o app Bradesco, selecionar conta, entrar em perfil e clicar no card de prova de vida, disponível durante o período de convocação. Em seguida, basta seguir as orientações do aplicativo para realizar a captura da biometria facial. Após a captura, o sistema fará a validação da identidade automaticamente. A opção também está disponível para beneficiários que possuem portabilidade de salário, desde que tenham acesso ao aplicativo Bradesco. Além do aplicativo bancário, a prova de vida também pode ser realizada pelo aplicativo gov.br, desde que o beneficiário tenha cadastro no Tribunal Regional Eleitoral ou no Departamento de Trânsito. Também é possível realizar o procedimento presencialmente nas agências ou postos do Bradesco pela leitura biométrica. A realização presencial, no entanto, deve ocorrer preferencialmente entre os dias 11 e 25 de cada mês. Assim como em anos anteriores, a prova de vida é um procedimento obrigatório que deve ser realizado no mês de aniversário dos aposentados e pensionistas que recebem os vencimentos pela Prefeitura. A medida é para coibir possíveis fraudes no recebimento de vencimentos por terceiros. A Prefeitura de Belo Horizonte alertou que não solicita dados pessoais ou bancários por telefone para a realização da prova de vida e não realiza ligações com mensagens gravadas para seus beneficiários.
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0: Leonardo Dai. 9:09, agora sim, vamos para Vila Belmiro. Em 21 minutos, começa Santos e Palmeiras. Segundo jogo das quartas de final da Copa do Brasil, o Santos precisando de uma vitória por 3 gols para forçar uma disputa por pênaltis. Vamos então ao destaque do Peixe. O destaque do Peixe para o jogo de hoje.
2: Santos.
0: Bruno Faria.
3: Alô, Dai, boa noite pra você, boa noite pra todo mundo que nos acompanha. Já no gramado da vila mais famosa do mundo, acompanhando de perto uma das 4 novidades do time titular. Neymar, decisivo no clássico do último domingo contra o Corinthians em Itaquera, é o capitão do Santos e começa daqui a pouco. Ao lado dele, Gabriel Barbosa, o artilheiro do time na temporada. Christian Oliva, autor do gol no clássico alvinegro. E também Gabriel Bontempo. O Santos quer fazer história na Vila Belmiro.
0: Escala o Santos então, Bruno Faria.
3: Gabriel Brazão será o goleiro, Igor Vinícius o lateral direito, Lucas Veríssimo e Luan Pérez os zagueiros, Gonçalo Escobar fecha a linha defensiva do lado esquerdo. Meio de campo de William Arão, Christian Oliva e Gabriel Bontempo. Mais à frente, Neymar Júnior, Barreal e Gabigol. O Gabriel Barbosa, esse o Peixe, Dai.
1: Palmeiras.
0: Confortável, mas não relaxado, porque se relaxar a coisa pode engrossar. E o Palmeiras para o clássico de logo mais na Vila, Bruno Faria.
3: Depois de ter dado um passo importantíssimo na quarta-feira da semana passada, jogando em casa, o técnico Abel Ferreira, obviamente, quer manter o foco nas 3 competições. Campeonato Brasileiro, Copa Libertadores e, claro, Copa do Brasil. Mesmo com a vantagem por 3-0, o treinador português promoveu 4 mudanças no time titular. Barbosa começa na linha defensiva. Arthur está confirmado do lado esquerdo, muito por conta das lesões de Piquerez e Jefté. E no meio de campo, Lucas Evangelista e Felipe Anderson ganham uma oportunidade. O Palmeiras, o Verdão, está muito pronto para o duelo de daqui a pouco.
0: Qual é a escalação do Abel Ferreira para o jogo na Vila, Bruno?
3: Carlos Miguel será o goleiro, Giaio lateral direito, Alexander Barbosa e Murilo zagueiros, Arturo lateral esquerdo. Meio de campo de Marlon Freitas, Andreas Pereira, Maurício e Lucas Evangelista. Mais à frente, Felipe Anderson e Flaco Lopes, o artilheiro do time na temporada, com 21 gols. E claro, com contrato renovado até o fim de 2030. O Verdão tá pronto, Dai!
0: 9:12 em 18 minutos, tem Santos e Palmeiras na Vila Belmiro. Vejo imagens recuperadas aqui de mais cedo pela TV Globo. Rua de fogo para a chegada do Santos à Vila Belmiro. Torcida lota a vila e faz festa para tentar empurrar o Santos. E eu tô aqui com o Gabriel Dudziak e com o Rafael Prates. Gabriel Dudziak, o que, que o Santos tem que fazer para aproveitar esse ambiente da Vila Belmiro? Como a gente dizia no 4 em campo, nem vamos pensar em terceiro gol, mas para fazer o primeiro e aí fazendo o primeiro tentar o segundo, fazendo o segundo tentar o terceiro, aquela coisa toda, Gabriel Dudziak.
4: Boa noite, Léo. Boa noite novamente aos nossos ouvintes. Pois é, não dá para falar, olha, ataca com tudo, vai de qualquer jeito, pressão desde o primeiro minuto, porque não funcionou. No Nubank Park não funcionou, não. O Santos foi melhor quando marcou o Palmeiras do que quando tentou jogar contra o Palmeiras. Diante do Corinthians, foi melhor quando marcou do que quando jogou. Então, assim, nesses jogos contra times melhores do que ele, o Santos está se dando melhor marcando mais atrás e tentando decidir em algumas ações individuais dos seus atacantes. Então, é óbvio que não dá para ficar esperando o jogo todo, administrando um 0-0, de forma alguma. Mas precisa, sim, ter ali o equilíbrio, para não tomar um primeiro gol que aí levaria o Santos a buscar 4. Quando tiver a bola, o Santos tem que contar bastante com o Neymar. Movimentação do Neymar, infiltrações do Gabriel Barbosa, velocidade do Barreal, infiltração de algum dos dois laterais. Eu acho que é por aí para tentar bagunçar a marcação do Palmeiras e chegar à frente para tentar marcar o primeiro gol.
0: Rafael Prates, estamos vindo aí de dois clássicos em que o Santos jogou muito para se defender. Um deu muito errado, que foi contra o Palmeiras na semana passada, na Copa do Brasil. Um deu muito certo, que foi contra o Corinthians no fim de semana no Campeonato Brasileiro. Hoje a gente imagina que o Santos vai para o ataque. Pro Palmeiras é um cenário interessante também, Rafael Prates.
2: Tudo bem, Leonardo Dai? Boa noite, ouvintes do Futebol Globo CBN. Pode ser muito interessante pro Palmeiras, sim. O Palmeiras tem saídas para contra-ataques muito boas. É um time que, quando tem assim, espaço para jogar, é um time que consegue ser vertical, mais direto para jogar. E hoje o Abel Ferreira demonstra uma preocupação para ter muita gente também no setor de meio-campo. No papel, o Palmeiras tem 5 meio-campistas e o Lopes mais adiantado. Agora, para jogar quando tiver a bola, é o Maurício chegando mais à frente, é o Felipe Anderson chegando mais à frente, o Evangelista vai bem também se projetando mais à frente. O jogo pro Palmeiras pode ser muito interessante, daí, pela vantagem que é grande, enorme contra o Santos e pela diferença que o Santos poderá conceder ao Palmeiras, dando espaço pro Palmeiras jogar. Se tiver espaço pro Palmeiras na Vila, pro Palmeiras... É uma mão e meia na próxima fase, Dai.
0: 9:15 são as quartas de final da Copa do Brasil. Em 15 minutos tem Santos e Palmeiras.
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0: Ontem saiu o primeiro semifinalista da Copa do Brasil. O Atlético Mineiro venceu o Cruzeiro por 2-1 e se classificou. O Atlético Mineiro vai enfrentar na semifinal da Copa do Brasil o vencedor do clássico de amanhã entre Internacional e Grêmio, que empataram em 0-0 o primeiro jogo na Arena Gremista. O adversário de quem passar de Santos e Palmeiras, primeiro jogo foi 3-0 para o Palmeiras, o Santos tem que vencer por 3 gols para levar para os pênaltis. O adversário na semifinal vai ser justamente o vencedor do outro confronto de hoje às 9:30, jogo entre Vasco e Vitória. Primeiro jogo foi Vasco e Vitória, 1-0 para o Vasco no Rio. Hoje o jogo é em Salvador. O Vitória tem que vencer por 1 gol para levar para os pênaltis ou por 2 gols para se classificar no tempo normal. Lembrando que as semifinais da Copa do Brasil serão disputadas os jogos de ida no fim de semana do dia 1º de novembro e os jogos de volta no fim de semana do dia 8 de novembro, as semifinais da Copa do Brasil. O mando de campo vai ser sorteado e a final da Copa do Brasil vai ser em jogo único, sede ainda não anunciada, no dia 6 de dezembro, um domingo, para fechar a temporada do futebol brasileiro. Aproveito para informar também que temos Brasileirão em andamento agora, jogo atrasado entre Flamengo e Mirassol, 41 minutos do segundo tempo no Maracanã. O Flamengo está vencendo o Mirassol pelo placar de 2-0 e está encostando no Palmeiras. Palmeiras ficando um ponto à frente do Flamengo, agora os dois times com o mesmo número de jogos, faltando 13 rodadas para o fim do campeonato. 9:17, Oscar Ulisses vai narrar Santos e Palmeiras. Vila Belmiro pulsa Oscar Ulisses. Aquilo que na quarta-feira para o Santista era: ih, já acabou, já estamos fora. Hoje é: vai dar, eu acredito. A Vila pulsa e o Santista acredita, Oscar.
5: A torcida do Santos vem para a Vila Belmiro, lota a Vila Belmiro e acredita, Dai. Tô pronto aqui, quase pronto para o jogo.
0: Então você tem 5 minutinhos, em 5 minutos, vem aí Oscar Ulisses, vem aí Santos e Palmeiras. 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
1: Foram intensificadas as ações para reorganizar a atuação de ambulantes no entorno da Lagoa da Pampulha. Neste primeiro momento, as equipes da Prefeitura concentram a atuação em abordagens orientativas com o objetivo de informar sobre regras para exercício da atividade e locais autorizados. Após o período de orientação, a Prefeitura pode adotar as medidas administrativas previstas na lei, incluindo a aplicação de multas e outras providências cabíveis quando forem identificadas irregularidades. As primeiras ações foram realizadas próximas ao Zoológico, Parque Ecológico e Igrejinha da Pampulha. Durante as abordagens, os vendedores licenciados vinculados ao programa Jornada Produtiva, com autorização para atuar nas ruas, estão sendo orientados a trabalhar nas adjacentes à Orla da Lagoa, nos locais definidos pela PBH. A medida busca organizar a ocupação do espaço público sem impedir o trabalho dos que estão regularmente licenciados. Os ambulantes que não têm licença para atuar nas ruas são orientados a acompanhar a publicação de editais que oferecem essas possibilidades de atuação regular. A ação também contempla abordagens a food trucks, carrinhos de alimentação, caixeiros e outras atividades comerciais. Os responsáveis pelas atividades licenciadas recebem orientações para adequação e padronização dos equipamentos. O conjunto moderno da Pampulha é tombado pelas esferas municipal, estadual e federal, além de ser reconhecido como Patrimônio Cultural da Humanidade pela Unesco, a Organização das Nações Unidas para Educação, Ciência e Cultura. Por isso, é proibida a atuação de comércio ambulante na Orla da Lagoa da Pampulha. As atividades licenciadas são permitidas exclusivamente em ruas próximas, em pontos definidos pelas regras municipais. A cidade de Betim, na região metropolitana de Belo Horizonte, iniciou as liberações dos chamados volbitos, que são mosquitos Aedes aegypti que possuem a bactéria Wolbachia. A ação é realizada pelo World Mosquito Program Brasil, por meio da Fundação Oswaldo Cruz, em parceria com a Prefeitura de Betim e a Secretaria de Estado de Saúde. A ação foi estruturada no município com o objetivo de reforçar enfrentamento às arboviroses para reduzir o número de casos e óbitos por dengue, chikungunya e zika. A estratégia também pode contribuir como medida preventiva diante de cenários de calor extremo, como associados ao El Niño e também a mudanças climáticas, já que o mosquito se prolifera em ambientes com água parada e temperaturas elevadas. Os volbitos são produzidos em biofábrica localizada em Belo Horizonte e liberados de forma controlada. Ao cruzarem com a população local de Aedes aegypti, transmitem a Wolbachia às gerações seguintes, reduzindo a capacidade do mosquito de transmitir dengue, zika e chikungunya. Estudos científicos apontam que o método é seguro, não envolve modificação genética e não representa risco para humanos, animais ou meio ambiente. A fase 1, segundo o município, abrange locais escolhidos por critérios técnicos, como número de casos, índices de infestação e contempla os bairros Jardim Teresópolis, Santo Antônio, Vila Boa Esperança, Amazonas e também o bairro Renascer. A Secretaria de Saúde de Betim reforçou que o método é complementar e não substitui medidas rotineiras, como manter quintais limpos, eliminar criadouros, permitir a entrada dos agentes de combate a endemias e para faixa etária indicada.

para patrocínio de eventos esportivos a serem realizados na capital mineira. Ao todo, serão disponibilizados R$500 mil para aquisição de cotas de patrocínio distribuídos em 4 categorias, com valores que podem chegar a R$90 mil por proposta. As inscrições serão realizadas entre os dias 2 e 6 de outubro, exclusivamente pela internet, com envio da documentação para gcomp@pbh.gov.br. O mesmo endereço eletrônico pode ser utilizado para consultas e pedidos de esclarecimento. A previsão é de que o resultado seja publicado até o dia 20 de outubro de 2026. O edital e seus anexos estão disponíveis no Diário Oficial do Município. As iniciativas selecionadas devem ser realizadas entre os dias 1º de dezembro de 2026 e 31 de maio de 2027.

Copa Santos. Do Brasil, Palmeiras. Santos e Palmeiras vão jogar aqui o jogo da volta. Primeira partida 3-0 para o Palmeiras na última quarta-feira. Hoje o jogo da volta na Vila Belmiro, lotadinha. Santos com a missão impossível para o Santos, tem que vencer por 3-0 para levar para os pênaltis ou por diferença de 4 gols para se classificar no tempo normal. Palmeiras pode perder até por diferença de 2 gols. O jogo já já, 9:30 da noite, com transmissão no

Boa noite, meus amigos do Brasil. Boa noite, ouvintes da CBN. A partir de agora, Vila Belmiro em destaque no Futebol Globo CBN. Reta final, quartas de final da Copa do Brasil. Jogo da volta, CBN está em campo. Eu vou mais uma vez com Bruno Faria, nosso repórter. Eu falo já já com Rafael Prates, Gabriel Dudziak, os nossos comentaristas. Vou escalar oficialmente Santos Palmeiras para o jogo de hoje com Bruno Faria.

viver e no Santos morrer é um orgulho que nem todos podem ter. Comandado pelo técnico Cuca, ele manda a campo, Gabriel Brazão no gol, vestindo a camisa número 77. Na lateral direita, número 18 para Igor Vinícius. Na zaga, 4, Lucas Veríssimo, 14, Luan Pérez. E fechando a linha defensiva, lado esquerdo, camisa número 31, Escobar. Meio de campo, número 15 para William Arão, 28 para Christian Oliva e número 8 para Gabriel Bontempo. No ataque, 22 para Real, 9 para Gabigol e 10 para Neymar Júnior. Repetindo o peixe de Brazão, Igor Vinícius, Veríssimo, Luan Pérez e Escobar. William Arão, Oliva, Bontempo, Barreal, Gabigol e Neymar.

0: no gramado em que a luta o aguarda. O Verdão sabe bem o que vem pela frente. Comandado pelo técnico Abel Ferreira, ele manda a campo Carlos Miguel no gol, vestindo a camisa número 1. Na lateral direita, número 4 para Giai. Na zaga, 2, Barbosa, 26, Murilo. E fechando a linha defensiva do lado esquerdo, camisa número 56 para Arthur. Meio de campo, número 17, Marlon Freitas, 8, Andreas Pereira, 30, Lucas Evangelista e 18 para Maurício. Mais à frente, 7, Felipe Anderson e 42 para Flávio Lopes. Repetindo, Verdão, Carlos Miguel, Giai, Barbosa, Murilo e Arthur. Marlon Freitas, Andreas Pereira, Evangelista e Maurício, Felipe Anderson e Flávio Lopes.
1: A arbitragem do jogo.
0: O árbitro principal tem Espírito Santo, Davi de Oliveira Lacerda, que tem assistente número 1, Guilherme Dias Camilo. Assistente número 2, Neuza Inês Bach. O árbitro de vídeo ficará a cargo de Pablo Ramon Gonçalves Pinheiro.

0: Janeiro. O estádio é o Urbano Caldeira, a famosa Vila Belmiro, a vila mais famosa do mundo. Segunda partida, quartas de final, Copa do Brasil 2026. O duelo é o clássico da saudade. De um lado Santos, do outro Palmeiras. Palmeiras, Santos.
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0: Futebol Globo CBN de Vila Belmiro pulsa. A torcida vem para o jogo de hoje na Vila Belmiro. Santos contra a equipe do Palmeiras. Jogo da volta na Copa do Brasil. Quer mais nesta noite de quarta-feira? 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
1: O adversário, Oscar, de quem passar de Santos e Palmeiras vai sair também às 9h30 no jogo entre Vitória e Vasco em Salvador. O primeiro jogo foi 1-0 para o Vasco no Rio e terminou agora Campeonato Brasileiro. Jogo atrasado, o Flamengo venceu o Mirassol por 2-0. Colou no Santos, no Palmeiras, perdão. Está um pontinho só atrás do Palmeiras na luta pela liderança.
0: Leonardo Daida no central da bola, acompanha tudo no outro jogo de hoje da Copa do Brasil. Vasco da Gama contra o Vitória, o jogo lá em Salvador. Aqui Vila Belmiro, já começa o jogo. Santos em campo Palmeiras. Comentaristas da CBN. Boa noite, Rafael Prates. Boa noite,
2: Gabriel. Boa noite, Oscar Ulisses. Olá, Oscar.
0: O cientista da bola e Eloco Prates, os dois estão aqui para analisar hoje futebol no Futebol Globo CBN. Santos e Palmeiras, Palmeiras de Santos, Rafael Prates, Gabriel Dudziak.
2: Oscar Ulisses e ouvintes do Futebol Globo CBN, há um ditado popular conhecidíssimo que fala o seguinte: Yo no creo en las brujas, pero que los hay. O que eu quero dizer com isso? Que o Santos vai acreditar no milagre para conseguir uma classificação improvável contra o Palmeiras. A diferença das equipes é muito grande e a vantagem do Palmeiras é bem confortável. Então, Gabriel Dudziak, olha para o Palmeiras que o Abel Ferreira vai colocar em campo. Vejo uma certa preocupação para a bola evitar de chegar toda hora ao Neymar, toda hora limpa o Gabriel, porque eles podem definir bem jogadas e resolver ou fazer gols para o Santos hoje. Então o Palmeiras coloca ali Marlon Freitas, Andreas Pereira, já era esperado isso, joga o Evangelista para começar, começa Felipe Anderson também, Maurício e Flaco Lopes que também voltam para marcar e sabem preencher muito o setor de meio campo do Palmeiras quando o Palmeiras perde a bola. Agora, Gabriel Dudziak, o Santos vai ter de apostar em algum momento aí, ou logo de cara, em um jogo que ele vai se arriscar, que ele vai ter de dar espaço para o Palmeiras. Agora, como atacar o Palmeiras bem e ao mesmo tempo não ceder contra-ataque ao Palmeiras? É uma das missões inglórias do Santos daqui a pouco na Vila, Gabriel.
3: Exatamente, achar esse equilíbrio é fundamental. A gente viu no Nubank Park que o time do Palmeiras jogou melhor quando foi atacado pelo Santos. E hoje não tem muito o que ficar negociando. O Santos vai ter que atacar o time do Palmeiras, vai ter que buscar os gols, mas não pode fazer isso de forma desordenada. Então, assim, um jogo equilibrado, um jogo no qual o Santos saiba quais vantagens pode levar em relação ao seu adversário, um jogo no qual o Santos potencialize Neymar, um jogo no qual o Santos busque bola parada ofensiva com o Ilharão, é por aí. Mas vamos falar a verdade, é muito difícil pro Santos marcar 3 gols, é difícil. Fez contra o Vasco recentemente, mas era o Vasco. E é muito difícil para o Palmeiras tomar 3 gols. Faz tempo que não toma desse jeito, ainda mais num jogo de mata-mata desta maneira como a de hoje.
1: Começou.
0: Começou aonde?
1: Salvador, já 1 minuto de jogo, Vitória e Vasco 0-0. O primeiro jogo foi 1-0 para o Vasco. Quem passar desse confronto enfrenta quem passar aí na Vila, na semifinal da Copa do Brasil, Oscar.
0: Palmeiras todinho de verde hoje, o time do Santos vem de branco para o campo. Já começa a partida, Palmeiras vai para pousa agora para uma fotografia, o time do Santos espalhado no gramado. Mais um destaque de Palmeiras e Santos, Bruno Faria.
4: Alô, Oscar, o Neymar no clássico contra o Corinthians, depois do duelo do clássico alvinegro. Dizer que o Santos vem hoje para tentar se divertir, aproveitar. A obrigação de passar é toda do Palmeiras. Não sabe da responsabilidade que é chegar à próxima fase da Copa do Brasil. O Verdão não chega à semifinal em 2020, ano que conquistou o último título. No caminho, de lá para cá, muitas eliminações. E eliminações para rivais do estado. Em 22 para São Paulo, 23 São Paulo e no ano passado para o campeão Corinthians. Hoje o Verdão não quer passar de novo, quer passar tranquilo pro duelo.
0: Tá picotando seu microfone aí, vamos acertar já. Bruno Faria no gramado antes do começo do jogo. Acompanha de perto Santos e Palmeiras. Murilo, capitão do Palmeiras. Neymar, capitão do Santos. Neymar tá jogando bola, Rafael Prates.
2: Nas últimas semanas melhorou bastante, Oscar. Jogou mais pro time, menos preocupado com a arbitragem, menos chilique, mais bola para jogar. Quando ele joga com inteligência para se posicionar, para dar toques rápidos na bola, ajuda muito mais o Santos do que ajudava antes.
0: Você concorda, Dudziak?
3: Sim, o Neymar tem jogado bem, tem tentado ser coletivo, desistiu de tentar muitos dribles e jogadas individuais, tem tentado dar passes adiante, tem tentado se movimentar para abrir espaços, tem sido também solidário no momento em que o time não tem a bola. Então, assim, tudo isso é muito positivo. O Neymar tem jogado bem nessas últimas partidas, sim.
0: Jogadores estão reunidos no meio do campo. Vai começar o jogo já já. Mandando mensagem aqui no meu computador, o Próspero. Craque.
2: É craque.
0: É craque. Luiz Próspero, obrigado pela audiência. É professor Miguel Nicoleles.
2: Opa, também é craque.
0: Que honra, hein?
2: Opa.
0: Um dos maiores neurocientistas do mundo. Radinho ligado. Já já começa o jogo. Diodato, Emerson Diodato com a gente. Vai começando a partida na Vila Belmiro. Santos e Palmeiras. Um minuto para o jogo começar. Estamos no YouTube, youtube.com/CBN.
1: Moisés César, Eduardo Pereira, Marcos Pimenta, Gabriel Valenzuela, todo mundo aqui, Oscar. Josenildo também mandando mensagem para a gente. Joaquim Ademar, Ismael Leôncio, Gabriel Antônio Jerônimo. Todo mundo esperando Santos e Palmeiras na Vila, Oscar.
0: Vai começar o jogo, meus amigos do Brasil. Santos e Palmeiras. Palmeiras aqui à direita, Santos à esquerda, saída do Santos. Gabriel vai tocar da bola pela primeira vez. Apita o árbitro. Começa o jogo na Vila Belmiro.
5: Santos, Palmeiras. Oscar
0: Ulisses. Comigo e com toda a equipe esportiva da CBN. Começa o jogo, já tem um cartão amarelo para Felipe Anderson. O Neymar está estatelado no gramado. Bruno.
4: Exatamente isso, Oscar. Está bem aqui na minha frente. Eu estou mudando de lado. E aí, chegou completamente atrasado o Felipe Anderson. Amarelo primeiro da partida. Depois teve uma dividida, me pareceu, do Escobar com o Andreas Pereira. O Andreas Pereira está caído no gramado, esperando o árbitro se aproximar dele para ele dizer quem foi que pegou ele fora do lance. Amarelo para Felipe Anderson.
0: O Prates e do Jack foi para tanto. Primeiro lance do jogo, em Prates?
2: Para mim não, Oscar. É, o Felipe Anderson dá um carrinho, atinge o Neymar. Neymar valoriza também. Felipe Anderson reclamou que o Neymar colocou o cotovelo no ouvido dele. Era um lance para falta, para ser cobrado normalmente. Felipe Anderson atinge o Neymar, não era para amarelo, não.
0: E aí, Bruno?
3: Tô com Prates, Oscar.
4: Amarelo para Felipe Anderson e Gonçalo Escobar.
0: Começa o jogo assim, Escobar e Felipe Anderson tomam cartão amarelo aqui os dois. Vai, como vai ser falta lá pela esquerda para o time do Santos na metade do campo. Primeiros Oscar, movimentos da Vila Belmiro, diga Bruno.
4: Só para lembrar, o Escobar estava pendurado. Se o Santos avançar, está fora da próxima partida na semifinal.
0: Lá em Salvador é a próxima partida, sai o vencedor, de lá vai enfrentar o vencedor daqui. Tempo e placar em Salvador, Leonardo Nai.
1: 6 minutos, primeiro tempo, 0-0, Vitória e Vasco. Na soma dos placares, 1-0 Vasco, Oscar.
0: Aqui o juiz chama os dois capitães e a conversa continua, hein, Bruno?
4: Conversa continua, Oscar, porque impressionante como os jogadores têm reclamado. E ele estava conversando com o árbitro de vídeo. A bola vai voltar a rolar no gramado. Nem rolou ainda, né, Oscar?
0: Nem rolou, só dois toques da bola e já teve essa paralisação aí com falta para o time do Santos pela esquerda, pouco depois da metade do campo. Neymar está na bola para a cobrança de falta, vai ser reiniciado o jogo, aquele bate, volta um pouco, entrega para Luan Pérez. Domina pela quarta zaga para Oliva, para Viníssimo recebe aqui na direita, adianta a jogada pela ponta direita no ataque. Gabriel Montempo domina, volta para Igor Vinícius, recebeu aqui no campo de defesa, recua mais ainda. Toca aqui atrás, Lucas Veríssimo para Igor Vinícius, domina, volta com Veríssimo, volta mal, bola vai fora. Lateral para o time do Palmeiras, apressando o verde, dá resultado. Bola para o verde aqui na esquerda, Bruno.
4: É isso, bola para o Palmeiras que tem pressa, já cobrou, Oscar.
0: Lá vem Palmeiras no ataque, bola para Barbosa, domina a metade do campo, volta ali pelo campo de defesa para Murilo. Neymar vem para a marcação, Murilo despacha lá para o ataque. Chega na linha intermediária, sobe, Maurício sobe para fazer o corte, Barreal tira. Santos no ataque, a bola cai para Neymar, domina pela ponta esquerda na grande área, fez a finta, levou na linha de fundo, tentou mais uma finta, perde para Jair. Jair tira, toca para Felipe Anderson, domina aqui pelo campo de defesa, sai jogando, adianta mal na meia, Luan Pérez, corrige para o Santos, para Neymar, dominou pela ponta esquerda, levou para o ataque, tentou adiantar na meia perto e a bola volta para ele, briga pela posse de bola pela esquerda, perde, Andréas Pereira tira, sai para o time do Palmeiras, para Flávio Lopes, bola passa por ele, volta para o zagueiro, sai jogando Lucas Veríssimo, sozinho domina para o Santos, aqui na direita para Igor Vinícius, recebe, adianta para Gabigol, vem buscar o jogo aqui pela direita, toca errado, de presente para Flávio Lopes, dominou, levou na meia, armou o chute com a direita, não é muito boa, tentou mais uma finta, perde a bola. Escobar volta para cortar, Luan Pérez sai jogando na pela esquerda. Para Barreal, domina para Gabigol. Gabigol domina para Barreal de novo. Recebe aqui no campo de defesa, encontra a marcação do Marlon Freitas. Neymar com liberdade, dominou pela meia esquerda. Tentou levar para o ataque lá pela meia, adianta pelo comando. Bateu no zagueiro, espirrou, caiu na esquerda. Arthur divide, tira. tira para o Palmeiras. Evangelista volta para a sobra de Antônio. Neymar desvia de qualquer jeito. Maurício tira para o Verde de novo. Adianta para o ataque, mas Lampere já tem a bola para o William Arão. Recebeu aqui na meia direita no ataque para Igor Vinícius. Pegou na ponta beirada do campo. Volta para o William Arão. Arão adianta aqui para Gabriel. Bom tempo, camisa 8. Empurrou na meia. Igor Vinícius dominou. Armou para a perna esquerda. Bateu Carlos Miguel. No meio do gol, está na mão do goleiro Bruno.
4: Foi a primeira chegada do jogo, Igor Vinícius com a perna esquerda que não é boa. O Palmeiras sofreu 4 gols nessa Copa do Brasil em 5 jogos. Está começando na Vila 0-0.
0: Radinho ligado, Zé Araújo, Vila Nápoles, Chico Borneba. Obrigado pela sintonia CBN, ó, ligado em vocês.
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0: Começo de jogo na Vila Belmiro. Estamos com 4 minutos 40 segundos, 0-0, Santos e Palmeiras. Copa do Brasil, jogo na volta. Lucas Veríssimo com a bola, toca para Gabriel Brazão. Outra vez para Veríssimo, recebe. Maurício está ali na marcação. William não domina, rola pela meia direita. Gabriel, bom tempo, vem buscar o jogo, foi desarmado. Perde a bola, no entanto, a turma vem Santos no ataque. Vinícius domina, passa metade do campo, toca para Gabriel, grande lua. Gabigol na esquerda para Escobar. Escobar rasga a ponta esquerda, vai para o ataque, adianta para Neymar. Passou Escobar, pediu a frente lá na linha de fundo. Neymar tentou no meio, bateu errado. Marlon Freitas da sobra, tira para o Palmeiras. Lá para o ataque, para Flaco Lopes, desiste, lance para reclamar de falta e ganha. Falta marcada do Luan Pérez e o jogo está parado. A central técnica da CBN, Valdeir Costa, Anderson Lira, Renato Nagy, Henrique Dias, o HD, a melhor central técnica do Brasil, já está marcando. 5:30, primeiro tempo de jogo na Vila.
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0: 0-0, jogo na volta da Copa do Brasil, central da bola.
1: Salvador, 10 minutos, primeiro tempo, Vitória e Vasco 0-0. Vasco venceu o primeiro jogo por 1-0, então por enquanto é Vasco e Palmeiras na semifinal da Copa do Brasil.
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0: Gosto muito, comeu o eterno chefe, Osmar Santos.
7: Chega mais, garoto.
0: Santos tenta o ataque, Barbosa faz falta, reclama da falta, tá caindo o jogador do Santos, o jogo tá parado, pouco depois da metade do campo, a falta em cima do Gabigol. Bruno.
4: E o Gabigol pediu cartão para o Barbosa. Foi em frente ao banco de reservas do Santos. O mais exaltado no banco é o goleiro reserva João Paulo, que levantou e reclamou com a arbitragem. Ficou só no papo. Falta já cobrada. Vem Peixe.
0: Falta para o Santos, Arão bate, entrega aqui na metade do campo, domina Oliva, Oliva gira pela esquerda, Escobar recebe, adianta lá na ponta esquerda, Barreal dominou pela ponta beirada do campo, volta para Escobar, ainda na esquerda, mas agora campo de defesa de novo para Barreal, Escobar de novo, domina aqui no campo defensivo, Felipe Anderson sobe, dá um passo adiante na marcação, bola para Luan Pérez, recebe no campo de defesa do Santos, Flaco Lopes chega, Lucas Vinícius acionado aqui na direita, domina para o Santos, mete na ponta para Igor Vinícius, domina Vinícius, marcado pelo Evangelista, pisa na bola, vem para a Miga, vem toquinhos curtos ali pro meio, recua para Lucas Veríssimo, meio da fogueira, abre mal, perde, Arthur tira, tenta na sequência na esquerda, Veríssimo corrige, lateral pro Palmeiras aqui na esquerda, Bruno.
4: E lateral já cobrado, Verdão tem pressa, Oscar.
0: Lá vai Palmeiras no ataque, a bola pela esquerda, Evangelista Cruz, afasta Luan Pérez, tira de qualquer jeito, Marlon Freitas volta no toque de cabeça, na disputa aqui na direita, a bola vai fora, é lateral para o Santos, na direita no campo de defesa, posse de bola para o Peixe, começo do jogo, 7:20, 0-0, Vila Belmiro, e o jogo, Rafael Prates. Fala, Prates.
2: E o Palmeiras tenta, Oscar, diminuir a saída de bola do Santos. Então o Veríssimo está apertado, o Vinícius está apertado. A bola não chega tão limpamente para Bom Tempo, para Barreal, para Gabriel e para Neymar. Palmeiras acertadamente marca um pouquinho mais à frente. O Santos coloca muita gente no campo de ataque, mas quando é apertado com os seus zagueiros, tem dificuldade para sair com bola pelo chão. Equilibrado começo na Vila.
0: Comecinho de jogo 0-0, 8 minutos, primeiro tempo. Palmeiras no ataque, Maurício na esquerda, Veríssimo corta, Maurício cai, juiz manda seguir. Lateral para o Santos. Bola aqui na direita, Igor Vinícius vai para a cobrança, arremesso manual, enfia para Neymar, domina, marcado por dois no chão, Neymar falta. Falta de novo, Neymar caído, se contorce no gramado. Bruno.
4: E demora muito para se levantar, viu, Oscar? O Neymar queria cartão para Lucas Evangelista. O árbitro olhou para o Neymar e disse que não. Neymar está se levantando em câmera lenta. Falta na defesa para o Santos, 0-0 no agregado, 3-0 para o Verdão.
0: O jogo, Gabriel Dudziak, comecinho de partida, 8:30, 0-0. Fala, Dudziak.
3: Não é ruim o começo do Santos, não. O Santos está conseguindo algumas tabelas, Neymar está buscando muito jogo. Já conseguiu um cartão amarelo para o Felipe Anderson, já conseguiu uma jogada ali pelo lado esquerdo do ataque. Palmeiras não conseguiu muita coisa do meio para frente. Dentro das possibilidades, é um começo de razoável para bom para o time do Santos.
0: 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Neymar dominou na esquerda, já se afasta. Neymar meteu na grande área, Oliva tenta o cruzamento, ganha escanteio. Escanteio pro Peixe. Neymar pede o apoio da galera. Bruno.
4: E o torcedor responde, vem junto, escanteio, primeiro da partida, lado esquerdo, Neymar Júnior cobra, Oscar.
0: Lá na canhota, Neymar está posicionado para bater o escanteio, todo mundo na boca do gol, 0-0, jogo 9-20, 9 minutos, 20 segundos, primeiro tempo. Neymar toma distância para a cobrança, vai ajeitar a bola mais uma vez. Pede licença ali para o juiz, coloca a bola do jeito que quer no gramado e toma impulso, Neymar, para bater o escanteio. Procura o time na grande área, repito, todo mundo na boca do gol, cruzamento na área. Sobe, Flaco Lopes, tira, rebote no Barrel, de novo cruzamento na grande área, atenção, subiu Veríssimo, cabeceou para trás, Luan Pérez, longe do gol. Bateu marcado pelo Madrengas, de qualquer jeito, bola para fora, tiro de meta para o Palmeiras. Bruno.
4: Nesta Copa do Brasil, o Santos ainda não fez nenhum gol como mandante. 0-0 contra o Coritiba, 0-0 contra o Remo. Hoje precisa balançar a rede. Não desse jeito, tiro de meta, Verdão.
0: Placar de 0-0, Palmeiras, o ataque, Flaco Lopes domina a mão, bola para fora, lateral para o Santos, lá na esquerda, na metade do campo. Reloginho da CBN, a central técnica está marcando. Meu reloginho aqui do professor Walter Fanganello Mairovski na... Lá tem um monte de reloginho, viu?
2: Ah, e lá alguns ficam pelo caminho porque são quebrados.
0: Não, eu falo reloginho, mas é cada relógio.
2: É, olha o Santos aí.
0: Santos no ataque, bola pelo comando, domina bom tempo, gira pela direita, Igor Vinícius, bico na grande área, marcado de perto pelo Arthur, voltou, Gabriel, bom tempo, liga de fundo, sai, cruzamento, muito alto, a bola caiu na esquerda, lá vem Peixe para tentar o domínio, chega para Neymar, recebeu, abriu na esquerda, Escobar pediu, bola foi solta lá pela canhota, cruzamento fechado, caiu na direita, Gabriel, bom tempo, dominou na grande área, pro gol, em cima do Arthur. Lateral para o Santos na direita no ataque. Placar da CBN na Vila Belmiro.
6: Santos
0: 0.
6: Palmeiras
0: 0. Lateral pela direita para o Santos. Está pronto para a cobrança. Camisa número 18. Igor Vinícius. Para Gabriel, bom tempo. Voltou para Vinícius. Vinícius domina aqui na direita. Encosta a jogada pela meia direita para Oliva. Outra vez para Igor Vinícius. Volta para Veríssimo. Veríssimo domina metade do campo. Recomeça para o Peixe. Lançamento na ponta esquerda. Mudou de lado na canhota. Barreal, camisa 22. Domina. Sai da ponta. Vem para a meia. Deixa com o Neymar. Escobar entra na ponta esquerda. Giai na marcação. Neymar faz a finta. Levou no meio no chão. Falta. Falta marcada para o Santos na meia esquerda. Central da bola, Leonardo Dai.
1: Ontem, o Atlético Mineiro se classificou para a semifinal da Copa do Brasil ao vencer o Cruzeiro por 2-1 em Belo Horizonte. O adversário sai amanhã no clássico entre Internacional e Grêmio no Beira-Rio, 8 horas da noite. O primeiro jogo foi 0-0.
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0: Falta para o Peixe bater na meia esquerda, Bruno.
4: E quem vem na cobrança? Neymar se apresentou. Ao lado dele, Barreal. Barreal com a canhota e Neymar com a perna direita, Oscar.
0: Falta para o Santos, bola parada, barreira formada, protege o canto direito do Carlos Miguel, que vai para o meio do gol. Autorizado, Barreal passou pela bola, Neymar chegou com a perna direita, bate! Miguel, Carlos Miguel faz a defesa. Rebote e volta, o Palmeiras domina com o Flaco Lopes. Pegou no campo defensivo, faz a finta no primeiro, tenta sair jogando, vai para o chão, Lopes. Atingido no gramado, juiz da falta. Falta para o Palmeiras, Bruno.
4: Só que ele não marcou a falta, por exemplo, do Escobar. Ele marcou do Neymar, que realmente chutou a panturrilha do Flaco Lopes. Falta para o Verdão, que não tem pressa, Oscar.
0: Placar de 0-0, está empatado o jogo. Primeiro tempo, 12 minutos, primeiro tempo de jogo. Jogo, Rafael Prates. Fala, Prates.
2: O Santos tenta retomar a bola do Palmeiras, Oscar, no campo de ataque, rapidamente. Palmeiras faz um jogo, no começo, um pouco mais de se posicionar, um pouco mais diminuir a temperatura, o ímpeto do Santos. O jogo do Santos passa muito pelo Neymar, que ele vem muito atrás para receber a bola, para encontrar algum passe mais à frente. Santos tem muito a bola, mas é intermediária. Quando chega perto da área do Palmeiras, o Palmeiras se defende bem até agora.
0: Lá vem Palmeiras, centro, ataque, a bola cai pela ponta esquerda, Evangelista adianta a jogada pela canhota, muito forte para Arthur, vai fora. Lateral para o Santos, na direita, no campo de defesa, é posse de bola para a equipe do Peixe. Na marca de 12 minutos do primeiro tempo. Está empatado na Vila Belmiro, 0-0. Santos com a bola, domina aqui, bom tempo, volta para Oliva. Oliva gira pela esquerda. Escobar domina campo de defesa, passa metade do campo, vai para ataque. Neymar encosta na ponta, a bola foi solta para ele. Recebeu já em curta distância na marcação. Neymar chamou para finta, puxou pela canhota, escapa do Jair, botou velocidade lá pela meia esquerda e perde. Volta Felipe Anderson para fazer o corte. Afasta para o Palmeiras, para Mardo. Mardo Freitas para Felipe. Felipe volta para Andregas Pereira. Lançou na ponta direita, lança mal. Santos tira. Escobar faz o corte para Real na sobra. Dominou pela canhota, enfia ali pela meia. Chegou, dominou. É Barreal agora lá pela esquerda. Cruzou na grande área. Gabigol sobe, a bola passa por ele. Vai atrás, retoma. Volta um pouco para Igor Vinícius. Empurrou Gabriel. Bom tempo, recua para Oliva. William Arão acionado na direita. Meteu na ponta, pico da grande área quase. Gabigol cruza, cruza mal. Bateu no zagueiro. Volta para o Santos, a bola pro gol. Carlos Miguel assiste, a bola vai fora. Oliva bate, tiro de meta. Tiro de meta para a equipe do Palmeiras. Bruno.
4: O Uruguai Olivia fez o seu primeiro gol com a camisa do Peixe no último fim de semana no clássico contra o Corinthians. Arriscou. O Carlos Miguel só olhou. 0 a 0.
0: Lacarte 0 a 0, tá empatado o jogo aqui. Sai jogando outra vez na metade do campo, time do Palmeiras. Maurício não, toque de letra, volta para a meia, bola difícil. Arthur arruma, arruma, toca para Mardon Freitas, passe errado, Milharão corta. Tira para o Santos, diante do Flaco Lopes, abriu bola pela esquerda, domina Escobar, Escobar adianta pela ponta. Recebeu o Barreal lá na ponta esquerda, vem para a meia, encarou a marcação do André, já faz a finta, escapou. Tocou bola mal, feito o toque no comando do ataque. Mardon Freitas tira, tira para o Palmeiras, para Flaco Lopes, para Felipe Anderson, domina pela direita, defesa para Jai, encurralado, Santos sobe na marcação, Jai lá pra frente, Flaco Lopes tenta o domínio, Lopes ganha, devolve pro Santos aqui na metade do campo, Mardon Freitas também de cabeça, bate errado, uma meia vem Escobar, Escobar pra Oliva, Oliva Barreal, adiantou pra Neymar, escapou na meia, caiu, bola recuada pro goleiro, sai do gol Carlos Miguel pra fazer defesa, CBN marca 15 minutos, primeiro tempo de jogo, 15, primeiro tempo na Vila,
6: Santos Palmeiras
0: 0 a 0. Igor Vinícius dominou para o Santos aqui na direita. Finta feita no primeiro, tocou mal na meia. Evangelista corta. Sai para o time do Palmeiras para Maurício. Maurício domina, vem para o ataque. Adiantou para Flaco Lopes. Não chega. Escobar no meio do caminho faz o corte. Placar da Vila Belmiro 0 a 0. Está empatado. Quem mais? Central da bola.
1: Salvador 20 do primeiro tempo. Vitória e Vasco 0 a 0. Por enquanto, Palmeiras e Vasco numa semifinal e o Atlético Mineiro esperando ou o Inter ou o Grêmio na outra. Haverá um sorteio para definir os mandos de campo. Jogos de ida no fim de semana de 1º de novembro. Jogos de volta no fim de semana de 8 de novembro.
6: Oscar Ulisses.
0: Comigo e com toda a equipe esportiva da CBN. O meu eterno chefe, Osmar Santos.
7: Eu vou com você nessa, garotão.
0: Milharão domina pela direita para o Santos. Volta um pouco, Lucas Veríssimo recebe na metade do campo. Milharão de novo encostou bola pela meia para Oliva. Atenção, chega, domina para Neymar. Neymar recebeu na esquerda, chega, aparece Neymar, meteu na grande área. Tiro para os Palmeiras. Faz o corte, Barbosa de qualquer jeito. Lança na metade do campo, Flaco Lopes. Brigou, ganhou do Luan Pérez e ganha a falta. Falta para o Palmeiras na grande rua. Bruno.
4: Quando o Luan Pérez perdeu o primeiro bote, o Flaco Lopes puxava contra-ataque. Aí ele puxou o zagueirão do Peixe. Falta cometida no meio de campo, Marlon Freitas vai cobrar. Sem pressa, Oscar, 0 a 0.
0: 0 a 0, 17 minutos no jogo. Gabriel Dudziak, 17 no primeiro tempo, 0 a 0. Fala, Dudziak.
3: E o Neymar tem sido fundamental para essa troca de passes boa do Santos. Ele se movimenta da ponta esquerda para o meio, leva o Giai com ele. E com isso, quem vem de trás, por parte do time do Santos, tem algum espaço. Troca de passes interessante do Santos na intermediária também.
0: Flaco Lopes dominou para o Palmeiras, entrou na grande área, cruzou Maurício para fora do gol! A maior chance no jogo, Maurício para fora, perde o Palmeiras, uma oportunidade excelente para ampliar ainda esse placar agregado, hein, Bruno?
4: Impressionante, Oscar. O Santos ficou pedindo falta numa dividida do Flaco Lopes na ponta direita. O árbitro não deu. O argentino se deslocou, cruzou e encontrou Maurício, vice-artilheiro do Verdão na temporada com 11 gols. Perdeu um gol incrível, hein, Oscar?
0: Perdeu um gol incrível, não foi não, Prates?
2: Foi sim, Oscar. Quero chamar a atenção que esse duelo Lopes e Luan Pérez para o Santos é mau negócio, hein? O Luan Pérez está numa situação que ele tenta antecipar, não consegue. E se ele espera, geralmente ele comete falta ou ele é driblado como ele foi agora. Ele caiu. Lopes deu o passe para o Maurício fazer o gol. Maurício perdeu o gol da pequena área.
0: Lá vem Santos para o ataque. Neymar domina pela esquerda, perde a bola. Palmeiras tira. Andregas tenta sair jogando, cai. Neymar ganha. Retomou para o pau, para o Santos. Enfia para o ataque. Chega Murilo, faz o corte. Devolve lá para o comando ataque, ninguém do time do Palmeiras volta para fazer o corte. Lucas Veríssimo domina para o Santos aqui no campo de defesa, na marca de 18:30 do primeiro tempo. 0-0 o jogo na Vila Belmiro. Lá na esquerda, no ataque, domina Escobar, passa metade do campo, vem para o ataque. Barreal encosta na ponta, Escobar vai sozinho, fintou o primeiro, voltou o Neymar. Neymar, Barreal, toque errado. Perde a bola, São Palmeiras tira. Andréas vacila, também domina mal, escapa, retoma o peixe. No meio do campo, Ilharão para Neymar, dominou na ponta esquerda, vem para meia. Tem o Andréas Pereira na frente dele, puxou para a perna direita, adiantou a jogada na meia para Igor Vinícius. Recebeu camisa 18 do Santos, marcado pelo Evangelista, voltou para o Ilharão. Rolou na esquerda, passou pelo Oliva, caiu para Neymar, dominou na ponta, enfiou na grande área. Barreal domina, liga de fundo, evitou a saída, saiu da grande área, domina pela esquerda, prende a bola, volta Neymar. Ali pela meia, dominou pertinho da linha de frente da área, errado, tira, faz o corte o Palmeiras, rebote, volta pro peixe, pressão do Santos, o Ilharão bate na bola aqui na direita para Igor Vinícius, dominou, Arthur na frente dele, fez a finta, vem pra meia, enfiou para Gabriel Bontempo, recebeu já na grande área, toque adiante, bateu no zagueiro, voltou Bontempo, Arão levanta, sobe já e tira, Igor Vinícius de cabeça na área, Murilo afasta, rebote voltou para Escobar, da esquerda ameaçou bater, fintou, puxou pra perna direita, bate, esbarra no Murilo. Palmeiras faz o que pode para afastar e tira de qualquer jeito. Rebote e volta para o peixe. Recebe Lucas Vinícius, gira pela esquerda, toca a bola para o camisa número 28, domina Oliva. Oliva na ponta esquerda no ataque. Escobar botou na frente, cruzou, fechado na área, passa por todo mundo. Cai aqui na esquerda, defesa, domina o time do Palmeiras. O Arthur tenta tirar, toca, bate no Arão, ficou ali. Lá vai Arthur, briga outra vez pela bola, o Mineirão ganha, enfia na meia, Evangelista toca no comando do ataque, respondendo para o Palmeiras, para Flaco Lopes, caiu, perdeu, Luan Pérez ganhou, para Neymar, recebeu na esquerda, botou na área, Barreal domina, liga de fundo, sai com a bola e tudo, bola fora, tiro de meta para o Palmeiras, Bruno.
4: Oscar, mas é impressionante a pressão que o Santos faz contra o Palmeiras, assim que perde a bola, fica no campo de ataque, recupera e tenta incomodar mais uma vez o Carlos Miguel. Tiro de meta 0-0.
0: O Barreal caiu na área lá, foi pênalti do Jack, não, né?
3: Não, nem ele pediu.
0: Nada, né? Só o locutor que tá levantando uma lebre aqui.
3: Não,
0: que
3: não, não. A TV também, Oscar, mostraram o replay.
0: É,
3: fica
0: por isso,
3: tranquilo.
0: Por isso que eu chamei os comentários aqui. Você é Prates.
3: Na dica de nada.
0: Nada de nada. Placar de 0-0, está empatado. Palmeiras domina a bola pelo campo de defesa. Marlon Freitas volta um pouco ali pela direita para Murilo. Murilo recebe também, prende a bola pelo setor defensivo. Neymar vem para cima dele. Domina e vira aqui na esquerda. Enfia para Evangelista, recuado. Camisa número 30, domina para a equipe do Palmeiras. Chama o time. Faz a finta no primeiro. Evangelista volta, jogada perigosamente ali na meia. Andréas bateu para o ataque, bate mal. Tira o Santos. Rebote, caiu na esquerda. Barreal domina a chance do gol na grande área. Volta Murilo. Lá para fora. Lateral para o Santos, Bruno.
4: Olha aí o Neymar, Oscar, cobrou o Barreal. Queria que ele pisasse na bola porque o camisa 10 ficaria com ela livre para tentar a finalização na entrada da grande área. Lateral peixe já cobrado.
0: Neymar tem a bola, domina pela meia esquerda, protege, desiste da jogada para tentar chamar uma falta. O Andréas está na marcação, Neymar levou pela meia esquerda, faz a finta no Andréas. Ainda com a bola dominada, aperta Andréas, dá no Neymar, falta. Falta para o Santos lá pela ponta esquerda, Neymar está caído. 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Lá na esquerda, Neymar vem para bater a falta. Placar de 0-0, Vila Belmiro. Jogo na volta da Copa do Brasil, 22 minutos do primeiro tempo. Neymar ajeita a bola pela canhota para cobrança. Toma distância, o camisa 10 do Santos. Todo mundo na boca do gol. Primeiro jogo foi 3-0 para o Palmeiras. Neymar autorizado na bola com a perna direita. Bateu fechado na boca do gol, tiro verde. Corte feito, Flaco Lopes, recuado, dá um toque de cabeça, tira. Sobra a volta para Escobar, aberto aqui na direita, completamente fora da sua posição, recua um pouco. Igor Vinícius na meia direita, botou na grande área, lá na esquerda, atenção, toque de cabeça na canhota. Veríssimo voltou, Barreal chuta mal para o gol, Marlon Freitas. Dizia para o Verde, fica ali na linha de frente, Flaco Lopes dá um toque de cabeça, rebote e volta para o Peixe. Lá na área, Oliva levantou, sobe Arthur para cortar. Ainda volta para o Santos, Neymar domina. Lá pela esquerda, no ataque, regou um pouquinho, tocou na grande lua do gramado. Igor Vinícius dominou para o time do Santos, 0-0 o jogo. Abre aqui na direita para Escobar, Escobar recebe, volta jogada lá pela meia esquerda para o William Arão. Arão domina, adianta a jogada pela canhota, no ataque, ela vai para o domínio Oliva. Oliva, Neymar, Neymar volta mal. Oliva arruma, no entanto, para o William Arão, devolveu Neymar, Neymar. Dominou, ponta esquerda, encarou, levou para a área, adiantou no comando. Barreal parou, bola chegou na boca do gol. Veríssimo, sai o goleiro. Carlos Miguel domina o Santos, perde uma ótima chance. Bruno.
4: Uma chance incrível, viu, Oscar? Porque o Lucas Veríssimo tentou dominar a bola. Se ele chega finalizando, ele poderia assustar o goleiro Carlos Miguel, que saiu, foi corajoso nos pés do zagueiro do Santos, ficou com a bola. E o Bandeira falou que estava valendo tudo, viu, Oscar?
0: O jogo, Rafael Prates, 23, primeiro tempo, 0-0. Fala, Prates.
2: A melhor chance do jogo foi do Palmeiras, né, Oscar? Agora o Santos consegue retomar a bola rapidamente perto da área do Palmeiras. Mas falta depois para o Santos terminar bem a jogada. Então o Santos retoma a bola rapidamente, aí anima que vai criar alguma coisa e não cria. O Palmeiras consegue se defender bem, se fecha rapidamente bem, tira espaço na entrada da área. O Santos tem a bola rapidamente para retomar, mas não tem chute. E sem chute o jogo do Santos fica de retomar a bola, mas falta finalização mais clara, o gol do Carlos Miguel.
0: Lá vem Santos de novo, a bola para o Willianão, domina pela meia direita, arranca para o ataque, enfia a bola aqui na ponta direita, recebe o Vinícius, domina pela ala do campo, marcado pelo Arthur, adianta a bola aqui na ponta para Gabriel Bontempo, recebe aprofundo lá pela meia, Barreal sai da esquerda, vem aqui para a direita para dominar, puxou na linha de fundo, marcado pelo Evangelista, sai cruzamento na área, tira a bola, sai. No cruzamento aqui da ponta direita, já havia ultrapassado a linha de fundo, tiro de meta para o Palmeiras, Bruno.
4: Foi o que marcou Guilherme Dias Camilo, assistente número 1, Barreal nem reclamou, tiro de meta Palmeiras.
0: Placar de 0-0, está empatado na Vila Belmiro, o jogo da ida foi 3-0 para o Palmeiras, esse é o jogo da volta, Santos precisa de 3 gols aqui para tentar pênaltis, Palmeiras joga por uma derrota até por diferença de 2 gols, Santos já tem posse de bola outra vez aqui na meia direita, Vinícius tocou para Gabigol, recebe na ponta direita no ataque, volta um pouquinho na metade do campo, Lucas Veríssimo, recomeça para o time do Peixe, reloginho da CBN, está batendo 25 minutos, primeiro tempo de jogo. Copa do Brasil, jogo na volta, Santos e Palmeiras da Vila.
6: Santos, Palmeiras.
0: 0-0, tá empatado, central da bola.
1: Hoje mais cedo teve jogo pelo Campeonato Brasileiro, jogo atrasado. O Flamengo venceu o Mirassol por 2-0 no Maracanã. Ruim para o Palmeiras, que agora tem só um ponto de vantagem na liderança. Bom para o Santos, que permanece 4 acima da zona de rebaixamento.
0: Lá vai Palmeiras, lá com Lopes, perto ali pelo amigo Lipa, tira. Corta para o time do Santos, para Barreal, para Neymar, contra-ataque, passou por ele, Murilo. Para fora, lateral para o Santos, na esquerda no ataque. Futebol Globo, CBN para o Brasil inteiro, a CBN, ó, ligada em vocês.
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0: Com meu eterno chefe, Osmar Santos.
7: Tô com você e não abro, garoto.
0: Primeiro tempo de jogo na Vila Belmiro, 26 minutos, tá 0-0, tá empatado o jogo. Gabriel Dudziak, fala, Dudziak.
3: Santos tá fazendo um ótimo papel em tirar a saída de bola do Palmeiras. Palmeiras se livra da bola, mas ela retorna muito rapidamente, porque nem força nesse chutão pra frente o Palmeiras tá conseguindo. É um bom jogo do Santos até aqui. Tá faltando o gol, Oscar.
0: Placar de 0-0, resultado que coloca o Palmeiras na semifinal da Copa do Brasil. Santos domina pela esquerda, Escobar pegou na canhota, campo de defesa, volta, vai para o domingo, toca para Luan Pérez adianta pela canhota no ataque, Neymar tentou o domínio, puxado pelo Jair, falta. Falta para o Santos lá pela esquerda, pouco depois da metade do campo. O Neymar tenta, em cada falta que faz, mostrar para todo mundo que ele está sendo muito caçado em campo. Tá, Rafael Prates?
2: Ele sofre muitas faltas, Oscar. É um primeiro tempo que ele participa muito do jogo. Agora, toda vez que o Neymar para a bola e tenta o drible, geralmente o jogado não acontece. Quando ele pega a bola, para e toca rapidamente, para o Santos melhora. O Santos fica mais fluente para jogar. Mas sofre muitas faltas o Neymar no primeiro tempo, sim.
0: Neymar até aqui, do Dziak, tá bem?
3: Tá muito bem. Tá jogando muito bem. E faz parte, né, essa catimba aí de pedir cartão e tudo mais. Por enquanto, o Neymar está no controle das próprias reclamações. O ruim é quando ele perde o controle nas próprias reclamações.
0: Barbosa domina para o Palmeiras, volta um pouco para Murilo. Diga, Bruno.
4: Rolaser, aquece do lado de fora, pode entrar daqui a pouco no Peixe.
0: Palmeiras do ataque, Flaco Lopes voltou para André Gas Pereira, metade do campo, exatamente no meio do campo. Na direita para Jair, para Flaco Lopes, o camisa 42, adiantou para Felipe Anderson, meteu na área, Jair chegou na cara do gol, tocou, catou, largou, o goleiro voltou, Maurício para fora do gol! Perde mais um gol o time do Palmeiras e outra vez com Maurício, no estilo meio parecido, gol aberto na frente dele, bateu muito embaixo da bola, tiro de meta para o Santos, Bruno.
4: E mais uma vez o Flaco Lopes lamenta muito, Oscar. Rolaser, vai mudar o Santos, Oscar. Me parece o Barreal. Parece que o Barreal, camisa 22, não tem condições.
0: O técnico mexerá, os comentaristas falam aqui. Já está confirmada essa mexida, Bruno?
4: Já, Oscar.
0: E aí, Prates?
2: Rolaser é um jogador mais bola no pé, Oscar. Não é um jogador que dá opção pelo lado do campo para carregar a bola, para tentar abrir a defesa como é o Barreal pela esquerda. é um jogador que sai pelo lado esquerdo, é alguém que entra geralmente para o meio para jogar. Veremos se é o Neymar que vai ficar um pouco para a esquerda, o Rolês é mais pelo centro. Se o Rolês é mais aberto, o Neymar vai pelo centro também. O Santos tem a bola, retoma muito a bola. Agora, quem criou chance para fazer gol no primeiro tempo foi o Palmeiras. As melhores chances do primeiro tempo foram do Palmeiras, duas com o Maurício. E quase agora o Gerson sofreu pênalti antes do Maurício perder o gol, Oscar.
8: E essa mexida aí do Tiaki?
3: O Barreal estava pegando muito na bola e errando bastante. É aquela coisa, né? O jogador participa muito do jogo, porque corre muito, se entrega bastante, mas com a bola no pé estava falhando muito. O Laser é mais habilidoso, mas não se entrega tanto pelo time. Vamos ver se muda algo no padrão do Santos de pressionar o Palmeiras, que estava funcionando muito bem nesse começo de partida.
8: Placar de 0 a 0, está empatado o jogo aqui na Vila Belmiro. Já mexeu, já entrou o Laser, né, Bruno?
4: Perfeito, Oscar. Tô de olho no Barreal, que tá voltando aqui pro banco de reservas. Sozinho, Oscar. Parece. Ei.
8: Você continua gago, hein, Bruno?
4: E Oscar, vou tentar melhorar então.
8: Atenção, Palmeiras tenta o domínio lá no ataque. Aperta o Palmeiras, o Santos sai mal. Bola fora, lateral pro Peixe lá pela ponta esquerda. Ouvindo a gente, Jéssica Pauli, radinho ligado, também com o radinho ligado. Ricardo Buguim, Rita, Lili, Isa. Rafael Buguim faz aniversário hoje. Rafaela, alô Rafaela, obrigado pela sintonia. A CBN, ó, ligada em você.
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8: Placar de 0 a 0, Vila Belmiro. Tem posse de bola aqui no campo de defesa. Olivo domina para o Santos. Prende a bola, marcado de perto ele pelo primeiro. Muda o jogo. Lança aqui na esquerda, chega para receber Igor Vinícius. Exatamente no meio do campo, Evangelista marcado ali, marcando duramente. Bola para bom tempo recua. Lucas Vinícius dominou no campo de defesa. Maurício aperta ali na marcação. Bola tocada para Luan Pérez. Recebe na quarta zaga. Lá na esquerda para Escobar. Escobar domina Felipe Anderson. Aparece Neymar. Foi lançado na ponta esquerda. Defesa ainda. Giai sai lá na frente para marcá-lo. Neymar puxa para a meia. Muda o jogo. Pelo alto chega para o Willianão. Recebe aqui na direita no campo de defesa. Passou o meio do campo. Bateu lá para o ataque. Devolveu na ponta esquerda para Neymar. Domina bem. Giai acompanha. Neymar leva na esquerda. Tenta a finta. Se enrosca com Giai. Protege lá pela ponta esquerda. Pisa na bola, com o braço esquerdo mantém a distância, Giai, atenção ainda Neymar com a bola dominada pela ponta, procura o time para fazer o passe, tentou a jogada sozinho, vai para o chão Neymar, retoma, volta um pouco, Rolêncio dominou na ponta esquerda, recua um pouquinho para Oliva domina pela meia e muda o jogo aqui na direita, para Lucas Veríssimo, zagueirão vem para o ataque, meteu na ponta para Igor Vinícius, recebeu aqui na ponta direita, cercado de perto pelo Arthur, volta um pouco, toca a bola curtinha ali para Oliva no ataque outra vez, Igor Vinícius domina pela ponta direita, adiantou a jogada aqui pela ponta para Gabriel, bom tempo, sai da ponta, vai para meia, acompanhado pelo Arthur, tira dele, tira e tem falta para o Palmeiras, para o Santos, hein Bruno?
4: Foi Oscar, e com certo delay, foi o que apresentou o árbitro para o Arthur, que não gostou nem um pouco. Santos tem falta na ponta direita, já cobrou.
8: Santos vem para o ataque, falta batida, a bola vem na metade do campo, domina ali pela meia, Rolêncio rola a bola pela esquerda para Escobar domina pela meia para Rolêncio de novo, Flaco Lopes está ali marcando, Mandregas também, Rolêncio ganha espaço na ponta esquerda, Neymar entra, vai para o bico da área, sai cruzamento no banco do gol, mergulha Barbosa e tira. Maurício no rebote dá um chapéu do Lucas Vinícius, Vinícius volta em tempo e retoma para o Peixe, abriu para Igor Vinícius, muito forte a bola fora. Lateral para o Palmeiras na esquerda, na defesa, Futebol Globo CBN, tem jogo.
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8: Placar de 0 a 0, Vila Belmiro, jogo da volta na Copa do Brasil. O primeiro jogo foi 3 a 0 para o Palmeiras na última semana, lá no Nubank Park. Aqui 0 a 0, 32 do primeiro tempo. Santos tem bola, Rolêncio domina metade do campo, encosta a bola pela direita para o Willianão. Arão domina já pouco depois da metade do gramado. Voltou na meia, Rolêncio podia até bater, preferiu Neymar da área da esquerda, sai da área, prende a bola, perna direita, cruzamento aqui na ponta. Igor Vinícius dominou, pico da grande área, fecha. No cruzamento, sobe para fazer o corte. Felipe Anderson tira para o Palmeiras. Rebote no Rolêncio. Abre pela esquerda. Escobar domina lá pela ponta. Já em curta distância na marcação. Bola para Rolêncio. Dominou pela ponta esquerda. Andregas vem para cima. Lançado ali pela meia. Domina. Carrega Gabriel. Um tempo. Volta um pouco para Oliva. Oliva aqui na direita. Vinícius. Igor Vinícius domina. Willianão pertinho dele. Bola para Willianão. Recebeu na meia. Volta Maurício. Bola tocada na meia direita. Também um pouco mais adiante. Domina ali Gabriel. Bom tempo. Enfiou na esquerda. Rolêncio. Neymar domina, bico da grande área, Escobar vai para a ponta, Neymar meteu na área, tiro verde, corte é feito, afastou, Palmeiras voltou para Rolêncio, lançou na área, sobe para cortar Arthur, tira para o Palmeiras. Maurício tentou puxar rapidamente um contra-ataque, foi derrubado. Falta acontece, a bola para o Palmeiras na defesa. Bruno.
4: E cartão amarelo na jogada. Gabriel Bontempo, camisa número 8. Maurício está reclamando de muitas dores na região do tornozelo. Jogadores do Palmeiras queriam vermelho para o camisa 8 do Peixe.
8: O jogo, Gabriel Dudziak, primeiro tempo 0-0, 33 minutos, 50 segundos. Fala, Dudziak.
3: Não, era para amarelo mesmo. E o Santos há um tempinho que não bate para gol, né, Oscar? Tá tendo boas jogadas, inversões, fica com a bola na intermediária ofensiva. Neymar muito participativo, mas faz um tempinho que o Carlos Miguel não trabalha. E o Palmeiras teve duas boas oportunidades para sair à frente, ambas desperdiçadas pelo Maurício. Então, assim, se a gente for fazer um balanço, a proposta do jogo para o Santos, ela prevalece em relação à do Palmeiras. Mas o Palmeiras teve duas chances muito claras para, de repente, contrariar a dinâmica do jogo, o fluxo da partida.
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8: Domina a bola aqui na defesa, outra vez o time do Santos. E recebe Lucas Veríssimo, toca a bola pela direita para Igor Vinícius. Também no campo de defesa, Evangelista vai marcar lá na frente. Bola enfiada para Bontempo, evita a saída de bola, tocou Miguel Fogueira para não, bate para o ataque, responde o Palmeiras. Barbosa do jeito que vem, volta. Maurício sobe lá pela meia esquerda, no ataque com Veríssimo, bateu no Maurício, o juiz não marca nada. Pediu falta, o atacante do Palmeiras, Santos tira. William não adianta na metade do campo, se antecipa Murilo para fazer o corte. Andregas dividida, ganhou para o Verde, adiantou para Arthur, domina pela ponta esquerda. Da finta, volta para Andregas Pereira, recebe na canhota, muda o jogo na meia direita, Felipe Anderson, bola difícil, conseguiu o domínio, a finta no Oliva, procura o time no comando no ataque para Maurício, tenta a tabela na meia, não deu certo. Tira o Santos, Roleiser abriu para Neymar, domina pela ponta esquerda, a finta no primeiro, adianta um pouco, Barbosa cobre bem, lateral para o Santos na esquerda no ataque, 0-0 o jogo, reloginho 35 e 30, primeiro tempo, Vila Belmiro.
5: Santos, Palmeiras
8: 0-0. Central da bola,
1: Salvador, 40 minutos, primeiro tempo. Segue 0-0 para Vitória e Vasco. É tudo que o Vasco quer, porque venceu por 1-0 e está se classificando para enfrentar o Palmeiras, por enquanto, na semifinal.
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8: Gosto muito, e como gosto, com meu eterno chefe Osmar Santos.
7: Vai chefiando o garotão.
8: Palmeiras domina a bola na metade do campo. Andregas Pereira encosta pela direita para Jai. Jai recebe, faz a finta, levou para o ataque, vai para o chão. Falta no Roleiser. Falta para o Palmeiras na direita, pouco depois da metade do campo. 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É vitória na certa. O jogo, Rafael Prates, 36 e 30, 0-0. Fala, Prates.
2: Impressão que o Palmeiras deixou o Santos correr bastante, muita dedicação para retomar a bola, muita gente no campo de ataque em meia hora, passaram 30 minutos. Agora o Palmeiras já fica mais com a bola, já acalmou aquele tipo de pressão que o Santos tentou exercer e não conseguiu tão bem. O Palmeiras, quando marca mais à frente, Oscar, o Santos se enrola para sair jogando. O Palmeiras agora joga mais no campo de ataque também.
8: Flaco Lopes foi lançado, Luan Pérez rasga e tira. Rebote do Santos aqui na metade do campo. Ilheirão bate para Neymar, tenta voltar para não voltar mal, perde. Flaco Lopes dá um passo atrás, corta para o Palmeiras, sai jogando. Ajeitou a jogada pela esquerda para Evangelista. Evangelista para Marlon Freitas, errado. Oliva domina, rebote para o Santos, leva para o ataque para Roleiser. Se meteu pela meia direita, adiantou aqui na ponta para Gabriel Bontempo. Recebe o camisa número 8 do Santos, leva pertinho da linha de fundo, prende a bola, volta um pouco. Recua na meia para Roleiser. Roleiser aqui na ponta direita. Igor Vinícius, pouco lento, quase perto, consegue retomar com Roleiser. Roleiser domina, direita no ataque, marcado de perto ali pelo primeiro. Palmeiras vem na marcação, em cima dele está Murilo. Bola foi solta pela meia esquerda para Neymar. Neymar abriu na ponta, solta para Luan Pérez. Luan Pérez volta, Neymar recebe no meio, adiantou a jogada no comando Gabri, gol, caiu na meia lua da área. Segue o jogo, tira o Palmeiras de qualquer jeito, a bola fora, Bruno.
4: O Gabigol ficou caído pedindo o pênalti do Marlon Freitas. O árbitro deu apenas arremesso lateral para o Santos, lado esquerdo, já cobrado, Oscar.
8: Foi pênalti lá, Prates?
2: Não.
8: Dudziak?
3: Não.
8: Foi nada. Placar de 0-0. Estamos com 38 minutos do primeiro tempo na Vila Belmiro. Santos puxa para o ataque, domina a bola pela meia esquerda. Veríssimo adianta a jogada para ali, pela meia esquerda para Oliva. Oliva domina, toca para Neymar. Neymar domina pela meia esquerda. Vai duro e tira para o Palmeiras. faz o corte, mas toma cartão amarelo porque ele faz falta no Neymar. Bruno.
4: É, Oscar, e depois da falta, o Maurício veio e peitou o Lucas Veríssimo. E aí vira aquela confusão, amarelo para Agustin Giai. Tô pra te dizer que ele tomou o amarelo, porque depois ele deu um picão na bola para os... 0-0.
8: 0-0, tá empatado. 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Agora o juiz vai lá dar um cartão amarelo para o Abel Ferreira. Bruno.
4: É, Oscar, eu não sei se foi pro Abel ou pro João Martins.
8: Abel.
4: Obrigado, Oscar, porque aqui eu tava tentando voltar a falar normalmente, Oscar.
8: É, placar de 0-0. Falta a batida, Santos vem para o ataque, domina o Lifa, toca errado na amiga Palmeiras, tira. Felipe Anderson faz o corte, a sobra do Mandragas, Mandragas adianta para Maurício, Maurício volta para Evangelista, Evangelista ajeita para Murilo. Aqui na defesa, Neymar chega, Murilo lá para o ataque. Flaco Lopes tenta o toque na bola, conseguiu abrir pela direita para Felipe Anderson. Marcado pelo Oliva, faz a finta, volta o Oliva, recupera para o Santos. Toca atrás, o domina Escobar lá pela esquerda. No meio para bom tempo recua para Luan Pérez, deixa passar, vai para o goleiro. Brazão domina a linha de frente da grande área. Com a perna direita, despacha para o ataque, lança a bola pela ponta esquerda, Giai de cabeça, tira para o verde. Rebote no meio, domina Gabriel, bom tempo, aprofunda a jogada para Rolazer, dominou pela meia esquerda, abre na ponta esquerda para Escobar, Escobar recebe, volta com Rolazer, Rolazer tem bola dominada na meia esquerda, adiantou, bateu no jogador do Palmeiras, bateu no Mardon, voltou para Rolazer, perde. Palmeiras tira, corte é feito, Flaco Lopes tentou ajeitar pela meia, mal, recupera o Santos, Rolazer de novo, na esquerda Escobar, dominou 40 minutos, primeiro tempo 0-0, Escobar leva na esquerda, pelada no campo, voltou para Rolazer, toca para cá, bom tempo, recebe na meia, para Neymar, na meia, pintou, prepara o chute desarmado. Perde a bola, Evangelista faz o corte. Palmeiras sai jogando, Andrégas Pereira liga o contra-ataque do Palmeiras, tenta adiantar na meia, perde, bola fora. Lateral para o Palmeiras, à direita no ataque. Bruno.
4: Que fez.
8: Posse de bola para o Palmeiras lá pela direita no ataque. 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
8: Palmeiras tocava na metade do campo, domina Mardon Freitas, encosta pela direita, pouco depois da metade do campo, lá vem Palmeiras, Felipe Anderson, outra vez para Mardon Freitas, domina pela amiga, volta um pouco, recua na metade do campo, passou pelo Maurício, chega para Barbosa, recebe diante do Gabigol para Maurício, Maurício Murilo, Murilo domina para Mardon Freitas, adianta pela amiga direita, Andrégas Pereira enfia na ponta direita para Felipe Anderson, pegou na ponta, marcado pelo Escobar, já está pertinho do Escobar, levou na linha de fundo, cruza no Ampere, estira, voltou para Felipe, Felipe domina outra vez na área, Flaco Lopes dominou com a direita, cruzou, passou pelo Maurício, caiu na esquerda, Evangelista pro gol em cima do Igor. Bateu no Igor Vinícius, vai fora, lateral pro Palmeiras aqui na esquerda no ataque. 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
8: Arthur Cruz, o tiro Santos, corte feito. Evangelista volta para o rebote, domina pela esquerda, no ataque do verde, recua um pouquinho para Mardon Freitas. Ali na intermediária, volta ainda Barbosa. Dominou na metade do campo, adianta a jogada pela meia esquerda, Maurício. Para Mardon, Mardon Freitas da esquerda, Evangelista. Dominou pela ponta, atrás, recebe Arthur, adianta no comando do ataque, na meia esquerda no ataque. Bola cai aqui na ponta para Maurício, passou pelo Andrégas, Maurício adianta mal, Veríssimo tira. Para Igor Vinícius, bate de qualquer jeito no ataque. Gabigol acredita, bola passa por ele, vai para Barbosa, recua para Carlos Miguel, pequena área, dominou, Gabigol vem em uma velocidade incrível em cima, bola para Jaime, Neymar na marcação, Jaime tira de qualquer jeito, adianta para Andrégas, tentou sair jogando, Rolazer toca na bola, vai fora. Desmarca a saída de bola para o Santos, na esquerda no ataque, o Andrégas caído, Bruno.
4: É, Oscar, mas o Santos tem pressa, é bom a gente ficar de olho no Neymar, tá com a mão na coxa direita, Oscar.
8: Lá para o ataque, vem outra vez o Santos, Escobar domina pela ponta esquerda, ameaçou o cruzamento marcado pelo Giai, vem para a meia, tenta a finta, bem marcado, toca a bola para Rolazer, voltou para Escobar, pouba a tabela na ponta, poderia cruzar, preferiu cortar o zagueiro, prende a bola, agora mais uma finta em cima do Andrégas, Andrégas desvia. No cruzamento, bola fora, escanteio para o Santos. Bruno.
4: Oscar, do lado esquerdo, Neymar levantou a mão, hein? Acho que não dá mais, e não dá, Oscar, Santos vai ter que mexer.
8: Placar de 0-0, tá empatado o jogo. Na esquerda, escanteio pro Santos, todo mundo na boca do gol. Flaco Lopes tira para o Palmeiras, tirou mal, rebote, voltou o Marão pro gol, em cima do zagueiro. Ainda Santos pressionando na boca do gol, Barbosa rasga, faz o corte. Neymar do rebote, perto da esquerda, botou na área, atrasou pro goleiro. Carlos Miguel pega na pequena área. Bruno.
4: E agora ficou fácil, né, Oscar? O Neymar tá saindo das divididas. Aonde a bola está, ele está do outro lado. Não dá mais para o camisa 10. Aquecem Rony, Cabadeiro e Moisés, Oscar.
8: Três aquecendo, é?
4: É.
8: Placar de 0-0, está empatado o jogo aqui. Palmeiras vem para o ataque, bola para André Pereira, domina pela meia direita, vem para o ataque na grande rua, rola, jogada pela esquerda para Lucas Evangelista, domina no meio para Marlon Freitas, grande rua na esquerda, André Pereira, camisa 8, dominou para o time do Palmeiras, abriu aqui pela ponta, pediu a jogada, Arthur, bola foi solta para ele, pico da área, dá um corte no zagueiro, fez a finta no bom tempo, volta um pouco para Marlon Freitas, encosta para Felipe Anderson, outra vez aqui para Marlon, Marlon adianta na direita, Murilo, zagueiro vem para o ataque, encolhido Santos agora, bola para Marlon Freitas, lá na ponta direita, aberto, recebe na ponta, Flaco Lopes dominou, puxou para a canhota, levou para o pico da grande área, está marcado de perto, de costas para o gol e volta. Recua a bola para Murilo, domina pela linha da intermediária, tudo marcado, lança de três dedos lá no ataque na ponta direita, Giai recebeu, passou, Marlon foi lançado, linha de fundo, cruzamento, a bola batida no Luan Pérez, vai fora. Escanteio para o Palmeiras, lá na direita, Bruno.
4: É o primeiro escanteio da partida para o Palmeiras, Oscar, que tem o melhor ataque da Copa do Brasil com 15 gols. Na ida fez 3-0. Mais 3 de acréscimo. Escanteio lado direito. Andreas Pereira cobra.
8: Lá na direita, entrega assim para o ataque para bater no escanteio. Está 0-0 o jogo na Vila. 45 do primeiro tempo da sua casa. O tempo regulamentado. O primeiro tempo foi até 48. Escanteio, Palmeiras no ataque. Na ponta direita, o verde está colocado para bater o Andréas Pereira. Levanta o braço, cruzamento na área. Sobe, Oliva tira. Rebote no Palmeiras, já e toca para Andréas. Andréas dominou pela ponta direita. Achou espaço, cruzamento, Oliva de novo. Faz o corte, rebote e volta. Maurício longe do gol. Pelo alto, linha de fundo, tiro de meta para o Santos. Bruno.
4: Terceira chance do Palmeiras, terceira chance desperdiçada por Maurício. Essa estava mais de longe, Oscar. Você sabe que nessa temporada o Verdão saiu invicto dos 8 clássicos estaduais que disputou. São 6 vitórias e 2 empates. Por enquanto, 0-0.
8: Está empatado o jogo aqui, 0-0. O primeiro jogo foi 3-0 para o Palmeiras. Verta se classificando então para a semifinal da Copa do Brasil com o mesmo resultado. Lá em Salvador, como é que está, Thay?
1: Terminou o primeiro tempo, Oscar. 0 para o Vitória, 0 para o Vasco. O Vasco perdeu algumas chances de abrir o placar, mas está se classificando porque venceu no Rio por 1-0.
8: A próxima etapa da Copa do Brasil, o que é? Vai ter sorteio ainda para saber dia de jogo, horário, ou já tem?
1: Os mandos de campo serão sorteados. Os cruzamentos são, nesse momento, Palmeiras e Vasco, né? E Atlético Mineiro contra Grêmio ou Internacional. Aí vai ter sorteio para ver quem faz o primeiro jogo em casa, quem faz o segundo jogo em casa. Jogos de ida dia 1º de novembro, de volta 8 de novembro, dois domingos.
8: Rolaser errou o passe na primeira vez, tem sobra para o Santos, domina pela ponta esquerda. 46 minutos já do segundo tempo, levou para o ataque. Gabriel cruzou rasante na boca do gol, passa, ninguém toca. Vai fora, tiro de meta. Tiro de meta para a equipe do Palmeiras. 47 minutos, 46 e 50. Dudziak, está acabando o primeiro tempo, 0-0. Fala, Gabriel Dudziak.
3: O Santos foi melhor nesse primeiro tempo, embora o Palmeiras tenha tido 3 chances, como bem pontuou o Bruno agora há pouco. Gostei bastante do futebol apresentado pelo Santos. Essa questão do Neymar causa muita dúvida para o segundo tempo. Ele ainda está em campo, mas visivelmente sem condição assim, de correr e tudo mais. Só se tiver algum tratamento especial no vestiário para ele voltar.
8: Lá vem Gabigol, domina a bola pela ponta esquerda para a equipe do Santos, entrega mais atrás para Escobar, Escobar para Rolêncio, Rolêncio domina pela meia, adiantou, Neymar parou para o Willian, rolou pela direita no ataque, bom tempo, domina, perada no campo, Igor Vinícius pertinho dele, Gabriel bom tempo, demora para fazer o passe, Vinícius entra, pede na meia, Gabriel bom tempo, ganha espaço porque Vinícius chamou o marcador, vai para a meia direita, recua, jogada para Arão, Arão na meia, Oliva, Oliva muda de lado, Luan Pérez, recebeu meia esquerda, voltou com Oliva, meia direita, pode bater, preferiu adiantar na área, perde. Tiro verde, Arthur faz o corte. Tenta sair jogando, o juiz apitou. Marcou alguma irregularidade ali no jogo. Acabou, marcou, apitou para marcar a final do primeiro tempo. Termina o primeiro tempo na Vila Belmiro.
5: Santos
8: 0
5: Palmeiras
8: também 0.

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0: intervalo do jogo na Vila Belmiro, o jogo da Oscar. Volta na Copa do Brasil, das quartas de final. O Bruno me chama Serelepe. Fala, Bruno.
1: Ah, não, tô de olho aqui no Neymar. Saiu mancando neste primeiro tempo, viu, Oscar? E assim que ele sentiu o problema na coxa direita, ele olhou pro banco e já fez o sinal pra mudar. Só que o Cuca pediu pra ele esperar, Oscar, porque já tinha feito a mudança do Barreal no Rolaser. Então o Neymar não deve voltar pro segundo tempo.
0: É isso. O Rafael Prato, você fez uma manchete no primeiro tempo?
2: Sim.
0: Bonita?
2: Não.
0: Tem rima?
2: Tem.
0: Rima boa?
2: Não.
0: Deixa eu ouvir.
2: Santos correu, se dedicou, mas chute que é bom, nada disso. As melhores chances foram do Maurício.
3: Rafael Prates.
0: Dai, você foi citado aí. Qual é a nota, Leonardo Dai?
4: Pra ter rima, só se fosse o seu Creyson, né? Porque ia ficar nada disso com o Maurício, né? Disso com o Maurício não é uma rima, mas eu gostei. Vou dar um 10, ficou bom.
0: 10! Dudziak, você fez um poema, Dudziak?
5: Não, eu fiz duas linhas aqui só.
0: É?
5: É, tô com preguiça, Oscar.
0: Tem rima também?
5: Tem rima. É, algo assim.
0: Rima o quê com o quê?
5: D e bem.
0: D e bem?
5: É, não é uma rima... É uma rima certíssima, né?
0: Deixa eu ouvir.
5: Uma rima irregular. Classificar para semis talvez não dê, mas que mal há em querer jogar bem.
0: Tá aí, a nota.
4: Foi boa, mas a do Pratos foi melhor, 9.
5: Eu também achei.
0: Nota 9, atenção, tá 0-0 o jogo na Vila Belmiro. Em um minuto, central da bola no ar. 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

0: 10h27, intervalo na Vila Belmiro, quartas de final, Copa do Brasil, jogo de volta, por enquanto 0 para o Santos, 0 para o Palmeiras, estamos ficando mesmo com aquele 3-0 Palmeiras no jogo de ida, Palmeiras se classificando por enquanto para enfrentar o Vasco, que está empatando com o Vitória em 0-0 em Salvador e se classificando porque venceu o primeiro jogo no Rio por 1-0. Gabriel Dudziak, se a classificação está cada vez mais longe para o Santos, não é por causa do Santos de hoje, né, Gabriel? É o Santos da semana passada que está eliminando o Santos da Copa do Brasil, Gabriel Dudziak.
1: Exato. Eu acho que hoje o Santos entrou bem na partida, já finalizou bastante no começo deste primeiro tempo. Não foram chances claríssimas, isso é verdade, mas foi um domínio grande na primeira parte desse primeiro tempo. A questão foi ter aquela chance de gol, né? Claríssima, né? Aquela que você fala, bom, esse aí não tem como perder. Ou então, se perde, a gente vai conversar a noite toda sobre por que aquele atacante fez o que fez.

0: Isso daí não teve, de fato não teve. A gente está falando de um Santos que finalizou 10 vezes contra a meta do Carlos Miguel e obrigou o goleiro palmeirense a fazer 3 defesas. As finalizações corretas, né? Todas de fora da área. Então tá aí um problema nesse domínio do Santos. Mas eu gostei como a equipe se movimentou, como pressionou a saída de bola do Palmeiras, como recuperou a bola muitas e muitas vezes na intermediária ofensiva. Faltou aquele capricho, aquela jogada genial perto da área palmeirense para de repente destravar e fazer 1-0. É verdade, o Palmeiras criou as oportunidades dele, já citei, vou citar de novo, mas eu acho que isso tem muito a ver com o contexto. Se o Santos fez todas essas coisas boas, é porque correu riscos para fazer tantas coisas boas. E aí é óbvio, né? Você vai deixar em algum momento o adversário ter oportunidades. Acho que é um efeito colateral dessa estratégia. O Palmeiras poderia ter matado de vez aí qualquer oportunidade de reação palmeirense, não fez.
1: Então, Rafael Prates, esse é o ponto, né? Você destacava que as grandes chances de gol do primeiro tempo elas foram do Palmeiras. Agora, não tem muito jeito, né? O Santos tinha que correr risco hoje mesmo, né?
2: Tinha de correr risco. O Santos fez muito bem essa situação de roubar a bola rapidamente, pressionar no campo de ataque. Mas eu fiquei com a impressão que o Palmeiras também jogou com o freio de mão meio puxado, viu, Dai? O Palmeiras teve em algum momento dificuldade para sair jogando, isso não era uma estratégia do Palmeiras, obviamente, mas passando 30 minutos, 35, obviamente que aquele ímpeto do Santos vai diminuindo, né, de pressionar mais à frente, os zagueiros posicionados no campo de ataque, Arão roubando bola rapidamente, o Lima que fez um bom primeiro tempo roubando bola rapidamente, e o Palmeiras começou, entre aspas, a jogar um pouco mais. E mesmo quando o Santos foi melhor para pressionar, para retomar a bola e não criava chances para depois incomodar, o Palmeiras estava muito bem posicionado para defender, os dois zagueiros do Palmeiras muito seguros no jogo, então Murilo rebatendo pelo alto e por baixo, Barbosa a mesma coisa, e as duas melhores chances do jogo foram do Palmeiras. No lance pela direita, o Luan Pérez vai tentar dar um bote para antecipar, vai mal, ele cai na jogada, o Flaco Lopes rola livre pro Maurício, ele bate sobre o gol da pequena área, e depois outro lance, né, que o Flaco Lopes de novo sai da área, dá um toque pro Felipe Anderson, um toque do Felipe Anderson pro Giai, sai cara a cara com o Brazão, quase é derrubado o Giai, quase cometeram um pênalti no Giai, ele toca, pega no Brazão, e o Maurício no rebote, sem goleiro, chuta para fora.
3: Dai.
2: Então, assim, muita vontade do Santos, muita disposição para roubar a bola, organização para roubar a bola rapidamente, mas chances claras para ter feito o gol no primeiro tempo foram do Palmeiras.
1: Rapidinho, me fala, Bruno Faria.
3: Vitor Roque vai entrar no segundo tempo, desceu para os vestiários, ou melhor, nem desceu. Tem 8 minutos de intervalo, está aquecendo já com a chuteira, vai voltar para o segundo tempo o Palmeiras com o Vitor Roque.
1: Por enquanto, 0 para o Santos, 0 para a equipe do Palmeiras. Palmeiras 3-0 na soma dos placares. Intervalo, voltamos em 5 minutos. 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
1: Buscando garantir mais organização, segurança e melhores condições para os blocos, organizadores e foliões durante o Carnaval, a Prefeitura de Belo Horizonte iniciou o cadastramento dos blocos de rua que desejam participar da folia no próximo ano. A inscrição é gratuita e pode ser realizada até 18 de setembro no setor de eventos do portal da Prefeitura de Belo Horizonte. O período oficial do Carnaval de BH de 2027 será entre 23 de janeiro e 14 de fevereiro. A iniciativa busca antecipar as etapas de preparação da festa, permitindo que os blocos e demais envolvidos na organização da folia tenham mais tempo para planejar as operações necessárias, além de oferecer melhores condições para a realização dos desfiles na capital. No momento da inscrição, os blocos devem informar dados como data, horário, trajeto e tipo de equipamento de som que será utilizado. A partir das informações, a Prefeitura organiza as ações de trânsito, limpeza urbana, instalação de banheiros químicos e segurança, entre outras demandas relacionadas ao desfile. O cadastramento também é requisito obrigatório para a participação no edital de auxílio financeiro, que será publicado em breve. Cada bloco de rua poderá cadastrar apenas um desfile e deverá ficar atento aos requisitos e orientações das apresentações. Entre eles está o limite de 6 horas para cada desfile, levando em consideração o tempo de concentração, desfile e encerramento, e o trajeto dos cortejos, que não pode passar por áreas com risco de alagamento, áreas hospitalares e os acessos a elas, rotas protocolares de ambulância, áreas de segurança militar, interior de túneis, pontes, passarelas e viadutos. Os blocos de rua só poderão se cadastrar para desfilarem no período oficial da folia. Dúvidas podem ser encaminhadas para o e-mail carnaval.belotur@pbh.gov.br. Uma organização da sociedade civil vai ser selecionada para executar o projeto da Cuidoteca Horizontes do Cuidado, o primeiro espaço público destinado ao cuidado de crianças de 3 a 12 anos durante a noite. O espaço vai atender crianças com e sem deficiência. O serviço será implantado na Regional Norte, no bairro Novo Arão Reis, com atendimento de segunda a sexta-feira, das 5 horas da tarde às 11 horas da noite. As organizações interessadas devem encaminhar até 13 de setembro a proposta e os documentos com a comprovação das condições para participar em um único e-mail, no formato PDF. O envio deve ser feito para comissãodeseleção.smasdh@pbh.gov.br. Entre os documentos exigidos estão o comprovante de inscrição no CNPJ, que comprove a existência da organização há pelo menos um ano, declaração de habilitação assinada pelo representante legal, estatuto social registrado e suas eventuais alterações, ata de eleição e posse da diretoria, documento oficial de identidade com foto e CPF do representante legal e, quando houver, documentação de procurador e respectiva procuração. As propostas vão ser analisadas de acordo com os critérios estabelecidos no edital. O resultado da etapa competitiva está previsto para ser publicado até 26 de setembro de 2026. O chamamento público prevê inicialmente o repasse de cerca de R$1.200.000 para execução do serviço. Após a divulgação dos resultados, os candidatos vão ter 5 dias úteis para apresentar recursos.

0: 10h35, em 2 minutinhos, começa o segundo tempo de, por enquanto, 0 para o Santos, 0 para o Palmeiras. Palmeiras se classificando porque venceu por 3-0 o primeiro jogo. Vem mexida dos dois lados, né, Bruno?
1: É, no Santos serão 3 mudanças, hein? Número 27, Davizinho. Número 21, Moisés. E número 11, Rony. Repetindo, número 27, Davizinho. 21, Moisés. E número 11, Rony.
0: A gente já sabe quem sai?
1: É, o Neymar não voltou pro segundo tempo. Rapaz, eu tava segurando aqui aquele balão que deixa os jogadores saírem do vestiário. Tava caindo em cima de mim, então eu não consegui ver que não voltou pro segundo tempo.
0: Mas você conseguiu evitar a queda do balão, pelo menos?
1: Consegui em cima de mim.
0: O que importa?
1: Rapaz, mas tinha um pessoal aqui atrás do gol, se sujou tudo. Mas vamos lá. É, Neymar... já te falo, peraí.
0: Não, tranquilo, Bruno Faria, depois você me explica também como é que o pessoal se sujou com o balão, porque eu fiquei um pouco confuso.
1: Sabe aquele balão?
0: Não, eu sei.
1: Que infla?
0: Metia o que dentro do balão? Tinha...
1: Não, é porque quando começa o jogo, eles mudam. Então, eles... Pera um pouquinho que eu tô passando por baixo da câmera.
0: Não, tudo bem, o Bruno Faria volta daqui a pouco. Começou o segundo tempo, um minuto,
1: grama,
0: Vitória
1: e
0: Vasco 0-0. Começou o segundo tempo em Salvador, né? Vitória e Vasco 0-0. Daqui a pouquinho, o segundo tempo também de Santos e Palmeiras. O Vasco venceu por 1-0 no Rio e está se classificando para a semifinal. Protegido dos túneis infláveis, balões e sujeiras de Urbano Caldeira, está o Oscar Ulisses, que vem aí para o segundo tempo, o último tempo do confronto. Palmeiras e Santos, está 0-0 o jogo, 3-0 Palmeiras na soma dos placares. Você já viu que o negócio tá meio esquisito, né, Oscar Ulisses? Boa sorte aí pra você, Oscar.
2: Muito obrigado, Leonardo Dai. Time do Santos volta o Palmeiras. Bruno, vamos lá. Davizinho entrou, quem saiu?
1: Oscar, estão de volta. Davizinho, Moisés e Rony. São as mudanças no Peixe. Neymar não volta para o segundo tempo. Problema na coxa. O Palmeiras também mexe. Número 9, Vitor Roque, no lugar de Flaco Lopes. E Felipe Anderson não volta. Vem o Kelvin, camisa número 12. No Peixe, Oscar, o Igor Vinícius foi um dos que também saiu. Já confirma o terceiro.
2: Igor Vinícius também sai no Santos. Saiu o Gabigol. Entraram também.
1: Não.
2: Saiu
1: Gabigol
2: segue. Perdão, saiu o Neymar. Barreal já tinha saído no primeiro tempo. Olha lá, vai começar o segundo tempo. Apita o árbitro. Começa o segundo tempo na Vila.
3: Santos, Palmeiras.
2: Oscar Ulisses. 0-0, Santos e Palmeiras. Comigo e com todo o time da CBN.
4: 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Santos.
2: Quem que saiu do Santos? Vamos lá, Bruno.
1: Oscar, o Igor Vinícius. E também o Neymar. O outro ainda não consegui identificar.
2: Veríssimo.
1: Ah, obrigado. Lucas Veríssimo, 4.
2: No Palmeiras saíram Felipe Anderson e...
1: Flaco Lopes.
2: E Flaco Lopes. Lá vem Palmeiras no ataque. A bola de pela Vega bateu pro gol. Arturo, bola vai fora. Tiros de meta para a equipe do Santos. As mexidas do jogo aqui, 0-0. Técnicos mexem lá. Os comentaristas falam aqui. Fala, Prates.
5: Segundo tempo vai ser uma chance, Oscar, para quem joga pouco ou tem jogado mal, aproveitar para ver se melhora um pouquinho, né, o rendimento de cada um. Então o Santos vai ter Rony e Moisés mais no ataque, o Arão vai para zagueiro no lugar do Veríssimo, ao lado do Luan Pérez, o Avizinho como lateral direito. O Palmeiras tem o Kelvin pela direita, o Vitor Roque para aproveitar o espaço também.
2: Vitor Roque lançado no comando do ataque, perde a bola, rebota e volta, Palmeiras briga, tira o Santos, corte efeito. Sai jogando pela direita, Rony, primeira pontada do Santos no jogo no segundo tempo. Rony domina lá pela ponta direita, marcado de perto ali pelo Barbosa agora. Passou na ponta direita, pediu uma jogada lá na ponta, Rolazer, cruzamento na grande área, sobe para fazer o corte. Tira Murilo, rebote do Rolazer, domina pela meia para Rony. Rony abriu ponta direita no ataque, Davizinho, domina lá pela ponta direita, Rolazer encosta, pede no bico da grande área, se afasta um pouco o Rolês, a bola para trás, bom tempo. Gabriel, bom tempo, domina pela meia, cruzamento na boca do gol, tira outra vez os Palmeiras. Moisés da sobra, adianta, Marlon Freitas faz o corte. Lucas Evangelista vem para o rebote, no meio pela esquerda para Dutinha, de qualquer jeito, lança na metade do campo. Essas mexidas. Gabriel Dudziak, fala Dudziak.
4: É, o Cuca tentou aí guardar, né, uma parada para o final do jogo. Então, fez três mexidas no intervalo, aproveitando que o Neymar precisava sair. Troca o lateral direito, o Davizinho entra com um tanque cheio aí para tentar carregar o time à frente. Vai você, Oscar.
2: Maurício no ataque para Felipe Anderson, domina para o Palmeiras aqui na direita, dá a volta, escapa da marcação do primeiro, muda o jogo na meia esquerda no ataque. Evangelista recua um pouco para Mardon Freitas, lá na esquerda para Arthur. Arthur de novo, Mardon Freitas, trabalha para o Palmeiras na metade do campo. Volta para Barbosa, Barbosa abre para Murilo, Murilo adianta para Mardon. Mardon Freitas, grande lua, de novo Murilo. Recebeu aqui na direita, Andréas encostou, lançamento na ponta direita para Jair. Jair parte para ataque, profunda para Kelvin, voltou a jogar pela amiga para Jair, toque de cabeça, adiantou na amiga direita, muito mal. Palmeiras tentou só uma jogada com o Mardon Freitas, mas a bola vai fora, é lateral para o Santos, completa do Dziak.
4: E o Veríssimo, né, já era dúvida, porque também estava sentindo ali alguma parte física. Então, o Santos agora está com o Rony mais pela ponta direita. Aqui na ponta esquerda o Moisés, o Rolazer é o 10, o Gabriel Barbosa é o centroavante. O Gabriel Bontempo vem jogar mais próximo do Oliva, o Ilharão está na zaga.
2: Luan Pérez, toque errado, Kelvin dominou para o Palmeiras, adianta para Maurício, enfiou na grande área, Vitor Roque sai na dividida, o goleiro, Brazão na frente. Está na mão do goleiro, Bruno.
1: E aí o Brazão conseguiu ficar com ela, sai jogando rapidamente. Em desvantagem, o Santos tenta pelo menos o primeiro gol aqui, Oscar.
2: 0-0, Vila Belmiro, 3 do segundo tempo. Luan Pérez abre bola para Escobar, domina pela ponta esquerda aqui na metade do campo. Kelvin aparece na marcação, Escobar volta um pouco. Recua a jogada para Luan Pérez. Luan Pérez da direita para o Ilharão. Agora Zaqueiro domina para o time do Santos ali no campo de defesa. Abre pela ponta direita para Davizinho. Recebeu de novo o Ilharão. Domina a defesa, pico da sua grande área para o goleiro. Brazão pega na marca no pênalti, sai jogando aqui na canhota. Escobar acionado, domina. Marcado de perto ali pelo primeiro Kelvin na marcação, ele faz a finta, vai para a meia. Adianta a jogada pela meia direita para Rolezer, tocou na ponta, tentou, domina aqui pela ponta esquerda. O camisa número 21, Moisés, a bola vai fora. É lateral para o Palmeiras no meio do campo. Bruno.
1: E o Jair foi muito bem, recebeu os aplausos do técnico Abel Ferreira.
2: Lateral batida, bola enfiada pela meia direita no chão, Vitor Roque falta. Juiz marca falta para o Palmeiras na direita, pouco depois da metade do campo. Bruno.
1: Quem se apresenta por ali é Andréas Pereira, que tem 12 assistências na temporada. Ele cobra falta 0-0.
2: Falta para o time do Palmeiras, o Andréas pertinho da bola, mas é o Jair que bate. Volta para Murilo, Murilo para Mardon Freitas. Dominou na metade do campo, na direita para Andréas Pereira, encosta aqui na ponta. Evita a saída de bola, Jair vem voltando com ela, perdeu, conseguiu dar um toque de calcanhar, Andréas arruma tudo. Bate para o ataque, lança para Vitor Roque lá pela meia direita, Luan Pérez da frente. De cabeça para o goleiro, sai do gol para fazer defesa, Brazão. Vladir Lemos, cartão verde, radinho ligado, alô Vladir. 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
2: Rony dominou na ponta, caiu pra meia, vai pro chão, o juiz manda seguir, foi nada, segundo o juiz. Andréas vacila, perde, Rolazer, Gabigol domina, volta um pouco. Gabriel Bontempo encosta a bola pela direita no ataque. Davizinho dominou pra Rony de volta lá na ponta direita, Davizinho passa, perde na frente. Rony volta um pouco ali pela meia. Domina Oliva, Oliva muda a jogada aqui na metade do campo para Luan Pérez. Insiste pela direita para o Ilharão. Zagueirão vai para o ataque, adianta a jogada para Davizinho lá pela ponta direita. Arthur vai se afastando. Davizinho vai levando lá na ponta. Arthur tá o pote e tira. Corta para o Palmeiras, volta Maurício, arruma tudo. Recua de novo para Evangelista, sai com Andréas Pereira. Para Mardon Freitas, domina a parte para o ataque, faz lançamento na meia direita, forte. Passou, vai para a ponta, Kelvin, velocidade, chegou na frente, dominou. Evita, sai, dele bola, Luan Pérez, a marcação, falta do Luan Pérez. Falta para o Palmeiras. Bruno.
1: E o Kelvin, que é lateral, mas entrou como ponta. Está na dobradinha junto com o Jai, disparou na ponta direita, pisou na bola, trouxe na marcação e aí sofreu uma falta. Sem pressa, Andréas Pereira se apresenta na ponta direita, Oscar.
2: Reloginho da CBN já está batendo 6 minutos. Primeiro, segundo tempo de jogo, 6:30. Na Vila.
3: Santos,
2: zero.
3: Palmeiras.
2: Zero. Central da bola, Leonardo Dai.
0: Salvador, 9 minutos. Segundo tempo, vitória em Vasco 0-0. Vasco está se classificando, venceu por 1-0 no Rio.
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2: Porém, o eterno chefe, Osmar Santos.
6: Vai fundo, meu filho!
2: Falta para o Palmeiras, bola para a área, passa, Davizinho tira. Rebote e volta para o Palmeiras, tenta o gol, de qualquer jeito, Kelvin longe do gol. Tiro de meta para o Santos. O jogo, 7 minutos do segundo tempo. Rafael Prates. Fala, Prates.
5: Palmeiras começou melhor, Oscar. Palmeiras, quando marca mais à frente, tá fazendo o Santos tentar sair com bola pelo chão. O Santos já cometeu pelo menos 2 erros de saída de bola perto da própria área. É um Santos mais morno. Tudo bem que tem o Rony de um lado, Moisés do outro, Gabriel como centroavante, mas o Santos também erra muito mais com a bola em relação ao primeiro tempo.
2: Placar de 0-0. Santos entra no ataque, a bola chega para cá, para o goleiro Carlos Miguel. Domina para o Palmeiras, vai sair jogando aqui no campo de defesa. Carlos Miguel tem bola dominada, 7 minutos 30 segundos do segundo tempo na Vila Belmiro. Miguel sem opção de fazer a saidinha, lança para o ataque. Vitor Roque no comando, nem vai na bola, Luan Pérez tira. Willianão na sobra, abre bola pela direita para Davizinho. Davizinho domina campo de defesa, passa metade do campo, vai para o ataque. Gabriel bom tempo, escolhe, encosta pela meia, bola solta ali pela metade do campo. Domina o Livro, Livro adianta a jogada pela meia direita para Ronezer. Domina mal, perde, tira o Palmeiras. Corte feito, Evangelista para Marlon Freitas, toca errado no meio, recupera o time do Santos, a bola vai para a ponta direita, Davizinho pouco depois da metade do campo, de novo para Oliva, Christian Oliva, recebeu na meia direita, levou para o ataque, adiantou a jogada ali pela ponta, vai buscar o jogo Davizinho, Davizinho de novo atrás para Arão, William Arão, recebe para a equipe do Santos, sai jogando lá na ponta direita, no ataque tentou Davizinho, afasta o Palmeiras, bola para fora, escanteio, escanteio para o Santos, gol do campeonato, gol da CBN
0: em Salvador, o zagueiro Luan Cândido abre o placar para o Vitória, 10 minutos, segundo tempo, 1 para o Vitória, 0 para o Vasco. Por enquanto, pênaltis no Barradão para definir o adversário do Palmeiras.
2: Escanteio Santos, Ronezer levanta, Barbosa tira. Corta para o Palmeiras, rebote e volta para o Santos aqui na metade do campo. Camisa número 27, vem buscar o jogo lá pela direita, Davizinho. Adianta a jogada pela meia para Gabriel, bom tempo, recua para Ronezer. Ronezer domina, Davizinho vai para a ponta, bola solta pela meia. Bom tempo, dominou, fintou no comando, adiantou a jogada, meia numa da área, fecha Kelvin para cortar. Tira para o verde, lança para o ataque de qualquer maneira, ninguém do Palmeiras no ataque. Oliva aqui atrás, retoma para o Peixe. Tem posse de bola, Oliva adiantou na esquerda para Luan Pérez. Recebeu o Vitor Roque, vai para cima, bola para trás. Domina Escobar, deslocado ali pelo meio, toca para Oliva, Oliva para Willianão. Recebe na direita, passa metade do campo. Davizinho vai na ponta, foi lançado, adiantou muito. Arthur desvia a bola fora. Lateral para o Santos da direita. Bruno.
1: E foi numa dividida de jogadores da base, que hoje atuam no profissional, Davizinho e Arthur. Melhor para o jogador do Palmeiras, lateral Santos, 0-0.
2: Já batido, Salvador. Willianão domina, solta a bola pela direita, Salvador, diga daí.
0: Gol anulado no VAR por impedimento do Kaká, segue 0 para o Vitória, do Luan Cândido, perdão. Segue 0 para o Vitória, 0 para o Vasco, e o Vasco se classificando porque venceu por 1-0 no Rio.
2: Aqui Palmeiras está se classificando também, venceu o primeiro jogo 3-0 e agora está 0-0. Segundo tempo, 9:50. André Pereira domina para o Palmeiras aqui no campo de defesa, fintou a 3, levou no ataque, falta dura do Luan Pérez em cima do Andréas. Falta para o time do Palmeiras ali pela linha direita. O jogo, Gabriel Dudziak, 10 minutos, 0-0, segundo tempo. Fala, Dudziak.
4: Não está sendo fácil para o Santos repetir as coisas boas do primeiro tempo. Não está conseguindo fluidez no campo de ataque para, de repente, tentar ali uma finalização mais perigosa, uma jogada mais bem trabalhada. E também, por isso, não pressiona o Palmeiras no próprio campo. Não ganha uma primeira bola para manter pressão em cima do seu adversário. Palmeiras bem mais tranquilo nesse início de segundo tempo.
2: Alex Ponta Grossa aqui no meu computador, rádio ligado. Obrigado pela audiência. Lino Menezes também está ouvindo a gente. Fábio, alô Fábio, pro gol, grita ele aqui. Lá vem Palmeiras, a falta, bate na bola pra Jair, domina pela ponta direita, adiantou pra Kelvin, Kelvin recebe, Jair passa aqui na ponta, pede de volta, a bola foi solta, liga de fundo, marcado pelo Escobar, tentou achar espaço, pula a bola pra Kelvin na área, cruzou, fechado, Vitor Roque pra fora do gol! De cabeça, subiu com liberdade. E o toque pra fora, liga de fundo, tiro de meta. Bruno.
1: Oscar. No primeiro jogo, Vitor Roque perdeu 2 grandes chances. Agora, ele teve mais uma. Subiu na primeira trave, cabeceou, fez até pose, Oscar. Mas pra fora do gol, tiro de meta.
2: Lá em Salvador, como é que tá, Dai?
0: 0-0, Vitória e Vasco. Subiu no telhado o gol do Vitória, então tá 0-0. E 0-0 da Vasco, que venceu por 1-0 no Rio.
2: Lino Menezes, está ouvindo a gente, mandou mensagem aqui. Emerson, Matheus com a família, Giovanni, Matheus... de Santa Bárbara do Oeste, com o radinho ligado, a dona Elaine. Obrigado, gente. Alex Ponta Grossa também está aqui. Sidney Palestra. Cícero Peixoto, Jair Lucena, Neia, alô Neia, radinho ligado. Seu Edmilson Alberto Maciel Barbosa está com a gente. Éder Valença. Diário Alves Lima. Dário Alves Lima com a gente. Elisia Marta, vai Palmeiras, meu amor, diz ela. Da 0-0 o jogo. Juruna Motoboy, não pode faltar. Está sempre aqui. Fernando Júnior também está com a gente. Diga, Dai.
0: Eu não chamei, não, Oscar.
2: Não?
0: Não.
2: Mas estamos no YouTube também, não estamos?
0: Estamos sempre, Oscar, no youtube.com/CBN. Cláudio André, Moisés César, Daniel Dantas, Gabriel Valenzuela, Wellington Oliveira, Renato, André Luiz, todo mundo aqui, Oscar.
2: Lá vai Escobar para o Santos, está na área, dominou, cruzou para trás. Gabigol, chutou o vento. Gabigol. Sobra do Palmeiras. Andréia domina pela direita para Vitor Roque. Domina aqui pelo campo de defesa. Volta um pouco. Recua para Kelvin. Kelvin aberto pela direita para Vitor Roque. Perde a bola. Recupera outra vez o time do Santos. A bola pela esquerda para Luan Pérez. Adiantou para Escobar. Escobar domina. Enfiou lá na ponta esquerda. Moisés liga de fundo. Carrinho do Giai. Tira para o Palmeiras. Bola fora. Lateral aqui na esquerda no ataque para o Santos. A CBN já marca 13 minutos do segundo tempo. 13, segundo tempo na Vila.
3: Santos, Palmeiras.
2: 0-0, está empatado aqui. Santos no ataque na direita. Rony domina. Volta um pouco para o Ilharão. Marão desceu pela meia direita no ataque. Marcado de perto ali pelo primeiro. Em cima dele o Arthur. A bola tocada para Rony. Rony domina pela ponta. Arthur sai do meio. Vai lá para a esquerda para marcar. Rony tem posse de bola. Procura o time. Encostou na meia. Rolaser dominou diante do Marlon Freitas. Aí indica a jogada para o time. Levanta o braço. Pede para o Rony abrir pela direita. Lançou Rony. Rony volta para Rolaser. Lá na meia. Cruzamento. Na grande área, na esquerda, o toque de cabeça para o meio, Kelvin. Tira para o Palmeiras com a perna direita de qualquer jeito lá para o meio do campo. Vitor Roque briga e perde. Recupera o Santos de novo aqui no campo de defesa. Central da bola, quem mais? Leonardo Dai.
0: Amanhã sai o último semifinalista da Copa do Brasil. 8 horas na Arena do Grêmio. Tem Grêmio e Internacional. O primeiro jogo foi 0-0 no Beira-Rio. Mais cedo falei que o primeiro jogo era no Beira-Rio. Não, que o jogo amanhã era no Beira-Rio. Não, contrário. Primeiro jogo no Beira-Rio, amanhã é o jogo no campo do Grêmio.
2: Santos no ataque, bola no alto, André Gastira, corta para o Palmeiras, adianta a jogada aqui na metade do campo para o Santos, o Ilharão, na sobra já encosta na direita, Davizinho, recebeu na ponta direita profunda para Gabigol, Gabriel Barbosa aberto lá pela ponta direita, na meio, Santos perto, a bola espirra, vai para a área, André Gas Pereira, corta para o Palmeiras, bola fora, lateral para o Santos na direita no ataque, o jogo, Rafael Prates, 14:30, 0-0, segundo tempo. Fala, Prates.
5: Palmeiras está de maneira protocolar, Oscar. Quando o Santos tem a bola, se posiciona só para defender, aí tira a bola da própria área. Quando o Palmeiras acelera um pouquinho, ou tem um pouco mais de interesse em jogar com bola no pé, complica para o Santos. O Santos está tentando atacar agora, Oscar.
2: Santos tenta o ataque, o André Gastira. Bola para fora. Lateral de novo para o Santos na direita. Bruno.
1: É, Oscar, e o Santos tenta procurar, encontrar esse primeiro gol. 0-0 no agregado, 3-0, Verdão.
2: E o reloginho vai andando, ó, 15 minutos, bate a central técnica da CBN. 15 minutos do segundo tempo, na Vila.
3: Santos, Palmeiras.
2: 0-0, tá empatado aqui. Santos no ataque, dominou, Rolaser abriu na esquerda, Escobar bate pro gol, Giai dizia. Escanteio pro Santos, Bruno.
1: Lado esquerdo, Benjamin Rolaser, o argentino vem aí, ele que tem 4 assistências na temporada, vem na cobrança, Oscar.
2: Lá na ponta esquerda, Rolaser vai bater o escanteio, 0-0 o jogo. Torcida do Santos não desiste, bola cruzada na grande área, Palmeiras tira. Corte feito, rebote voltou para o Peixe, bom tempo, domina a meia lua da grande área. Voltou um pouquinho, recua a jogada ali pela meia, Moisés domina, abre bola pela ponta esquerda. Rolaser de novo, cruzamento, tira o Palmeiras. Rebote volta, Oliva para o gol em cima do zagueiro. Sobra a volta para Davizinho, adianta mal na direita, Palmeiras tira. Corte feito, Arthur tem posse de bola, procura o time no ataque, lançamento era para Vitor Roque Escobar. Toque de cabeça para trás. Gabriel Bontempo sai diante do Vitor Roque, fora da grande área. Com a perna direita, devolve lá na metade do campo. Brazão tirou. Rebote vem para o Ilharão, toma falta. Falta do Lucas Evangelista. Bruno.
1: Falta no meio de campo. Agora o Picão que deu o Brazão, hein? Ganhou o Leitão. Vem o Peixe.
2: Santos no ataque, a bola solta pela ponta esquerda, domina aqui pela canhota, Moisés. Moisés não recebe o camisa número 21. Palmeiras se afasta da marcação, Moisés domina, Kelvin Jai ali marcando. Bola para a área, para Escobar, dominou, voltou para Moisés, linha lateral da grande área, perto da linha de fundo, protege, puxou para a perna direita e volta, jogada na intermediária. William Arango, de primeiro, escorou na ponta direita, no ataque, recebe na perna direita, bom tempo de novo atrás, Luan Pérez. Luan Pérez domina, aqui na esquerda para Oliva. Oliva recebe para o time do Santos, tudo marcado. Volta, recua para Brazão na sua linha da intermediária, domina 0-0 o jogo, 16:50 do segundo tempo. O jogo, Gabriel Dudziak, fala Dudziak.
4: Santos melhorou um pouquinho nesses últimos minutos, está conseguindo manter a bola perto do gol do Palmeiras, mas não consegue finalização, Oscar. Sem finalização, muito difícil fazer gol.
2: Lá vai Santos, Moisés dominou na esquerda, perdeu para Kelvin, recuperou, tentou cruzamento na área, perde de novo. Tira o Palmeiras, corte é feito, chuta de qualquer jeito aqui atrás do Kelvin, a bola parte do jogador do Santos, vai fora. É tiro de meta para o Palmeiras, é isso, né, Bruno?
1: Exatamente, Oscar. Tetracampeão da Copa do Brasil, o Verdão tenta buscar chegar às semifinais pela 10ª vez.
2: Placar de 0-0, está empatado o jogo aqui, 17 minutos 30 segundos do segundo tempo. 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Ih, fechou o tempo aí, Vitor Roque com alguns jogadores da reserva do Santos. Hein, Bruno?
1: É, Oscar, e o ambiente aqui também. Aí o locutor vai no microfone e grita, Santos, Santos, a confusão tá armada. Amarelo para Vitor Roque, camisa número 9 do Verdão.
2: Cartão amarelo pro Vitor Roque,
1: é? É isso, Oscar.
2: Acho que teve um dos Santos também que tomou cartão amarelo. Você confira depois?
1: Acho que pro Schmidt. Acho que pro Schmidt, camisa 5.
2: É, né? Essa briga aí, Prates.
5: Oscar, no banco do Santos, o Vitor Roque deu um chute na bola. É o Rafael Gonzaga, o lateral esquerdo, reserva do Santos. E aí o Vitor Roque e o Rafael Gonzaga ficaram se agarrando. O Vitor Roque puxou o colete do Rafael Gonzaga e rasgou o colete do lateral esquerdo do Santos. Também recebeu o cartão amarelo do Rafael Gonzaga. Lateral esquerdo do Santos está na reserva.
2: Reiniciado o jogo, o Santos tem bola dominada. O Mineirão recebe ele pela direita, campo de defesa. Bate lá na ponta para Davizinho. Davizinho domina exatamente na metade do campo. Bom tempo vai aqui no meio, pede bola para Rolazer. Recebeu na meia direita no ataque marcado pelo Marlon Freitas. Adianta Marlon, dá um passo atrás e corta. Tira para o Palmeiras, bola recuada, meio do fogueiro aqui atrás, sobe, dá um toque de cabeça, Murilo tira, André acentou a sobra, perdeu, bom tempo, dominou, fintou o primeiro, fintou o segundo, enfiou na grande área, sobe para cortar Murilo, rebote e volta para Rolazer, domina pela meia, recua um pouquinho para Escobar, Escobar recebeu aqui na esquerda, vem voltando, enfia pela direita para o Willianão, Arão domina, leva para o ataque, adianta na ponta para Davizinho, Davizinho tem Arthur na frente, cruzamento fechado na meia lua da grande área, Andréas Pereira. Afasta para a equipe do Palmeiras. Procura o Vitor Roque, domina pela direita. A finta feita, se meteu pela meia. Luan Pérez tira. Faz o corte, domina para o Santos aqui atrás. O jogo, Gabriel Dudziak. 19:50 do segundo tempo, 0-0. Fala, Dudziak.
4: O time do Santos está conseguindo ali troca de passes com o Rolazer, Gabriel Bontempo. Tem a projeção do Escobar de um dos lados. Mas, assim, Oscar, repito. Não tem ali um toque de qualidade para uma finalização. Quando houve o cruzamento para a área, o Gabriel Barbosa furou. Então, desse jeito, não dá para ver nem esse primeiro gol do Santos saindo. O Palmeiras até parece aceitar um pouco esse domínio da equipe santista no que se refere ao território, né? Chegar perto do gol. Depois daí não acontece nada.
2: Barbosa domina para o time do Palmeiras. No meio toca a bola livre na metade do campo. Arthur tentou fazer a finta, toma falta. Jogo está parado, falta do Oliva. Bruno.
1: Falta para o Palmeiras no meio de campo. Barbosa vem na cobrança, 0-0, Oscar.
2: 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Jair aqui na direita, pronto para a cobrança, né? Remessou manual para a equipe do Palmeiras, 21 minutos do segundo tempo, 0-0. Lateral batido, recebe de volta, Jair aqui na ponta, recebeu do Kelvin, bola fora. Desvia o Santos, mais um lateral para o Palmeiras. Bruno!
1: Só isso, e nada mais, Oscar Ulisses.
2: Lateral batido, lá vem Palmeiras de novo com Murilo. Murilo domina a bola, pequena metade do gramado, tenta sair jogando para a equipe do Palmeiras, aprofunda pela meia direita no ataque. Maurício dominou, Vitor Roque entrou, Maurício prende a bola para Evangelista. Recua para Mardon Freitas, para Evangelista de novo. Arthur Souto na ponta, foi lançado, dominou pela canhota, um tapa na bola aqui na meia para Mardon Freitas. De costas para o gol, volta para Andréas. Andréas domina pela direita, na ponta para Kixiai, já recua. Toca a bola para Murilo, dominou aqui pouco depois da metade do campo. Lançamento na ponta esquerda para Arthur, chega bem, volta Rony para fazer o corte. Lateral para o Palmeiras na esquerda, Bruno.
1: Mais um lateral para o Palmeiras, que agora tem o domínio da posse de bola, 0-0.
2: Lateral batido, Evangelista vem para dominar, vem voltando com ela, vem voltando e recua para o goleiro. Do meio do campo para Carlos Miguel, pega na linha de frente na grande área. 22 minutos do segundo tempo, 0-0 o jogo na Vila. Lançado aqui na direita, Maurício tenta empurrar pela ponta, perde a bola, Rolê Escobar tira a falta. Falta para o Santos, Bruno.
1: Aí derrubaram o lateral esquerdo do Peixe. Falta já cobrado, o Santos tem pressa.
2: Bom tempo, puxa para o ataque, levou pela meia, adiantou a jogada pela direita. Chega para dominar ali pela ponta direita no ataque da Vizinho. Para Rony, aberto na ponta direita da Vizinho. Vai adiante, pede mais à frente. Rony, a finta feita na meia, perna esquerda para o gol. Vai para fora. Chuta, sobe, vai fora. Tiro de meta para o Palmeiras. Bruno.
1: O chute não incomodou o goleiro Carlos Miguel, mas ganhou o aplauso do torcedor que está atrás do gol. Tiro de meta, Palmeiras.
2: Outro falando tempo, a banda renda, vamos ver se a gente pega.
7: R$564.740. O Santos Futebol Clube agradece sua presença e o seu apoio.
0: De nada, tamo aí.
2: Pois é, foi morrendo, não peguei o público, ô Bruno, você pegou?
1: Mas eu passo, claro, Oscar. 15.077. 15.077 torcedores para uma renda de R$564.740.
0: É, eu só achei que ele devia agradecer também, igual o locutor, para ficar mais educado, igual
2: o Dai, aproveita que você tá no pique, me fala como é que tá Salvador.
0: 26 agora do segundo tempo, Vitória e Vasco 0-0, o Vasco está se classificando para a semifinal, Oscar.
2: Aqui falta para o Santos na meia direita, Futebol Globo, CBN, tem jogo.
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2: Olha só quem está ouvindo a gente, Jéssica Pauli, palmeirense, alô Jéssica. E o Paulo Uruguai, santista em São Paulo. Alô, Paulo. Paulo Uruguai, obrigado pela audiência. Radinho ligado aqui na CBN. Posse de bola pela direita no ataque para o time do Santos, colocado ali para a cobrança de falta. Lá vem para a bola, bom tempo, levantou. Barbosa tira. Já é completo o toque de cabeça, ficou vivo na grande área. Já é briga pela sobra do Pérez lá na área também. Volta para fazer o corte o Palmeiras. Aqui na direita, campo de defesa, Andréas sai jogando. Adianta para Vitor Roque, puxou na velocidade pela meia direita. Ganhou bem, levou no ataque, só um na marcação agora. Vitor Roque, mais uma finta, levou, perde a bola. Na meia direita, começou bem, estava empolgado, mas perdeu. Retoma o Santos, Rolazer, enfia lá na ponta direita para Rony. Vem buscar um jogo na marca de 24 minutos do segundo tempo, 0-0, Rony. Escora para Gabigol, Gabigol dá um tapa ali pelo meio, toca para Bom Tempo. Bom Tempo recebe, Mardon Freitas da marcação, lançamento na esquerda, Escobar. Domina pela ponta esquerda, pisa na bola, tem diante dele o Kelvin. Adiantou na ponta esquerda no ataque, meteu uma jogada aqui para Moisés. Moisés volta de novo para Escobar. Escobar aqui na meia, muda o jogo, tentou na direita, mudou. A Evangelista quase corta, passou por ele. Caiu na ponta, Davizinho recebe para Rony. Bico da área, sai cruzamento, fechado na boca do gol. Já e com o peito para trás. Carlos Miguel sai do gol para fazer defesa. A CBN marca 25 do segundo tempo. Vila Belmiro.
3: Santos, Palmeiras.
2: 0-0. Central da bola.
0: O Bayern de Munique se classificou hoje para a segunda fase da Copa da Alemanha ao vencer o Osnabrück da segunda divisão fora de casa por 4-1.
3: Oscar Ulisses.
2: Comigo e com toda a equipe esportiva da CBN. Com meu eterno chefe, Osmar Santos.
9: Chega mais, garoto!
2: Norton Rodrigues, está ouvindo a gente. Obrigado pela sintonia, obrigado pela audiência. Está com 8 convidados lá na casa dele, só só molhando as palavras e ouvindo o Futebol Globo CBN. Obrigado, Norton. Leva para o ataque outra vez o time do Santos ali pela meia direita. Falta. Juiz pega a falta para o Santos na direita, perto do bico da grande área. Bom tempo caído. Bruno.
1: E quem derrubou foi o Marlon Freitas. Derrubou o Gabriel Bom Tempo. Rony, ele entrou empolgado, viu, Oscar? A cada falta a favor do Santos, ele olha para o torcedor e pede o apoio. O torcedor está tentando, incentivando. Falta na ponta direita. Rolazer e Bom Tempo se apresentam. Maurício é o único do verde na barreira.
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2: Rolazer vai bater falta. Lá vem Santos, bateu fechado. Toque de cabeça, tira Evangelista. Rebote do time do Santos, dominou pela Miguel Moisés pro gol. Carlos Miguel. Davizinho que bateu. Miguel cai no canto direito e faz a defesa. Bruno.
1: Tava de olho, Oscar. O oitavo jogo do Davizinho no profissional, arriscou de longe. Caiu e fez uma bonita defesa. O Carlos Miguel segue 0-0.
2: Luan Pérez domina para Gabigol, recebe aqui na ponta esquerda, marcado pelo Murilo. Protege e volta um pouco ali pela Miguel Oliva. Dominou para o time do Santos, adiantou a jogada para Bom Tempo. Domina pela Miguel esquerda, prende a bola, Gabriel Bom Tempo. Marcado duramente pelo Andréas Pereira, voltou meio na fogueira. Vitor Roque aparece, divide com Luan Pérez, a bola fora. Último toque do Vitor Roque, o jogo. Gabriel, do Rafael Prates, 27 minutos do segundo tempo. 0-0, fala Prates.
5: Muito esforço do Santos, muita disposição dos jogadores. Não é para falar que não teve empenho, não teve luta, mas o Santos também se enrola em alguns momentos nas próprias pernas. Palmeiras naquela situação, Oscar, se der para atacar, tudo bem. Se não, esse 0-0 está de ótimo tamanho. Palmeiras vai jogar semifinal. Dá para descansar alguns jogadores pensando também no brasileiro.
1: Vai mudar.
2: Placar de 0-0, vai mudar.
1: O Palmeiras, daqui a pouco, 32. Emiliano Martinez, 32 no Palmeiras.
2: Emiliano Martínez do Palmeiras já já. Kelvin toca na bola para o Palmeiras. Aqui bate para o ataque, rebote no Santos. Willianão domina sozinho no campo de defesa. Encosta pela direita para Davizinho. Davizinho domina, faz a finta. Escapa bem, botou velocidade. Vem no comando Marlon Freitas, Maurício travam. Rebote e volta para o Santos. Recebeu na meia direita, Gabriel Bom Tempo. Na ponta esquerda agora para Escobar, mas o jogo está parado. Está caído um dos Santos. Bruno.
1: Davizinho arrancou pelo lado direito, passou pelo primeiro, passou pelo segundo. Aí ele pisou na bola e tentou tabelar, tomou um rapa do Maurício. E o Maurício agora conversa com o árbitro. Sem cartão, falta na meia direita, falta para o Santos. Rolazer e Bom Tempo, mais uma vez os dois na bola. E daqui a pouco 32, Emiliano Martínez no Verdão.
2: Já já tem mexida no Palmeiras, 29 minutos do segundo tempo na Vila Belmiro. Placar de 0-0. O primeiro jogo foi 3-0 para o Palmeiras. Está pronto ali pela liga direita o time do Santos para a cobrança de falta. Bom tempo, recuperado, levantou na área. Barbosa tira. Rebote do Santos. Moisés aqui na esquerda foi acionado. Domina, enfia a jogada pela liga direita no ataque. Gabriel Bom Tempo abriu pela ponta. Recebeu o Davizinho. Davizinho adianta para Rony. Liga de fundo, cruzamento chegou na área. Oliva dizia para o gol, dizia mal. Fez o corte já e Kelvin na sobra. Domina para o Palmeiras no campo de defesa. Bate lá para o ataque do mal pegado, Kelvin. Bola para Vitor Roque, o X para o jogo. Marcou falta para o Palmeiras lá na defesa. Bruno.
1: É falta para o Palmeiras no campo defensivo. Palmeiras que tentava sair puxando o contra-ataque. Tem um jogador caído no gramado. Eu não consegui identificar quem é, Oscar.
2: É o Kelvin.
5: Não, o William Arão ficou meio destramelhado, hein, Oscar? Ele deu uma entrada agora no Kelvin. Sem nenhuma necessidade.
2: Aí, gente? Que loucura.
5: O Ilharão deu uma entrada e poderia ser, olha, se é um árbitro de vídeo mais intervencionista, o jogo tivesse assim 2-0, o bicho pegando, ele chamaria. A entrada do Arão foi desnecessária e foi pra acertar o Kelvin. Chegou atrasado o Ilharão, não precisava fazer isso não.
2: E aí, tudo certo?
1: Muda.
4: Se passar o replay aí, eu posso ser um pouquinho mais cirúrgico na opinião, mas olhando desse jeito, o vermelho não seria descabido, não. Ele voou na panturrilha ali do jogador Palmeiras. Nada a ver com nada essa entrada.
2: Sai o Marlon Freitas, né, Bruno?
1: Perfeito, Oscar. Camisa número 17.
2: Sai o Marlon Freitas, entra Emiliano Martínez, do time do Palmeiras, do técnico Mestilão. Os comentaristas falam aqui. Fala, Prates.
5: Aí a contenção de energia, né? Porque domingo tem o Botafogo no Rio de Janeiro pelo Brasileiro. Entre Emiliano Martínez para marcar mais no meio-campo do Palmeiras, para a reta final também aproveitar os minutos que faltam para o Palmeiras confirmar a classificação. Oscar.
2: E aí, Dudziak?
4: Emiliano Martínez teve espaço ali jogando como terceiro zagueiro em muitas partidas. Palmeiras saiu desse esquema tático nos últimos jogos, está ganhando novamente oportunidade como um dos volantes. A briga dele é com o Lucas Evangelista. Nesse momento jogam os dois juntos.
2: Barbosa para o Palmeiras, para Carlos Miguel, lança ele para o meio do campo, bola fora. Lateral para o Santos pela direita no ataque. 31 e 20, segundo tempo. A CBN marca 31 minutos, 20 segundos, etapa final de jogo. Na Vila.
3: Santos, Palmeiras.
2: 0 a 0, está empatado na Vila Belmiro. Central da bola.
0: Salvador, 34, segundo tempo, Vitória e Vasco, 0 a 0. O Vasco está se classificando para pegar o Palmeiras porque venceu no Rio por 1 a 0.
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2: Gosto muito. Odai, como é que tá o jogo em Salvador? Você tá vendo?
0: Vitória na pressão, Oscar. Vitória na pressão, já fez um gol anulado por um impedimento milimétrico do Luan Cândido. É bola na área do Vasco voando o tempo todo, mas o Vasco se segura. Lembrando que o Vasco venceu no Rio por 1-0, jogando quase o jogo inteiro com 1 a menos.
2: Então, se o Vasco arrancar esse empate lá, se classifica. O Palmeiras está se classificando aqui, porque venceu o primeiro jogo 3-0. Santos no ataque. Oliva domina pela meia, adianta a jogada ali pela meia esquerda para Rolazer. Tenta a finta, a bola escapa, já e tira lateral para o Santos. Na esquerda, no ataque. Oliva parece que sente. É o Moisés que sentiu, me parece. Cruzamento na grande área, vem Santos. Rony recebe para o gol, vai para fora. Pelo alto, linha de fundo, tiro de meta para o Palmeiras. Bruno.
1: O Santos que não vence o Palmeiras, Oscar, desde outubro de 2023. Vitória naquela ocasião em Barueri com o mando do Verdão. Vitória por 2-1. Mas foi um ano muito triste na história do Santos.
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0: Em Salvador, Andrés Gomes abre o placar para o Vasco. Praticamente fecha a conta. Vitória cede o contra-ataque, 35 segundo tempo, 0 para o Vitória, 1 para o Vasco. Belíssimo gol do Andrés Gomes. 2-0 Vasco na soma dos placares, Oscar.
2: Aqui está 3-0 para o Palmeiras nessa soma aí. No primeiro jogo foi 3-0 para o Verde. Aqui está 0-0. 34 no segundo tempo. Santos no ataque, perde a bola. O Andréas tira para Vitor Roque. Volta um pouco ali para Andréas. Andréas Pereira dominou para o time do Palmeiras sozinho. Levou no ataque, passou o meio do campo. Abrindo a ponta, Kelvin recebe. Sai da ponta, vai para a meia. Faz a finta, assina o Escobar. Adianta a bola pelo comando, Milharão. Tira para o peixe. Emi Martínez no rebote. Ajeita aqui na direita com Jair. Para Emiliano Martínez, para Andréas. Andréas de novo para Jair. Já é para Martínez. Martínez dominando a direita. Recua para Jair. Jair aprofunda pela meia direita no ataque. Kelvin tentou a finta, perdeu. Moisés faz o corte, domina para o Santos. Derrubado, falta. Juiz deixa seguir, vantagem para o peixe. Tem posse de bola no time do Santos. Domina Oliva aqui na esquerda para Rolazer. Recebeu na canhota. Palmeiras sobe um pouco a marcação. Rolazer domina, adianta a jogada ali pela meia. Para Escobar. Escobar recebe, puxa pela meia, toca para Moisés. Moisés da grande lua. Na direita para Davizinho. Desafogou um pouco, abriu lá pela direita. Evangelista vem para a marcação. Rony, acionado na ponta, voltou muito mal na direita. Tocou muito forte. O Palmeiras protege a bola fora. Tiro de meta para o Verde. Bruno.
1: E depois que protegeu a saída de bola, o Barbosa, meu Deus do céu, vibrou como se fosse um gol. Tiro de meta, 0-0, Oscar.
5: Oscar,
2: pois não, diga
5: conta pra ninguém, Oscar, mas Terrone de um lado e Moisés do outro, pro Santos atacar. Esquece o negócio de 3-0, mas pra fazer gol, pra ganhar jogo, é preciso muita fé.
2: É?
5: Muita fé. Tem uma parte do hino que fala o seguinte, é jogar ou lutar com fé e com ardor. Com Rony de um lado e Moisés do outro, bastante fé e bastante ardor, porque a coisa não é fácil não, Oscar.
2: Placar de 0-0, está empatado, a CBN está marcando. 35 minutos, 15 segundos, segundo tempo. Bom tempo, dominou pelo comando, fintou primeiro, já na marcação agora. Muda o jogo, meia direita, Davizinho. Na ponta, Rony, lá na ponta direita, domina, Arthur da marcação agora. Rony domina, pico da grande área, sai ali do setor, vem para a meia, para Oliva, passou por ele, sobra para Luan Pérez, adianta jogar aqui na canhota, bom tempo, Gabriel, bom tempo, domina pela ponta esquerda, não tá para a bola, lançou no meio, ninguém do Santos. Tira o Palmeiras, corte é feito. Contra-ataque no Verde. Vitor Roque, mano a mano com o Milharão. Encostou Emiliano Martínez no comando aqui na direita. Andréas livre, bola para Emiliano Martínez no comando do ataque. Voltou para Vitor Roque. Faz a finta, mega luma da área. Domina, puxou para a direita. Para o gol em cima do zagueiro. Bola fora. Lateral aqui para o Palmeiras da direita. Bruno.
1: Oscar, é bom ficar de olho em Maurício e Christian Oliva. Se desentenderam agora no contra-ataque que o Verdão puxou, trocaram pontapés, viu, Oscar?
2: O Oliva e quem?
1: O Maurício do Palmeiras.
2: Lá no ataque, Santos volta para a marcação, Palmeiras no ataque, a bola fora de novo, lateral para o Verde aqui na direita, ponta direita, 36 minutos, segundo tempo na Vila.
3: Santos, Palmeiras
2: 0-0, está empatado, Palmeiras está se classificando no primeiro jogo, foi 3-0 para o Palmeiras. Central da bola, Leonardo Dai.
0: Tá tendo Copa da Argentina, agora oitavas de final, disputa por pênaltis. Vélez Sarsfield de Boca Juniors empataram em 0-0, então os pênaltis, o Boca bateu o primeiro e fez. O Vélez vai bater o primeiro já já. O Vélez perdeu um pênalti nos acréscimos do segundo tempo.
2: O Dai lá em Salvador, Vasco bonito, é?
0: 39 do segundo tempo, 0 pro Vitória, 1 pro Vasco, 2-0 Vasco na soma dos placares. Vasco e Palmeiras tá desenhado na semifinal, Oscar.
2: É isso, posse de bola aqui para o Santos na metade do campo, lateral para o Santos. Aqui 37 minutos do segundo tempo, Futebol Globo CBN, em jogo. 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Oi, Bruno.
1: Você sabe que agora o Maurício parou ali em frente ao banco de reservas do Santos, discutiu com o Cuca. Maurício tá querendo brigar, hein, Oscar?
2: Santos domina com o Rony, na metade do campo, encosta a bola pela direita para Davizinho, Davizinho adianta para Rony, aberto pela ponta direita, prende, volta um pouco aqui na metade do gramado, lá pela direita no ataque era o Moisés, recua um pouco, bola vem para o Santos aqui na esquerda, agora com o Escobar, Escobar domina pouco depois da metade do campo, solta na meia, domina Oliva, Oliva ganha o espaço, vem para ataque, bate, sobe, vai fora, tiro de meta para o Palmeiras, Bruno.
1: Que vai mexer mais uma vez, vem aí o camisa número 50, Luiz Pacheco. 50, Luiz Pacheco.
2: Já já no time do Palmeiras, mais uma mexida. Segundo tempo, 39 minutos. 3-0, primeiro jogo para o Palmeiras. Aqui 0-0. Palmeiras com a bola dominada aqui atrás. O Andréas protege, a bola vai para fora de jogo. É lateral para o Palmeiras, na direita no campo de defesa. O jogo, Gabriel Dudziak. 38 e 30 do segundo tempo, 0-0. Fala, Dudziak.
4: Sensação de que o jogo terminou. Classificação do Santos não vai vir, o ritmo muito baixo por parte da equipe santista, Palmeiras desperdiça contra-golpes, daqui a pouco entra aí mais um garoto da base do Palmeiras, acho que vai ficar por isso mesmo, viu, Oscar?
2: É, né? Não vai sair disso, né, Dudu?
4: Não, não parece que vai sair, não. Tem chance, claro, tem tempo, mas do jeito que está o desenho da partida, o Santos não consegue entrar na área, Palmeiras desperdiça oportunidades... Mas você sabe que quando o comentarista fala isso, normalmente sai o gol, né, Oscar?
2: Deixa eu ver agora. Vitor Roque dominou pela esquerda, fintou o primeiro, perdeu. Gabriel Montempo volta para fazer o corte, domina aqui na direita, defesa, sai jogando para o time do Santos. Adianta pela direita, Ronezer vem buscar, jogou pela meia, leva para o ataque, Davizinho está solto na ponta, Ronezer vai sozinho, ele ali, bico da grande área, encostou Davizinho mais à frente, lá na direita. Ainda Ronezer domina, puxou para a perna direita, cruza e ganha escanteio. Emiliano Martínez tira a bola para o Santos, lá na direita, Bruno.
1: E escanteio já cobrado, Oscar.
2: Já bateu, bola curta, Davizinho domina, pico na grande área, cruza na grande área, tira Kelvin. De cabeça corta, Maurício completa, Vitor Roque. Domina o rebote para Maurício, Maurício recua aqui na direita na fogueira para Jai. Jai tentou domínio, Gabigol vem, faz falta, ih, deu um chute no Jai que está caído. Vai ter confusão ali, Bruno.
1: É, o Barbosa saiu do lado esquerdo, correndo, eu falei, meu Deus, agora ele vai para cima do Gabigol. Não, ele foi para cima do árbitro e pressionou. Cartão amarelo para Gabriel Barbosa, que também estava pendurado. Mas agora, Oscar, aos 40 do segundo tempo, não muda nada. O Luiz Pacheco está lá na beira do gramado. Ao lado dele, Oscar, está Tassiano. Tassiano, camisa número 16 no Santos. Então vamos lá. Mexe o Palmeiras. 50, Luiz Pacheco. Meia, 18 anos, 1,80m. Décimo jogo dele na temporada, ele entra no lugar de Andréas Pereira. E o Tassiano, camisa número 16, ele vem no lugar do Gabigol.
2: O técnico mexe lá, os comentaristas falam aqui. Fala, Prates.
5: Oscar, alteração do Palmeiras para tirar também o outro meio-campista que é muito importante para o time, que é o Andréas Pereira. Luiz Pacheco é mais marcador. Ele e Emiliano Martínez vão fechar o jogo como os volantes do Palmeiras. Tassiano no lugar do Gabriel para ser o centroavante do Santos na reta final também. Gabriel muito mal nesse confronto contra o Palmeiras. Mal na ida e pior na volta, Oscar.
2: Não foi bem, né, Prato?
5: Nem um pouco. Foi uma figura das piores do Santos nos dois jogos.
2: Relembrando, Neymar saiu no intervalo do jogo machucado. Lá para ataque, vem o time do Palmeiras, domina a bola pela meia direita, bico da grande área, Vitor Roque espirra, caiu na área, tentou Maurício, mas vai pro alto, sai o goleiro. Sai do gol, Gabriel Brazão, para fazer defesa. Bruno.
1: Foi lá no alto, com 1,92m, ficou com a bola. 0-0, Oscar.
2: Está empatado na Vila Belmiro, 41:30, segundo tempo, essas mexidas. Dudziak, fala, Gabriel Dudziak.
4: É, o Gabriel já estava cansado do jogo também, né? Esse último gesto que ele fez aí é total frustração em relação à própria partida. Não contribuiu em nada, estou com pratos, os dois jogos muito ruins. Olha que ele foi bem na Neoquímica Arena contra o Corinthians. Hoje não. Hoje não foi nada bem. Tassiano vai jogar uns minutinhos. E no time do Palmeiras, importante para o Luiz Pacheco ter mais alguns minutos também no futebol profissional. Olha,
2: Rony levou no ataque, perdeu, voltou para bom tempo, dominou na grande área, caiu na área, tiro Palmeiras. Corte é feito, volta para fazer o corte Kelvin, a bola vai fora. Só lateral, né, Bruno?
1: Só lateral, Oscar. Para mim, se jogou. Palmeiras vai mexer pela quinta e última vez. Camisa número 48, Larson. 48, Larson. O último jogo dele contra a Chapecoense no dia 31 de maio. Tem 21 anos, 1,83m. Décimo jogo dele na temporada. Ele entra no lugar do Lucas Evangelista.
2: Evangelista também sai. Fala, Prates.
5: Alteração também em outro meio campista. Oscar, o Larson até é um jogador que joga um pouco mais à frente que o Evangelista. O Palmeiras vai fechar o jogo na Vila com Emiliano Martins e Pacheco mais como volantes. O Larson como um meia e o Maurício com o Vitor Roque mais à frente com o Kelvin pela direita.
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2: Repita o público na Vila Belmiro, Bruno Faria.
1: Ih, repito, peraí, Oscar. Peraí
2: que deu briga de novo lá no campo. Vitor Roque, Luan Pérez, o Pacheco...
1: Isso.
2: O Vitor Roque entrou no bingo só para acalmar um pouco ali. Tem cartão amarelo, é para o Pacheco?
1: Para o Pacheco, camisa número 50. A cartão amarelo, 1, 2, 3, 4 para Palmeiras. Contando com Abel Ferreira, 3 para jogadores do Santos. 15.077, Oscar. 15.077 torcedores na Vila.
2: Esse é o público na Vila Belmiro. Finalzinho do jogo, 0-0, está empatado. Palmeiras se classifica sim para a semifinal da Copa do Brasil. Primeiro jogo, 3-0, Palmeiras. Willianão enfia na grande área, a bola cai na esquerda. Rony de cabeça meteu lá na marca do pênalti. Barbosa afasta. Tira para o Palmeiras, vem aqui no meio, Luan Pérez para o Ilharão, Escobar da esquerda, dominou, levou na canhota, adiantou a jogada para Rony aqui na ponta, cruzamento grande, área, afasta Murilo, tira com a perna direita para o Palmeiras, já vai tentar o rebote, na primeira não conseguiu, na segunda foi empurrado, falta do Tassiano, falta para

0: O Abel trocou aí, né, os três volantes nessa reta final de jogo, o Andrés, o Marlon e o Lucas Evangelista. No intervalo trocou o Flaco Lopes e também o Felipe Anderson.
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1: Odai, lá em Salvador, acabou o jogo já, não?
3: Não, 47 do segundo tempo, vai até 52, por enquanto 0 para o Vitória, 1 para o Vasco, 2-0 Vasco na soma dos placares.
1: Vasco, 3. Praticamente classificado também aqui no ataque, lá vem para o Santos, Jai vacilou, retomou, Carlos Miguel saiu, Tassiano na frente, cortou para o Santos, da canhota, Escobar cruza direto, linha de fundo. Cruzamento horroroso. Tiro de meta para o Palmeiras. Bruno
4: tentou, acho que até bater, viu, Oscar? Lamentou muito, mas 3 de acréscimo para terminar. Verdão garantido na semifinal da Copa do Brasil, depois de 6 anos, Oscar.
1: É isso, Palmeiras está na semifinal da Copa do Brasil, vai jogar com o Vasco da Gama, que está ganhando o jogo lá em Salvador por 1-0. Aqui Palmeiras tenta o ataque, cai o atacante do verde. Larson caiu na meia direita, falta marcada, bola para o Palmeiras na meia direita no ataque. Bruno.
4: E agora quem se apresenta é Maurício, que vem na cobrança da falta. 0-0, Oscar.
1: 0-0, segundo tempo, já estamos com 46 minutos, o jogo aqui vai até 48. Palmeiras tem posse de bola, já domina, toca mais atrás, recebe Murilo, Murilo adianta a bola pela meia, chega para receber o time do verde, agora aqui pela direita no ataque, já é para Kelvin, voltou para Maurício, Maurício domina, Vitor Roque no comando, voltou pela meia, Emi Martins, puxou pela meia direita, tenta, finta na meia da área, perde, zagueiro faz o corte no apenas, tira rebote, volta para o Palmeiras, domina Larson, abre o jogo na pena esquerda, Barbosa recumpa com Murilo, Murilo adianta na grande lua do gramado, Pacheco vem buscar o jogo, Luiz Pacheco abre pela esquerda para Barbosa, a profunda aqui pela canhota para Larson. Larson no mini, volta no meio do campo para o goleiro. Sai do gol Carlos Miguel para fazer a defesa. 46 e 30. Minuto e meio para acabar o jogo. Placar de 0-0. Vila Belmiro. Palmeiras classificado para a semifinal da Copa do Brasil. Para pegar o Vasco da Gama. Lá no ataque, Palmeiras domina Kelvin. Kelvin na ponta direita. Recebeu, recebeu do G, recebeu do Maurício. Puxou para o ataque, bico da área. Cruzamento, bola para trás. O goleiro pega. Brazão pega para o Santos. Quase gol contra, hein, Bruno?
4: Pois é, na pequena área. Teve aquela dúvida do defensor com o Arthur que chegava por lá. E quase saiu o gol do Verdão. Ficou no Brazão, Oscar. 0-0.
1: 0-0, está empatado. 47-15, 40 segundos para acabar o jogo aqui. Palmeiras com a bola, campo de defesa. Kelvin puxa, lança para o ataque de qualquer maneira aqui na ponta direita. Luan Pérez aparece, corta para o Santos, toma falta. Falta do Vitor Roque. Bruno Faria.
4: E aí a falta já foi cobrada, Oscar.
1: Instantes finais do jogo, segundinhos para acabar aqui. Palmeiras classificado, empata o jogo da Vila Belmiro, 0-0. Neymar saiu no intervalo, machucado. Acabou o primeiro tempo, ele foi para o Zestero, nem voltou para o segundo. E o Santos só empata o jogo. Domina a bola pela meia direita, no ataque, bom tempo, abre a bola pela ponta direita, o juiz aponta o meio do campo. Termina o jogo na Vila Belmiro.
5: Santos,
1: 0.
5: Palmeiras,
1: também 0. Palmeiras se classifica. Palmeiras na semifinal. Bruno, diga.
4: Aplausos da Vila e grito de Santos. Apoio do torcedor aos jogadores do Peixe. Só torcedores do Santos hoje na Vila.
1: O Santos volta agora a se preocupar com o Campeonato Brasileiro. Domingo tem jogo lá em Porto Alegre, não é, Bruno?
4: Perfeito, Oscar. 4 horas da tarde contra o Internacional. Palmeiras volta a campo domingo. Também fora de casa, no Rio de Janeiro, contra o Botafogo, às 18h30 da noite.
1: Palmeiras também volta a pensar no Campeonato Brasileiro. Domingo tem jogo contra o Botafogo, 18h30, jogo no Rio de Janeiro. Hoje o Flamengo fez seu jogo atrasado contra o Mirassol e ganhou por 2-0. Flamengo encosta na classificação do Palmeiras, fica só um ponto atrás. Fim de semana, Campeonato Brasileiro em destaque aqui no Futebol Globo CBN. Terminou o jogo na Vila Belmiro, 0-0, Santos e Palmeiras. 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
1: Puma Rodrigues fecha conta em Salvador, 52 segundo tempo, 0 para o Vitória, 2 para o Vasco. Vasco 3-0 na soma dos placares. Vasco e Palmeiras na semifinal da Copa do Brasil. Primeiro jogo, 1º de novembro, domingo. Segundo jogo, 8 de novembro, um domingo também. Mandos de campo serão sorteados. A outra semifinal vai ter Atlético Mineiro e Grêmio ou Atlético Mineiro e Inter. Amanhã, 8 horas, Grêmio e Inter na Arena do Grêmio para decidir o adversário do Galo. Primeiro jogo foi 0-0, Oscar.
0: Lá em Salvador, tá acabando o jogo. Aqui na Vila Belmiro, tem os empates 0-0, Palmeiras e Santos. Diga, Bruno, a sua manchete para acabar.
2: Agora, com a cobrança do torcedor que veio da arquibancada. É guerra. Domingo é guerra. É pro Santos, Oscar.
0: Tudo certo, tem uma machete do jogo aqui na Vila Belmiro?
3: Tenho sim, Oscar. É. A missão do Santos era difícil. O início do peixe deixava factível, mas sem conseguir entrar na área para marcar, não havia condição de classificar. O Palmeiras avança e a semi lhe chama. Agora, enfrenta o Vasco da Gama.
0: Anota, Dai.
1: 10, porque tá na hora da voz do Brasil, tô sem tempo pra justificar.
3: Obrigado.
0: Desculpa. Mas 10. Prática, tá bom, né, Machete? Tá
4: bom. Segundo tempo virou um peladão. Santos se enrolou. Calma. E a vaga é do Verdão.
3: Acho que acabou o tempo.
4: Segundo tempo virou um peladão.
3: Que é isso?
4: O Santos se enrolou. E a vaga ficou com o Verdão.
1: Ia ser 10, mas tá lá no regulamento que perde ponto quando tem genitália desnuda.
3: Não pode. Então, não pode.
1: Vai perder ponto.
3: Não pode, não.
0: Olha, vem aí no Radinho Voz do Brasil, CBN fica aqui nos aplicativos da internet com Central da Bola em 1 minuto. Acabou o jogo na Vila, 0-0, Palmeiras classificado e o Vasco classificado em Salvador.
1: Acabou.
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1: 11:32, depois de 6 anos, o Palmeiras está de volta à semifinal da Copa do Brasil. Fim de jogo na Vila Belmiro, 0 para o Santos, 0 para o Palmeiras. Palmeiras segue em frente e vai enfrentar o Vasco, que eliminou o Vitória, terminou o jogo em Salvador, 0 para o Vitória, 2 para a equipe do Vasco. Vasco 3-0 na soma dos placares. Então Vasco e Palmeiras farão uma semifinal da Copa do Brasil. A outra semifinal terá o Atlético Mineiro, que aguarda ainda o seu adversário gaúcho, né? Amanhã às 8 horas tem Grêmio Internacional. Quem venceu o jogo se classifica. O primeiro jogo foi 0-0, sai daí o adversário do Atlético Mineiro. A gente vai ter um sorteio para definir a ordem dos mandos de campo. Então quem que vai jogar, né, contra, por exemplo, Palmeiras e Vasco, se o primeiro jogo vai ser em São Paulo ou se o segundo jogo vai ser em São Paulo, né, e onde vai ser no Rio. E no caso de Atlético Mineiro e Grêmio também, quando a gente vai ter o primeiro jogo, se vai ser em Belo Horizonte ou em Porto Alegre, e o segundo jogo, se vai ser em Belo Horizonte ou Porto Alegre, né, esse vai ser o sorteio. Mas, a menos que haja uma mudança aí para que um dos jogos seja no sábado, que não me parece muito provável, a tendência é que os jogos sejam no dia 1º de novembro e 8 de novembro. São dois domingos. Pode ser que seja no sábado, né? Enfim, mas em teoria, os jogos no domingo, dia 1º de novembro, o jogo de ida, dia 8 de novembro, o jogo de volta, e a final no dia 6 de dezembro, em jogo único e provavelmente em Brasília, para fechar a temporada do futebol brasileiro. Deixa eu só trazer duas informações aqui. Primeiro, que eu mencionei durante a transmissão a disputa por pênaltis lá na Argentina, né? Boca Juniors e Vélez Sarsfield. Só para informar que o Boca se classificou. Venceu por 4-3 nos pênaltis. O Vélez perdeu um pênalti no último lance do jogo e ficou 0-0. E nos pênaltis o Boca venceu por 4-3. Quem perdeu o pênalti do Boca foi o Ener Valencia. O Ener Valencia, que chegou recentemente ao Boca, perdeu o pênalti, mas o Boca ainda assim se classificou.
2: Ah, não é possível.
1: Perdeu, impressionante, né?
2: Ah, numa semana o Santos borrou e na outra o Ener Valencia.
1: O Ener Valencia, o futebol argentino tá difícil de pênalti.
2: Não, o pessoal parece que não viu nenhum jogo do Inter.
1: E olha só, a Confederação Brasileira de Futebol acaba de anunciar os amistosos do Brasil em novembro. A gente vai ter em setembro e outubro 3 amistosos da seleção brasileira, né? 2 contra a Austrália e 1 contra a Índia. Em novembro, os últimos 2 jogos do ano: Japão e Singapura. Brasil e Japão, dia 14 de novembro, 7:15 da manhã. Brasil e Singapura, 17 de novembro, 7 horas da manhã. Bom, vamos falar de Santos e Palmeiras, que é melhor. Santos e Palmeiras empataram em 0-0 na Vila Belmiro. O Palmeiras se classificou para...
2: Pois não. Você ficou assim por causa de Singapura ou 7 da manhã?
1: 7 da manhã.
2: Ah, tá bom.
1: 7 da manhã. 7 da manhã, se fosse Brasil e Argentina, eu já ia sofrer. Brasil e Singapura, então...
2: Não, só para ter certeza.
1: Vai ser um terror, mas acordaremos. É 11:35, Santos e Palmeiras empataram em 0-0 na Vila Belmiro. O Palmeiras se classificou para a semifinal depois de vencer o Santos por 3-0. Bom, enfim, estava aposta a vantagem que o Palmeiras tinha, o favoritismo que o Palmeiras tinha para se classificar para a próxima fase da Copa do Brasil. Esse favoritismo se confirmou, ponto. Agora, Rafael Prates, essa recepção da torcida ou essa resposta da torcida do Santos, ela premia ou ela se justifica pelo que o Santos fez no jogo de hoje? Porque assim, que foi muito ruim o jogo de ida, foi.
3: Sim.
1: Que o Santos foi eliminado basicamente no jogo de ida, foi.
3: Sim.
1: Que hoje não tinha muito o que fazer para reverter, todo mundo sabia. Mas o que o Santos fez hoje é realmente para a torcida não deixar cair esse momento que vinha de uma ligeira empolgação com a vitória sobre o Corinthians, principalmente, no fim de semana em Itaquera?
3: Me parece que está muito mais ligado a uma parte emocional, Dai, de que, olha, a torcida vai ter de empurrar o time para ficar na primeira divisão do brasileiro. O confronto contra o Palmeiras ficou muito pesado para o Santos. O 3-0, então, nem se fale. O Santos foi eliminado no jogo de ida. A gente até comentou aqui que o Palmeiras, para mim, já estava na semifinal depois da quarta-feira passada. E hoje o time tinha de deixar uma imagem mais positiva. O que é a imagem mais positiva? Um pouco mais de disposição, o time correndo muito, o time tentando ganhar o jogo. Se bem que tem muitas limitações na equipe e no grupo de jogadores, né? Correu, o Santos correu. Disposição o Santos teve. Mas o Santos não passou nem perto de incomodar o Palmeiras para nem sequer ganhar o jogo. O primeiro tempo, até em algum momento, o Palmeiras ficou assim, com dificuldade para sair jogando, mas o Santos roubava a bola perto da área do Palmeiras, e o Palmeiras já estava posicionado para tirar a bola. O Palmeiras fez um jogo assim de muita contenção de energia, de cansaço, e levou o 0-0 com tranquilidade. Segundo tempo, então, as alterações do Santos, os jogadores que entraram, vieram do banco, esses jogadores entraram muito mal no jogo, então o Palmeiras garantiu uma classificação, daí até tranquila. tirando algum momento do primeiro tempo, um começo que o Santos tentou colocar uma empolgação, marcando bem à frente, roubando a bola perto da área do Palmeiras, mas parou em roubar a bola perto da área do Palmeiras, né? O Santos não deixou de correr, não deixou de ter disposição, mas nem passou assim perto, que olha, em algum momento, muita pressão, agora o Palmeiras ficou encurralado, não, o Palmeiras levou a vaga com muita tranquilidade, a vantagem era muito boa, com inteligência, marcando bem, defendendo-se bem, com tranquilidade. Eu acho que fica o aplauso à torcida do Santos, Dai, para dizer o seguinte, olha, a gente vai estar com esse time para evitar queda no Brasileiro. Copa do Brasil já foi, a Sul-Americana eu acho que vai também nas próximas semanas, com o Atlético Mineiro é superior, é melhor que o Santos, mas o Brasileiro, essa torcida não pode largar a mão do time. Então talvez hoje tivesse vaia, xingamento, os jogadores que já não estão, me parece, emocionalmente assim, na ponta dos cascos, poderiam sentir mais. Então ficou mais essa receita, olha, a gente estava aqui aplaudindo, valeu, correu, lutou, mas o Santos nem passou perto de ameaçar a vaga do Palmeiras hoje na Vila, viu, Dai?
1: A temporada do Santos continua, tem uma disputa aí de Campeonato Brasileiro em que o Santos já esteve em situação pior, né? Tem uma vantagem de 4 pontos para a zona de rebaixamento, faltando 13 jogos, para o Santos 14, né? O Santos tem um jogo a menos contra o São Paulo. Inclusive, com a eliminação do Santos, abrem-se janelas aí, né? Nesse fim de semana do dia 1º de novembro e no fim de semana do dia 8 de novembro, para que esse jogo seja reposto sem precisar acionar a data FIFA, né? Sem precisar usar aí o espaço de data FIFA para colocar esse jogo em dia. Eu tô pensando aqui se Santos e São Paulo. São Paulo poderia perder o Bobadilha, né? Para a seleção paraguaia. O Santos, me parece que não. Miguelito para Bolívia, no máximo, enfim. Então pode ser que entenda-se que é melhor jogar na própria data FIFA. Mas enfim, de todo jeito, agora com a eliminação do Santos, pelo menos essas duas datas aí de 1º e 8 de novembro estão livres para esse jogo entre Santos e São Paulo, São Paulo e Santos, né, pelo Campeonato Brasileiro. E se o Santos e o São Paulo forem eliminados agora nas quartas de final da Sul-Americana, né, o São Paulo contra o Boca Juniors e o Santos contra o Atlético Mineiro, você tem as datas aí de semifinal de Sul-Americana também para o jogo ser reposto. O Bruno Faria me lembra aqui pelo WhatsApp que tem o Cabageiro, no caso do Santos também, né, que jogou até a Copa do Mundo, né, pela seleção do Paraguai, também poderia ser convocado. Enfim, são possibilidades que se abrem aí. E fiquemos de olho agora na situação do Neymar também, pensando em Santos, né, porque o Neymar saiu machucado hoje. O Neymar teve um jogo recente que foi contra o... Foi contra o Remo? Foi contra o... Não, teve algum jogo em que ele deu a impressão de que ele ia pedir para sair, depois ele até conseguiu participar bem do jogo e decidir o jogo.
3: Pode ser Macará?
1: Não. Pode ser contra o Macará. Foi isso mesmo, perfeito. Contra o Macará, que ele tem no começo do jogo, ele tem um lance ali que ele dá a sensação de que ele vai pedir para sair, depois ele não sai e até ajuda o Santos a ganhar o jogo. Mas hoje ele saiu de fato, né? E, enfim, tem que ver, não pareceu nada de gravidade muito acentuada, né? Mas enfim, domingo tem jogo já contra o Internacional, tem que ver como é que fica a situação do Neymar para essa sequência de temporada. Gabriel Dodziak, é fato que em nenhum momento a classificação do Palmeiras esteve ameaçada, né? Se você for comparar, contra o Fortaleza, o Palmeiras esteve em apuros maiores do que contra o Santos. Foi um jogo com papéis bem definidos, porque a metáfora que me parece é como se o Palmeiras fosse assim um vigia, que tá ali na porta ali, do outro lado tem alguém que supostamente está tentando entrar na área proibida. E me pareceu, entre aspas, tá, um acordo no seguinte sentido: eu não vou muito aí pra pular e atravessar, pra pular a cerca, e você também não vem me tirar daqui de onde eu tô. Ficou uma coisa assim, meio os dois times com papéis muito definidos e o jogo muito cedo, né? Você falou até quando o jogo já tava mais perto dos 40 do segundo tempo, mas muito cedo no jogo deu a sensação de que a gente não ia sair muito desse roteiro que a gente tinha desde o começo do jogo, Gabriel.
2: Eu acho que sim. O Palmeiras tava meio nessa postura de pode vir até aqui, daqui pra frente não. Aí a sua metáfora faz todo sentido, né? Essa imagem, né? De, olha, portão tá aqui, você vem até o portão. Do portão pra dentro, não. Sendo o portão aí, talvez a linha da grande área, né? Então, olha, pode tocar a bola aí, pode fazer troca de passes. Se quiser, pode até cruzar pra dentro da área. Mas dentro da área, não vai rolar, não. Eu não vou deixar você finalizar contra a minha meta dentro da minha área, não. Aliás, acho que esse foi um dos grandes problemas pro Santos hoje, pensando em ganhar o jogo, tá? Não em classificação, aí não precisa nem de comentarista para falar uma coisa óbvia, né? Como a classificação era muito complicada, evidentemente. Mas assim, o Santos teve de dentro da área muito poucas finalizações. A bem da verdade, teve uma do Gabriel Bom Tempo aos 11 minutos, foi uma finalização bloqueada, bem assim na quina da área pela direita. Outra do Barreal, que foi bem ruim, lá na ponta esquerda, nem passou perto do gol. Houve uma do William Arão, bloqueada também. Uma do Gabriel Barbosa, de pé esquerdo, muito longe do gol também. E outra do Gabriel Barbosa, que é aquela que ele fura. Não houve nenhuma finalização no gol de dentro da área por parte do Santos. Ao todo, aí na partida, a gente está falando de 4 finalizações certas do Santos. Por mais que a equipe tenha criado 19 chutes, né? Então, muito nítida essa situação. Vai até aqui, mas dentro da nossa área, não. Não, a gente está bem protegido, está bem concentrado. A falta, né, que faz, por exemplo, para o Santos um centroavantão dentro da área ajuda a explicar também. Hoje Barbosa e Murilo foram muito tranquilos no jogo aéreo. Para entrar, né, tinha que ser com troca de passes e o Palmeiras estava com 3 volantes. E quando saiu o Neymar, acabou qualquer tipo de criatividade por parte do Santos. Quando falo criatividade, né, assim, é tentar um passe mais vertical, é fazer uma troca de passe assim, com uma tabela, né, saber o ritmo certo de dar um passe adiante e passar para receber. Porque criatividade às vezes é uma palavra meio muleta, né? Como se fosse assim, tem a criatividade. Ah, bom, eu vou tentar aqui uma lambreta no meio do campo. Não, isso aí não é uma criatividade muito boa, não. Pode ser algo inusitado, mas não é criativo. Então, assim, acho que faltou muito
1: disso. O William Arão foi meio criativo naquele lance que ele foi. Os jovens chamam isso de pensamentos intrusivos, né? Ele voou em cima do...
2: Do Kelvin,
1: do mais absoluto nada.
2: E o doutor Abel Ferreira, que reclama de tudo, não reclamou nada.
1: Ninguém entendeu nada que aconteceu. O Kelvin com a bola no campo de defesa, saiu o William Arão veio de um...
2: Né? Deu uma voadeira, como diz o outro. Então, assim, Não teve. E acho que é por isso que a gente não consegue discorrer mais sobre um jogo ofensivo do Santos, não consegue falar tanto sobre a partida defensiva do Palmeiras, porque não houve, né? Não houve esse tipo de lance, esse tipo de qualidade ofensiva que seria necessária para ganhar do Palmeiras hoje e muito mais para fazer 3 gols. Um outro ponto só, né, para chamar a atenção, que você fez a comparação com a partida diante do Fortaleza. Lá, muito visível a falta de concentração do Palmeiras, muito assim visível,
1: o time mais mexido também, né?
2: Exato, muito visível como o jogo foi aberto, como o time ficou assim trocando golpes. Hoje não, hoje até por ser clássico.
1: Eu ia falar isso, talvez o ambiente da Vila Belmiro, embora ele seja favorável ao Santos, ele sirva para pelo menos deixar o time mais ligado.
2: Exato.
1: Né? Do que uma Arena Pantanal com mais palmeirense que torcedor do Fortaleza.
2: E o Palmeiras vem aí de um empate com o Mirassol que machucou. Não adianta o Abel vir falar mal de árbitro, falar mal de desgaste, a verdade é uma só, o Palmeiras não jogou bem. E tudo bem também, sabe? Não tô pedindo aqui para que sejam todos enforcados em praça pública, mas... Não tira pedaços, falar que não jogamos bem. Então acho que tudo isso contribuiu para o Palmeiras fazer uma partida muito concentrada. E o Santos, é isso aí que a gente está vendo. O Santos, ele vai ter dificuldade até o final. O Santos tem uma sequência boa, assim, dado o ano, tem uma sequência boa aí no Campeonato Brasileiro, mas vai ser sempre assim no limite. Tem que fazer atuação defensiva muito boa, contar com um lance aqui, outro ali, muito provavelmente do Neymar, para ganhar seus jogos. Quando não tem isso, não vai conseguir ganhar.
1: Santos e Palmeiras empataram em 0-0. O Palmeiras vai à semifinal da Copa do Brasil. O Santos está fora, porque o Palmeiras venceu o primeiro jogo por 3-0. O Palmeiras vai enfrentar o Vasco. E aí, Rafael Prates, é muito difícil fazer projeção sobre esse confronto, porque 2 meses no futebol brasileiro é uma eternidade, né? O primeiro jogo deve ser no dia 1º de novembro. Então são praticamente 2 meses aí até lá. E também porque o Vasco está num viés de alta, que a gente não sabe exatamente qual Vasco vai ser esse em novembro, né? E como é que o Vasco vai estar em termos de disputa contra o rebaixamento no Campeonato Brasileiro e tal. Mas fato é que, a menos que aconteça algo aí muito surpreendente no meio do caminho, o Palmeiras vai entrar com certo favoritismo nesse confronto. Se o Vasco for mais ou menos esse Vasco de hoje, se o Palmeiras estiver mais ou menos no mesmo nível em que está hoje, favoritismo do Palmeiras, ele é semelhante ao que o Palmeiras tinha antes de começar esse confronto contra o Santos?
3: Acho que o Vasco pode oferecer mais resistência, né? A não ser que faça um jogo como o Santos fez no Nubank Park, aí tome um 2 ou 3 a 0 e para você depois mudar isso contra o Palmeiras é inviável ou fica muito difícil para conseguir, né? Acho que o Vasco pode oferecer um pouco mais de resistência, Dai. Recentemente o Vasco esteve no Nubank Park, fez um bom primeiro tempo, sofre um gol assim de cara no segundo tempo e depois toma 4 do Palmeiras pelo Brasileiro. Não me parece que é esse o caso, né? O mata-mata tem um outro componente de jogar, de encarar a partida, de mobilização também dos atletas. É favorito o Palmeiras sim, mas é como a projeção é daqui a muito tempo esse jogo, tem de ver se o Vasco vai estar em zona de rebaixamento mais tranquilo no Brasileiro. O time tem dado bons sinais, evoluiu coletivamente com o Pedro Emanuel, por exemplo. Imagino que o Vasco fará jogos mais duros que o Santos fez. Sobretudo o primeiro jogo que definiu o confronto do Palmeiras avançando e o Santos dando adeus à Copa do Brasil.
1: É muito engraçado isso, Gabriel Dudziak, porque a gente está, desde o começo do ano, falando de um Palmeiras que poucas vezes joga o futebol que boa parte da torcida quer ver. Mas se eu não estiver me esquecendo de nada, a gente nunca teve no futebol brasileiro uma possibilidade tão grande de uma tríplice coroa clássica, né? Que é continental, exatamente, continental, nacional e a Copa Nacional, né? Copa do Brasil, Libertadores e Campeonato Brasileiro. Nada, a gente teve o Cruzeiro campeão, isso, né?
0: Mas... Nada contra o que o Cruzeiro considera, né? Mas assim, de verdade, são esses três títulos.
1: Porque na época do Cruzeiro nem podia, exato, ganhar a Copa do Brasil e Libertadores. Quem jogava uma não jogava outra, né? Mas,
0: exatamente.
1: Mas é só pra explicar que o conceito de tríplice coroa, ele nasce dessa tríade, né? Campeonato Nacional, no nosso caso o Brasileiro, a Copa Nacional, no nosso caso a Copa do Brasil, e o Campeonato Continental, no nosso caso a Libertadores. Ninguém conseguiu fazer isso no futebol brasileiro até hoje.
4: Abel.
1: E o Palmeiras também fez, né, o título paulista. Quanto o Abel se movimenta lá, só queria destacar isso, né, Gabriel, do dizer aqui. Que impressionante. Falando mal do Palmeiras.
0: Uhum.
1: E os três títulos estão aí muito vivos pro Palmeiras nessa altura da temporada.
0: Perfeito. O Palmeiras é muito competitivo. O Palmeiras tem altos e baixos dentro dos jogos, dentro da temporada, mas... É assim, perde pouco, toma poucos gols, faz muito gol de bola parada. É o time competitivo. Nós tivemos na Europa, na última temporada, uma equipe muito parecida. Campeã inglesa, vice-campeã da Champions League, Arsenal. Muito semelhante. Muito gol de bola parada, poucos gols sofridos. O time jogava abaixo do que deveria, mas estava lá. É possível, permitido. E a gente tem que ver o que, que o técnico gosta e quer pro time dele na comparação com o que nós queremos pro time dele.
1: Falando nisso, agora que o Guardiola saiu do City, quem que o Abel vai mencionar nas entrevistas coletivas?
0: Tem sempre o caso do Jürgen Klopp no Liverpool, que demorou sei lá quantos anos, ele sempre vai poder falar.
1: Vocês ouviram ainda ontem o Maresca falando,
0: isso,
1: acho que não fica a mesma coisa.
0: Ele chegou a perguntar lá se a gente tinha visto como é que joga o Chelsea agora, na questão da marcação encaixe individual pro setor, mas
1: Chelsea
0: vamos nessa.
1: Professor Xabi Alonso.
0: Xabi Alonso,
1: né?
0: Isso.
1: Muito bem. 11h50, vamos ouvir que Abel Ferreira falando na Vila Belmiro depois de Santos 0, Palmeiras 0. Alguém falou comigo aqui?
4: Não, eu falei que lá o Xabi Alonso tem utilizado o Estevão Diala.
1: E Xabi Alonso, você quer compartilhar alguma coisa sobre... Bom, deixa quieto, né, Bruno?
4: Melhor.
1: Vamos ouvir Abel Ferreira depois de Santos 0, Palmeiras 0. Palmeiras classificado para a semifinal da Copa do Brasil.
5: Porque o Neymar tinha estado a bola para fora e ele não deu amarelo, e depois o Gai chutou a bola para longe e ele levou amarelo. E como eu vivo intensamente o jogo, eu vivo intensamente, isso não vai mudar, eu não vou conseguir mudar isso. E todas as minhas lutas que eu tenho em relação ao futebol brasileiro, em relação aos gramados, em relação ao calendário, em relação à profissionalização dos árbitros, a minha intenção é só uma: é melhorar o futebol brasileiro. Mas como te disse, o árbitro explicou-me, disse: não foi por isso que eu dei amarelo ao Giai. Eu dei amarelo ao Giai pelas duas ou três faltas.
1: Bom, perdemos a entrevista coletiva do Abel Ferreira. Desculpa, não estávamos perdendo tanta coisa assim, mas vamos continuar.
5: Foi porque que tu não dás ao Neymar e ao Giai dás? Ele disse: não, estás enganado. Eu dei ao Giai pela sequência de faltas. Eu disse: peço desculpa então, porque o meu protesto não foi correto. Porque é que não deste ao Neymar e deste ao Giai? E no último jogo, como tu disseste bem,
6: um árbitro que eu conheço perfeitamente, que é jovem, o Bobby. Nós sabemos que estamos a entrar à procura do espaço dele no futebol brasileiro, já nos arbitrou várias vezes no Paulista, mas vocês entendem que nós estamos a chegar a uma fase das decisões, e por falar em decisões, o Palmeiras está em todas as decisões, portanto, é normal que estes jogos sejam difíceis, sejam intensos, o Mirassol a lutar para pontos para não descer, o Palmeiras a lutar por pontos para ser campeão. E é normal que às vezes o extravasar, como aconteceu, por exemplo, na Conmebol, a mesma ação na Conmebol, vocês viram? Eu chutei o microfone, uma ação antidesportiva, e fui multado, não me tiraram do jogo, fui multado. E vocês sabem muito bem que eu já fui julgado pelo STJD e levei 8 jogos, acho eu. Eu não matei ninguém. Já disse, eu vivo o futebol intensamente. E nós temos, muitas vezes, quando nós julgamos, será que nós não temos o bom senso de perceber que eu não estou na rua? Deixem-me dizer...
1: Bom, a gente perdeu aí a entrevista coletiva do Abel Ferreira, depois de Santos 0, Palmeiras 0, Palmeiras classificado para a semifinal da Copa do Brasil. Eu achei engraçado que 2 semanas atrás, assim, não, porque o futebol tá doente, a gente precisa, né, não pode levar o jogo tão ao limite assim e tal. Aí hoje eu vou chutar o microfone mesmo, eu vivo o futebol assim, e será que é, não matei ninguém para pegar 8 jogos?
2: Mas é pelo bem do futebol brasileiro.
1: Exatamente, Léo. Exatamente, coitado do
2: aquele microfone. Aquele bico no microfone foi para ajudar.
1: Foi pro futebol brasileiro ter microfones melhores aí no...
2: olha, palmeirense tá ouvindo a gente, tá com raiva da gente.
1: Não,
2: tá,
1: mas... nem todos, nem
2: não,
1: todos.
2: Não, pode tá, é só assim, a gente quer ouvir sobre o jogo... A gente quer um meia-culpa, ou então não fala nada, sabe? Ó, deixa pra lá, vamos falar do jogo. Não, é uma coisa assim que faz a gente de bobo, sabe? Que chama a gente de estúpido. Então assim, chutou o microfone, porque eu vivo intensamente. Tá bom, a gente pode viver intensamente, mas a gente tem que ter autocontrole também, né? Infelizmente ou felizmente. Essa bobagem de que fala as coisas pra melhorar o futebol brasileiro é mentira, é pelo bem do clube dele... E não tem problema, não tem problema, todos fazem isso. E ficamos nessa, eu não matei ninguém, claro que não. Se tivesse matado alguém, a punição seria...
1: Não iam ser 8 jogos.
2: Exatamente, não é questão de justiça desportiva. Então, assim, muito chato que, de novo, a gente fique aqui preso, né, nessa questão da disciplina do Abel e do arbitragem do jogo. Realmente, o Giai levou o amarelo pelo rodízio de faltas que estavam fazendo no Neymar. A gente até conversou outro dia aqui fora do ar sobre isso. Não tá explícito na regra.
1: Não.
2: Mas em algum momento tem que parar, ó. Aquele dá uma, o outro dá uma. Chega, né? Ó, você, infelizmente, calhou de ser você, ou o quê? Então a gente pode permitir 10 faltas num jogador porque tem 10 jogadores de linha? Então, assim, realmente muito... assim, não dá pra aproveitar nada, né? Não dá pra aproveitar nada. E já peço aqui a empatia dos palmeirenses que nos ouvem, porque a gente quer alguma coisa mais construtiva, né? Se quiser só ouvir ele reclamando de tudo, dá pra ouvir na TV do Palmeiras, realmente.
1: Exatamente. E hoje a gente ainda teve um probleminha de conexão e a gente perdeu a entrevista coletiva do Abel Ferreira. O áudio não tava dos melhores também, mas a gente conseguiu ouvir um pouquinho do técnico palmeirense. Se as condições melhorarem e o Cuca chegar a tempo aqui do central da bola, a gente tenta pegar também um pouquinho da palavra do técnico santista. Rafael Prats, o Palmeiras está classificado para... Pois não, Bruno Faria?
4: Não, o Cuca deve chegar daqui a pouco. Quando eu digo daqui a pouco, pode ser daqui 3 minutinhos. Aí provavelmente não vai dar pra gente ouvir.
1: Não, tá bom, mas depois a gente vai atualizando aí ao longo da programação também o lado do Santos, que tá fora da Copa do Brasil, Prats, mas semana que vem tem um confronto contra o Atlético Mineiro na Sul-Americana. Você já falou que vê o Atlético Mineiro bem à frente.
3: Sim,
1: do Santos, mas...
3: Sim, o melhor time da Sul-Americana é o Atlético.
1: O que é que dá para fazer? E até considerando que a gente vai ter uma inversão em relação a esse confronto no que diz respeito aos mandos de campo.
3: Isso.
1: Né? O Santos começa jogando em casa e depois vai ter que enfrentar lá o Atlético Mineiro em Belo Horizonte.
3: No sintético, né?
4: No sintético.
1: Sim, sim, sim.
3: A gente vai ter de ver primeiro. O jogo de domingo é muito importante contra o Inter. O Santos tem uma missão de tentar evitar que a diferença para a zona de rebaixamento diminua, né? Hoje está 4 pontos, pode ficar 1 de novo se o Santos perder do Inter. Esses times que estão atrás vão se aproximar, vão colar no Santos. Então é importante saber, né, a condição do Neymar para domingo, do Barreal para domingo. Eles saíram, o Barreal saiu com 30 minutos do primeiro tempo, o Neymar saiu no intervalo também com a mão na perna. É, mas contra o Atlético Mineiro, Dai, a diferença é muito grande. É preciso que o Santos consiga fazer na Vila alguma vantagem para tentar definir a vaga em Belo Horizonte. Em condições normais, temperatura e pressão, o Atlético tende a passar pelo Santos e chegar à semifinal da Copa Sul-Americana nas próximas semanas também.
1: 11h57, vamos para a eleição do craque do jogo na Vila Belmiro.
7: O craque do jogo.
1: Para Santos 0, Palmeiras 0, hoje vai ser difícil, hein, Rafael Prats?
3: É, vai, eu quero destacar alguns jogadores aqui, Dai. Pelo Palmeiras, Giai, de novo um bom jogo, em que pese o fato de ter tomado o cartão amarelo pelas faltas do Neymar, o Giai muitas vezes ganhou duelos, fez um jogo de novo muito seguro, já tem sido uma notícia boa do Palmeiras nas últimas semanas e foi bem de novo hoje. Barbosa e Murilo, também pouco incomodados, limparam a área quando precisou. Mas para mim o melhor foi o Oliva, meio campista do Santos, no primeiro tempo desarmando muito na intermediária, roubando muita bola à frente. Ele foi individualmente o melhor de um time que teve dificuldade para concluir, para chutar pro gol do Palmeiras. Então, por essa disposição de roubar bola, de estar nos lances mais importantes para desarmar, interceptar passes, o Oliva, meio campista do Santos, melhor em campo para mim na vida.
1: Se eu estiver cometendo algum sacrilégio, vocês me corrijam, mas eu acho que o Oliva... Oliva e Barreal, talvez, são os dois únicos reforços, assim, não óbvios do Santos nos últimos tempos que deram uma resposta positiva.
3: É,
1: assim.
3: E o Oliva tá jogando, é bom a gente pontuar, porque o Gustavo Henrique, o Gustavinho,
1: sim,
3: tá machucado.
1: Sim, mas...
3: E pelo Cuca, possivelmente, o Gustavinho seria o titular, o Oliva o reserva,
1: mas, assim,
3: né?
1: Não é um reforço
3: mas
1: óbvio
3: tem,
1: igual o
3: quando
1: Neymar,
3: é chamado, geralmente,
1: Gabigol,
3: atende bem.
1: Cuca, Coleza,
3: saldo positivo.
1: Saldo positivo. Gabriel do Zeca, seu voto rapidinho de melhor em campo pra gente ouvir um pouquinho o Cuca. Muito bem, vamos ouvir o Cuca e depois a gente faz a eleição do pior em campo.
8: Pode começar?
4: Pode.
1: Então vamos lá, enquanto não começa lá, vamos fazer o pior em campo rapidinho e a gente ouve um pouquinho do Cuca depois.
7: O pior em campo.
1: Para Santos 0, Palmeiras 0, Gabriel Dudziak.
2: Felipe Anderson.
1: Eita, Rafael Prats.
2: Gabriel Barbosa.
1: Tudo bem, vamos ouvir um pouquinho do Cuca.
8: Só que
1: depois de Palmeiras 0, Santos 0, Palmeiras classificado na Copa do Brasil.
8: Pra gente que tava acompanhando de longe, parece que você perdeu 3 jogadores. Não sei a condição do Lucas Veríssimo, que foi substituído no intervalo, mas Neymar e Barreal sentiram. Qual é o saldo que você sai daqui da Vila Belmiro hoje, depois dessa eliminação? Eu não digo só pela eliminação, mas o saldo no quesito também seu futuro com atletas que você, acredito eu, que possa ter perdido para a sequência.
9: Sim, boa noite. Então a gente tem que voltar um pouquinho no tempo, né? E pensar no jogo de lá. É a primeira coisa. Daí quando eu preservei bom tempo... Gabigol, Neymar, o mundo cai nas costas da gente porque está abrindo mão da competição. Aí nós fizemos um bom jogo domingo com o Corinthians, vencemos. Como que eu vou hoje, num jogo de volta, todos os ingressos vendidos, uma motivação muito grande de todo o torcedor, que aliás está de parabéns pelo que proporcionou antes, durante e depois do jogo também. E são riscos que você tem que correr. Se eu tivesse tirado os jogadores que machucaram e não tivesse posto jogar, você estaria me cobrando a desclassificação. Por quê? Porque são riscos que você tem que correr.
1: Muito bem, ouvimos o técnico Cuca falando depois de Santos 0, Palmeiras 0. Sorte, professor Cuca, hein? Não teve. Não vamos ter tempo para falar dessa resposta do Cuca, igual a gente teve para falar da do Abel. Mas ai, ai, ai, ai, ai, viu? Gabriel Dudziak e Rafael Prats, um grande abraço, muito obrigado.
3: Hein? Tchau, boa noite.
1: Meia-noite, um fica por aqui essa edição do Futebol Globo CBN. Acompanhamos o empate Santos e Palmeiras 0-0. Palmeiras classificado para a semifinal da Copa do Brasil. Futebol Globo CBN volta sábado com São Paulo e Atlético Mineiro, Campeonato Brasileiro. Jogo a partir das 18h30. Agora vem aí o repórter CBN e na sequência o CBN Madrugada com o Paulo Galvão. Obrigado a todos pela companhia, um grande abraço, uma ótima quinta-feira para você e a gente se encontra sábado no Futebol Globo CBN, para quem quer saber mais e melhor sobre futebol.
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0: Quinta-feira, 3 de setembro de 2026, o Procurador-Geral da República, Paulo Gonet, pediu o arquivamento das declarações do banqueiro Daniel Vorcaro sobre supostas ameaças sofridas na prisão para não fechar delação premiada. O depoimento sigiloso foi prestado no gabinete do ministro André Mendonça na semana passada, sem a presença da Polícia Federal. Na ocasião, Vorcaro manifestou a intenção de delatar integrantes do atual governo e citar o chefe da PF, Andrei Rodrigues, mas sem apresentar provas. Gonet apontou que os relatos não trouxeram fatos concretos para abrir apuração formal. A Comissão de Constituição e Justiça do Senado aprovou a proposta de emenda à Constituição que acaba com a escala de trabalho 6-1. O relatório do senador Omar Aziz manteve integralmente o texto aprovado pela Câmara, reduzindo o limite semanal de 44 para 40 horas e garantindo 2 dias de folga remunerada. O presidente do Senado, Davi Alcolumbre, não deu garantias de que a proposta vá a plenário ainda esta semana. 2 pessoas morreram e ao menos 7 ficaram feridas após um ataque a tiros em um edifício residencial no centro de Minneapolis, nos Estados Unidos. 3 policiais foram atingidos durante o confronto, 2 deles por disparos de armas de fogo, mas todos apresentam quadro de saúde estável. O atirador foi alvejado e morto no local. A polícia local e equipes de resgate isolaram o prédio e a motivação dos disparos segue em apuração pelas autoridades de Minnesota. No horário de Brasília, 12:04.
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2: 5 minutos desta quinta-feira, hoje 3 de setembro de 2026. Muito bom dia. Obrigado a você que nos faz companhia aqui no CBN Madrugada, produção de Matheus de Souza, trabalhos técnicos comigo aqui, Ricardo Garcia. E vamos juntos na sua companhia, ouvinte CBN, até às 5 horas da manhã, sempre com muita informação, muita prestação de serviço, aguardando, é claro, a sua participação ativa também pelo YouTube, pelo Instagram, pelo e-mail, pelo YouTube, pelo Instagram, pelo e-mail e também pelo WhatsApp. Você pode sempre interagir conosco no 11 999 11 9981. Aquela abertura com a participação da reportagem CBN faremos daqui a pouco, a partir da 12:30, quando estivermos com toda a rede reunida, São Paulo, por exemplo, ainda com a Voz do Brasil. Na quarta-feira, é claro, ainda repercutindo o escândalo que envolve o ministro Alexandre de Moraes, revelações de conversas com o Daniel Vorcar. Nesta quarta-feira, o presidente do Supremo, Edson Fachin, falou, viu, Ricardo Garcia? Mas não disse muita coisa, não. Admitiu a gravidade da situação, mas disse que em breve vai anunciar algumas medidas. Vamos aguardar, é claro, né? Porque o Paulo Gonet está querendo colocar, varrer as coisas ali para debaixo do tapete. Vamos aguardar para ver o que vai dar nessa história toda. Vamos falar, é claro, hoje aqui no CBN Madrugada também da última pesquisa Quest para a presidência da República e a grande surpresa, a subida do candidato Augusto Cury nessas pesquisas. A gente vai falar também de um aceno do presidente Donald Trump, olha só, hein, ao Brasil, na reportagem da Nadeja Calado. Para os corintianos, tem uma informação importante, hein? A dívida do Corinthians com a Caixa Econômica Federal talvez esteja superestimada, talvez seja menor do que se pensa. A gente vai trazer essas informações também. E do Rio de Janeiro, adeus a mais uma estrela da televisão brasileira que nos deixou, dessa vez o Gracindo Júnior. Tudo isso e muito mais daqui a pouco, a partir da 12:30, logo depois do repórter CBN, porque agora a gente vai abrir espaço para aquele papo sempre muito interessante da Carol Tchoukian com o Fernando Andrade e com a Tatiana Vasconcelos.
3: Finalmente chegou esse dia, eu tava tão ansiosa para te ouvir a respeito desse filme, meu Deus!
4: Muito, gente! Já quero começar convidando vocês a assistirem ao convite, quem ainda não viu.
3: Um convite para assistir ao convite.
4: E agora tem um convite ainda mais especial. Na terça-feira, pós-feriado, dia 8, vai ter uma sessão gratuita no MIS, no Cine, tem um cineclube com um papo. Eu, Luciana Sadi, psicanalista incrível, então 19h.
3: Depois do filme.
4: Dia 8 de setembro, tem a exibição do filme e depois um bate-papo com o olhar psicanalítico sobre ele. Então, legal. Quem viu, vale rever ou chegar só pro papo. Chance. Quem não viu, já aproveita para ver.
5: Eu e Tati vamos. Ela vai rever e eu vou ver, porque eu ainda tô atrasado.
4: Ah, maravilhoso.
3: Tô muito curiosa para te ouvir, Carol. E eu adorei que você vai partir do ressentimento. Ressentimento que é um afeto, eu disse aqui na abertura, que tem sido tão estudado para explicar, ou ajudar a explicar, né? Porque não é um fator só, mas para ajudar a explicar a ascensão do masculinismo, para ajudar a explicar a ascensão da extrema-direita no mundo, tem um ingrediente muito importante chamado ressentimento. E a Carol vai se debruçar sobre ele nas relações, e eu tô pronta para te ouvir.
4: Eu acho que essa pergunta, né, de quem é responsável pela minha infelicidade, foi a pergunta que norteou a Olivia Wilde, que é a atriz e diretora do filme, e é a pergunta que a gente responde automaticamente o outro quando a gente está dentro de uma lógica de ressentimento. A Maria Rita Kell, que é uma psicanalista brasileira, tem um livro que chama Ressentimento, e ela já abre com essa frase de eu sofro, logo alguém deve ser culpado por isso. E o que a gente vê no filme é o que eu vejo em muitas dinâmicas dentro da clínica, que é uma discussão não sobre o problema, mas sobre a autoria do problema. Cada vez mais as duas partes do casal disputando o direito de serem a parte injustiçada. E eu acho que o que é interessante, a provocação que eu quero trazer aqui, é a gente pensar como muitas vezes o ressentimento não é o que sobra do casamento que deu errado, é exatamente o que mantém o casamento em pé. Porque enquanto eu estou culpando o outro pela minha infelicidade, eu não preciso, decidir absolutamente nada sobre a minha vida, e dois, me implicar com as minhas próprias escolhas e as consequências dela. Então, se manter num casamento ressentido é um jeito de não se implicar. E aí eu queria até já abrir perguntando para os ouvintes pelo que você se ressente na sua relação e qual infelicidade hoje da sua vida você acha que é por causa de algo do casamento ou da sua parceira ou seu parceiro. Então, trazendo brevemente o filme para quem ainda não viu, né? A gente vê um casal, que é o Joe e a Angela, que são casados há quase 20 anos, tem uma filha pré-adolescente. Ele é um músico frustrado, que hoje dá aulas de música, e ela é uma mulher que você não entende muito bem, né? Ela fala, eu fiz faculdade de artes e hoje ela está lá organizando a vida, comprando tapete. Mas já num lugar desinvestido dessa rotina. E a roteirista, que é a Rashida Jones, descreve o casal com um verbo muito bom, que eu acho que muitas vezes, muitos de vocês que estão ouvindo já viveram isso, que são duas pessoas que marinaram por quase 2 décadas.
3: Que coisa, eles que verbo brigaram. Bom.
4: Não é? E quando eu li essa entrevista dela, eu lembrei daquele experimento de que quando você joga um sapo numa panela de água fervente, ele vai embora, ele pula. Mas quando você coloca ele na água fria e esquenta essa panela, ele morre.
3: Vai cozinhando.
4: Ele vai cozinhando. Quantas vezes a gente já não deixou o nosso casamento, o nosso namoro marinar, cozinhar até morrer. E aí, o que esse filme mostra, né? Eles dois convidam um casal de vizinhos para jantarem. Esse casal propõe ali, um casal aparentemente mais bem resolvido. E aqui eu coloco muito aparentemente, porque o que eu quero trazer é como a gente vê nesse casal teoricamente desconstruído também um ressentimento. A gente tem um homem que entra num man explaining, então essa mulher é espanhola, né, a Penélope Cruz. Então, ela é espanhola, fala inglês, e aí esse cara corrige ela no inglês, muitas vezes, quer traduzir o que ela está falando. Então, como muitas vezes em casais que teoricamente são bem resolvidos e são abertos, a gente também vê esse lugar do silenciamento, do ressentimento, de brigas que não foram tidas, em nome da manutenção dessa imagem. Mas o fracasso dessa proposta de vamos aqui então viver um dia de troca de casais faz com que crie-se esse borbulhar de tensão que faça com que esse casal que não discutiu durante 20 anos discuta sobre coisas que têm sido evitadas de serem faladas. E ao discutir, a gente vê exatamente esse jogo de ofensas, né? Uhum. Tem uma cena que a Penélope Cruz traz pro casal. Ela fala, me surpreende pensar como vocês ainda transam, porque vocês se tratam tão mal. E acho que isso é importante. Essa semana, esse do sábado, eu fiz uma palestra no Aurora Festival e sobre novas perspectivas para as relações, e teve uma pergunta de uma das participantes que ela falou, e quando a gente, porque a gente já está mais, nomeando mais violências, mas e quando essa violência vem de uma maneira tão subliminar que você até fica na dúvida se é violência, que é esse lugar do, não, ela falou a palavra errada, ou de novo você não comprou o vinho, tem um lugar de um desmerecimento. Ele não entende nada sobre tapetes. A gente vai vendo no filme essas pequenas alfinetadas que são tão de tão fácil identificação que até geram angústia, né, para quem está assistindo o filme.
3: Sim, sim.
4: E que é exatamente esse mecanismo do ressentimento, né? Quando a Maria Rita Kel define o ressentimento no livro, ela convida a gente a prestar atenção nesse prefixo re, que é a recorrência, é o retorno da mágoa, é a insistência numa queixa, e o que ela coloca que é a conservação ativa de uma ofensa. É muito bom o ativa, porque o ressentido não é alguém que não consegue esquecer, é alguém que não quer esquecer.
3: Uhum.
4: E é alguém que se coloca não como faltante, mas como prejudicado. Eu acho isso muito importante da gente marcar. O quanto o ressentimento coloca a pessoa como prejudicado. Porque quando a gente se entende como faltantes, e a gente vai ter que se haver com as angústias e as renúncias desse enlace conjugal, das escolhas que eu fiz, né? No filme a gente vê o Joe como um homem que ele fala, me sinto fracassado porque eu não fui músico, eu dou aula numa escola medíocre, a gente mora num apartamento que é dos meus pais, eu não tive nem dinheiro para comprar esse apartamento, e ela traz para ele, você escolheu
3: isso.
4: Se manter infeliz.
3: Implique-se nas decisões que você tomou na vida.
4: E é aquela cena do Anatomia de uma Queda que eu trago também, né? E é claro que é horrível e que é frustrante. Não é a gente tem que lidar com e fingir que está tudo bem. Não, não está tudo bem. Mas então vamos falar sobre isso sem culpar o outro? Ou vamos lidar? Fracassamos, não deu certo. Queria ser músico e não deu. A gente teve uma coluna sobre fracasso, né? Colocar-se como prejudicado é colocar a causa em alguém. E aí a Maria Rita Kel tem uma outra frase que eu acho maravilhosa, que é o ressentido é um vingativo que não se reconhece como tal.
3: Que maravilha!
4: Quando a Tati abre a coluna falando sobre o aumento da violência contra as mulheres, e a gente, né, antes de eu entrar, a gente vem com uma notícia sobre um julgamento de um feminicídio, é o quanto a gente tem que tomar, prestar atenção sobre esse movimento destrutivo da vingança, que nem é reconhecido como vingança, né? Porque você está delegando a responsabilidade para o outro para poder culpar. A hora que eu coloco a culpa é do outro, que eu abri mão da minha carreira porque ele foi transferido para outra cidade e agora eu sou uma mulher ou um homem infeliz, eu não me implico na minha escolha. Ou a culpa é da outra porque eu me mantenho infeliz nessa casa e não consigo sair, ou a culpa é dos filhos, né? Muitas vezes a gente não se separa por conta das crianças, e a Penélope Cruz provoca eles, como eu já provoquei aqui na rádio e provoco na clínica, que é não coloca essa responsabilidade nas crianças, até porque elas entendem, elas percebem, elas sentem, e as crianças já têm pesquisas que mostram que elas ficam melhores em casas de pais separados do que em casas de conjugalidade esvaziada, ainda que o conflito não seja explícito. E aí eu queria falar sobre a escala desse ressentimento. A Esther Perel, eu trouxe ela na semana passada, ela foi consultora do filme, do convite, e ela fala sobre três formas de conflito conjugal, e eu queria trazer para ver se vocês se reconhecem, quem está ouvindo, e como eles operam na lógica do ressentimento. Então, a primeira é o que ela chama de luta-luta. Então, são os dois atacando e se defendendo, e ninguém recua ou se responsabiliza. Então, tudo que a pessoa diz faz a outra dizer algo maior. Então, você não trouxe o vinho, no exemplo tem no filme, e você que marcou o jantar sem me consultar. Então, a gente fica num lugar que é sempre polarizado, onde eu tento me justificar usando um outro erro do outro, e é um ataque sem fim. Depois, a gente tem o luta ou fuga, que é um levanta o assunto e aí o outro sai da sala, ou literal ou emocionalmente, que é o que a gente vê, né, nos resultados da pesquisa que eu trouxe do raio-x da vida afetiva, o que tem sido visto como a principal violência conjugal, que é o tratamento de silêncio, que é também o que aparece no terceiro modelo, que é a fuga-fuga. Então, os dois evitam. Aí é a presença ausente. Um está no celular, o outro está na série, a gente janta e não conversa mais, não tem conflito para resolver, porque também não tem presença. E a gente vê, eu vejo isso muito na clínica, e a gente vê isso no casal. Não tem um conflito explícito, tem essa ausência, e aí eles saem dessa fuga-fuga para o ataque-ataque. Quantas vezes a gente já não teve nessa fuga-fuga? E aí eu queria trazer também uma lógica de como isso vai escalando para pensar nessa marinada, né? Então, primeiro a gente começa na implicância, que é o que a Perel chama de guerra crônica de baixa intensidade. Então, são essas pequenas críticas de, bom, de novo, você não trouxe o vinho. Ou eles trazem lá, ele fala, né, também essa bicicleta, é claro que eu não trouxe o vinho, você me deu essa bicicleta que não dá para dobrar e que ela é um saco e agora minhas costas estão doendo por conta da bicicleta, e aí você culpa o outro pelas suas costas estarem travadas e não o fato de você ser sedentário há anos ou você não estar indo no RPG. É sempre o lugar da pequena alfinetada que não autoriza dizer preciso de mais atenção ou estou frustrado porque eu realmente tô sedentário e tô me sentindo velho. Depois, a gente já vem pro ressentimento propriamente dito, que é a queixa, que não pede nada. Então, já vem a acusação. E aqui tem algo do filme que eu vejo muito na clínica, que é o casal compara quem cada um é hoje com as versões passadas de si mesmo, em vez de conhecer quem se tornou. Uhum. Eu vejo isso tanto na clínica.
3: Ou querendo, né, voltar, ou lamentando que não é mais aquela pessoa. Nem a pessoa E nem o companheiro ou a companheira, obviamente, porque depois de 20 anos ninguém é mais o mesmo, ainda bem.
4: Exatamente, e vendo essa mudança como uma decadência, né? Como se fosse um desgastar, eu penso o quanto a gente ainda olha para o amor como se fosse um automóvel que vai batendo até perda total, e que quanto mais os anos passam, menos valor ele tem, né? Tem esse lugar da depreciação. A roteirista, que é a Rashida Jones, diz que a crise começa quando não se consegue mais demonstrar aceitação. É, e ela fala, a gente perdoa a mudança nos filhos, nos amigos, mas ao parceiro a gente exige permanência. Quantas vezes a gente não discute de você não era assim, as coisas mudaram. E aqui eu vejo que o ressentimento tem esse lugar mesmo, de amar retrospectivamente. É cobrar do outro exatamente isso que você falou, Tati, que ele volte a ser aquele. Aquele que justificaria a escolha que eu fiz. Porque lá atrás, por aquele cara eu larguei o meu trabalho pra gente morar no Rio de Janeiro. Por aquela mulher, eu me distanciei da minha família. Porque a minha família comparava ela à minha primeira mulher e realmente isso causava atrito. E agora eu me sinto sozinho e traído. Uhum. E aí vem o desprezo.

0: na passada, que é transformar a circunstância em caráter, né? Então, não é o você chegou atrasado, é você não me respeita, você é egoísta. Quanto a gente vai fabricando esse desprezo lentamente e vai deslocando o desejo. Então, no filme, essa mulher passa pelada pela janela porque ela se vê desejada pelo vizinho. Esse cara fica olhando o decote da Penélope Cruz e ele fala, não, eu só pratico sexo sozinho, tipo, eu sigo me masturbando. Não é que o desejo se apaga, ele se desloca. E acho que o que é importante, né, a Perel, essa frase dela ficou famosa no TED dela, do Repensando a Infidelidade, e a personagem repete no filme, que é, esse casamento acabou. Agora vocês precisam pensar se vocês querem casar de novo ou se é hora de se separar. A gente parar de responsabilizar o outro pela nossa infelicidade, entender que aquele casamento acabou, é muito importante para a gente parar de trocar acusações e poder se implicar. Que posição
1: Carol,
0: eu ocupo?
1: Só para registrar aqui também a mensagem dos ouvintes, a ouvinte Mariana estava lembrando do filme Quem Tem Medo, de Virginia Woolf, também muito sobre essa tensão entre ali uma situação de um casal e tal. E a ouvinte Rose escreveu que ela se ressente por ela mesma, por ter sido tão idiota. E aí eu fico com essa questão sobre como esse ressentimento também às vezes pode acabar se convertendo numa certa culpa, se não for bem resolvido, bem trabalhado.
2: E o Lucas está dizendo que a parte mais difícil de ter consciência desses mecanismos de culpa e ressentimento é não aceitar relações baseadas nesse jogo. E a consequência, às vezes, é viver anos e anos de solidão, o que também dói muito. A gente está estouradíssimo para o Repórter CBN. Eu preciso que você conclua, Carol, por favor.
0: Perfeito. Então, queria dizer que se responsabilizar é diferente de se culpar. E para que a gente não vá para a solidão fatal, eu convidaria vocês a brigarem melhor. Uma boa relação não é a que não tem conflitos, é a que tem conflito onde a gente foca num assunto por vez, onde a gente concede ao outro a complexidade que a gente concede a nós mesmos, onde a gente pede o que a gente precisa e que a gente esteja disposto a fazer o luto desse primeiro casamento, reconhecer o que aquilo acabou e entender que a gente pode reconstruir algo. Acho que é muito importante nomear. Eu falo aqui muito do Ferenczi e de que o trauma é o que não é reconhecido. Então, mais do que ficar buscando culpados, acho que um grande movimento do luto é poder falar:
2: certo,
0: isso aconteceu.
2: Perfeito.
0: Que a gente possa terminar relações, começar outras com as mesmas pessoas.
2: Perfeito.
0: E sair desse jogo de culpa e ressentimento.

Muito bem, aí a Tatiana Vasconcelos, o Guilherme Muniz e a Carol Tilquian. 28 minutos agora desta quinta-feira. Já já os principais destaques do dia, que no CBN Madrugada. A gente está, é claro, esperando acabar a Voz do Brasil em São Paulo. O pessoal de São Paulo ainda está com a Voz do Brasil. Quando estivermos todos reunidos, depois do repórter CBN da meia-noite e meia, faremos aquela abertura com a participação de toda a reportagem. Agradecendo, é claro, sempre o contato da ouvinte, do ouvinte CBN aqui pelo YouTube, pelo WhatsApp, pelo Instagram, no YouTube, galera trocando ideias, acompanhando as imagens do nosso estúdio. Muito obrigado ao Cláudio Reis, que Brasília está fervendo no campo político e no clima muito seco, parecendo o deserto do Saara, diz aqui o Cláudio Reis. Obrigado ao Tadeu, da Ilha do Governador, no Rio de Janeiro, está conosco. Bom dia do José Clodoaldo, também participando via YouTube. Ronaldo Espíndola, muito obrigado pela mensagem também.

0: Ivan Bastos, está em home office noturno, ouvindo o CBN Madrugada em Niterói, no Rio de Janeiro, Erickson Robert, galera participando aqui via YouTube. Pelo e-mail você pode participar sempre também, é só entrar no site cbn.com.br ou então via Instagram no @phcgalvão. Repetindo, @phcgalvão, você pode interagir sempre aqui pelo Instagram, como faz a Maria Cristina da Silva, a Maria Feitosa também está sempre conosco, Richard Leite está digitando aqui, está interagindo neste momento aqui via Instagram. A gente agradece demais. Ouvinte Jerry, é o Van Gerrey, de Jaguaretama, no Ceará, também participando. Joel Salazar, Claudecir Flores, pessoal participando aqui via Instagram no @phcgalvão. Pelo WhatsApp no 11 999 11 9981, você pode participar também. Daqui a pouquinho a gente vai abrir aqui o nosso WhatsApp web e destacar as participações dos nossos ouvintes. A Voz do Brasil está avançando o horário, né, Ricardo Garcia? Né? A gente está aqui, né, esperando, né, acabar a Voz do Brasil, que já deveria ter acabado, mas não acabou ainda. Então vamos dar o bom dia para o Fernando. Fernando Iguchi está mandando aqui o seu bom dia e a gente agradece demais o contato sempre via WhatsApp pelo 11 999 11 9981.
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0: quinta-feira, 3 de setembro de 2026. O presidente do Senado, Davi Alcolumbre, saiu em defesa do ministro Alexandre Moraes e mandou um recado indireto ao candidato do PL, Flávio Bolsonaro. Durante a sessão em plenário, Alcolumbre reclamou das críticas que tem recebido por não pautar o pedido de impeachment do ministro. O presidente do Senado afirmou que estão esquecendo que pediram 130 milhões de reais ao mesmo banqueiro Daniel Vorcaro para financiar um filme e agora o culpado é somente o ministro. A atriz Carla Jeffrey, que interpretou a personagem Bree na franquia Zombies da Disney, morreu nesta terça-feira aos 33 anos. O comunicado foi divulgado pela agência de talentos que lamentou a perda e destacou a trajetória de 2 décadas. A causa da morte não foi divulgada. Jeffrey também atuou em produções de TV como Curb Your Enthusiasm e Southland. O Flamengo venceu o Mirassol por 2-0 em jogo atrasado da quarta rodada e encostou no Palmeiras no alto da tabela do Campeonato Brasileiro. Com o resultado, o vice-líder chegou a 51 pontos, um a menos que o Palmeiras. Mirassol tem 25 e é o primeiro time fora da zona de rebaixamento. No horário de Brasília, 12:34.
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0: 35 minutos desta quinta-feira, mais uma vez muito bom dia e muito obrigado a você que nos faz companhia aqui no CBN Madrugada. Aquele bom dia especial, não é, Ricardo Garcia? O pessoal de São Paulo que está chegando agora, estava com a Voz do Brasil, estávamos esperando você para os principais destaques do dia. É, o presidente do Supremo falou, mas não disse nada sobre o escândalo envolvendo Alexandre de Moraes, Isa Stassiarini.
3: O STF ignorou a crise provocada pelas mensagens entre Vorcaro e Alexandre de Moraes na sessão desta quarta-feira e silenciou sobre o caso. Nos bastidores, no entanto, os ministros conversam para alinhar o discurso e agir na hora certa. Em um evento fora da corte, Fachin disse que o momento é de gravidade e que vai tomar as medidas cabíveis. Já o decano Gilmar Mendes se reuniu com Lula. O presidente manifestou preocupação em preservar a imagem institucional do Supremo.
0: E o Daniel Vorcaro relatou ameaças. Quem informa é Igor Cardim.
4: A PGR pediu o arquivamento das denúncias feitas pelo ex-banqueiro Daniel Vorcaro sobre supostas ameaças e tortura psicológica sofridas. Em depoimento sigiloso ao ministro André Mendonça, Vorcaro disse que foi tratado como bicho no momento da transferência no avião da PF para Brasília e que os agentes sugeriram jogá-lo para fora. A PGR afirmou, no entanto, que o empresário não apresentou fatos concretos ou elementos para justificar novas investigações.
0: 12:37, eleições, a corrida à presidência da República e a subida do candidato Augusto Cury Nas pesquisas, assunto para Pedro Pupulin.
5: A nova pesquisa Quest sobre a disputa presidencial apontou um crescimento de 8 pontos percentuais na candidatura de Augusto Cury, do Avante. Em um eventual segundo turno, Lula e Flávio Bolsonaro aparecem tecnicamente empatados, com uma vantagem de 1 ponto para o petista. O salto de Augusto Cury foi puxado pelos eleitores independentes, que não se declaram nem de direita nem de esquerda.
0: O que disse Cury sobre a arrancada, Lucas Taveira?
6: O candidato Augusto Cury atribuiu o avanço de 8 pontos percentuais na pesquisa Quest a um desejo de pacificação do país. Renan Santos atacou o adversário, a quem chamou de pastel de vento, e apontou para a falta de propostas. Já Romeu Zema disse ter ficado feliz com o avanço do escritor nas pesquisas de intenção de voto. O Ibovespa disparou após o levantamento mostrar um empate técnico entre Lula e Flávio Bolsonaro no eventual segundo turno.
0: Meia-noite 39, Donald Trump faz aceno ao Brasil. Não, antes da Nadédia Calado, a gente vai chamar a Samantha Klein de Brasília, porque tem votação importante sobre as blusinhas no Congresso.
7: Após intensas negociações, o governo conseguiu avançar com as pautas prioritárias na reta final do esforço concentrado antes das eleições de outubro. A MP da taxa das blusinhas passou na comissão especial e deve ser votada nos plenários da Câmara e Senado nesta quinta-feira. O projeto dos minerais críticos foi aprovado pelo Senado e agora segue para a sanção do presidente Lula. Já as PECs da segurança e do fim da escala 6x1 foram aprovadas pela CCJ, mas deverão ser analisadas em plenário do Senado somente após o pleito.
0: Agora sim, o aceno de Donald Trump ao Brasil, destaca Nadédia Calado.
8: Donald Trump disse que os Estados Unidos têm uma boa relação com o Brasil e que o continente está melhorando em uma guinada da esquerda para a direita. Às vésperas da eleição no país, o presidente americano disse que ajudou a eleger aliados na América do Sul e evitou falar em construir bases militares no continente.
0: O escândalo do Master é assunto nas eleições de São Paulo. Bruna Barbosa.
9: Os novos desdobramentos do caso Master e as investigações que envolvem o filme Dark Horse seguem na pauta dos candidatos ao governo de São Paulo. Nesta quarta-feira, Tarcísio de Freitas defendeu a quebra dos sigilos relacionados ao financiamento da produção e afirmou que uma eventual renúncia de Alexandre de Moraes é uma questão de foro íntimo. Já Fernando Haddad, em agenda no litoral, cobrou que as investigações do caso sejam divulgadas sem seletividade e questionou a manutenção do sigilo no processo que envolve Flávio Bolsonaro.
0: Minas Gerais se prepara para o El Niño, Débora Costa.
10: O fenômeno El Niño pode provocar a redução de 25% do volume de chuvas para o norte de Minas Gerais, região historicamente afetada por estiagens mais severas. A Defesa Civil Estadual também já sinaliza para o agravamento da seca, aumento de queimadas e falta de água para uso humano e animal. Diante disso, o estado decretou a criação do Comitê Estadual de Enfrentamento aos Efeitos do El Niño.
0: Unilever tem problemas com a Anvisa, Felipe Pereira.
11: A Anvisa determinou a suspensão de fabricação de produtos saneantes da fábrica da Unilever em Vinhedo, na região de Campinas. O motivo não é biológico, mas aparentemente problemas envolvendo a documentação, conforme informou a empresa. Não há necessidade de recolhimento de produtos e os consumidores podem continuar usando, especialmente os amaciantes e detergentes líquidos para roupas.
0: A dívida do Corinthians com a Caixa pode ser menor do que se pensa, informa Matheus Leite.
12: Um inquérito em andamento no Ministério Público apura uma possível cobrança indevida de mais de 250 milhões de reais feita ao Corinthians pela Caixa Econômica Federal. O órgão começou a investigar a suspeita após uma representação que aponta uma série de irregularidades no valor da dívida do financiamento da Neoquímica Arena.
0: Cuidado na viagem a Fernando de Noronha. Manchete é de Ravir Vasconcelos.
13: Casos recentes de intoxicação registrados em Fernando de Noronha voltaram a chamar a atenção para a ciguatera, uma intoxicação provocada pelo consumo de peixes contaminados por toxinas produzidas por microalgas marinhas. Nos últimos 4 anos, 255 casos foram registrados na ilha e somente em agosto de 2026, 8 pessoas, entre moradores e turistas, foram atendidas no Hospital São Lucas com sintomas da condição.
0: Embraer em festa. O destaque do interior paulista com Pedro Bavuso.
14: A Embraer entregou nesta quarta-feira o modelo de número 2000 da E-Jets. O marco foi comemorado com a entrega do modelo E195E2 à companhia Azul Linhas Aéreas durante cerimônia realizada na tarde desta quarta-feira em São José dos Campos, no interior de São Paulo.
0: O adeus a mais uma estrela da TV brasileira, o destaque do Rio de Janeiro com Júlia Viana.
15: Com a morte de Gracindo Júnior aos 83 anos nesta quarta-feira, amigos e familiares prestaram homenagens nas redes sociais. Em 50 anos de carreira, o ator e diretor teve a trajetória marcada por trabalhos memoráveis em telenovelas da TV Globo, entre elas O Bem Amado, de Dias Gomes, em que atuou com o pai, Paulo Gracindo.
0: Agora o destaque do esporte, o futebol, aqui no CBN Madrugada com Gabriel Dudziak.
16: Palmeiras e Vasco vão se enfrentar em uma das semifinais da Copa do Brasil 2026. Na noite desta quarta-feira, o Palmeiras segurou um 0-0 com o Santos depois de ter vencido na ida pelo placar de 3-0. Enquanto o Vasco fez 2-0 no Vitória fora de casa, com gols de Andrés Gomes e Puma Rodrigues. Nesta quinta-feira, Inter e Grêmio se enfrentam novamente após o 0-0 na primeira partida. O jogo será às 8 horas da noite na Arena do Grêmio. Quem passar enfrenta o Atlético Mineiro, que na terça eliminou o Cruzeiro.
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0: Vamos saber como é que fica o tempo em todo o Brasil nesta quinta-feira com a Josélia Pegorim.
17: Uma frente fria que provocou chuva em todos os estados da região sudeste avança para a Bahia e isso vai trazer grandes mudanças no tempo nesta quinta-feira para áreas do Nordeste e também no Norte do Brasil. É por causa desta frente fria que poderemos ter pancadas de chuva nesta quinta-feira no Oeste e Sul da Bahia, com risco de chuva forte no extremo sul baiano. Pancadas de chuva também devem ser observadas no Norte de Minas, no Distrito Federal, na região centro-norte de Goiás, no Tocantins, em áreas do extremo sul do Maranhão e do Piauí. O calor e a influência desta frente fria também serão sentidas no extremo norte de Mato Grosso e no sul e leste do Pará, onde não chove há muito tempo. E nessas áreas também teremos pancadas de chuva e trovoadas nesta quinta-feira. E várias dessas pancadas de chuva poderão ser, inclusive, de moderada para forte intensidade. Ainda há previsão de algumas pancadas de chuva nesta quinta-feira para Roraima, no Amazonas, Acre e Rondônia, mas sempre com a presença do sol. E já no extremo sul do Brasil, outra frente fria vai mudar o tempo de novo no sul e leste do Rio Grande do Sul, provocando pancadas de chuva principalmente durante a tarde e a noite. De manhã cedo já há previsão de algumas pancadas de chuva para o sul do Rio Grande do Sul. E essa chuva pode acontecer inclusive na região da Grande Porto Alegre. Nos outros estados do sul do Brasil, não há mais a expectativa de chuva para esta quinta-feira. O sol predomina, mas com temperaturas amenas de manhã cedinho. Quem também vai ter predomínio de sol nesta quinta-feira é São Paulo, Mato Grosso do Sul, áreas como Triângulo Mineiro, sul de Minas e o estado do Rio de Janeiro. Mas já fica aqui um recado especial para o fim de semana prolongado. Tem outra frente fria para chegar no Brasil. Ela vem com força, vai distribuir chuva para muitas áreas do país. Josélia Pegorim, da Climatempo, para a CBN.

0: Muito bem.
1: 47 minutos desta quinta-feira. Mais uma vez, muito bom dia. Muito obrigado a você que nos faz companhia aqui no CBN Madrugada. Vamos juntos, hein, com o Ricardo Garcia aqui na mesa de som. Vamos até às 5 da manhã com muita informação, muita prestação de serviço. Agradecendo aqui a companhia. Galvão, dá uma moral pro chat, diz aqui o Zé Carlos. José sempre dou, né? Sempre dou uma moral pro chat, pro WhatsApp, pro e-mail, pro Instagram. Ronaldo Simões tá por aqui também. Júlio Filho também tá perguntando aqui do matéria no início do programa. O Júlio não deve estar ainda acostumado com a dinâmica do nosso programa quando temos o que a gente chama de plano B. Vamos explicar para o Júlio aqui, para os demais ouvintes também, né? Na primeira meia hora hoje estávamos apenas aqui no YouTube, nos aplicativos, tal, no Dial, em São Paulo, por exemplo, não estávamos ainda porque a emissora é obrigada a transmitir a Voz do Brasil, estava terminando a meia-noite e meia. Então quando acontece isso, normalmente é de quarta para quinta, né, Ricardo Garcia? Quando temos o futebol, a Voz do Brasil começa às 11h30 da noite e vai até meia-noite e meia. Então por isso que a gente faz essa abertura diferente e espera a meia-noite e meia para fazer a abertura com a reportagem, meu caro Júlio Filho. Obrigado pela mensagem aqui. Também você que participa pelo e-mail, é só entrar no site cbn.com.br ou então pelo WhatsApp no 11 999 11 9981. Ou então via Instagram. Pelo Instagram você pode sempre participar, interagir também no @phcgalvão, repetindo, @phcgalvão. Ligado em Viana, no Maranhão, é o nosso ouvinte, o Richard Leite. Muito obrigado pela mensagem aqui via Instagram. Faltam 10 minutinhos agora para uma da madrugada. Nós vamos a Brasília com a Isis Stassiarini. É aquela história, né? O ministro Edson Fachin falou, né? Destacou a gravidade da situação. Dizem que os fatos revelados exigem firmeza e serenidade. Mas e aí, né? Não disse muita coisa. Que vai anunciar medidas nos próximos dias. E a gente, é claro, vai aguardar, não é, Isa Stassiarini?
2: Um dia depois da crise gerada com o vazamento de mensagens entre o banqueiro Daniel Vorcaro e o ministro Alexandre de Moraes, o Supremo Tribunal Federal ignorou o escândalo na sessão desta quarta-feira. Alexandre de Moraes e André Mendonça sentaram lado a lado. Eles não se olharam e nem conversaram. Nenhuma palavra sobre o mal-estar foi dita em plenário. Segundo fontes ouvidas pela CBN, a postura neutra neste primeiro momento faz parte de uma estratégia. A ideia é evitar afobação e atuar para preservar a imagem institucional da Suprema Corte. A avaliação é de que há um momento certo para agir publicamente. Nos bastidores, no entanto, ocorre o oposto. Os ministros estão conversando e alinhando o discurso para que, quando houver uma manifestação, que seja uma posição institucional e única, sem atribuir a alguém de forma isolada. Sem citar o caso específico envolvendo Moraes, o presidente do STF, o ministro Edson Fachin, disse em um evento público que pretende anunciar nos próximos dias algumas medidas cabíveis necessárias. Ele frisou que a elevada autoridade do cargo não confere privilégios e falou que em momentos graves é dever de todos preservar a integridade do STF.
3: Os indícios reclamam o devido encaminhamento institucional. Circunstâncias relacionadas, de um lado, à atuação processual e, de outro, a sérios elementos de fato que exigem desta presidência serenidade, responsabilidade e firmeza. Nos próximos dias, concluída a análise necessária dos fatos e os procedimentos institucionais pertinentes, esta presidência anunciará no tempo devido e sem precipitação as medidas cabíveis e necessárias.
2: Se, de um lado, o silêncio prevaleceu na sessão desta quarta, de outro, houve uma tentativa de buscar apoio de fora do Supremo. O decano, o ministro Gilmar Mendes, se reuniu com o presidente Lula no Palácio do Planalto. Os dois conversaram sobre o momento de exposição do Supremo e Lula teria defendido a necessidade de proteger a imagem institucional do STF. Sem citar a crise no Supremo, o coordenador de campanha de Lula, Edinho Silva, disse que o sistema político e judicial do Brasil vive uma profunda crise e que apodreceu. Ele defendeu um código de ética para o poder judiciário.
0: Ninguém está acima da lei. Seja um cidadão comum, um governante, um parlamentar ou até um integrante do poder judiciário. O povo brasileiro não suporta mais viver nesse sistema de corrupção e privilégios. É preciso ter muita maturidade para liderar as mudanças que o Brasil precisa.
2: Internamente, a campanha de Lula adota cautela em torno do caso. Há dúvidas sobre como ele poderia entrar no assunto pelo fato da imagem de Lula ter sido muito associada ao do ministro Alexandre de Moraes no episódio da tentativa de golpe de Estado. A oposição, inclusive, tenta explorar isso politicamente. De Brasília, Isa Stassiarini.
1: Bom, é lamentável, né? Tudo o que está acontecendo, lamentável. Esse silêncio ensurdecedor, né, desta quarta-feira é realmente lamentável, né? Porque parece que nada está acontecendo. O presidente Edson Fachin diz que vai adotar medidas, mas no tempo certo. Obviamente que, né, isso realmente é o esperado. Agora, vamos aguardar que efetivamente medidas sejam adotadas, porque o Procurador-Geral da República já demonstrou que está querendo colocar as coisas ali para debaixo do tapete, declarando a nulidade do que foi feito até agora. Se levarmos em consideração que as ações do ministro André Mendonça realmente foram fora da legalidade, esperamos que o processo seja retomado do início. Queimou a largada? Tá bom, vamos largar de novo então, fazendo o devido processo legal. Nós conversamos há pouco, daqui a pouco vai ao ar a entrevista com o jurista Martônio Montalverne, que é professor da Universidade de Fortaleza, de Direito Constitucional, que destaca exatamente isso, e deve-se seguir o devido processo legal. E a gente já dá um spoiler aqui, não é, Ricardo Garcia? Professor Martônio, ele nos informa que existe a possibilidade de o Supremo Tribunal Federal, caso não haja da parte da Procuradoria-Geral da República a intenção de abrir um processo, e pelo jeito não há essa intenção, mesmo porque o Paulo Gonet também está envolvido lá nas conversas com o Vorcaro, viagem para a Inglaterra, posso levar meu filho e tal. Então tudo indica que ele não vai fazer nenhum esforço para que isso seja levado a fundo, que as investigações prossigam. O próprio Supremo Tribunal Federal pode sim, de ofício, reiniciar essas investigações. Isso, de acordo com o professor Martônio, deve ser isso que o ministro presidente do Supremo, Edson Fachin, deve anunciar nos próximos dias. Vai juntar lá o colegiado, a totalidade dos ministros, para votar. E nós vamos acompanhar, é claro, né? E esperamos que isso prossiga, porque as acusações, os indícios são extremamente graves. Ministro Alexandre Moraes editou o contrato de 130 milhões de reais na calada da noite, viu, Ricardo Garcia? 11 horas da noite. A tecnologia, hoje em dia, é difícil fugir da tecnologia, né? Para quem está fazendo alguma coisa errada. Porque está lá, no documento mostra lá exatamente quem mexeu, que horas que mexeu. E hoje em dia todos os sistemas são assim, né, Ricardo Garcia? Até aqui na Rádio CBN, por exemplo, né? A gente tem o nosso sistema aqui, o iNews, que tem lá, cada notícia tá lá numa linha e tal, e você vê à direita ali quem mexeu, quem foi o último que mexeu. Todos os sistemas hoje têm isso, né? Qualquer texto do Word que você abre e altera lá, quando você vai olhar ali ele na pasta, tá lá o horário que foi alterado pela última vez, quem alterou. Então não tem como fugir. E um ministro do Supremo Tribunal Federal prestando auxílio ao escritório da mulher que estava fechando um contrato de 130 milhões de reais com um bandido. Sujeito que deu um golpe de bilionário no sistema financeiro nacional. Isso é da maior gravidade. Vorcaro perguntando para o Alexandre de Moraes se ele deve se mandar ou não. Sair do país ou não. Mas que coisa é essa? Se você está na iminência de ser... Primeiro que ele já tinha as informações. E a gente sabe que, bom, ele se cercou, né, por todos os lados, independentemente de coloração partidária, ideológica. Vorcaro não tem isso. Ele procurou se cercar de todos os lados, por todos os partidos e ideologias e todas as instituições, legislativo, judiciário, executivo, né, Polícia Federal, Banco Central, comprou todo mundo. Se cercou e mesmo assim não conseguiu se safar. Não conseguiu, mas tentou. Porque estava lá perguntando para o Alexandre de Moraes o que, que ele deveria fazer. Será melhor ele sair do país ou não. Agora, a gente quer saber quais são as respostas que deu o ministro Alexandre de Moraes. A gente tem que saber isso. Porque, por enquanto, só temos a parte do Vorcaro. Copiava lá no bloco de notas, mandava como uma mensagem de visualização única. E a gente sabe porque o celular dele foi apreendido. Agora, o do Alexandre de Moraes não foi. Aliás, tem que pegar o outro, porque ele trocou. O Alexandre de Moraes trocou de celular. Então tem que pegar esse que está com ele agora e o anterior também, dos papos com o Vorcaro. É o mínimo que a gente espera do Supremo Tribunal Federal. Se o presidente do STF está falando em preservar a imagem institucional, ele tem que lembrar que está lá na Constituição que é a impessoalidade, por exemplo, é uma das bases do nosso Estado Democrático de Direito. E a publicidade também. Os atos devem ser públicos. E se tem um ato entre um presidente, um ministro do Supremo Tribunal Federal, que logo será presidente do Supremo, né? Um ministro do Supremo, se estiver lá ainda, né? A gente não sabe se ele vai estar lá ainda, né, para chegar à presidência do Supremo. Mas um ministro do Supremo trocando mensagens com um sujeito que estava na iminência de ser preso, obviamente que a gente tem que saber quais eram as mensagens escritas pelo ministro do Supremo. É o mínimo que a gente espera. É o mínimo. Uma hora, vem aí o Edmilson Fernandes.
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0: Quinta-feira, 3 de setembro de 2026, o presidente Lula conversou com o presidente do Supremo Tribunal Federal, Edson Fachin, sobre a crise provocada pelas mensagens entre o ex-banqueiro Daniel Vorcaro e o ministro Alexandre de Moraes. Para blindar a campanha de reeleição contra o desgaste da corte, a cúpula petista decidiu demarcar a distância do magistrado e adotar o discurso de que ninguém está acima da lei. A Comissão de Constituição e Justiça do Senado aprovou o texto base da PEC da Segurança Pública, que amplia a integração federal contra o crime organizado. A votação foi suspensa antes da análise de 3 destaques, adiando o envio da matéria ao plenário. A proposta é prioritária para o governo Lula e busca abrir caminho para a criação do Ministério da Segurança Pública. O presidente dos Estados Unidos, Donald Trump, declarou nesta quarta-feira que mantém uma boa relação com o Brasil atualmente, sem fazer menção direta ao presidente Lula. Em conversa com jornalistas na Casa Branca, o republicano afirmou que os laços de Washington com a América do Sul vêm melhorando porque os países da região estariam caminhando para a direita do espectro político. Trump também destacou a influência dele no continente, afirmando que ajudou a eleger diversos líderes sul-americanos recentemente. No horário de Brasília, 1:01.
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0: Muito bem, aqui no CBN Madrugada, espaço para a gente falar um pouco mais aí sobre essas revelações no Supremo Tribunal Federal, ministros, com o André Vorcaro. E a gente está em contato aqui no CBN Madrugada com o jurista Martônio Montalverne, que é professor de Direito Constitucional da Universidade de Fortaleza, também doutor em Direito pela Universidade de Frankfurt. Professor Martônio, muito bom dia, é um prazer tê-lo conosco aqui na CBN.
1: Bom dia, Paulo. Bom dia a todos os ouvintes da CBN. Muito obrigado pelo convite.
0: Bom, tivemos nesta quarta-feira, então, o dia seguinte, as revelações de conversas entre o ministro Alexandre de Moraes e o Daniel Vorcaro. O Procurador-Geral da República, na terça-feira, já havia pedido a nulidade dessas investigações, alegando que o ministro André Mendonça extrapolou os seus limites. E nesta quarta-feira, o presidente do Supremo Tribunal Federal, o ministro Edson Fachin, afirmou, abre aspas, que os fatos revelados exigem firmeza e serenidade e prometeu anunciar medidas nos próximos dias. São duas questões iniciais, professor Martônio. Faz sentido, do ponto de vista jurídico, essa nulidade que está sendo alegada pelo Procurador-Geral da República? Em caso afirmativo, quais são os caminhos possíveis que essas revelações podem seguir dentro do Supremo Tribunal Federal, hein?
1: Perfeito, Paulo. Bom, eu gostaria de lembrar todos os ouvintes os precedentes que nós já tínhamos, que o próprio Supremo Tribunal Federal construiu, e especificamente ocorre-me agora o caso do ex-senador Demóstenes. Todos devem lembrar, o senador Demóstenes, ele entrou na investigação por conta de uma investigação que estava direcionada para Carlinhos Cachoeira, como se chamava. E aí, nesta investigação, encontraram Demóstenes. O que que aconteceu nesse caso? Demóstenes perdeu seu mandato, ou seja, foi politicamente, nem se reelegeu depois de deputado federal, e posteriormente, né, o processo foi anulado. Por quê? Porque se há uma investigação direcionada a um determinado fato, a uma determinada pessoa, e aparece uma outra pessoa, na verdade, principalmente com foro privilegiado, como no caso apareceu o próprio ministro Alexandre Moraes e o próprio ministro da Mendonça, que apareceram também. Então, a medida da autoridade judicial ou da autoridade policial é fazer essa advertência e então deslocar para o foro. O relatório da Polícia Federal, o que nós temos são 218 páginas. E não se trata de um relatório, se trata de uma verdadeira investigação, repito, contra o ministro Alexandre de Moraes, e que não foi autorizada pelo Supremo Tribunal Federal. Então, neste argumento, a Procuradoria-Geral da República, por meio do Procurador-Geral da República, me parece ter razão quando requerer essa nulidade baseada neste ponto de que está no parecer do Procurador-Geral da República. Primeiro, porque tem precedentes, e segundo, claro, ela tem uma violação legal. O que nós estamos assistindo, né, até isso eu faço uma análise, de direito constitucional é chamado também de direito político. Não é isso, nesse caso específico, nós temos um direcionamento para o Supremo Tribunal Federal há um mês das eleições, e isso é um conjunto de elementos cuja análise não pode prescindir também desses fatos. Agora, do ponto de vista objetivo, na verdade, da legalidade e de precedentes do próprio Supremo Tribunal Federal, nós temos que observar isso. Ou seja, nós temos que observar, sobretudo, o devido processo legal, na verdade, e que, claro, isso inclui o juiz competente, né, para aquele processo de julgamento. Isso vale hoje, valeu ontem, e até que não se tenha uma alteração legislativa nesse sentido, deverá valer daqui para frente.
0: Agora, professor Martônio, seguindo o devido processo legal, e aí eu falo assim, estou pensando junto com a minha ouvinte, o meu ouvinte, que escutou toda, ou leu, né, porque não tem os áudios, né, mas leu todas aquelas mensagens trocadas entre o ministro Alexandre Moraes e o Daniel Vorcaro, né, que já desde o final do ano passado está sabendo desse contrato da mulher do Alexandre Moraes com o Banco Master de 130 milhões de reais, um contrato que não especifica exatamente o que é para ser feito. E aí ficou sabendo essa semana que no final da noite, da véspera da assinatura do contrato, quem fez as alterações ali foi o próprio ministro Alexandre Moraes. Então há provas robustas ali que mostram uma atuação, e aí eu falo por mim, não republicana do ministro Alexandre Moraes, que na minha opinião, imagino que do nosso ouvinte também, tem que ser investigada. Se a gente levar em consideração que o ministro André Mendonça, usando um termo que não é jurídico, mas queimou a largada, ele fez a coisa errada ali, os procedimentos foram incorretos, mas há fatos que mostram ali a possibilidade muito forte, indícios muito fortes de crimes sendo cometidos por um ministro do Supremo Tribunal Federal. O que pode ser feito, professor Martoni?
1: Paulo, você descreve muito bem, não tem a menor dúvida, mas nós temos o seguinte: o devido processo legal é uma garantia da qual nós não podemos abrir mão. Se com o devido processo legal e a ampla defesa eu não consigo provar a culpa de ninguém ou a responsabilização penal, não há que se falar em crime cometido. Isso vale para qualquer pessoa, vale para um ministro do Supremo Tribunal Federal, mas isso vale para você e para mim e para o seu ouvinte.
0: Mas se há uma possibilidade de crime, professor, eu não estou dizendo aqui que ele cometeu um crime, mas o senhor não acha que deve ser investigado para verificar se não existe crime no recebimento pelo escritório?
1: Deve ser investigado com o devido processo legal pela autoridade competente. Pela autoridade competente, estabelecido nesse sentido do prazo e ampla defesa. Não é que deva ser investigado simplesmente porque parece um crime para a opinião pública. Paulo, nos idos de 1930 e 40, um grande autor, um alemão chamado Ernst Frankl, escreveu uma obra onde ele adverte o cuidado que se deve ter com o clamor das ruas, que ele chama de terror das ruas. O magistrado, o Poder Judiciário, é exatamente por isso que ele não é eleito. O magistrado, ele tem determinadas garantias, tem determinadas prerrogativas, porque qualquer magistrado, qualquer membro do Ministério Público está sujeito a pressões que eu, você e o nosso ouvinte não está. Então, mais do que nunca, o devido processo legal é imprescindível, é condição de validade.
0: Certo.
1: Ou seja, se eu permito a ruptura do devido processo legal, porque há uma determinada figura em que foi antipatizada ou foi simpatizada pela opinião pública e que prescinda dessas garantias, aí eu não tenho mais o que falar em Estado de Direito.
0: Não, porque claro,
1: eu
0: professor.
1: Eu não desconheço a gravidade dos fatos. Agora, esses fatos devem ser apurados e no devido processo legal e com a ampla defesa.
0: Não, eu concordo plenamente, professor.
1: Não parece ter sido o caso.
0: Então, é por isso mesmo que eu gostaria de saber, professor. Desculpa interrompê-lo, mas em nenhum momento aqui eu defendi que o devido processo legal não seja respeitado. O que eu estou perguntando ao senhor é que, dentro do devido processo legal, o que o presidente do Supremo, Edson Fachin, por exemplo, pode anunciar nos próximos dias? Porque nessa quarta-feira ele falou simplesmente que os fatos exigem firmeza, serenidade, mas não falou nada de concreto. Disse que vai anunciar alguma coisa nos próximos dias. O que, dentro do devido processo legal, pode ser anunciado pelo ministro Fachin nos próximos dias, tendo em vista que o Procurador-Geral da República está querendo jogar tudo para debaixo do tapete?
1: O presidente do Supremo Tribunal Federal deverá anunciar a sessão. A sessão do ministro do Supremo Tribunal Federal, ela decidirá se a peça produzida pelo relator do ministro André Mendonça, se essa peça produzida tem validade ou não. Ou seja, isso é um Estado democrático de direito. Independente do teor das denúncias que tenha lá, independente da investigação do que tenha sido feito, o Supremo Tribunal Federal, na forma da Constituição das leis e do seu próprio regimento interno, ele terá que decidir sobre a validade do que lá está e, naturalmente, o prosseguimento da ação.
0: Ou seja, o colegiado, os outros ministros, o colegiado.
1: O colegiado, o pleno do tribunal. O pleno do tribunal terá que tomar essa decisão. Essa é a providência que o presidente do Supremo Tribunal Federal deverá fazer, se espera para a próxima semana.
0: Certo. Agora, e se o PGR não quiser fazer a denúncia, o próprio Supremo pode iniciar o processo de ofício,
1: se
0: professor?
1: Se o Ministério Público não oferecer a denúncia no prazo, o próprio juízo pode tomar determinadas iniciativas e ver, claro, se arquiva ou não a denúncia.
0: É, isso é importante, né, professor? Porque o Procurador-Geral da República também foi citado, né? Tem conversas dele com o Vorcaro, viagem para a Inglaterra, perguntando se o filho pode ir junto. Então, eu não sei, eu não sou juiz, não sou formado em direito, mas na minha humilde opinião, o Procurador-Geral da República, por ser uma parte também ali dentro dessas revelações, não deveria ser o responsável por ditar se isso deve prosseguir ou não, né?
1: Paulo, isso é um problema. A questão, né, que você relata existe. Agora, isso é um problema, repito, que tem que ser resolvido no âmbito do Estado Democrático de Direito e do devido processo legal. A suspeição do Procurador-Geral da República tem que ser arguída. A suspeição do Procurador-Geral da República terá que ser decidida para, então, que se afaste esse Procurador-Geral da República desse caso. Ou seja, é assim que funciona. Essa garantia, isso pode parecer demais, mas é desse jeito devido ao processo legal. O tempo do direito, o chamado que os gregos chamavam o kairos, né, que não é o tempo cronológico, esse tempo do direito é diferente, porque ele tem que garantir ampla defesa para todos. Então, eu não posso simplesmente dizer, parece que o Procurador-Geral da República está envolvido, e da noite para o dia, excluir sem ouvir o Procurador-Geral da República, sem apresentar elementos, sem submeter um julgamento que não tenha, como se diz, ampla defesa e recursos a ela inerentes. Então, nesse caso, isso tudo que você está dizendo pode acontecer. Não há maiores problemas relativamente a isso, mas isso tem que acontecer no âmbito do devido processo legal e da ampla defesa. Isso é o que é relevante para todos.
0: Claro.
1: Eu chamo a atenção e insisto nesse ponto. Nós tivemos, há pouco mais de 10 anos atrás, algo que foi extremamente maléfico para o Estado Democrático de Direito nesse país, que foi a Lava Jato. Nós não podemos repetir isso nessa segunda vez. Essas lições devem ter sido aprendidas. E, por conta disso, né, há a advertência de quanto é precioso o devido processo legal. Se todos esses problemas foram feitos, porque nós temos outros ministros do Supremo Tribunal Federal que estão envolvidos. Eu não posso fazer nenhum juízo preventivo a respeito do ministro da Mendonça e como apareceu hoje os encontros que ele teve convocado. Eu tenho que ouvi-lo, eu tenho que dar a garantia a ele da sua defesa, do contraditório. Isso é que é mais importante. E, evidentemente, claro, se você chegar ao final, todas essas autoridades, Procurador-Geral da República e ministro do Supremo Tribunal Federal, respondam por aquilo que cometeram.
0: Claro. A gente está conversando aqui no CBN Madrugada com o jurista Martônio Montalverne, que é professor de Direito Constitucional da Universidade de Fortaleza. Professor, a gente tem mais 3 minutos aqui. O senhor citou a questão da Lava Jato, né? O senhor acha realmente que a gente corre o risco de se repetir o que aconteceu na Lava Jato, quando identificou-se uma série de crimes, e isso está mais do que comprovado, e aí por conta de questões políticas, de erros processuais, de erros por parte do juiz Sérgio Moro, que não respeitou ali a equidistância que deveria respeitar entre quem acusa e quem defende, erros do procurador Deltan Dallagnol, os processos praticamente todos foram anulados, multas foram suspensas, a caneta do ministro Dias Toffoli nos últimos anos não parou de assinar suspensões ali de multas e de acordos que foram feitos dentro da Lava Jato, inclusive da JIF, né, que tinha como defensor a mulher dele, né? Porque isso que está acontecendo agora com o Alexandre Moraes já aconteceu no passado recente com o Dias Toffoli, né? Que anulou uma multa de 10 bilhões de reais da JIF e quem advogava para a JIF era a esposa dele, do ministro Dias Toffoli. Ou seja, por conta de erros da justiça, erros de magistrados, procuradores, processos foram anulados. Agora, isso não apaga os crimes. Então, eu pergunto ao senhor, a gente tem a possibilidade de que isso volte a acontecer, ou seja, identifique-se aí motivação política, por exemplo, por parte do ministro André Mendonça, e simplesmente passe uma borracha em tudo que a gente está descobrindo aí e fique por isso mesmo, professor?
1: Paulo, eu peço desculpas a você, mas vou lhe dizer o seguinte, eu não posso falar em crimes se não houve devido processo legal. Eu creio que tanto você como eu, quanto qualquer um dos seus ouvintes, ninguém gostaria de ser julgado por um juiz suspeito. se eu não fui julgado por um juiz, uma competente para o caso, e no âmbito do recurso do processo, não há que se falar em crime.
0: Mas as pessoas, professor, devolveram bilhões de reais, professor. Bilhões de reais.
1: Na existência de crimes, eu estou falando na existência de crimes para o mundo do direito, Paulo. Então, o que eu estou lhe dizendo é isso. No âmbito do devido processo legal, se não conseguiu se punir alguém ou provar culpa, não há que se falar em crimes. E esse é o direito. É assim que funciona, quer eu goste, quer eu não goste, quer você goste, quer um ouvinte goste ou não. Essa é a garantia civilizatória do direito que eu posso fazer. A segunda pergunta que você faz, não é? A respeito, eu acho que a Lava Jato, nesse caso, foi isso. Então, e tem mais outros ilícitos que foram cometidos. Então, pelos elementos probatórios da suspeição, não se podia chegar a outra decisão que não a invalidação das decisões e, consequentemente, do ponto de vista legal, do ponto de vista jurídico, a inexistência de crimes. Do ponto de vista de que se acha que o risco é permanente. O risco da democracia é permanente. Quem imaginava que hoje nós estaríamos vivendo os desafios no Brasil, nos Estados Unidos, na Europa, em Portugal, na França, na Alemanha, com os riscos severos de erosão democrática que nós temos depois do que aconteceu até 1945. Poucas pessoas apostariam nisso. Portanto, quando você me pergunta se pode se repetir isso, né, do que aconteceu na Lava Jato agora, o cenário está aberto a isso. O que eu acredito, sobretudo, Paulo, é no Estado Democrático de Direito que a Constituição Federal de 1988 estabeleceu. Quer eu goste ou quer eu não goste, essa Constituição estabeleceu ampla defesa, direitos e garantias fundamentais extensos. Isso é o que nós temos que cumprir. Aliás, eu diria que esta é a única alternativa que nos resta, a não ser que nós falhamos na tentação, na verdade, de fazer julgamentos sumários ou de fazer julgamentos pela opinião pública. É importante a opinião pública, mas a opinião pública é afastada quanto à racionalidade das exigências e, claro, complexidade da lei.
0: Muito bem, professor Martônio Montalverne, jurista, professor de Direito Constitucional da Universidade Fortaleza, mais uma vez, muito obrigado pela gentileza aqui com a CBN, um bom dia e até uma próxima, professor.
1: Eu que agradeço, Paulo, muito bom dia a você e a todos os ouvintes da CBN, muito obrigado pelo convite.
0: Bom, a gente vai continuar no tema, né? 1:21, porque o Vorcaro está alegando que sofreu ameaças, inclusive de ser jogado do avião. Coisas graves, né? Vamos ouvir o Igor Cardim.
2: A Procuradoria-Geral da República pediu o arquivamento das denúncias apresentadas pelo ex-banqueiro Daniel Vorcaro em depoimento ao gabinete do ministro André Mendonça, do Supremo Tribunal Federal. A oitiva ocorreu na última semana, sem a presença da Polícia Federal, após solicitação da defesa, que alegou que Vorcaro sofria graves intimidações. De acordo com o portal do Estadão, o banqueiro afirmou que sofreu ameaças de agentes da Polícia Federal. As intimidações teriam começado ainda na transferência de avião para Brasília, quando foi preso em março. Vorcaro reclamou de ter sido colocado numa caixa como bicho e escutado ameaças de que abririam a porta do avião para que ele caísse da aeronave. Os agentes ainda teriam afirmado que ninguém duvidaria que ele mesmo teria feito isso. O banqueiro teria dito ainda que precisou manter relações e relacionamentos com pessoas relevantes para se proteger de retaliações do mercado financeiro. Vorcaro também citou o diretor da Polícia Federal, Andrei Rodrigues, como um agente que teria atuado para atrapalhar a sua delação. Na manifestação, a PGR afirmou que Vorcaro não apresentou fatos concretos ou elementos mínimos que justificassem a abertura de novas investigações. O pedido de arquivamento destas denúncias ocorreu um dia após o parecer apresentado pelo pelo procurador Paulo Gonet ao Supremo Tribunal Federal, pedindo a nulidade das investigações sobre o ministro Alexandre de Moraes. No documento, Gonet disse que as provas da relação entre Vorcaro e Moraes foram colhidas sem depoimento do Ministério Público ou iniciativa da Polícia Federal. Para o professor de Direito da USP, Rubens Bessac, o entendimento utilizado pela PGR não deve anular provas contra Daniel Vorcaro nas investigações envolvendo o Banco Master.
3: Impacta muito a reputação, sim. Obviamente, por enquanto, são denúncias, especialmente essas que vieram quando o ministro Mendonça retira o sigilo e que aparece áudios no celular do Vorcaro que implicariam mais o ministro Alexandre de Moraes em ter recebido pedidos do Vorcaro diretamente para contatos, aparentemente, o que se falou mediaticamente, do diretor da Polícia Federal, do eventualmente do Procurador-Geral da República, e até perguntando se devia estar fora, quer dizer, eventualmente evadindo-se.
2: Vorcaro já teve duas propostas de delação negadas pela própria PGR e pela Polícia Federal. De Brasília, Igor Cardim.
0: É muita gente envolvida, hein, Ricardo Garcia, ouvintes aqui do CBN Madrugada. Um ouvinte aqui está mandando mensagens, lembrando aqui do próprio André Mendonça, né, que está capitaneando essas investigações. O próprio André Mendonça também teve relacionamento com o Vorcaro, ganhou terno lá do Vorcaro, esse áudio foi divulgado.

0: instituições. Então ele procurou, né, todas elas, né, todas elas, judiciário, executivo, legislativo, né, Tribunal de Contas, Banco Central, Polícia Federal, que falava no Andrei, falava no Gonê, Ministério Público Federal, quer dizer, todos, e todos os espectros políticos também, né, de vários partidos. Então, é importante que, se não houver a delação premiada, né, que a Polícia Federal consiga, né, extrair as informações necessárias. Porque a delação premiada, se não aconteceu até agora, é porque o Vorkaro não está oferecendo o que é necessário. Porque para que o investigado tenha esse benefício, ele tem que provar que ele vai trazer coisas novas, que ele vai trazer os responsáveis lá de cima, né, de quem está no mal feito. Não adianta denunciar, né, o pessoal que está lá no chão da fábrica, entre aspas, né? Então é necessário que ele denuncie se houver figuras, né, seja do executivo, do legislativo, do judiciário, para que a delação seja aceita e ele tenha os benefícios. Por isso que é delação premiada. O jeito vai lá, delata, não, fiz isso, fiz aquilo, olha, quem estava envolvido é esse, aquele e tal, mas até agora não ofereceu isso. Por isso que já tentou 3 vezes lá e até agora não foi aceita a delação premiada. Então, caso realmente não haja essa delação premiada, o mínimo que a gente espera é que a Polícia Federal, que vem agindo muito bem, né, historicamente, não é agora só, a Polícia Federal vem fazendo seu papel de forma produtiva. Infelizmente, a justiça, a gente não pode dizer o mesmo, né? A nossa justiça, que é uma das mais caras do mundo, né, tem sido incompetente de forma reiterada para botar a gente que comete crime na cadeia. O que a gente mais está vendo aí é a caneta, né, revisando tudo, apagando a história, né, porque houve erro aqui, houve erro processual ali, tal, e aí fica o feito pelo não feito. Apaga-se tudo, como se nada tivesse acontecido. Esperamos que dessa vez isso não se repita, né? 1:28. Vamos falar de eleições, né? O Pedro Pupulin tem informações sobre a nova pesquisa Quest, que mostra um avanço significativo do candidato Augusto Cury.
1: O Instituto Quest divulgou uma nova rodada de pesquisas nesta quarta-feira sobre a disputa à presidência da República. O levantamento é liderado pelo presidente Lula, do PT, com 37% das intenções de voto, seguido pelo senador Flávio Bolsonaro, do PL, com 29%, e Augusto Cury, do Avante, com 10%. Além deles, Renan Santos, do Missão, tem 3% das intenções de voto, enquanto Ronaldo Caiado, do PSD, e Romeu Zema, do Novo, tem 1% cada. Em eventual segundo turno, Lula e Flávio aparecem empatados tecnicamente, o petista com 42% e Flávio com 41%. Contra os demais candidatos, o atual presidente venceria, com margem de no mínimo 5 pontos percentuais. Entre os destaques do novo levantamento está o avanço de Augusto Cury, que saltou de 2 para 10% em relação à última Quest. O salto foi puxado pelos eleitores independentes, que não se declaram nem de direita nem de esquerda. Neste grupo, 24% dizem ter a intenção de votar nele no primeiro turno. Antes, eram 4%. Para Eduardo Green, professor e pesquisador da Fundação Getúlio Vargas, no entanto, os votos abocanhados por Cury podem ainda não estar consolidados, já que a exposição do candidato do Avante é recente e ele ainda deverá virar alvo dos outros postulantes ao Planalto.
2: Ele não tem estrutura de campanha no Brasil e, portanto, pode ser que o eleitorado dele seja tão volátil a ponto de dar apoio para ele hoje e depois vigorar o chamado voto útil no Brasil, que é ninguém quer votar em candidato perdedor, e talvez o voto dele pode ser transferido, como já aconteceu em outras eleições, para o Lula ou Flávio Bolsonaro.
1: Cientista político, Bruno Silva destacou que Augusto Cury cresceu nas pesquisas ao se aproveitar de um vácuo deixado, sobretudo, pela ausência de Lula e Flávio Bolsonaro em debates.
3: Abriu um palco para aqueles que

0: realmente foram, pudessem ganhar visibilidade. E o Augusto Cury chamou atenção por dois elementos importantes naquele momento contra Renan Santos, mostrando o seu relativo desequilíbrio no que diz respeito ao trato público, à agressividade, algo que na leitura do Cury não fazia o menor sentido. E ele, por adotar justamente esse tom maior de pacificação, são muito caras, principalmente em relação ao público mais jovem, adulto, então ele vem tentando ampliar justamente o seu discurso, a sua visão, a partir desses segmentos.
1: Para 71% dos eleitores, a escolha do candidato é definitiva. Outros 29% dizem que ainda podem mudar o voto até o dia da eleição, em 4 de outubro. Em relação aos índices de rejeição, o senador do PL lidera a lista com 55%, seguido pelo presidente, com 53%. O levantamento ainda trouxe atualizações sobre a avaliação do governo Lula. A taxa de desaprovação mostrou estabilidade, com 48%. Já a de aprovação caiu de 46% para 45%. A Quest foi contratada pela Globo em parceria com o jornal O Globo. A pesquisa entrevistou 2.004 pessoas de 16 anos ou mais em todo o país entre os dias 30 de agosto e 1º de setembro. A margem de erro é de 2 pontos percentuais, para mais ou para menos, e o nível de confiança é de 95%. A pesquisa foi registrada no Tribunal Superior Eleitoral sob o número BR-07065/2026. De São Paulo, Pedro Pupulin.
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0: Quinta-feira, 3 de setembro de 2026. O ex-dono da gestora de fundos REAG, João Carlos Mansur, assinou acordo de delação premiada com a Procuradoria-Geral da República. Os anexos entregues pela defesa foram enviados ao gabinete do ministro do Supremo, André Mendonça, a quem cabe homologar ou não o acordo. É a primeira colaboração firmada no âmbito dos inquéritos que apuram um esquema de fraudes financeiras praticadas pelo Banco Master. O Ministério Público Federal voltou a cobrar explicações do IBAMA sobre o licenciamento para perfuração de poços de petróleo na bacia da Foz do Amazonas. Em abril do ano passado, representantes do IBAMA afirmaram que a atividade seria pontual, com duração de 6 meses. Em resposta recente ao MPF, o Instituto informou que o projeto prevê uma campanha de perfuração de 4 poços com atividades até 2029. Os emplacamentos de carros, comerciais leves, caminhões e ônibus novos somaram 275 mil unidades em agosto, uma queda de 1,6% sobre julho. O levantamento da Federação Nacional da Distribuição de Veículos Automotores mostra que os licenciamentos subiram 22% na comparação com agosto de 2025. No acumulado do ano, as vendas somaram 1 milhão e 970 mil, um aumento de 18% em relação ao ano passado. No horário de Brasília, 1 hora 34 minutos.
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0: Uma e 35 aqui no CBN Madrugada, é hora de a gente falar de finanças pessoais.
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0: A Beatriz está pensando em investir em ETFs de renda fixa, mas viu que o tamanho desses ETFs é pequeno comparativamente aos demais. Ela pergunta se isso é um problema. Beatriz, o ETF é um fundo de investimento negociado na bolsa. Como regra geral, você só consegue investir ou resgatar de um fundo negociado em bolsa, como um fundo imobiliário, por exemplo, se outro investidor quiser fazer a operação na posição oposta. Então, você investe comprando cotas de quem quer vender e resgata vendendo cotas para quem quer comprar. Daí, a liquidez seria um fator importante. Mas os ETFs têm um mecanismo diferente. Isso porque o fundo pode aumentar ou diminuir de tamanho por meio da atuação de instituições que fazem a intermediação financeira. Assim, se você quiser comprar cotas de um ETF de títulos do Tesouro, mas ninguém quiser vender, uma instituição financeira pode ir no mercado, comprar esses títulos do Tesouro, incorporar no ETF, receber as cotas do fundo e vender para você. Portanto, o tamanho do ETF não é um problema. O mais relevante para a liquidez é avaliar se a carteira do ETF é formada por ativos com muita negociação. Até a próxima e continue mandando as suas perguntas para cbndinheiro@cbn.com.br.
1: 1h37, agora é a hora do Viva Voz com a Vera Magalhães e convidados.
2: Quem está comigo hoje, excepcionalmente na quarta-feira, é o Pedro Doria. Boa noite, Pedro.
3: Boa noite, Vera. Boa noite, Felipe.
2: Eu gosto que o Pedro sempre dá um spoiler do nosso convidado. Quem está com a gente hoje é o Felipe Nunes, diretor da Quest, porque hoje é dia de pesquisa e ele está na maratona dele, conseguiu colocar o Viva Voz na agenda. Boa noite, Felipe.
4: Boa noite, Vera. Boa noite, Pedro. Não pode faltar o Viva Voz, até porque agora eu tô sem voz de tanto gritar gol do Galo ontem, viu? Então, o Viva Voz não pode faltar de jeito nenhum.
2: É quase sem voz, mas ainda viva, a voz do Felipe vai se fazer ouvir aqui. Bom, eu vou dar um highlight ali dos números, sem prejuízo da gente ir explorando outros recortes ao longo da nossa conversa. Na pesquisa lançada hoje, que é a segunda da série para a TV Globo e para o jornal O Globo, no cenário de primeiro turno, a gente tem o Lula na frente, com 37%, seguido pelo Flávio Bolsonaro, que aparece com 30%, e aí sim começa o lead, surpresa, Augusto Cury, que chega a 10% nesse cenário estimulado de primeiro turno, muito à frente do resto do pelotão que busca o terceiro lugar da eleição, no qual o primeirinho ali depois dele é o Renan Santos, no Missão, que tem 3%, e aí Romeu Zema e Ronaldo Caiado aparecem com 1%. No cenário de segundo turno entre Lula e Flávio Bolsonaro, se estreitou a boca do jacaré ali e é um empate praticamente rigoroso entre o presidente e o senador do PL, Lula com 42%, Flávio Bolsonaro com 41%. Queria começar ouvindo o Felipe, aí eu vou chamar o Pedro para também comentar, participar, perguntar para o Felipe a respeito dos dados. Felipe, o que mais te chama a atenção nessa fotografia do momento?
4: Então, Vera, primeiro, a gente tem dito, na última vez que estive aqui com vocês, justamente com Pedro e você, a gente falava da importância da gente acompanhar a eleição, né? Campanha importa no Brasil, as coisas acontecem. E a campanha, de fato, começou. Tanto que caiu o número de indecisos na pesquisa espontânea, o nível de convicção de voto aumentou significativamente e as pessoas passaram a ter um interesse um pouco maior do que vinham tendo com a disputa. Isso para mim é fundamental para entender esse movimento em que as pessoas prestaram atenção em um candidato que é até conhecido, mas não parecia ser conhecido do eleitorado. Ele é conhecido dos seus consumidores de livro e de repente as pessoas falaram: ah, o Augusto Cury é aquele daquele livro que eu já li, que eu conheço. Ah, e aí houve um match de reputação e conhecimento de marca, vamos dizer assim, e ele acabou de alguma forma consumindo os votos dos eleitores que não querem nem Lula nem Bolsonaro, e ele apareceu ali com 10%. Eu acho que esse é o grande destaque da pesquisa, claro, com Lula ainda liderando o primeiro turno, e o Flávio Bolsonaro estável na segunda colocação. Vamos ver daqui para frente como é que essa história se desenrola, se o Cury está mais para a Marina de 2014 ou se está mais para Bolsonaro de 2018. Vamos ver o que acontece.
2: Ou para Tebet de 2022, que terminou ali em menos de 5, né? Porque ele está agora performando em 2 dígitos. Pedro, me chamou muita atenção o fato dele liderar entre os chamados independentes. Ele tem 24 nesse segmento, à frente até do Lula, que já chegou a alcançar patamares ali de 39 nas rodadas anteriores, mas vem decrescendo nas últimas semanas, junto a esse eleitorado que tende a decidir a eleição, né, Pedro?
3: Pois é, Vera, uma das coisas que me chama atenção nesse jogo é que, e aí, Felipe, eu vou já jogar para você de volta, para você confirmar se as minhas duas impressões principais fazem sentido ou você acha que não fazem sentido. A primeira impressão é a seguinte, é que o movimento não foi dos indecisos, né? O movimento foi interno de quem já tinha. Tipo, o Caiado, por exemplo, nessa pesquisa, de 4 foi para 1, quase que desapareceu. O Zema perdeu um ponto, o Renan também perdeu um ponto. Quer dizer, parece que boa parte do crescimento do Cury é de quem estava ali procurando um candidato não Flávio, não Lula, e de repente se mudou para lá. A minha segunda impressão, Felipe, e aí eu jogo para você, se a Vera não se incomodar.
2: Claro, hoje somos co-hosters aqui, vai lá.
3: Maravilha. A impressão que eu tenho é que tem uma diferença nessa eleição para de 2018, ou então o que a gente viu na última prefeitura, na disputa de prefeitura de São Paulo. Em 18 a gente tinha o Bolsonaro na disputa para a presidência, em 24 a gente viu o Pablo Marçal na disputa para a prefeitura de São Paulo, esse perfil de um outsider agressivo, que é muito parecido no estilo com que o Renan Santos tenta ser nessa eleição. O Cury é aquele sujeito que no debate da Band questionou o Renan, né? Por que você é tão agressivo? Quer dizer, será que não tem uma mudança de clima aí do eleitor? Ele ainda acha que precisa, ou pelo menos esse eleitor que não quer nenhum nem outro, não polarizado. Será que ele não está dessa vez procurando alguém que pacifique? Será que ele não está com o saco cheio da guerra no grupo de zap, na família, na firma, no churrasco?
4: Então, Pedro, vamos por partes, né? Primeiro, eu concordo totalmente com você, o que aconteceu foi uma reorganização no campo nem-nem, vamos dizer assim, né? Não é que o Lula perdeu significativamente apoio entre os seus eleitores, não é que o Flávio teve qualquer dano significativo ali no primeiro turno, o que aconteceu foi que o eleitor já está há algum tempo procurando uma alternativa a Lula e Bolsonaro, procurando uma alternativa à polarização, e ele não tinha encontrado, até que o Cury aparece aí como uma opção que pode satisfazer esse desejo do eleitor. E você chamou muita atenção, te agradeço por isso, porque de fato os indecisos no primeiro turno e o eleitor branco e nulo, aquele que diz não vai votar em mim, ele praticamente ficou estável na última semana, o que só aumentou a especulação, na minha avaliação, sobre para onde vai esse indeciso, né? Porque claramente ele não está satisfeito com o governo Lula, ele rejeita a opção principal da oposição, que é o Flávio Bolsonaro, mas ainda não está convencido de que o Cury seria esse nome, tampouco está convencido em relação aos outros. Então, vai acontecer o quê? Aí eu começo a responder sua segunda pergunta. Eu não tenho a menor dúvida, diante de todos os estudos que eu tenho feito na Quest sobre o eleitor brasileiro, né? Eu tenho estudado o Brasil para além das eleições, que o desengajamento, o desencantamento, ele marca esse momento da sociedade brasileira. Mais do que raiva, mais do que ódio, a média do sentimento brasileiro é de uma certa desesperança. É como se o eleitor já tivesse testado, Pedro, várias opções, vários tipos de candidato, várias escolhas eleitorais, ele não está encontrando algo que o satisfaça, que resolva o seu problema. Não é à toa, porque essa é uma eleição em que a gente discute pouquíssimas propostas, o eleitor não está vendo solução para quase nada, ele está vendo um monte de gente discutindo entre si, mas não apresentando propostas e soluções que resolvam os problemas que as pessoas têm. Então, na série que fiz com a Renata Loprete, no Jornal da Globo, eu fiquei muito impressionado como há uma certa desconexão entre aquilo que é o problema real desse eleitor independente, indeciso, e aquilo que a política está conversando, dialogando. Então, esse desencantamento, sim, é muito presente, e talvez seja essa a explicação para a gente compreender como o Augusto Cury, com essa fala, digamos assim, mais do vamos pacificar o país e tal, e já tendo sido um nome muito conhecido, conseguiu esse patamar. Vamos ver se isso dura, se isso aumenta, ou se na verdade vai ser ali um voo de galinha.
2: É, porque pode ser isso, né? Ele mobilizar uma atenção agora e ser uma onda, como teve em 89, por exemplo, sucessivas ondas, e isso refluir na chegada e aí voltar a vigorar uma lógica de um antipetismo ou um antibolsonarismo de chegada, né? E a gente ter de novo um cenário próximo àquele que foi em 2022. Mas, de qualquer maneira, eu queria saber se vocês avaliam que essa rodada da pesquisa Quest é aquela que mais longe nos deixa de uma ideia de que essa eleição poderia ser decidida em primeiro turno.
4: Vera, eu acredito que sim. Essa é, de todas as rodadas de pesquisa que eu venho fazendo desde o começo do ano, aquela que dá a menor probabilidade que o resultado se encerre logo no dia 4 de outubro. Né? E isso obviamente tem consequências. Só para explicar para quem está assistindo e ouvindo, quando a gente soma Flávio, Cury e os outros, o percentual dá muito acima daquilo que o Lula tem hoje no primeiro turno, por isso as chances são pequenas. Mas mais importante do que isso, quando você passa a ter uma terceira alternativa com algum destaque, porque até aqui a gente via alternativas fragmentadas, todo mundo passa o mesmo patamar, agora não, agora tem um terceiro lugar muito claro, né? Isso obviamente dá às pessoas a opção de pensar não mais na polarização, mas também buscando esse terceiro ponto. E isso joga para baixo a possibilidade, eu diria, de a eleição terminar no primeiro turno. Claro, Vera, estamos começando a eleição. Né? A propaganda no rádio, na TV, só começou agora. A gente ainda não teve o grande debate, que é o debate da Globo lá na frente. Pode ser que isso mude, mas nesse momento não há evidência que sustente a ideia do primeiro turno.
2: Agora, Pedro, a gente foi sacudido nesses últimos dias pelo noticiário com revelações ali no caso Alexandre de Moraes, Vorkaro. A pesquisa não teve tempo de captar isso, mas captou ali e fez perguntas específicas sobre Dark Horse e Lulinha. Parecem muito próximos os patamares de desgaste para Lula e para Flávio Bolsonaro desses dois escândalos. No seu entendimento, Pedro, eu sei que o Felipe não tem como entrar nisso porque ainda não foi pesquisado. Esse caso do STF pode desequilibrar essa balança?
5: Vera, eu vou te dizer qual é a minha sensação. Aquela sensação que a gente tem ali na boca do estômago de ter visto trocentas eleições acontecendo, eu acho que a gente chegou a um ponto no qual se tornou impossível para o STF não soltar tudo que a Polícia Federal sabe sobre todos os casos antes da eleição. Eu acho que a gente vai saber em breve tudo que já foi descoberto pela Polícia Federal da relação de Flávio Bolsonaro com Vorkaro e possivelmente também o que é sabido a respeito de outros esquemas, né? Como o esquema do INSS, como o esquema de lobby envolvendo o filho do presidente, que não necessariamente são a mesma coisa, podem se encontrar ou não, a gente não tem certeza sobre isso. A gente chegou a um ponto que quando você abre tudo a respeito de um dos principais envolvidos no caso, que é o ministro Alexandre de Moraes, fica muito difícil você justificar que você não vá soltar as informações a respeito de todo mundo. Até porque a gente está a um mês da eleição, né? Hoje é dia 2 de setembro, a eleição é no dia 4 de outubro. É um mês e dois dias, primeiro domingo de outubro, como é a praxe brasileira. Não é certo que o eleitor vá votar em governador, votar em deputado federal, votar em senador, votar em presidente da República, sabendo que há a possibilidade de envolvimento de outros governadores, alguns candidatos à reeleição com Daniel Vorkaro, senadores, deputados federais. E mesmo no caso de Flávio Bolsonaro, a gente tem indícios muito fortes de que há envolvimento dele com Daniel Vorkaro. Então, quais são essas relações? Quais são os pedidos? A gente chegou a um ponto, A mim, não vejo como que não haverá pressão, muita pressão em cima do Supremo para abrir tudo.
2: Agora, Felipe, a corrupção deu uma leve crescida como um tema que preocupa, ainda muito atrás da violência, e vocês testaram algumas perguntas novas, a meu ver, para aprofundar a questão das rejeições. E tem uma nova ali a respeito de se o Lula seria o melhor candidato da esquerda e o Flávio Bolsonaro seria o melhor candidato da direita. O Lula ainda... Responde-se que sim, mas com não muita vantagem. Mas o Flávio claramente aparece como não sendo o principal nome da direita. A seu ver, essa pergunta nos ajuda a entender o que está acontecendo nessa eleição e de que maneira?
4: Então, Vera, você capturou exatamente o espírito, né, do investigador que está por trás desse questionário. Quer dizer, nós estamos tentando, de alguma maneira, separar duas coisas: o tamanho de cada campo político e o tamanho do candidato dentro daquele campo. A gente já mostrou algumas vezes que se você somar esquerda e lulismo, você tem alguma coisa em torno de 35% do eleitorado que se auto-identifica nesses dois segmentos. E se você somar direita mais bolsonarismo, você também chega próximo aos 35%. É como se o jogo começasse empatado para os dois lados. E aí a discussão é: mas será que esse eleitor está animado, está engajado para defender, para brigar, para balançar bandeira para cada um dos seus nomes? E o que a gente descobre é que tem uma assimetria muito importante nesse caso. O Lula é o melhor candidato que a esquerda poderia ter para 49% dos eleitores, obviamente, grande parte desses lulistas esquerda, o que não acontece com o Flávio. O Flávio só é o melhor candidato que a direita poderia ter para 33%. Ou seja, o bolsonarismo defende o Flávio de uma forma muito veemente, mas a direita não. Metade da direita não acha que o Flávio foi a melhor opção que a direita podia
2: ter. Isso é um preditor de abstenção também?
4: Exato. Então, eu chamo esses, quem está de luto do Tarcísio ainda. São as viúvas do Tarcísio, aquela turma da direita que queria ter votado no Tarcísio, não conseguiu, e agora está discutindo. Vai fazer o quê? Numa eleição Lula-Flávio, vai votar no Flávio? Ou numa eleição Lula-Flávio, que hoje é o cenário mais provável dado a pesquisa, vai se abster, vai votar branco e nulo? É por isso que a gente começou a fazer essa investigação, Vera, para descobrir quanto que o engajamento, o envolvimento e a motivação da direita podem ajudar a entender as vantagens ou desvantagens de Flávio. Como você muito bem salientou no começo da nossa conversa, houve um acirramento da disputa no segundo turno, se o segundo turno for Lula-Flávio. Eles estão basicamente empatados, quase que numericamente, se 42 a 41. Mas o que pode fazer a diferença? O eleitor do Lula parece mais convicto, mais animado, mais mobilizado. O eleitor do Flávio até opta por ele, mas hoje, 2 de setembro, estamos longe da eleição, falta um mês ainda, mas ele está mais desanimado e isso pode fazer a diferença contra o Flávio Bolsonaro.
2: Mas eu queria ouvir vocês dois, nos minutos que nos restam, sobre o outro lado da moeda, que é um governo aí nessa reta final com um mês que ainda não conseguiu ser mais aprovado do que rejeitado, e isso costuma ser fatal para incumbentes em busca de um novo mandato. E aí o Lula buscando aí de última hora uma bandeira que acene para futuro, mas com dificuldades para aprovar o fim da escala 6x1. Queria saber nesse terreno aí do governo barra a perspectiva com a economia, como vocês dois veem o quadro agora? Pedro, depois Felipe.
5: Vera, o presidente Lula precisa do Flávio no segundo turno, porque ele é o único candidato que tem uma rejeição maior do que a dele, presidente Lula, né? Qualquer outro candidato, eu sei, e evidentemente eu vou jogar essa pro Felipe na sequência, eu sei que o Flávio aparece empatado no segundo turno com o presidente Lula, dentro da margem de erro. O presidente Lula tem um ponto de vantagem e os outros parecem muito mais atrás. Mas, ô Felipe, eu aprendi com pessoas como você que a gente tem que levar em consideração no primeiro turno essas pesquisas de segundo turno com uma certa desconfiança. E que a taxa de rejeição, por exemplo, é um indicador mais relevante para a gente avaliar as chances dos candidatos no segundo turno do que a própria pesquisa que a gente faz um mês antes a respeito de o que você faria no segundo turno. Porque, na verdade, o segundo turno é uma disputa de rejeições, né? E se o que eu estiver falando está correto, hein, Felipe? O jogo é um em que o Lula prefere que o Cury, por exemplo, partindo-se do princípio de que o movimento principal vai ser do Cury nesse jogo de um tércio, que o Cury seja uma Marina Silva e não um Jair Bolsonaro em 18, né? Ou seja, alguém que dá uma subida, mas comece a cair ali na frente, porque afinal de contas, com essa rejeição contra um nome zerado, com baixa rejeição, seria um segundo turno para o presidente muito mais difícil, não?
4: É isso mesmo. Então, acho que aí tem dois pontos, Pedro e Vera. Primeiro, me parece muito evidente que a pesquisa sugere que um segundo turno entre Lula e Flávio é um segundo turno mais favorável ao Lula do que Lula versus qualquer outro nome, justamente pela disputa de rejeições que você acabou de chamar a atenção. Mas Pedro e Vera, mais do que uma disputa de rejeição, eu diria que tem uma disputa do governo com ele mesmo, né? E qual é a disputa do governo com ele mesmo? A Vera salientou isso e eu queria destacar. Nós, cientistas políticos, temos vários modelos de comportamento e análise eleitoral que traduzem as pesquisas em uma certa visão do que pode acontecer olhando aí para o cenário que está dado, né? E um dos modelos mais famosos é o que a gente chama de modelo de fundamentos políticos. Ele basicamente diz o seguinte: governos bem avaliados são reeleitos, governos mal avaliados perdem eleição. Esses modelos são capazes de comparar o nível de aprovação de um governo versus a sua probabilidade de reeleição. Olha que interessante, Vera. Quando o Lula tinha 43% de aprovação, eu estou falando basicamente do que aconteceu ali no mês de abril desse ano, as chances, a probabilidade do Lula vencer a eleição era de só 38%. Acontece que veio desenrola toda a publicidade do governo, e o governo chegou a 48% de aprovação em 5 de agosto. Antes, exatamente antes do começo do processo eleitoral. O modelo de fundamentos políticos diz que, neste caso, as chances do Lula estavam em 60% de reeleição.
2: Sim.
4: Agora, olha só. Hoje, a Quest publicou essa segunda rodada contratada pelo o Globo e pela TV Globo, e a gente mostra que o Lula tem 45% de brasileiros que o aprovam. Sabe o que que o modelo de fundamentos políticos diz nesse caso? Que a probabilidade de reeleição do Lula caiu, neste momento, para 47%. Muito próximo de uma moedinha jogada para cima, mas nesse momento mais negativa do que positiva. Ou seja, antes da própria disputa que o governo vai ter que fazer contra alguém, eu diria que tem uma disputa que o governo tem que fazer com ele mesmo. É normal que presidentes melhorem a sua aprovação em campanhas eleitorais. Todos, Vera, todos, vou repetir, todos os presidentes que disputaram a reeleição melhoraram sua aprovação de governo durante a campanha. Isso aconteceu com todo mundo. Fernando Henrique, Lula, Dilma, o Bolsonaro, todos melhoraram, tá? O Lula não está conseguindo melhorar a sua aprovação no mesmo patamar dos outros. Por isso que eu acho que a disputa primeira é do governo, sim, com ele mesmo, para daí discutir a disputa com a oposição.
1: Muito bem, aí o Viva Voz, a Vera Magalhães com Felipe Nunes, trazendo os últimos números, ou os números mais recentes da Quest, mostrou uma elevação surpreendente e bastante significativa do candidato Augusto Cury. Agradecer aqui a companhia da Ouvinte, do Ouvinte CBN, o Renato Bellini está participando via YouTube. Obrigado também pela mensagem, chega do Carlos César Martins, pelo WhatsApp 11 999 11 9981. Vilmar Mendonça, de Balneário Camboriú, Santa Catarina. O Gilmar, do Rio de Janeiro, está por aqui também. Muito obrigado ao Antônio de Campinas, no interior de São Paulo. Américo Temperini, São Paulo também participando pelo WhatsApp 11 999 11 9981, pelo Instagram. Você pode sempre interagir também no @phcgalvão, repetindo, @phcgalvão. O doutor Estevão Zizzi está sempre por aqui. A Dilson Rocha está chegando direto de Jacinto, no Vale do Jequitinhonha. Está ouvindo no aplicativo. E a gente agradece demais a companhia do Adilson aqui via Instagram, no @phcgalvão. Quem está chegando aí é Edmilson Fernandes.
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0: Quinta-feira, 3 de setembro de 2026. O ministro André Mendonça confirmou que se reuniu com o banqueiro Daniel Vorcaro em março de 2025 para tratar de uma ação de precatórios de interesse do Banco Master. Em nota, o relator do caso no STF afirmou que apenas ouviu o empresário e votou de forma contrária aos interesses do banco. A manifestação ocorreu após a revelação de mensagens de um advogado intermediando o encontro. O Senado aprovou o marco legal para a exploração de minerais críticos e terras raras, projeto prioritário do governo Lula. A proposta prevê R$5 bilhões em incentivos fiscais entre 2030 e 2034, a criação de um fundo garantidor e a instalação de um conselho governamental com poder de veto sobre o controle societário e parcerias internacionais. A medida busca incentivar a indústria nacional e o refino local desses insumos estratégicos para a transição energética e tecnológica. A Agência Nacional de Aviação Civil suspendeu integralmente as operações da Total Linhas Aéreas, empresa responsável por atender o serviço de transporte de cargas dos Correios. A decisão é administrativa e tem caráter preventivo. Com a suspensão, a companhia fica impedida de realizar as operações enquanto a medida estiver em vigor. Horário de Brasília, 2:02.
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3: 2:04 com Ricardo Garcia aqui na mesa de som. Vamos juntos até às 5 aqui no CBN Madrugada. Agora a Josélia Pegorim traz pra gente a previsão do tempo para esta quinta-feira.
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4: Uma frente fria que provocou chuva em todos os estados da região sudeste avança para a Bahia e isso vai trazer grandes mudanças no tempo nesta quinta-feira para áreas do nordeste e também no norte do Brasil. É por causa desta frente fria que poderemos ter pancadas de chuva nesta quinta-feira no oeste e sul da Bahia, com risco de chuva forte no extremo sul baiano. Pancadas de chuva também devem ser observadas no norte de Minas, no Distrito Federal, na região centro-norte de Goiás, no Tocantins, em áreas do extremo sul do Maranhão e do Piauí. O calor e a influência desta frente fria também serão sentidas no extremo norte de Mato Grosso e no sul e leste do Pará, onde não chove há muito tempo. E nessas áreas também teremos pancadas de chuva e trovoadas nesta quinta-feira. E várias dessas pancadas de chuva poderão ser, inclusive, de moderada para forte intensidade. Ainda há previsão de algumas pancadas de chuva nesta quinta-feira para Roraima, no Amazonas, Acre e Rondônia, mas sempre com a presença do sol. E já no extremo sul do Brasil, outra frente fria vai mudar o tempo de novo no sul e leste do Rio Grande do Sul, provocando pancadas de chuva principalmente durante a tarde e a noite. De manhã cedo já há previsão de algumas pancadas de chuva para o sul do Rio Grande do Sul. E essa chuva pode acontecer inclusive na região da Grande Porto Alegre. Nos outros estados do sul do Brasil não há mais a expectativa de chuva para esta quinta-feira. O sol predomina, mas com temperaturas amenas de manhã cedinho. Quem também vai ter predomínio de sol nesta quinta-feira é São Paulo, Mato Grosso do Sul, áreas como Triângulo Mineiro, sul de Minas e o estado do Rio de Janeiro. Mas já fica aqui um recado especial para o fim de semana prolongado. Tem outra frente fria para chegar no Brasil, ela vem com força, vai distribuir chuva para muitas áreas do país. Josélia Pegorim, da Climatempo para a CBN.
3: Duas e sete agora, o destaque do esporte aqui no CBN Madrugada com Gabriel Dudziak.
5: Palmeiras e Vasco vão se enfrentar em uma das semifinais da Copa do Brasil 2026. Na noite desta quarta-feira, o Palmeiras segurou um 0-0 com o Santos depois de ter vencido na ida pelo placar de 3-0. Enquanto o Vasco fez 2-0 no Vitória fora de casa, com gols de Andrés Gomes e Puma Rodrigues. Nesta quinta-feira, Inter e Grêmio se enfrentam novamente após o 0-0 na primeira partida. O jogo será às 8 horas da noite na Arena do Grêmio. Quem passar enfrenta o Atlético Mineiro, que na terça eliminou o Cruzeiro.

0: 2:08, nós vamos a Brasília aqui no CBN Madrugada. O Congresso Nacional está caminhando com pautas importantes e pautas de grande interesse eleitoral para o presidente Luiz Inácio Lula da Silva. A MP das blusinhas foi aprovada em comissão mista e também caminharam no Congresso aspectos da segurança e também do fim da escala 6x1. Só que estas, tudo indica, só vão ser analisadas mesmo em plenário depois das eleições. A oposição não vai dar esse boi para o presidente Lula, não é, Samantha Klein?
1: 4 projetos considerados prioritários para o governo avançaram no Congresso nesta quarta-feira. Após intensa negociação, a MP das blusinhas foi aprovada na comissão mista, assim como a CCJ do Senado aprovou as PECs da segurança e do fim da escala 6x1. Além disso, os senadores concluíram a votação do projeto dos minerais críticos, que agora segue para a sanção. Das pautas pendentes, apenas a taxa das blusinhas deverá ter a votação concluída nesta quinta-feira, antes do primeiro turno das eleições. O presidente da comissão mista, Reginaldo Lopes, disse que todos devem ter acesso a produtos importados.
2: Reconhecemos que, de fato, nós queremos proteger a indústria nacional, que são 5 setores intensivos em mão de obra, mas, por outro lado, o setor compreendeu também que tem que ter simetria de direitos. O cidadão de menor poder econômico também tem que ter direito de acessar produtos importados.
1: A proposta de emenda à Constituição, que estabelece a escala de 5 dias de trabalho por 2 de folga, foi aprovada em votação simbólica e seguiu em regime de urgência para o plenário do Senado. No entanto, o governo não teve a garantia de votos para a aprovação e a matéria nem foi levada à votação. De acordo com o líder do governo no Congresso, Randolph Rodrigues, houve uma ação da oposição para obstruir a análise do texto.
3: Um tema como esse, que os trabalhadores esperam desde 1988, nós não poderíamos correr o risco de submeter a voto, não conseguir o número e o tema, e a proposta de emenda constitucional ser rejeitada. Lembremos, nós precisaríamos colocar 49 votos em 2 turnos e nós não tínhamos a garantia e a segurança em relação a isso. A base do governo estava mobilizada, assim como a base da oposição se mobilizou para impedir a votação no dia de hoje.
1: O avanço das pautas populares é visto como uma cartada para a campanha de reeleição do presidente Lula, que tem enfrentado o crescimento de Flávio Bolsonaro nas pesquisas, além de respingos da crise do Supremo Tribunal Federal. A oposição, por outro lado, ainda que tenha resistido aos textos, evitou se posicionar frontalmente contra os projetos de apelo para a parcela significativa do eleitorado. Com colaboração de João Rosa e Rani Veloso, de Brasília, Samantha Klein.
0: Vamos começar pelo fim, né? A escala 6x1, importantíssimo, é bom para a trabalhadora, é bom para o trabalhador, a gente espera que seja aprovado, mas temos destacado aqui a necessidade no CBN Madrugada disso ser tratado com muita responsabilidade. A gente ouviu aí na reportagem algo que está sendo discutido há décadas e não dá para, de forma assodada, querer votar isso em semanas, porque está próximo da eleição, porque isso vai beneficiar o presidente Lula, e estava na cara que a oposição não ia ceder e ia deixar isso para depois das eleições. E é importante, né, que seja votado com muita calma, porque a gente tem destacado isso aqui no CBN Madrugada, a necessidade de tratar de forma diferente uma grande empresa que tem milhares de empresários e um comércio, né, que tem lá meia dúzia de funcionários. Então, obviamente que esses locais vão ter que lidar de forma diferente com essa mudança de escala. Mas não há dúvida que é benéfico para o trabalhador. A gente espera que o setor produtivo possa se adequar o mais rápido possível, espera que haja possibilidade de negociação nas empresas, nos setores, porque não adianta achar que vai virar uma chavinha lá e as pessoas vão trabalhar menos e tudo vai ficar da mesma forma, sem nenhum tipo de reflexo, né? Ou no preço da mercadoria, ou em problemas de demissões. Isso tudo tem que ser muito bem pensado. Não adianta achar que vai mudar e não vai ter que readequar Porque vivemos num mundo capitalista e não há dúvida nenhuma que os funcionários, os trabalhadores dependem também da manutenção das empresas. Então é uma briga, não há dúvida nenhuma. Os empresários estão chiando, os trabalhadores estão reclamando, os sindicatos estão, é claro, defendendo os trabalhadores. Isso é normal numa democracia. Por isso que não dá para achar que isso vai ser decidido de uma hora para outra. Ainda há necessidade de negociações, portanto isso vai ficar para depois das eleições. Agora, a taxa das blusinhas parece que realmente vai ser votado, é algo que já não está sendo cobrado e vai ser votado para que continue não sendo cobrada essa taxa. O presidente Lula está envidando todos os esforços para que isso aconteça, porque é uma pauta popular. Mas também é algo que a gente tem destacado aqui no CBN Madrugada, a necessidade de um ajuste fino, porque não adianta nada você beneficiar a população que pode comprar lá um produto mais barato, que vem do exterior, normalmente um produto chinês, e você prejudicar a nossa indústria, o nosso comércio. São vários dados que mostram como isso tem um reflexo direto na nossa indústria, por exemplo. Porque se você reduz o preço do produto importado, obviamente que a competitividade do similar nacional cai. Então, isso tem que ser pensado. Tem que pensar no lado do consumidor, do eleitor, estão pensando. Mas temos que pensar também no lado da macroeconomia, da indústria, do comércio, e que já há muito tempo vem sofrendo bastante esta, entre aspas, invasão de produtos que chegam da China, principalmente, com preços mais baixos, porque a mão de obra lá é mais barata, porque a carga tributária lá é mais barata, né? São vários motivos. E aí a necessidade desse ajuste fino, de repente reduzir um pouco a carga tributária do produto nacional. Mas aí a gente está num momento em que as contas estão no vermelho, qualquer tipo de renúncia fiscal é extremamente perigosa também, então não é fácil, né? Se fosse fácil, já tinha voltado, né? Por isso que estão lá em negociações, mas tudo indica que essa realmente não vai voltar, né? Então as pessoas vão continuar podendo comprar produtos de até $50 nesses sites aí, sem pagar o imposto, essa taxa, né? Em taxa nacional, tem lá o imposto ICMS estadual que já incide, mas o federal tem uma redução. 2:15, vamos abrir espaço para Maria Cristina Fernandes conversando com Fernando Andrade e Tatiana Vasconcelos.
4: Poderia começar por mil lugares, né, Maria Cristina, do imbróglio que a gente está vendo de ontem para hoje, as mensagens que vieram à tona, a troca de mensagens entre um ministro do Supremo Tribunal Federal, Alexandre de Moraes, e um investigado, né, o ex-banqueiro Daniel Vorcaro, indícios de relação entre eles. E o presidente do STF, ministro Edson Fachin, prometeu analisar o caso Master, prometeu tomar providências. Por enquanto temos promessas, certo?
5: Certo, Tati. Esperamos que ele não faça o mesmo que fez no caso Dias Toffoli. Uhum. Quando o Supremo simplesmente sentou em cima, o Dias Toffoli continuou trabalhando como se nada tivesse acontecido, quando veio à tona o seu contrato, o contrato lá, a participação, a compra de uma parte do resort Tayaya da família Dias Toffoli. Bem, pelo pronunciamento, o pronunciamento de hoje de manhã teve por objetivo do ministro Edson Fachin, presidente do Supremo Tribunal Federal. Ele se manifestou num seminário acadêmico promovido pelo Supremo, mas acadêmico fora das sessões deliberativas da corte. A sessão de hoje à tarde que deve acontecer. Qual era a ideia? Se manifestar naquele ambiente para evitar levar o tema para o plenário e, desta forma, evitar que o plenário do Supremo explicitasse ali o conflito que foi desencadeado, quer dizer, um conflito que está aí já há algum tempo e foi explicitado ontem com o levantamento de sigilo do relatório da Polícia Federal, que trouxe aí a público as mensagens trocadas entre o ex-banqueiro Daniel Vorcaro o ministro do Supremo Tribunal Federal, Alexandre de Moraes, e o procurador-geral da República, Paulo Gonet. Nesse pronunciamento, ele dá no cravo, na ferradura. Por cravo e ferradura, estamos aqui nos referindo a Alexandre de Moraes e ao ministro André Mendonça, que é o relator do caso Master. Por que que a gente diz que ele não vou dizer que tratou em pé de igualdade, mas ele colocou os dois ali na nota, porque disse que as circunstâncias relacionadas, de um lado, a atuação processual, ele não diz de quem, mas a atuação processual do André Mendonça, e do outro, há sérios elementos, que aí é o envolvimento do Alexandre de Moraes, exigem que esta presidência, a presidência dele, serem dadas responsabilidade e firmeza, e que ele, no momento, em tempo devido e sem precipitação, vai tomar as medidas cabíveis e necessárias. O que é que ele está dizendo? Ele está pedindo um tempo, até a próxima semana, pelo menos, para que ele decida se ele vai abrir um inquérito. Porque, vamos combinar, o PGR, Paulo Gonet, pediu a nulidade da investigação que foi iniciada pelo ministro André Mendonça, sob a alegação de que o ministro André Mendonça fez pesca probatória, que é, ele pediu à Polícia Federal para ser identificado quem era o interlocutor do Vorkar naquelas mensagens trazidas na quebra de sigilo do celular, que tinha o Vorkar falando e não tinha com quem. E eis que a Polícia Federal apontou. Uhum. Os interlocutores, né? O Alexandre de Moraes, o principal deles. Então, o Gonet pediu a nulidade em função deste procedimento em que ele apontou como enviesado do ministro André Mendonça, sendo que ele próprio troca mensagens e um Vorkaro que, no mínimo, o tornariam impedido de se manifestar nesse... Ele não passou para o número 2 da PGR, ele mesmo se manifestou. Ele tinha 5 dias para fazê-lo e o fez ontem. Então, se ele acatar esse pedido de nulidade do PGR, também será uma saída que não fará jus a essa manifestação de hoje de manhã. Ele também ganha tempo, o Fachin, para negociar com cada um dos ministros separadamente, até mesmo um afastamento das funções. Porque vamos combinar, Tati, depois que a gente lê o conjunto das mensagens, e quando a gente conversou ontem, isso não havia ainda tempo hábil de fazê-lo, é realmente indefensável ali. O teor das mensagens que são trocadas entre o ministro Alexandre de Moraes e o PGR com o Alexandre de Moraes. Conversando com advogados hoje de manhã, há uma infinidade de indícios de crimes bastante graves, inclusive de lavagem de dinheiro, que não é algo que esteja aí no radar, mas que passou a entrar com o conhecimento deste segundo contrato entre o escritório Tarso de Moraes e Daniel Vorkar. Então, diante de tudo isso e da necessidade, o Fachin diz isso na nota, de preservar a confiança, ele diz que é o primeiro dos objetivos dele, preservar a confiança dos cidadãos no Supremo Tribunal Federal. Então, em função de tudo isso, espera-se que ele tome providências, que ninguém sabe se será a abertura de um inquérito para investigar, porque são 5 agora os ministros que têm alguma relação com o caso a serem explicadas. Uhum. Né? Alexandre de Moraes, o principal deles, o ministro Luiz Fux, cujo filho também fez tratativas com o Master, o ministro Nunes Marques, cujo filho também fez tratativas com o Nunes Marques, o Dias Toffoli e o próprio ministro André Mendonça, que a colunista do Globo, Bela Megali, noticiou hoje de manhã, recebeu o Vorkaro em seu gabinete na semana passada, para depoimento na presença de um procurador da República, mas sem a Polícia Federal, supostamente porque o Vorcaro tinha maus tratos a reportar e por isso, por parte da Polícia Federal, e por isso a Polícia Federal não poderia estar presente. Mas, enfim, é um procedimento também que foge ao rito esperado, né? Sem que uma delação tenha sido firmada, né? O ministro André Mendonça não é um investigador, ele é o juiz do caso, né? Muito embora haja precedentes e muito recentes de colegas seus que agiram como investigadores, não é o caso de o precedente estabelecer uma rotina. Então, em função de tudo isso, são grandes as expectativas em relação ao que o Fachin fará. O fato é que nessa nota ele tentou ganhar tempo, a ver se ele terá de fato esse tempo ou se a crise ainda vai escalar mais ainda.
6: Maria Cristina, tem uma questão que é o seguinte: nas trocas de mensagens entre Alexandre de Moraes e Daniel Vorcaro, a gente não sabe o que Moraes respondeu. Por que isso? E deve isso se tornar público? Porque a resposta deve chamar muita atenção, né, Maria Cristina?
5: E não apenas esta questão deve se tornar pública, as respostas devem se tornar públicas, tudo deve. O inquérito do Dark Horse também deve se tornar público, que é o dinheiro que o Flávio Bolsonaro pediu para Vorcaro, para financiar o filme do pai, também deve se tornar público. O que tem no celular do advogado Willer Tomás, que foi apreendido naquela operação sobre o senador o Everton, também deve se tornar público. Willer Tomás tem relações com tribunais superiores, Willer Tomás tem relações com a cúpula do Congresso Nacional. Cadê o celular do Willer Tomás? Também não se tornou público. Se é para tornar público e escapar da pecha de escolher os alvos, que se torne tudo público, né? Então, onde houver sigilo, que se abra para poder, já que está sendo impossível dar uma trégua para o eleitor escolher, fazer a sua aposta naquele que melhor governará o Brasil, que se abram todos os sigilos para que essa contaminação aconteça de uma vez por todas, mas não de maneira parcial. Né?
4: Geral e restrita.
5: Geral e restrita, exatamente.
4: Perfeito.

0: O candidato à presidência da República pelo Avante, Augusto Cury, comemorou o resultado da nova pesquisa Quest, que o coloca isolado em terceiro lugar com 10% das intenções de voto. Ele destacou o crescimento de 8 pontos percentuais em relação ao último levantamento e afirmou que nem Barack Obama ou Jair Bolsonaro teriam registrado uma mudança tão rápida nas pesquisas. Ele ressaltou ainda o desempenho no Nordeste e atribuiu o avanço a um movimento espontâneo de eleitores que defendem a pacificação do país. O candidato comentou com ironia a declaração de Renan Santos, do Missão, que o chamou de pastel de vento após a alta nas pesquisas.
1: Eu fico feliz que nós temos adversários, não temos inimigos. Eu gosto muito de pastel. Eu acho uma delícia. E eu respeito o Renan, espero até que ele resolva essa equação para podermos debater o Brasil. E não vou ofendê-lo, eu só quero dizer que, reitero, os adversários têm que colocar suas propostas e o povo brasileiro é quem decide.
0: O candidato pelo Missão aparece com 3% na pesquisa Quest, logo atrás de Augusto Cury. Nesta quarta-feira, Renan Santos fez críticas diretas ao candidato do Avante.
2: Como é que um cara quer concorrer à presidência da República se não tem nenhuma proposta, não tem nada de proposta? Foi lá no Jornal Nacional, ficou passando vergonha, falando coisas que não tem nenhum sentido. É esse tipo de coisa que você olha e fala, pô, realmente o brasileiro, ele tá muito despolitizado, tá muito, muito pouco preparado pro debate público. A partir do momento que as pessoas levam a sério uma pessoa que não tem a menor ideia do que tá fazendo, é que as coisas estão muito difíceis, isso é um fato.
0: Já o candidato à presidência pelo Partido Novo, Romeu Zema, minimizou a estagnação em 1% na nova pesquisa Quest. Zema afirmou que, se dependesse das pesquisas, não teria sido eleito governador de Minas Gerais em 2018, quando aparecia atrás dos adversários poucos dias antes da votação. E, ao contrário de Renan Santos, celebrou o avanço do candidato do Avante na pesquisa.
3: Parabéns para o Dr. Augusto Cury, que teve aí como fenômeno novidade um avanço muito grande, um nome que o brasileiro tem de reconhecer, que já vendeu livros lá fora. Então, fico feliz da nossa democracia, pelo menos nesse aspecto, está funcionando. Agora ela precisa funcionar com os intocáveis.
0: O candidato à presidência, Ronaldo Caiado, do PSD, disse que não costuma discutir com pesquisa e que o momento é de os eleitores conhecerem melhor os candidatos. O levantamento mostra Caiado com 1% das intenções de voto. No levantamento anterior, de 14 de agosto, ele tinha 4%. A divulgação da pesquisa também teve impacto no mercado financeiro. Após o avanço de Flávio Bolsonaro e o levantamento apontar o empate técnico do candidato do PL contra o presidente Lula do PT em um eventual segundo turno, o principal índice da Bolsa Brasileira subiu 3,05% aos 185.205 pontos. De São Paulo, Lucas Taveira.
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Quinta-feira, 3 de setembro de 2026. O grupo Casas Bahia pediu à Justiça de São Paulo proteção contra a suspensão de novos serviços essenciais, como fornecimento de energia, telecomunicações e planos de saúde. Em recuperação judicial com dívidas de 17 bilhões de reais, a varejista relatou ameaças de corte por parte de fornecedores não incluídos na lista inicial. A empresa solicitou multas de até 100 mil reais por descumprimento e afirmou manter

0: ter as lojas operando normalmente. O ator e diretor Gracindo Júnior será velado hoje no cemitério da Penitência, no Caju, zona portuária do Rio de Janeiro. A cerimônia será aberta ao público do meio-dia e 10 às 2:10 da tarde, quando ocorrerá a cremação. O artista morreu em casa na manhã desta quarta-feira, aos 83 anos. Filho do lendário Paulo Gracindo, o ator estreou na TV Globo no ano da inauguração da emissora, em 1965, e construiu uma carreira marcante em clássicos como Bem Amado, Dona Beija e O Salvador da Pátria. Palmeiras e Vasco vão se enfrentar nas semifinais da Copa do Brasil. Na noite desta quarta-feira, Verdão segurou 0 a 0 com o Santos depois de ter vencido por 3 a 0 o jogo de ida. Em Salvador, o Vasco fez 2 a 0 no Vitória. Hoje, às 8 da noite, Grêmio e Internacional decidem a outra vaga. Quem passar vai enfrentar o Atlético Mineiro, que eliminou o Cruzeiro. No horário de Brasília, 2 horas e 32 minutos.
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0: Duas horas e 34 minutos, espaço aberto para o Leandro Gouveia,

0: Em destaque no Panorama CBN, com Moraes e Mendonça lado a lado, STF ignora caso Master em primeira sessão após mensagens de Vorcaro. Fachin diz que vai tomar providências. Vorcaro deu depoimento a gabinete de André Mendonça sem a presença da Polícia Federal. Mendonça admite que se encontrou uma vez com o banqueiro no ano passado após revelação por portal. Pesquisa Quest confirma crescimento de Augusto Cury, que se isola no terceiro lugar. Diferença entre Lula e Flávio cai para um ponto. Morre o ator Gracindo Júnior depois de mais de 50 anos dedicados à arte. Olá para você que está aqui comigo, eu sou o Leandro Gouveia e essa é a segunda edição do podcast Panorama CBN de quarta-feira, 2 de setembro de 2026. Em menos de meia hora eu te conto as principais notícias do dia. O presidente do Supremo Tribunal Federal, ministro Edson Fachin, disse nessa quarta-feira que vai anunciar nos próximos dias providências sobre a crise que atinge a corte. A fala foi feita durante a abertura da 17ª Jornada Ítalo-Hispano-Brasileira, um seminário sobre resistência democrática na sede do tribunal. Sem citar nomes, Fachin falou logo no início do evento. Afirmou que a situação exige a preservação da confiança da sociedade no Supremo e declarou que os indícios revelados nos últimos dias pedem uma análise cuidadosa da presidência da Corte.
1: Os indícios reclamam o devido encaminhamento institucional. Circunstâncias relacionadas, de um lado, à atuação processual e, de outro, a sérios elementos de fato que exigem desta presidência serenidade, responsabilidade e firmeza.
0: Posicionamento acontece um dia depois do fim do sigilo do relatório da Polícia Federal sobre o caso Master, determinado pelo ministro André Mendonça. O documento mostrou trocas de mensagens entre Daniel Vorcaro, do Banco Master, e o ministro Alexandre de Moraes, além de menções a outros integrantes do tribunal e ao procurador-geral da República, Paulo Gonet. Ainda na terça-feira, no dia das revelações, Fachin começou a fazer consultas internas e se reuniu individualmente com colegas de tribunal para discutir o caso. O ministro Alexandre de Moraes também recebeu outros ministros em seu gabinete. Até o momento, a presidência do STF não indicou se a análise do relatório vai ser levada ao plenário, nem fixou uma data para essa decisão. Logo depois do discurso no seminário, Fachin deixou o local antes das 10 da manhã para atender a outro compromisso. E ao agradecer ao convite dos organizadores para ir à Itália, o ministro brincou com o momento tenso na corte e disse que ficou entusiasmado com a viagem, especialmente porque a agenda no Brasil está, entre aspas, tranquila. A comentarista do Valor e da CBN, Maria Cristina Fernandes, avalia essa manifestação de Fachin depois da posição do Procurador-Geral da República, Paulo Gonet, que, depois da gravação do Panorama de ontem, pediu a nulidade do relatório da Polícia Federal com as mensagens de Vorcaro.
2: O que é que ele está dizendo? Ele está pedindo um tempo, até a próxima semana, pelo menos, para que ele decida se ele vai abrir um inquérito. Porque, vamos combinar, o PGR, Paulo Gonet, pediu a nulidade da investigação que foi iniciada pelo ministro André Mendonça, sob a alegação de que o ministro André Mendonça fez pesca probatória, que é... Ele pediu à Polícia Federal para ser identificado quem era o interlocutor do Vorcaro, desde que a Polícia Federal apontou os interlocutores, né? O Alexandre de Moraes, o principal deles. Então, o Gonet pediu a nulidade em função deste procedimento em que ele apontou como enviesado do ministro André Mendonça, sendo que ele próprio troca mensagens que, no mínimo, o tornariam impedido de se manifestar nesse... Ele não passou para o número 2 da PGR, ele mesmo se manifestou. Ele tinha 5 dias para fazê-lo e o fez ontem. Então, se ele acatar esse pedido de nulidade do PGR, também será uma saída que não fará jus a essa manifestação de hoje de manhã. Ele também ganha tempo, o Fachin, para negociar com cada um dos ministros separadamente, até mesmo um afastamento das funções, porque, vamos combinar, é realmente indefensável ali o teor das mensagens que são trocadas.
0: A primeira sessão do plenário do Supremo Tribunal Federal, depois da divulgação do relatório, seguiu sem qualquer menção ao caso. Foi depois desse evento do qual o ministro Edson Fachin participou. Ele deu início aos trabalhos e nenhum ministro comentou as trocas de mensagens entre o ministro Alexandre de Moraes e o banqueiro Daniel Vorcaro. Na chegada ao STF, a reportagem da CBN notou algumas diferenças. O ministro Alexandre de Moraes e o procurador-geral da República, Paulo Gonet, evitaram a garagem e entraram pela marquise externa do edifício sede do Supremo. Esse acesso costuma ser usado apenas em grandes eventos e solenidades. Já o ministro André Mendonça, relator do processo do Banco Master, passou pela garagem e só acenou para os jornalistas ao seguir para o plenário. Antes disso, o gabinete do ministro André Mendonça confirmou que Daniel Vorcaro prestou depoimento em caráter de urgência na semana passada a um juiz auxiliar. O depoimento aconteceu a pedido da defesa do empresário, que relatou estar sofrendo graves intimidações. Ele está preso. A informação foi revelada pelo jornal O Globo. Segundo o gabinete do ministro, o Ministério Público acompanhou o depoimento, como exige a lei. Já a Polícia Federal ficou de fora do depoimento. O gabinete explicou que as normas do Conselho Nacional de Justiça, o CNJ, mandam afastar a equipe policial responsável pela investigação nesses casos, para garantir a proteção física e psicológica do depoente. O conteúdo do depoimento segue em segredo de justiça, mas a equipe de Mendonça informou que Vorcaro não citou o ministro Alexandre de Moraes. Além dessa justificativa oficial, o formato do depoimento levantou dúvidas entre os investigadores. Segundo a apuração da colunista Bela Megali, do Globo e da CBN, a ausência da Polícia Federal gerou a suspeita de que o ministro André Mendonça estaria negociando de forma direta uma delação premiada com Daniel Vorcaro. Segundo a apuração, o banqueiro citou o nome do chefe da Polícia Federal, Andrei Rodrigues, durante o depoimento. A defesa do empresário foi procurada pelo jornal, mas não respondeu. Já o gabinete do ministro declarou que a decisão de afastar os policiais seguiu uma norma de proteção ao depoente. A equipe do relator informou também que não houve qualquer escolha por conveniência. Mais cedo, o ministro André Mendonça admitiu também que se reuniu uma vez com Daniel Vorcaro em março do ano passado. A declaração veio depois do site ICL Notícias divulgar mensagens do celular do banqueiro nessa quarta-feira. Nas conversas, o advogado Ciro Soares, ex-defensor do Master, e o deputado federal Cezinha de Madureira, do PL, articulam a aproximação entre o empresário e o ministro. As mensagens mostram que o advogado enviou uma foto ao lado do ministro em uma alfaiataria e afirmou que estava trabalhando pelo banqueiro Daniel Vorcaro. Em uma das gravações, o advogado descreve a relação com os integrantes da corte e menciona a intenção do ministro em receber o empresário. Na mensagem, ele também cita o ministro Cássio Nunes Marques e o procurador-geral da República, Paulo Gonet.
3: Pô, o André Mendonça fez uma homenagem para mim do caralho no aniversário. O Cássio, o Gonet, enfim, foi bacana. O André quer te receber. Eu acho que eu dei uma balançada nele naquele assunto. Se você tiver algum tempo liberado amanhã em São Paulo, pra gente começar meia hora só pra ajeitar, porque o André Mendonça disse que quer te receber.
0: As mensagens revelam que o banqueiro ficou 2 horas em um prédio em São Paulo, onde funciona um instituto fundado por André Mendonça. As conversas indicam que os intermediários queriam tratar de problemas do Banco Master no Banco Central. Em nota divulgada pelo gabinete nessa quarta-feira, o ministro André Mendonça esclarece que recebeu Daniel Vorcaro uma única vez e que se limitou a ouvi-lo. Segundo o texto, o encontro discutiu processos de precatórios, que são dívidas judiciais do governo, e ocorreu quase 1 ano antes de Mendonça virar relator do caso Master no Supremo, em fevereiro deste ano. A nota destaca ainda que a decisão do ministro no processo foi contrária aos interesses do Banco Master. A defesa do advogado Ciro Soares afirma que tentar agendar conversas com magistrados é uma prática natural e que não há irregularidades nos relatos. E o diretor-geral da Polícia Federal, Andrei Rodrigues, disse a interlocutores que também teve um único encontro com Daniel Vorcaro e que o contato foi apenas um aperto de mãos. A informação foi revelada pela coluna da jornalista Bela Megali, do jornal O Globo e da CBN. O delegado participou de uma degustação de uísque organizada em abril de 2024 em Londres pelo banqueiro. Andrei Rodrigues destaca que nunca teve o número do empresário, que não manteve conversas além dessa apresentação e que jamais trocou mensagens com o dono do Master. Em reservado, o chefe da Polícia Federal demonstrou revolta com a decisão do ministro André Mendonça de pedir à PF a identificação de quem trocou mensagens com o banqueiro. E as buscas revelaram que era o ministro Alexandre de Moraes. Andrei Rodrigues acusa Mendonça de atuar de forma ilegal com abuso de autoridade e desvio de finalidade por assumir um papel de investigador, atribuição que não é do juiz. Mudando de assunto, a Câmara dos Deputados aprovou nessa quarta-feira a indicação do senador Rodrigo Pacheco, do PSB de Minas Gerais, para o cargo de ministro do Tribunal de Contas da União. O placar ficou em 404 votos a 61. Pacheco tem 49 anos e foi indicado ao TCU pelo presidente do Senado, Davi Alcolumbre. A vaga se abriu depois da renúncia antecipada do ministro Bruno Dantas. Antes de chegar à Câmara, o nome de Rodrigo Pacheco já tinha sido aprovado no plenário do Senado nesta terça-feira, em votação rápida e sem passar pela Comissão de Assuntos Econômicos. A aceleração da pauta marca uma reaproximação entre Alcolumbre e o presidente Lula. A relação dos dois tinha ficado estremecida depois da rejeição do advogado-geral da União, Jorge Messias, para o STF. Agora o governo busca apoio para aprovar pautas prioritárias no Congresso neste ano eleitoral, como a PEC do fim da escala 6x1, a proposta para a segurança pública e a MP que extingue a taxa das blusinhas, que avançaram em Brasília nessa quarta-feira, e você vai ter detalhes na edição do Panorama com Bianca Santos. E o Instituto Quest divulgou a tão esperada pesquisa sobre a eleição presidencial. O levantamento foi encomendado pelo jornal O Globo e pela TV Globo, e a margem de erro é de 2 pontos percentuais, para mais ou para menos, com nível de confiança de 95%. E o levantamento mostra que o presidente Lula, do PT, continua na liderança com 37% das intenções de voto. O senador Flávio Bolsonaro, do PL, aparece em segundo com 29%. Mas a principal novidade é o crescimento do escritor Augusto Cury, do Avante, que tinha 2% e agora assume a terceira posição isolada com 10%, confirmando o que outras pesquisas mostraram no início da semana. Na sequência, aparecem Renan Santos, do Partido Missão, com 3 pontos, Ronaldo Caiado, do PSD, com 1% e Romeu Zema, do Novo, também com 1%. Augusto Cury ganhou votos dos eleitores que não se dizem nem de esquerda nem de direita. Nesse grupo, o candidato atinge 24%, superando até o presidente Lula. A apresentadora e comentarista da CBN, Vera Magalhães, também destacou o índice dos indecisos.
4: Ele tira muito dos outros nanicos, que viram nanicos realmente. Se você olhar o que acontece com a votação, por exemplo, do Ronaldo Caiado, ele mingua, ele passa a ser apenas residual, tem 1%. Mesmo o Romeu Zema também já vinha nessa toada. Renan Santos se destaca um pouquinho na margem de erro, tem 3%, mas principalmente dos eleitores indecisos. É daí que parece vir o principal manancial de voto do Augusto Cury. A gente tem um dado que não se relaciona exatamente com o crescimento dele, mas que eu acho que ajuda a explicar. Quando espontaneamente o eleitor é questionado em quem ele vai votar, na rodada anterior da Quest, em 14 de agosto, 51% se diziam indecisos. E agora esse número caiu para 42%. Então, uma queda bem relevante que mostra que o eleitor começou a prestar atenção na eleição presidencial. Nesse dado espontâneo, o Cury não pontuava em agosto, tinha 0. E agora ele tem 4. A gente sabe que 4 numa espontânea é um sinal que esse nome realmente começou a ser olhado pelo eleitor, e antes ele não era.
0: Nas simulações de segundo turno, outra constatação relevante: Lula e Flávio Bolsonaro aparecem em empate técnico, com o atual presidente registrando 42% contra 41% do senador do PL. A diferença, que já foi de 9 pontos entre os dois, agora é só de 1 ponto percentual. Os dois candidatos também lideram a rejeição. Flávio Bolsonaro não seria votado por 55% dos eleitores e Lula é rejeitado por 53%. A Quest testou ainda um cenário inédito de segundo turno entre Lula e Augusto Cury. O presidente soma 40% e o escritor atinge 34%. Na avaliação do grau de decisão, 71% dos entrevistados afirmam que a escolha é definitiva, enquanto 29% admitem mudar até o dia da eleição, em 4 de outubro. Entre os eleitores de Lula, 80% tem certeza. Entre os de Flávio, a fidelidade é de 75%. Já entre os apoiadores de Cury, 48% dizem que ainda podem alterar o voto. A pesquisa mostra também a percepção dos eleitores sobre o governo Lula e o desempenho da economia. 48% desaprovam o governo, enquanto 45% aprovam. Os números mostram estabilidade em relação ao levantamento anterior. Sobre a economia, 49% avaliam que ela piorou e 67% que os preços dos alimentos subiram no último mês. A Quest entrevistou 2.004 pessoas de 16 anos ou mais em todo o país entre domingo e terça-feira. A pesquisa foi registrada no Tribunal Superior Eleitoral sob o código BR-07065/2026. E o presidente dos Estados Unidos, Donald Trump, disse nessa quarta-feira que tem uma boa relação com o Brasil atualmente, mas não citou o presidente Lula. A declaração aconteceu na Casa Branca durante uma reunião com empresários do setor de turismo para comemorar os números do verão americano, impulsionados pela Copa do Mundo. Perguntado se pretende construir bases militares na América do Sul depois das parcerias recentes com a Colômbia e El Salvador, Trump não respondeu diretamente. Ele afirmou que o cenário no continente melhorou e que conseguiu eleger aliados na região.
5: Temos muitas pessoas. A Argentina, que eu elegi, essa parte do hemisfério está ficando muito diferente do que era. Eles foram da esquerda para a direita. Estão todos indo para a direita. Temos uma boa relação com o Brasil, uma boa relação realmente com todos eles agora. Eles têm muito respeito com o nosso país. Eles não respeitavam o nosso país há 2 anos. Então, estamos indo muito bem na América do Sul, na América Latina.
0: No mesmo encontro, Trump falou sobre a Venezuela e disse que o país ainda não tem condições de fazer eleições. Ele elogiou a gestão da presidente interina, Delcy Rodríguez, que assumiu o comando depois do sequestro de Nicolás Maduro em janeiro. Logo depois, Delcy Rodríguez disse que o país só terá eleições quando estiver pronto e agradeceu ao governo americano pelo acordo assinado na semana passada. É um tratado que passa para os Estados Unidos o controle de 65 bilhões de barris das reservas de petróleo venezuelanas por R$1 trilhão em 25 anos. E a tensão permanece no Oriente Médio, depois que o Irã atacou bases militares dos Estados Unidos no Bahrein, na Jordânia, no Kuwait e no Iraque nesta quarta-feira. A ação foi uma resposta a bombardeios americanos feitos na terça. O Ministério da Saúde iraniano informou que 18 pessoas morreram e 108 ficaram feridas. Teherã também acusou Washington de atingir um casamento e matar 4 pessoas no sul do país. Mas o Comando Central das Forças Armadas dos Estados Unidos negou o ataque a civis. Em meio à escalada do conflito, o presidente Donald Trump sugeriu numa rede social mudar o nome do Estreito de Hormuz para Estreito de Trump. Depois de disparar na terça-feira, o petróleo teve uma leve alta nessa quarta de quase 1%. No momento em que eu gravo, o barril do tipo Brent é negociado a US$95. As novas perspectivas sobre a eleição reveladas pela pesquisa Quest ajudaram a disparar as ações das empresas brasileiras. O principal índice da Bolsa de Valores de São Paulo subiu 3,05% aos 185.205 pontos. O dólar comercial caiu 0,91%, cotado a R$ 5,10. O euro vale R$ 5,92, com queda de 0,9%. A empresa Asas 2154, dona de marcas como Farm, Hering, Animale e Schutz, formalizou nessa quarta-feira a separação dos negócios. A decisão acontece menos de 2 anos depois da fusão que criou o grupo. A operação vai dividir o gigante do varejo em 2 empresas independentes na Bolsa de Valores. A Arezzo e Companhia, sob liderança do empresário Alexandre Birman, e o Grupo Soma, comandado por Roberto Jataí. Também vai ser criada uma empresa própria para administrar a marca Farm. A reorganização põe fim a um período de disputas internas e racha entre os 2 acionistas principais, que chegou à justiça no começo do ano. As brigas de gestão provocaram renúncias no conselho e queda no desempenho financeiro da companhia. No segundo trimestre, o lucro líquido de R$ 106,5 milhões caiu 62,5% na comparação com o mesmo período do ano passado. O ator e diretor Gracindo Júnior morreu nesta terça-feira aos 83 anos no Rio de Janeiro. A morte ocorreu por causas naturais na casa do artista e foi confirmada por um dos filhos dele, Pedro Gracindo. Gracindo Júnior deixa a esposa Daisy Polly, com quem foi casado por mais de 50 anos, além de 5 filhos e 7 netos. Nascido em 21 de maio de 1943, ele era filho de outro grande nome da dramaturgia, o ator Paulo Gracindo, que você ouve todas as sextas-feiras aqui no Panorama, na Rádio Sucupira, interpretando o prefeito Odorico Paraguaçu. Inclusive, Gracindo Júnior atuou na mesma novela como o trambiqueiro Jairo Portela. A carreira no meio artístico começou aos 15 anos, quando passou em um teste na Rádio Nacional para trabalhar como ator, redator e disque-jockey. Gracindo Júnior fez parte do primeiro time de contratados da TV Globo, antes mesmo da inauguração da emissora, em 1965. Ao longo de mais de 5 décadas de carreira, atuou em produções marcantes. Além de O Bem Amado, participou de O Casarão e O Salvador da Pátria. também em trabalhos na TV Manchete e na Record. Atrás das câmeras, também dirigiu novelas, episódios do Sítio do Pica-Pau Amarelo e o programa Os Trapalhões. Também assinou a direção e a apresentação de videoclipes no Fantástico durante os anos 80. O artista ainda construiu uma trajetória no cinema e no teatro com mais de 20 peças no currículo. O velório dele vai ser aberto ao público nessa quinta-feira no Crematório e Cemitério da Penitência, no Rio de Janeiro, a partir de 12:10. A presidente da Comissão Europeia, Ursula von der Leyen, afirmou nesta quarta-feira que o drone explosivo encontrado no aeroporto de Leipzig, na Alemanha, representa uma nova escalada da Rússia em solo europeu. A chefe da política externa da União Europeia, Kaja Kallas, declarou que o caso tem características de terrorismo patrocinado por um Estado e prometeu 1.600 novas sanções contra o complexo militar russo nos próximos dias. Nessa quarta-feira, dois suspeitos foram identificados, um homem nascido na Rússia com passaporte da Letônia e um homem nascido em Belarus com passaporte russo, segundo o jornal alemão SZ. O governo da Alemanha culpou Moscou pelo incidente e convocou o embaixador russo. Em retaliação, o governo do presidente Vladimir Putin também convocou o embaixador alemão nesta quarta-feira. Negou as acusações também e disse que a Alemanha plantou evidências no caso. Equipes de resgate conseguiram localizar mais turistas que estavam desaparecidos depois das graves enchentes no Nepal. Uma semana depois da tragédia, as autoridades locais confirmaram que 324 estrangeiros já foram resgatados. Mas quase 600 pessoas de 39 países continuam sem paradeiro. No balanço atualizado das autoridades locais e da China, o desastre deixou mais de 1.200 mortos e 4.700 desaparecidos. E antes da última notícia, convido você a mandar mensagem para o Panorama. Meu e-mail é leandro.gouveia@cbn.com.br. No Instagram é só procurar por Lê Reis Gouveia e não esquece de escrever seu nome e a cidade de onde você está ouvindo. Pessoal, é claro, comentando o caso Master, o Alessandro Alves já está ansioso pela Rádio Sucupira, dizendo que todo dia é um 7-1. O Leonardo Barcelos disse que quanto mais mexe nessa história, mais ela fede, e disse que não se salva um. E o Matheus Lisboa chamou a atenção para como o escândalo tem afetado mais a direita entre os mencionados até agora. Obrigado a todos que comentaram. Tem mais um aqui. Adoro o Panorama, melhor forma de ficar atualizada. É a Núria Casadeval. E bom dia, Leandro. Sou Van Gerrei, da cidade de Jaguaretama, no Ceará. Me mandou mensagem pelo Instagram. Obrigado a todos vocês. 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E eu termino falando de Aldir Blanc.

Um grande parceiro de João Bosco, que você está ouvindo aí. Compositor e letrista, completaria 80 anos nessa quarta-feira. Ele morreu aos 73, em 4 de maio de 2020, vítima da Covid-19, depois de deixar uma obra com cerca de 500 composições. O jornal O Globo trouxe nessa quarta que dois novos documentários sobre o músico vão estrear no Festival do Rio no mês que vem. As produções mostram a intimidade do compositor no apartamento onde ele morava, na Tijuca, zona norte do Rio. A data também é marcada pelo lançamento do álbum Salve Aldir, gravado pelo conjunto vocal Equali. O disco reúne clássicos e regravações da obra do compositor.

0: Essa daí ficou famosa na voz da Nana Caymmi. O legado de Aldir Blanc também batizou a Lei Federal de Emergência Cultural, criada durante a pandemia para apoiar trabalhadores do setor de arte e cultura em todo o Brasil. Além das telas e dos discos, as comemorações dos 80 anos do letrista incluem shows de parceiros históricos no Rio de Janeiro, como João Bosco, Moacir Luz e Zé Renato.
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0: Ao som de Equali, cantando Aldir Blanc, nós vamos encerrando esta edição do Panorama. A produção e o roteiro foram feitos por mim, Leandro Gouveia, e a edição e a sonorização por Anderson Wendel, o Tico. A próxima edição do Panorama chega às plataformas por volta das 7 da manhã, com Bianca Santos. E eu volto na sequência. Até lá!

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0: quinta-feira, 3 de setembro de 2026. O Procurador-Geral da República, Paulo Gonet, pediu o arquivamento das declarações do banqueiro Daniel Vorcaro sobre supostas ameaças sofridas na prisão para não fechar a delação premiada. O depoimento sigiloso foi prestado no gabinete do ministro André Mendonça na semana passada, sem a presença da Polícia Federal. Na ocasião, Vorcaro manifestou a intenção de delatar integrantes do atual governo e citar o chefe da Polícia Federal, Andrei Rodrigues, mas sem apresentar provas. Gonet apontou que os relatos não trouxeram fatos concretos para abrir apuração formal. A Comissão de Constituição e Justiça do Senado aprovou a proposta de emenda à Constituição que acaba com a escala de trabalho 6x1. O relatório do senador Omar Aziz manteve integralmente o texto aprovado pela Câmara, reduzindo o limite semanal de 44 para 40 horas e garantindo 2 dias de folga remunerada. O presidente do Senado, Davi Alcolumbre, não deu garantias de que a proposta vá a plenário ainda esta semana. 2 pessoas morreram e ao menos 7 ficaram feridas após um ataque a tiros em um edifício residencial no centro de Minneapolis, nos Estados Unidos. 3 policiais foram atingidos durante o confronto, 2 deles por disparos de arma de fogo, mas todos apresentam quadro de saúde estável. O atirador foi alvejado e morto no local. A polícia e equipes de resgate isolaram o prédio e a motivação dos disparos segue em apuração pelas autoridades de Minnesota.
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3: E aqui no CBN Madrugada, espaço aberto para o Fernando Andrade, Tatiana Vasconcelos e convidado.
4: Hoje nós vamos falar sobre solidão e nós vamos receber aqui, já está aqui no estúdio com a gente hoje, liga aí a telinha para você ver, Alexandre Coimbra Amaral, psicólogo e escritor. Ale, bem-vindo aqui ao estúdio CBN mais uma vez, tudo bem?
5: Tudo bem, meu amado Fernando, querida Tati, amada.
6: Que alegria
5: estar aqui. Oh. Me convidaram para vir online e eu transgredi completamente.
4: Falei, ainda
6: não,
4: bem.
6: A gente gosta assim,
5: solidão,
6: eu não posso
5: a
6: ir
5: gente
6: aí.
5: Cura com abraço.
6: Ai, foi exato. Bom te abraçar na
4: foi
6: chegada,
4: muito bom,
6: viu?
4: Porque a gente, eu trouxe para cá, trouxe na CBN uma informação que saiu no Financial Times, um jornalão americano de economia, e achei muito interessante isso. E lembrei que você tem um livro que é o Cuidar da Solidão até Virar Encontro, por isso que chamamos você. O que diz a reportagem do Financial Times? Ele cruzou dados, Alê, dos Estados Unidos e da Europa, identificou um aumento preocupante da solidão, especialmente entre os jovens. Alguns dados. Estados Unidos, 2023, 1 em cada 10 americanos de 23 a 29 anos não passou sequer 1 minuto do dia interagindo presencialmente com outra pessoa. Entre os jovens mais conectados, o tempo em companhia caiu de 87% do dia antes da pandemia para 83% atualmente. Mas entre os que já eram mais isolados, a queda foi muito maior, de cerca de 1/3 do dia para praticamente 0. Não fala com ninguém. Reino Unido, o número médio de amigos próximos continua em torno de 5. Mas a parcela de jovens sem nenhum amigo próximo saltou de 1% em 2015 para 5% hoje. Ou seja, não é que todos estejam igualmente mais solitários, mas uma parcela dos jovens está ficando extremamente isolada. O título da reportagem, inclusive, é "Para muitos, o isolamento da pandemia nunca acabou". Para a gente começar a ler, como é que você define o que, que é solidão?
5: Solidão é um estado psíquico de uma sensação de que você está desvinculado do mundo. Como se o mundo estivesse acontecendo toda a sua volta e você não estivesse participando dessa festa, né? Então, a solidão, ela é um abismo para o humano. Não é bom para ninguém se sentir só. A menos, naquele momento em que você deseja estar só, que é um outro problema que a gente vive hoje. A gente está tão hiperconectado que a gente não consegue desligar-se da tomada e realmente descansar, né? Então nós estamos com um problema nas duas pontas do conceito de solidão. A gente está sempre encharcado de gente, mas com vínculos mais frágeis e com dificuldade de ficar sozinho quando a gente deseja.
6: Uhum. O Fernando trouxe aqui números de duas sociedades diferentes da nossa, né? A americana e a europeia. De qualquer maneira, como é que você entende esses números que estão mostrando que, sobretudo, os jovens estão cada vez mais isolados e que paralelo é possível fazer com o que você conhece da nossa realidade aqui, Alê?
5: Olha, esses não são muito diferentes do que a gente está vivendo aqui, tanto que a OMS decretou em novembro de 23 uma pandemia de solidão, né? Então, nós estamos vivendo isso como um fenômeno cultural, né? O que acontece é que vai se normalizando a distância do humano, né? A gente tem jovens dizendo assim, prefiro me relacionar com os meus gatos, com as minhas samambaias, né? Numa cidade como São Paulo, você vê que você pode passar uma vida inteira se relacionando só com aplicativos. Recebe a comida, paga a conta, né? Escuta música.
4: Trabalha em casa,
5: né? E essa presença do humano, ela recula a gente afetivamente, né? Então, a ausência desses vínculos, a ausência, isso não é uma coisa que faça bem a ninguém. Não quer dizer que todo mundo tem que estar recheado de gente, não. Mas assim, as pessoas que fazem sentido pra gente e que nos fazem reconhecer como quem nós somos, sabe? Aquela pessoa que fala assim, eu sei exatamente quem você é, celebro você do jeito que você é, acolho seus equívocos, seus erros. Esse tipo de gente é necessário à saúde mental.
6: Uhum. Explica melhor o que você quer dizer com a presença regula a gente afetivamente. Porque é possível trocar afeto pelo WhatsApp.
5: Sim, mas não é a mesma coisa. Não é a mesma coisa. Se fosse, a gente não teria adoecido tanto na pandemia. Uhum. A gente não teria sentido tanta saudade, tanta falta. E o fenômeno que aconteceu no mundo todo, no pós-pandemia, foi os teatros lotaram, as praças lotaram, as casas voltaram a se encher de pessoas. Ou seja, a gente entendeu a partir da imensa ausência qual era a necessidade humana de contato. Então,
6: presença.
5: Contato não é só abraço, tem isso, o abraço é corregulador emocional. Por isso que o bebê, ele se acalma quando ele abraça, mas nós somos esse bebê o resto da vida.
6: Uhum.
5: A gente precisa disso, né? Então, mas do ponto de vista dos dados que o Fernando estava trazendo de uma epidemiologia da solidão ligada à economia, isso é muito importante a gente falar disso, porque saúde mental e economia tem uma ligação muito estreita, muito próxima, porque essas são as pessoas que vão adoecer, que vão causar ausentismo laboral, que vão pedir para se, né, entrarem numa licença saúde. Ou que vão ser demitidas porque não estão performando do jeito que a empresa gostaria, né? E que vão saturar o sistema de saúde com essas questões relacionadas à saúde mental. Então, se isso se transforma num problema mais global de saúde pública, a gente tem um problema econômico da quantidade de gente que o Estado vai ter que cuidar no Sistema Único de Saúde.
6: Uhum.
4: Olha, pode existir solidão mesmo quando tem gente por perto?
5: Sim, a solidão do século XXI é exatamente essa, Fernando. É uma solidão que está aqui, no meio dessa mesa, né? Não exatamente no meio dessa mesa, porque a gente se ama, mas tá tudo certo.
6: Que aqui ninguém, por enquanto, pelo menos.
5: Por enquanto, Mas, assim, às vezes ela está no meio de um auditório, sabe? Eu me lembro um dia, uma cena de solidão, assim, eu tava assistindo o show do Gil lá no Allianz Parque, quer dizer, um momento assim, que você imagina que você tá num estado de euforia,
6: êxtase,
5: né? Assim, eu cheguei no lugar, assim, eu tô no lugar que eu devia estar na vida, né? E tinha um cara do meu lado usando o WhatsApp, sabe? Sem conseguir prestar atenção no que estava acontecendo ali.
6: O show rolando. Todo mundo cantando.
5: No Woman No Cry, entendeu?
6: O Gil dando tudo de si.
5: E o cara ali no WhatsApp, assim, com uma cara muito tristonha, né? E eu me lembro que eu me aproximei dele, na boa cara de pau, falei, cara, você precisa de alguma ajuda? Porque isso aqui você não vai ter de novo, é o último. Posso te ajudar? te ajudar a se conectar com isso aqui, você não pode perder isso, cara. Isso você pode responder depois.
6: E aí? Então,
5: e ele foi, abaixou, ficou meio constrangido e
6: levantou o braço e
5: foi no Woman No Cry. Mas, enfim, é essa facilidade com que a gente está se desconectando da vida, né? Isso promove essa sensação de solidão, e a solidão, ela está diretamente ligada à sensação de falta de sentido na vida. Então, quando eu me sinto sozinho, a vida fica mais empobrecida. Eu olho para a minha vida e vejo ela mais cinzenta. Esse é o problema.
6: Uhum, uhum. Você falou, a sua primeira resposta, solidão é quando a gente se sente desvinculado do mundo, como esse exemplo que você deu. Quais são as principais dificuldades, e eu tenho visto, a gente tem visto isso cada vez mais, em estabelecer vínculos?
5: A maior delas é acreditar que o humano vale a pena. A gente tem uma época em que está se gerando, através das redes, as redes sociais, os grupos de WhatsApp, só notícias trágicas, horrorosas, degradantes sobre o humano. Isso vai fazendo com que se crie uma generalização de que ninguém presta. De que é melhor a gente ficar sozinho, que a gente está mais protegido do que se a gente entrar em contato com essa suposta toxina atômica que é o ser humano. Então isso é uma coisa muito importante para a gente reativar, porque sabe aquela frase da mãe, você não é todo mundo? Assim, não é todo mundo que é assim, né? Existem pessoas, todo mundo tem direito a ter uma peneira daquele que passa e daquele que não passa no seu,
6: claro,
5: nos seus critérios para entrar na sua vida.
6: E a gente não está falando só de vínculos românticos, obviamente. Não, a gente está falando amizade, de vínculos sobretudo. De amizade.
5: Amizade, sobretudo. Amizade, sobretudo. Colegas de trabalho, vizinhos, né? Você vê, a gente está muito menos vinculado às pessoas, né? Se a gente anda aí, não estou querendo fazer uma retrotopia, que é a utopia do passado, achar que só no passado que as coisas eram legais. Mas se volta, sei lá, 30 anos para trás, a gente conversava mais com o vizinho.
6: Não tinha telefone, né? Ninguém estava com a cara na tela.
5: A gente estava ali, né? Às vezes na fila do banco a gente conhecia uma pessoa, trocava uma ideia. Esse tipo de interação, sabe, que faz com que a sua história seja escutada, com que você se sinta visto. A gente tem perdido isso. Home office, por exemplo, não tem mais aquela hora do cafezinho que você vai contar que seu filho adoeceu, que a sua mãe foi na sua casa, que você fez uma viagem. Tudo isso vai construindo ilhas de solidão ao longo do dia. Na hora que a gente bota a cabeça no travesseiro de noite, tem um peso que a gente sente.
6: Uhum. A gente está conversando com Alexandre Coimbra Amaral, falando sobre solidão a partir desses dados trazidos pelo Financial Times, que cruza dados da sociedade americana e de sociedades europeias para tentar entender que tipo de analogia é possível fazer com o que a gente vive aqui no Brasil. São 3:30, Lê, vou pedir para você esperar um pouquinho para a gente retomar essa conversa já já, porque tem informação chegando aí no Repórter CBN. Bora.
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0: Terça-feira, 1º de setembro de 2026. O ministro André Mendonça, do Supremo Tribunal Federal, pediu o agendamento de uma sessão presencial do plenário para debater as mensagens que apontam para uma interlocução entre o ministro Alexandre de Moraes e o ex-banqueiro Daniel Vorcaro, dono do Banco Master. O magistrado declarou que o plenário da corte é o caminho inevitável e que as provas apresentadas pela Polícia Federal devem ser avaliadas de forma técnica e estritamente jurídica. Os documentos da PF mostram que Vorcaro pediu encontros com Moraes às vésperas de ser preso, justamente para tratar de os negócios que o fizeram ser investigado. O BNDES informou que vai quase dobrar a participação no Plano Brasil Soberano 3. O orçamento do programa, voltado para apoiar empresas afetadas pelo tarifaço dos Estados Unidos e pelos conflitos internacionais, subirá para 22 bilhões e 600 milhões de reais. A terceira edição do plano também terá uma linha específica para minerais críticos. A vice-presidente do Bank of America foi morta a facadas em um ataque na noite de ontem na Times Square, em Nova York. Um homem de 68 anos também ficou ferido no ataque. Erin Piancenti, de 32 anos, exercia a vice-presidência da equipe de seleção de negócios e conflitos da instituição financeira. De acordo com o Departamento de Polícia de Nova York, ela morreu no hospital devido aos ferimentos provocados pelas facadas. Após ser cercada por policiais, a criminosa foi morta com um tiro. No horário de Brasília, 13h33.
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2: Informação chegando de Brasília, Isa Stassiarini.
3: Oi, Tati. Olha, nessas mensagens recuperadas pela Polícia Federal, há uma foto que o ex-advogado do Banco Master, o Ciro Soares, encaminha para o banqueiro Daniel Vorcaro. Nessa foto, Ciro Soares aparece ao lado do Procurador-Geral da República, Paulo Gonet, os dois de forma bem descontraída. Ciro Soares, inclusive, nessa foto está com boné, os dois de óculos escuro e camiseta branca, ambos com coqueiros ao fundo. E em março de 2025, Ciro Soares encaminha essa foto em que aparece do lado de Paulo Gonet e escreve para Daniel Vorcaro: liga aqui, ele quer falar com você. Logo depois, aparecem quatro chamadas de voz e uma delas de curta duração e a última durou 3 minutos e 49 segundos. Um outro trecho, o Vorcaro pede para agradecer o carinho e também de sentir saudades. Ciro Soares, então, responde dizendo que o PGR, ou seja, o Procurador-Geral da República, adora o banqueiro e que vai para Londres com eles. Tatiana.
2: Obrigada, Isa. Isa Stassiarini, em Brasília.
0: E ainda, Igor Cardim, também em Brasília. Igor.
4: Fernando, ainda nessa troca de mensagens entre Ciro Soares, que é o ex-advogado do Banco Master, e Daniel Vorcaro, tem um diálogo obtido pela Polícia Federal que trata sobre o Procurador-Geral da República, Paulo Gonet, naquele trecho em que Paulo Gonet teria pedido para que o filho dele fosse também a uma viagem a Londres com Ciro e Vorcaro. E aí, Vorcaro diz que, óbvio, poderia levar o filho nesta viagem. E aí, na sequência, o advogado envia uma mensagem que teria sido enviada por Gonet. Então, ele encaminha essa mensagem que diz: oba, tomara que tenha charuto e macalã. E Vorcaro responde: agora vai ter que ter plantação de charuto e barril de macalã, e dá uma risada. No ano anterior, Vorcaro tinha pago aquela degustação de uísque em Londres para autoridades brasileiras e Paulo Gonet estava entre os presentes, segundo as anotações obtidas pela Polícia Federal, tratando então desse serviço de degustação de macalã, que é um uísque escocês. Fernando.
0: Obrigado, Igor Cardim, Brasília.
2: queria fazer um gancho com a entrevista, mas acho que não vai ser de bom tom. Então eu vou apenas dizer que a gente volta a conversar agora com Alexandre Coimbra Amaral, conosco hoje para a gente falar sobre solidão a partir de uma reportagem muito ampla do Financial Times, baseado nas sociedades, né, no cruzamento de dados das sociedades americana e europeia. Os nossos ouvintes se manifestam aqui, Ale, eu queria trazer a mensagem da Marilda, que já se manifestou algumas vezes, perguntando se é solidão ou solitude. Eu sou sozinha, não me sinto triste, essa é minha escolha. Sempre gostei de ficar sozinha, escolho quando quero sair da minha solitude. E lendo a Marilda, me sugeriu aqui uma coisa. A gente tem como hábito dizer que tá sozinho quem não tá casado.
5: Isso.
2: Quem não tem um par.
5: Isso.
2: E não necessariamente quem não tem algum tipo de relação, de companhia, de amigos e tal. Você acha que esse tipo de solidão pode ser romantizada?
5: Pode. Quero trazer uma frase do livro do Desassossego, Fernando Pessoa, que é um dos livros preferidos da vida. Eu tenho, sei, algumas frases de cor. Uma delas é que ele diz assim: às vezes o humano não sabe a dor que devera sente. E o que que esse trecho do livro do Desassossego nos diz? É que a nossa vida às vezes corre numa velocidade, numa voracidade, que a gente não tem tempo de escutar o que a gente está sentindo, né? Então, o que ela diz é muito legítimo, né? A solitude é essa solidão desejada que a gente estava falando agora há pouco. Inclusive, essa palavra é meio polêmica dentro do campo da psicologia.
2: Por quê?
5: Se existe ou não. Porque tem pessoas que advogam pela ideia de que tudo é solidão, né? Eu uso essa palavra porque...
2: A própria palavra solitude pode ser uma romantização da solidão,
5: isso,
2: né?
5: Isso, tem algumas linhas dentro da psicologia que advogam isso. Eu uso a palavra porque ela está na boca do povo.
2: Uhum.
5: E eu quero me comunicar com as pessoas, né? Mas, então, assim, quando a gente deseja estar sozinho, é muito bom a gente ter esse espaço e esse tempo para esse encontro com a gente mesmo. Eu diria para essa ouvinte, para todo mundo que se identificar com ela, o seguinte: curta isso, a solitude. Mas se em algum momento você escutar dentro de você uma contradição, um paradoxo, assim: eu tô aqui curtindo a minha solitude, mas eu tô meio com invejinha daquele amigo que eu acabei de ver no story, que tá no boteco e que tá tomando uma cerveja com uns amigos, mas eu não consigo nem assumir direito que eu tô sentindo uma certa inveja. Os sentimentos humanos, eles nos revelam. A gente tem que tirar a capa da moral sobre esses sentimentos para a gente escutar o que eles estão querendo dizer para a gente. Então, eu diria assim: se você sentir uma inveja, um certo despeito, né, ficar meio pinicado assim com o encontro alheio, isso pode apontar para o fato de você estar vivendo um tipo de solidão que ainda não está assumido ou bem nomeado.
2: Uhum.
0: Ale, você trabalha já há muito tempo com grupos de homens discutindo diversos assuntos. Queria saber se existe alguma solidão especificamente masculina e também saber por que que homens têm mais dificuldades em estabelecer vínculos profundos de amizade com outros homens. Não do futebol, não é, sabe, daquela bola de segunda-feira. Abrir as vulnerabilidades, falar de angústias, de endividamento, de emoções. Por quê?
5: Bom, em primeiro lugar, você já acabou de me responder na própria pergunta, né?
0: Eu odeio
5: porque
0: fazer
5: isso. Porque se nós homens não sabemos construir um vínculo significativo com as pessoas, ou seja, uma história, uma intimidade em que os dois possam se revelar e abrir as suas dores, celebrar as vitórias quando elas acontecem, né? Viver coisas engraçadas, do meme à gargalhada, mas também poder chorar junto. Se a gente tem essa dificuldade, solidão não é ausência de gente, é ausência de vínculo, né? Então a gente está mais sozinho, potencialmente, do que as mulheres. Isso, fato. Uma das coisas mais interessantes para a gente pensar como um sintoma assim, no corpo, Fernando, é que nós homens morremos mais do coração. Olha que simbólico isso. Do que as mulheres, né? Então, esse coração que a gente deixa soterrado, né? Porque a gente diz que a gente é só racional e a gente esquece desse pedaço da vida, né, de lidar com as nossas emoções, faz com que a gente chegue nas nossas amizades e, ao invés da gente contar o que a gente está vivendo, a gente oculta isso e fala só do lado que está dando certo, né? Ou então, quando a gente fala de uma dor, a gente fala assim: ah, mas isso a gente vai dar, isso já deu certo, daqui a pouco você vai, um dá o tapa nas costas do outro e fala: vamos tomar uma cerveja que isso passa. É, tem que ser resiliente, aí vem as frases de coach. É, tem que ser resiliente, né? Força, foco e fé.
2: Levanta, sacode a poeira e dá a volta por cima.
5: Levanta, sacode a poeira, mas não tem o reconhecimento da dor.
6: Uhum.
5: E muitas histórias florescem entre nós humanos quando a gente reconhece o sofrimento no outro. Então, uma das funções do sofrimento na vida humana é gerar intensidade do vínculo. Então, olha que bonito. A gente também fica feliz com a vitória do outro, mas quando a gente dá apoio, quando você recebe aquele abraço na hora que você está vivendo uma crise, essa cena você não esquece jamais.
2: É.
5: E você valoriza aquela pessoa na sua vida. Então, isso é uma coisa para a gente recuperar como homem, sabe? Eu acho que a nossa geração, Fernanda, dessa para baixo, né, os mais jovens estão mais espertos, os meus filhos, adolescentes. Eles estão muito mais espertos que a gente.
2: Ai, que bom. Amém.
5: Eles já estão lá na frente.
6: Se abrem mais, conversam mais.
5: Muito mais, muito mais. Entre eles, com os amigos, sabe? Eu vejo isso.
2: Por que é mais fácil para as mulheres? Pela socialização?
5: Pela socialização feminina, que desde cedo aponta que sentir é uma coisa de menina. Cuidar é do mundo feminino, né? E esse tipo de experiência emocional mais difícil é uma experiência que pede cuidado. Então, as mulheres já estão, assim, digamos assim, culturalmente autorizadas a viver todas as fases da vida aprendendo a fazer isso. Nós, homens, estamos começando, engatinhando a fazer isso, muitas vezes na adultez, né?
2: Saímos da solidão, caímos na masculinidade tóxica.
5: Isso.
6: Mas espera, deixa eu só voltar num ponto, então, que me interessa muito, que é dos adolescentes. Por que eles estão hiperconectados e, mesmo assim, conseguem dialogar mais, se abrir mais?
2: E ficar menos sozinhos.
5: Porque a hiperconexão, ela dá um efeito rebote. Tem uma hora que você cansa daquilo, tem uma hora que você se esvazia daquilo. E eles estão entrando em contato com esse vazio e já cuidando disso.
6: Ah.

0: Né, tem esse negócio
1: que não lê, que leva o pai na entrevista de emprego.
0: Isso, exatamente. Então a gente está fazendo uma detração pública dessa geração, isso é muito ruim para eles.
1: É.
0: E eles estão fazendo muita coisa boa, eles estão produzindo muita novidade na cultura, eles vão mandar ver muita coisa boa, eu tenho certeza.
1: Uhum. Ale, quando a gente fala de solidão e de vínculo e de conexão, pode parecer uma questão privada. Pode parecer uma questão pessoal. Então, a ouvinte que escreveu e disse que vive sozinha e não se sente sozinha. O outro que mandou mensagem para dizer, moro sozinha há uns 10 anos ou mais, não me sinto sozinha, saio, bebo cerveja com os amigos, socializo, blá, blá, blá. É a vida de cada um. Então, pode parecer uma questão privada, mas não é. Esses também são assuntos coletivos. Por exemplo, idosos com limitações de mobilidade podem se sentir desestimulados a sair de casa e ficar mais isolados dentro de casa se as vias públicas forem mal cuidadas.
0: E os PCDs também.
1: Também. Porque o risco de queda é maior. E as gestantes também, e as mães com filhos pequenos também, quer dizer, impacta vários grupos populacionais. E eu quero saber de você assim, quando a gente fala de vínculo e quando a gente fala de solidão, sobretudo diante de uma epidemia anunciada, qual é o papel do poder público? Principalmente no pequeno, no bairro, na cidade?
0: Bom, o papel do poder público é potencializar o que a gente chama de terceiros lugares, que são os lugares da cidade onde você encontra as pessoas que não são nem a sua casa, que é o primeiro lugar, nem o trabalho, que é o segundo lugar. Então, o trabalho do poder público é potencializar, restaurar, espaços públicos, deixá-los vivos, oferecer atividades de cultura, de lazer, de encontro, de possibilidades para todas as faixas etárias, né? Quando a gente tem esses terceiros lugares ativados, atenção, não somente nas áreas nobres, né? A gente não pode falar só de potencializar o Parque Vila Lobos, mas a gente tem que falar de ir na quebrada também, né? Quando a gente potencializa isso, a gente está fazendo promoção de saúde. Promoção de saúde coletiva, né? Porque a gente não só faz com que cada pessoa se sinta mais dentro da vida, existindo ao lado de outros, mas tem uma coisa muito forte que acontece, que é o fortalecimento comunitário.
1: Sensação de pertencimento àquele lugar.
0: Isso, isso. É a sensação de que esse território é meu, essas são as minhas pessoas. Quando eu estiver vivendo um BO na minha vida, eu tenho a quem recorrer, eu sei onde elas estão, eu sei os rituais que elas têm, aonde elas aparecem com os filhos. Se elas precisarem de ajuda, elas sabem que elas podem contar comigo. Isso também agrega sentido à vida, diminui visita a instituições de saúde.
1: CAPS, por exemplo.
0: CAPS, por exemplo, né? Tanto que uma das políticas do CAPS é fazer visita domiciliar, saber como é que está a vida comunitária das pessoas. Isso faz parte da construção do conceito de saúde.
1: Espaços seguros, gratuitos, para que as pessoas convivam.
0: Isso, isso.
1: Ale, saudades.
2: Ale, a gente já está chegando no final, mas eu queria saber assim, talvez muita gente que está ouvindo a gente agora possa estar se perguntando se está ou se é solitário. Existe algum sinal para identificar isso? O que você sugere?
0: Olha, eu vou usar uma expressão mineira, que eu sou mineiro com ascendente em baiano, né? Meus filhos são baianos, eu morei 15 anos na Bahia. Bahia é meu CEP da alma. Mas eu sou mineiro. Então, em Minas tem uma expressão que eu quero deixar para a gente não patologizar e nem colocar nenhuma tinta mais extraordinária nesse problema, até porque ele está tão universal, né? Em Minas a gente fala assim, eu tô sentindo um trem ruim, sabe? Quando você estiver sentindo um trem ruim no peito, um aperto no peito, e o seu peito estiver pedindo gente, mas essa gente não chega, você está vivendo solidão. É isso que eu diria.
1: Muito bom.
3: Muito bem, aí a Tatiana Vasconcelos, Fernando Andrade com o psicólogo Alexandre Amaral.
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0: Quinta-feira, 3 de setembro de 2026. Entra em vigor hoje o embargo da União Europeia a produtos de origem animal do Brasil. O bloco suspende as compras de carne bovina, suína, frango, mel, pescados e ovos. A Comissão Europeia alega insuficiência nas regras brasileiras de controle e rastreamento de antimicrobianos usados na pecuária. O presidente do Senado, Davi Alcolumbre, saiu em defesa do ministro Alexandre Moraes, mandou um recado indireto ao candidato do PL, Flávio Bolsonaro. Durante a sessão em plenário, Alcolumbre reclamou das críticas que tem recebido por não pautar o pedido de impeachment do ministro. O presidente do Senado afirmou que estão esquecendo que pediram 130 milhões de reais ao mesmo banqueiro Daniel Vorcaro para financiar um filme. E agora o culpado é somente o ministro. O Tribunal Regional Federal da Sexta Região retoma hoje o julgamento criminal sobre o rompimento da barragem de Mariana, em Minas Gerais. Desembargadores analisam recursos contra a decisão que absolveu 10 réus em 2024. A acusação sustenta omissão criminosa por parte das mineradoras Vale, BHP Billiton e da consultoria que atestou a estabilidade da estrutura. A tragédia ocorrida em 2015 causou 19 mortes e a contaminação da bacia do Rio Doce. Horário de Brasília, 3 horas e 34 minutos.
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0: Três horas e 35 minutos. Bom dia a você que nos acompanha aqui no CBN Madrugada. Agora é hora, Dr. Luiz Fernando Correia.
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3: Um estudo foi publicado essa semana passada na revista Nature Medicine, feito por pesquisadores da Universidade de Oxford, e trouxe um dado importante. As pessoas que tomaram a versão mais nova da vacina contra o herpes zoster, o que o povo conhece como cobreiro, têm menos eventos cardiovasculares do que quem usou a versão antiga da mesma vacina. 9% menos infarto, insuficiência cardíaca e AVC isquêmico. Então, isso tudo durou um estudo que durou 7 anos, mas o motivo pelo esse estudo é diferente, está no desenho dele. Que comparar quem toma vacina é muito difícil, né? Porque comparar pessoas vacinadas com não vacinadas tem uma questão cultural, que afinal de contas, quem se vacina já cuida mais da própria saúde. Isso, se eu fizer só essa comparação, isso distorce um pouco o resultado. Então, os pesquisadores pensaram o seguinte: bom, em outubro de 2017, os Estados Unidos trocou de maneira abrupta, ou seja, a vacina que existia, que era a vacina viva atenuada contra o herpes zoster, pela vacina recombinante, mais moderna. Então trocou, não tinha mais a antiga a partir de outubro. Então, em vez de comparar vacinado com não vacinado, eles compararam quem tomou a vacina antes com quem tomou depois, 6 meses antes, 6 meses depois. Dois grupos que já tinham decidido se vacinar, então não tinham problema, e a diferença era só que por uma questão de data, um recebeu a versão antiga e o outro recebeu a versão nova. Foram 36.460 pessoas em cada grupo, todas com mais de 60 anos, pareadas estatisticamente, questões de idade, doenças prévias, e o resultado se manteve com toda essa estatística, ou seja, a diferença é que quem tomou a vacina mais nova teve 9% menos efeito, apresentou menos infartos do coração e insuficiência cardíaca. Também apresentaram menos AVCs, mas uma estatística menos consistente, então não ficou forte esse resultado. Isso é interessante porque essa vacina, a gente falou aqui, acho que ano passado, quando saíram, não, 2024, quando saíram os primeiros trabalhos, mostrando que essa vacina protegeria, por exemplo, contra a demência. Então, quer dizer, é muito importante proteger contra o herpes zóster. Todo mundo que teve contato com o vírus da catapora tem o herpes zóster no seu corpo, o vírus da catapora guardado lá dentro. E, em casos de que a imunidade baixe, você pode apresentar o herpes zóster, que é um episódio extremamente doloroso. Quem está nos ouvindo e passou por isso sabe o que eu estou falando, às vezes até com consequências crônicas ou até permanentes. Uhum. Então, todo mundo que tem mais de 50 anos deveria poder tomar essa vacina. Infelizmente, ela ainda não está incorporada ao PNI, ao Plano Nacional do SUS, mas está disponível na rede privada, e quem puder, eu recomendo fortemente.
4: Todo mundo
3: mais de 50 anos tome essa vacina.
4: Só os maiores de 50.
3: Exatamente. Ou pessoas com a imunidade comprometida, e também existe o seguinte, pessoas mais jovens que já tenham apresentado um quadro de herpes zóster, ou seja, que já tenham tido, já tenham manifestado essa doença, podem e devem se vacinar, independente da idade, por uma questão de que, se já apresentou uma vez, é sinal de que pode apresentar de novo, infelizmente, né?
4: Sim.
3: Então, a vacina ajudaria a evitar um novo episódio de herpes zóster.
4: Muito bem. Dr. Luiz Fernando Corrêa, conosco às terças e quintas, em Saúde em Foco. Obrigada, doutor.
0: Muito bem. Dr. Luiz Fernando Corrêa, conversando com a Tatiana Vasconcelos. Aproveitar que a gente está na área da saúde, tem uma notícia que chega de Pernambuco, casos recentes de intoxicação registrados em Fernando de Noronha voltaram a chamar atenção para ciguatera, uma intoxicação provocada pelo consumo de peixes contaminados por toxinas que são produzidas por microalgas marinhas. O Raviro Vasconcelos tem mais detalhes.
5: Diante das ocorrências, pesquisadores que estudam o ambiente marinho de Fernando de Noronha analisaram amostras de água e areia em diferentes pontos do arquipélago. Os estudos apontam para o aumento da presença de microalgas potencialmente tóxicas e levantam a possibilidade de fatores ambientais, como o aumento da temperatura do mar e o excesso de nutrientes na água, influenciarem a proliferação desses organismos. As análises também identificaram alterações próximas a áreas onde estão localizadas estações de tratamento de esgoto da Companhia Pernambucana de Saneamento, a Compesa, como Biboca, Boldró e Porto de Santo Antônio, onde houve redução da diversidade de espécies e aumento da presença de espécies consideradas tóxicas. A Compesa nega que haja poluição causada pelo lançamento de esgoto sem tratamento em Fernando de Noronha. Em nota, a companhia afirmou que todo o esgoto coletado na ilha passa por tratamento de acordo com as normas ambientais estaduais e federais. O ICMBio e a CPRH foram procurados para informar sobre a fiscalização e as medidas adotadas diante dos resultados apresentados pelos pesquisadores, mas não haviam respondido até a última atualização da reportagem. Do Recife, Javier Vasconcelos.
0: Faltam 19 minutos para as 4. A gente vai acionar Nadédia Calado. O presidente Donald Trump fez um aceno ao Brasil nesta quarta-feira, hein?
6: O presidente dos Estados Unidos, Donald Trump, afirmou nessa quarta-feira que tem uma boa relação com o Brasil atualmente. Ele não mencionou o presidente Luiz Inácio Lula da Silva. A declaração foi dada a jornalistas na Casa Branca. O republicano foi questionado sobre a possibilidade de construir bases militares na América do Sul por conta das recentes parcerias com governos de países como a Colômbia e El Salvador, mas não respondeu diretamente. Ele falou, no entanto, que a situação no continente tem melhorado e que tem conseguido eleger aliados dele nos países sul-americanos.
7: Temos muitas pessoas. A Argentina, que eu elegi, Essa parte do hemisfério está ficando muito diferente do que era. Eles foram da esquerda para a direita. Estão todos indo para a direita. Temos uma boa relação com o Brasil, uma boa relação realmente com todos eles agora. Eles têm muito respeito com o nosso país. Eles não respeitavam o nosso país há 2 anos. Então, estamos indo muito bem na América do Sul, na América Latina.
6: No mesmo evento, Trump comentou a situação da Venezuela e avaliou que o país não tem condições de ir às urnas nesse momento. O presidente americano fez elogios à gestão da presidente interina Delcy Rodríguez, que ocupa o cargo desde a captura do ex-ditador Nicolás Maduro em janeiro. Para ele, não parece que eles estejam prontos ainda. Ele afirmou que os americanos tiraram os venezuelanos de uma ditadura e que estão se dando muito bem com o governo. Situação e oposição venezuelanas discutem uma transição pacífica de poder em negociação intermediada pelos Estados Unidos. Nessa quarta, Delcy agradeceu ao presidente americano pelo acordo de energia assinado na semana passada, que entrega aos Estados Unidos o controle de 65 bilhões de barris das reservas de petróleo venezuelanas. As declarações de Trump foram dadas em uma reunião na Casa Branca com executivos de companhias aéreas, redes de hotéis e empresas de turismo. O encontro foi convocado para comemorar o desempenho da temporada de viagens no verão americano, impulsionada pela Copa do Mundo. De São Paulo, Nadédio Calado.
0: Faltam 17 para as 4, daqui a pouquinho, previsão do tempo para todo o Brasil, também os principais destaques do dia. Agora o Michel Coforado, conversando com Fernando Andrade e com a Tatiana Vasconcelos.
4: Sabe onde você é muito ouvido, Michel Coforado? Em Brasília.
8: Mas depende de onde, né?
4: Então,
8: onde?
4: Vou contextualizar. Letícia, nossa ouvinte de sempre, entra num carro de aplicativo e diz: cara, pegar um carro de aplicativo aqui em Brasília à tarde é batata, a gente vai ouvir você e o Fernando, porque eles sempre estão ouvindo o Estúdio CBN. Então, vou mandar um abraço aqui pro João, motorista.
9: Ele não é motorista, ele é piloto.
4: Ele é piloto, ele está conduzindo a Letícia. É
9: quando
4: e ambos
9: quando
4: estão
9: ouve
4: ouvindo
9: estúdio, é piloto,
4: CBN.
9: Ganha o upgrade.
4: Ganha 5 estrelas. É isso.
8: A gente está sendo ouvido no centro do país, hein? Que maravilha, hein?
4: Exatamente.
8: Obrigado,
4: a coisa está ali meio movimentada hoje, apesar dos ministros no Supremo Tribunal Federal estarem fingindo na sessão de hoje que nada está acontecendo. O ministro Alexandre de Moraes está lá fazendo a sustentação oral de um outro processo que não tem absolutamente nada a ver com o que a gente noticia de ontem para hoje.
8: Faz a egípcia, né?
4: Vamos ler
8: como
4: ali.
8: Dizem por aí, não é?
4: É fazendo a egípcia, é exatamente isso que eles estão fazendo.
9: É sobre cálculo de PIS e COFINS, isso é o que está sendo debatido agora no Supremo, na sessão de hoje.
4: Mas é isso aí. Um beijo para a Letícia, um beijo para o João e vamos em frente aqui falar
8: Será
4: sobre...
8: Será que Letícia é mãe?
4: Letícia não é mãe.
8: Não é mãe.
4: Não é. Tá. Mas a gente pode conversar com ela, com o Fernando e com quem a gente quiser sobre maternidade, né? E sobre como as mulheres e os homens, quiçá, ao longo das gerações vão entendendo maternidade de jeitos diferentes, né, Michel?
8: Esse é um papo muito interessante e importante da gente trazer aqui por uma questão básica, que é o seguinte: um dos desafios quando a gente está pensando sociedade, transformação na sociedade, é como a gente maneja ou como a gente constrói a reprodução, ou seja, aquilo que se mantém, a tradição, aquilo que a gente acha que é importante de se manter, e como é que a gente inventa novas formas de viver. Quem compara, sei lá, a experiência da sua avó com a sua experiência, com a experiência dos seus filhos, da sua mãe, por aí vai, você consegue entender que muita coisa mudou e se transformou ao longo do tempo, mas há um outro bocado de coisas que se manteve, mais ou menos, como a gente sempre teve, né? Ou sempre escolheu viver. Esse processo de reprodução e transformação, ele se dá, sobretudo, através da ação de algumas figuras e instituições sociais que nos ajudam a fazer isso. Então, a escola tem um papel de fazer isso, né? Então, a escola mantém uma ideia que a gente tem de nação, uma ideia de moralidade, uma ideia de transmissão de saber. Ela se estrutura sob pilares que são contínuos ao longo do tempo, mas outros tantos muda, porque senão a escola perde o sentido. O mesmo se dá, sei lá, com a igreja, o mesmo se dá também com a maternidade. Por mais que a gente acredite que a maternidade está no campo do biológico, né? Uma mãe que vai lá dar a luz a uma criança, ou mesmo da escolha, quando a gente está pensando em outros tipos de maternidade, mais ligados à adoção, a gente não pode esquecer que essa é uma experiência construída socialmente. E o trabalho de educação, ainda dentro das famílias brasileiras, ainda é muito colocado no colo dessas mulheres que assumem um papel de mãe. Seja por conta do abandono dos pais, seja por conta porque os lares brasileiros, a maioria deles, são chefiadas por mulheres, seja por conta mesmo da ideia do que a gente vem construindo nos últimos tempos como papel da maternidade. Uhum. Então, as mães têm um papel importante na educação e na formação das novas gerações. Tanto na ideia do que se mantém e do que fica. E é interessante que toda geração que, quando desponta, ela vai olhar para a geração anterior e vai entender, olha, o que prestou e eu vou manter, ou o que eu vou trazer de novidade. Quando a gente olha, por exemplo, para as mães da geração X, a geração X são essas mães que nasceram nos anos de 1960 e nos anos de 1980. Essas mães, o que elas quiseram botar de novo na roda? Era sobretudo a ideia de que as mulheres precisavam trabalhar e conjugar o papel da maternidade com a sua vida profissional. Então, a entrada massiva das mulheres no mercado de trabalho se deu justamente nessa geração, o que era o contraponto à relação à geração anterior, onde as mães só eram mães. E a identidade de dona de casa e de mãe estavam todas misturadas ao ponto das mulheres devotarem boa parte do tempo delas a esse trabalho, a esse serviço. Quando a gente olha para as mães milênios, como é que elas vão olhar para essa outra geração? Elas vão pensar, olha, para além dessa questão da vida profissional ou da vida da maternidade, né, do trabalho da maternidade, há um outro aspecto importante que é a questão dos afetos. Aí as mães começam a pensar cada vez mais sobre o afeto, o papel efetivo na construção do contorno emocional e afetivo dos seus filhos. Não, e os especialistas vão dar um nomezinho para isso. Eles vão, quem, boa parte das vezes a gente usa em inglês, que é o gentle parenting, né? Que é como é que a gente vai inventar um tipo de maternidade ou de parentalidade mais gentil. Se nós compararmos eu, você e Fernando, o tipo de mãe que a gente teve com as mães hoje que a gente vê para tudo quanto é lado aí, ninguém duvida que as mães de hoje parecem muito mais preocupadas com uma educação mais gentil do que elas no passado, né? A mãe não diz mais que não ameaça a criança dizendo que vai comprar cigarro e vai sumir, né? Como a mãe fazia antigamente.
4: Um dia eu saio e não volto nunca mais. Vocês nunca mais vão me ver.
8: A gente era ameaçado, né, diariamente pelas mães. Nenhuma mãe faz isso mais, né? A mãe não ameaça mais o filho do jeito que a nossa mãe ameaçava.
4: Ainda bem, né?
8: A mãe não diz que vai bater na gente do jeito que as mães faziam no passado. As mães, elas mudaram bastante. Muito introduzido por essa geração. E o mais interessante é que as mães mais jovens agora, que são mães da geração Z, que estão ali por volta dos 20 e poucos, 30 anos, elas têm um outro papel que está potencializando o debate para outras gerações, que é como é que elas podem ser mais coisa para além de mãe, né? Ou como é que elas conseguem entender a maternidade como um trabalho, como uma função social, que é delas, mas também deve ser compartilhada com seus parceiros. E, ao mesmo tempo, como é que isso coloca um papel importantíssimo em relação à reflexão sobre a economia do cuidado, o papel do cuidado, e como é que elas vão repensar as famílias a partir desse novo movimento. Então, é interessante a gente pensar que cada geração repensa o que recebeu anteriormente e coloca novas questões, e é assim que a sociedade vai, ao mesmo tempo, conservando alguns elementos que são fundamentais para a sua reprodução, mas vai trazendo novas questões, novos debates, e a maternidade e o trabalho do cuidado como fomentação desse solo moral é fundamental nesse jogo.
9: Ô Michel, mas daí eu achei interessante o ponto que você coloca, cada geração vai melhorando a anterior, mas aí essas novas... quando você vai adicionando mais camadas, não vai acumulando cada vez mais, não tem isso a ver com essa etapa sobrecarregada que as mães estão, que pensam agora, que estudam mais, que trabalham mais, que lidam com o emocional dos filhos muito mais, tudo isso não é mais acúmulo?
8: Eu acho que as mães de antigamente já eram estafadas, né? Porque o trabalho do cuidado, né? Se eu penso, por exemplo, na geração da minha avó, que minha avó desenvolveu uma vida toda dentro de casa, né? Ela foi, no dia que ela casou, ela nunca mais trabalhou, e aí ela devotou a vida toda à família. Certamente aquilo tinha uma estafa gigantesca, porque boa parte da subjetividade dela, do dia a dia dela, estavam atreladas ao espaço da casa, né? As quatro paredes da casa. e uma redução de uma vida inteira a esse espaço, que é a vida doméstica, certamente criou uma série de sofrimentos que a minha mãe não foi obrigada a viver e as mais jovens não precisarão passar por isso do jeito que a minha avó passou. Então, eu não sei nem, Fernando, se a gente está melhorando. Eu diria que a gente, a cada novo momento, a cada novo grupo geracional, traz novas questões para o baile e decide, junto, coletivamente, em sociedade, o que, que a gente vai deixar de lado, o que, que a gente vai precisar refletir para mudar e que novos tipos de gente a gente está formando e produzindo para gerarem novos questionamentos que vão inventar as novas sociedades ou darem continuidade para essa sociedade que a gente vive. Então, é bonito de ver como as reflexões que são trazidas a todo momento, que causam, às vezes, né, muitos conflitos intergeracionais. Quem aqui já teve o primeiro filho, teve que lidar com a mãe, vendo o primeiro neto, e todos os conflitos, porque na geração da mãe podia fazer uma coisa, na sua geração não pode mais. Aí, na geração da geração anterior, podia mais coisas que não pode mais. Esse tipo de conflito, que é difícil, sobretudo quando as crianças chegam nas famílias, ele é interessante porque ele é a sociedade pulsando, né? Dizendo, olha, o que que pode, o que que não pode, para onde a gente vai, para onde a gente não vai, para onde a gente está decidindo seguir. Então, as arestas aparecem para fazer perguntas para a gente, né? E nos dar a chance de repensar qual é o lugar do mundo da mãe, qual é o lugar que a família tem que ter e como é que as gerações, o pai, as crianças e a sociedade em si vão refletir sobre os caminhos que vão escolher.
9: Já que o quadro se chama Para Onde Vamos, uma pergunta bem difícil.
8: Lá vem.
9: Qual deve ser a preocupação da próxima geração, daquele garoto que é o garota que está agora com seus 9, 10 anos e tal? Qual vai ser a próxima preocupação em ser mãe?
8: O caminho fundamental, Fernando, eu não tenho dúvida, que é a gente repensar a economia do cuidado, né? Se a maternidade, quando ela era naturalizada pelo fato de que essa mulher que dava a luz, que era a ideia mais clássica de maternidade, né? Ou essa mulher que tinha filhos por outros caminhos, cabia a ela o papel de cuidar dos filhos, única e exclusivamente cabia a ela, né? Não à toa, quando o casal se separava, não havia nenhuma dúvida sobre com quem essa criança tinha que ficar em relação ao regime de cuidado dessa criança, né? Hoje a gente não só entende, né? E os dados mostram isso. Cresce cada vez mais a guarda compartilhada no Brasil, porque pais e mães vão entendendo que o desafio de formar uma criança é dos dois, mas certamente a gente precisa entender que esse trabalho de cuidado, ele é um trabalho, ele toma tempo. E isso precisa cada vez ser mais compartilhado dentro da família e não só ficar no colo das mulheres. Porque por mais que a gente tenha avançado a beça, no final da noite, o moço até monta a bolsinha, né, com a fralda e a mamadeira. Mas ele não faz a menor ideia se alguém comprou a mamadeira, se tem fralda. E isso também é trabalho. Então, para mim, o grande questionamento das novas gerações é o preço do cuidado, que não é de graça. Isso vai bater na nossa porta. Eu acho que isso vai bater na nossa porta por dois motivos. Não só porque a maternidade, a gente está ganhando uma capacidade reflexiva sobre isso enquanto cuidado, mas porque esse aqui é um dos países que mais envelhece no mundo, com uma velocidade mais grande, com uma velocidade gigante. E isso vai cobrar que quem não cuidou dos mais novos precisará repensar o fato de quem cuidará de nós, né? Tendo filho ou não. Então, para mim, cuidado vai ser o grande tema dos próximos anos para responder o nosso para onde vamos aqui.
4: Muito bom. Queria lembrar que o que também não para de aumentar é o número de mulheres que escolhem não ter filhos. Lembrando que essa é sempre uma opção, não é obrigatório ser mãe. Cerca de 37% das mulheres do Brasil não desejam ser mães. Essa é uma tendência também global de queda na taxa de fecundidade e, enfim, muitos motivos, né? Alguns dos quais vocês já trataram aqui. Foco na carreira, autonomia, independência, custo e estilo de vida, pressão social. E se você me permite, Michel, dentro do seu espaço, queria indicar o livro da Ruth Manos, que aborda muito diretamente o tema da maternidade, os dilemas, tudo no que ela pensou e ela pensou a partir do que ela sentiu na hora de decidir se ela ia ter filho ou não. Ela é mãe de um menino e é muito sóbria, fazendo análises muito frias de mudanças profundas que ocorrem na nossa vida quando a gente toma essa decisão. Então, ter ou não ter filhos, histórias, dados e reflexão sobre uma das decisões mais complexas da vida. Editora Sextante, autora é a Ruth Manos.
8: A gente falou do livrinho da Ruth aqui.
4: Falou.
8: Logo no começo, eu adoro a Ruth, adoro a forma como ela trata de questões complexas, como uma pesquisadora, mas com uma linguagem muito simples,
4: sim,
8: que permite trazer o debate. Eu adoro, Tati, quando você traz essa questão da decisão de não ter filhos, porque ela, de algum modo, querendo ou não, ela embute uma nova ideia, ou, de algum modo, algum gás na discussão sobre o que é a maternidade, né? Quando as mulheres decidem não ter filhos, em alguma medida elas também estão questionando o que é o papel da maternidade. Uhum. Então, querendo ou não, estamos todos envoltos nessa questão, recriando enquanto sociedade o que é ser mãe, o papel da mãe, por aí vai.
4: Perfeito.
0: Michel Conforado, com a Tatiana Vasconcelos, Fernando Andrade, 13h58. Nós vamos ao interior de São Paulo, comemoração na Embraer. E os detalhes com Pedro Bavuso.
10: O marco foi comemorado com a entrega do modelo E195E2 à companhia Azul Linhas Aéreas durante uma cerimônia realizada em São José dos Campos, no interior de São Paulo, na tarde desta quarta-feira. O programa E-Jets entrou em operação em 2004 e, desde então, confirmou presença internacional em mais de 90 companhias aéreas de 60 países. Segundo dados da Embraer, a frota acumula aproximadamente 48 milhões de horas de voo e já transportou mais de 2,85 bilhões de passageiros. Esses números consolidam a família E-Jets da Embraer entre os três maiores programas de jatos comerciais do mundo em número de aeronaves entregues. A Embraer desenvolveu os E-Jets principalmente para atender ao mercado de aeronaves de menor porte, capazes de operar rotas que nem sempre apresentam demanda suficiente para aviões maiores. A família também ajudou a ampliar o uso de jatos em operações regionais e de curta distância. A primeira geração dos E-Jets reúne os modelos E-170, E-175, E-190 e E-195. Posteriormente, a Embraer desenvolveu a família E-2, formada pelos E-190E2 e E-195E2. Desde o início das operações, lá em 2008, a Companhia Aérea Azul utilizou mais de 140 aeronaves da família E-Jets, segundo dados da Embraer. A companhia também atuou como cliente de lançamento do E-195E2 e recebeu a primeira unidade do modelo em 2019. De São José dos Campos, Pedro Bavuso.
0: Quatro horas, vem aí Edmilson Fernandes.
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0: Quinta-feira, 3 de setembro de 2023. O Grupo Casas Bahia pediu à Justiça de São Paulo proteção contra a suspensão de novos serviços essenciais, como fornecimento de energia, telecomunicações e planos de saúde. Em recuperação judicial com dívidas de 17 bilhões de reais, a varejista relatou ameaças de corte por parte de fornecedores, não incluído na lista inicial. A empresa solicitou multas de até 100 mil reais por descumprimento e afirmou manter as lojas operando normalmente. Duas pessoas morreram e ao menos 7 ficaram feridas após um ataque a tiros em um edifício residencial no centro de Minneapolis, nos Estados Unidos. 3 policiais foram atingidos durante o confronto, 2 deles por disparos de arma de fogo, mas todos apresentam quadro de saúde estável. O atirador foi alvejado e morto no local. A polícia e equipes de resgate isolaram o prédio e a motivação dos disparos segue em apuração pelas autoridades de Minnesota. O ator e diretor Gracindo Júnior será velado hoje no cemitério da Penitência, no Caju, zona portuária do Rio de Janeiro. A cerimônia será aberta ao público do 12:10 às 14:10 da tarde, quando ocorrerá a cremação. O artista morreu em casa na manhã desta quarta-feira, aos 83 anos. Filho do lendário Paulo Gracindo, o ator estreou na TV Globo no ano de inauguração da emissora, em 1965, e construiu uma carreira marcante em clássicos como O Bem Amado, Dona Beija e O Salvador da Pátria. Para de Brasília, 4:02.
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2: 4:03. Bom dia a você que nos faz companhia aqui no CBN Madrugada com Ricardo Garcia na mesa de som. Vamos até às 5, hein? Agora a Josélia Pegorim traz a previsão do tempo para esta quinta-feira.
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3: Uma frente fria que provocou chuva em todos os estados da região sudeste avança para a Bahia e isso vai trazer grandes mudanças no tempo nesta quinta-feira para áreas do nordeste e também no norte do Brasil. É por causa desta frente fria que poderemos ter pancadas de chuva nesta quinta-feira no oeste e sul da Bahia, com risco de chuva forte no extremo sul baiano. Pancadas de chuva também devem ser observadas no norte de Minas, no Distrito Federal, na região centro-norte de Goiás, no Tocantins, em áreas do extremo sul do Maranhão e do Piauí. O calor e a influência desta frente fria também serão sentidas no extremo norte de Mato Grosso e no sul e leste do Pará, onde não chove há muito tempo. E nessas áreas também teremos pancadas de chuva e trovoadas nesta quinta-feira. E várias dessas pancadas de chuva poderão ser, inclusive, de moderada para forte intensidade. Ainda há previsão de algumas pancadas de chuva nesta quinta-feira para Roraima, no Amazonas, Acre e Rondônia, mas sempre com a presença do sol. E já no extremo sul do Brasil, outra frente fria vai mudar o tempo de novo no sul e leste do Rio Grande do Sul, provocando pancadas de chuva principalmente durante a tarde e a noite. De manhã cedo, já há previsão de algumas pancadas de chuva para o sul do Rio Grande do Sul. E essa chuva pode acontecer, inclusive, na região da Grande Porto Alegre. Nos outros estados do sul do Brasil, não há mais a expectativa de chuva para esta quinta-feira. O sol predomina, mas com temperaturas amenas de manhã cedinho. Quem também vai ter predomínio de sol nesta quinta-feira é São Paulo, Mato Grosso do Sul, áreas como Triângulo Mineiro, sul de Minas e o estado do Rio de Janeiro. Mas já fica aqui um recado especial para o fim de semana prolongado. Tem outra frente fria para chegar no Brasil, ela vem com força, vai distribuir chuva para muitas áreas do país. Josélia Pegorim, da Climatempo, para a CBN.
2: Quatro horas e seis minutos.

0: O Supremo Tribunal Federal ignorou a crise envolvendo o ministro Alexandre Moraes na primeira sessão após a revelação das mensagens com Daniel Vorcaro. O presidente do STF, Edson Fachin, intensificou as conversas individuais com os integrantes do tribunal para medir o ambiente interno antes de definir o rito para o relatório de André Mendonça. No evento mais cedo, Fachin prometeu providências nos próximos dias.
1: Os indícios reclamam o devido encaminhamento institucional. Circunstâncias relacionadas, de um lado, à atuação processual e, de outro, a sérios elementos de fato que exigem desta presidência serenidade, responsabilidade e firmeza. Nos próximos dias, concluída a análise necessária dos fatos e os procedimentos institucionais pertinentes, esta presidência anunciará no tempo devido e sem precipitação as medidas cabíveis e necessárias.
0: O Procurador-Geral da República, Paulo Gonê, pediu arquivamento das declarações em que Daniel Vorcaro alegou ter sofrido coação e ameaças na prisão para não fechar delação premiada. Gonê afirmou que o relato do banqueiro é frágil, carece de elementos probatórios concretos e busca apenas forçar uma terceira tentativa de colaboração após duas propostas já rejeitadas. O relato do banqueiro foi feito durante depoimento sigiloso ao gabinete do ministro André Mendonça na semana passada, sem a presença da Polícia Federal. 4 e 8. Presidente Lula recebeu o presidente do STF, Edson Fachin, no Palácio da Alvorada para se inteirar das medidas institucionais planejadas diante da crise. Lula também conversou com o decano Gilmar Mendes e outros magistrados próximos, buscando mapear os desdobramentos do escândalo sobre o equilíbrio entre os poderes e o cenário político nacional. Na coordenação da campanha governista, a diretriz estabelecida é marcar distanciamento institucional das conversas mantidas por Moraes com Vorcaro, evitando a defesa explícita do magistrado. O presidente do PT e coordenador da campanha de Lula, Edinho Silva, divulgou um vídeo para reforçar a linha que será adotada pelo governo.
2: A campanha do presidente Lula defende que é urgente mudar o sistema político e judicial no Brasil, que vive uma profunda crise, que protege poderosos, perpetua privilégios e a corrupção. O sistema apodreceu. É preciso acabar com a farra das emendas parlamentares. Adotar um código de ética para todo o judiciário e ministério público. Ninguém está acima da lei. Seja um cidadão comum, um governante, um parlamentar ou até um integrante do poder judiciário. O povo brasileiro não suporta mais viver nesse sistema de corrupção e privilégios.
0: Um dia depois de retirar o sigilo das mensagens de Moraes com Vorcaro, o ministro André Mendonça teve que dar explicações sobre um encontro que teve com o banqueiro em março de 2025. O ministro confirmou que recebeu Daniel Vorcaro em São Paulo fora da agenda oficial. O magistrado afirmou que a audiência ocorreu por iniciativa exclusiva do empresário para tratar de ação sobre créditos de precatórios. O relator do caso Master ressaltou que se limitou a ouvir os argumentos e votou contra os interesses do banco no julgamento do STF. A nota de André Mendonça foi divulgada após a revelação de que o advogado Ciro Rocha Soares, ligado a Daniel Vorcaro, enviou mensagens ao banqueiro detalhando conversas com o ministro para marcar um encontro entre os dois. A reportagem foi publicada pelo portal de notícias ICL, que informou que a articulação começou em fevereiro de 2025, quando Ciro Soares enviou a Daniel Vorcaro uma fotografia ao lado do ministro em uma alfaiataria.
3: Fala, Vorcarinho. Trabalhando para você, levei o André lá no Vasco agora para fazer um terno.
0: Num outro áudio enviado a Daniel Vorcaro, o advogado Ciro Rocha Soares relata as gestões prévias para aproximar o banqueiro de André Mendonça.
3: Pô, o André Mendonça fez uma homenagem para mim do caralho no aniversário. O Cássio, o Gonê, enfim, foi bacana. O André quer te receber. eu acho que eu dei uma balançada nele, naquele assunto. Se você tiver algum tempo liberado amanhã, em São Paulo, pra gente começar meia hora só pra ajeitar, porque o André Mendonça disse que quer te receber, junto comigo, me pediu até pra levar o Otto. Ele sabe, soube da situação do Banco Central toda. Eu contei, ele já sabia que o Cezinha tinha falado com ele, enfim. Se tiver 5 horas da tarde, a gente... 5, 6 horas da tarde, se quiser eu passo pro banco e a gente conversa, se você puder.
0: No Congresso, o presidente do Senado, Davi Alcolumbre, saiu em defesa do ministro Alexandre Moraes. Durante a sessão em plenário, Alcolumbre reclamou das críticas que tem recebido por não pautar o pedido de impeachment do magistrado e mandou um recado a Flávio Bolsonaro, que pediu dinheiro ao banqueiro.
4: Vou voltar para a pauta aqui, porque senão eu vou ter que responder muitas agressões que, como presidente do Senado Federal, eu estou recebendo nos últimos dias. E eu acho apenas um comentário, no momento adequado eu vou falar. Todo mundo esqueceu que pediram 130 milhões para a mesma pessoa para fazer um filme. E agora o culpado sou eu, ministro Alexandre de Moraes. Mas eu vou fazer um relato de tudo que eu quero falar.
0: 4:12. O Congresso vai deixar para depois das eleições a votação de dois projetos considerados prioritários pelo governo Lula. As PECs do fim da escala de trabalho 6x1 e da segurança pública avançaram na Comissão de Constituição e Justiça do Senado, mas a votação em plenário foi adiada. O líder do governo no Congresso, Randolfe Rodrigues, admitiu que não havia garantia de votos para aprovar o texto que reduz a jornada de trabalho de 44 para 40 horas semanais.
5: Um tema como esse, que os trabalhadores esperam desde 1988, nós não poderíamos correr o risco de submeter a voto, não conseguir o número e o tema, e a proposta de emenda constitucional ser rejeitada. Lembremos, nós precisaríamos colocar 49 votos em dois turnos e nós não tínhamos a garantia e a segurança em relação a isso. A base do governo estava mobilizada, assim como a base da oposição se mobilizou para impedir a votação no dia de hoje.
0: Para hoje está prevista a votação da medida provisória que acaba com a taxa das blusinhas. O texto foi aprovado na comissão mista do Congresso após a inclusão de monitoramento para mitigar impactos no varejo brasileiro. O presidente do colegiado, Reginaldo Lopes, do PT, disse que todos os cidadãos devem ter acesso a produtos importados.
6: Reconhecemos que, de fato, nós queremos proteger a indústria nacional, que são 5 setores intensivos em mão de obra, mas, por outro lado, o setor compreendeu também que tem que ter simetria de direitos. O cidadão de menor poder econômico também tem que ter direito de acessar produtos importados.
0: O Senado concluiu a votação do marco regulatório dos minerais críticos e terras raras. Matéria prioritária para atração de investimentos e inovação industrial, a proposta segue agora para a sanção do presidente Lula. 4:15. A nova pesquisa Quest mostrou uma ascensão do candidato do Avante, Augusto Cury, empate técnico entre Lula e Flávio Bolsonaro no segundo turno. No cenário de primeiro turno com Pablo Marçal, Lula aparece com 37%, Flávio Bolsonaro do PL tem 30, Augusto Cury do Avante 10, Renan Santos do Missão 3, Ronaldo Caiado do PSD, Pablo Marçal do PRTB e Romeu Zema do Novo 1%. Sem Pablo Marçal, que está inelegível, Lula mantém os 37%, Flávio tem 29, Augusto Cury 10, Renan Santos 3, Caiado, Zema e Samara Martins da Unidade Popular 1% cada. O CEO da Quest, Felipe Nunes, explicou os motivos da disparada do escritor Augusto Cury na pesquisa.
7: As pessoas prestaram atenção em um candidato que é até conhecido, mas não parecia ser conhecido do eleitorado. Ele é conhecido dos seus consumidores de livro. E, de repente, as pessoas falaram: ah, o Augusto Cury é aquele daquele livro que eu já li, que eu conheço. Ah, e aí houve um match de reputação e conhecimento de marca, vamos dizer assim, e ele acabou... de alguma forma consumindo os votos dos eleitores que não querem nem Lula nem Bolsonaro, e ele apareceu ali com 10%.
0: Na simulação de segundo turno, Lula passou de 43% no início de agosto para 42% agora. Flávio oscilou de 40 para 41. Os dois estão empatados dentro da margem de erro. No cenário com Caiado, Lula tinha 44 e agora 42. Caiado manteve os 37%. Na inédita simulação com Augusto Cury, Lula fica com 40% e Cury com 34%. Uma disputa com Renan Santos, Lula aparecia com 44%, agora tem 43%. Renan manteve os 36%. No último cenário com Romeu Zema, Lula marcava 45% e agora fica com 44%. Zema tinha 34% e oscilou para 33%. Para o CEO da Quest, Felipe Nunes, os índices acendem um alerta na campanha de Lula, que tenta a reeleição.
7: Antes da própria disputa que o governo vai ter que fazer contra alguém, eu diria que tem uma disputa que o governo tem que fazer com ele mesmo. É normal que presidentes melhorem a sua aprovação em campanhas eleitorais. Todos os presidentes que disputaram a reeleição melhoraram sua aprovação de governo durante a campanha. Isso aconteceu com todo mundo. Fernando Henrique, Lula, Dilma, o Bolsonaro, todos melhoraram, tá? O Lula não está conseguindo melhorar sua aprovação no mesmo patamar dos outros, por isso que eu acho que a disputa primeira é do governo, sim, com ele mesmo, para daí discutir a disputa com a oposição.
0: 4:18, o candidato do Avante, Augusto Cury, comemorou o resultado da nova pesquisa Quest e rebateu com ironia a declaração de Renan Santos, do Missão, que o chamou de pastel de vento.
8: Eu fico feliz que nós temos adversários, não temos inimigos. Eu gosto muito de pastel. Eu acho uma delícia. E eu respeito o Renan, espero até que ele resolva essa equação para podermos debater o Brasil. E não vou ofendê-lo, eu só quero dizer que, reitero, os adversários têm que colocar suas propostas e o povo brasileiro é quem decide.
0: O candidato Renan Santos atacou Augusto Cury e os eleitores que declararam a intenção de votar no escritor.
9: Como é que um cara quer concorrer à presidência da República sem não ter nenhuma proposta, não tem nada de proposta? Foi lá no Jornal Nacional, ficou passando vergonha, falando coisas que não tem nenhum sentido. É esse tipo de coisa que você olha e fala, pô, realmente o brasileiro, ele tá muito despolitizado, tá muito, muito pouco preparado pro debate público. A partir do momento que as pessoas levam a sério uma pessoa que não tem a menor ideia do que tá fazendo, é que as coisas estão muito difíceis, isso é um fato.
0: Candidato à presidência pelo Partido Novo, Romeu Zema, minimizou a estagnação em 1% na nova pesquisa Quest e celebrou o avanço de Augusto Cury.
10: Parabéns para o doutor Augusto Cury, que teve aí como fenômeno novidade um avanço muito grande, um nome que o brasileiro tem de reconhecer, que já vendeu livros lá fora. Então fico feliz da nossa democracia, pelo menos nesse aspecto, está funcionando. Agora ela precisa funcionar é com os intocáveis.
0: O candidato Ronaldo Caiado, do PSD, voltou a defender a anistia para os condenados pelos atos golpistas de 8 de janeiro.
11: Eu estou propondo uma anistia que é para pacificar o Brasil, para nós discutirmos aqui assuntos que interessam à população brasileira. Ou seja, não se conversa mais no assunto, vamos tratar de saúde, educação, segurança, equilíbrio fiscal, taxa de juros que está matando as pessoas, inviabilizando as pessoas.
0: O presidente Lula participou de uma cerimônia no Palácio do Planalto, ao lado de médicos e do ministro da Saúde, Alexandre Padilha, e prometeu mais investimentos nas farmácias populares.
12: Cuidar da saúde é uma coisa que a gente precisa parar de utilizar a palavra gasto. Tudo que a gente vai fazer, a gente trata como gasto e nunca como investimento. Ou seja, a gente tem que saber quanto custa não fazer as coisas que precisam ser feitas.
0: Candidato do PL, Flávio Bolsonaro, fez comício em Porto Alegre. Falou das propostas para o Rio Grande do Sul.
13: A gente vai construir um plano que possa tirar de verdade o estado do Rio Grande desse sufoco. para poder investir de novo em infraestrutura, para investir em tecnologia, na geração de empregos, investir em irrigação para o nosso agro não passar dificuldade nos momentos de seca.
0: 4:21. Palmeiras e Vasco vão se enfrentar nas semifinais da Copa do Brasil. Na noite desta quarta-feira, o Verdão segurou um 0-0 com o Santos depois de ter vencido o jogo de ida por 3-0. Em Salvador, o Vasco fez 2-0 no Vitória. Hoje, às 8 da noite, Grêmio e Internacional decidem a outra vaga. Quem passar, enfrenta o Atlético Mineiro, que eliminou o Cruzeiro na terça-feira. Pelo Campeonato Brasileiro, em jogo atrasado da quarta rodada, Flamengo venceu o Mirassol por 2-0 no Maracanã e encostou no Palmeiras no alto da tabela. Com o resultado, o vice-líder chegou a 51 pontos, um a menos que a equipe paulista. E o Mirassol tem 25. É o primeiro time fora da zona de rebaixamento. 4:22, espaço aberto aqui no CBN Madrugada para Sardenberg e Merval Pereira.
14: Merval, nós temos aqui a sua coluna no Globo de hoje e a interpretação que a gente dá é que, com os fatos conhecidos entre ontem e hoje, que a situação do ministro Alexandre de Moraes ficou, a gente poderia dizer que ficou insustentável?
15: Ah, eu acho que sim. Não há possibilidade dele continuar no Supremo, pelo menos se afastar enquanto a investigação acontecer, porque é uma vergonha. Se o Supremo mais uma vez tentar proteger um seu membro diante de tantas evidências, tantas conversas reveladas, tantos negócios revelados, e empréstimo de avião, e entrada para isso, entrada para aquilo, é uma vergonha. É uma vergonha. Os comentários do Gonê, oba, vai ter charuto e Macallan, que é um uísque, né? Não é possível, o meu filho Pedrinho pode ir com a gente, sabe? É uma coisa tão absurda um procurador-geral da República pedir para um filho dele entrar numa
14: boca livre.
15: Boca livre de um banqueiro, é uma coisa tão inacreditável que as pessoas possam fazer isso, entendeu? Que é uma tristeza, é vergonha, não é vergonha alheia, porque a vergonha é nossa também, né?
14: Vergonha alheia.
15: Não é nem vergonha alheia, porque a gente tem vergonha alheia quando não tem nada a ver com isso. Mas a gente tem, né? A gente tem vergonha de ter um Supremo como esse, que faz esse tipo de coisa. Membros que fazem esse tipo de coisa. Então, realmente, é muito desagradável você ter que falar essas coisas. E mais desagradável ainda é ter desconfiança que nada será feito. Isso é que é grave. Porque ninguém acredita mais que o Supremo seja capaz de cortar na própria pele, de fazer um meia-culpa, de punir quem merece ser punido. Ninguém acredita nisso. O presidente do Supremo, Fachin, que fica vendendo a ideia de que tem que ter um código de ética, que não, diante dessa falta de ética brutal que está sendo revelada, ele tinha que ser muito mais contundente, muito mais afirmativo. Ele deu uma nota muito bem feita, muito bem escrita, mas que no final das contas não diz nada. Diz que vai analisar com calma e tal. Sei o que é, que calma ele precisa para fazer isso, para fazer essa análise, né? Vamos ver se o Supremo consegue superar as expectativas negativas e agir corretamente.
14: Caso em andamento.
0: 4:25, a gente continua no assunto. A Bruna Barbosa tem a repercussão. Todas essas histórias aí que envolvem o Vorkar na disputa ao governo de São Paulo.
16: O governador de São Paulo, Tarcísio de Freitas, do Republicanos, defendeu transparência nas investigações sobre o financiamento do filme Dark Horse, que conta a trajetória do ex-presidente Jair Bolsonaro. Tarcísio afirmou ser favorável à quebra dos sigilos para esclarecer a origem e a movimentação dos recursos destinados à produção. O caso é investigado no Supremo Tribunal Federal sob relatoria do ministro André Mendonça. A medida é defendida pela oposição de Flávio Bolsonaro, candidato à presidência pelo PL. Questionado diretamente pela CBN, se apoiaria a quebra dos sigilos, mesmo diante da possibilidade de impactos negativos para a campanha do senador, Tarcísio defendeu a divulgação das informações.
17: Eu sou favorável a toda a transparência, toda a quebra, toda a divulgação. Eu acho que, como eu falei, a gente só vai retomar a confiança nas instituições a partir do momento que você tiver transparência, investigação profunda, responsabilização. Tudo que está oculto tem que ficar às claras. Aliás, nada fica escondido por muito tempo. E é bom que tudo apareça, que todos os esclarecimentos sejam dados, que todas as investigações sejam feitas e que as responsabilizações aconteçam.
16: Tarcísio também voltou a comentar os novos desdobramentos do caso Master. Sem defender o impeachment, disse que uma eventual renúncia do ministro Alexandre de Moraes é uma questão de foro íntimo. O governador afirmou que a corte está sob suspeição e defendeu investigação e responsabilização para recuperar a confiança nas instituições. Cumprindo a agenda de campanha em Santos, no litoral paulista, Fernando Haddad, do PT, foi questionado sobre a ausência de uma manifestação do presidente Lula diante dos novos desdobramentos do caso Master. Sem responder diretamente à pergunta, o ex-ministro defendeu que as

0: Por que que o processo do Flávio Bolsonaro segue em sigilo? Eu não consigo entender. Todo mundo está sendo exposto. Se é para expor, expõe tudo, sem seletividade. Um dos envolvidos no escândalo do Banco Master é candidato a presidente.
1: Lula foi o único candidato à presidência que ainda não se pronunciou publicamente sobre o caso. Além de Flávio Bolsonaro, Romeu Zema, do Novo, Ronaldo Caiado, do PSD, Renan Santos, do Missão e Augusto Cury, do Avante, já se manifestaram e cobraram investigações rigorosas. De São Paulo, Bruna Barbosa.
2: Quatro e 28, Matheus Leite tem uma notícia aqui que pode agradar os corintianos, viu, Ricardo Garcia, ouvintes aqui do CBN Madrugada. A dívida do Timão com a Caixa pode ser menor do que muitos acreditam.
3: O Ministério Público de São Paulo investiga uma suposta cobrança indevida de 255 milhões de reais pela Caixa Econômica Federal na dívida do Corinthians no financiamento da Neoquímica Arena. O promotor Cássio Concerino determinou a realização de uma perícia detalhada sobre os cálculos das pendências após o órgão receber uma representação de Anísio Costa Castelo Branco, que se apresentou como perito criminal investigador no documento. A dívida atualmente é de cerca de 640 milhões de reais. A representação aponta que a Caixa, ao cobrar judicialmente a pendência em 2019, atribuiu um valor de 536 milhões de reais, partindo de um saldo principal informado de 423 milhões. Segundo o documento, no entanto, não foram localizados dados que mostrem passo a passo e de forma transparente como o financiamento original de 400 milhões de reais chegou a esse saldo. Outro ponto contestado é a composição dos valores em atraso e a forma de aplicação da multa contratual de 10%, que foi calculada pela Caixa sobre o total do saldo devedor, em vez de apenas sobre as parcelas que estavam vencidas. A representação indica ainda inconsistências entre os documentos internos do banco e apresenta uma reconstrução matemática dos cálculos que aponta que o saldo devedor real em 22 de agosto de 2019 era de cerca de 280 milhões de reais. Na avaliação de Concerino, se a divergência de valores apontada for confirmada, haverá a hipótese de gestão temerária de dirigentes que tenham autorizado os pagamentos. Neste momento, no entanto, o inquérito ainda não é criminal. Duas semanas atrás, centenas de torcedores do Corinthians protestaram em frente à sede do Ministério Público de São Paulo, em apoio à possibilidade de intervenção judicial. Com cartazes pedindo socorro, a torcida criticou a falta de debates para a reforma do Estatuto do Clube. A proposta da torcida foi pressionar o MP a apresentar uma ação judicial pedindo a nomeação de um interventor no Corinthians. Os manifestantes se disseram insatisfeitos por seguidas más gestões, que resultaram no endividamento na casa dos 2 bilhões e 700 milhões de reais. De São Paulo, Matheus Leite.
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Quinta-feira, 3 de setembro de 2026. Superior Tribunal de Justiça rejeitou por unanimidade o recurso para revogar o regime aberto de Alexandre Nardoni e Ana Carolina Jatobá. O pedido tinha sido apresentado pela Associação do Orgulho LGBTQIAPN+. A entidade alegava que os condenados pela morte da menina Isabela estavam descumprindo exigências do benefício em São Paulo. Com a decisão, pai e madrasta continuam cumprindo pena em liberdade. A Comissão de Constituição e Justiça do Senado aprovou a proposta de emenda à Constituição que acaba com a escala de trabalho 6x1. O relatório do senador Omar Aziz manteve integralmente o texto aprovado pela Câmara, reduzindo o limite semanal de 44 para 40 horas e garantindo 2 dias de folga remunerada. O presidente do Senado, Davi Alcolumbre, não deu garantias de que a proposta vá a plenário ainda esta semana. A Agência Nacional de Aviação Civil suspendeu integralmente as operações

0: da Total Linhas Aéreas, empresa responsável por atender o serviço de transporte de cargas dos Correios. A decisão é administrativa, tem caráter preventivo. Com a suspensão, a companhia fica impedida de realizar operações enquanto a medida estiver em vigor. Horário de Brasília, 4 horas e 33 minutos.
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0: Quatro horas e 34 minutos.

0: Muito bem, aqui no CBN Madrugada, espaço para a gente falar um pouco mais aí sobre essas revelações no Supremo Tribunal Federal, ministros, com o André Vorcaro, e a gente está em contato aqui no CBN Madrugada com o jurista Martônio Montalverne, que é professor de Direito Constitucional da Universidade de Fortaleza, também doutor em Direito pela Universidade de Frankfurt. Professor Martônio, muito bom dia, é um prazer tê-lo conosco aqui na CBN.
1: Bom dia, Paulo. Bom dia a todos os ouvintes da CBN. Muito obrigado pelo convite.
0: Bom, tivemos nesta quarta-feira, então, o dia seguinte, as revelações de conversas entre o ministro Alexandre de Moraes e o Daniel Vorcaro. O procurador-geral da República, na terça-feira, já havia pedido a nulidade dessas investigações, alegando que o ministro André Mendonça extrapolou os seus limites. E nesta quarta-feira, o presidente do Supremo Tribunal Federal, o ministro Edson Fachin, afirmou, abre aspas, que os fatos revelados exigem firmeza e serenidade e prometeu anunciar medidas nos próximos dias. São duas questões iniciais, professor Martônio. Faz sentido, do ponto de vista jurídico, essa nulidade que está sendo alegada pelo Procurador-Geral da República? Em caso afirmativo, quais são os caminhos possíveis que essas revelações podem seguir dentro do Supremo Tribunal Federal, hein?
1: Perfeito, Paulo. Bom, eu gostaria de lembrar apenas, lembrar todos os ouvintes, os precedentes que nós já tínhamos, que o próprio Supremo Tribunal Federal construiu, e especificamente ocorre agora o caso do ex-senador Demóstenes. Todos devem lembrar, o senador Demóstenes, ele entrou na investigação por conta de uma investigação que estava direcionada para Carlinhos Cachoeira, como se chamava. E aí, nesta investigação, encontraram Demóstenes. O que que aconteceu nesse caso? Demóstenes perdeu seu mandato, ou seja, foi politicamente, nem se reelegeu depois deputado federal, e posteriormente, né, o processo foi anulado. Por quê? Porque se há uma investigação direcionada a um determinado fato, a uma determinada pessoa, e aparece uma outra pessoa, na verdade, principalmente com foro privilegiado, como no caso apareceu o próprio ministro Alexandre Moraes e o próprio ministro André Mendonça, que apareceram também. Então, a medida da autoridade judicial ou da autoridade policial é fazer essa advertência e então deslocar para o foro. O relatório da Polícia Federal, o que nós temos são 218 páginas. E não se trata de um relatório, se trata de uma verdadeira investigação, repito, contra o ministro Alexandre de Moraes, e que não foi autorizada pelo Supremo Tribunal Federal. Então, neste argumento, a Procuradoria-Geral da República, por meio do Procurador-Geral da República, me parece ter razão quando requerer essa nulidade baseada neste ponto, de que está no parecer do Procurador-Geral da República. Primeiro, porque tem precedentes, e segundo, claro, ela tem uma violação legal. O que nós estamos assistindo, até isso eu faço uma análise de direito constitucional, é chamado também de direito político. Não é isso, nesse caso específico, nós temos um direcionamento para o Supremo Tribunal Federal há um mês das eleições, e isso é um conjunto de elementos cuja análise não pode prescindir também desses fatos. Agora, do ponto de vista objetivo, na verdade, da legalidade e de precedentes do próprio Supremo Tribunal Federal, nós temos que observar isso. Ou seja, nós temos que observar, sobretudo, o devido processo legal, na verdade, e que, claro, isso inclui o juiz competente, né, para aquele processo de julgamento. Isso vale hoje, valeu ontem, e até que não se tenha uma alteração legislativa nesse sentido, deverá valer daqui para frente.
0: Agora, professor Martônio, seguindo o devido processo legal, e aí eu falo assim, estou pensando junto com a minha ouvinte, o meu ouvinte, que escutou toda, ou leu, né, porque não tem os áudios, né, mas leu todas aquelas mensagens trocadas entre o ministro Alexandre Moraes e o Daniel Vorcaro, né, que já desde o final do ano passado está sabendo desse contrato da mulher do Alexandre Moraes com o Banco Master de 130 milhões de reais, um contrato que não especifica exatamente o que é para ser feito. E aí ficou sabendo essa semana que no final da noite, da véspera da assinatura do contrato, quem fez as alterações ali foi o próprio ministro Alexandre de Moraes. Então há provas robustas ali que mostram uma atuação, e aí eu falo por mim, não republicana do ministro Alexandre de Moraes, que na minha opinião, imagino que do nosso ouvinte também, tem que ser investigada. Se a gente levar em consideração que o ministro André Mendonça, usando um termo que não é jurídico, mas queimou a largada, ele fez a coisa errada ali, os procedimentos foram incorretos, mas há fatos que mostram ali a possibilidade muito forte, indícios muito fortes de crimes sendo cometidos por um ministro do Supremo Tribunal Federal. O que que pode ser feito, professor Martoni?
1: Paulo, você descreve muito bem, não tem a menor dúvida, mas nós temos o seguinte: o devido processo legal é uma garantia da qual nós não podemos abrir mão. Se com o devido processo legal e a ampla defesa eu não consigo provar a culpa de ninguém ou a responsabilização penal, não há que se falar em crime cometido. Isso vale para qualquer pessoa, vale para um ministro do Supremo Tribunal Federal, mas isso vale para você e para mim, para o seu ouvinte.
0: Mas se é uma possibilidade de crime, professor, eu não estou dizendo aqui que ele cometeu um crime, mas o senhor não acha que deve ser investigado para verificar se não existe crime no recebimento pelo escritório?
1: Deve ser investigado com o devido processo legal pela autoridade competente. Pela autoridade competente, estabelecido nesse sentido do prazo e ampla defesa. Não é que deva ser investigado simplesmente porque parece um crime para a opinião pública. Paulo, nos idos de 1930 e 40, um grande autor, um alemão chamado Ernst Frankel, escreveu uma obra onde ele adverte o cuidado que se deve ter com o clamor das ruas, que ele chama de terror das ruas. O magistrado, o Poder Judiciário, é exatamente por isso que ele não é eleito. O magistrado, ele tem determinadas garantias, tem determinadas prerrogativas, porque qualquer magistrado, qualquer membro do Ministério Público está sujeito a pressões que eu, você e o nosso ouvinte não está. Então, mais do que nunca, o devido processo legal é imprescindível, é condição de validade.
0: Certo.
1: Ou seja, se eu permito a ruptura do devido processo legal, porque há uma determinada figura em que foi antipatizada ou foi simpatizada pela opinião pública e que prescinda dessas garantias, aí eu não tenho mais o que falar em Estado de Direito.
0: Não, claro, professor.
1: Eu não desconheço a gravidade dos fatos. Agora, esses fatos devem ser apurados no devido processo legal e com a ampla defesa.
0: Não, eu concordo plenamente, professor.
1: Não parece ter sido o caso.
0: Então, é por isso mesmo que eu gostaria de saber, professor. Desculpa interrompê-lo, mas em nenhum momento aqui eu defendi que o devido processo legal não seja respeitado. O que eu estou perguntando ao senhor é que, dentro do devido processo legal, o que o presidente do Supremo, Edson Fachin, por exemplo, pode anunciar nos próximos dias? Porque nesta quarta-feira ele falou simplesmente que os fatos exigem firmeza, serenidade, mas não falou nada de concreto. Disse que vai anunciar alguma coisa nos próximos dias. O que, dentro do devido processo legal, pode ser anunciado pelo ministro Fachin nos próximos dias, tendo em vista que o Procurador-Geral da República está querendo jogar tudo para debaixo do tapete?
1: O presidente do Supremo Tribunal Federal deverá anunciar a sessão. A sessão do ministro do Supremo Tribunal Federal, ela decidirá se a peça produzida pelo relator do ministro André Mendonça, se essa peça produzida tem validade ou não. Ou seja, isso é um Estado democrático de direito. Independente do teor das denúncias que tenha lá, independente da investigação do que tenha sido feito, o Supremo Tribunal Federal, na forma da construção das leis e do seu próprio regimento interno, ele terá que decidir sobre a validade do que lá está e, naturalmente, o prosseguimento da ação.
0: Ou seja, o colegiado, os outros ministros, o colegiado.
1: O colegiado, o pleno do tribunal. O pleno do tribunal terá que tomar essa decisão. Essa é a providência que o presidente do Supremo Tribunal Federal deverá fazer, o que se espera para a próxima semana.
0: Certo. Agora, e se o PGR não quiser fazer a denúncia, o próprio Supremo pode iniciar o processo de ofício, professor?
1: Se o Ministério Público não oferecer a denúncia no prazo, o próprio juízo pode tomar determinadas iniciativas e ver, claro, se arquiva ou não a denúncia.
0: É, isso é importante, né, professor? Porque o Procurador-Geral da República também foi citado, né? Tem conversas dele com o Vorcaro, viagem para a Inglaterra, perguntando se o filho pode ir junto. Então, eu não sei, eu não sou juiz, não sou formado em direito, mas, na minha humilde opinião, o Procurador-Geral da República, por ser uma parte também ali dentro dessas revelações, não deveria ser o responsável por ditar se isso deve prosseguir ou não, né?
1: Paulo, isso é um problema. A questão, né, que você relata existe. Agora, isso é um problema, repito, que tem que ser resolvido no âmbito do Estado Democrático de Direito, do devido processo legal. A suspeição do Procurador-Geral da República tem que ser arguída. A suspeição do Procurador-Geral da República terá que ser decidida para, então, que se afaste esse Procurador-Geral da República desse caso. Ou seja, é assim que funciona. Essa garantia, isso pode parecer demais, mas é desse jeito devido ao processo legal. O tempo do direito, o chamado que os gregos chamavam kairos, né, que não é o tempo cronológico, esse tempo do direito é diferente, porque ele tem que garantir ampla defesa para todos. Então, eu não posso simplesmente dizer, parece que o Procurador-Geral da República está envolvido, e da noite para o dia, excluir sem ouvir o Procurador-Geral da República, sem apresentar elementos, sem submeter um julgamento que não tenha, como se diz, ampla defesa e recursos a ela inerentes. Então, nesse caso, isso tudo que você está dizendo pode acontecer. Não há maiores problemas relativamente a isso, mas isso tem que acontecer no âmbito do devido processo legal e da ampla defesa. Isso é o que é relevante para todos.
0: Claro.
1: Eu chamo a atenção e insisto nesse ponto. Nós tivemos, há pouco mais de 10 anos atrás, algo que foi extremamente maléfico para o Estado Democrático de Direito nesse país, que foi a Lava Jato. Nós não podemos repetir isso nessa segunda vez. Essas lições devem ter sido aprendidas. E, por conta disso, né, há a advertência de quanto é precioso o devido processo legal. Se todos esses problemas foram feitos, porque nós temos outros ministros do Supremo Tribunal Federal que estão envolvidos. Eu não posso fazer nenhum juízo preventivo a respeito do ministro André Mendonça e como apareceu hoje os encontros que ele teve com o Vorcaro. Eu tenho que ouvi-lo, eu tenho que dar a garantia a ele da sua defesa, do contraditório. Isso é que é mais importante. E, evidentemente, claro, se chegar ao final, todas essas autoridades, Procurador-Geral da República e ministro do Supremo Tribunal Federal, respondam por aquilo que cometeram.
0: Claro. A gente está conversando aqui no CBN Madrugada com o jurista Martônio Montalverne, que é professor de Direito Constitucional da Universidade de Fortaleza. Professor, a gente tem mais 3 minutos aqui. O senhor citou a questão da Lava Jato, né? O senhor acha realmente que a gente corre o risco de se repetir o que aconteceu na Lava Jato, quando identificou-se uma série de crimes, isso está mais do que comprovado, e aí por conta de questões políticas, de erros processuais, de erros por parte do juiz Sérgio Moro, que não respeitou ali a equidistância que deveria respeitar entre quem acusa e quem defende, erros do procurador Deltan Dallagnol, os processos praticamente todos foram anulados, multas foram suspensas, a caneta do ministro Dias Toffoli nos últimos anos não parou de assinar suspensões ali de multas e de acordos que foram feitos dentro da Lava Jato, inclusive da JIF, né, que tinha como defensor a mulher dele, né? Porque isso que está acontecendo agora com o Alexandre Moraes já aconteceu no passado recente com o Dias Toffoli, né? Que anulou uma multa de 10 bilhões de reais da JIF e quem advogava para a JIF era a esposa dele, do ministro Dias Toffoli. Ou seja, por conta de erros da justiça, erros de magistrados, procuradores, processos foram anulados. Agora, isso não apaga os crimes. Então, eu pergunto ao senhor, a gente tem a possibilidade de que isso volte a acontecer, ou seja, identifique-se aí motivação política, por exemplo, por parte do ministro André Mendonça, e simplesmente passe uma borracha em tudo que a gente está descobrindo aí e fique por isso mesmo, professor?
1: Paulo, eu peço desculpas a você, mas vou lhe dizer o seguinte, eu não posso falar em crimes se não houve o devido processo legal. Eu creio que tanto você como eu, quanto qualquer um dos seus ouvintes, ninguém gostaria de ser julgado por um juiz suspeito. se eu não fui julgado por um juiz, uma competente para o caso, e no âmbito do recurso do processo, não há que se falar em crime.
0: Mas as pessoas, professor, devolveram bilhões de reais, professor. Bilhões de reais.
1: Na existência de crimes. Eu estou falando na existência de crimes para o mundo do direito, Paulo. Então, o que eu estou lhe dizendo é isso. No âmbito do devido processo legal, se não conseguiu se punir alguém ou provar culpa, não há que se falar em crimes. E esse é o direito. É assim que funciona, quer eu goste, quer eu não goste, quer você goste, quer um ouvinte que goste ou não. Essa é a garantia civilizatória do direito que eu posso fazer. A segunda pergunta que você faz, não é? A respeito, eu acho que a Lava Jato, nesse caso, foi isso. Então, se, e tem mais outros ilícitos que foram cometidos. Então, pelos elementos probatórios da suspeição, não se podia chegar a outra decisão que não a invalidação das decisões e, consequentemente, do ponto de vista legal, do ponto de vista jurídico, a inexistência de crimes. Do ponto de vista de que você acha que o risco é permanente. O risco da democracia é permanente. Quem imaginava que hoje nós estaríamos vivendo os desafios no Brasil, nos Estados Unidos, na Europa, em Portugal, na França, na Alemanha, com os riscos severos de erosão democrática que nós temos depois do que aconteceu até 1945? Poucas pessoas apostariam nisso. Portanto, quando você me pergunta se pode se repetir isso, né, do que aconteceu na Lava Jato agora, o cenário está aberto a isso. O que eu acredito, sobretudo, Paulo, é no Estado Democrático de Direito que a Constituição Federal de 1988 estabeleceu. Quer eu goste ou quer eu não goste, essa Constituição estabeleceu ampla defesa, direitos e garantias fundamentais extensos. Isso é o que nós temos que cumprir. Aliás, eu diria que esta é a única alternativa que nos resta, a não ser que nós falhamos na tentação, na verdade, de fazer julgamentos sumários ou de fazer julgamentos pela opinião pública. É importante a opinião pública, mas a opinião pública é afastada quanto à racionalidade das exigências e, claro, complexidade da lei.
0: Muito bem, professor Martônio Montalverne, jurista, professor de Direito Constitucional da Universidade Fortaleza, mais uma vez, muito obrigado pela gentileza aqui com a CBN, um bom dia e até uma próxima, professor.
1: Eu que agradeço, Paulo, muito bom dia a você e a todos os ouvintes da CBN, muito obrigado pelo convite.
0: Quatro horas e 52 minutos. Antes de fechar aqui o nosso programa, vamos agradecer a companhia, muita gente participando via WhatsApp, também pelo YouTube. Almir manda aqui o seu bom dia. Erivonaldo Medeiros, de Gravatá, Pernambuco. Também o ouvinte Elimar. Elimar Curtis, de Vitória, está mandando aqui a sua mensagem. Muito obrigado também a você que participa via YouTube, pessoal que está acompanhando as imagens no estúdio, Fabiano, Alexandre Peixoto, Valfredo Costa, Carlos Alberto. E obrigado a você que interage também aqui via Instagram, no arroba PHC Galvão. Repetindo, arroba PHC Galvão, você pode interagir por aqui. Meu amigo Luiz André Barata está por aqui, muito obrigado pela companhia. Leopoldo Veloso Júnior, direto de Lagedo. O contato também do nosso ouvinte. Vamos ver aqui. JP da Paraíba, Ojoara, na escuta, muito obrigado. E Júnior também mandando a sua mensagem aqui via Instagram no arroba PHC Galvão. Arley Soares, de Brasília, também chegando por aqui. Faltam 6 minutos agora para as 5. Nós vamos fechar o programa com a nossa homenagem aqui ao Gracindo Júnior, que nos deixou nesta quarta-feira, a reportagem da Júlia Viana.
2: Familiares, amigos e artistas fizeram homenagens a Gracindo Júnior, que morreu nesta quarta-feira aos 83 anos em casa, no Rio. Segundo a família, a morte foi por causas naturais. O músico Pedro Gracindo, filho do ator e diretor, publicou imagens da trajetória dos dois e destacou o legado deixado pelo pai. A atriz Daniela Gracindo, também filha do artista, compartilhou um vídeo do pai cantando e destacou as lembranças que guarda dele. Gracindo Júnior começou a carreira aos 15 anos na Rádio Nacional. Ao longo de mais de 50 anos, trabalhou no teatro, no cinema, no rádio e na televisão. Ele participou da inauguração da TV Globo em 1965 e atuou em novelas como Mandala, O Salvador da Pátria, Rainha da Sucata, Explode Coração e Celebridade. Em O Bem Amado, de Dias Gomes, contracenou com o pai, o também consagrado ator Paulo Gracindo. Os dois voltaram a trabalhar juntos em O Casarão, interpretando versões diferentes do mesmo personagem. Em 2023, em entrevista ao Memória Globo, Gracindo relembrou a relação com o pai e o apego que tinha com o trabalho como ator.
3: Eu acho que o que eu mais aprendi com meu pai foi a responsabilidade no meu trabalho, a estima pelo meu trabalho, né? Saber que o meu trabalho é uma coisa muito importante, é a coisa mais importante que eu tenho, é o meu trabalho. Ator é muito carente, né? Não basta ser amado pela sua esposa ou pelo seu filho, você quer ser amado por todo mundo, você quer, na realidade, o aplauso, né? E a televisão dá esse aplauso.
2: Entre os amigos que prestaram homenagens está o ator Leonardo Brício. Ele contou que conseguiu encontrar Gracindo Júnior pouco antes da morte e acompanhou a despedida ao lado da família. Já a atriz Maitê Proença publicou uma foto de um encontro recente com Gracindo Júnior e lembrou a parceria dos dois na primeira versão de Dona Beija, em que contracenaram. O corpo de Gracindo Júnior será velado em cerimônia aberta ao público nesta quinta-feira no cemitério da Penitência, na Zona Portuária do Rio. A cerimônia está prevista para começar ao meio-dia na Capela 4. A cremação será logo em seguida. Com a colaboração de Ana Paula Gelme e do Rio de Janeiro, Júlia Viana.
0: Muito bem, 4 horas e 56 minutos. Dá tempo ainda da gente agradecer a participação do Rubens Rocha. Obrigado, Rubens. Está mandando aqui mensagem dizendo que está esperando o nosso livro, viu, Ricardo Garcia, chegar lá na casa dele. A gente agradece demais o Rubens e aproveita para lembrar que estaremos neste domingo agora lá na Bienal do Livro em São Paulo, lá no AMB. Pessoal que vem de fora, do interior, de outro estado, neste domingo, então, dia 6 de setembro, agora véspera de feriado, a partir das 6 da tarde até as 7 da noite, estarei lá no estande da livraria Drummond para receber você, ouvinte CBN, e quem sabe autografar um exemplar do nosso último livro lançado, Quem Você Ajudou Hoje. Agradeço demais aqui o Rubens Rocha pela mensagem e pela lembrança. Ponto final na edição de hoje aqui do CBN Madrugada, a produção do Matheus de Souza, trabalhos técnicos comigo aqui, Ricardo Garcia.
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0: Vem aí o Edmilson Fernandes com o repórter CBN e na sequência o Frederico Goulart comanda o CBN Primeiras Notícias. Uma ótima quinta-feira para você. Meia-noite estaremos de volta e eu espero você. Tchau.
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0: Quinta-feira, 3 de setembro de 2026, a Procuradoria-Geral da República fechou acordo de delação premiada com o empresário Antônio Carlos Freixo Júnior, apontado como operador de repasses entre o banqueiro Daniel Vorcaro e a produção do filme sobre Jair Bolsonaro. As informações são da colunista do Jornal o Globo e comentarista da CBN, Malu Gaspar. Nos anexos encaminhados ao ministro André Mendonça, do STF, o empresário detalhou remessas internacionais a um fundo dos Estados Unidos e entregas de dinheiro vivo a pedido do dono do Banco Master. Entra em vigor hoje o embargo da União Europeia a produtos de origem animal do Brasil. O bloco suspende as compras de carne bovina, suína, frango, mel, pescados e ovos. A Comissão Europeia alega insuficiência nas regras brasileiras de controle e rastreamento de antimicrobianos usados na pecuária. O Tribunal Regional Federal da 6ª Região retoma hoje o julgamento criminal sobre o rompimento da barragem de Mariana, em Minas Gerais. Os desembargadores analisam recursos contra a decisão que absolveu 10 réus em 2024. A acusação sustenta omissão criminosa por parte das mineradoras Vale, BHP Billiton e da consultoria que atestou a estabilidade da estrutura. A tragédia ocorrida em 2015 causou 19 mortes e a contaminação da bacia do Rio Doce. Horário de Brasília, 4h59.
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1: Olá, muito bom dia. Estamos começando mais um CBN Primeiras Notícias. São 5 horas da manhã, vamos acordar aqui na CBN. O programa de hoje já está no ar, já está prontinho. Você, nessa próxima hora, das 5 às 6 da manhã, fica por dentro dos principais assuntos do dia. A gente resume tudo para você. Tudo o que vem pela frente nesse dia 3 de setembro de 2026. Hoje é quinta-feira, reta final de uma semana tensa, intensa, movimentada no noticiário político. E Brasília continua fervendo. Vamos nessa então, né? Vamos nessa. Vamos começar mais um Primeiras Notícias. 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Além de ouvir, você pode assistir o Primeiras Notícias no YouTube, no Globoplay. Nossa transmissão já está no ar ao vivo. A live do PN no Primeiras Notícias, a live no YouTube. Tem o espaço para você mandar o seu bom dia, sua mensagem, sua participação, sua colaboração e também, claro, o seu joinha, o seu like. Estamos aguardando. 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E para conversar com a gente também tem o WhatsApp 21 997642381. O número tá aí na tela, 997642381. Primeiras notícias de hoje, tô aqui mais uma vez na companhia da Ana Paula Jaume. Tudo bem, Ana Paula? Bom dia para você.
2: Tudo bem, Fred, bom dia para você, bom dia pro nosso ouvinte. E já deixo aqui meu bom dia, meu parabéns pros biólogos, porque hoje, dia 3, é dia do biólogo, sabia?
1: É mesmo?
2: É mesmo.
1: Importantíssimo.
2: Profissão importante, então parabéns aí, um beijo para todos os biólogos.
1: É, mas é, dia 3 de setembro, dia dos biólogos, então. Já abriu a agendinha aí, Ana Paula Jaume, para deixar o registro dela no ar. Ana Paula.
2: Oi.
1: Vamos aos três assuntos do dia?
2: Vamos lá.
1: Vamos trazer os detalhes aqui pro ouvinte do Primeiras Notícias sobre a crise lá no Supremo Tribunal Federal envolvendo o ministro Alexandre de Moraes e as relações dele, né, com o banqueiro Daniel Vorcaro. Ontem, os ministros todos se encontraram, né?
2: É.
1: Aquela primeira sessão no STF, depois das revelações da última quarta-feira. E parecia que nada tinha acontecido.
2: Normal, né? Vida, né, que
1: comigo,
2: segue.
1: Todo mundo fez a egípcia.
2: Rindo, né?
1: Todo mundo rindo. É. Daqui a pouquinho a gente vai mostrar uma foto aí na capa do Jornal Globo.
2: Né?
1: Um registro feito pela equipe de fotógrafos do Jornal Globo ali dos bastidores. Os ministros, as gargalhadas.
2: Ninguém diz, né, que no dia anterior foi aquela coisa toda frenética ali.
1: Pois é. Revelações aí de mensagens de Daniel Vorcaro com Alexandre de Moraes mostrando negociações escusas, né, entre o ministro e o banqueiro que, enfim, está preso por fraudar, por cometer uma das maiores fraudes no sistema financeiro nacional. Também vamos seguir nesse assunto porque Daniel Vorcaro prestou depoimento ao gabinete de André Mendonça, acusou a Polícia Federal de ameaçá-lo, de fazer intimidações, e a PGR se posicionou a respeito disso. Também é um novo capítulo dessa história que terá repercussão no dia de hoje. Enquanto tudo isso está acontecendo, a cada dia temos aí vazamentos, novas revelações. O Congresso Nacional segue naquela semana de esforço concentrado, tentando fazer uma série de votações antes da eleição. E a expectativa maior, né, da sociedade é relacionada à escala 6x1, ao fim da escala 6x1. Esse tema passou na CCJ e havia também uma expectativa de que fosse aprovado no plenário, mas para o plenário aí não deu, aí não rolou. Provavelmente só depois da eleição. A gente atualiza também esse tema aqui para você. Tem a eleição, né, os candidatos, tem pesquisa eleitoral saindo ontem, pesquisa eleitoral que sai hoje. Vamos trazer as manchetes dos jornais, vamos trazer previsão do tempo pro dia, os destaques do futebol, rodada aí da Copa do Brasil, definição dos semifinalistas. Tem o CBN Agro, tem o nosso passeio pelo Brasil com as afiliadas aqui da CBN, trazendo as informações dessa quinta-feira. Tudo isso no Primeiras Notícias, que já está no ar.
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1: O Supremo Tribunal Federal evitou a crise envolvendo o ministro Alexandre de Moraes na primeira sessão após a revelação das mensagens com o banqueiro Daniel Vorcaro. O presidente da corte, Edson Fachin, usou o dia de ontem para intensificar as conversas individuais com os integrantes do tribunal para medir o ambiente interno antes de definir o rito para o relatório do ministro André Mendonça sobre o caso. Vamos a Brasília saber as últimas informações da crise com a repórter Isa Stasserini.
3: Oi, Fred. Um dia depois da crise gerada com o vazamento de mensagens entre o banqueiro Daniel Vorcaro e o ministro Alexandre de Moraes, o Supremo Tribunal Federal ignorou o escândalo na sessão desta quarta-feira. Alexandre de Moraes e André Mendonça sentaram lado a lado. Eles não se olharam e nem conversaram. Nenhuma palavra sobre o mal-estar foi dita em plenário. Segundo fontes ouvidas pela CBN, a postura neutra neste primeiro momento faz parte de uma estratégia. A ideia é evitar afobação e atuar para preservar a imagem institucional da Suprema Corte. A avaliação é de que há um momento certo para agir publicamente. Nos bastidores, no entanto, ocorre o oposto. Os ministros estão conversando e alinhando o discurso para que, quando houver uma manifestação, que seja uma posição institucional e única, sem atribuir a alguém de forma isolada. Sem citar o caso específico envolvendo Moraes, o presidente do STF, o ministro Edson Fachin, disse em um evento público que pretende anunciar nos próximos dias algumas medidas cabíveis necessárias. Ele frisou que a elevada autoridade do cargo não confere privilégios e falou que em momentos graves é dever de todos preservar a integridade do STF.
4: Os indícios reclamam o devido encaminhamento institucional. Circunstâncias relacionadas, de um lado, à atuação processual e, de outro, a sérios elementos de fato que exigem desta presidência serenidade, responsabilidade e firmeza. Nos próximos dias, concluída a análise necessária dos fatos e os procedimentos institucionais pertinentes, esta presidência anunciará, no tempo devido e sem precipitação, as medidas cabíveis e necessárias.
3: Se, de um lado, o silêncio prevaleceu na sessão desta quarta, de outro, houve uma tentativa de buscar apoio de fora do Supremo. O decano, o ministro Gilmar Mendes, se reuniu com o presidente Lula no Palácio do Planalto. Os dois conversaram sobre o momento de exposição do Supremo e Lula teria defendido a necessidade de proteger a imagem institucional do STF. Internamente, a campanha de Lula adota cautela em torno do caso. Há dúvidas sobre como ele poderia entrar no assunto pelo fato da imagem de Lula ter sido muito associada ao do ministro Alexandre de Moraes no episódio da tentativa de golpe de Estado. A oposição, inclusive, tenta explorar isso politicamente.
1: Enquanto isso, a Procuradoria-Geral da República solicitou o arquivamento das denúncias feitas por Daniel Vorcaro sobre supostas ameaças e tortura psicológica sofridas em depoimento sigiloso ao ministro André Mendonça. O ex-banqueiro disse que foi tratado como bicho no momento da transferência no avião da PF para Brasília e que os agentes sugeriram jogá-lo para fora. Igor Cardim.
5: A oitiva ocorreu na última semana sem a presença da Polícia Federal após solicitação da defesa, que alegou que Vorcaro sofria graves intimidações. De acordo com o portal do Estadão, o banqueiro afirmou que sofreu ameaças de agentes da Polícia Federal. As intimidações teriam começado ainda na transferência de avião para Brasília, quando foi preso em março. Vorcaro reclamou de ter sido colocado numa caixa como bicho e escutado ameaças de que abririam a porta do avião para que ele caísse da aeronave. Os agentes ainda teriam afirmado que ninguém duvidaria que ele mesmo teria feito isso. O banqueiro teria dito ainda que precisou manter relações e relacionamentos com pessoas relevantes para se proteger de retaliações do mercado financeiro. Vorcaro também citou o diretor da Polícia Federal, Andrei Rodrigues, como um agente que teria atuado para atrapalhar a sua delação. Na manifestação, a PGR afirmou que Vorcaro não apresentou fatos concretos ou elementos mínimos que justificassem a abertura de novas investigações. O pedido de arquivamento destas denúncias ocorreu um dia após o parecer apresentado pelo procurador Paulo Gonê ao Supremo Tribunal Federal, pedindo a nulidade das investigações sobre o ministro Alexandre de Moraes. No documento, Gonê disse que as provas da relação entre Vorcaro e Moraes foram colhidas sem depoimento do Ministério Público ou iniciativa da Polícia Federal. Vorcaro já teve duas propostas de delação negadas pela própria PGR e pela Polícia Federal.
1: Do outro lado da Praça dos Três Poderes, o Congresso decidiu deixar para depois das eleições a votação de dois projetos considerados prioritários pelo governo Lula. As PECs do fim da escala de trabalho 6x1 e da segurança pública avançaram na Comissão de Constituição e Justiça do Senado, mas a votação em plenário foi adiada. Propostas que tratam da regulação da exploração de minerais críticos e a PEC da segurança pública também avançaram. Samantha Klein.
3: Quatro projetos considerados prioritários para o governo avançaram no Congresso nesta quarta-feira. Após intensa negociação, a MP das Blusinhas foi aprovada na comissão mista, assim como a CCJ do Senado aprovou as PECs da segurança e do fim da escala 6x1. Além disso, os senadores concluíram a votação do projeto dos minerais críticos, que agora segue para a sanção. Das pautas pendentes, apenas a taxa das blusinhas deverá ter a votação concluída nesta quinta-feira, antes do primeiro turno das eleições. A proposta de emenda à Constituição, que estabelece a escala de 5 dias de trabalho por 2 de folga, foi aprovada em votação simbólica e seguiu em regime de urgência para o plenário do Senado. No entanto, o governo não teve a garantia de votos para a aprovação e a matéria nem foi levada à votação. De acordo com o líder do governo no Congresso, Randolfe Rodrigues, houve uma ação da oposição para obstruir a análise do texto.
6: Um tema como esse, que os trabalhadores esperam desde 1988, nós não poderíamos correr o risco de submeter a voto, não conseguir o número e o tema, e a proposta de emenda constitucional ser rejeitada. Lembremos, nós precisaríamos colocar 49 votos em 2 turnos e nós não tínhamos a garantia e a segurança em relação a isso. A base do governo estava mobilizada, assim como a base da oposição se mobilizou para impedir a votação no dia de hoje.
3: O avanço das pautas populares é visto como uma cartada para a campanha de reeleição do presidente Lula, que tem enfrentado o crescimento de Flávio Bolsonaro nas pesquisas, além de respingos da crise do Supremo Tribunal Federal. A oposição, por outro lado, ainda que tenha resistido aos textos, evitou se posicionar frontalmente contra os projetos de apelo para a parcela significativa do eleitorado.
1: Agora, pelo horário de Brasília, são 5 horas e 14 minutos.
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7: Palmeiras e Vasco vão se enfrentar em uma das semifinais da Copa do Brasil 2026. Na noite desta quarta-feira, o Palmeiras segurou um 0x0 com o Santos depois de ter vencido na ida pelo placar de 3x0. Enquanto o Vasco fez 2x0 no Vitória fora de casa, com gols de Andrés Gomes e Puma Rodrigues. Nesta quinta-feira, Inter e Grêmio se enfrentam novamente após o 0x0 na primeira partida. O jogo será às 8 horas da noite na Arena do Grêmio. Quem passar enfrenta o Atlético Mineiro, que na terça eliminou o Cruzeiro. Futebol, vamos ver, meu
8: Bom dia a todos que nos escutam na cidade e estado de São Paulo. Sou o Pedro Fagundes. Conto a vocês as principais notícias da nossa região, como por exemplo, a capital paulista registrou pelo menos 4 roubos a farmácias em menos de 24 horas, ocorrências concentradas na zona sul e oeste. Os criminosos eles têm mirado principalmente medicamentos de alto custo, como as canetas emagrecedoras, além também de cosméticos. O último dos casos ocorreu nesta quarta-feira na Avenida Guilherme Dumont Vilares, na Vila Andrade. 3 homens armados invadiram uma drogaria e durante a fuga houve troca de tiros com a polícia. O suspeito foi baleado, outro preso e o terceiro conseguiu fugir. A polícia apreendeu um revólver, uma moto e 2 bolsas cheias de cosméticos e canetas emagrecedoras. Menos de 24 horas antes, outra farmácia havia sido assaltada a cerca de 1,5 km dali, na mesma avenida. Funcionários relataram a participação de 5 homens que também procuravam pelas canetas, ninguém foi preso. Já na Zona Oeste, 2 homens foram detidos durante um roubo a uma farmácia em Perdizes. Já na Vila Madalena, outro suspeito foi preso e 3 adolescentes foram apreendidos dentro de um estabelecimento. Levantamento da TV Globo aponta que pelo menos 75 farmácias foram assaltadas na cidade neste ano. A Zona Sul é quem concentra o maior número, 27 casos, seguidos pela Zona Leste com 26, a Zona Oeste teve 14 e a Norte 8. Agora que são 5:16.

0: 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Vamos para a agenda do dia, seguindo em frente aqui com Primeiras Notícias desta quinta-feira. É hora de saber o que está programado para acontecer hoje, quais são os assuntos que estão no centro das atenções aqui da reportagem da CBN pelas próximas horas, e você vai acompanhar os desdobramentos. Atenção na área econômica, porque entra em vigor nessa quinta-feira o embargo da União Europeia a produtos de origem animal procedentes do Brasil, a carne brasileira. A medida suspende a entrada, por exemplo, de carne bovina, carne de frango, suínos, mel, ovos e pescados nas 17 nações do bloco, nos 27, né? 27 países da União Europeia. A Comissão Europeia alega que o Brasil não controla o uso de antibióticos na agropecuária. Auditores europeus devem concluir amanhã uma inspeção técnica nas cadeias de aves e de mel do país, mas o resultado vai demorar 2 meses aproximadamente. O governo negocia a reversão dessa medida, mas a retomada total das vendas pode levar até 2 anos, no caso da carne bovina. A gente acompanha de perto os desdobramentos desse assunto ao longo do dia de hoje. Hoje também tem uma nova pesquisa eleitoral mostrando como está a corrida presidencial saindo do forno. Pesquisa do Instituto Datafolha vai ser divulgada nessa quinta-feira, provavelmente ali no final da tarde. O levantamento, feito com 1.204 eleitores desde a última segunda-feira, é o primeiro após o início do horário eleitoral no rádio e na televisão, e deve também captar o impacto do crescimento do candidato Augusto Cury do Avante nas redes sociais e em outras pesquisas eleitorais já divulgadas nos últimos dias. Datafolha vai medir a intenção de voto no primeiro, no segundo turno, rejeição dos candidatos, a avaliação do governo Lula. Lembrando que na pesquisa anterior do Datafolha é lá do dia 21 de agosto. O presidente Lula, candidato à reeleição, tinha 39% das intenções de voto, Flávio Bolsonaro 33% e Augusto Cury apenas 2%. No segundo turno, a diferença ali entre Lula e Flávio Bolsonaro, Lula estava com 47%, Flávio Bolsonaro com 43%. Isso lá na pesquisa do dia 21 de agosto, hoje, dia 3 de setembro, vamos saber os dados atualizados. Lembrando que ontem, né, a pesquisa mais recente do Instituto Quest, encomendada pela TV Globo, Jornal Globo, teve um surpreendente crescimento do candidato Augusto Cury do Avante. Esse crescimento já foi captado, ele apareceu com 10% das intenções de voto no primeiro turno, isolado na terceira posição. Daqui a pouquinho a gente vai trazer os números completos para você aqui no Primeiras Notícias. O Tribunal Regional Federal da 6ª Região retoma hoje o julgamento criminal sobre o rompimento da barragem de Mariana, em Minas Gerais. Os desembargadores analisam recursos contra a decisão que absolveu 10 réus em 2024. A acusação sustenta a omissão criminosa por parte das mineradoras Vale e BHP Billiton e da consultoria que atestou a estabilidade da estrutura. A tragédia que aconteceu em Mariana foi em 2015 e causou 19 mortes e a contaminação da bacia do Rio Doce. O ator e diretor Gracindo Júnior vai ser velado hoje no cemitério da Penitência, na zona portuária do Rio de Janeiro. A cerimônia vai ser aberta ao público do meio-dia até as 2 da tarde, quando acontece a cremação. Ele morreu em casa na manhã dessa quarta-feira, aos 83 anos. Grande ator do cinema, teatro, televisão brasileira, filho também de outro lendário autor, Paulo Gracindo. O Gracindo Júnior estreou na TV Globo no ano da inauguração da emissora, em 1965, e construiu uma carreira marcante em clássicos como Bem Amado, Dona Beija e Salvador da Pátria. Agora são 5 horas e 21 minutos.
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0: Josélia Pegorim está chegando para trazer a previsão do tempo completa para todo o Brasil nessa quinta-feira.
2: Uma frente fria que provocou chuva em todos os estados da região sudeste avança para a Bahia, e isso vai trazer grandes mudanças no tempo nesta quinta-feira para áreas do nordeste e também no norte do Brasil. É por causa desta frente fria que poderemos ter pancadas de chuva nesta quinta-feira no oeste e sul da Bahia, com risco de chuva forte no extremo sul baiano. Pancadas de chuva também devem ser observadas no norte de Minas, no Distrito Federal, na região centro-norte de Goiás, no Tocantins, em áreas do extremo sul do Maranhão e do Piauí. O calor e a influência desta frente fria também serão sentidas no extremo norte de Mato Grosso e no sul e leste do Pará, onde não chove há muito tempo. E nessas áreas também teremos pancadas de chuva e trovoadas nesta quinta-feira. E várias dessas pancadas de chuva poderão ser, inclusive, de moderada para forte intensidade. Ainda há previsão de algumas pancadas de chuva nesta quinta-feira para Roraima, no Amazonas, Acre e Rondônia, mas sempre com a presença do sol. E já no extremo sul do Brasil, outra frente fria vai mudar o tempo de novo no sul e leste do Rio Grande do Sul, provocando pancadas de chuva principalmente durante a tarde e a noite. De manhã cedo já há previsão de algumas pancadas de chuva para o sul do Rio Grande do Sul. E essa chuva pode acontecer inclusive na região da Grande Porto Alegre. Nos outros estados do sul do Brasil, não há mais a expectativa de chuva para esta quinta-feira. O sol predomina, mas com temperaturas amenas de manhã cedinho. Quem também vai ter predomínio de sol nesta quinta-feira é São Paulo, Mato Grosso do Sul, áreas como Triângulo Mineiro, sul de Minas e o estado do Rio de Janeiro. Mas já fica aqui um recado especial para o fim de semana prolongado. Tem outra frente fria para chegar no Brasil, ela vem com força, vai distribuir chuva para muitas áreas do país. Josélia Pegorim, da Clima Tempo para a CBN.
0: No futebol, Copa do Brasil, Palmeiras e Vasco vão se enfrentar na fase semifinal do maior mata-mata do futebol brasileiro. Na noite dessa quarta-feira, o Palmeiras seguirou um 1-0 contra o Santos, depois de ter vencido o jogo de ida por 3-0. Jogo de ontem na Vila Belmiro e em Salvador, o Vasco da Gama fez 2-0 e eliminou a equipe do Vitória. Hoje, a bola volta a rolar às 8 horas da noite. No último confronto aí da fase quartas de final da Copa do Brasil, envolvendo Grêmio Internacional, nada mais nada menos do que o Grenal decidindo essa última vaga. E quem passar vai enfrentar o Atlético Mineiro, que eliminou o Cruzeiro no Clássico Mineiro, que foi disputado na última terça-feira. Brasileirão, ontem a gente teve o jogo atrasado, importantíssimo, jogo da quarta rodada do Campeonato Brasileiro, envolvendo a equipe do Flamengo e o Mirassol. Flamengo venceu por 2-0 e com esse resultado encostou de vez no Palmeiras, que ainda é o líder do Brasileirão. Com esse resultado, o Flamengo chegou a 51 pontos e está apenas um ponto da equipe do Palmeiras. Mirassol é o 25, o primeiro time fora da zona de rebaixamento. Emocionante aí a disputa pelo título do Campeonato Brasileiro entre os dois times, né? Os bicho papões aí do futebol brasileiro nos últimos anos, maior investimento e maiores conquistas, Palmeiras e Flamengo. Agora são 5 horas e 25 minutos. Vamos em frente com o CBN Primeiras Notícias. Está na hora de saber as manchetes dessa quinta-feira, o que os jornais brasileiros estão trazendo na capa, na primeira página hoje, nesse dia 3 de setembro. A Ana Paula Jaume vai contar aqui pra gente. Não é isso, Ana Paula? Começar o nosso giro pela capa do jornal O Globo. Você já está vendo aí na nossa live, no YouTube, no, na transmissão pelo Globoplay, o jornal O Globo com a foto principal, aquele registro que a gente comentou, né? Sim. Os ministros do Supremo Tribunal Federal ontem, as gargalhadas, né? Sorrindo como se a corte não estivesse mergulhada em uma
3: Alguém
0: numa
3: deve
0: crise.
3: Ter contado uma piada, né?
0: Verdade. A gente tem ali o Alexandre de Moraes no centro dessa foto, né? Ele dando uma bela risada e é exatamente o personagem principal de toda essa crise. De costas ali, inclusive inclinando um pouquinho para trás, o ministro Fachin, presidente da corte, Gilmar Mendes e também Cristiano Zanin. É o Breno Carvalho, repórter fotográfico, que se escondeu ali, conseguiu achar um ângulo, né? Enquanto todo mundo estava esperando, estava com a expectativa de alguma declaração, algum pronunciamento mais sério, mais contundente, né? Mais firme ali dos ministros. No plenário, na primeira sessão de julgamento, depois dos escândalos revelados na quarta-feira, nada foi falado, nada foi dito e nos bastidores esse foi o clima, né? Uhum. Esse foi o registro. Bom, o Jornal Globo traz essa foto e traz também os detalhes da pesquisa mais recente do Instituto Quest, pesquisa que foi divulgada ontem pela manhã e que mostra o candidato Augusto Cury subindo de maneira expressiva e se isolando na terceira colocação na corrida presidencial. Traz esses dados completos aí pra gente, Ana Paula.
3: É, subiu de 2 para 10%, Fred, né? Essa nova pesquisa, primeiro levantamento da Quest para a presidência da República, depois daquelas sabatinas da TV Globo, mostrando aí um crescimento expressivo do Augusto Cury, do Avante. O escritor passou de 2 para 10% nas intenções de voto, assumiu a terceira colocação entre os candidatos mais bem posicionados, um avanço que é puxado principalmente por aqueles eleitores que se declaram independentes. Então, não se identificam nem com a esquerda, nem com a direita nesse grupo. Cury aparece com 24% das intenções de voto, Lula tem 21% e Flávio Bolsonaro 9%. A margem de erro para esse segmento é de 4 pontos percentuais. Apesar dessa alta, o Cury ainda enfrenta um desafio, né? Tornar-se conhecido. Segundo a pesquisa, 54% dos eleitores dizem que não conhece ainda o candidato. Entre os independentes, esse índice chega a 65%. Candidato que ganhou também força nas redes sociais, né? Em uma semana ganhou quase 2 milhões e meio de seguidores no Instagram. O índice de popularidade digital da Quest também registrou alta, colocou Cury na quarta posição do ranking. Essa pesquisa ouviu 2.004 eleitores entre 30 de agosto e 1º de setembro, margem de

0: Datafolha também, expectativa enorme para saber se também no Datafolha esse crescimento do Augusto Cury é confirmado. Vamos agora para a capa do Jornal Estado de São Paulo. Na tela ainda a nossa transmissão, você está vendo a primeira página, também a sessão de ontem no Supremo e novidades relacionadas ao escândalo de Alexandre de Moraes e Daniel Vorcaro. E um outro assunto importante também que o Estadão dedica espaço aí na primeira página é a tramitação da PEC da Segurança Pública. A gente comentou por alto agora há pouco. O Estadão explica melhor como fica essa tramitação. Ontem foi aprovado o texto base da PEC da Segurança Pública, mas as novas etapas desse, que é um projeto prioritário também para o governo federal, sobre o tema que mais preocupa o cidadão brasileiro nesse período de eleição. Não é isso, Ana Paula?
1: É uma proposta que é de autoria do governo, mantém a maior parte do texto que foi aprovado pela Câmara, mas retira um trecho que previa um repasse de 30% da arrecadação das BETs para fundos de segurança pública e do sistema penitenciário. Fred, o relator, o senador Rogério Carvalho, do PT de Sergipe, justificou a retirada dizendo que a medida poderia reduzir os recursos destinados a áreas como educação, esporte e saúde. A votação do texto base foi simbólica, os senadores chegaram a começar a análise dos destaques, mas a reunião logo terminou ali com o início, né, da sessão deliberativa do Senado. A expectativa é que as mudanças sejam analisadas só depois das eleições. Essa PEC, que modifica as atribuições da União, dos estados e municípios na área de segurança, entre as medidas, criação de uma categoria penal específica para organizações criminosas de alta periculosidade, incluindo facções e milícias. Proposta também prevê punições mais rígidas e a transferência de lideranças dessas organizações, de chefes do tráfico, para presídios de segurança máxima. O texto também aumenta as atribuições da Polícia Federal para investigar crimes contra interesses da União, além de organizações criminosas e crimes ambientais. Fred.
0: Texto que passou na CCJ do Senado e precisa concluir a tramitação também em plenário, a exemplo daquela negociação sobre o fim da escala 6x1. Agora a gente vai fechar aqui o nosso giro com as capas do jornal de hoje, trazendo as informações da Folha de São Paulo na tela para você ver também. A sessão do Supremo, né? Evitando a crise na primeira sessão depois das revelações das mensagens trocadas entre Alexandre de Moraes e Daniel Vorcaro. E a Folha traz também detalhes a respeito da educação. Rio, São Paulo são os estados onde a população tem a pior percepção sobre educação pública nos últimos 4 anos. É isso, Ana Paula?
1: Fred, esse dado é de uma pesquisa nacional, ouviu 20 mil brasileiros com 16 anos ou mais. No Rio e em São Paulo, 25% dos entrevistados dizem que a qualidade nas escolas públicas piorou ou piorou muito nesse período. A parcela de quem percebe, né, a melhora é de 38% no Rio e 33% em São Paulo. São os menores índices entre os estados brasileiros. Na média nacional, 49% dos entrevistados avaliam que a educação pública melhorou nos últimos 4 anos. Nordeste tem a percepção mais positiva com 56%. Sudeste aparece lá na última posição com 43%. Pesquisa também perguntou quais deveriam ser as prioridades para a educação nos próximos anos. Principal demanda é a valorização dos professores. Em seguida, aparece a ampliação do ensino técnico, a alfabetização de todas as crianças de até 8 anos. A alfabetização que é considerada uma prioridade também para as eleições, por 83% dos entrevistados, mas só 25% avaliam que as crianças estão aprendendo a ler e a escrever no ritmo esperado. Fred.
0: Muito bem. A Folha de São Paulo, o Jornal Estado de São Paulo e o Jornal Globo, os destaques nas capas dessa quinta-feira com a Ana Paula Jalme, 5h32. Agora é hora do repórter CBN. Primeiras notícias, volta já já. Não sai daí.
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0: de Alexandre Nardoni e Ana Carolina Jatobá. O pedido tinha sido apresentado pela Associação do Orgulho LGBTQIAPN+. A entidade alegava que os condenados pela morte da menina Isabela Lardoni estavam descumprindo exigências do benefício em São Paulo. A decisão do STJ, pai e madrasta continuam cumprindo pena em liberdade. A Comissão de Constituição e Justiça do Senado aprovou a proposta de emenda à Constituição que acaba com a escala de trabalho 6-1. O relatório do senador Omar Aziz manteve integralmente o texto aprovado pela Câmara, reduzindo o limite semanal de 44 para 40 horas e garantindo 2 dias de folga remunerada. O presidente do Senado, Davi Alcolumbre, não deu garantias de que a proposta vá a plenário ainda essa semana. A Agência Nacional de Aviação Civil suspendeu integralmente as operações da Total Linhas Aéreas, empresa responsável por atender o serviço de transporte de cargas dos Correios. A decisão é administrativa e tem caráter preventivo. Com a suspensão, a companhia fica impedida de realizar as operações enquanto a medida estiver em vigor. No horário de Brasília, 5h35.
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0: Destaques pelo mundo, noticiário internacional. É hora do Fernando Andrade em O Mundo em 3 Minutos. E hoje, entre outros temas, ele vai falar com mais detalhes daquele acordo que dá aos Estados Unidos controle sobre o petróleo venezuelano. Vamos conferir.
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2: Olá, seja bem-vindo ao Mundo em 3 Minutos. Hoje começamos com atualizações sobre a guerra no Irã. A noite passada foi a noite com o maior número de ataques desde julho e a preocupação voltou a crescer em todo o Oriente Médio. Os Estados Unidos disseram que atingiram defesas aéreas, sistemas de radar, estruturas marítimas, instalações para lançamento de minas e centros de comunicação. Por outro lado, o Irã informou que vários alvos próximos ao Estreito de Hormuz foram atingidos, inclusive alvos no Bahrein, na Jordânia, no Kuwait e no Iraque. Teve mais. Pelo menos 4 pessoas morreram e mais de 68 ficaram feridas num ataque numa festa de casamento no sul do Irã. E aqui eu queria chamar a atenção sobre uma informação que várias agências trouxeram, Reuters, Al Jazeera, sobre 2 navios-tanque que foram atingidos por minas aquáticas. Isso acontece menos de uma semana daquela informação dada pelo Comando Central dos Estados Unidos, dizendo que havia retirado as minas marítimas do Estreito de Hormuz. Donald Trump publicou isso. Bom, o que acontece é que só a ameaça de minas marítimas já é um grande problema, é um problema imediato. É assim que se cria um clima suficiente para que as companhias internacionais de navegação considerem inviável passar pelo Estreito de Hormuz. E uma última informação é que a autoridade do Estreito do Golfo Pérsico, que é como se fosse uma estatal criada pelo Irã para administrar o Estreito, acrescentou mais 11 navios à sua lista de navios proibidos de atravessar o Estreito de Hormuz. Essa lista já tinha 45 navios e agora são 56 que estão proibidos de atravessar o Estreito. Agora passamos para a Nicarágua, de Daniel Ortega, presidente, e de sua co-presidente, sua esposa, Rosário Murillo. O que acontece lá é que o parlamento, controlado por Ortega, aprovou a ampliação de 6 para 7 anos o mandato deles no poder. Com isso, eleições por lá somente em 2028. É o mesmo movimento que ocorreu em 2025, quando ampliaram o mandato presidencial de 5 para 6 anos. Então agora serão 7. Mas teve um fator anterior que é pior ainda. Em julho, Daniel Ortega tinha decidido abolir definitivamente as eleições na Nicarágua. Bom, e aí pegou mal Estados Unidos, Organização dos Estados Americanos, a OEA, várias organizações internacionais reagiram. E Ortega então deu um passo para trás. Então ficou decidido o seguinte: na Nicarágua vai ter eleição, sim, só em 2028. E nessa mesma reforma ficou decidido, foi adicionado à Constituição a exclusão da oposição, que na verdade já ocorria na prática, né? Então agora é lei. Pessoas consideradas pelo regime de Ortega ligadas a tentativas de golpe de Estado, financiamento estrangeiro, sanções internacionais ou atos contra a soberania não podem ocupar cargos públicos. Mundo em 3 minutos. Até amanhã.
0: Fernando Andrade, com o Mundo em 3 minutos, 5h39. 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E apresentador do estúdio CBN também, né? Ali às 14h, junto com a Tati Vasconcelos. Vou falar em apresentador do estúdio CBN, programas aqui da CBN, o Marisvaldo. Lá no chat no YouTube tá dizendo que o celular dele tá ligado à noite, fica a noite inteira ligado aqui na CBN. Então ele vai atravessando toda a programação da noite, da madrugada. Ele começa lá pela Tânia Morales, né?
3: Sim.
0: CBN Noite Total, depois pega ali o Paulo Galvão.
3: Não desgruda da CBN. Muito é um bom exemplo,
0: bem,
3: né?
0: Muito
3: pros
0: bem.
3: Outros ouvintes também.
0: E termina aqui com o CBN Primeiras Notícias.
3: Excelente.
0: É uma ótima maneira de você... É. Dormir ou de você...
3: Começar o dia.
0: É, e de você dar um jeito na sua insônia. Você não consegue dormir, fica ligadinho aqui na CBN, que pelo menos você vai se informando, né? Sobre os assuntos do dia. O pessoal tá bombando no chat, né? Você que tá chegando agora aqui no Primeiras Notícias, seu despertador tocou agora às 5h30 da manhã, é a segunda chamada do PN. Confere a transmissão com imagens. Nosso programa está lá no YouTube, está no Globoplay. No YouTube tem um chat para quem quiser participar, para quem quiser interagir. A gente fica lendo, enquanto faz aqui o programa, fica lendo tudo que chega por lá. É isso, Ana Paula?
3: Pois é, Fred. A gente no início falou que era dia do biólogo hoje, né? 3 de setembro. A Elaine já falou aqui. Que legal, vou parabenizar meu irmão Edinaldo. Então, parabéns aí pro Edinaldo, né? Irmão da Elaine, para todos os biólogos. A Miriam também tá deixando o bom dia dela aqui pra gente. Valdemir Elias também, sempre presente lá de Rio Preto. São Paulo, Franklin, lá de Contagem, tá 16 graus lá, que ele falou, friozinho, desejando aí uma excelente quinta-feira pra gente. Denário também tá aqui presente, todo mundo presente chegando aqui.
0: Cristino Pessoa tá acompanhando a gente em Jaboatão dos Guararapes, em Pernambuco. Um abraço pros nossos ouvintes lá em Pernambuco. Então vou aproveitar aqui o gancho do Cristino Pessoa para puxar a fila, né, das afiliadas do Primeiras Notícias por Pernambuco. Pode ser? Vamos para lá?
3: Vamos lá, viajar.
0: Recife. É, quem tá com a gente é o Ravi Vasconcelos, né? Bom, agora são 5 horas e 41 minutos na capital pernambucana. Os termômetros estão marcando 23 graus. Céu parcialmente nublado. A máxima vai chegar aos 30 graus. Você está vendo aí as imagens ao vivo lá de Recife. Parcialmente não, né? O céu está bem nublado. Lá o sol já apareceu, já clareou. E o dia bem acinzentado agora, pelo menos nesse comecinho de manhã. Ravi Vasconcelos vai trazer detalhes de casos recentes de intoxicação que foram registrados em Fernando de Noronha e que voltaram a chamar a atenção para a ciguatera, uma intoxicação provocada pelo consumo de peixes contaminados por toxinas produzidas por microalgas marinhas. Ravi Vasconcelos, explica pra gente. Bom dia.
4: Como vai, Fred? Diante das ocorrências, pesquisadores que estudam o ambiente marinho de Fernando de Noronha analisaram amostras de água e areia em diferentes pontos do arquipélago. Os estudos apontam para o aumento da presença de microalgas potencialmente tóxicas e levantam a possibilidade de fatores ambientais, como o aumento da temperatura do mar e o excesso de nutrientes na água, influenciarem a proliferação desses organismos. As análises também identificaram alterações próximas a áreas onde estão localizadas estações de tratamento de esgoto da Companhia Pernambucana de Saneamento, a Compesa, como Biboca, Boldró e Porto de Santo Antônio, onde houve redução da diversidade de espécies e aumento da presença de espécies consideradas tóxicas. A Compesa nega que haja poluição causada pelo lançamento de esgoto sem tratamento em Fernando de Noronha. Em nota, a companhia afirmou que todo o esgoto coletado na ilha passa por tratamento de acordo com as normas ambientais estaduais e federais. O ICMBio e a CPRH foram procurados para informar sobre a fiscalização e as medidas adotadas diante dos resultados apresentados pelos pesquisadores, mas não haviam respondido até a última atualização da reportagem. Volto com você, Fred.
0: 5h43, seguimos agora do Nordeste para o Centro-Oeste. Brasília, 19 graus, máxima de 30, dia de baixa umidade e de calor. Dia também do TRE definir se mantém ou não a candidatura de José Roberto Arruda ao governo do DF nas eleições. É o destaque de Ana Carolina Tomé. Bom dia, Ana Carolina.
5: Oi, Fred. Bom dia. O Tribunal Regional Eleitoral deve decidir nesta quinta-feira se mantém ou não a candidatura de José Roberto Arruda ao governo do Distrito Federal nas eleições deste ano. A Corte Eleitoral vai analisar se o ex-governador pode ser beneficiado pela mudança na Lei da Ficha Limpa sancionada em 2025. O Ministério Público Eleitoral pede a impugnação da candidatura e sustenta que Arruda está inelegível até 2030 devido a 6 condenações por improbidade administrativa. Para o MP, o prazo de 12 anos começou em dezembro de 2018. A defesa de Arruda, no entanto, considera julho de 2014 como o início da contagem, o que faria o prazo terminar em junho deste ano. Segundo o advogado de Arruda, Francisco Emereciano, como as condenações tratam de fatos conexos, a inelegibilidade deve ser de 8 anos. O cientista político Leandro Gabiatti avalia que se Arruda ficar inelegível, os votos dele tendem a migrar para Celina Leão e não para Leandro Graz, do PT, por ela estar no mesmo campo político e ideológico.
6: Celina Leão e Arruda, eles estão dividindo neste momento o mesmo eleitor, o eleitor de centro e centro-direita. Na hipótese de o Arruda ficar inelegível, esse voto hoje dividido se concentraria, segundo as pesquisas indicam, na Celina Leão. Se o Arruda for confirmado como um candidato elegível, logicamente aumenta a incerteza na disputa, porque teremos dois candidatos muito competitivos, muito mais provável ainda será a definição em segundo turno.
5: O julgamento no TRE será na tarde desta quinta. Primeiro será lido o relatório do desembargador Guilherme Pupi e, em seguida, ocorre a sustentação oral das partes. Depois, os desembargadores votam. Se houver empate, o presidente do TRE, desembargador Ângelo Passarelli, dará o voto decisivo. Fred.
0: Vamos agora para o Sudeste, começando o nosso giro no Sudeste por Belo Horizonte, Minas Gerais. 15 graus temperatura de momento e 26 é a máxima do dia. Débora Costa vai nos contar que a justiça vai retomar hoje o julgamento de recursos que podem, de novo, tornar 6 pessoas e 4 empresas réas pelo rompimento da barragem de Mariana. Débora, bom dia.
7: Olá, Fred. Muito bom dia. O Tribunal Regional Federal da 6ª Região, em Minas, retoma nesta quinta-feira o julgamento de recursos que podem tornar 6 pessoas e 4 empresas réas novamente pelo rompimento da barragem de Mariana, ocorrido em novembro de 2015. Na ocasião, os desembargadores vão analisar recursos do Ministério Público Federal e dos atingidos que questionam uma decisão da Justiça Federal em Ponte Nova de 2024, que absolveu os 10 réus remanescentes no caso. Estão em julgamento 6 pessoas, entre elas o presidente da Samarco à época, e 4 empresas, sendo a própria Samarco e suas controladoras, a Vale e BHP Billiton, além da auditoria Vogue BR. O MPF e os assistentes de acusação pedem que seja revista a decisão que inocentou os réus, com argumentos sobre a omissão criminosa das mineradoras e da empresa que atestou a segurança da barragem que resultou no rompimento. Em 2016, um ano após o desastre, a denúncia original era contra as 4 empresas e 22 pessoas, que foram denunciadas por homicídio qualificado, inundação, desabamento, lesões corporais graves e crimes ambientais, além da apresentação de laudo ambiental falso. Porém, em 2019, a Justiça Federal determinou o trancamento da ação em relação às acusações de homicídio e de lesão corporal para diversos réus. Assim, os crimes de homicídio foram todos retirados do processo. Na época, a Justiça Federal entendeu que os réus deveriam responder por inundação com resultado de morte. Ao longo desses anos, diversos crimes ambientais também prescreveram. Em 2024, todos os réus foram absolvidos. O colapso da barragem de Fundão matou 19 pessoas e gerou danos socioambientais e econômicos na bacia do Rio Doce, entre Minas e o Espírito Santo. É isso, Fred. Acompanhamos esse julgamento por aqui. Uma excelente quinta-feira para você e para os ouvintes.
0: 5h48. Agora vamos para o Rio de Janeiro. O Diogo Bugalho já está aqui com a gente. Rio de Janeiro amanhecendo com os termômetros marcando no momento 17 graus. A máxima do dia vai aos 27, 28 graus. Hoje, o sol aparece um pouco mais no Rio. Quais são os assuntos de hoje, Diogo? Bom dia para você.
8: Bom dia, Fred. Bom dia também para você que nos ouve. O assunto é o Rock in Rio, que está prestes a começar, né? Começa amanhã já. E a Cidade do Rock realizou, nessa quarta-feira, nessa última tarde e noite, o grande evento teste ali para inaugurar o espaço. Foram anunciadas novidades também. Uma das principais é que haverá show de drones em quase todos os dias do festival. O evento está preparado para receber 100 mil pessoas por dia nos 7 palcos e 100 ativações. Rock in Rio, que começa oficialmente nessa sexta e vai até o dia 13 de setembro. O Palco Mundo, que é o principal, passou por mudanças de LEDs e cada artista vai poder personalizar o espaço de acordo com a sua apresentação. Outra novidade é a mostra Eco, um espetáculo imersivo lá na Cidade do Rock, com o tema da Floresta Amazônica. Também estão mantidos os shows de esquadrilhas, que anunciam o início do evento, e as queimas de fogos lá na Cidade do Rock. Nos dias de evento, Fred, o espaço abre os portões às 2 da tarde e fecha às 3 da manhã. As vias do entorno ficam interditadas para carros e, para chegar, o indicado é usar o transporte público. E Fred, quem viaja entre o Rio e São Paulo, passa a ter mais uma opção também a partir desse final de semana. Já pode usar para chegar aqui ao Rio de Janeiro e participar do Rock in Rio. O terminal do BRT Margaridas, no bairro de Irajá, na Zona Norte, passa a receber ônibus interestaduais com destino a São Paulo também a partir dessa sexta. O prefeito Eduardo Cavalieri anunciou a novidade ontem. Os veículos ainda vão fazer uma parada no terminal de ônibus de Campo Grande, na Zona Oeste, antes de seguir para o terminal Tietê, rota que também é feita no sentido inverso, claro, de São Paulo, aqui para o terminal Margaridas, em Irajá. As viagens vão ser noturnas nos dias úteis, em ônibus semileito ou cama, e as passagens já podem ser compradas pelo site da empresa operadora da rota. Uma opção aí para quem vai ficar hospedado na Zona Norte, na Zona Oeste, já tem mais essa alternativa, Fred.
0: É isso. Boa dica. Valeu, Diogo Bugalho. Com as informações. E o Rock in Rio começa amanhã, né? Amanhã à noite, né?
8: Sexta-feira, isso mesmo.
0: Informação. Já estamos aí em cima. Valeu, Diogo. 5h51. Agora São Paulo. São Paulo, termômetro marcando 12 graus nesse momento. Máxima hoje vai aos 27 e o Pedro Fagundes já está aqui com a gente com as primeiras notícias do dia. Tudo bem, Pedro? Bom dia para você.
9: Bom dia, Fred. Bom dia também aos ouvintes do CBN Primeiras Notícias. Olha, três candidatos à presidência estarão aqui em São Paulo em campanha nesta quinta-feira. Grande destaque da pesquisa Quest, divulgada ontem, o candidato do Avante, Augusto Cury, participa de uma reunião na Assembleia de Deus, no bairro do Belenzinho, aqui na região central. Cury subiu a 10 pontos percentuais e agora aparece isolado em terceiro lugar, antes tinha apenas 2. Já o candidato do PSD, Ronaldo Caiado, visita a obra social Dom Bosco na Zona Leste e o candidato do Missão, Renan Santos, participa de uma reunião com correspondentes da imprensa internacional no Brasil. Já no noticiário da nossa cidade, Fred, a prefeitura sancionou ontem uma lei que proíbe o acorrentamento de cães e gatos com uso de correntes, cordas ou meios similares que restringam a liberdade do movimento do animal. A norma ainda estabelece que cães e gatos sejam mantidos, é claro, em condições adequadas de alojamento, compatíveis ao porte e às características do animal e, claro, sem risco à vida ou à saúde. Quanto à questão do tempo, essa manhã fria pode até enganar, como você bem adiantou, Fred. O calor em São Paulo pode subir bastante no decorrer do dia, a máxima chega a 26, 27 graus. São esses os destaques desta quinta-feira. Bom dia a você e aos ouvintes do CBN Primeiras Notícias.
0: Boa quinta-feira, valeu. Pedro Fagundes, 5h52 agora.
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Quinta-feira, 3 de setembro de 2026, o Superior Tribunal de Justiça rejeitou por unanimidade o recurso para revogar o regime aberto

0: seguro rural continua travado. Esse é o assunto do dia para você que está no campo, aqui no CBN Agro, com o Cassiano Ribeiro. Bom dia, Cassiano.
1: Bom dia, Fred. Bom dia, ouvinte. O governo federal reservou R$1,2 bilhão para o programa de subvenção ao Prêmio do Seguro Rural, o chamado PSR, no projeto de lei orçamentária de 2027, que foi enviado ao Congresso nesta semana. Mas apenas R$318 milhões estarão livres, entre aspas, aí, para o uso a partir de janeiro. Outros R$880 milhões, cerca de 73% do total, portanto, ficarão condicionados à aprovação de um crédito suplementar ou especial pelo Congresso Nacional. Ou seja, mais uma vez, os recursos para esse programa, que é muito importante, programa de seguro rural, ficam dependentes de esforço político para, de fato, serem repassados a esta ferramenta, a todo esse mercado e aos produtores. Isso também significa que podem sofrer cortes esses recursos, aí, dependendo das decisões do Congresso com relação à origem dos recursos, por exemplo. Se isso mudar, muda todo esse cenário. Essa incerteza preocupa tanto os produtores rurais, que ficarão completamente expostos a risco, mais do que nos últimos anos, mas também o mercado de seguros, principalmente diante da previsão de um El Niño de intensidade muito forte na safra 2026-27, safra de verão, que está prestes a ser plantada no Brasil. O setor também considera insuficiente o valor previsto. Segundo o Observatório da Fundação Getúlio Vargas, seriam necessários pelo menos R$2,370 bilhões, ou seja, quase o dobro, para recuperar o nível de cobertura registrado em 2021. Quase o dobro, na verdade, do que está na lei, previsto na lei para 2027, né? De fato mesmo, o setor está contando com R$380 milhões. O mercado gostaria que a área segurada chegasse perto da de 2021, que foi quando quase 14 milhões de hectares estavam protegidos pelo seguro rural no Brasil. De lá para cá, essa área segurada despencou. A preocupação é ainda maior também por causa do cenário de endividamento e descapitalização de parte dos produtores brasileiros. Sem recursos aí suficientes para subsidiar as apólices, aumenta então o risco de redução da área segurada justamente em uma safra que é ameaçada por esse El Niño forte que está para chegar. Vamos acompanhar. Boa quinta-feira. Eu volto amanhã com outras informações.
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1: Daqui a pouquinho o Jornal da CBN começa com o Milton Jung e com a Cássia Godoy. Primeiras Notícias está terminando por aqui. Nós voltamos amanhã às 5 horas da manhã. Bom dia para você, Ana Paula Jaume. Até mais.
2: Bom dia, Fred. Até amanhã.
1: Renato Silva e Ricardo Garcia também no nosso time. Um ótimo dia para você. Até mais.
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0: Quinta-feira, 3 de setembro de 2026, o Grupo Casas Bahia pediu à Justiça de São Paulo proteção contra a suspensão de novos serviços essenciais, como fornecimento de energia, telecomunicações e planos de saúde. Em recuperação judicial com dívidas de 17 bilhões de reais, a varejista relatou ameaças de corte por parte de fornecedores não incluídos na lista inicial. A empresa solicitou multas de até 100 mil reais por descumprimento e afirmou manter as lojas operando normalmente. O Superior Tribunal de Justiça rejeitou por unanimidade o recurso para revogar o regime aberto de Alexandre Nardoni e Ana Carolina Jatobá. O pedido tinha sido apresentado pela Associação do Orgulho LGBTQIAPN+. A entidade alegava que os condenados pela morte da menina Isabela Nardoni estavam descumprindo exigências do benefício em São Paulo. Com a decisão do STJ, pai e madrasta continuam cumprindo a pena em liberdade. Horário de Brasília, 6:01.
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2: Seis horas, um minuto.
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2: Olá, muito bom dia a você. Este é o Jornal da CBN. Eu sou Milton Jung e você fica mais bem informado com os destaques desta quinta-feira, 3 de setembro de 2026. A Procuradoria-Geral da República fechou acordo de delação premiada com o empresário Antônio Carlos Freixo Júnior, o Mineiro. Ele é dono da empresa Entre Investimentos, apontada como a ponte financeira usada por Daniel Vorcaro para enviar dinheiro à produção do filme Dark Horse. Segundo a comentarista da CBN e colunista do jornal O Globo, Malu Gaspar, os termos do acordo foram enviados ao gabinete do ministro André Mendonça, a quem cabe a homologação. Nos anexos entregues aos investigadores, o delator detalhou transferências internacionais para um administrado por um advogado ligado a Eduardo Bolsonaro, além de repasses em malas de dinheiro vivo. A Polícia Federal e a PGR apuram se o montante financiou de fato o longa-metragem ou se bancou despesas no exterior. A delação de Freixo reforça os indícios de que os repasses continuaram até setembro de 2025, desmentindo a versão do senador e candidato à presidência, Flávio Bolsonaro. 6:03. O procurador-geral da República, Paulo Gonê, pediu o arquivamento das declarações em que Daniel Vorcaro alegou ter sofrido coação e ameaças na prisão para não fechar a delação premiada. Gonê afirmou que o relato do banqueiro é frágil, carece de elementos probatórios concretos e busca apenas forçar uma terceira tentativa de colaboração após duas propostas já rejeitadas. O relato foi feito durante um depoimento sigiloso ao gabinete do ministro André Mendonça na semana passada, sem a presença da Polícia Federal. No depoimento, Daniel Vorcaro afirmou que acreditava ter criado uma rede de blindagem antes de ser detido e disse: "Eu queria ter a oportunidade de falar, porque hoje eu sei porque tudo aconteceu, porque eu estava com esse sistema ali, que eu achava que tinha construído um sistema para me proteger. E, de repente, todo esse sistema se virou contra mim." O banqueiro declarou ainda que existem pessoas no núcleo do poder que não querem que ele feche acordo de delação. O dono do Banco Master disse ao juiz auxiliar de Mendonça que a atuação policial e a falta de avanço nas tratativas de colaboração possuem objetivos eleitorais. Disse ele: tem motivações políticas por trás dessa virada contra mim e de tudo que foi feito depois para me deixar preso e calado, no mínimo, até passar todos os interesses políticos com o passar do tempo. Apesar das queixas, investigadores apontam que ele continua se recusando a confessar crimes e tenta omitir nomes centrais do esquema. Preso no complexo da Papudinha, Vorcaro negou os fatos apurados e disse ser vítima de perseguição. Eu cometi erros, mas não são esses que estão sendo expostos aí na mídia. O personagem criado ali não é a verdade, não sou eu. E há uma cortina de fumaça para que a verdade não seja exposta. O empresário relatou supostas intimidações anônimas e ameaças de morte contra a mãe e irmã dele por e-mail. Mas a Procuradoria-Geral da República pediu arquivamento por ausência total de provas. Agora são 6:05 e você segue acompanhando os destaques do Jornal da CBN. Cássia Godoy, bom dia.
3: Bom dia, Milton. Bom dia, ouvintes. O Supremo Tribunal Federal ignorou a crise envolvendo o ministro Alexandre de Moraes na primeira sessão após a revelação das mensagens com Daniel Vorcaro.
2: O presidente do STF, Edson Fachin, intensificou as conversas individuais com os integrantes do tribunal para medir o ambiente interno antes de definir o rito para o relatório de André Mendonça.
3: Em um evento mais cedo, Fachin prometeu providências nos próximos dias.
4: Os indícios reclamam o devido encaminhamento institucional. Circunstâncias relacionadas, de um lado, à atuação processual e, de outro, a sérios elementos de fato que exigem desta presidência serenidade, responsabilidade e firmeza. Nos próximos dias, concluída a análise necessária dos fatos e os procedimentos institucionais pertinentes, esta presidência anunciará no tempo devido e sem precipitação as medidas cabíveis e necessárias.
2: 6:06
3: O presidente Lula recebeu o presidente do STF, Edson Fachin, no Palácio da Alvorada para se inteirar das medidas institucionais planejadas diante da crise.
2: Lula também conversou com o decano Gilmar Mendes e outros magistrados próximos.
3: A coordenação da campanha governista, diretriz estabelecida, é marcar distanciamento institucional das conversas mantidas por Moraes com Vorcaro.
2: O presidente do PT e coordenador da campanha de Lula, Edinho Silva, divulgou um vídeo para reforçar a linha que será adotada pelo governo.
5: A campanha do presidente Lula defende que é urgente mudar o sistema político e judicial no Brasil, que vive uma profunda crise, que protege poderosos, perpetua privilégios e a corrupção. 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
3: Agora são 6:08
2: Um dia depois de retirar o sigilo das mensagens de Moraes com Daniel Vorcaro, o ministro André Mendonça teve que dar explicações sobre o encontro que teve com o banqueiro em março de 2025.
3: O ministro confirmou que recebeu Daniel Vorcaro em São Paulo, fora da agenda oficial.
2: O magistrado afirmou que a audiência ocorreu por iniciativa exclusiva do empresário para tratar de ação sobre créditos de precatórios.
3: O relator do caso Master ressaltou que se limitou a ouvir os argumentos e votou contra os interesses do banco no julgamento do STF.
2: A nota de André Mendonça foi divulgada após a revelação de que o advogado Ciro Rocha Soares, ligado a Daniel Vorcaro, enviou mensagens ao banqueiro detalhando conversas com o ministro para marcar o encontro.
3: A reportagem foi publicada pelo portal de notícias ICL, que informou que a articulação começou em fevereiro de 2025, quando Ciro Soares enviou a Daniel Vorcaro uma fotografia ao lado do ministro em uma alfaiataria.
6: Fala, Vorcarinho. Trabalhando por você, levei o André lá no Vasco agora para fazer um terno.
2: Num outro áudio enviado a Daniel Vorcaro, o advogado Ciro Rocha Soares relata as gestões prévias para aproximar o banqueiro de André Mendonça.
6: Pô, o André Mendonça fez uma homenagem para mim do cara no aniversário. O Cássio, o Gonê, enfim, foi bacana. O André quer te receber. Eu acho que eu dei uma balançada nele, naquele assunto. Se você tiver algum tempo liberado amanhã, em São Paulo, pra gente começar meia hora só pra ajeitar, porque o André Mendonça disse que quer te receber junto comigo, me pediu até pra levar o Otto. Ele sabe, soube da situação do Banco Central toda. Eu contei, ele já sabia que o Cezinha tinha falado com ele. Enfim, se tiver 5 horas da tarde, a gente... 5, 6 horas da tarde, se você quiser, eu passo no banco e a gente conversa, se você puder.
3: Agora são 6:10.
2: No Congresso, o presidente do Senado, Davi Alcolumbre, saiu em defesa do ministro Alexandre de Moraes.
3: Durante a sessão em plenário, Alcolumbre reclamou das críticas que tem recebido por não pautar o pedido de impeachment do magistrado. Mandou um recado a Flávio Bolsonaro, que pediu dinheiro ao banqueiro.
7: Vou voltar para a pauta aqui, porque senão eu vou ter que responder muitas agressões que, como presidente do Senado Federal, eu estou recebendo nos últimos dias. E eu acho apenas um comentário, no momento adequado eu vou falar. Todo mundo esqueceu que pediram 130 milhões para a mesma pessoa para fazer um filme. E agora o culpado sou eu, o ministro Alexandre de Moraes. Mas eu vou fazer um relato de tudo que eu quero falar.
3: Você está acompanhando os destaques desta quinta-feira do Jornal da CBN.
2: Entra em vigor hoje o embargo da União Europeia a produtos de origem animal procedentes do Brasil.
3: A medida suspende a entrada de carne bovina, carne de frango, suínos, mel, ovos e pescados nas 27 nações do bloco.
2: A Comissão Europeia alega que o Brasil não controla o uso de antibióticos na agropecuária.
3: Auditores europeus devem concluir amanhã uma inspeção técnica nas cadeias de aves e de mel no país, mas o resultado pode demorar 2 meses.
2: O governo negocia a reversão da medida, mas a retomada total das vendas pode levar até 2 anos, no caso da carne bovina.
3: 6:11.
2: O Congresso vai deixar para depois das eleições a votação de 2 projetos considerados prioritários pelo governo Lula.
3: As PECs do fim da escala de trabalho 6x1 e da segurança pública avançaram na Comissão de Constituição e Justiça do Senado, mas a votação em plenário foi adiada.
2: O líder do governo no Congresso, Randolfe Rodrigues, admitiu que não havia garantia de votos para aprovar o texto que reduz a jornada de trabalho de 44 para 40 horas semanais.
8: Um tema como esse, que os trabalhadores esperam desde 1988, nós não poderíamos correr o risco de submeter a voto, não conseguir o número e o tema, e a proposta de emenda constitucional ser rejeitada. Lembremos, nós precisaríamos colocar 49 votos em 2 turnos e nós não tínhamos a garantia e a segurança em relação a isso. A base do governo estava mobilizada, assim como a base da oposição se mobilizou para impedir a votação no dia de hoje.
3: Para hoje está prevista a votação da medida provisória que acaba com a taxa das blusinhas.
2: O texto foi aprovado na Comissão Mista do Congresso após a inclusão de monitoramento para mitigar impactos no varejo brasileiro.
3: O presidente do colegiado, Reginaldo Lopes, do PT, disse que todos os cidadãos devem ter acesso a produtos importados.
9: Reconhecemos que, de fato, nós queremos proteger a indústria nacional, que são 5 setores intensivos em mão de obra, mas, por outro lado, o setor compreendeu também que tem que ter simetria de direitos. O cidadão de menor poder econômico também tem que ter direito de acessar produtos importados.
2: O Senado concluiu a votação do marco regulatório dos minerais críticos e terras raras.
3: Matéria prioritária para a atração de investimentos e inovação industrial, a proposta segue agora para a sanção do presidente Lula.
2: 6:13.
3: Palmeiras e Vasco vão se enfrentar nas semifinais da Copa do Brasil.
2: Na noite desta quarta-feira, o Palmeiras segurou um 0-0 com o Santos, depois de ter vencido o jogo de ida por 3-0. Em Salvador, o Vasco fez 2-0 no Vitória, depois de já ter vencido por 1-0.
3: Hoje, às 20h, Grêmio Internacional decidem a outra vaga. Quem passar vai enfrentar o Atlético Mineiro, que eliminou o Cruzeiro na terça-feira.
2: Em jogo atrasado da 4ª rodada do Campeonato Brasileiro, o Flamengo venceu o Mirassol por 2-0 no Maracanã e encostou no Palmeiras no alto da tabela.
3: Com o resultado, o vice-líder chegou a 51 pontos, um a menos que a equipe paulista. O Mirassol tem 25 e é o primeiro time fora da zona de rebaixamento.
2: Esses são alguns dos destaques de hoje do Jornal da CBN. Você é nosso convidado, participe, mande seu WhatsApp para 999-11-9981. 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
3: 6h14.
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3: 6h15.
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26: Seis horas e 22 minutos, um excelente dia para você. Chegamos agora com as notícias de Belo Horizonte, região metropolitana e todo o estado de Minas Gerais. Eu sou Janaína Regiane e sigo com você na manhã desta quinta-feira, 3 de setembro de 2026. Seguimos juntos com as principais informações do dia. Vamos começar falando de temperatura, tempo e temperatura aqui em Belo Horizonte. O clima está mais ameno, já amanheceu um friozinho aqui em Belo Horizonte. Inclusive hoje a temperatura não deve passar dos 27 graus, segundo a Defesa Civil Municipal. A umidade relativa do ar fica em torno dos 40% agora à tarde. A mínima ficou em torno dos 12 graus agora pela manhã. Tempo muito nublado em algumas regiões. Tempo hoje, inclusive, vai ser de céu parcialmente nublado. Tem a possibilidade de chuvas isoladas, principalmente no fim do dia. Aquelas chuvas que chegam carregadas, mas chuvas rápidas. Ontem, Belo Horizonte teve uma temperatura bem baixa. Ontem a temperatura máxima foi de 25 graus, bem diferente do que nós estávamos vivenciando nos últimos dias aqui em Belo Horizonte, né? Batemos recorde de temperatura no domingo, inclusive. Então, ontem teve essa temperatura mais baixa, 51% a umidade relativa do ar. E hoje a previsão é que essa temperatura mais amena se estenda no decorrer do dia, com essa temperatura máxima de 27 graus e a umidade relativa do ar em torno dos 40%. 6 horas e 23 minutos. Vamos falar agora de intervenção no trânsito, porque é bom o motorista ficar atento, porque a partir de hoje a Avenida Cristiano Machado vai ser interditada para uma nova etapa das obras da Gasmig, que faz parte da construção da trincheira no cruzamento com a Avenida Vilarinho. As interdições, elas vão ser de segunda a sexta-feira, sempre no período da noite, das 8 da noite até as 4 da manhã, no trecho entre a MG10 e a Vilarinho, no sentido centro. A previsão é que durem cerca de 20 dias essas obras, essa nova etapa da Gasmig. Não haverá interdições aos sábados e domingos. Agentes da Begatrans, da Guarda Civil Municipal e da Polícia Militar, eles vão monitorar esse trecho, orientar os condutores sobre as rotas alternativas e também fazer os ajustes operacionais necessários. Para você acessar a Avenida Cristiano Machado, pode usar duas rotas alternativas a partir da MG10. Presta atenção nessas opções, porque se você for passar por lá, facilita mais a sua vida. MG10, você vai pegar a Avenida Pedro I, a Rua Bernardo Ferreira da Cruz, depois a Avenida Vilarinho e retornar para a Avenida Cristiano Machado. A segunda opção é pegar a Avenida Pedro I, Rua Padre Pedro Pinto, Rua Doutor Álvaro Camargos, Vilarinho e Avenida Cristiano Machado. Quem vem da MG10 deve utilizar uma das opções das rotas para a Avenida Cristiano Machado e acessar o estacionamento G1 por meio da Avenida Vilarinho e Rua das Macieiras. Os condutores que vierem do centro pela Avenida Cristiano Machado com destino ao Shopping Estação, eles devem utilizar a Avenida Vilarinho e a Rua Malibu, que está operando em mão dupla de circulação, para garantir o acesso ao empreendimento. Quem vem do bairro Jaqueline e Juliana, com destino ao Shopping Estação, deve utilizar a Rua Aldemiro Fernandes Torres, a Rua das Gabirobas, Rua das Avelãs, Rua Malibu, Avenida Cristiano Machado e o estacionamento do shopping. Os condutores que vierem pela MG10 com destino ao Hospital Risoleta Neves, MG10, Rua Bernardo Ferreira da Cruz, Vilarinho, Rua das Melancias, Avenida Doutor Cristiano Machado, Pedro I, Rua Aldemiro Fernandes Torres, por onde vai ser realizado o acesso ao hospital. Os veículos provenientes dos bairros Juliana e Jaqueline, eles vão seguir pela Rua Aldemiro Fernandes Torres, Rua das Gabirobas, virar à esquerda na Avenida Cristiano Machado, que vai operar em contrafluxo, e acessar a Avenida Pedro I no sentido centro. Com destino à Avenida Cristiano Machado no sentido centro, vão seguir pela Rua Aldemiro Fernandes, Rua das Gabirobas, Rua das Avelãs, seguindo pela Vilarinho até o retorno existente na bacia de contenção, onde poderão acessar a Avenida Cristiano Machado. Gente, todas essas intervenções é tudo muito novo. Então, se você for passar ali pela região, é bom sair antecipado, porque já tem um fluxo mais intenso de veículos e tem essas interdições que vão ocorrer das 8 da noite às 4 da manhã. Mas mesmo assim, é interessante você sair um pouco antes, o quanto antes, porque tem essas alterações. Essas obras, elas foram iniciadas tem quase um ano, foi em setembro de 2025, tem conclusão total prevista para o segundo semestre de 2028. O investimento foi mais de R$161 milhões com recursos do Fundo de Mobilidade Urbana. Então é bom ficar atento nessas alterações.
0: 6h27.
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0: Muito bom dia para você, Eduardo Hauen.
1: Bom dia, Milton. Bom dia, Cássio. Bom dia a todos os ouvintes.
2: Bom dia, Eduardo.
0: José Amaro dos Santos, nosso ouvinte de Curitiba, 71 anos, mandou mensagem para cá, para bemestar@cbn.com.br. Pratica joguinho, né? Ou seja, corrida, né?
2: Isso.
0: Mas corrida, seguido de musculação 4 vezes por semana e mantém a alimentação saudável. Ele pergunta por que se fala pouco sobre a qualidade da água que consumimos, e pede uma comparação entre água mineral de garrafão, água de talha, água de torneira e água filtrada por carvão ativado. Qual é a melhor para a saúde? Qual é a menos recomendada? E se a água mineral pode trazer excesso de minerais prejudiciais ao organismo?
1: Bom dia, José. Excelente pergunta, né, Milton? Quando nós falamos de água, o mais importante não é se ela vem da torneira, se é do garrafão ou se é do filtro, é se ela é potável, bem armazenada e se ela está livre de contaminação. Por exemplo, a água da torneira, quando vem da rede pública, ela já está dentro do padrão ali de potabilidade. É considerada segura ali para o consumo. No Brasil, existe uma regulamentação do Ministério da Saúde que estabelece os limites aí, tanto de micro-organismos e as substâncias presentes na água. Agora, se você quer melhorar principalmente o gosto, o cheiro, aquele filtro de carvão ativado, ele é uma boa opção. Ele reduz o cloro, elimina algumas substâncias, mas assim, o carvão ativado sozinho não elimina

0: extensão do filtro. Agora, a água do filtro ou aquela talha de barro também é adequada desde que ela seja colocada uma água potável ali dentro, né? E aquele recipiente seja sempre higienizado. Então, o barro, ele ajuda a manter a água fresca, mas ele não transforma uma água contaminada em uma água segura. Então, isso é importante a gente ficar atento com isso. E quanto à água mineral do garrafão ali, ela é uma ótima opção quando tem a procedência adequada, né? Então, está com o lacre intacto, está armazenado de uma forma correta, então isso é de seguro. Os minerais que ali presentes na água mineral, nas águas minerais, normalmente ele não faz mal, né? Ele é encontrado numa quantidade ali nas águas minerais comerciais, que dificilmente vai causar excesso de minerais. Então, agora, se alguém tem uma doença específica renal, alguma restrição muito grande de sódio, mostra aquela água ali para o seu médico que te orienta de uma certa forma. Agora, de forma geral, essa comercial, para pessoas saudáveis, não tem problema nenhum. Então, José, se for para entender de uma forma bem simples, não existe uma água campeã universal. O que existe é que a água de rede tratada, bem filtrada, ou água mineral de boa procedência, são excelentes escolhas. Então, o que eu recomendo é água de procedência duvidosa ou armazenada, a gente tem que evitar de qualquer forma. Agora, mais importante do que discutir qual a melhor água é garantir que a gente beba água suficiente todos os dias.
1: Muito obrigado e um bom dia.
0: Um bom dia a todos.
2: Bom dia. 6:30.
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0: Quinta-feira, 3 de setembro de 2026. O embargo da União Europeia a produtos de origem animal do Brasil começa a valer hoje. A suspensão atinge carnes bovina e suína, aves, pescados, ovos e mel. A Comissão Europeia aponta para insuficiência nas regras brasileiras de controle e rastreamento de antimicrobianos usados na pecuária. Entidades nacionais do agronegócio, no entanto, classificam o veto como protecionismo, depois do acordo com o Mercosul. O governo federal negocia a reversão da medida. O Congresso vai deixar para depois das eleições a votação de dois projetos considerados prioritários pelo governo. As PECs do fim da escala 6x1 e da segurança pública avançaram na Comissão de Constituição e Justiça do Senado. A análise em plenário, no entanto, foi adiada. Para hoje está prevista a votação da medida provisória que acaba com a taxa das blusinhas. O texto foi aprovado na comissão mista do Congresso após a inclusão de monitoramento para reduzir impactos no varejo brasileiro. Além disso, o Senado concluiu a votação do marco regulatório dos minerais críticos e terras raras. Prioritária para a atração de investimentos e inovação industrial, a proposta segue agora para a sanção do presidente Lula. O presidente do Senado, Davi Alcolumbre, saiu em defesa do ministro do STF, Alexandre de Moraes. Em sessão, em plenário, o senador reclamou das críticas que tem recebido por não pautar o pedido de impeachment contra o magistrado. Alcolumbre afirmou que todo mundo esqueceu que pediram 130 milhões de reais ao dono do Banco Master, Daniel Vorcaro, para produzir o filme Dark Horse, que conta a trajetória do ex-presidente Jair Bolsonaro. No horário de Brasília, 6h33.
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0: A atriz Hayden Panettiere morreu semana passada, aos 36 anos. E junto com o luto, o mundo relembrou uma história que ela mesma contou no livro lançado meses antes de partir. Durante uma década, ela foi o rosto de uma gigante mundial de cosméticos. Dessas que todo mundo tem no banheiro de casa. Quando o contrato acabou, o motivo revelado doeu mais que a rescisão. Ela havia falado publicamente sobre a depressão pós-parto que enfrentou. A empresa alegou quebra da cláusula de moralidade. Falar de saúde mental no contrato dela era imoral. Pois é, eu sei que é difícil acreditar. Enfim, ela contou que trabalhou com aquelas pessoas por 10 anos e não ouviu uma palavra de ninguém. Depois da morte, com a internet em fúria, a marca publicou nota admitindo que a fez sentir-se desamparada num momento difícil. A retratação chegou. 11 anos atrasada e 4 dias depois do enterro. Preste atenção no mecanismo, porque ele não mora só lá fora. A empresa que posta campanha de saúde mental em setembro é muitas vezes a mesma que afasta discretamente quem adoece em janeiro. O discurso é lindo como um abraço, mas a prática demite. E o funcionário aprende rápido a lição não escrita. Aqui pode ter depressão, desde que ninguém fique sabendo. O Brasil acaba de colocar em vigor a nova NR1, que obriga empresas a cuidar dos riscos psicossociais no trabalho. Lei boa. Mas lei não muda a cultura sozinha. Enquanto adoecer for tratado como quebra de contrato e não como condição humana, o trabalhador vai continuar escolhendo entre a saúde e o emprego, escondendo uma para proteger o outro. Ela falou. Pagou o preço. E a pergunta que fica para cada empresa que hoje posta homenagem: vocês querem funcionários saudáveis ou funcionários calados? Porque falar e ser acolhido é o começo de toda cura.
1: Esse é o Rossandro Klinger, todos os dias conosco aqui no Jornal da CBN. E você também pode ouvir o Refletir para Viver lá no nosso site cbn.com.br e também compartilhar esse comentário. Agora são 6h37.
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1: 6h38.
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7: Quais são os desafios de combater os produtos piratas que entram e circulam pelo Brasil? De feiras populares à internet, o mercado ilegal de produtos coloca em risco empresas e consumidores, mas ainda corre livremente no país. O diretor jurídico do Mercado Livre, Ricardo Lagreca, afirmou que a solução parte também de uma conscientização da sociedade a respeito da gravidade do crime.
8: É um problema que vai desde a conscientização, né, das pessoas que compram, que acham que ali é um ilícito menor, que é normalizado, mas nos painéis anteriores nós vimos que é super ligado ao crime organizado, aumento de violência, queda de arrecadação. Então é um problema muito mais complexo, que todos os atores têm que estar juntos, um item isolado, uma empresa ou um setor isolado não vai conseguir resolver.
7: A falsificação de bebidas que levou à crise do metanol no ano passado trouxe o assunto direto ao consumidor e acabou expondo a gravidade do problema por causa do extenso número de vítimas. José Eduardo Cidade, presidente da Associação Brasileira de Bebidas Destiladas, reforçou o alerta ao cidadão.
9: Um dos primeiros indícios de que essa bebida tem origem de um mercado ilegal é preço. Se ela estiver fora do padrão normal que você encontra no varejo, que você encontra naqueles estabelecimentos regulares, chega até em torno de 30% a diferença de preço. Segunda questão, qual é o estabelecimento que você está comprando? Ele é um estabelecimento normal, formal, registrado, está ali instalado há bastante tempo, né?
7: Esses e outros temas fazem parte do seminário Mercado Ilegal, promovido na última semana pelos jornais Valor Econômico, O Globo, Extra e pela CBN. Leopoldo Rosa, especial para a CBN.
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0: Aproveito aqui para deixar o convite a você. Hoje temos mais um episódio da série 50 Debates para o Brasil. Nós vamos discutir a exploração de terras indígenas, exploração de minerais em terras indígenas. Vamos falar sobre a mineração nessas áreas. A atividade deve ser permitida com a exploração dos recursos de forma sustentável ou deve ser proibida para evitar problemas ambientais, culturais e sociais? O debate será proposto para Juliana de Paula Batista, que é advogada do Instituto Territórios Vivos, e o Luiz Maurício Ferraioli, presidente do Conselho Deliberativo da Associação Brasileira das Empresas de Pesquisa Mineral e Mineração, logo depois das 8h30 da manhã. E deixo mais uma vez o convite para você, reforçando aqui, participe da sabatina do ouvinte, mande perguntas aos candidatos. Educação, saúde, mobilidade, ordem pública são os temas que nós vamos propor aos candidatos. Você manda um áudio de 30 segundos para o WhatsApp 989-242444, 989-242444. Use o DDD11. Agora são 6h45.
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2: 6h46.
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13: 6h51.
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0: Muito bom dia, Walter Fanganello Mairovich.
1: Bom dia, Milton. Bom dia, ouvinte. Boa jornada, Cássia.
2: Bom dia, Mairovich.
1: Ô Milton, que cara de paisagem. Ontem os ministros entraram para a sessão plenária do Supremo Tribunal Federal. Parecia que não tinha acontecido nada, né? Mas não dava para esconder aquela cara de velório, né? E antes disso, o presidente do Supremo, o Fachin, fez aquele seu tradicional discurso solene do lero-lero, né? Prometeu com calma e etc. Mas na realidade o Fachin tem dois passos para dar. Um passo, ele tem que escolher. Um passo, ele vai fazer o quê? Ele vai fazer aquela reunião administrativa, como fez lá com o Toffoli lá atrás, no silêncio, no segredo, secreta reunião, e aí arquiva-se tudo. E o Fachin, que entra com a toga, sai com um avental de pizzaiolo. O segundo passo que ele pode dar é levar isso, a representação, para a plenária e lá se deliberar se abre ou não processo administrativo e se concede ou não uma medida cautelar de afastamento do ministro Moraes, porque não há a mínima condição dele permanecer. Ele, atenção, que é vice-presidente e está de olho agora em 2027 a assumir a presidência do Supremo.
0: E ainda tem o nome de Paulo Gonet, que surge nesse processo como procurador e que não se sentiu constrangido em dar ali o seu parecer, pedir a nulidade do caso, mesmo tendo sido citado.
1: Sim, ele está no meio do lamaçal e não se deu por impedido. Veja que cara dura, né? Não se deu por impedido. Não era com ele. Que há? Tomar um whiskyzinho, sentir saudade do Vorkaro, fumar um charuto. Bom, fez cara de pau e pareceu também, que não deu bola para o que está na Constituição. Está lá escrito na Constituição que o Senado que aprovou ele, que lhe outorgou um mandato. Esse Senado, por maioria absoluta, pode cancelar o mandato de procurador-geral do Gonet. E o Senado parece estar tardando com isso, porque é uma coisa muito simples. Então, essa situação com relação ao Gonet, Milton.
2: E poderia ter se declarado impedido, né, Mairovich?
1: Eu acho até que ele deveria, né? Mais impedido do que aquilo, só o que a gente vê no futebol, quando o sujeito está completamente na banheira e não precisa nem de VAR.
0: E para fechar aqui essa nossa conversa, o que que você resume de tudo isso que nós estamos assistindo agora?
1: Olha, Milton, a situação está trágica, trágica. E vamos voltar ao Gonet, né? E esperar que o Senado se mexa e lhe dê aquilo que na Itália se fala muito em. Puxa, quase eu falei caucho in culo, mas ele dá um pontapé nos fundilhos, né? Mas o Gonet, ele tá levantando a bandeira da impunidade, passar o pano da impunidade, inventou duas nulidades. Na verdade, Milton, que eu temo mesmo é que alguém aperte o botão e saia o Pavarotti cantando a plenos pulmões. Ride, palhazzi!
0: E aliás, a foto de ontem que foi feita pelo jornalista do Globo, Breno Carvalho, mostra isso com uma clareza quando todos eles estão reunidos e rindo, sabe-se lá do quê.
2: E para quem não viu a foto ainda, está na capa da edição de hoje do Jornal O Globo.
1: Eu vi, estou falando já pegando carona, tá?
0: Tá bom. Obrigado, Walter Fanganello Mairovich. Bom dia.
1: Bom dia, até.
2: Até mais.
0: Nós vamos agora para o Repórter CBN. Lembrando que logo depois do Repórter CBN tem horário eleitoral no rádio, mas você pode continuar se atualizando com as notícias da CBN, baixando o aplicativo da CBN, inclusive espelhando depois na tela do seu carro. 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A gente segue a nossa conversa logo depois do Repórter CBN.
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0: Quinta-feira, 3 de setembro de 2026. Uma pesquisa do Instituto IDEA mostrou que a educação influencia o voto de 71% dos brasileiros. 83% defenderam que a alfabetização seja a prioridade dos candidatos nas próximas eleições. E 80% apoiaram a ampliação do ensino técnico para gerar mais oportunidades aos jovens. O levantamento também avaliou as escolas públicas do país. 45% dos entrevistados consideraram a qualidade das instituições ótima ou boa. Santa Catarina e Ceará registraram os melhores índices. Já Rio de Janeiro, Rio Grande do Norte e Roraima, os piores. Foram ouvidas 20 mil pessoas de todo o país entre maio e julho. O nível de confiança é de 95%. O ator e diretor Gracindo Júnior será velado hoje no cemitério da Penitência, no Caju, na zona portuária do Rio de Janeiro. A cerimônia será aberta ao público por volta do meio-dia e prosseguirá até as 2h10 da tarde. A cremação ocorrerá na sequência. O artista morreu em casa aos 83 anos de causas naturais, segundo a família. Filho do lendário Paulo Gracindo, o ator construiu uma carreira marcante em clássicos como Bem Amado, Dona Beija e O Salvador da Pátria. Uma juíza federal do estado de Maryland suspendeu o decreto publicado em agosto pelo presidente Donald Trump que restringia novamente o direito à cidadania americana. A medida foi uma tentativa de driblar uma decisão desfavorável da Suprema Corte dos Estados Unidos, que tinha determinado que a presidência não tem poder para acabar com a cidadania por nascimento por meio de decreto. No horário de Brasília, 6h58.
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0: Sete horas.
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1: Bom dia a você que escolheu ficar mais bem informado ouvindo o Jornal da CBN na manhã desta quinta-feira, dia 3 de setembro. E nós começamos com as informações a propósito da situação de Daniel Vorkaro. A Procuradoria-Geral da República pediu o arquivamento das declarações dele, aquelas em que ele alegou ter sofrido coação e ameaças na prisão para não fechar delação premiada. Felipe Igreja está em Brasília e tem essas informações para nós. Bom dia, Felipe.
2: Bom dia, Milton. Bom dia a todos que nos acompanham. Pois é, o banqueiro Daniel Vorkaro afirmou que a proposta de delação que queria fazer e que acabou rejeitada pela PF e pela PGR atinge pessoas do núcleo do atual governo. As declarações foram dadas em um depoimento do banqueiro ao gabinete do ministro André Mendonça na semana passada. Essa audiência ocorreu em segredo de justiça após a defesa alegar que Vorkaro vinha sofrendo ameaças e intimidações na prisão e temia pela própria segurança, porque tinha relatos de graves intimidações. A Polícia Federal não acompanhou esse depoimento e o banqueiro, a cada momento, demonstrava essa preocupação de quem teria acesso a essa fala dele ao gabinete do ministro André Mendonça. Ele destaca, inclusive, em alguns trechos, que queria falar diretamente com o ministro do Supremo, mas acabou sendo atendido por um juiz auxiliar do gabinete. Vorkaro afirma que, desde que foi preso, existia a predisposição em falar e que procurou as autoridades para colaborar, para trazer a verdade, porque via que os fatos estavam sendo deturpados. O banqueiro afirma que está sendo impedido de fazer isso desde o começo, está sendo ameaçado, intimidado e não está vendo uma chance de que a verdade seja estabelecida. Porque, a não ser que sente-se todo mundo e que efetivamente haja um interesse de ouvir, e não por pessoas que, no entendimento dele, estão querendo que nada seja feito que não seja passado. Vorkaro diz que procurou a PGR e a Polícia Federal, mas percebeu uma diferença de postura. Diz que a PGR teria sim demonstrado interesse em ouvi-lo, mas que a PF, segundo o seu relato, teria resistido a essa colaboração. Ele disse ter sofrido ameaças e intimidações durante a prisão, inclusive durante deslocamentos. Relatou episódios em que agentes da PF teriam feito comentários para que ele ficasse quieto e não falasse sobre seus chefes. Também descreveu condições que considerou degradantes durante transferências no momento em que estava sendo preso. Segundo Vorkaro, depois que ele manifestou interesse em colaborar, recados passaram a chegar por meio de advogados, recomendando que ele desistisse da colaboração, alertando sobre a situação dele, que a situação da família poderia piorar. Ele disse que essas intimidações eram quase que diárias enquanto estava sob a custódia da PF e terminaram depois que essa possibilidade de colaboração foi rejeitada, que foi enterrada. O empresário não apontou um mandante dessas ameaças, mas disse que os recados chegavam por meio de intermediários e que seu entendimento era de que eles estavam relacionados às pessoas e informações que eu pretendia apresentar em uma eventual colaboração. Um dos pontos centrais desse depoimento também é de que ele desmonta, ele afirma que foi criada uma narrativa de que ele seria uma pessoa violenta, aquelas mensagens que ele trocava com o sicário, ele diz que isso foi uma narrativa para justificar a sua permanência na prisão e impedir que ele falasse. Sobre o Banco Master, ele não admite fraudes, disse que apresentaria sua própria versão da trajetória da instituição. Diz que sofreu forte pressão regulatória e concorrencial e que chegou a receber de um concorrente a mensagem de que deveria deixar o mercado. Relacionou essa crise do banco a uma disputa econômica que depois ele afirma ter adquirido contornos políticos. Ele menciona relação com autoridades e pessoas influentes e afirma sobre especialmente o diretor-geral da Polícia Federal, afirmando que havia uma relação cordial com a participação em eventos, viagens e outras atividades. Segundo Vorkaro, essas relações foram construídas como uma forma de proteção diante das pressões que dizia sofrer. Esses, portanto, são os pontos principais desse depoimento. Como eu disse, Milton, foi prestado ao gabinete do ministro André Mendonça na semana passada, em segredo de justiça, sem a participação da Polícia Federal, com a presença de um representante, do Ministério Público, juiz auxiliar do gabinete do ministro André Mendonça e os advogados de Daniel Vorcaro. Milton.
1: Depoimento esse que agora o Procurador-Geral da República pediu o arquivamento. Declarações de Daniel Vorcaro, para o qual o PGR pediu o arquivamento. Já em outra frente, a Procuradoria-Geral da República fechou um acordo de delação premiada com o mineiro, que é o empresário Antônio Carlos Freixo Júnior.
3: Ele é o dono da empresa Entre Investimentos, apontada como a ponte financeira utilizada por Daniel Vorcaro para enviar dinheiro à produção do filme Dark Horse.
1: Segundo Malu Gaspar, nossa comentarista aqui na CBN, colunista do Jornal Globo, os termos do acordo foram enviados ao gabinete do ministro André Mendonça, a quem cabe a homologação.
3: Nos anexos entregues aos investigadores, o delator detalhou transferências internacionais para um fundo administrado por um advogado ligado a Eduardo Bolsonaro, além de repasses em malas de dinheiro vivo.
1: A Polícia Federal e a PGR apuram se o montante financiou de fato o longa-metragem ou se bancou despesas no exterior.
3: A delação de Freixo reforça os indícios de que os repasses continuaram até setembro de 2025, desmentindo a versão do senador e candidato à presidência, Flávio Bolsonaro.
1: 7:06 agora.
3: O Supremo Tribunal Federal ignorou a crise envolvendo o ministro Alexandre de Moraes na primeira sessão após a revelação das mensagens com Daniel Vorcaro.
1: O presidente do STF, Edson Fachin, intensificou as conversas individuais com os integrantes do tribunal para medir o ambiente interno antes de definir o rito para o relatório de André Mendonça.
3: Em um evento mais cedo, Fachin prometeu providências nos próximos dias.
4: Os indícios reclamam o devido encaminhamento institucional. Circunstâncias relacionadas, de um lado, à atuação processual e, de outro, a sérios elementos de fato que exigem desta presidência serenidade, responsabilidade e firmeza. Nos próximos dias, concluída a análise necessária dos fatos e os procedimentos institucionais pertinentes, esta presidência anuncia no tempo devido e sem precipitação as medidas cabíveis e necessárias.
1: O presidente Lula recebeu o presidente do STF, Edson Fachin, no Palácio da Alvorada, para se inteirar das medidas institucionais planejadas diante da crise.
3: Lula também conversou com o decano Gilmar Mendes e outros magistrados próximos.
1: Na coordenação da campanha governista, a diretriz estabelecida é marcar distanciamento institucional das conversas mantidas por Alexandre de Moraes com Daniel Vorcaro.
3: Presidente do PT e coordenador da campanha de Lula, Edinho Silva, divulgou um vídeo para reforçar a linha que será adotada pelo governo.
5: A campanha do presidente Lula defende que é urgente mudar o sistema político e judicial no Brasil, que vive uma profunda crise, que protege poderosos, perpetua privilégios e a corrupção. 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
1: 7:09
3: Um dia depois de retirar o sigilo das mensagens de Moraes com Daniel Vorcaro, o ministro André Mendonça teve que dar explicações sobre o encontro que teve com o banqueiro em março de 2025.
1: O ministro confirmou que recebeu Daniel Vorcaro em São Paulo, fora da agenda oficial.
3: O magistrado afirmou que a audiência ocorreu por iniciativa exclusiva do empresário para tratar de ação sobre créditos de precatórios.
1: O relator do caso Master ressaltou que se limitou a ouvir os argumentos e votou contra os interesses do banco no julgamento do STF.
3: A nota de André Mendonça foi divulgada após a revelação de que o advogado Ciro Rocha Soares, ligado a Daniel Vorcaro, enviou mensagens ao banqueiro detalhando conversas com o ministro para marcar um encontro.
1: A reportagem foi publicada pelo portal de notícias ICL. Informou que a articulação começou em fevereiro de 2025, quando Ciro Soares enviou a Daniel Vorcaro uma fotografia ao lado do ministro em uma alfaiataria.
6: Fala, Vorcarinho. Trabalhando por você, levei o André lá no Vasco agora para fazer um terno.
3: Num outro áudio, enviado a Daniel Vorcaro, o advogado Ciro Rocha Soares relata gestões prévias para aproximar o banqueiro de André Mendonça.
7: Pô, o André Mendonça fez uma homenagem para mim do no aniversário. O Cássio, o Golim, enfim, foi bacana. O André quer te receber. Eu acho que eu dei uma balançada nele, naquele assunto. Se você tiver algum tempo liberado amanhã, em São Paulo, pra gente começar meia hora, só para ajeitar, porque o André Mendonça disse que quer te receber, junto comigo, me pediu até para levar o Otto. Ele sabe, soube da situação do Banco Central toda. Eu contei, ele já sabia que o Cezinha tinha falado com ele, enfim. Se tiver 5 horas da tarde, a gente... 5, 6 horas da tarde, se quiser eu passo no banco e a gente conversa, se você puder.
1: Vasco citado agora há pouco em um dos áudios que nós divulgamos aqui do advogado Ciro Soares é Vasco Vasconcelos, que é um renomado alfaiate de luxo brasileiro, famoso por atender autoridades, grandes nomes, pela qualidade do trabalho que ele realiza. E Vasco também é uma expressão que muitas vezes se utiliza aí no dia a dia para dizer assim, vai fazer uma coisa no Vasco, ou seja, de graça, né? Também é usada nesse sentido. Mas no caso aqui, né? Não é na faixa, no caso aqui é o alfaiate Vasco Vasconcelos que foi citado lá. 7:11.
3: E no Congresso, o presidente do Senado, Davi Alcolumbre, saiu em defesa do ministro Alexandre de Moraes.
1: Durante a sessão em plenário, Alcolumbre reclamou das críticas que tem recebido por não pautar o pedido de impeachment do magistrado e mandou um recado a Flávio Bolsonaro, que pediu dinheiro ao banqueiro.
8: Vou voltar para a pauta aqui, porque senão eu vou ter que responder muitas agressões que, como presidente do Senado Federal, eu estou recebendo nos últimos dias. E eu acho apenas um comentário, no momento adequado eu vou falar. Todo mundo esqueceu que pediram 130 milhões para a mesma pessoa para fazer um filme. E agora o culpado sou eu, o ministro Alexandre de Moraes. Mas eu vou fazer um relato de tudo que eu quero falar.
1: A propósito ainda de toda essa discussão, agora há pouco na conversa que nós tivemos com o Walter Fanganello Mairovich, logo no final do comentário, nos referimos a uma fotografia que ontem ganhou destaque em todas as mídias, que foi a foto registrada pelo Breno Carvalho, fotógrafo da agência O Globo, na qual ele mostra alguns dos ministros do STF às gargalhadas, com destaque, claro, para Alexandre de Moraes, que aparece logo atrás dele também Gilmar Mendes, e o presidente Edson Fachin está de costas nesse grupo que tem também o ministro Zanin, e todos eles rindo, não se sabe exatamente do quê. E como se sabe, fotógrafos, repórteres fotográficos são espécies de cronistas, porque eles observam todo o ambiente e a partir de uma imagem contam uma história, e essa história que ficou contada nesta foto, num momento de forte pressão sobre os ministros, em que se esperava que essa discussão se tornasse pública no plenário, quando tiveram reuniões no STF, mas todos fizeram cara de paisagem, não trataram desse assunto. O assunto só foi tratado por Edson Fachin mais cedo, aliás, numa cerimônia que nós transmitimos ao vivo aqui para você no Jornal da CBN. Mas a foto foi muito feliz, porque tem ali, traz ali uma imagem bastante impactante sobre como talvez esses ministros estejam encarando esse momento às gargalhadas. Aliás, o repórter fotográfico Breno Carvalho já foi premiado pelo prêmio Vladimir Herzog por uma outra imagem na época da pandemia, em 2021, quando ele fotografou passageiros espremidos dentro de um ônibus do BRT no Rio de Janeiro. A foto Grito do Subúrbio, e rendeu a ele o prêmio Vladimir Herzog. Essa foto foi feita em 2021, em plena pandemia, ou seja, quando as pessoas deveriam estar em casa, isoladas, mas muitas eram obrigadas a ir trabalhar, estavam lá espremidas dentro do ônibus. Todas essas imagens a gente coloca à sua disposição também para aqueles que podem nos acompanhar pelo YouTube, para que você tenha uma ideia da qualidade desse material. E por uma destas coincidências apenas, se você me permite ir além aqui, Cássia Godoy, ontem foi o dia do repórter fotográfico, dia 2 de setembro. Estão mostrando a importância também desses profissionais, desse trabalho que é realizado. 7:15 agora.
3: A nova pesquisa Quest mostrou uma ascensão do candidato do Avante, Augusto Cury, e empate técnico entre Lula e Flávio Bolsonaro no segundo turno. No cenário de primeiro turno com Pablo Marçal, Lula aparece com 37%. Flávio Bolsonaro do PL tem 30%, Augusto Cury do Avante 10%, Renan Santos do Missão 3%, Ronaldo Caiado do PSD, Pablo Marçal do PRTB e Romeu Zema do Novo 1% cada. Sem Pablo Marçal, que está inelegível, Lula mantém os 37%. Flávio tem 29%. Augusto Cury, 10%. Renan Santos, 3%. Caiado, Zema e Samara Martins, da Unidade Popular, 1% cada. O CEO da Quest, Felipe Nunes, explicou os motivos da disparada do escritor Augusto Cury na pesquisa.
9: As pessoas prestaram atenção tem um candidato que é até conhecido, mas não parecia ser conhecido do eleitorado. Ele é conhecido dos seus consumidores de livro. E, de repente, as pessoas falaram, o Augusto Cury é aquele daquele livro que eu já li, que eu conheço. E aí houve um match de reputação e conhecimento de marca, vamos dizer assim. E ele acabou, de alguma forma, consumindo os votos dos eleitores que não querem nem Lula nem Bolsonaro. E ele apareceu ali com 10%.
3: Na simulação de segundo turno, o presidente Lula passou de 43% no início de agosto para 42% agora. Flávio oscilou de 40% para 41%. Os dois estão empatados dentro da margem de erro.
1: O candidato do Avante, o Augusto Cury, que se destacou nessa pesquisa, atribuiu o avanço de 8 pontos percentuais a um desejo de pacificação do país. Após o resultado, Renan Santos, do Missão, atacou o adversário e apontou para a falta de propostas dele. Romeu Zema diz ter ficado feliz com o avanço do escritor nas pesquisas de intenção de voto. Acompanhe a reportagem.
10: O candidato à presidência da República pelo Avante, Augusto Cury, comemorou o resultado da nova pesquisa Quest, que o coloca isolado em terceiro lugar com 10% das intenções de voto. Ele destacou o crescimento de 8 pontos percentuais em relação ao último levantamento e afirmou que nem Barack Obama ou Jair Bolsonaro teriam registrado uma mudança tão rápida nas pesquisas. Ele ressaltou ainda o desempenho no Nordeste e atribuiu o avanço a um movimento espontâneo de eleitores que defendem a pacificação do país. O candidato comentou com ironia a declaração de Renan Santos, do Missão, que o chamou de pastel de vento após a alta nas pesquisas.
11: Eu fico feliz que nós temos adversários, não temos inimigos. Eu gosto muito de pastel. Eu acho uma delícia. E eu respeito o Renan, espero até que ele resolva essa equação para podermos debater o Brasil. E não vou ofendê-lo, eu só quero dizer que, reitero, os adversários têm que colocar suas propostas e o povo brasileiro é quem decide.
10: O candidato pelo Missão aparece com 3% na pesquisa Quest, logo atrás de Augusto Cury. Nesta quarta-feira, Renan Santos fez críticas diretas ao candidato do Avante.
12: Como é que um cara quer concorrer à presidência da República se não tem nenhuma proposta, não tem nada de proposta? Foi lá no Jornal Nacional, ficou passando vergonha, falando coisas que não tem nenhum sentido. É esse tipo de coisa que você olha e fala, pô, realmente o brasileiro, ele tá muito despolitizado, tá muito, muito pouco preparado pro debate público. A partir do momento que as pessoas levam a sério uma pessoa que não tem a menor ideia do que tá fazendo, é que as coisas estão muito difíceis, isso é um fato.
10: Já o candidato à presidência pelo Partido Novo, Romeu Zema, minimizou a estagnação em 1% na nova pesquisa Quest. Zema afirmou que, se dependesse das pesquisas, não teria sido eleito governador de Minas Gerais em 2018, quando aparecia atrás dos adversários poucos dias antes da votação. E, ao contrário de Renan Santos, celebrou o avanço do candidato do Avante na pesquisa.
13: Parabéns para o Dr. Augusto Cury, que teve aí como um fenômeno novidade, um avanço muito grande, um nome que o brasileiro tem de reconhecer, que já vendeu livros lá fora. Então, fico feliz da nossa democracia, pelo menos nesse aspecto, está funcionando. Agora ela precisa funcionar é com os intocáveis.
10: O candidato à presidência, Ronaldo Caiado, do PSD, disse que não costuma discutir com pesquisa e que o momento é de os eleitores conhecerem melhor os candidatos. O levantamento mostra Caiado com 1% das intenções de voto. No levantamento anterior, de 14 de agosto, ele tinha 4%. A divulgação da pesquisa também teve impacto no mercado financeiro. Após o avanço de Flávio Bolsonaro e o levantamento apontar o empate técnico do candidato do PL contra o presidente Lula do PT em um eventual segundo turno, o principal índice da Bolsa Brasileira subiu 3,05% aos 185.205 pontos. De São Paulo, Lucas Taveira.
3: A pesquisa Quest foi contratada pela Globo em parceria com o Jornal Globo. A Quest entrevistou 2.004 pessoas de 16 anos ou mais em todo o país entre os dias 30 de agosto e 1º de setembro. A margem de erro é de 2 pontos percentuais para mais ou para menos e o nível de confiança é de 95%. A pesquisa foi registrada no Tribunal Superior Eleitoral sob o número BR-07065-2026.
1: Enquanto isso, lá no Congresso, a discussão foi sobre taxa das blusinhas, PEC da segurança e fim da escala 6x1.
14: Quatro projetos considerados prioritários para o governo avançaram no Congresso nesta quarta-feira. Após intensa negociação, a MP das Blusinhas foi aprovada na comissão mista, assim como a CCJ do Senado aprovou as PECs da segurança e do fim da escala 6x1. Além disso, os senadores concluíram a votação do projeto dos minerais críticos, que agora segue para a sanção. Das pautas pendentes, apenas a taxa das blusinhas deverá ter a votação concluída nesta quinta-feira, antes do primeiro turno das eleições. O presidente da comissão mista, Reginaldo Lopes, disse que todos devem ter acesso a produtos importados.
15: Reconhecemos que, de fato, nós queremos proteger a indústria nacional, que são 5 setores intensivos em mão de obra, mas, por outro lado, o setor compreendeu também que tem que ter simetria de direitos. O cidadão de menor poder econômico também tem que ter direito de acessar produtos importados.
14: A proposta de emenda à Constituição, que estabelece a escala de 5 dias de trabalho por 2 de folga, foi aprovada em votação simbólica e seguiu em regime de urgência para o plenário do Senado. No entanto, o governo não teve a garantia de votos para a aprovação e a matéria nem foi levada à votação. De acordo com o líder do governo no Congresso, Randolph Rodrigues, houve uma ação da oposição para obstruir a análise do texto.
16: Um tema como esse, que os trabalhadores esperam desde 1988, nós não poderíamos correr o risco de submeter a voto, não conseguir o número e o tema, e a proposta de emenda constitucional ser rejeitada. Lembremos, nós precisaríamos colocar 49 votos em 2 turnos e nós não tínhamos a garantia e a segurança em relação a isso. A base do governo estava mobilizada, assim como a base da oposição se mobilizou para impedir a votação no dia de hoje.
14: O avanço das pautas populares é visto como uma cartada para a campanha de reeleição do presidente Lula, que tem enfrentado o crescimento de Flávio Bolsonaro nas pesquisas, além de respingos da crise do Supremo Tribunal Federal. A oposição, por outro lado, ainda que tenha resistido aos textos, evitou se posicionar frontalmente contra os projetos de apelo para a parcela significativa do eleitorado. Com colaboração de João Rosa e Rani Veloso, de Brasília, Samantha Klein.
1: 7h24 agora. Quero reforçar o convite para você participar da sabatina do ouvinte. Grave o seu áudio falando sobre educação, saúde, mobilidade e ordem pública. Diga o nome, cidade que você está e para qual candidato você quer fazer a pergunta. Elas serão depois selecionadas, encaminhadas candidaturas e serão respondidas aqui na programação da CBN. Nosso WhatsApp é o 98924-2444. 98924-2444, prefixo 11.

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0: Vamos saber como é que está o trânsito na capital paulista nessa manhã de quinta-feira. Jaime Sampaio, bom dia.
1: Bom dia, Milton. Bom dia, Cássia. Bom dia, ouvinte CBN. Eu destaco um acidente na alça de acesso da Anhanguera para a Marginal do Tietê, sentido Ayrton Senna, que travou ali a região, especialmente a chegada a São Paulo pela Anhanguera. O ouvinte encontrava bastante dificuldade, porque mais cedo teve bloqueio total, um caminhão acabou batendo na mureta, espalhando carga de garrafas d'água pela pista, e isso atrapalhou bastante por conta do bloqueio total. Agora a gente tem duas faixas liberadas, o trânsito já começa a fluir, mas quem vem a São Paulo pela Anhanguera encontra dificuldades a partir do quilômetro 17 até esse local do acidente no 11, na alça de acesso já para a Marginal do Tietê, sentido Ayrton. Isso também impacta ainda mais a Bandeirantes, que tem lentidão a partir do quilômetro 20. Na chegada a Pirituba, você já encontra a redução de velocidade. A boa notícia é que a Marginal do Rio Tietê, na direção da Ayrton Senna, não tem condição de trânsito muito complicada. Nesse trecho, o ouvinte encontra pistas fluindo bem, mas vai reduzir velocidade a partir da ponte da Freguesia do Ó até a chegada à ponte da Casa Verde, na pista expressa, e também na pista central, devido a um acidente que teve mais cedo, que tinha bloqueio de faixa, agora já tudo liberado, mas ainda há reflexos.
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3: Nós temos, por enquanto, 13 graus de temperatura aqui em São Paulo. Por enquanto está friozinho, mas temperatura sobe ao longo do dia. Sol vai aparecer, máxima prevista para hoje é de 26 graus.
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3: 7 horas e 28 minutos, operação em andamento em São Paulo. Quem tem os detalhes é o Pedro Fagundes. Diga, Pedro.
10: Cássia, o Ministério Público de São Paulo prendeu André Vaz, que é da Secretaria Estadual da Fazenda, e também o advogado João Butini, numa investigação sobre propina para interferir na liberação de créditos tributários. Vaz deixou o cargo em maio deste ano. Já Vitor Manuel dos Santos Alves Júnior, ex-diretor executivo da Administração Tributária, é alvo também de buscas. Ao todo, são cumpridos mandados em 47 endereços na capital, Grande São Paulo, interior e também Mato Grosso do Sul. De acordo com a investigação, Butini teria repassado cerca de 13 milhões e 600 mil reais ao então delegado tributário do Butantan entre 21 de agosto entre 2021 e agosto do ano passado, na verdade. Esse ex-delegado afirmou ter entregue aproximadamente 4 milhões e 500 mil reais em dinheiro vivo a um ex-dirigente da administração tributária. Esses valores seriam transportados geralmente em mochilas, inclusive um caso de que esse valor em espécie eram transitados no estacionamento do Shopping Iguatemi, na zona oeste de São Paulo. A justiça também afastou 6 investigados de funções públicas. Os 27 alvos não podem manter contato, devem entregar os passaportes, estão proibidos de deixar o país. Cássia.
3: Muito obrigada, Pedro.
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1: 7:30.
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0: Quinta-feira, 3 de setembro de 2026. A Procuradoria-Geral da República fechou acordo de delação premiada com o empresário Antônio Carlos Freixo Júnior, conhecido como Mineiro. Ele é o dono da empresa Entre Investimentos, apontada como a ponte financeira utilizada por Daniel Vorcaro, dono do Banco Master, para enviar dinheiro à produção do Dark Horse, filme sobre a trajetória do ex-presidente Jair Bolsonaro. Segundo a comentarista da CBN e colunista do jornal O Globo, Malu Gaspar, os termos do acordo já foram enviados ao gabinete do ministro do STF, André Mendonça, a quem cabe a homologação. O governo federal marcou para hoje um evento no Palácio do Planalto em que o presidente Lula deve anunciar o fim da fila do INSS. Atualmente, 1 milhão e 300 mil pessoas aguardam análise para concessão de benefícios. Em junho, o presidente afirmou que tinha a meta de acabar com o problema até este mês. Chega a 1.273 o número de mortos em decorrência da avalanche que atingiu a fronteira entre Nepal e o Tibete, na China, no dia 26 de agosto. Uma semana depois da tragédia, mais de 4.700 pessoas continuam desaparecidas. O contingente inclui quase 600 cidadãos estrangeiros de mais de 30 países. Grêmio e Internacional disputam hoje uma vaga nas semifinais da Copa do Brasil. A partida está marcada para as 8 da noite. O vencedor vai enfrentar o Atlético Mineiro, que eliminou o Cruzeiro. O outro jogo será entre Palmeiras e Vasco. Ontem, a equipe paulista segurou um empate sem gols no clássico com o Santos, depois de ter vencido o jogo de ida por 3-0. Já o Vasco bateu vitória em Salvador por 2-0. No horário de Brasília, 7h32.
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0: 7h33.
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10: Muito bom dia a você que escolheu ouvir as notícias e os destaques aqui do Jornal da CBN nesta manhã de quinta-feira, 13 de setembro de 2026. Atualizamos para você que estava ouvindo até agora há pouco o horário eleitoral obrigatório no rádio. Também reforço para você que está com a gente no aplicativo e no YouTube as informações sobre o pedido de arquivamento feito pela Procuradoria-Geral da República, o depoimento realizado por Daniel Vorcaro, no qual ele disse estar sendo coagido e sofrendo pressões na prisão. Felipe Igreja tem as informações para você. Felipe.
11: Exatamente, Milton. O banqueiro Daniel Vorcaro afirmou que a proposta de delação que queria fazer e que acabou rejeitada pela PF e pela PGR atinge pessoas do núcleo do atual governo. As declarações foram dadas em um depoimento do banqueiro ao gabinete do ministro

0: O André Mendonça na semana passada. Essa audiência ocorreu em segredo de justiça após a defesa alegar que Vorkaro vinha sofrendo ameaças e intimidações na prisão e temia pela própria segurança e tinha um relato de graves intimidações. A PF não acompanhou esse depoimento, apenas um representante do Ministério Público. Vorkaro disse que procurou a PGR e a Polícia Federal, mas percebeu uma diferença de postura. Enquanto a PGR teria demonstrado interesse em ouvi-lo, a PF, segundo o relato do banqueiro, teria resistido à colaboração. Ele afirmou ter sofrido ameaças e intimidações durante a prisão, inclusive durante deslocamentos. Relatou episódios em que os agentes teriam feito comentários para que ele ficasse quieto e não falasse sobre seus chefes. Segundo Vocaro, depois que manifestou interesse em colaborar, recados começaram a chegar por meio de advogados, recomendando que ele desistisse da colaboração e alertando que a sua situação e da família poderiam piorar. Dos pontos centrais do depoimento foi a acusação de que uma narrativa, segundo Vorkaro, teria sido construída para apresentá-lo como uma pessoa violenta e, assim, justificar sua permanência na prisão e impedir que ele falasse. Vorkaro disse ter convicção de que essa narrativa desviou o foco dos fatos que ele pretende revelar. Ele mencionou ainda a relação com autoridades e pessoas influentes, inclusive com Andrei Rodrigues, diretor-geral da PF, afirmando que havia uma relação cordial com participação em eventos, viagens e outras atividades. Segundo Vorkaro, essas relações foram construídas como uma forma de proteção diante das pressões que dizia sofrer. Milton.
1: Esse foi o Felipe Igreja, em Brasília.
2: E de Brasília, vamos ao Rio de Janeiro. Operação contra a corrupção eleitoral. Quem conta pra gente é o Pedro Bonenberger. Bom dia, Pedro.
3: Oi, Cássia, bom dia a você, Milton, a todos. A Polícia Federal cumpre mandados de busca e apreensão na manhã de hoje na casa do deputado federal Ricardo Abraão, do PSDB. A operação investiga um esquema de compra de votos em Nilópolis, na Baixada Fluminense, durante as eleições municipais de 2024. Os agentes federais cumprem mandados de busca e apreensão domiciliar e pessoal contra o parlamentar. A justiça também autorizou a quebra de sigilo de dados de equipamentos eletrônicos. A ação é um desdobramento de uma investigação que começou lá em outubro de 2024 e resultou na prisão em flagrante de 24 pessoas. Em fevereiro do ano passado, no cumprimento também de mandados judiciais durante a Operação Astreia. Ricardo Abraão é sobrinho do bicheiro e também do bicheiro Anis Abraão, conhecido como Anísio. Ele também é filho do ex-prefeito de Nilópolis, Farid Abraão, e ex-presidente da Beija-Flor de Nilópolis. Em março de 2024, ele chegou a ocupar cargo na prefeitura, mas foi exonerado. Ele assumiu em abril o cargo de Chiquinho Brazão na Câmara dos Deputados, depois da cassação de Chiquinho, apontado como mandante do assassinato de Marielle Franco. CBN tenta contato com a defesa de Ricardo Abraão para uma posição sobre o assunto. Cássia.
2: Muito obrigada, Pedro Bonenberger. Agora são 7h38.
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0: Muito bom dia para você, Miriam Leitão.
1: Bom dia, Milton. Bom dia, Cássia. Bom dia, ouvintes da Rádio CBN.
2: Bom dia, Miriam.
0: Miriam, entra em vigor hoje o embargo da União Europeia a produtos de origem animal procedentes aqui do Brasil. Nos ajude a entender esse momento.
1: Olha, primeiro, o Brasil, de fato, usa produtos que são proibidos na União Europeia. Ele usa tanto agrotóxico quanto antimicrobiano no tratamento da pecuária, né, para que ele engorde mais rápido. A partir desse movimento da negociação com a União Europeia, foi feito um protocolo no Ministério da Agricultura para eliminar esses antimicrobianos. Então, assim, ele não deveria usar, porque são produtos que fazem mal à saúde humana. Mas, e o Brasil tem grandes vantagens comparativas na produção da pecuária, na produção agrícola, é um grande produtor de alimento, ele não precisa de, basta as vantagens comparativas, ele não precisa desse uso tão forte de antibióticos, inclusive antimicrobianos e agrotóxicos, inclusive alguns que são proibidos em outros países, porque já se provou que causam problemas. Então, tem que partir daí. O Brasil negociou com a União Europeia e por isso adotou esses procedimentos, que são bons para nós também, né? Eliminar esses antimicrobianos. O que o setor dizia é que a produção para a União Europeia estava sendo tratada de forma separada, sem esses produtos. Mas isso aí não foi considerado suficiente para a União Europeia. Outra coisa que a União Europeia pede, e que faz todo sentido, é possível fazer a rastreabilidade, saber durante toda a vida daquele animal se ele usou ou não usou, ou como é que ele foi... como é que foi a criação daquele animal. Tem, às vezes, esse tipo de exigência de rastreabilidade para verificar se eles foram criados em área de desmatamento recente ou não, né, na área ambiental. Nesse caso, é na área do controle da saúde humana. Então, eles fizeram exigências e o Brasil não conseguiu provar que fazia a rastreabilidade de todos os animais e que não usava esses produtos. Com esse protocolo, houve uma adesão muito grande de produtores à eliminação do antimicrobiano, mas só que precisa de um tempo, porque o boi até crescer e chegar na hora do abate demora 36 meses ou mais. Então, eles vão esperar, mesmo o Brasil cumprindo todos os requisitos, demora um pouco para que eles possam abrir o uso. O que eu acho que, assim, tem protecionismo em toda essa conversa? Tem. A União Europeia é protecionista e mesmo, então, os produtores locais pedem barreiras contra o Brasil. Só que o Brasil não pode dar razão para o protecionismo, entendeu, Cássia? Porque ele não pode aceitar adotar práticas internas que não sejam aceitáveis em outros países e que não sejam aceitáveis para a vida humana.
2: E pensando, né, Miriam, nos próximos passos, como você estava explicando, como o ciclo do boi é um ciclo longo, mesmo que o Brasil passe a atender essas demandas, para a gente ter uma reversão desse quadro a partir de negociações e a partir, né, da atitude dos produtores brasileiros, ainda vai levar um bom tempo, é uma conversa para médio prazo, né?
1: É uma conversa para médio prazo. O que fica dessa lição? Assim, o Brasil, principalmente na área da pecuária, a União Europeia não é um grande consumidor, né? O frango, ele pode ser dirigido para o mercado interno segundo a informação do setor. No caso da carne, não faz uma diferença que vá afetar o preço favoravelmente. Mas o que fica de lição de tudo isso é que a gente tem que adotar práticas de proteção da saúde por nossas... para proteger a vida dos brasileiros, na verdade, porque o Brasil é o grande mercado da carne produzida no Brasil, é o grande mercado da agropecuária brasileira. E nós temos que ter esse mesmo respeito com que agora eles terão que ter em relação ao que manda para a Europa.
0: Muito obrigado, Miriam. Um bom dia para você e até logo mais no CBN Brasil.
1: Até mais tarde.
2: Até mais tarde, Miriam. 7h43.
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2: 7:44.
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7: Sete horas e 50 minutos, estamos de volta com as notícias, as principais notícias aqui de Minas Gerais. E vamos falar agora da agenda dos candidatos ao governo do estado. A principal agenda hoje do Cleitinho Azevedo, do Republicanos, vai ser às 16h, reunião com a equipe de campanha em Divinópolis. Patrus Ananias, do PT, 8h30, ele tem visita comerciantes no mercado municipal em Governador Valadares, às 11h45, entrevista à InterTV, que é afiliada à TV Globo. A Alexandre Calil, do PDT, 10 horas. Ele visita o Porto Seco do Sul de Minas, em Varginha, com o candidato a vice da chapa, Carlos Moscone. 11 horas, ele também tem entrevista para a EPTV, da TV Globo. 13h, visita a feira Compra Mais na Minas Sul Cooperativa. 15h30, entrevista a veículos de imprensa em Uberaba. E 16h30, caminhada no calçadão da cidade. Matheus Simões, do PSD, 11h45, ele tem sabatina na TV Integração, em Juiz de Fora. Flávio Roscoe, do PL, às 9h, tem reunião institucional aqui em Belo Horizonte. Às 10h30, ele estará na Assembleia Legislativa. Meio-dia, terá almoço com lideranças. 19h, ele participa de um evento no bairro Betânia. Indira Xavier, do UP, 11h30, entrevista à TV Integração. 14h30, entrevista à TV EPTV. E às 21h da noite, ela vai para Montes Claros. Henrique Ares, do PCO, 11h, tem entrevista à TV Integração. 14h, entrevista à EPTV. 15h, entrevista à TV Assembleia. E 17h, panfletagem no Mercado Central de Belo Horizonte. Rafael Duda, PSTU, 21h, entrevista à TV Integração. 14h, reunião interna da campanha. E Túlio Lopes, do PCB, 10h, ele tem entrevista à TV Integração. 17h, entrevista à EPTV. E 19h, ele tem entrevista a outro veículo de imprensa. Nós vamos ficar, claro, de olho nessa agenda dos candidatos e trazemos atualizações para você, ouvinte da CBN. 19h52. E o Centro Avançado de Saúde Animal Odete Ferreira Martins, o antigo complexo público veterinário, ele passa a funcionar a partir de hoje no campus Buritis do UniBH, na rua Líbero Leone, número 259, no bairro Buritis. O centro, ele vai atender gratuitamente urgências e emergências, exames laboratoriais e de imagem, internações, cirurgias e acompanhamento de casos de maior complexidade. A nova unidade dispõe de 947 metros quadrados, com salas de triagem, consultórios, unidade de terapia intensiva, bloco cirúrgico, ambientes separados para internação de cães e gatos, farmácia, setores administrativos, sala para atendimento psicológico aos tutores responsáveis e equipamentos de diagnóstico por imagem e de análises laboratoriais. O fluxo de atendimento vai seguir com a distribuição de 45 senhas diárias por ordem de chegada, com horário de funcionamento das 8 da manhã às 5 da tarde, de segunda a sexta-feira. O canal de contato você pode fazer pelo telefone 31 28 88 09 0931 é o DDD 2888-0909. O centro, ele soma-se ao UBS Animal, no bairro 1º de Maio, e ao Samuvet, já em funcionamento aqui na cidade. A antiga sede do CPV, no bairro Madre Gertrudes, vai funcionar a partir de agora como base operacional exclusiva do Samuvet. Agora vamos dar um giro pelo trânsito aqui em Belo Horizonte, na região metropolitana. Trânsito bem movimentado ali na saída do anel rodoviário, um congestionamento já intenso para pegar 040, na altura do bairro Olhos d'Água. Um atropelamento que ocorreu mais cedo deixa o trânsito muito complicado na região. É bom o motorista ficar atento, porque o trânsito realmente está bem intenso ali na saída do anel rodoviário para pegar a BR-040, sentido Rio de Janeiro, na altura do bairro Olhos d'Água. Outro trecho ali na região também que está com trânsito bem movimentado é na Raja Gabalha. E para descer também a Nossa Senhora do Carmo, o motorista vai encontrar trânsito muito lento no sentido da região central. Nessas duas avenidas que eu acabei de falar, tanto na Nossa Senhora do Carmo quanto na Raja Gabalha, o trânsito está bem complicado, está bem intenso no sentido centro. Já na região central, Avenida do Contorno, quase toda a extensão da Avenida do Contorno apresentando lentidão agora pela manhã. Trânsito também movimentadíssimo na Avenida Amazonas, sentido centro. As principais vias, na verdade, que dão acesso à região central agora pela manhã estão congestionadas.
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0: Bom dia para você, Marcelo D'Agosto.
1: Bom dia, Milton. Bom dia, Cássia. Bom dia, ouvintes.
2: Bom dia, Marcelo.
0: O Ricardo pergunta o que você acha da estratégia de investir na Bolsa com base nas pesquisas eleitorais.
1: Olha, Ricardo, é uma estratégia muito especulativa. O investimento em ações tende a se valorizar por duas razões. Uma é a redução da taxa de juros. E a outra é o crescimento da economia ou de algum setor econômico específico. Quando os juros caem, qualquer ativo que proporcione um fluxo de recebimentos se valoriza. As ações não distribuem um rendimento constante como um título de renda fixa, mas quem investe em ações recebe dividendos periodicamente. Os dividendos são uma parte do lucro da companhia que é distribuído para os acionistas. Com juros mais baixos, o valor desses dividendos ao longo do tempo aumenta. Já o crescimento da economia é bom para quem investe em ações, porque o lucro das empresas aumenta e o potencial de distribuição de dividendos também aumenta. Se tivesse um candidato que é a favor dos juros altos e contra o crescimento econômico e outro que quer reduzir os juros e melhorar a economia, daí sim faria sentido essa aposta na Bolsa com base nas pesquisas eleitorais. Só que todos os candidatos defendem mais ou menos a mesma coisa. Você pode achar que um candidato é melhor para o país do que outro, mas aí volta na questão dos fundamentos, né? Se o programa do governo não mirar em juros mais baixos e no crescimento econômico consistente, a Bolsa não vai subir. Então, em resumo, cuidado com essas apostas de curto prazo. O mercado financeiro gosta dessas simplificações, porque dá a impressão de ter o controle das explicações para a variação da Bolsa, mas no longo prazo o que vale mesmo são os fundamentos da empresa e do país.
0: Muito obrigado, Marcelo, e um bom dia para você.
1: Bom dia, um abraço e até amanhã.
2: Até amanhã.
0: Vamos para o Repórter CBN.
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0: quarta-feira, 3 de setembro de 2026. O grupo Casas Bahia pediu à Justiça de São Paulo proteção contra a suspensão de novos serviços essenciais, como fornecimento de energia, telecomunicações e planos de saúde. Em recuperação judicial com dívidas de 17 bilhões de reais, a varejista relatou ameaças de corte por parte de fornecedores não incluídos na lista inicial. A empresa solicitou multas de até 100 mil reais por descumprimento e informou que mantém as lojas em funcionamento normal. O Tribunal Regional Federal da 6ª Região retoma hoje o julgamento criminal sobre o rompimento da barragem de Mariana, em Minas Gerais. Os desembargadores analisam recursos contra a decisão que absolveu 10 réus em 2024. A acusação aponta para omissão criminosa por parte das mineradoras Vale, BHP Billiton e da consultoria que atestou a estabilidade da estrutura. A tragédia ocorrida em 2015 causou 19 mortes e a contaminação da Baía do Rio Doce. Horário de Brasília, 7h59.
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10: Muito bom dia a você que escolheu ficar mais bem informado ouvindo o Jornal da CBN na manhã desta quinta-feira, 3 de setembro de 2026.
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0: Muito bom dia para você, Malu Gaspar.
1: Bom dia, Milton. Bom dia, Cássia. Bom dia para os nossos ouvintes.
2: Bom dia, Malu.
0: Malu, a PGR fechou acordo de delação premiada com o mineiro, o Antônio Carlos Freixo Júnior, da Entre Investimentos. O que pode se esperar a partir daí?
1: Então, Milton, mais uma delação em poucos dias, né? A PGR e a Polícia Federal também já fecharam um acordo de delação mais ou menos ao mesmo tempo com o João Carlos Mansur, que era o chefão da REAG, a grande lavadora de dinheiro aí do Vorkaro, e o Freixo é um ramo nessa, todo esse ecossistema que o Vorkaro montou para lavar dinheiro e pagar propina, e ficou mais conhecido como a figura que operacionalizou os pagamentos do filme Dark Horse. Ele é que fez as remessas do Dark Horse para o exterior. Então, ele, na sua delação, ele vai contar quanto, como e para onde ele fez as remessas de dinheiro, quanto ele mandou, como ele fez essas remessas e para onde. Ele vai confirmar as remessas, ele confirma as remessas para o fundo Heaven Gate, que em inglês quer dizer porta do céu, né? O fundo mantido pelo advogado do Eduardo Bolsonaro lá nos Estados Unidos, algo como 65 milhões de reais, e confirma repasses como o já descoberto pela revista Piauí a partir de relatórios do COAF, que são repasses que nem o senador Flávio Bolsonaro havia admitido e que continuaram mesmo após o momento em que o senador Flávio Bolsonaro falou que tinham sido suspensos, né, Milton? Mas não só isso. Tem uma outra questão importante: como o mineiro era essa figura que operacionalizava envio de dinheiro para o exterior e também dinheiro em espécie para entregar para as pessoas, ele tem toda a relação de entregas que ele fez de dinheiro vivo para diversas pessoas, autoridades, inclusive, a pedido do Daniel Vorkaro. Ele vai dizer quanto, como e aonde ele entregou. O que é que ele diz na delação? Que ele não sabia para quem eram os envios, mas pelas entregas, pelos endereços, pelos destinatários das malas de dinheiro, vai se poder descobrir quem recebeu esse dinheiro, quando, e poder associar ao pagamento de propina. Esse, segundo os investigadores, é o valor da delação. Então, essa é uma delação que compõe um quadro em que a gente vai começar a ter o avanço das investigações do Vorkaro, para além do Vorkaro, do caso Master, para além do que a gente já sabe, chegando talvez em mais destinatários. O valor dessa delação, para mim, temos Dark Horse, mais avanços sobre o Dark Horse e mais avanços sobre esses pagamentos que podem se configurar propina. No caso do Dark Horse, tem ainda uma vantagem, que é o fato de que uma delação concreta, a admissão de um crime, pode ajudar os investigadores do Brasil a conseguirem uma cooperação judicial internacional com os Estados Unidos para poder rastrear o que foi feito desse dinheiro lá. Esse dinheiro foi mesmo usado para o filme Dark Horse, ou ele foi usado para financiar e manter o Eduardo Bolsonaro nos Estados Unidos, por exemplo? Essa é a grande dúvida que essa delação ajuda as investigações a responder.
2: E para essa delação se concretizar, falta agora a homologação.
1: Falta homologação, assim como a do Mansur, essas delações foram enviadas na semana passada para o gabinete do ministro André Mendonça, que vai ter que ler, decidir ali, ouvir os envolvidos e homologar ou não o acordo. Mas eu acho que a chance de homologação é grande, Cássia, porque até então nós tivemos várias propostas de delação nesse caso que bateram na trave, né, especialmente a do Daniel Vorkaro, e o que dá para entender é que os critérios da PGR e da PF são até mais restritos do que poderiam ser os do próprio ministro André Mendonça. Então, se já passou pelo filtro da PGR e da PF, que tem sido muito, muito restrita no aceite dessas delações, tem boas chances do ministro André Mendonça mandar tocar adiante.
0: Bom, se por um lado a PGR fecha esses acordos de delação, por outro, parte da PGR também, o pedido de arquivamento das declarações do Daniel Vorkaro naquela reunião, naquele depoimento que ele prestou para o STF sem presença da Polícia Federal, dizendo que estava sendo ameaçado, que é outra frente nessa história, né?
1: Pois é, Milton. Aí vem uma outra questão que é importante da gente avaliar. De um lado, tem o Vorcaro fazendo um depoimento que eu tive acesso a esse depoimento, a equipe da Coluna destrinchou esse depoimento para a gente colocar, está no blog uma matéria grande sobre o que ele diz. De um lado, o Vorcaro diz que está sendo ameaçado e por isso ele pediu para falar apenas com Mendonça, né? Apenas ele e sua equipe. O André Mendonça aceitou diante do que se diziam ser graves intimidações, mas quando chegou a hora dele falar mesmo, do Vorcaro, explicar que tipo de ameaça, dar provas disso ou indícios que pudessem ser verificados, ele não deu. O que é que ele demonstra nesse depoimento, Milton? É uma atitude muito parecida com a que ele vinha tendo durante as negociações de delação e que foram descritas para vários repórteres, eu inclusive, muitas vezes, que é de se recusar a admitir crimes efetivos. Ele diz, por exemplo, que cometeu erros, mas que não é tudo isso que falaram, e também que teve retaliação dos concorrentes e perseguição econômica, mas a gente tem que ver que ele avança um pouquinho. Ele diz que construiu um sistema que ele achava que iria se proteger. E tudo se voltou contra ele. É claro que a gente tem aí uma descrição de um criminoso que ainda se recusa a admitir seus crimes. Não sei se um dia ele vai admitir tudo que a gente já sabe que ele fez. Mas cria-se um constrangimento, tanto para a PGR quanto para a Polícia Federal, porque ele cita diretamente o Andrei Rodrigues, o diretor da Polícia Federal, que, assim, não tem prova, mas a gente, dentro do contexto total, a gente vê como é que todas essas placas tectônicas aí do sistema investigativo brasileiro se moveram para não investigar determinados aspectos do caso Master, né? A investigação andou, a gente está com o Daniel Vorcaro preso, já se sabe muita coisa, mas o fato é que quando chega nos ministros do Supremo, tanto a PGR quanto a direção da Polícia Federal estão enroladas. E isso, eu não acho que a PGR errou ao arquivar esse pedido, porque o Vorcaro fala um monte de coisa, mas não apresenta prova de nada, joga um monte de acusações assim para cima, como se isso fosse suficiente para gerar algum efeito. Então, acho que também não dá para ser irresponsável e sair levando pelo preço de fa pelo valor de face tudo que o Vorcaro diz, mas é preciso que, para eles provarem que eles realmente não estão envolvidos ou tentando barrar essa investigação, que eles toquem adiante. Não é o que a gente viu o PGR fazer, o Procurador-Geral da República fazer de ontem para hoje, anulando a investigação, considerando que, dizendo que o processo foi mal feito, mal conduzido, descumpriu a Constituição, mas sem comentar uma vírgula das provas apresentadas. Eu sei por quê, né, Milton? O Paulo Gonet, se fosse abrir uma investigação sobre tudo que o relatório determinado pelo ministro André Mendonça demonstrou, o Paulo Gonet seria um dos investigados. Daí é o principal problema, né? Como é que você manda anular um relatório que te cita diretamente como enrolado com um criminoso? Isso é tudo muito complicado. Então, de um lado a gente tem o Daniel Vorcaro, que é um mentiroso, a gente sabe. E de outro lado, a gente tem uma instituição que está contaminada pelos crimes que ele próprio cometeu. Aliás, se tem uma verdade que ele diz nesse depoimento dele, é que ele construiu um sistema para se proteger. A gente está vendo que tudo isso agora implodido gerou uma baita crise institucional que, sem coragem, sem a liderança das pessoas que ainda restam e que não estão envolvidas com isso, como, por exemplo, o ministro Edson Fachin, é uma crise da qual a gente não vai sair.
0: Perfeito, muito obrigado pelas suas informações e pela análise, Malu. Bom dia para você.
1: Valeu, pessoal. Vamos em frente.
0: Obrigado.
1: Um
2: Até mais,
1: abraço.
2: Malu.
0: 8h11.
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2: 8 e 12.
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7: Agora 8 horas e 18 minutos. Muito bom dia para você, ouvinte, que acompanha a programação da Rádio CBN. Eu, Lilavati Oliveira, faço companhia a você a partir de agora, atualizando as principais informações desta quinta-feira, 3 de setembro de 2026. Neste momento, os termômetros marcando na capital mineira 18 graus, umidade relativa do ar ainda bem elevada na casa dos 75%, manhã ensolarada aqui na capital mineira. E segundo a Defesa Civil Municipal, o dia hoje será de céu claro a parcialmente nublado, com sensação de frio também à noite, assim como foi pela manhã, devido à ação dos ventos. A temperatura mínima registrada hoje na capital mineira foi de 13,4 graus, a máxima estimada é de 27 e a umidade relativa mínima do ar em torno de 40% no período da tarde. Então, portanto, esta umidade vai cair ainda hoje. E já que estamos falando de temperatura, como é que fica o tempo, vamos falar agora sobre o fenômeno El Niño, que pode provocar a redução de 25% do volume de chuvas para o norte de Minas, que é uma região historicamente afetada por estiagens mais severas. A Defesa Civil Estadual também já sinaliza para o agravamento da seca, aumento de queimadas e falta de água para uso humano e animal. Diante disso, o Estado decretou a criação do Comitê Estadual de Enfrentamento aos Efeitos do El Niño. Os detalhes com Débora Costa.
8: A região norte de Minas pode ter redução de até 25% do volume de chuvas no segundo semestre deste ano por conta dos efeitos do El Niño, de acordo com previsões da Defesa Civil Estadual. O órgão também já sinaliza para a possibilidade de agravamento da seca em curso na região, além da redução das lavouras e o aumento do período de queimadas, com situação mais severa estimada para o fim de setembro e meados de outubro. Diante do quadro, o governo de Minas determinou a criação do Comitê Estadual de Enfrentamento aos Efeitos do El Niño e anunciou ações de socorro aos municípios, principalmente do norte, que é a região que tradicionalmente sofre com o período de estiagem em Minas. Segundo o governador Matheus Simões, do PSD, assim que encaminharem os decretos de situação de calamidade, os municípios terão acesso a caminhões-pipa para manter a continuidade do abastecimento. Ele também detalhou outras ações.
9: Imediatamente, esse decreto já nos possibilita deixar à disposição dos municípios 94 milhões de litros d'água, que seria suficiente para abastecer 215 mil pessoas. Esse comitê não vai cuidar só de água, ele vai cuidar de todas as ações integradas que dizem respeito ao El Niño. Então, se a gente tiver que chegar a ponto de distribuição de sementes, seja em apoio técnico aos produtores, a questão da educação e da saúde também está toda dentro desse comitê, porque a gente pode ter necessidade de paralisação ou ajuste de funcionamento de escolas.
8: Pelo menos 10 municípios já sinalizaram a necessidade de reforço no abastecimento, segundo a Defesa Civil Estadual. Para atender as prefeituras, são previstos 60 milhões de reais do orçamento destinado aos efeitos do El Niño. O governador também fez um apelo à população mineira para evitar o manejo do fogo, que pode gerar queimadas descontroladas neste período de seca prolongada. Desde abril, 37 municípios decretaram situação de seca e estiagem e outros 21 possuem processos em análise pelo Estado. De Belo Horizonte, Débora Costa.
7: Agora, 8 horas e 22 minutos, uma informação importante para a gente reforçar o que a Janaína Regiane trouxe mais cedo sobre um acidente de trânsito na BR-040. Os reflexos, gente, no trânsito chegam já ao entorno do BH Shopping, Avenida Raja Gabalha e também da Avenida Nossa Senhora do Carmo. Foi um atropelamento, então situação bem difícil ainda por lá, com reflexos já para os motoristas. E já que estamos falando de mobilidade, um acidente registrado ontem, onde 4 pessoas da mesma família morreram e uma ficou gravemente ferida em uma batida entre uma caminhonete e um carro de passeio na MGC 369 em Campos Gerais, no sul de Minas. Segundo o Corpo de Bombeiros, no acidente morreram 2 mulheres e 2 homens. Nesse carro de passeio viajavam 4 pessoas. O motorista foi socorrido em estado grave em quadro de parada cardiorrespiratória e foi conduzido a um hospital da região. Já eu volto.
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11: Temos informação com a nossa reportagem aqui em São Paulo sobre investigações em relação ao núcleo do PCC em São Paulo. Quem está conosco é o Pedro Fagundes. Diga, Pedro.
12: Cássia, a Polícia Civil de São Paulo deflagrou uma operação contra um núcleo ligado ao primeiro comando da capital, PCC, suspeito de lavar cerca de 1 bilhão de reais e exercer influência política em Praia Grande, na Baixada Santista. São cumpridos 4 mandados de prisão contra suspeitos apontados como lideranças e operadores financeiros e também buscas, bloqueio de contas e investigamento em a sequestro de 29 imóveis ligados aos investigados. Segundo a investigação, o grupo reunia lideranças da facção, operadores financeiros, intermediários do mercado imobiliário e pessoas usadas como laranjas que lavavam dinheiro do tráfico na compra de imóveis de alto padrão, empresas e também estabelecimentos comerciais. Os investigadores apuram se o grupo tentava ampliar a influência do PCC sobre setores da Prefeitura e da Câmara Municipal.
11: Muito obrigada, Pedro. 8h24.
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0: Bom dia para você, Carlos Alberto Sardenberg.
1: E aí, Milton, como vai? Bom dia, Cássia.
2: Bom dia, Carlos Alberto.
0: Sardenberg, que reflexão você nos traz aí sobre esta crise no STF?
1: Eu queria, Milton, Cássia, destacar dois pontos. Primeiro é o exemplo, no caso, o mau exemplo que o Supremo está dando ao país, né? Porque, olha o nome da instituição, é o Supremo Tribunal. E muitas vezes, muitas pessoas dizem, é a instância que tem o direito de errar por último, né? Porque, afinal, as grandes questões constitucionais, as grandes questões legais vão parar lá no Supremo. E o que a gente vê, em vez de decisões serenas, em vez de decisões que tenham a ver com a história brasileira, com a jurisprudência e tal, a gente vê essa lambança que tem sido divulgada nesses últimos dias. Já vinham sendo divulgadas há algum tempo, mas parece que agora, com a divulgação das mensagens entre Vorcaro e Alexandre de Moraes, chegou a um nível máximo que poderia chegar. E isso, se você olha para a sociedade, para a população, o cidadão comum, que olha para Brasília e vê que o Supremo Tribunal funciona dessa maneira, com tais tipos de personagens, é porque a verdade é que a lei não importa, né? A lei ora a lei, né? Se a impressão que dá, a impressão que fica dessa situação toda, é que eles estão lá para fazer dinheiro, para se aproveitarem das festas, das férias, da posição bonita que se encontram, de ficar no auge das instituições. Então, é um exemplo que vai passando para o conjunto da sociedade, e é um exemplo negativo, dizendo assim, olha, por que eu tenho que me comportar corretamente se o pessoal do Supremo não se comporta corretamente? Então, espalha essa sensação de que vale tudo, vale tudo em benefício pessoal nas instituições, na política, na economia, etc. Porque mesmo você fala nas questões econômicas, por exemplo, para resolver problemas em Brasília, é mais eficiente, né, você ter amigos no poder, amigos nos diversos órgãos de poder, do que ter a ideia certa, a ideia correta, a posição certa. Então, o exemplo que isso está dando, que está passando o país, é um exemplo horroroso. E segundo, porque você nota que o Supremo ontem se reuniu normalmente e não fez nada. Houve até fotos em que o Alexandre de Moraes, o ministro
0: Gilmar Mendes
1: e o Cristiano Zanin aparecem dando uma gargalhada, né, como se não tivesse acontecido nada. E o segundo ponto, Milton, é o seguinte: a crise vai continuar, porque as pessoas envolvidas, elas têm tudo a perder. Você imagina se o Alexandre de Moraes renuncia à condição de ministro? O que ele vira? Nada, nada. Quem é que vai contratar ele como advogado, como consultor, como, sei lá, como gestor de alguma coisa? Porque ele terá caído numa situação extremamente difícil. A mesma coisa vale para o procurador-geral Paulo Gonet. E a mesma coisa vale para outras pessoas, como ontem o presidente do Senado, o Davi Alcolumbre, saiu em defesa do Alexandre de Moraes. Por quê? Que o presidente do Senado saiu em defesa do Alexandre de Moraes. Por quê? Porque ele está envolvido no caso do MAST, né? O Fundo de Previdência dos Funcionários do Amapá, que ele controla, comprou papéis do Banco MAST. Então, se está todo mundo envolvido, como é que eles vão fazer tudo para não resolver nada, para ficar tudo como está? E isso traz um efeito deletério, um efeito ruim para o conjunto da sociedade brasileira. Milton e Cássia.
0: Muito obrigado, Sardenberg. E até logo mais ao meio-dia.
1: Até logo mais.
2: Até mais tarde.
0: E agora você fica com o É da Sua Conta do PicPay com a Renata Flores.
3: Bom dia, Milton. Bom dia, Cássia. Olá para você ligado aqui na CBN. Em um mundo cada vez mais tecnológico, quem não se atualiza acaba ficando para trás. E quando se é empreendedor, é preciso tomar mais cuidado ainda. Afinal de contas, você não quer estar em desvantagem em relação à sua concorrência, não é mesmo? Então, hoje eu trouxe algumas ferramentas e dicas que podem te ajudar a gerir melhor o seu negócio e a vender mais. 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O Trello, o Notion e a Monday, por exemplo, são ótimas opções. Mas para quem não quer mexer ou pagar por ferramentas, usar uma lista no bloco de notas já é um começo e ajuda muito a organizar as ideias. 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

0: 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O É da Sua Conta fica por aqui e a gente se fala de novo amanhã. Até lá!
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0: Quinta-feira, 3 de setembro de 2026. O dono do Banco Master, Daniel Porcaro, afirmou que a delação que queria fazer atinge pessoas do núcleo do governo. Ele deu a declaração em depoimento ao gabinete do ministro do STF, André Mendonça, na semana passada. A audiência aconteceu em segredo de justiça, depois de a defesa alegar que o empresário estava sofrendo ameaças e intimidações na cadeia e corria riscos. A Polícia Federal não acompanhou a oitiva, em razão de uma norma do Conselho Nacional de Justiça que afasta a equipe responsável pela investigação desse tipo de depoimento. Um representante do Ministério Público esteve presente. A proposta de Porcaro foi rejeitada pela Polícia Federal e pela Procuradoria-Geral da República. A casa do deputado federal Ricardo Abraão, do PSDB do Rio de Janeiro, é alvo de mandados de busca e apreensão. A operação da Polícia Federal investiga um esquema de compra de votos em Nilópolis, na Baixada Fluminense, nas eleições municipais de 2024. Ricardo Abraão é sobrinho do bicheiro Anísio Abraão, o Anísio, e filho do ex-prefeito de Nilópolis, Farid Abraão. O El Niño deve ganhar mais força e atingir o pico no fim do ano e persistir até fevereiro de 2027. A projeção é da Organização Meteorológica Mundial. De acordo com o braço climático da Organização das Nações Unidas, os próximos meses podem ter mais calor, secas e chuvas intensas em diferentes partes do mundo, em consequência do aquecimento excepcional do Oceano Pacífico. Pelo menos duas pessoas morreram e sete ficaram feridas em um ataque a tiros no centro de Minneapolis, nos Estados Unidos. A ação aconteceu em um prédio residencial. Três policiais foram atingidos no confronto e o atirador morreu no local. É estável o quadro de saúde dos agentes. As autoridades investigam a motivação dos disparos. No horário de Brasília, 8h33.
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1: Hoje, nos 50 debates para o Brasil, vamos discutir a mineração em terras indígenas. A Constituição admite a possibilidade de exploração de recursos minerais nesses territórios, mas exige autorização do Congresso Nacional, participação das comunidades afetadas e uma regulamentação específica. A pergunta que nos move aqui: o Brasil deve permitir a mineração em terras indígenas sob regras e fiscalização ou deve preservar os territórios da exploração mineral? Para discutir o assunto, nós convidamos Luiz Maurício Ferraiuoli, presidente do Conselho Deliberativo da Associação Brasileira das Empresas de Pesquisa Mineral e Mineração, e Juliana de Paula Batista, advogada do Instituto Territórios Vivos. Luiz Maurício, muito obrigado pela gentileza, por ter aceitado o nosso convite. Bom dia.
2: Bom dia, Milton. Bom dia, Cássia. Bom dia, ouvintes da CBN. Um prazer falar com vocês aqui.
1: Juliana de Paula, muito obrigado pela gentileza de ter aceitado o nosso convite para esse debate. Bom dia.
3: Bom dia, Milton. Bom dia, Cássia. É um prazer estar aqui com vocês novamente.
1: Conforme combinado previamente, faremos duas perguntas, Cássia e eu, e cada um de vocês tem cerca de 2 minutos para a resposta. Começo com você, Luiz Maurício, porque quem defende a mineração regulamentada argumenta que ela poderia substituir o garimpo ilegal por uma atividade controlada e fiscalizada. O que garante que abrir esses territórios à mineração legal diminuiria a exploração ilegal em vez de aumentar ainda mais a pressão sobre as terras indígenas?
2: Bem, eu acho que antes da gente fazer esse posicionamento, eu acho que é muito importante dizer que a mineração brasileira reconhece que o território indígena, que ocupa 20% do território nacional, ele não necessariamente precisa ser ocupado pela mineração. E em relação a isso, é muito bom pontuar que os exemplos que a gente tem no mundo onde a mineração se fez presente beneficiou os povos indígenas. Na verdade, se você for ver uma população indígena, por exemplo, dos Estados Unidos, ela acumula receita e ela consegue sobreviver dignamente, preservando tradição, preservando território com a mineração organizada. Para você ter uma ideia, existe uma comunidade nos Estados Unidos de mais ou menos 30 aldeias navajos que recebe em torno de $500 milhão já acumulados em função disso. Nos povos aborígenas da Austrália, a gente tem algo como em torno de 1 milhão de indígenas aborígenas, e esses já acumulam quase 300 milhões vindos da mineração. A pergunta que eu acho que a gente tem que fazer é se o indígena quer a mineração ou não. E aí, nesse ponto, eu acho que não como minerador, como cidadão, eu acho muito importante essa discussão, porque o Brasil hoje aloca muito pouco para os povos indígenas. A gente aloca recursos públicos para efetivamente custeio dos órgãos que tutelam os indígenas, mas não os indígenas propriamente dito. Os indígenas hoje recebem efetivamente Bolsa Família, R$ 690, enquanto que um indígena que eu acabei de citar nos Estados Unidos recebe em torno de $50 mil por ano. Quer dizer, a diferença é muito grande. O que que esses recursos podem fazer pelos povos indígenas? Acredito que muita coisa. Agora, nem todo o território, e principalmente os povos tradicionais, santuários, devem ser objetos da mineração. Aqui eu defendo, na verdade, os próprios povos indígenas. Agora, eu não tenho dúvida que os efeitos da mineração regular seriam muito menores. Agora, cabe a estabelecer e coibir essas atividades ao governo federal. Esse é o grande questão, não é ao minerador. O minerador pode ocupar, propiciar. Para colocarmos em números, se você pensar que a receita de balança comercial atual do Brasil é $46 bilhões para 80% do território, que 20% é esterilizado pelas terras indígenas. Se você jogar isso para 20%, a gente está falando de $9 bilhões que poderia ser acumulado pelos próprios indígenas. 1% de royalties, como o ministro Dino designa, daria em torno de quase $9 mil por indígena brasileiro. Luiz Maurício, então, essa é a ponto.
1: Só me permita aqui, para equilibrar o tempo, trazer também agora a Juliana de Paula Batista, para que a gente compreenda do
2: Desculpa.
1: seu ponto, imagine, do seu ponto de vista, qual é a atuação que o Estado brasileiro e como o Brasil deve se deparar diante desse tema.
3: Olha, como você disse, a mineração, né, a regulamentação da mineração em terras indígenas, ela está prevista na Constituição. Então, não existe uma proibição geral e restrita de atividades minerárias em terras indígenas. A grande pergunta é como? Como que isso poderia ser realizado, né? Então, em primeiro lugar, a gente tem que ter um estudo, né, do potencial mineral nas áreas, em todo o território nacional. Então, aonde existem minérios, aonde esses minérios, aonde essas jazidas são economicamente viáveis. Por quê? Porque, em regra, a mineração em terra indígena, ela deve ser a exceção da exceção da exceção. Então, existe esse minério em outro lugar, ele é extremamente necessário, ele é um minério que a gente precisa explorar agora, ou a gente tem outras jazidas que estão produzindo no país. Se a gente tem esse minério fora de terras indígenas, se, né, é possível que haja exploração em outros lugares, não existe motivo para a gente ir explorar e fazer a mineração em terras indígenas, porque é isso. Pela regra da Constituição, a mineração em terra indígena, ela é a regra excepcional. Ela só vai acontecer como a exceção da exceção, né? Então, a gente tem que pensar que a regulamentação, ela não pode começar pelas terras indígenas. A terra indígena, ela vai ser a última fronteira. E o outro ponto fundamental é se os indígenas estão, né, se eles topam que essa atividade aconteça no seu território. Porque a gente não tem aí só uma questão de quanto eles vão ganhar. Para alguns indígenas, a exploração mineral, ela vai esbarrar em outras questões. Seria como a gente pensar: a gente pode minerar, a gente pode acabar com o Vaticano e minerar no Vaticano se os benefícios econômicos disso forem maior do que o Vaticano significa? Né? Existiria algum valor econômico que autorizaria a gente demolir a Capela Sistina porque embaixo dela existem terras raras, né? Então, para os povos indígenas, essa muitas vezes a questão não vai ser a conta do que se ganha, mas principalmente do que eles perdem em termos de valores culturais, de religiosidade, de consideração a lugares sagrados. Então, o Yanomami, por exemplo, né, dentro da cultura Yanomami, escavar a terra, furar embaixo da terra, é algo que, do ponto de vista da religiosidade, das crenças, é algo inadmissível. Então, seria um povo, por exemplo, que teria muito mais resistência e dificuldade de aceitar uma atividade de mineração dentro das suas terras. Então, a questão não é se sim ou se não, mas como isso pode ser feito, respeitando direitos, respeitando a autonomia e respeitando a autodeterminação desses povos sobre os seus territórios.
4: Pensando mais em como isso poderia ser feito, queria ouvir de vocês dois o seguinte: o que é necessário para fazer esse mapeamento completo do potencial de mineração no Brasil, não apenas, mas inclusive em terras indígenas? Começando por você, Luiz Maurício.
2: Bem, esse conhecimento tem que ser feito através de órgãos oficiais, porque nós não pretendemos fazer a mineração para conhecer esses territórios. Então, o que a gente precisa seria fazer, na verdade, mapeamentos, indiretos, levantamentos geofísicos, que hoje são possíveis sem se chegar no território. Agora, eu concordo plenamente com a Juliana. Agora, eu só não consigo concordar, e ninguém aqui defende a mineração na Capela Sistina, mas a gente tem que entender que os territórios indígenas brasileiros, eles somam a Inglaterra e a França juntos, né? E por cada indígena, a gente tem o equivalente a mais ou menos 70 hectares, ou seja, em torno de 100 campos de futebol. A gente não pode admitir que em todo o território nacional esses locais estejam protegidos. E a gente percebe que pela própria presença, na verdade, do garimpo, que não necessariamente foi invasivo, ele foi convidado por causa do estado de penúria dos próprios indígenas. Então, o muito importante é se fazer a consulta plena e restrita aos povos indígenas. E a experiência mundial mostra que os povos indígenas e aborígenas entendem que a mineração em alguns locais organizada é benéfica aos próprios povos. Em outros locais, nós também defendemos, como o exemplo aqui colocado do Vaticano, da Capela Sistina, que inadmissivelmente poderia ser minerado.
4: E a sua avaliação, Juliana, o que é necessário para fazer esse mapeamento e dar prosseguimento a essa discussão?
3: Olha, pela própria regra da Constituição, o próprio estudo dos potenciais minerais, ele depende da lei regulamentadora, que hoje não existe, né? E da autorização do Congresso Nacional. Então, cada terra que vá ser pesquisada, ela vai demandar uma autorização do Congresso Nacional via decreto legislativo, porque a regra da Constituição é que a pesquisa e a lavra demandam, né, essa autorização prévia do Congresso Nacional, e ela deve acontecer segundo essa legislação. Então, a própria pesquisa, como um ato administrativo do Poder Executivo, ela também deve ser precedida da consulta livre prévia informada. E, na minha opinião, a questão mais importante é essa, né? A mineração é possível? É possível. Como? Segundo regras. Que regras são essas? As regras que vão ser postas pelo Congresso e desde que os indígenas que ocupam esse território queiram, né? Desde que eles concordem. Porque, né, se você perguntar qual é o significado do dedo de Deus, que é uma montanha que existe dentro da terra indígena Yanomami, para os Yanomami equivale a uma Capela Sistina, né? Então, a gente estar minerando ali, em termos de valor moral, teria o mesmo significado da gente estar minerando na Capela Sistina. Ou a gente está considerando que o significado e atribuição de valor aos lugares sagrados que esses povos dão, eles têm menos significância do que os que a gente dá para os nossos lugares sagrados, né, para as coisas que a gente significa como intangíveis e intocáveis. Então, eu penso que a questão mais importante dentro dessa regulamentação é o nível de autonomia que eles vão ter. Tem indígenas que querem, que vão topar que a mineração seja feita. Não são todos os indígenas que não querem, que acham inadmissíveis. Tem indígenas que vão entender que esses benefícios econômicos são interessantes, são legítimos, né? E eles também precisam auferir recursos e fazer parte de todos os benefícios econômicos que a sociedade pode oferecer, uhum, como qualquer outro cidadão. Então, eu penso que o primeiro passo é entender em quais territórios isso seria possível, com quais povos, né, essa atividade seria passível de diálogo, de discussão. Eu acho que esse seria um bom começo para a gente pensar o tema do nosso país.
1: Juliana de Paula Batista, Luiz Maurício Ferraioli, muito obrigado pela gentileza de vocês terem aceitado participar desse debate, trazendo os seus argumentos para aquelas pessoas que estão aqui nos acompanhando possam também desenvolver o seu próprio pensamento crítico a propósito deste, que é um assunto bastante importante. Muito obrigado. Lembrando que este debate fica à sua disposição lá no canal da CBN no YouTube. Agora são 8h48.

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37: Agora 8 horas e 56 minutos. Gente, atualizando sobre aquele acidente de trânsito na BR-040, reflexos bem intensos no entorno do BH Shopping, Avenida Raja Gabalha, reflexos também na Avenida Nossa Senhora do Carmo para atendimento de um atropelamento. 2 faixas da via estão interditadas. Então, paciência aí para você que trafega nessas vias por conta deste acidente. Ao longo da nossa programação, mais informações. E a partir de hoje, a Avenida Cristiano Machado será interditada para uma nova etapa das obras da Gasmig, que faz parte da construção da trincheira no cruzamento com a Avenida Vilarinho. Essas interdições serão de segunda a sexta-feira, sempre no período noturno, das 8 da noite às 4 da madrugada, no trecho entre a MG-10 e a Vilarinho, no sentido centro. A previsão é que essas intervenções durem cerca de 20 dias. Não haverá interdições aos sábados e domingos. Agentes da Begatrans, Guarda Civil Municipal e Polícia Militar vão monitorar o trecho, também orientar os condutores sobre as rotas alternativas e fazer os ajustes operacionais necessários. Portanto, para acessar a Cristiano Machado, podem ser usadas 2 rotas alternativas a partir da MG-10. A primeira opção: MG-10, Avenida Pedro I, Rua Bernardo Ferreira da Cruz, Avenida Vilarinho e depois Cristiano Machado. E tem também uma segunda opção: Pedro I, Rua Padre Pedro Pinto, Rua Doutor Álvaro Camargos, Vilarinho e Avenida Cristiano Machado. Quem vem da MG-10 deve utilizar uma das opções das rotas para a Avenida Cristiano Machado e acessar o estacionamento G1 por meio da Avenida Vilarinho e Rua das Macieiras. Os condutores que vierem do centro pela Avenida Cristiano Machado com destino ao Shopping Estação BH deverão utilizar a Avenida Vilarinho e a Rua Malibu, que está operando em mão dupla de circulação para garantir o acesso ao empreendimento. Já quem vem dos bairros Jaqueline e Juliana, com destino ao Shopping Estação BH deverão utilizar a rua Aldemiro Fernandes Torres, Rua das Gabirobas, Rua das Avelãs, Malibu, Avenida Cristiano Machado e o estacionamento do shopping. Os condutores que vierem pela MG10 com destino ao Hospital Risoleta Neves devem pegar MG10, Rua Bernardo Ferreira da Cruz, Vilarinho, Rua das Melancias, Avenida Doutor Cristiano Guimarães, depois Pedro I e Rua Aldemiro Fernandes Torres, por onde será realizado o acesso ao hospital. Portanto, são várias interdições importantes, e estamos falando, né, gente, de uma das principais vias da capital mineira, que é a Avenida Cristiano Machado. Ao longo da nossa programação, mais informações para você. Agora também sobre obras, desta vez em rodovias mineiras, com Janaína Regiane.
3: A MGC 383 foi totalmente interditada entre Itajubá e Maria da Fé, no sul de Minas. Segundo o DER, Departamento de Estradas de Rodagem de Minas Gerais, o bloqueio será necessário para a execução de uma obra de contenção de encosta no trecho. A previsão é de que a interdição total permaneça até 12 de setembro. A partir dessa data, está prevista a liberação parcial da rodovia para o tráfego de veículos leves. O bloqueio para veículos pesados, no entanto, continuará até a conclusão dos serviços, prevista para fevereiro de 2027. Somente após o término da obra deverá ocorrer a liberação total do trecho. Durante o período de interdição total, os motoristas deverão utilizar uma rota alternativa. O desvio começa pela própria MGC 383 no sentido de Cristina e segue pela MG 347 com acesso a Pedralva. Na sequência, os condutores deverão passar por São José do Alegre e Santa Bárbara do Sapucaí e acessar a BR-459 no sentido de Itajubá, passando por Piranguinho.
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0: 52, segunda etapa. Puma Rodrigues faz o segundo gol do Vasco e coloca o gigante na semifinal da Copa do Brasil.
1: Vasco
0: 2-0.
2: Termina o jogo na Vila Belmiro.
1: Santos
2: 0,
1: Palmeiras
2: também 0. Palmeiras se
3: classifica.
2: Palmeiras na semifinal.
4: Bom dia, Paulo Vinícius Coelho.
5: Muito bom dia, muito lindo. Muito bom dia, Cássia Godoy, tudo bem?
6: Tudo jóia, PVC, bom dia.
4: Deu Palmeiras e deu Vasco.
5: Tinha alguma dúvida de que a gente ia passar o próximo mês discutindo de novo o conflito de interesses da família Pereira e da família Lamáquia? De Palmeiras e Vasco?
4: Explica.
5: Já certeza que é da Palmeiras e Vasco.
4: Explica.
5: Bom, mas enfim, o Vasco fez uma grande atuação no segundo tempo contra o Vitória. O Andrés Gomes foi o herói porque fez o gol da vitória contra o Vitória em São Januário por 1-0. E abriu o marcador ontem, depois do Vitória ter feito 1-0, mas o gol anulado pelo impedimento semiautomático, estava impedido. Na sequência, o Andrés Gomes faz 1-0 para o Vasco. E no finalzinho, o Puma Rodrigues faz 2-0. O Vasco está classificado. Foi finalista no ano passado, foi semifinalista no ano retrasado, a terceira vez seguida que o Vasco, terceiro ano consecutivo que o Vasco disputa as semifinais da Copa do Brasil. Dessa vez contra o Palmeiras, vai ter a discussão da compra da SAF do Vasco pelo Marcos Lamacchia, enteado da Leila Pereira. Vamos falar sobre isso o mês inteiro. O Palmeiras se classificou com boa atuação defensiva, 0-0. Perdeu 3 gols feitos, o Neymar saiu machucado e reclamando do gramado péssimo da Vila Belmiro. O gramado estava muito ruim, você vê pela bola quicando, 0-0. Essa é a boa notícia do Palmeiras. O Palmeiras volta à semifinal da Copa do Brasil depois de 6 anos. A má notícia para o Palmeiras é que o Flamengo ganhou do Mirassol. O Flamengo jogou o primeiro tempo grandioso contra o Mirassol, fez 2-0. O Flamengo, se ganhar do Remo e o Palmeiras não ganhar do Botafogo, assume a liderança do Campeonato Brasileiro no domingo à tarde.
6: E hoje tem Grenal.
5: Hoje tem Grenal, desde 1981, na soma de 3 clássicos em 1980 e mais um em 81, que não tem 3 Grenais seguidos 0-0. Isso pode acontecer hoje. Eu não tenho, não sei o Milton, a perspectiva de um grande jogo. Os Grenais têm sido muito nervosos, muito tensos. Como diria o profeta Vanderlei Luxemburgo, o medo de perder tira a vontade de vencer. Então, tem sido mais os Grenais do medo do que do talento. Esperamos que seja um grande jogo, mas eu não tenho tanto essa expectativa. Quem vai vencer é imprevisível. Acho o Grêmio um pouquinho superior por jogar em casa.
4: Não sei se será um grande jogo, mas será uma longa noite. Muito obrigado, até mais.
5: Uma longa noite. Boa Tchau. Noite pra você, então.
6: Até amanhã, professor.
5: Até amanhã, cara.
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0: Quinta-feira, 3 de setembro de 2026. O Procurador-Geral da República, Paulo Goné, pediu o arquivamento de denúncias do dono do Banco Master, Daniel Vorcaro, feitas em depoimento sigiloso a um juiz auxiliar do ministro do STF, André Mendonça. O empresário disse que sofreu ameaças na cadeia para não fechar nenhum acordo de delação premiada. Na avaliação do PGR, o relato do banqueiro é frágil, carece de elementos probatórios e buscava apenas forçar uma terceira tentativa de colaboração depois de duas propostas rejeitadas. O Congresso vai deixar para depois das eleições a votação de dois projetos considerados prioritários pelo governo. As PECs do fim da escala 6x1 e da segurança pública avançaram na Comissão de Constituição e Justiça do Senado. A análise em plenário, no entanto, foi adiada. Para hoje está prevista a votação da medida provisória que acaba com a taxa das blusinhas. O texto foi aprovado na comissão mista do Congresso após a inclusão de monitoramento para reduzir impactos no varejo brasileiro. Um terremoto de magnitude 5 atingiu o Tibete, na China. Segundo o Centro Alemão de Pesquisas em Geociências, o tremor aconteceu a uma profundidade de 10 quilômetros. Até o momento, não há informações sobre vítimas ou danos. Na semana passada, uma avalanche devastou a fronteira entre o Nepal e o Tibete. O número de mortos chega a 1.273. Mais de 4.700 pessoas continuam desaparecidas. O contingente inclui quase 600 cidadãos estrangeiros de mais de 30 países. No horário de Brasília, 9:06.
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3: Muito bom dia a você que escolheu ficar mais bem informado ouvindo o Jornal da CBN na manhã desta quinta-feira, 3 de setembro de 2026. Voltamos a acionar o Felipe Igreja, sua informação.
4: Milton, o Banco Central determinou hoje a liquidação extrajudicial da Trust Distribuidora de Títulos e Valores Mobiliários e da Banvox Distribuidora de Títulos e Valores Mobiliários, duas corretoras sediadas em São Paulo. A Trust tem histórico de ligação com Maurício Quadrado, ex-sócio do Banco Master. Segundo o Banco Central, as corretoras liquidadas têm baixa representatividade no sistema financeiro nacional. Em julho deste ano, elas representavam em conjunto menos de 0,001% do ativo total ajustado do sistema financeiro nacional e 0,76% do volume de administração de recursos de terceiros. Essa decretação extrajudicial, segundo o Banco Central, foi motivada pela existência de graves violações às normas legais que disciplinam as atividades das instituições. O BC continua a nota dizendo que vai tomar ainda as medidas cabíveis para apurar as responsabilidades nos termos de suas competências legais e que o resultado das apurações poderá levar à aplicação de medidas sancionadoras de caráter administrativo e a comunicações às autoridades competentes, observadas as disposições legais aplicáveis, que nos termos da lei ficam indisponíveis, portanto, a partir de hoje, os bens dos controladores e dos ex-administradores das instituições que foram objeto dessa liquidação extrajudicial. Liquidação, portanto, de duas corretoras em São Paulo, a Trust, distribuidora de títulos e valores mobiliários, e a Banvox, distribuidora de títulos e valores mobiliários. Milton.
3: Esse foi o Felipe Igreja.
5: Nós continuamos na capital federal, agora com informações, chegando com a Rani Veloso. Bom dia para você, Rani. Agora sim, Rani Veloso conosco. Rani, bom dia.
6: Bom dia, Cássia, Milton e a todos que nos acompanham. Olha, o presidente Lula se reuniu ontem com ministros e coordenadores de campanha para traçar estratégia diante da crise envolvendo o ministro do Supremo Tribunal Federal, Alexandre de Moraes, após as revelações de 52 mensagens trocadas com Daniel Vorcaro. A decisão do Palácio do Planalto é tratar o caso como uma crise exclusiva do Poder Judiciário, numa tentativa de evitar que o desgaste atinja o governo e a corrida à reeleição. Estavam presentes os ministros Sidônio Palmeira, da Secretaria de Comunicação, Guilherme Boulos, da Secretaria-Geral da Presidência da República, Wellington César, da Justiça, e o advogado-geral da União, Jorge Messias. Essas informações foram confirmadas com fontes do governo à CBN. Eles chegaram à conclusão da defesa, da orientação, de que ninguém está acima da lei e que todos devem explicações à sociedade. Esse mesmo tom que já está sendo usado por aliados deve ser adotado na propaganda eleitoral do presidente Lula e nas entrevistas, mas com ressalvas. Lula foi aconselhado a não abordar o tema voluntariamente. Ele irá responder apenas se for questionado. Inclusive, foi o mesmo tom, um tom semelhante utilizado quando ele era questionado sobre as investigações envolvendo o seu filho o Lulinha. O presidente nacional do PT, Edinho Silva, publicou ontem um vídeo nas redes sociais afirmando exatamente que ninguém está acima da lei e que a campanha do presidente Lula defende que é urgente mudar o sistema político e judicial do Brasil, que vive uma profunda crise que protege poderosos, perpetua privilégios e a corrupção. A gente lembra também, Cássia, que o presidente Lula já havia se reunido na terça com o presidente do Supremo Tribunal Federal, Edson Fachin, com o ministro Gilmar Mendes, para ter um termômetro de como estava o clima da corte e cobrar também saber, na verdade, as providências que seriam adotadas. A gente recorda que Edson Fachin disse ontem que anunciará sem precipitação medidas cabíveis e necessárias. Cássia?
5: Muito obrigada, Rani Veloso.
3: 9:12, falamos ao vivo agora de São Paulo, estamos aqui com o Pedro Fagundes, que tem informações sobre a operação da Polícia Federal contra um núcleo ligado ao PCC suspeito de lavar dinheiro. Pedro Fagundes.
7: Milton, a Polícia Civil de São Paulo deflagrou a Operação Eumintos, justamente contra um núcleo do primeiro comando da capital, suspeito de lavar cerca de R$1 bilhão e exercer influência política em Praia Grande, na Baixada Santista. São cumpridos 4 mandados de prisão contra suspeitos apontados como chefias e operações financeiras do primeiro comando da capital, do PCC, também buscas, bloqueio de contas e investimentos, além também do sequestro de 29 imóveis ligados aos investigados. As ações elas ocorrem em Praia Grande, também Guarujá, Santo André e Santana de Parnaíba. De acordo com a investigação, o grupo reunia as chefias da facção, operadores financeiros, intermediários do mercado imobiliário e pessoas usadas como laranjas para lavar dinheiro do tráfico na compra de imóveis de alto padrão, empresas e também estabelecimentos comerciais. Essa lavagem de dinheiro que totalizou mais de R$1 bilhão. A polícia identificou 4 principais frentes de atuação: negócios imobiliários, controle de quiosques em áreas públicas de Praia Grande, suspeita de favorecimento numa licitação municipal e também financiamento ou apoio a políticos eleitos. Os investigadores apuram se o grupo tentava ampliar a influência do PCC sobre setores da prefeitura e também da Câmara Municipal. A investigação, portanto, ela apura crimes de organização criminosa, lavagem de dinheiro e tráfico de drogas e continua sob sigilo para identificar outros envolvidos e dimensionar o alcance econômico e político do esquema. Milton.
3: Operação Eumintos. Eumintos são vermes, parasitas. E essa é a ideia ao se batizar essa operação, porque estaria se atacando ali a esses grupos com atuação parasitária. Essa é a ideia que inspirou a polícia ao batizar esta operação. 9:15.
5: E aí, quando a gente fala de Euminto, nesse caso, o Euminto é com H, que é o parasita. Não tem nada a ver com mentir, né?
3: Mais ou menos.
5: Mais ou menos.
3: Pode até ter.
5: Mas não exatamente para batizar a operação. Não era essa ideia.
7: No caso, eles mentiam, né? Não a gente.
5: Exato. Exato. Depois das informações de Brasília e de São Paulo, nós vamos ao Rio de Janeiro. Pedro Bonenberger.
8: Cássia, a Polícia Federal segue realizando operação aqui no Rio de Janeiro, né, contra um deputado federal, nesse caso Ricardo Abraão, do PSDB. Falamos um pouquinho disso mais cedo e ele divulgou nota agora, dizendo que recebeu com estranheza essa operação deflagrada pela PF, afirmou que não participou como candidato das eleições de 2024, que são o foco dessa operação, e que está à disposição das autoridades para prestar esclarecimentos necessários. Lembra o nosso ouvinte que essa operação investiga um esquema de compra de votos em Nilópolis, na Baixada Fluminense, que aconteceu durante as eleições municipais de 2024. Os agentes federais cumprem mandados de busca e apreensão domiciliar pessoal contra o parlamentar Ricardo Abraão. A justiça também autorizou a quebra do sigilo de dados e equipamentos eletrônicos. Essa ação, Cássia e Milton, é um desdobramento de uma investigação que começou lá em outubro de 2024 e que resultou, inclusive, na prisão em flagrante de 24 pessoas à véspera das eleições daquela época. Naquele período, um grupo foi encontrado com mais de R$60 mil em espécie que seriam usados para compra de votos para Abraão Davi Neto, o Abraãozinho do PL, prefeito de Nilópolis e primo de Ricardo. O Ricardo Abraão é sobrinho do bicheiro Anísio Abraão, conhecido como Anísio. O Anísio, inclusive, foi preso pela PF numa operação e nessa operação Dedo de Deus contra o Jogo do Bicho que aconteceu nos últimos anos. O Ricardo Abrão também é filho do ex-prefeito de Nilópolis, Faria Abrão, e ex-presidente da Beija-Flor de Nilópolis. Em março de 2024, o então prefeito Eduardo Paes, aqui do Rio de Janeiro, exonerou Ricardo Abrão da Secretaria de Ação Comunitária. Ele tinha relações com Chiquinho Brazão, que também ocupou o cargo na prefeitura. Essa exoneração que aconteceu depois de uma delação de Rony Lessa, que revelou Chiquinho como mandante da execução da vereadora Marielle Franco. Em abril, o Abrão assumiu a vaga de deputado federal na Câmara dos Deputados, depois da cassação do próprio Chiquinho Brazão. O Ricardo Abrão é candidato nas eleições desse ano pelo PSDB ao cargo de deputado federal. Cássia.
5: Muito obrigada, esse foi o Pedro Bonenberger.
3: E agora vamos para a sede da Rádio França Internacional conversar com a Luísa Ramos sobre aquele bloqueio com a carne brasileira feito pela União Europeia. Aliás, foi até assunto comentário hoje da Miriam Leitão. Luísa Ramos, bom dia.
9: Olá, Milton, bom dia para você.
3: Diga para nós, qual é a situação?
9: Olha, vou trazer aqui para vocês a repercussão aqui na França a respeito dessa suspensão da carne bovina e de produtos de origem animal vindos do Brasil. O Brasil, portanto, né, se torna o único país do bloco suspenso das exportações para a Europa, apenas 4 meses após a entrada em vigor do acordo União Europeia-Mercosul. Segundo a imprensa francesa, essa suspensão das importações brasileiras foi interpretada como uma resposta às críticas do setor agrícola e de parte da classe política francesa ao acordo de livre comércio entre a UE e o Mercosul. A medida também foi criticada pelo político Franck Leroy, governador da região francesa Grand Est. Ele considera contraditório ampliar a abertura comercial ao Mercosul, enquanto Bruxelas ainda questiona o cumprimento das normas sanitárias europeias pelo Brasil. O Leroy defende a suspensão do acordo e pede que os mesmos padrões exigidos aos produtores europeus sejam também aplicados aos parceiros comerciais da União Europeia. Oficialmente, Bruxelas afirma que a decisão faz parte da estratégia europeia de combate à resistência aos antibióticos e vale, portanto, aí para carne bovina, suína, de aves, além de ovos e mel. A Comissão Europeia diz manter diálogo com o governo brasileiro para que o país volte a atender às exigências sanitárias do bloco. Uma auditoria técnica da União Europeia, cujos resultados devem ser divulgados na sexta-feira, poderá abrir caminho para a retomada das importações de aves, ovos e mel ainda este ano. Já para carne bovina, o processo deve ser mais demorado e pode se estender até 2027. O Brasil foi o segundo maior exportador de carne bovina para a União Europeia em 2025, Milton e Cássia, com 92 mil toneladas vendidas e um faturamento superior a 700 milhões de euros. Volto com vocês no estúdio.
3: Muito obrigado, Luísa Ramos, da Rádio França Internacional. Agora que são 9h20.
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27: Agora 9 horas e 24 minutos, destaques do trânsito. Trânsito bem difícil nesta quinta-feira, viu? A Avenida Pedro I, trânsito lento no sentido MG-010, entre a Vila Olímpica e a Avenida Cristiano Machado, lá no Complexo da Lagoinha, trânsito bem lento no sentido Bairro Centro, com reflexos nas Avenidas Cristiano Machado, Pedro II e Antônio Carlos. E já que estamos falando da Antônio Carlos, trânsito complexo no sentido Bairro Centro, ali bem no trecho entre a Avenida Abraão Caram e o Viaduto São Francisco, e chegando já ao Complexo da Lagoinha. No elevado Dona Helena Greco, no sentido Bairro Centro, trânsito lento com reflexo na Avenida Pedro II até a Avenida Carlos Luz. Na Avenida Tereza Cristina, isso na região noroeste de Belo Horizonte, trânsito bem lento, segundo a BH Trans, no sentido Bairro Centro, entre a Estação Calafate e a Avenida do Contorno. Barão Homem de Melo, trânsito lento no sentido Estoril, entre a Rua Tibitissá e a Avenida Raja Gabalha. E lá na Avenida Amazonas, na região Oeste, lentidão no sentido Bairro Centro, entre o Cefete e a Avenida do Contorno. E vamos reforçar aqui, né, gente, aquele acidente de trânsito registrado na BR-040 com reflexos difíceis aí, ali no entorno do BH Shopping, também Avenida Raja Gabalha, Avenida Nossa Senhora do Carmo, ainda sem novidades a respeito de atualizações, se essas duas vias da BR já foram liberadas. A gente vai atualizando aqui ao longo da nossa programação. Já que estamos falando de mobilidade, o DR Minas, o Departamento de Estradas de Rodagem e o Estado de Minas Gerais foram condenados pela Justiça ao pagamento de mais de 3 milhões de reais por provocarem danos ambientais e culturais irreversíveis em duas cavernas às margens da MG-010, isso entre Conceição do Mato Dentro e Cerro, na região central do estado. A decisão atende a uma ação movida do Ministério Público de Minas Gerais. Os problemas foram identificados durante uma vistoria em maio de 2017.
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0: Muito bom dia, doutor Luiz Fernando Correia.
1: Bom dia, Milton. Bom dia, Cássia. Bom dia, ouvintes.
2: Bom dia, doutor.
0: No início dessa semana, São Paulo confirmou mais 2 casos de sarampo. São 28 casos no estado agora, em 2026. Tema que tem estado presente com frequência aqui na nossa pauta pela sua relevância.
1: É isso aí, Milton. E cabe lembrar que o surto de sarampo continua avançando nos Estados Unidos, né? Na semana passada, alguns fatos importantes aconteceram. Primeiro, no início da semana, o estado da Pensilvânia anunciou, no final de agosto, 2 mortes que tinham sido classificadas como associadas ao sarampo. Isso foi, inclusive, declarado pelo governador da Pensilvânia. Isso aconteceu em Lancaster County, que é o epicentro desse surto, e são as primeiras mortes por sarampo em 35 anos no estado. Um dos casos era um recém-nascido, morreu na maternidade, teste positivo para o vírus no tecido pulmonar, e aí veio a reviravolta. Um legista do condado contestou publicamente a classificação, que segundo ele, o bebê não tinha morrido disso, teria morrido por uma hemorragia interna. E a autópsia, a necrópsia não tinha encontrado sinal de inflamação que ligasse a ruptura do baço ao sarampo. Então, por conta do legista, existem 0 mortes por sarampo confirmadas em Lancaster County. O segundo caso, um adulto, nenhuma informação tinha sido divulgada. Isso gerou uma polêmica que virou nacional. Porque, obviamente, o secretário de Saúde e Serviços Humanos, o equivalente ao ministro da Saúde de lá, o Robert Kennedy Filho, aquela figura esquisita, chegou a sugerir que as mortes teriam sido fabricadas. O CDC cobrou publicamente que a Pensilvânia dissesse a verdade. E aí o que aconteceu? No final da semana, lembrar que o CDC estava sem diretor até 20 dias atrás, assumiu uma nova diretora que disse que ia seguir a ciência. O CDC excluiu as 2 mortes da contagem oficial, que marca agora 0 morte por sarampo, enquanto revisa as informações. Ou seja, não interessa saber se é o legista, se é o político, enfim. A questão é o seguinte, gente, é para lembrar que sarampo mata. A cada 1.000 casos, é esperada de 1 a 3 mortes. Isso independente do atendimento médico disponível. Isso para países de alta renda. Em países de renda baixa, isso pode chegar a 10 por cada 1.000. 1 em cada 5 casos de sarampo, ou seja, 20%, podem evoluir para pneumonia. É a principal causa de morte em criança, aliás. 1 em cada 1.000 casos podem evoluir para inflamação cerebral, a encefalite, ou também a meningite, mais ou menos na mesma proporção, levando a um risco de dano cerebral permanente ou sequelas permanentes. E é o seguinte, os Estados Unidos já registraram 2.903 casos em 2026 até o final de agosto. Isso é mais do que o ano passado inteiro, que já tinha sido muito ruim, com 2.289 casos, e ainda faltam 4 meses para o fim do ano, né? Antes da vacina, os Estados Unidos notificavam em média 500.000 de casos. E isso levava a 400 a 500 mortes anuais. Na mesma régua, de 1 para cada 1.000, mais ou menos, né? Depois da vacina, os casos sumiram. Até que entre 89 e 91, a doença voltou, acontecendo um pico de 27.786 casos em 1990. E 123 mortes nesses 3 anos. Depois disso, o sarampo foi declarado eliminado no país no ano 2000, chegando a cair para 63 casos em 2010, um mínimo histórico. E aí volta a crescer de novo, até 1.000, 1.000...

0: Precisa mais alguma conta para entender isso?
1: Muito obrigado por mais esse alerta, Dr. Luiz Fernando Correia. Muito obrigado e um bom dia.
0: Bom dia para você, Milton, Cássia e todos os ouvintes.
2: Até amanhã, doutor.
0: Até amanhã.
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0: Quinta-feira, 3 de setembro de 2026. Um grupo ligado ao PCC, suspeito de lavar cerca de R$1 bilhão, é alvo de uma operação em São Paulo. O núcleo também é acusado de exercer influência política na cidade de Praia Grande, na Baixada Santista. A Polícia Civil pediu a prisão temporária de 4 homens apontados como chefes da facção e autorizou buscas, bloqueio de contas e o sequestro de 29 imóveis ligados aos investigados. Segundo a investigação, o grupo reunia operadores financeiros, intermediários do mercado imobiliário e pessoas usadas como laranjas. O Banco Central decretou a liquidação extrajudicial da Trust Distribuidora de Títulos e Valores Mobiliários e da Banvox Distribuidora. As duas empresas são ligadas a Maurício Quadrado, que foi sócio do Banco Master, de Daniel Vorcaro. A instituição pertencia ao ex-banqueiro, foi liquidada pela Autoridade Monetária em novembro de 2025. Segundo a Autoridade Monetária, as medidas anunciadas hoje foram motivadas pela existência de graves violações às normas que disciplinam as atividades das instituições. Uma pesquisa do Instituto Ideia mostrou que a educação influencia o voto de 71% dos brasileiros. 83% defenderam que a alfabetização seja a prioridade dos candidatos nas próximas eleições e 80% apoiaram a ampliação do ensino técnico para gerar mais oportunidades aos jovens. O levantamento também avaliou as escolas públicas do país. 45% dos entrevistados consideraram a qualidade das instituições ótima ou boa. Santa Catarina e Ceará registraram os melhores índices. Já Rio de Janeiro, Rio Grande do Norte e Roraima, os piores. Foram ouvidas 20 mil pessoas de todo o país entre maio e julho. O nível de confiança é de 95%. O horário de Brasília, 9h34.
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0: Esses áudios foram divulgados no dia de hoje. Felipe Igreja, conta para nós essa história aí.
1: Exatamente, Milton. O deputado federal Nicolas Ferreira, do PL de Minas Gerais, pediu ajuda ao ex-dono do Banco Master, Daniel Vorcaro, para a liberação de um ativo minerário e afirmou querer ter mais proximidade com ele. Essas declarações estão em um áudio obtido pelo site ICL Notícias. A gravação foi enviada por Nicolas Avorcaro em março de 2025. No áudio, o deputado chama o banqueiro de Dani e diz que queria ter mais proximidade com ele. Em seguida, apresenta o advogado e ex-assessor de seu gabinete, Tiago Rodrigues de Faria, que teria um ativo de mineração pendente de liberação. Nicolas afirma que não conhecia os detalhes do negócio, mas se oferece então para fazer essa ponte entre o advogado e Daniel Vorcaro.
2: Ei, Dani, tudo bom? Desculpa te incomodar no domingo aí, é jogo rápido. É o seguinte, meu amigo, meu advogado, enfim, irmão meu aqui, comentou comigo e falou aqui do seu nome. Eu falei, não conheço o Dani. Enfim, não tenho uma proximidade, assim, até mesmo que eu queria ter, de conversar e trocar ideia, mas eu o conheço. E ele falou, cara, eu tô com um ativo minerário lá, inclusive já passou pela ficha técnica, o pessoal técnico dele. Enfim, tá pendente lá, tem algumas pessoas que sabem disso lá na empresa. E eu falei, não, eu posso dar um toque nele. Então, assim, não sei nem do que se trata. Mas, enfim, como é uma pessoa, enfim, que eu confio totalmente, passando aí pra você, pra se for do teu interesse, eu passar o contato dele aqui pra vocês tocarem isso, beleza?
1: Depois de receber a mensagem, Daniel Vorcaro responde ao parlamentar e pede que Tiago, então, entre em contato. Segundo o ICL Notícias, Nicolas chegou a enviar o contato do ex-assessor ao banqueiro. Na conversa, Vorcaro ainda responde ao deputado, abre aspas, amém, irmão, estamos na guerra juntos, fecha aspas. O ICL também divulgou uma conversa entre Vorcaro e o empresário Flávio Carneiro, na qual o banqueiro afirma que bancou todos os voos utilizados por Nicolas. O deputado ainda não se manifestou sobre a divulgação desse áudio. Milton.
0: Esse ativo de mineração que foi citado aí no, nas conversas, o que estava ali sendo negociado, que o empresário queria negociar com Daniel Vorcaro ou com Dani, como o deputado se refere ao banqueiro, é um direito, um recurso geológico que é comprado por uma empresa para realizar assim, exploração, avaliação, extração de substâncias minerais do solo representa um valor econômico que a terra tem em termos de minérios, que são possíveis de ser comercializados, permissões legais também para ser para a lavra da terra. Enfim, uma autorização, diríamos assim, que pode ser negociada, tem valor econômico grande, dependendo da área em que você tem essa autorização. Aliás, hoje aqui no Jornal da CBN nós falamos aí sobre exploração de minério em terras indígenas, não foi isso?
3: Exatamente. A série 50 Debates para o Brasil, que nós estamos apresentando, tratou sobre a mineração nas áreas indígenas. Lembrando, Milton, que a Constituição Federal já permite a possibilidade de exploração nessas áreas, mas exige autorização do Congresso Nacional, participação das comunidades afetadas e regulamentação específica. E é essa regulamentação que ainda não existe. Mas, afinal, o país deve permitir a mineração em terras indígenas sob regras e fiscalização ou preservar esses territórios de exploração? Para Luiz Maurício Ferraioli, presidente do Conselho Deliberativo da Associação Brasileira das Empresas de Pesquisa Mineral e Mineração, a atividade só deve ser liberada com o consentimento dos indígenas. Mas ele destacou que os efeitos seriam muito menores na comparação com os garimpos clandestinos. Ele ainda disse que as comunidades afetadas teriam acesso a recursos para melhorar de vida.
4: A receita de balança comercial atual do Brasil é 46 bilhões de dólares para 80% do território, que 20% é esterilizado pelas terras indígenas. Se você jogar isso para 20%, a gente está falando de 9 bilhões de dólares que poderia ser acumulado pelos próprios indígenas. 1% de royalties, como o ministro designa, daria em torno de 9 mil dólares por indígena brasileiro.
3: Já a advogada Juliana de Paula Batista, do Instituto Territórios Vivos, afirmou que a mineração em terras indígenas deve ser encarada como exceção da exceção, com a liberação apenas se os recursos não forem encontrados em nenhum outro local do país. Ela também disse que a permissão não pode levar em conta apenas os ganhos gerados pela atividade.
5: Seria como a gente pensar. A gente pode acabar com o Vaticano e minerar no Vaticano se os benefícios econômicos disso forem maior do que o Vaticano significa? Existiria algum valor econômico que autorizaria a gente demolir a Capela Sistina porque embaixo dela existem terras raras? Né? Então, para os povos indígenas, muitas vezes a questão não vai ser a conta do que se ganha, mas principalmente do que eles perdem em termos de valores culturais, de religiosidade, de consideração a lugares sagrados.
3: A série 50 Debates para o Brasil será exibida até a semana que antecede o primeiro turno das eleições. E as discussões completas estão disponíveis no site da CBN.
0: E claro que isso tem muito a ver também com a forma como se explora a terra, impacto ambiental. E eu quero aproveitar aqui para trazer um alerta da Organização Meteorológica Mundial de que o atual El Niño deve ganhar força nos próximos meses e se tornar um fenômeno de intensidade muito elevada. Probabilidade de que ele continue até fevereiro é próxima de 100%. Os efeitos sobre o clima, porém, podem avançar por 2027 todo, ou seja, o ano que vem todo. O El Niño ocorre quando as águas do Oceano Pacífico ficam mais quentes do que o normal. E aí esse aquecimento altera ali padrões de vento, de chuva, isso em diferentes regiões do planeta. Entre o fim de julho e meados agora de agosto, a temperatura da superfície do mar em parte do Pacífico ficou de 2,2 a 2,6 graus acima da média. E a previsão é de aumento do risco de secas, inundações, ondas de calor. Partes da Amazônia, da Indonésia e da Austrália podem enfrentar períodos de estiagem. Segundo a agência da ONU, setores como agricultura, saúde, energia, abastecimento de água precisam se preparar. As autoridades também devem reforçar os planos de prevenção de desastres. O El Niño é um fenômeno natural, não é provocado pelas mudanças climáticas. O problema é que ele aquece ainda mais um planeta que já registra temperaturas elevadas devido à emissão de gases do efeito estufa. E o fenômeno costuma atingir o seu ponto máximo no fim do ano. Como o calor acumulado no oceano demora a ser liberado para a atmosfera, as temperaturas globais podem permanecer elevadas durante os 12 meses seguintes. Esse é o alerta, portanto, que faz a Organização Meteorológica Mundial em relação ao El Niño, que pode se intensificar a partir de agora. 9h44.
3: Nós temos informações a respeito da morte que foi confirmada hoje de Gloria Steinem, escritora, editora e ativista, que se tornou um dos principais nomes do feminismo nos Estados Unidos. Ela tinha 92 anos. Ao longo de décadas de atuação, participou de movimentos pelos direitos civis, protestou contra guerras e se dedicou à defesa dos direitos das mulheres, incluindo o combate à violência doméstica e ao feminicídio. Nascida em Ohio e radicada em Nova York, Gloria Steinem construiu uma trajetória marcada pela atuação política e pelo jornalismo. Em 1963, esteve na marcha sobre Washington, onde testemunhou o mais célebre discurso de Martin Luther King. Também protestou contra a Guerra do Vietnã nos anos 1960 e participou de manifestações contra a Guerra no Golfo na década de 90. Em 2017, ela afirmou que nenhuma das mobilizações que havia acompanhado ao longo da vida se comparava aos protestos que ocorriam nos Estados Unidos contra o presidente Donald Trump. Ela disse: "Nunca, nunca na minha vida vi tanto ativismo. Mil vezes mais do que durante a guerra no Vietnã, mais do que na luta pelos direitos civis. Hoje, a mobilização é enorme", afirmou na época. Naquele momento, Gloria também criticava o sistema eleitoral americano depois da vitória de Trump sobre a democrata Hillary Clinton. Para ela, o resultado permitia que uma parcela minoritária da população tivesse influência desproporcional nos Estados Unidos. A atuação de Gloria Steinem pelos direitos das mulheres esteve ligada à sua percepção sobre o racismo e outras formas de desigualdade. Em seu livro Minha Vida na Estrada, publicado originalmente nos Estados Unidos em 2015 e lançado no Brasil pela Bertrand, ela relatou como a marcha sobre Washington, em 1963, ajudou a ampliar a sua percepção sobre a relação entre raça, gênero e controle sobre o corpo feminino.
0: 9 horas e 46 minutos, vamos até Brasília. Informações do João Rosa ao vivo para nós. João, bom dia.
6: Oi, Milton, bom dia para você, bom dia a todos que estão nos acompanhando. O ministro André Mendonça, do Supremo Tribunal Federal, decidiu deixar a sociedade do Instituto ITER, criado por ele mesmo em 2024, para oferecer cursos jurídicos e de aperfeiçoamento profissional. Essa instituição será transformada em uma entidade sem fins lucrativos, com atuação exclusivamente educacional e social. Essa decisão do ministro aconteceu justamente para tentar evitar ruídos. Segundo nota divulgada pelo ministro Mendonça, ele vai ceder a totalidade das próprias cotas e das cotas de sua esposa aos outros sócios sem qualquer contrapartida financeira. A condição é que as cotas e eventuais valores correspondentes a elas permaneçam integralmente destinados a fins sociais e educacionais. O ministro afirma que nunca teve lucro com o Instituto. A decisão foi tomada no dia 2 de setembro, ou seja, ontem, em conversa com o presidente do Instituto ITER, Victor Godoy. Mendonça orientou que fossem adotadas as providências necessárias para a transferência das cotas e a transformação da instituição. Com a mudança, o Instituto ITER passa a funcionar como uma entidade sem fins lucrativos, reforçando as suas atuações nas áreas educacional e social. André Mendonça afirmou também na nota que ele continuará ligado à instituição, mas exclusivamente como professor, prestando apenas serviços acadêmicos. Milton.
0: Muito obrigado. Informação do João Rosa, agora que são 9h48.
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0: 9:51, informação de trânsito, um veículo com problemas mecânicos, próximo à Avenida Pedro II, em direção ao Rio de Janeiro. Reboque já foi acionado, equipe já no local, atuando nesta ocorrência. E o Tribunal Regional Federal da 6ª Região em Minas retoma nesta quinta-feira o julgamento de recursos que podem tornar 6 pessoas e 4 empresas réis novamente pelo rompimento da barragem de Mariana, em novembro de 2015. Na ocasião, os desembargadores vão analisar recursos do Ministério Público Federal e dos atingidos que questionam uma decisão da Justiça Federal em Ponte Nova de 2024 que absolveu os 10 réus remanescentes do caso. Estão em julgamento 6 pessoas, entre elas o presidente da Samarco na época, e 4 empresas, sendo a própria Samarco e suas controladoras Vale e BHP Billiton, além da auditoria Vogue BR. O MPF e os assistentes de acusação pedem que seja revista a decisão que inocentou os réus, com argumentos sobre a omissão criminosa das mineradoras e da empresa que atestou a segurança da barragem que resultou no rompimento. Em 2016, um ano após o desastre, a denúncia original era contra as 4 empresas e 22 pessoas que foram denunciadas por homicídio qualificado, inundação, desabamento, lesões corporais graves e crimes ambientais e a apresentação de laudo ambiental falso. Porém, em 2019, a Justiça Federal determinou o trancamento da ação. Já eu volto.
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Vamos acionar mais uma vez o Felipe Igreja, que tem informações agora sobre contatos que o deputado Nicolas Ferreira teve com Daniel Vorcaro.

0: Muito bom dia para você, Dan Stubach.
1: Muito bom dia, Milton. Bom dia, Cássio. Bom dia para todos. Salve, salve.
2: Bom dia, Dan.
1: Maravilha. Alex Warren é o lançamento de hoje.

0: Isso aí, parabéns aos palmeirenses e aos vascaínos que já são classificados para as semifinais da Copa do Brasil.
1: Aproveita e manda parabéns para os atleticanos também, né? Foram classificados anteontem, a gente nem teve tempo de mandar abraço.
0: Verdade, é. Ganharam em cima do Cruzeiro, uma bela virada ali.
1: Isso, e deixa por aí, para por aí, porque o resto daqui para frente só pode dar azar. Qualquer coisa que vocês falarem.
2: Amanhã a gente volta a falar de futebol, né? Dependendo do resultado.
1: É hoje. É. E com técnico de verdade. Não é o fake lá. É o fake, né? Agora a pessoa tá na dúvida se o fake é o que tá lá, o que foi preso, ninguém mais sabe. A gente... Bom dia, Zé. Tudo bem, Zé Godoy?
3: Oi, Milton. Bom dia, Cássio. Bom dia aos ouvintes.
2: Bom dia, Zé.
1: Bom dia, Teco.
4: Oi, Milton, bom dia, Cássia, bom dia para todos. Quero dizer que aqui no futuro Porto Alegre tá azul, preto e branco, Milton, uma festa danada.
1: Nossa, já micou o negócio, cara. Ah, meu
4: aqui
1: Deus
4: no
1: céu,
4: futuro
1: Deus
4: tá uma quieto, festa não tava danada. Querendo falar nada tá uma disso. Festa danada, confia, Miltinho, tá bom, confia.
1: Tá bom, tá bom. Já que vocês estão falando de esporte aqui, ô, Zé, começa com você. É, com esse top 10 da ATP inédito.
3: Pois é, anota aí a data, os amigos que gostam de tênis, 14 de setembro de 2026, daqui a pouco mais de 10 dias, pela primeira vez em 24 anos, não teremos no top 10 Djokovic, Nadal ou Federer. Acabou, Djokovic perdeu na primeira rodada. Aliás, o Djokovic perdeu na primeira rodada, algo que não acontecia desde janeiro de 2006. Quando ele perdeu numa primeira rodada de Grand Slam, o fim de expediente nem existia. Só para ter uma ideia do nível.
4: Do foi nível. Isso é um bom sinal para gente.
1: Foi-se uma era.
3: A gente não depende tanto do corpo quanto ele, pelo menos. Né?
1: Imagino. Você que acha.
3: Pode ser. Mas aí agora, você 24 anos depois, nenhum dos três, acho que agora podemos sacramentar, acabou a era de ouro do tênis, com aqueles três gênios ao mesmo tempo, e agora é um novo mundo pela frente.
1: Tá certo, coisa histórica, sem dúvida. Ô, Teco, e você tá no mundo da economia, é isso?
4: No mundo das artes, no mundo da música, porque setembro marca... o aniversário de 50 anos do U2, né? Aquela que quase foi a maior banda de todos os tempos. E o Banco Central da Irlanda vai lançar uma moeda de 2 euros do U2. A partir de agora de setembro, você quando for na Irlanda e pedir alguma coisa de 8 pagando em dinheiro com 10, receberá essa moedinha do U2 de 2 de troco. Se é que alguém ainda faz alguma coisa com dinheiro hoje em dia.
1: Coleciona, no
3: caso. Mas vale, né? Vale. Não é moeda da Disney, né? Vale, né?
4: Não, vale. A boa notícia é que isso abre uma jurisprudência para a gente lançar aqui no Brasil a moeda de R$6 do menino Ney. Quero solicitar ao Banco Central.
1: Por que de 6?
4: Pelo Hexa, né?
2: Olha...
4: quero solicitar estudos ao Banco Central para viabilizar esse projeto e fazer justiça tal qual a Irlanda.
1: Tá certo.
3: Agora então vai dar para trocar uma moeda do U2 por duas do Trump, né? Porque agora tem o dólar do Trump também, né? Com a cara dele, né? Que é comemorativo de 250 anos, né?
1: Tem isso?
3: Tem.
2: Que coisa.
1: Bom, você...
2: coisas que existem esse tipo de auto-homenagem, né? Pessoa no cargo.
1: Agora, se a moda pega, né? Depois vem a moeda do Maroon 5, né? Uma nota do B-52. E pra mim vai sobrar o quê aqui no Brasil?
2: O quê?
1: NX0.
2: Olha,
3: NX0 parece título do tesouro, né? Título do tesouro, NX0.
2: Não, eu só ia sugerir uma alteração. Podia ser nota de 3, o menino Ney, né?
1: De 3?
2: É assim que a gente fala que a pessoa é nota de 3.
1: Ah, tem isso. Tá bom, também tem, tá certo. Bom, tá dito. Obrigado, gente. Gostei do mundo da economia hoje aqui. Dan Stuba aqui. Eu sei que hoje não é um dia tão legal para você. Ontem foi pesada a noite. Não foi fácil. Né?
2: Dá uma certa dor de cabeça, né?
1: Assim, eu ia dizer, a gente tá solidário, mas de verdade, assim, o público não tá solidário, só eu tô solidário.
2: Só você tá solidário.
1: Só eu tô solidário
2: com você. O público, principalmente o público feminino, ninguém tá solidário com o Ademir.
1: Não.
2: Aliás, o Ranço...
1: Com o Dan. Com o Dan.
2: Com o Dan, sim.
1: Com o Dan. Com o Dan, eu sou solidário sempre, você sabe. Meu chapa.
5: Muito obrigado.
1: O único homem aqui. Vou te arrumar a moedinha do YouTube, que é o que tu vales.
2: O único homem aqui a gente é solidário nesse momento é o sobrinho do Ademir.
1: Tá bom.
5: Só vai piorar.
1: Só vai piorar. Eu só tenho isso pra te dizer. É o que me dizem lá no Sul também. Só vai piorar. Abraços, até mais. Tchau, tchau.
5: Tchau, tchau.
2: Até.
1: Olha aqui, ó, gente, participaram desse jornal da CBN e essa turma vale 100, notas de $100. Pascoal Júnior, Priscila Gubiotti, Carlos Greco, Letícia Valente e a Cássia Godoy. Vale $100 nenhum.
2: Que isso! Ótimo dia pra você, Milton, e pros nossos ouvintes também.
1: Bom programa logo mais ao meio-dia. Até. Muito obrigado pela sua audiência e agora que você está mais bem informado, aproveite sua quinta-feira que já começou faz tempo. Até mais.
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Quinta-feira, 3 de setembro de 2026. O deputado federal Nicolas Ferreira, do PL de Minas Gerais, pediu ajuda ao dono do Banco Master, Daniel Vorcaro, para a liberação de um ativo minerário de um ex-assessor e afirmou que queria ter mais proximidade com o empresário. A informação faz parte de áudios obtidos pelo site ICL Notícias. No material, Nicolas chega a chamar o ex-banqueiro de Dani e Lindão. Depois de receber a mensagem, o empresário pede que o ex-assessor do parlamentar entre em contato. Um ativo de mineração é qualquer recurso ou direito adquirido por uma empresa para realizar a exploração, avaliação e extração de bens minerais da natureza. O presidente Lula se reuniu com ministros e coordenadores de campanha para traçar uma estratégia após a revelação de que o ministro do STF, Alexandre de Moraes, trocou mais de 50 mensagens com Daniel Vorcaro. O Palácio do Planalto decidiu tratar o caso como uma crise exclusiva do Poder Judiciário em uma tentativa de evitar que o desgaste atinja o governo e a corrida à reeleição. Fontes do governo confirmaram a informação à CBN. Aliados serão orientados a dizer que ninguém está acima da lei e todos devem explicações à sociedade. No horário de Brasília, 10h03.

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1: Hoje, 10 horas e 4 minutos, depois de se informar com os assuntos nacionais e internacionais, hora de acompanhar aqui com a gente no CBN Belo Horizonte as notícias da capital mineira e do estado. A nossa reportagem, que traz os fatos apurados de forma clara e objetiva, entrevistas para detalhar alguns temas, nossos comentaristas e, claro, a sua participação, que é sempre muito bem-vinda por aqui. Nesta quinta-feira, segundo a Defesa Civil de Belo Horizonte, o dia será de céu claro a parcialmente nublado, com sensação de frio também durante a noite, viu? Assim como foi no início da manhã, devido à ação dos ventos. A temperatura mínima foi de 13,4 graus, a máxima estimada de 27 e a umidade relativa mínima do ar em torno de 40% no período da tarde. Neste momento, os termômetros marcando 21 graus, umidade na casa dos 65%. Vamos aos nossos principais destaques desta quinta-feira, hoje 3 de setembro de 2026. Quatro reclamações de falta de água em Belo Horizonte são investigadas pelo Ministério Público de Minas. Bairros da região Oeste e do Barreiro ficaram durante dias sem abastecimento, o que comprometeu o funcionamento até de escolas. O prefeito de Belo Horizonte, Álvaro Damião, também cobrou da Copasa uma resolução imediata do problema. E o fenômeno El Niño pode provocar a redução de 25% do volume de chuvas para o norte de Minas, região historicamente afetada por estiagens mais severas. A Defesa Civil Estadual também já sinaliza para o agravamento da seca, aumento de queimadas e falta de água para uso humano e animal. Diante disso, o estado decretou a criação do Comitê Estadual de Enfrentamento aos Efeitos do El Niño. O projeto que pretende requalificar o centro de Belo Horizonte a partir da atração de empreendimentos imobiliários foi defendido pelo prefeito Álvaro Damião. O chefe do Poder Executivo Municipal afirmou que a flexibilização das regras construtivas vai atrair moradores e mais segurança para as áreas centrais da cidade. Por outro lado, a matéria foi criticada por movimentos sociais e associações de moradores de bairros tradicionais da capital mineira. O homem que matou a ex-companheira em via pública em Contagem, na região metropolitana, após persegui-la em uma moto, foi denunciado pelo Ministério Público de Minas. Conforme as apurações, o autor não aceitou o fim do relacionamento marcado por agressões e decidiu matar a mulher. Após o crime, o homem fugiu e foi preso a mais de 300 quilômetros, no município de Paraguaçu, no sul de Minas. E o poço principal da Cachoeira do Tabuleiro, na cidade de Conceição do Mato Dentro, será novamente reaberto após autorização da Justiça Mineira. Maior queda d'água de Minas e terceira do Brasil, o atrativo natural ficou fechado por mais de um mês para que a Prefeitura cumprisse determinações de segurança. A decisão de reabertura mantém, no entanto, algumas condições para o funcionamento do local. E dentro do nosso time de colunistas em Vida Ativa, Deise Mota fala hoje sobre a importância do exercício físico para a saúde mental das pessoas. O tema é o destaque da campanha Setembro Amarelo. Já em casa, nômade Glória Tupinambás segue falando sobre a experiência vivida lá na China. Hoje, especialmente, Glória vai destacar como é que é a internet no país. Eu convido você para conferir tudo isso e muito mais aqui com a gente a partir de agora pelo 31 999487738, 999487738. Sua participação é sempre muito bem-vinda. 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
1: E a gente começa, infelizmente, falando sobre duas idosas que foram resgatadas, vítimas de trabalho análogo à escravidão, em duas casas de Belo Horizonte. Segundo o Ministério Público do Trabalho, elas trabalhavam nessas residências havia mais de 6 décadas, uma delas, inclusive, com atividades desenvolvidas ainda criança. Os detalhes, quem traz para a gente é Janaína Regiane. Janaína, muito bom dia para você.
2: Bom dia, Lila Vatti, bom dia a todos. É, Lila, pleno 2026, Duas idosas de 90 e 65 anos foram resgatadas em condições semelhantes à escravidão doméstica aqui em Belo Horizonte. Segundo o Ministério do Trabalho e Emprego, elas passaram anos trabalhando para a mesma família. As duas realizavam tarefas como limpeza, compras, o preparo das refeições, inclusive aos domingos, sem garantia de direitos trabalhistas e com restrições à convivência social. Uma delas começou a trabalhar como doméstica aos 5 anos de idade. As mulheres permaneceram por décadas trabalhando para a mesma família e passaram, respectivamente, 75 anos e 60 anos vinculadas às rotinas domésticas da casa, sendo transferidas de uma geração de empregadores para outra, de pai para filho, né? Durante a fiscalização, os auditores também identificaram condições precárias de moradia. As idosas viviam em cômodos escuros e sem ventilação. Uma delas precisou ser encaminhada para atendimento de saúde, já bastante debilitada. Essa senhora é a de 65 anos. Os empregadores alegaram que havia uma relação familiar com essas mulheres. A fiscalização, no entanto, concluiu que não havia uma relação de igualdade que caracterizasse pertencimento familiar. Segundo os órgãos, elas não tiveram as mesmas oportunidades de educação, convivência social e construção de projetos de vida que os demais integrantes da família tiveram. Também não foram identificados direitos patrimoniais ou sucessórios. O superintendente regional do trabalho em Minas, Carlos Calazans, ele classificou o caso como uma grave violação de direitos humanos. Ele também fez um apelo para que a população denuncie situações de exploração e possíveis casos de trabalho análogo à escravidão.
3: Em plena capital mineira, então, fruto da denúncia, né? A gente sempre conta com a população também para denunciar esses casos. Caso você tenha algum contato, caso você veja alguma coisa estranha, comigo no Ministério do Trabalho, que a gente vai fazer todo o esforço para resgatar essa pessoa, né? Da dignidade, dos direitos dela.
2: A operação foi realizada na última semana por auditores da Superintendência Regional do Trabalho em Minas Gerais, em conjunto com o Ministério Público do Trabalho e a Polícia Federal. As duas vítimas foram encaminhadas para acolhimento e passaram a ser acompanhadas pela rede de proteção. As denúncias, gente, elas podem ser feitas pelo site denuncia.sit.trabalho.gov.br, pelo número 158 ou pelo portal gov.br. Lila.
4: Muito obrigada, Janaína. Importante esse canal que a Janaína nos trouxe e que são casos que são difíceis da gente assimilar mesmo, gente. Difícil da gente engolir, porque faz mal escutar essa notícia, faz mal a gente saber que ainda existe isso em pleno 2026. E para vocês terem uma ideia da dimensão dessa situação grave, em 13 anos, gente, de 2013 a 2026, a Superintendência Regional do Trabalho em Minas resgatou 5.651 pessoas em trabalho análogo à escravidão. Quase 6 mil pessoas. Foram fiscalizadas mais de 1.000 empresas e 43 mil empregados. Nesse período, quase 5 mil trabalhadores tiveram seus contratos formalizados no curso do ato fiscal, enquanto 7.731 casos de trabalho análogo ao de escravo foram identificados. E a partir desse trabalho, os auditores fiscais do trabalho, eles lavram autos de infração justamente para resultar no pagamento de seguro-desemprego para essas pessoas. Somente em 2026, segundo esse levantamento, foram resgatados 416 trabalhadores em situação análoga à escravidão. Não são números irrisórios, não. São números que chocam mesmo, que fazem a gente refletir sobre os nossos atos, o que a gente está fazendo com o outro. Agora 10 horas e 13 minutos e a polícia realiza uma operação para desarticular uma organização criminosa suspeita de tráfico de drogas. Esse grupo comercializava drogas com alto valor aquisitivo, com ramificações em Minas Gerais e não só aqui no nosso estado, não. Em outros 4 estados. A ação da polícia se concentra em Belo Horizonte, onde são cumpridos alguns mandados de busca e apreensão, também em outras cidades mineiras e outros estados. Quem vai contar pra gente quais são esses outros estados também é Marcelo Martins. Marcelo, muito bom dia para você também.
5: Muito bom dia, Lila. A Polícia Civil realiza a Operação Nêmesis para desarticular uma quadrilha especializada em tráfico de drogas. Policiais cumprem com 39 mandados de busca e apreensão em 8 cidades. distribuídas entre Minas Gerais, Acre, Paraná, Rio de Janeiro e São Paulo. A organização criminosa, de acordo com a polícia, atua em Belo Horizonte e na região metropolitana da capital e mantém fortes conexões nos estados do Acre, Paraná, Rio de Janeiro e São Paulo. O grupo é especializado em vender as chamadas drogas gourmet, como skunk, haxixe e êxtase, que possuem alto valor aquisitivo e que são destinados a um público com maior poder de compra. A polícia cumpre com 22 mandados em Belo Horizonte, 2 em Contagem, 3 em Lagoa Santa, 1 em Esmeraldas e 1 em Ipatinga, no Vale do Aço. Fora do estado, a operação cumpre com 5 mandados em Foz do Iguaçu, no Paraná, 2 em Rio Branco, no Acre, 1 na capital paulista e 2 na cidade do Rio de Janeiro. A operação mobiliza mais de 150 policiais civis em Minas Gerais e nos outros 4 estados, que atuam em apoio ao cumprimento das medidas judiciais. Volto com você, Lila.
4: Obrigada, Marcelo. Qualquer novidade, só chamar a gente aqui que a gente aciona você. E uma mulher foi localizada e ouvida pela Polícia Civil depois de agredir uma técnica de enfermagem durante o atendimento da filha em uma UPA. Isso em São Joaquim de Bicas, na região metropolitana de Belo Horizonte. A profissional de saúde foi agredida com socos e chutes. Esse caso agora é investigado. Ana Nunes traz para a gente as informações. Bom dia, Ana.
6: Bom dia, Lila. Bom dia para o ouvinte. Pois é, esse caso é investigado pela Polícia Civil e investiga essa agressão contra a técnica de enfermagem dentro da unidade de pronto atendimento de São Joaquim de Bicas. Esse caso aconteceu durante uma triagem quando a profissional Keila Barbosa, de 28 anos, avaliou o caso de uma criança que deu entrada na unidade acompanhada da mãe após engasgar. Em entrevista à TV Globo, a enfermeira contou que verificou os sinais vitais da menina, que informou a mãe da criança que ela não apresentava sinais de risco imediato e assim seria encaminhada para avaliação médica. Segundo ela, foi então que as agressões começaram.
7: No momento que eu recebi a criança já estava chorosa, estava corada, ativa, reativa, a criança fisicamente estava bem, né? Não tinha sinal nenhum de engasgo, né? Tanto é que a criança tinha respiração, oxigenação de 100%. Eu tentei explicar isso para ela. Ela saiu me ameaçando, falando que iria me matar.
6: A suspeita, Lila, foi identificada como Nayara Oliveira. Ela foi localizada e ouvida pela polícia. Em entrevista, ela chegou a afirmar que se arrepende da agressão, mas disse que ficou irritada porque acreditava que a filha deveria ter passado por exames e assim recebido uma avaliação médica mais detalhada.
8: Eu simplesmente agredi ela, né? Errei, foi o que eu disse. Me arrependo muito disso, muito, porque eu perdi o meu direito.
6: Após o registro do boletim de ocorrência, esse caso foi encaminhado à Polícia Civil, que agora investiga o caso. A Secretaria Municipal de Saúde de São Joaquim de Bicas foi procurada pela reportagem da CBN e a nossa equipe agora aguarda um posicionamento sobre esse caso. Eu volto com você.
4: Certo, Ana, obrigada pelas informações. Agora a gente vamos falar de um assunto muito importante. A gente tem tratado aqui dessa situação desde o início da semana sobre a questão da falta de água aqui em Belo Horizonte. A novidade agora é que 4 reclamações de falta desse serviço aqui na capital mineira são investigadas pelo Ministério Público de Minas. Bairros da região Oeste e do Barreiro ficaram durante dias sem abastecimento, o que comprometeu até o funcionamento das escolas e tem locais ainda com falta de água, inclusive. O prefeito de Belo Horizonte, Álvaro Damião, também cobrou da Copasa uma resolução imediata do problema. A reportagem é de Desirê Miranda.
9: O Ministério Público de Minas investiga 4 reclamações de falta de água prolongada em Belo Horizonte, 2 no bairro Betânia e 1 no Salgado Filho, na região oeste, e mais 1 no bairro Lindéia, no Barreiro. As denúncias foram feitas depois dessas regiões ficarem sem água por vários dias em decorrência de obras feitas pela Copasa. Parte das intervenções foi realizada no último domingo e a previsão era que mais de 1.000 bairros da Grande BH tivessem um abastecimento de água interrompido, com previsão de normalização a partir do fim da tarde do mesmo dia. Entretanto, até essa terça-feira, alguns imóveis comerciais e residenciais em diversos bairros permaneciam sem água. Outro motivo para a falta d'água foi o rompimento de uma adutora de grande porte na rua Chapuri, no bairro Nova Granada, também na região oeste, no dia 19 de agosto. Os trabalhos de recuperação começaram na segunda-feira, dia 31, e a previsão é de conclusão até o fim desta semana. Conforme o prefeito Álvaro Damião, uma escola municipal não funcionou nessa terça por falta de água. Em entrevista coletiva, ele afirmou que cobrou da Copasa uma solução definitiva para o problema.
10: Eu entendo as dificuldades da Copasa, mas nós não podemos ficar entendendo para o resto da vida. Então, hoje, ela já prometeu uma solução para resolver os problemas, principalmente da região oeste, que parece ser a que mais sofre. Hoje, ela prometeu uma solução para resolver esses problemas. Tomara a Deus que a Copasa consiga, porque a Copasa é ela que fornece a água. Não é um serviço que a prefeitura vai lá e ela consegue resolver. Nós estamos tentando minimizar de que forma? Com caminhões-pipa. Mas ontem tivemos que parar uma escola do município. Tivemos que parar uma escola do município por falta d'água. E os caminhões-pipa vão servir até quando?
9: Sobre a investigação do PROCON do Ministério Público, a CBN entrou em contato com a Copasa e aguarda retorno. Em relação ao corte de água por conta das manutenções, a companhia disse que o abastecimento já foi normalizado em grande parte da área afetada e que os demais bairros impactados terão serviço restabelecido nas próximas horas. Já sobre as obras de interligação executadas em parceria com a Secretaria de Estado de Infraestrutura, Mobilidade e Parcerias no domingo, as equipes da Companhia de Saneamento de Minas Gerais identificaram e corrigiram vazamento pontual na adutora na noite de segunda-feira, liberando a rede para pressurização. A Copasa também informou que tem auxiliado escolas e demais serviços essenciais com a distribuição de caminhões-pipa. Nessa terça-feira, a companhia assinou um acordo com o Ministério Público de Minas e a Prefeitura de BH para o pagamento de R$ 300 milhões para a recuperação e manutenção de vias públicas da capital, danificadas por intervenções da concessionária. Conforme o acordo, a Copasa pagará 3 parcelas de R$ 100 milhões. A primeira deverá ser repassada até 30 dias após a homologação judicial do documento. As demais vencerão em 30 de abril de 2027 e 31 de janeiro de 2028, com correção anual pelo IPCA. Reportagem Desirê Miranda.
4: Ainda no CBN Belo Horizonte de hoje, vamos trazer mais informações sobre essa situação. Nossa equipe de reportagem está apurando todas as atualizações. A gente faz agora um breve intervalo, já voltamos com mais informações para você.
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4: 10h22, o fenômeno El Niño pode provocar a redução de 25% do volume de chuvas para o norte de Minas, que é uma região historicamente afetada por estiagens mais severas. A Defesa Civil Estadual também já sinaliza para o agravamento da seca, aumento de queimadas, falamos inclusive sobre isso aqui ontem no CBN BH, e também falta de água para uso humano e animal. Diante disso, o Estado decretou a criação do Comitê Estadual de Enfrentamento aos Efeitos do El Niño. A reportagem é de Débora Costa.
14: A região norte de Minas pode ter redução de até 25% do volume de chuvas no segundo semestre deste ano por conta dos efeitos do El Niño, de acordo com previsões da Defesa Civil Estadual. O órgão também já sinaliza para a possibilidade de agravamento da seca em curso na região, além da redução das lavouras e o aumento do período de queimadas, com situação mais severa estimada para o fim de setembro e meados de outubro. Diante do quadro, o governo de Minas determinou a criação do Comitê Estadual de Enfrentamento aos Efeitos do El Niño e anunciou ações de socorro aos municípios, principalmente do norte, que é a região que tradicionalmente sofre com o período de estiagem em Minas. Segundo o governador Matheus Simões, do PSD, assim que encaminharem os decretos de situação de calamidade, os municípios terão acesso a caminhões-pipa para manter a continuidade do abastecimento. Ele também detalhou outras ações.
15: Imediatamente, esse decreto já nos possibilita deixar à disposição dos municípios 94 milhões de litros d'água, que seria suficiente para abastecer 215 mil pessoas. Esse comitê não vai cuidar só de água, ele vai cuidar de todas as ações integradas que dizem respeito ao El Niño. Então, se a gente tiver que chegar a ponto de distribuição de sementes, seja em apoio técnico aos produtores, a questão da educação e da saúde também está toda dentro desse comitê, porque a gente pode ter necessidade de paralisação ou ajuste de funcionamento de escolas.
14: Pelo menos 10 municípios já sinalizaram a necessidade de reforço no abastecimento, segundo a Defesa Civil Estadual. Para atender as prefeituras, são previstos 60 milhões de reais do orçamento destinado aos efeitos do El Niño. O governador também fez um apelo à população mineira para evitar o manejo do fogo, que pode gerar queimadas descontroladas neste período de seca prolongada. Desde abril, 37 municípios decretaram situação de seca e estiagem e outros 21 possuem processos em análise pelo Estado. De Belo Horizonte, Débora Costa.
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4: Já que estamos falando de tempo, falamos agora com a meteorologista Lívia Caetano. Lívia, muito bom dia para você.
17: Oi, Lila, bom dia a todos os ouvintes, tudo bem?
4: Tudo jóia. Lívia, Belo Horizonte registrou uma madrugada gelada, sensação térmica negativa em alguns pontos, inclusive ventos fortes. Como é que fica BH hoje? Eu sei que início da noite já vai ter esse vento gelado também, né? Previsão para amanhã e o restante e também no fim de semana. Lívia, por favor.
17: Hoje as temperaturas foram bem baixas mesmo também em Minas Gerais, né, na capital mineira. Hoje a mínima ficou por volta dos 13 graus pela manhã. Ao longo da tarde o tempo segue firme na capital mineira, o sol aparece entre algumas nuvens e as temperaturas podem chegar até os 26 graus, Lila. Para amanhã, o tempo continua firme na capital mineira, não temos previsão de chuva, por enquanto. O sol aparece bastante ao longo do dia e amanhã as temperaturas elas sobem um pouquinho mais. Amanhã as máximas podem chegar até os 30 graus. Porém, aí no fim de semana a gente vai ter o avanço de uma nova frente fria, que deve favorecer o retorno de pancadas de chuva em algumas áreas de Minas, inclusive para a capital mineira. Para BH, tem previsão de chuva já no sábado à noite e principalmente no domingo, Lila.
4: Situação similar também no interior de Minas, Lívia?
17: Nessa quinta-feira, o tempo continua bastante firme na maior parte do estado, apenas algumas áreas mais ao norte, do extremo norte do estado mineiro, e tem previsão de pancada de chuva ao longo do dia de hoje. Porém, amanhã o tempo melhora, deve ficar mais firme ainda na maior parte de Minas, porém daí a gente vai ter a aproximação dessa frente fria. Então, com a aproximação e o avanço dela, as pancadas de chuva já devem começar já a partir desse sábado, principalmente no sul mineiro, áreas da Zona da Mata, Triângulo Mineiro também, com pancadas de chuva moderadas a fortes, que podem acontecer já no sábado. Tem alerta para temporais em algumas áreas, mais ao sul de Minas e também do Triângulo. E aí no domingo essa chuva ela deve se espalhar por mais áreas de Minas, alcançando áreas do leste, oeste do estado também, região central, neste fim de semana, Lila.
4: Perfeito, Lívia, muito obrigada por hoje. Esperamos essa chuva aí, que é sempre muito bem-vinda.
17: Sim.
4: Um abraço para você, até amanhã, viu?
17: Até amanhã, Lila.
4: 10h27.
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4: Vamos saber agora como é que fica a agenda dos candidatos ao governo de Minas para esta quinta-feira com Raquel Romain. Raquel, muito bom dia.
18: Bom dia, Lila. Bom dia a todos. Cleitinho Azevedo, do Republicanos, tem durante a tarde uma reunião com a equipe de campanha em Divinópolis. Patrusana Nias, do PT, pela manhã visita comerciantes no Mercado Municipal em Governador Valadares. E no início da tarde terá uma entrevista à InterTV, afiliada da TV Globo. Alexandre Calil, do PDT, nesta manhã visita o Porto Seco do Sul de Minas, em Varginha, com o candidato a vice na chapa, Carlos Muscone. Às 11 horas tem entrevista para a IPTV da TV Globo. E à 1 da tarde visita a feira Compra Mais, da Minas Sul Cooperativa. À tarde dá entrevista a veículos de imprensa em Uberaba, no Triângulo Mineiro, e depois faz uma caminhada no calçadão da cidade. Matheus Simões, do PSD, tem sabatina agora no início da manhã, aliás, no final da manhã, às 11h45, na TV Integração, em Juiz de Fora. Flávio Rosco, do PL, tem uma reunião institucional em Belo Horizonte, depois estará na Assembleia aqui de Minas, às 10h30, daqui a pouco, e almoço com lideranças ao meio-dia. Às 7 horas da noite, participa de um evento no bairro Betânia. Indira Xavier, da UP, dá entrevista à TV Integração, na manhã de hoje, depois entrevista a TV da EPTV e vai para Montes Claros no fim do dia. A Henrique Arias, do PCO, dá entrevista à TV Integração nesta manhã, à tarde a EPTV, também a TV Assembleia e faz panfletagem no Mercado Central de Belo Horizonte. Rafael Duda, do PSTU, dá entrevista nessa manhã para a TV Integração e à tarde tem reunião interna de campanha. Túlio Lopes, do PCB, dá entrevista nesta manhã à TV Integração, à tarde à EPTV, também afiliada da TV Globo, e entrevista a outro veículo de imprensa ao fim do dia. Lila.
4: Muito obrigada, Raquel, pelas informações. Dá tempo rapidinho de uma informação de trânsito. Avenida Raja Gabalha, com faixa da esquerda interditada para obras na altura do trevo do BH Shopping. Equipe da BH Trans monitorando ali o trânsito na região. E mais cedo, você ouvinte vai se recordar, eu falei de um veículo com problemas mecânicos próximo à Avenida Pedro II, em direção ao Rio de Janeiro. Equipe lá no local ainda, viu? Reboque acionado. 10h30, a gente vai para o repórter CBN. Já a gente volta aqui com mais informações para você dentro do CBN Belo Horizonte.
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quinta-feira, 3 de setembro de 2026. O embargo da União Europeia a produtos de origem animal do Brasil começou a valer hoje. A suspensão atinge carnes bovina e suína, aves, pescados, ovos e mel. A Comissão Europeia aponta para insuficiência nas regras brasileiras de controle e rastreamento de antimicrobianos usados na pecuária. Segundo a imprensa francesa, a interrupção das importações foi interpretada como uma resposta às críticas do setor agrícola e de parte da classe política da França ao acordo de livre comércio entre União Europeia e Mercosul. Com a decisão da União Europeia, o Brasil se tornou o único país do bloco sul-americano suspenso das exportações para a Europa. O grupo Três Corações concluiu a aquisição das operações da General Mills no Brasil. O valor do negócio chega a R$800 milhões. Com a operação, a empresa adiciona ao portfólio duas marcas conhecidas dos consumidores: a IOC, que produz pipoca de micro-ondas, farofa e batata palha, e a Kitano, marca de temperos, ervas e especiarias.

0: de 0,15%, negociado a R$ 5,10. O euro vale R$ 5,92, elevação de 0,19%. No horário de Brasília, 10 horas e 32 minutos.
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4: 10h35, o poço principal da Cachoeira do Tabuleiro, na cidade de Conceição do Mato Dentro, será novamente reaberta após autorização da Justiça Mineira. Maior queda d'água de Minas, inclusive terceira do Brasil. Esse atrativo natural ficou fechado por mais de um mês para que a Prefeitura cumprisse determinações de segurança. As informações quem traz para a gente é Raquel Romanha, de volta aqui na nossa programação. Raquel.
5: Pois é, Lila, esse cartão postal aqui de Minas Gerais, portanto, agora teve autorização da reabertura pela Justiça. É a Cachoeira do Tabuleiro, como você disse, em Conceição do Mato Dentro, aqui na região central do estado. Maior queda da água do estado e terceira do país. O atrativo está interditado desde o dia 24 de julho, após um pedido do Ministério Público de Minas. A nova decisão é da vara única da comarca do município e ocorreu depois que o Ministério Público reconheceu que o município adotou a maior parte das medidas de segurança previstas. A cachoeira chegou a ficar 5 anos fechada por risco de desabamento de rochas, foi reaberta pela prefeitura e imediatamente interditada de novo a pedido do Ministério Público. Entre as exigências estavam a instalação de sistemas de monitoramento meteorológico, pluviométrico e sísmico, além de acompanhamento de pontos críticos do paredão rochoso e também adequações no plano de manejo do parque. Depois da segunda interdição, o município informou que finalizou a instalação de uma estação sismográfica permanente com a transmissão de dados em tempo real e uma estação também hidrometeorológica acima da cachoeira para acompanhar as chuvas e também o nível do curso d'água. Também foi criado um sistema permanente de segurança do parque, com um protocolo de funcionamento e também monitoramento visual e fotogramétrico do paredão com uso de drones, como destaca o prefeito de Conceição do Mato Dentro, Otacílio Costa.
6: E eu tinha certeza que a nossa equipe tinha feito todas as medidas necessárias e dentro da segurança, em respeito à vida, respeito à população do Distrito Tabuleiro, respeito ao povo de Conceição e, principalmente, respeito àquelas famílias que dependem do turismo, que dependem da Cachoeira do Tabuleiro aberta para comprar o pão de cada dia. Porque o que mais importa para a gente é ter o nosso maior potencial turístico reaberto, proporcionando renda e receita para toda a nossa população de Conceição e principalmente ali para o nosso querido Distrito Tabuleiro.
5: Na decisão, a Justiça aponta que a permanência da liberação para abertura, no entanto, está condicionada ao funcionamento contínuo desses equipamentos.

0: de monitoramento e a cumprimento de protocolos de segurança. Além disso, de acordo com o Ministério Público, o município ainda não comprovou as instalações de 4 itens informativos na portaria do parque. E entre eles, tem uma placa com o nome do profissional responsável pela inspeção da cachoeira, um quadro com dados de estações meteorológicas e sismológicas e outro com índices pluviométricos, ou seja, de chuva, além de um gráfico com as últimas atividades de vibração. O município tem 15 dias para regularizar essa situação. Depois do próximo período chuvoso, a prefeitura deve apresentar também ainda uma nova avaliação geológica e geotécnica de todo o paredão rochoso. E o descumprimento das exigências pode resultar numa nova interdição da Cachoeira do Tabuleiro. Essa cachoeira, como eu disse, é um dos cartões postais aqui do estado. Assim, nunca fui, né, Lila? Mas assim, imagino que deve ser maravilhosa, principalmente de perto, não só em fotos. E ela está localizada no Parque Natural Municipal do Tabuleiro, área em que integra a reserva da biosfera da Serra do Espinhaço, reconhecida pela Unesco. Lila.
1: Lá é lindo, viu, Raquel? Vale a visita, sim. Eu já tive a oportunidade de ir algumas vezes e assim impacta, porque chega aquela cachoeira enorme ali que salta aos olhos mesmo. Muito legal lá, muito gostoso. 10h39, e já que estamos falando de natureza ali, em meio ao meio ambiente também, a questão da arte, uma das referências a céu aberto no mundo, a gente tem um Instituto Inhotim em Brumadinho, na Grande Belo Horizonte, ele que vai ganhar um complemento com o nome de seu criador, é o Museu Bernardo Paz, que deve começar a receber visitantes no segundo semestre de 2027. A repórter Janaína Regiane conversou com o curador, pesquisador de arte contemporânea e que vai assumir a diretoria executiva do Instituto Bernardo Paz. Confira.
2: Inhotim abriga uma das maiores instituições globais de arte e botânica, o Instituto Inhotim, que foi fundado por Bernardo Paz em 2006. Hoje, o Inhotim é administrado por uma estrutura própria de governança, com conselho deliberativo, conselho fiscal e diretoria executiva. Ao lado do Instituto, será criado outro museu com o nome dedicado ao fundador do Inhotim. E para falar sobre esse assunto, eu converso agora com o curador, pesquisador de arte contemporânea, que vai assumir a diretoria artística do Instituto Bernardo Paz, Paulo Miada. Paulo, obrigada por nos atender, pela disponibilidade, seja bem-vindo.
3: Muito obrigado e um alô a todos os ouvintes também.
2: A gente que agradece a sua atenção e disponibilidade. Paulo, eu já vou pedir para você começar falando aqui para os nossos ouvintes quando é que o Instituto Bernardo Paz, ele deve abrir as portas para a visitação pública, o que, que vai ser esse instituto? Eu queria que você explicasse melhor também para a gente.
3: Olha, o Museu Bernardo Paz está pleno desenvolvimento, um projeto ambicioso que faz um plantio de uma paisagem com mais de 120 hectares, vasta vegetação, mais de 15 mil árvores, lagos, caminhos. E nesse espaço estão sendo desenvolvidos diversos pavilhões, diversos edifícios expositivos com artistas brasileiros e internacionais, corpo bem aberto daquilo que os artistas podem trazer de perguntas, invenções, comentários sobre o mundo em que vivemos.
2: E esse cronograma, ele já está fechado, essa agenda já está fechada, ainda existem etapas em andamento antes da inauguração, como é que está esse processo atualmente?
3: Ah, como é um projeto muito ambicioso, ele vai demandar diversas etapas. A gente tem uma primeira pré-inauguração prevista para setembro do ano que vem, daqui a um ano exatamente, que o público poderá conhecer os primeiros 6 pavilhões em construção, além de diversas obras ao ar livre. E depois...
2: Como é que vai ser mantida a operação do Instituto Bernardo Paz? Vai ter recurso privado, patrocínio, até mesmo bilheteria ou outras fontes de renda, Paulo?
3: Com certeza. Assim como foi com o Inhotim, é um projeto que começa pelo investimento e pela dedicação do Bernardo Paz. Ele agora, cada etapa, ganha uma equipe mais robusta, mais e mais camadas de operação. Isso envolverá também um trabalho contínuo de comunicação e de parcerias que está sendo desenhado, mas com certeza vai multiplicar o próprio Bernardo como um investidor privado, apaixonado por paisagem, pela natureza e pela arte.
2: E o que, que o público ele vai encontrar no Instituto logo na primeira fase do funcionamento?
3: ele já vai encontrar esse parque muito amadurecido do ponto de vista da paisagem, uma abundância de plantas de diversos biomas, comprará esses edifícios dedicados ao Pedro Moraleda, ao Michael Heiser, Sônia Gomes, Sandra Gamarra, Laura Belém, Ana Maria Maiolino, que são já projetos ambiciosos, que trazem grandes instalações e obras importantes da trajetória desses artistas. E também vai encontrar obras ao ar livre da Frida Urupabo, Mário Garcia Torres, Torquato Dyson, instaladas no espaço.
2: Dá para você adiantar um pouco para a gente, né, se o Instituto já recebeu manifestação de empresas que desejam apoiar, patrocinar essas atividades, esses artistas também?
3: Como é um projeto que acaba de ser anunciado, apesar de já ter uma dedicação, Bernardo, há mais tempo, essas possíveis parcerias ainda não começaram a se confirmar, a se desenhar, estágio que vai agora começar a ganhar cor.
2: Quais os artistas que já estão confirmados no acervo do Instituto Bernardo Paz?
3: O Bernardo sempre foi um grande colecionador, que teve como alguns diferenciais. Um que é ir além da arte brasileira. A gente sabe que muitas coleções do Brasil, institucionais e privadas, focam muito nos artistas locais. Sempre houve esse perfil internacional, entendendo que uma coleção pode propiciar encontros e trocas entre repertórios, culturas, histórias. E também um diferencial de ser uma coleção com perfil que é de natureza ou de vocação institucional, por não só colecionar obras pequenas, portáteis, mas também postar grandes obras, grandes instalações dos artistas que normalmente não são procuradas por coleções privadas, porque não funcionam em ambiente residencial. Então, a coleção sempre foi construída dessa forma. Ela é um ponto de partida para o desenho dos projetos e dos pavilhões. E a gente tem destaques, além dos que já estão nesse primeiro grupo de pavilhões, tem um grupo muito importante de obras da artista Otobon Nkanga, que inclusive uma parte dele foi emprestado para ser exposto na última Bienal de São Paulo. Tem um grupo de obras importante do Mestre Didi, um grande artista baiano. Então a coleção também terá dentro do museu, numa etapa futura, um espaço para exposição rotativa de obras, que além das que vão ter seus próprios projetos.
2: E a ideia, a proposta, vai ser semelhante à do Inhotim? Vai integrar arte, arquitetura, meio ambiente também?
3: A gente está falando de um novo capítulo, de uma visão muito singular que o Bernardo construiu. Então, a visão, a grande missão, segue viva. Então, do mesmo jeito que a realização do Inhotim sempre quis o fortalecimento de Brumadinho e região, sempre viu na natureza, na paisagem, na arte, nas pessoas, um campo de ressonâncias e sinergias, segue viva com o Bernardo e muito manifesta no novo museu. Por outro lado, a gente tem uma série, todos os projetos, eles respondem muito a uma visão atual da equipe que está engajada, o próprio Bernardo, dos artistas e arquitetos colaboradores, em que está sempre procurando novas maneiras de levar a produção artística mais longe, a experiência dos visitantes de forma mais aguda e encontrar formas desse diálogo entre paisagem, arte e arquitetura ser significativo e surpreendente. Com certeza, o modo como essa missão, essa visão se materializa vai surpreender mesmo quem já conhece muito bem o Inhotim.
2: Tem uma preocupação da população do entorno, né, ser envolvida nas atividades do Instituto? Tem uma preocupação também em gerar emprego, renda para as comunidades próximas, Paulo? Como é que...
3: Eu acho que é um espécie de efeito direto e indireto de uma iniciativa como essa. Então, a gente entende que todo o investimento cultural na região de Brumadinho abre um outro ramal, um outro campo de atuação para as pessoas, para além das indústrias que já são mais antigas na região. Ele também, então, nisso gera empregos diretos na área cultural e também é sempre um reforço do estímulo para turismo, a gastronomia, a circulação de pessoas, o próprio transporte. São, né, campos associados à experiência cultural e que ganham reforço. Já ganharam, né, nesses 20 anos de existência do Inhotim, e isso, cada nova iniciativa pode multiplicar. Para além disso, um projeto muito caro para o Museu Bernardo Paz é a criação de um centro comunitário que vai atuar no tecido urbano, né, de Brumadinho. Então ele vai poder ser visitado mesmo sem precisar entrar no museu, e que vai construir, né, gradualmente uma relação com a comunidade, uma oferta de oficinas, processos de formação, encontros com artistas, e que para a gente é um elemento novo que faz parte do museu e que vai nos permitir estar mais próximos do cotidiano, né, para além do momento muito impactante de visita ao museu, a paisagem, também um trabalho de formação e troca no ritmo da vida cotidiana, das crianças, das famílias.
2: Paulo, eu queria que você deixasse uma mensagem para o nosso ouvinte, para ele ficar atento, né, e posteriormente, claro, conhecer o Instituto Bernardo Paz assim que possível.
3: O nosso convite é sempre por renovar a abertura das pessoas a se sensibilizarem por meio da paisagem e da arte, entendendo que são modos que nos colocam no presente, fazem atentos ao momento, ao mundo, ao tempo. Muito em breve, todos estarão convidados a renovar esse encontro.
2: A gente conversou com um curador, pesquisador de arte contemporânea e que vai assumir a diretoria artística do Instituto Bernardo Paz, Paulo Miada. Paulo, mais uma vez, obrigada pela disponibilidade, sucesso e até uma próxima oportunidade.
1: Agora 10 horas e 49 minutos, só fazer uma correção. Janaína Rejane conversou com Paulo Miada, ele que é curador, pesquisador de arte contemporânea e que vai assumir a diretoria artística e não executiva do Instituto Bernardo Paz. Um breve intervalo, voltamos já.
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1: 10h51.
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1: Muito bom dia para você, Deise.
10: Bom dia, Lila. Bom dia para os nossos ouvintes.
1: Hoje vamos falar sobre o Setembro Amarelo, ele que é o mês dedicado à saúde mental. E um cenário onde a discussão sobre bem-estar psicológico se torna cada vez mais urgente, a educação física desponta como uma poderosa aliada, com seus profissionais à frente de iniciativas que transformam o corpo e a mente, promovendo uma abordagem preventiva à saúde. Deise, não é segredo, a gente sempre fala aqui que o exercício físico é um pilar para uma vida saudável. Quais os impactos da atividade física regular quando falamos sobre bem-estar mental?
10: Bom, Lila, a gente tem algumas evidências, né, de que o exercício físico, ele faz bem não só para a saúde física, né, para o nosso corpo, mas também para a saúde mental, ajuda no humor, no sono, no controle do estresse. O exercício físico regular também pode ajudar a favorecer a autoestima, a autonomia em crianças, idosos, né, ou qualquer fase da nossa vida. E também tem um fator muito importante, Lila, que é a convivência social. Então, nós somos seres biopsicossociais. Apesar de alguns profissionais, infelizmente, verem, né, as pessoas como apenas seres biológicos, né? É importante a gente citar esses efeitos sociais, esses efeitos psicológicos, né, do exercício físico regular.
1: E isso seria um medicamento natural, vamos dizer assim, né? Você citou melhora da qualidade do sono, tem o aumento da autoestima também. Então, são vários os benefícios que acabam contribuindo significativamente para essa estabilidade emocional, a questão do humor e até mesmo a função cognitiva. Nesse contexto, desde a figura do profissional de educação física, claro, torna-se indispensável. Longe de ser apenas um instrutor de movimentos, passa a ser um condutor de uma vida mais saudável, tanto para o corpo e, consequentemente, para a mente. A gente pode fazer essa relação, né?
10: Com certeza, a gente pode fazer essa relação dos efeitos benéficos, né, do exercício ajudando aí na prevenção também. Eu costumo dizer, Lila, que o exercício é muito mais do que um remédio. A gente tem muita gente falando, exercício é remédio, mas a gente toma remédio geralmente para tratar alguma condição, a gente não toma remédio para prevenir muitas vezes, né? E o exercício, ele atua ainda mais, porque ele pode prevenir, promover saúde, né? Então, é muito importante, mas também tem um lado negativo, viu, Lila?
1: Daisy, a gente pode falar um pouquinho mais?
10: Pois é, a gente tem o exercício, ele também pode se tornar prejudicial quando ele é feito em excesso.
1: Sim.
10: Quando a pessoa se sente culpada de faltar. Às vezes você está numa semana mais corrida, né? Geralmente isso acontece no final do ano, quando acaba acumulando muitas coisas. Uhum. E a pessoa, se não for, ela começa a se cobrar, a sentir culpada. Então, isso se torna uma punição, né?
1: É,
10: e
1: é
10: aí
1: legal,
10: essa pessoa...
1: Né?
10: Exatamente, ela começa a encarar.
1: E passa a prejudicar a mente, ao contrário do que a gente está falando desse benefício.
10: Exatamente, então a gente tem que tomar um pouco de cuidado também, inclusive com atletas, né, que já tem uma cobrança muito grande e existem já algumas diretrizes, né, alguns documentos do Comitê Olímpico Internacional direcionando, né, algumas ações para a saúde mental dos atletas.
1: Certo, e desde eu gostei da sua fala, quando você disse que somos a gente tem que praticar a socialização, né? Estamos abertos a isso. Além dos benefícios fisiológicos individuais, eu queria falar um pouquinho sobre essa questão da prática de exercícios em grupo, porque ela se mostra, então, particularmente eficaz para a saúde mental, porque aí a gente está casando a sociabilização, né?
10: Com certeza, a gente tem, principalmente nos extremos aí, né, crianças e idosos, no caso das crianças, o brincar, o praticar esportes vai ajudar nessa socialização, na criação de regras, né, de limites, na questão também, quando alguma criança apresenta alguma característica atípica, né, então através do esporte, desse movimento e desse contato com outras crianças, essa criança, ela pode, né, acabar se desenvolvendo mais, procurando aí uma atividade prazerosa, adequada para a idade dela, sem uma pressão exagerada, lembrando também sempre do fator lúdico, né? E quando a gente fala de idosos também, é muito importante essa socialização. Uma das coisas que mais prejudicou as pessoas na época da pandemia foi justamente o isolamento social. Ele tem um efeito catastrófico, principalmente nas pessoas mais velhas. Inclusive, Lila, eu estava vendo um gráfico mostrando quando a gente vai envelhecendo, o número de amigos que a gente tem vai diminuindo. Então, a gente tem menos eventos sociais. Isso é uma coisa que acontece independente Independente da classe social, de um modo geral, né? À medida que a gente envelhece, a gente é engraçado a gente falar que os nossos amigos são sempre da infância, da adolescência, depois é mais difícil, né?
1: É verdade. Gostei da sua fala quando você fala do público infantil. Acho que a gente pode ampliar um pouquinho essa discussão da importância, né, Deise, desse cuidado com exercitar das crianças, até mesmo quando a gente coloca aí nesse cenário a questão das telas, o que estressa bastante a saúde mental daquela criança. Qual a importância disso, Deise, para o contato da criança com o exercício quando a gente fala em saúde mental? E dicas também, né, para os pais que estão nos escutando, de como ajudá-las nisso?
10: Olha, na questão principalmente dos adolescentes, né, que começa aí com 12 anos e pode terminar e até os 21, 24, tem estudos mostrando que biologicamente o nosso cérebro, ele realmente passa pela adolescência aí depois dos 24 anos. Então, essa fase é uma fase de muitas mudanças físicas, emocionais, em termos de responsabilidades mesmo. É muito importante essa fase, né, essa transição da infância para a fase adulta, para a juventude, e nós temos aí alguns benefícios do exercício, ajudando a reduzir esse comportamento sedentário que a gente tem, que é principalmente na frente das telas, né, e essa questão da socialização, de uma maior autoestima, de uma melhor relação com o seu corpo. No caso das redes sociais, a gente tem uma pressão estética muito grande com relação às meninas, a gente tem, no caso dos meninos, um uso excessivo de esteroides anabólicos e substâncias que não fazem bem à nossa saúde, e o exercício, ele pode ajudar. É importante que busque uma atividade que essa criança, esse adolescente goste. Então é necessário, a minha dica principal para os pais é buscar uma atividade que a criança, ela se sente bem fazendo. Não adianta a gente achar que o legal é natação se ela não gosta de fazer natação. Então, respeitar, né, essa opinião aí da criança, da adolescente nessa fase. Inclusive, Lila, tem estudos mostrando, a gente tem muitos reloginhos que marcam o tempo que a gente fica dando passos e que a gente fica parado.
1: Sim,
10: também. Tem estudos mostrando que a depressão, ela pode vir precedida dessa redução do movimento. Então, a pessoa que ela apresenta quadros de depressão, ela pode reduzir esse movimento, ficar mais sentada, ficar mais parada, ficar mais deitada, movimentar menos, e isso já é um alerta. Então, esses relógios podem nos ajudar a identificar isso também.
1: Perfeito. É quando a gente já acorda com o corpo cansado, né, Deise?
10: Desânimo, para escovar
1: aquele
10: a dente,
1: desânimo,
10: fazer coisas simples, né, do nosso autocuidado.
1: Importante aí todas essas falas da Deise Mota. Então a gente vai reforçar que neste Setembro Amarelo, mensagem é clara, né, Deise? Cuidar do corpo, também cuidar da mente, para garantir que essa jornada nossa seja eficaz e segura. Um beijo para você, Deise, até a próxima semana.
10: Um beijão, até a próxima semana aí para todos.
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0: Quinta-feira, 3 de setembro de 2026. A Câmara de Comércio Exterior prorrogou por 60 dias a cobrança de imposto de 12% sobre a exportação de petróleo. A resolução foi publicada hoje no Diário Oficial da União. A determinação entra em vigor na terça-feira da semana que vem. A medida foi criada como parte de um pacote de medidas do governo federal para conter os efeitos da alta do petróleo sobre os consumidores. A iniciativa já arrecadou quase 8 bilhões de reais. A prorrogação ocorre 2 dias depois de o Tribunal Regional Federal da Primeira Região derrubar a liminar que havia suspendido a cobrança do imposto. Um grupo ligado ao PCC, suspeito de lavar cerca de 1 bilhão de reais, é alvo de uma operação em São Paulo. O núcleo também é acusado de exercer influência política na cidade de Praia Grande, na Baixada Santista. A Polícia Civil pediu a prisão temporária de 4 homens apontados como chefes da facção e autorizou buscas, bloqueio de contas e o sequestro de 29 imóveis ligados aos investigados. Segundo a apuração, o grupo reunia operadores financeiros, intermediários do mercado imobiliário e pessoas usadas como laranjas. Uma mulher de 90 anos e outra de 65 foram resgatadas em Belo Horizonte depois de serem submetidas, ao longo de décadas, a trabalho doméstico em condições semelhantes à escravidão. Segundo o governo federal, elas foram exploradas por pessoas de gerações diferentes da mesma família. Ambas trabalhavam sem qualquer garantia de direitos, sofriam restrições à convivência social e viviam em cômodos escuros e sem ventilação. Uma delas precisou de atendimento médico porque está com a saúde debilitada. Os empregadores alegaram que havia uma relação familiar com as mulheres. No horário de Brasília, 11 horas e 2 minutos.
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1: Agora 11 horas e 3 minutos. Gente, voltamos a falar sobre aquela questão da falta de água que ainda está afetando moradores de diferentes bairros aqui de Belo Horizonte ainda nesta quinta-feira. E a Arsai de Minas Gerais intensificou hoje também a fiscalização nas regiões atingidas, enquanto a Copasa mantém as obras e as ações emergenciais para tentar normalizar o abastecimento. Portanto, Janaína Regiane volta aqui na nossa programação para trazer essas atualizações para a gente, né, Janaína?
2: É isso mesmo, Lila. Os moradores, principalmente dos bairros das regiões Oeste e do Barreiro aqui em Belo Horizonte, continuam enfrentando problemas no abastecimento de água nesta quinta-feira. A situação persiste após o rompimento de uma adutora aqui na região Oeste e outras também intervenções realizadas no sistema pela Copasa. O desabastecimento já afetou escolas e também os serviços públicos. Na região Oeste, os moradores relatam que estão sem água há dias, há mais de 10 dias. O problema começou após o rompimento de uma adutora na rua Chapuri, no bairro Nova Granada, no dia 19 de agosto. A CBN noticiou, cobriu todo esse desabastecimento e essa ocorrência chegou a danificar um imóvel que precisou ser interditado. Na quarta-feira, ontem, a Escola Municipal de Ensino Fundamental Francisca de Paula, na região Oeste, suspendeu as atividades no turno da manhã por causa da falta de água. Outras escolas também na terça-feira suspenderam as aulas, mas a prefeitura informou hoje que o funcionamento das escolas municipais está normal, seguiu normalmente sem alterações na rotina após esse desabastecimento. A Arsai, que é a Agência Reguladora de Saneamento e Energia de Minas Gerais, comunicou que realizou fiscalizações emergenciais nas áreas mais afetadas. Os técnicos verificaram, entre outros pontos, a pressão da água nos hidrômetros. A agência afirmou que algumas localidades já tiveram abastecimento totalmente restabelecido, enquanto outras ainda aguardam a normalização. A Arsai informou também que segue monitorando as regiões afetadas e os prazos regimentais de ação do prestador, ou seja, os prazos que a Copasa repassou para a Arsai. Já a Copasa informou que as obras emergenciais para o remanejamento da adutora na rua Chapuri, no Nova Granada, seguem em andamento. Esses trabalhos começaram na segunda-feira e têm previsão de conclusão até o próximo fim de semana. A ideia era a conclusão ser hoje, mas foi adiado para o fim de semana. Nos bairros Avaí e Betânia, equipes da companhia também atuam para recuperar o abastecimento em áreas de maior altitude, que são as áreas mais sujeitas às oscilações de pressão. Segundo a Copasa, cerca de 90% do abastecimento afetado pelas intervenções realizadas pela Secretaria de Estado de Infraestrutura em Contagem no último domingo, dia 30, já foi normalizado. Os outros 10% ainda estão em processo de recuperação com previsão de regularização até o fim da noite de hoje. A companhia também informou que mantém 30 caminhões-pipa em rotas prioritárias para atender hospitais, unidades de saúde, creches e escolas. Além disso, a empresa também afirma que está injetando água em redes e reservatórios da região do Buritis para reforçar o abastecimento das residências. O atendimento dos caminhões-pipa foi ampliado até às 10 da noite. Os moradores, Lila, só para reforçar aqui para os nossos ouvintes, se ele estiver tendo algum problema, esses moradores podem registrar reclamações sobre falta de água na ouvidoria da Arsai pelo telefone 0800 031 9293, 0800 031 9293, ou também pelo WhatsApp. O número é o DDD 31 3915 9293, 31 3915 9293. E para solicitar atendimento emergencial ou informar problemas de pressão, a Copasa também está disponibilizando o WhatsApp pelo número 31 99770 7000, 99770 7000, e tem também a possibilidade de solicitar o atendimento pelo aplicativo Copasa Digital ou o site da companhia e o telefone 0800 0300 115. 0800 0300 115. Lila.
1: Perfeito, Janaína. O ouvinte que estiver com esse problema aí na sua casa pode participar com a gente relatando todas essas ocorrências. Só vou repetir mais uma vez o contato da ouvidoria da Arçai Minas. É o 0800 031 9293. A Arçai que deu início aí a essas intensificações de trabalhos e aí a apuração dessa falta de água recorrente aqui na capital mineira. E a Justiça Federal analisa recursos que podem tornar réus novamente 6 pessoas e 4 empresas envolvidas na tragédia de Mariana em 2015. Os detalhes com Marcelo Martins.
3: Lila, 6 pessoas e 4 empresas serão julgadas novamente pelo Tribunal Federal da 6ª Região em Minas Gerais pelo rompimento da barragem de Mariana, que ocorreu aí há mais de 10 anos. Na tarde desta quinta-feira, desembargadores vão analisar recursos do Ministério Público Federal e dos atingidos que questionam uma decisão da Justiça Federal em Ponte Nova de 2024, que absolveu os 10 réus remanescentes do caso. Estarão em julgamento 6 pessoas, entre elas o presidente da Samarco na época e 4 empresas, sendo a própria companhia e suas controladoras, Vale e BHB Billiton, além da empresa de auditoria Vogue BR. O Ministério Público Federal e os assistentes de acusação pedem que seja revista a decisão que inocentou os réus com argumentos sobre a omissão criminosa das mineradoras e da empresa que atestou a segurança da barragem e que resultou no rompimento da estrutura. Mônica, moradora da comunidade de Bento Rodrigues e que foi devastada pela tragédia, defende a revisão da decisão do Tribunal Federal e pede a condenação dos réus a fim de evitar novos desastres como o que aconteceu depois em Brumadinho.
4: Eu espero que o TRF6 revisa essa decisão, né? Porque existe sim o culpado. As empresas foram culpadas e quem estava à frente dela com o poder de decidir também são culpados. E eles precisam cumprir a pena, porque só assim a gente vai conseguir barrar essa mineração predatória, essa mineração que mata.
3: Em 2016, um ano após o desastre, a denúncia original era contra as 4 empresas e 22 pessoas que foram denunciadas por homicídio qualificado, inundação, desabamento, lesões corporais graves, crimes ambientais e apresentação de laudo ambiental falso. Mas em 2019, a Justiça Federal determinou o trancamento da ação em relação às acusações de homicídio e de lesão corporal para diversos réus. Assim, os crimes de homicídio foram retirados do processo e, na época, a Justiça Federal entendeu que os réus deveriam responder por inundação com resultado de morte. Ao longo desses anos, diversos crimes ambientais também prescreveram. Em 2024, todos os réus foram absolvidos. O colapso da barragem de Fundão matou 19 pessoas e gerou danos socioambientais e econômicos na bacia do Rio Doce, entre Minas e o Espírito Santo. Apenas 10 anos depois do desastre, foi firmado um acordo de reparação no valor de 170 bilhões de reais, que tem previsão de ser pago em até 20 anos pelas empresas responsáveis. Volto com você, Lila.
1: Muito obrigada, Marcelo. 11 e 11. Uma pesquisa da Faculdade de Medicina da UFMG analisou casos clínicos de adolescentes trans acompanhados pelo programa de extensão Janela da Escuta. Esse estudo questiona métodos rígidos e o excesso de diagnósticos no acompanhamento desses jovens e defende uma abordagem individualizada, baseada principalmente na escuta e no tempo necessário para que cada jovem possa elaborar suas próprias questões. A pesquisa também chama atenção para situações em que o sofrimento do adolescente não está necessariamente relacionado à identidade de gênero. Ansiedade, depressão, conflitos familiares e questões relacionadas à própria imagem aparecem como outras dimensões que precisam ser consideradas durante esse acompanhamento. Para a gente falar sobre os resultados dessa pesquisa, a importância de respeitar a singularidade de cada pessoa e também o papel das famílias e dos profissionais nesse processo, eu converso agora com Viviane Cunha, ela que é psicanalista e socióloga, mestre pela UFMG. Viviane, muitíssimo obrigada desde já em reservar um tempo para falar com a gente.
5: Bom dia, Lila.
1: Viviane, essa pesquisa analisou 5 casos clínicos de jovens acompanhados pelo programa de extensão Janela da Escuta, como destaquei no início da nossa conversa. O que são esses métodos rígidos de atendimento que foram identificados, Viviane, e como eles, infelizmente, aparecem na prática?
5: fila. Muitas vezes os serviços têm protocolos já muito padronizados para atender esses jovens, né? Então, o jovem chega e já tem todo um caminho que ele deve percorrer para conseguir fazer a transição, né, de gênero. E o que a gente percebe aí pela pesquisa e tendo em vista o que a gente faz na psicanálise é que muitas vezes é preciso que esse jovem possa personalizar esse processo de transição para as necessidades que ele enfrenta, né? Assim, para que ele possa ter um tempo de elaboração do que está se passando na vida dele e do que ele pretende com esse processo de transição.
1: Sim, esse estudo usa o termo eventos satélites para os sofrimentos que coexistem com as questões de gênero. O que são esses eventos, Viviane, e por que eles são tão importantes para entender mesmo a singularidade de cada jovem?
5: Então, muitas vezes a questão da transição de gênero é um dos aspectos da vida desse jovem, né? E por vezes, nesse caso que a gente utiliza esse termo, é como se a transição fosse a única questão da vida desse adolescente. E com o tempo a gente pode ver que tem várias outras coisas que acontecem na vida, né, desse sujeito. Tem a família, tem a escola, tem algo com o próprio corpo, que precisa também entrar no discurso e ganhar palavras para esse jovem. E inclusive isso depois vai poder dizer de um arranjo que ele vai fazer na vida dele com a transição de gênero e com essas outras questões para ele encontrar uma forma um pouco melhor para que ele se coloque no mundo, né?
1: Isso, mais saudável, né, Viviane? E o que pode acontecer quando há um excesso de intervenções sobre esses jovens atendidos?
5: Então, um dos casos da pesquisa, a gente vê ali vários, por exemplo, especialidades médicas, né, atuando sobre o caso, buscando entender o sofrimento daquele jovem. O risco, assim, que a gente viu, né, nessa pesquisa e nesse caso especificamente, é que por vezes ficam tantos saberes médicos, tantos saberes especializados e de mestres dizendo qual que é a questão daquele jovem, buscando entender e medicalizar, que o jovem não consegue nem parar um espaço para ele sustentar uma pergunta sobre si mesmo, para ele sustentar uma pergunta sobre o sofrimento dele, e aos poucos ir encontrando formas de lidar com isso, que melhor lhe sirvam, né? Então, acho que o risco aí é que respostas prontas sejam dadas sem que algo atravesse esse jovem naquilo que é da singularidade dele mesmo.
1: Certo. E quando vocês apontam, Viviane, dar um tempo para o jovem elaborar uma resposta singular, o que seria esse tempo na prática clínica e como diferenciar pausa para escuta de uma negligência ou mesmo uma demora no cuidado?
5: Sim, é um ponto importante, assim, porque é um detalhe, né? Assim, é um fio muito tênue. Mas o que eu tenho dito é da importância da gente acompanhar esse jovem, da gente acompanhar o trajeto que ele faz de escolha das palavras, de escolha do que ele quer dizer, do que é importante, do que vai aparecendo de importante para ele naquele momento, assim. E aí, nem a gente apressar esse processo e também nem retardar, mas de poder ter calma, de sustentar um espaço para que o jovem possa aparecer com suas questões, com seu sofrimento, com as suas dificuldades e pavimentar um caminho para que esse, né, sofrimento seja circunscrito com as palavras dele e, em vez de se tornar ali um grande abismo, possa ser um furo próprio da existência, né? Assim, os desencontros, as dificuldades são postas para todo mundo, mas que cada um possa se encontrar, né, nessas dificuldades e encontrar aos poucos propostas para si mesmo, para outras formas melhores de se colocar nisso tudo.
1: Sim, e como você destacou, a pesquisa defende essa abordagem mesmo individualizada, baseada sempre na análise e na escuta. Como isso se traduz, Viviane, no atendimento?
5: Bom, um atendimento de psicanálise busca ali ter um espaço para que esse adolescente chegue e possa dizer de si, né? Assim, então, é sustentar um espaço mesmo, assim, para que esse adolescente possa, aos poucos, ir falando daquilo que às vezes é difícil falar para si mesmo, né? Assim, elaborar de si mesmo. E para que ele possa retornar um pouco na história dele e ver os impactos que isso causou na vida dele, ver quais palavras foram usadas para designar ele mesmo, ver se ele concorda com isso, se ele não concorda, se ele quer escolher outras palavras e quais os lugares que ele vai passar para encontrar outras palavras para si mesmo. E principalmente que ele possa ter a confiança de que existem espaços em que é possível se colocar, às vezes se deparar com coisas difíceis, com coisas que ele nem gostaria, e também, sim, ir construindo coisas boas, né? E coisas que facilitem para ele a existência mesmo no mundo.
1: Uhum. E já que estamos falando de atendimento, hoje há um debate público intenso sobre atendimento a esses adolescentes no SUS e também nos serviços privados. Qual contribuição seu estudo de casos, esses estudos que vocês fizeram, Viviane, traz para esse debate?
5: Bom, eu acredito que um ponto importante do estudo para qualquer serviço que atenda esses adolescentes é essa perspectiva de que é preciso abrir um intervalo para que esse adolescente surja, assim, para que não, da importância de não receber esses adolescentes já com uma proposta fechada, rígida, que não permita que o próprio adolescente possa criar um caminho, o caminho dele nesse processo, sabe? Então, que seja possível ali perceber cada adolescente que chega com as suas dificuldades e com as suas potencialidades e que seja possível um espaço para escuta. A gente sabe que muitas vezes os serviços, né, são superlotados e tem muitas questões envolvidas, mas a gente, o que esse estudo busca, buscar a atenção dos profissionais, é que é necessário também espaço para que cada um possa se fazer existir, né?
1: Verdade, verdade, Viviane. E para a gente terminar, qual o papel da família nesse processo todo?
5: Bom, existem muitos tipos de famílias, né, e muitas histórias familiares, mas que esse adolescente saiba que ele conta também na família com um espaço seguro para que ele possa experimentar a sua vida, para que ele possa ir identificando e inclusive dizendo para sua família aquilo que para ele não faz bem, não toca de uma boa forma, e também tendo espaço para que essa família acolha aquilo que ele vai dizendo, que para ele é importante e que para ele faz sentido e facilita, né, a possibilidade dele estar no laço social e que isso seja acolhido, também é muito importante. Que essa família esteja aberta quando estiver difícil para buscar profissionais que possam acolher, que possam orientar e que possam auxiliar, né, nesse percurso que muitas vezes é muito delicado e difícil mesmo, mas que elas não precisam estar sozinhas também nesse processo.
1: Isso mesmo, acolhimento aí saudável, importante neste processo. Aqui na Rádio CBN eu conversei com a Viviane Cunha, psicanalista e socióloga, mestre pela UFMG. Viviane, parabéns pelo trabalho desempenhado por vocês, viu? Até uma próxima oportunidade.
5: Obrigada, Lila. Boa tarde.
1: 11h21, eu faço um breve intervalo. Na volta, Glória Tupinambás.
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1: 11:23.
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1: Muito bom dia para você, Glória.
15: Bom dia, Lila. Bom dia, ouvinte CBN.
1: Glória que vai continuar hoje, a gente vai falar mais sobre a viagem dela na China, né? A Glória, eu sei que já esteve por lá em 2012, agora ela já retornou. E nas últimas semanas tem falado muito com a Shirley Souza sobre a questão de mudanças de infraestrutura. Vocês falaram também, né, Glória, sobre comportamento dos chineses. As cidades menos poluídas, ruas mais limpas, melhores hábitos de higiene. Faltou a gente falar, né, Glória, sobre a questão da tecnologia e o uso da internet no país. O que que você sentiu por aí a respeito disso?
15: Olha, Lila, essa pergunta realmente vai no cerne da questão do que é a China hoje, né? Porque, como você falou, a infraestrutura física e urbana do país se modernizou muito, o comportamento dos chineses mudou muito ao longo da última década, e isso é perceptível, assim, a olhos vistos. Um turista que fica poucos dias no país já percebe isso. Eu fiquei um tempo maior, então tive mesmo essa sensação. Uhum. E, de um outro lado, a gente percebe isso, que a internet, né, esse ecossistema digital, de uma maneira geral, ele foi completamente blindado na China nos últimos anos por um sistema que é conhecido mundialmente como a Grande Muralha de Fogo. O termo em inglês é o Great Firewall. Sim. Isso significa que o controle da internet na China, Lila, é um dos mais rígidos do mundo e ele ficou mais sofisticado, né, ao longo da última década. Essa estrutura, ela funciona em várias camadas, né? Tem leis rígidas, tem uma inteligência artificial avançada, tem moderação humana para fazer esse bloqueio, que é considerado aí um bloqueio absoluto, por exemplo, nas plataformas ocidentais que a gente está acostumadíssimo a usar. Quando a gente fala aí das redes sociais, né, de Instagram, Facebook, do uso de aplicativos de comunicação como o WhatsApp, um sistema de pesquisa como o Google, que inclui o YouTube, o Gmail, o Google Maps, tudo isso eu estou falando, é completamente bloqueado dentro do território chinês.
1: Sim.
15: Então é realmente um vazio, né?
1: É. Ô, Glória, como é que eu faço? Eu estou me programando, vou para a China hoje, amanhã. O que que eu tenho que fazer para me preparar? Como é que eu tenho que me planejar para chegar lá e estar conectada?
15: Olha, como turista, para driblar esse bloqueio, Lila, é o ideal é você já sair do Brasil com um chip internacional ativado. Isso te dá, não é mais só aquela possibilidade de ter tranquilidade na viagem, não. Isso te dá segurança. Né? No meu caso, por exemplo, eu uso o chip internacional MySimTravel, eu ativei esse chip no Brasil. Uhum. E já cheguei, né, na China com tudo conectado. E quando eu digo tudo conectado, é não só ter acesso aos aplicativos que a gente está acostumado a usar, né, como o WhatsApp, como o Instagram e Facebook, mas também é ter acesso aos seus aplicativos de banco e ter acesso aos aplicativos necessários para quase que, vamos colocar entre aspas, uma sobrevivência na China, que são, por exemplo, o Alipay e o WeChat, que são aplicativos que você tem que baixar enquanto você ainda está no Brasil. Você tem que baixar esses aplicativos, que é o que te permite fazer o pagamento de qualquer conta na China. A China não aceita os nossos cartões de crédito tradicionais, tradicionais aí, cartão Visa, cartão Mastercard, aquele cartão que você está acostumado a usar no dia a dia, não funciona na China. Então, tem que sair com isso tudo do Brasil. Nossa. Quem não vai seguir esse caminho que eu falei, tem que ativar um VPN, que aí é um caminho um pouco mais, eu acho, mais caro e mais complexo. Então, a minha dica é já sair com o chip internacional ativado para não passar esse tipo de perrengue na China, né, Lila?
1: Verdade. A gente não tem que se programar mesmo, Glória? Porque são várias aí alterações que a gente tem que se atentar e ter consciência de que isso vai se alterar e pode dar problema chegando lá para se conectar, para se comunicar aí com o restante do mundo. Para fechar, Glória, a gente poderia falar um pouquinho sobre o roteiro para quem sonha em viajar para a China. Qual que seria a sua indicação?
15: Olha, a minha indicação é fazer um roteiro que tenha pelo menos de 15 a 20 dias. Menos do que isso, é uma viagem muito corrida. Primeiro, a gente tem que pensar no deslocamento, né? Sair do Brasil e chegar na China já é um evento. Os voos são mais de 24 horas, com conexões longas. Então, tem que realmente guardar um tempo grande, né? Umas férias prolongadas aí, quase, eu diria, para ficar pelo menos de 15 a 20 dias. Mas se você tiver o mês inteiro, melhor ainda. Eu sugeriria, claro, começar por Pequim, porque é a joia da coroa, né? Tem a cidade proibida, tem as feirinhas de rua, as barraquinhas, onde você vai já se deparar com a culinária completamente diferente, a cultura completamente diferente. E aí, se jogue nessa tecnologia, né, realmente impactante da China, pegue um trem-bala e vá para Xi'an, ver o patrimônio da Unesco, que são os guerreiros de terracota, que é ali um museu diante dos nossos olhos mesmo, e está sendo escavado ainda. Cada dia tem uma novidade, cada dia tem uma descoberta, é muito impressionante. E guarde tempo para viajar, não só pelas maravilhas tecnológicas, por exemplo, Shanghai, que faz aquele sucesso todo, né, com os robôs. Tem a cidade de Chongqing, que eles chamam de cidade 8D, né, que ela tem viadutos, camadas de viadutos, os prédios que tem metrô e trem que passa dentro dos prédios. É uma coisa impressionante, mas guarde também tempo para visitar o interior da China. Por exemplo, a cidade de Zhangjiajie, que é o parque do Avatar, né, virou um ímã do turismo global aí, depois que o filme Avatar tornou famosa os pilares de arenito aí, aquela com florestas e nuvens. É uma paisagem realmente, um destino icônico do país, que traz essa essência do interior da China, né, que mescla essa beleza natural com a cultura. É uma paisagem meio secreta, a gente tem a sensação de estar entrando ali no planeta de Pandora mesmo, no Avatar. Sim. E também ficar de olho, né, ô Lila, para fugir de umas roubadas. Eu caí em uma, por exemplo. Era louca para conhecer os pandas gigantes da China e fui parar na cidade de Chengdu. Chengdu, no sudoeste da China, é uma cidade que merece ser visitada, porque ela tem uma gastronomia riquíssima, uma arquitetura muito linda, mas para ver o gigante, o panda mesmo, eu fiquei super decepcionada, porque a base de reprodução dos pandas, ela tem um importante papel para conservação e pesquisa da espécie, mas para visitar, eu fiquei me sentindo num grande zoológico, fiquei super frustrada ali. Os animais observados atrás de cercas e vidros, fila para todo lado, excursões para todo lado. Então, uma roubada para mim foi visitar os pandas em Chengdu, viu, Lila?
1: Perfeito. Glória, muito obrigada pela participação de hoje. Até semana que vem.
15: Um beijo, Lila. Até quinta que vem.
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0: Quinta-feira, 3 de setembro de 2026. O deputado federal Nicolas Ferreira, do PL de Minas Gerais, pediu ajuda ao dono do Banco Master, Daniel Vorcaro, para a liberação de um ativo minerário de um ex-assessor e afirmou que queria ter mais proximidade com o empresário. A informação faz parte de áudios obtidos pelo site ICL Notícias. No material, Nicolas chega a chamar o ex-banqueiro de Dani e Lindão. Depois de receber a mensagem, o empresário pediu que o ex-assessor do parlamentar entrasse em contato. Um ativo de mineração é qualquer recurso ou direito adquirido por uma empresa para realizar a exploração, avaliação e extração de bens minerais da natureza. O presidente Lula se reuniu com ministros e coordenadores de campanha para traçar uma estratégia após a revelação de que o ministro do STF, Alexandre de Moraes, trocou mais de 50 mensagens com Daniel Vorcaro. O Palácio do Planalto decidiu tratar o caso como uma crise exclusiva do Poder Judiciário em uma tentativa de evitar que o desgaste atinja a corrida à reeleição. Fontes do governo confirmaram a informação à CBN. Os aliados serão orientados a dizer que ninguém está acima da lei e que todos devem explicações à sociedade. A Polícia Civil faz uma operação contra o tráfico de drogas em 8 cidades de Minas Gerais, Acre, Paraná, São Paulo e Rio de Janeiro. São cumpridos 39 mandados de busca e apreensão. A quadrilha é especializada em vender drogas gourmet, como skunk, haxixe e êxtase, geralmente destinadas a um público com maior poder aquisitivo. No horário de Brasília, 11 horas e 32 minutos.
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0: que fala com a gente ao vivo, direto de Brasília. Rani, bom dia.
1: Oi, Muniz, bom dia. Olha, sem citar nominalmente o senador Flávio Bolsonaro, que também é candidato à presidência da República, o presidente Lula culpou ele através do seu coordenador de campanha, o senador Rogério Marinho, e a oposição por atuarem para barrar o avanço do fim da escala de trabalho 6-1 no Senado. O presidente afirmou que eles tentam impedir a pauta com o argumento de que a economia do país vai quebrar e comparou a justificativa às críticas feitas no passado contra a criação de outros direitos, como férias e 13º. Lula reafirmou que o governo segue mobilizado para aprovar a mudança no Congresso sem a redução de salários. A gente lembra que a proposta foi aprovada ontem na CCJ do Senado de forma simbólica, mas quatro aliados de Flávio Bolsonaro deixaram registrado os votos contrários, dentre eles Rogério Marinho. O presidente da Casa, Alcolumbre, não se comprometeu em colocar a pauta em votação no plenário. De acordo com fontes do governo, ele sempre resistiu e só havia prometido que iria colocar a pauta para tramitar sem o compromisso do plenário. Muniz?
0: Muito obrigado pelas informações. Rani Veloso, ao vivo, direto de Brasília. Agora, 11 horas e 34 minutos.
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9: 11h37, a Prefeitura de Belo Horizonte abriu uma licitação para reforçar o atendimento no anel rodoviário. A empresa contratada vai atuar 24 horas por dia em ocorrências diversas como acidentes e veículos em pane. Os detalhes com Janaína.
10: Pois é, Lila, a circulação do trecho do anel rodoviário que passa aqui por Belo Horizonte deve ganhar um reforço no atendimento a acidentes, veículos em pane e outros problemas também que possam afetar o trânsito. A prefeitura aqui da capital abriu uma licitação para contratar uma empresa que vai atuar exclusivamente na operação da via, em conjunto com as equipes da BH Trans. O serviço ele vai funcionar 24 horas por dia, todos os dias da semana, e deverá atender ocorrências como remoção de de veículos e obstáculos, retirada de cargas espalhadas ou tombadas e apoio

0: situações que ofereçam risco à circulação. Também estão previstas inspeções periódicas para identificar problemas no pavimento, na sinalização, além de resíduos e outros obstáculos. A estrutura contratada terá duas motocicletas, duas picapes, um reboque para transportar sinalização móvel e um drone para acompanhamento aéreo do trânsito. Em situações específicas, a central de operações da Begatrans, ela poderá acionar guinchos, reboques, equipes de atendimento pré-hospitalar, lavagem de pista, combate a incêndios, recolhimento de animais e operações de transbordo ou divisão de cargas. O edital também prevê que a empresa dê suporte a obras e serviços de conservação, instale e retire sinalização temporária e auxilie na organização do trânsito durante intervenções e eventos. O contrato vai ter duração inicial de 5 anos, com possibilidade de prorrogação por mais 5 anos. O pregão eletrônico ele foi publicado nesta terça-feira no Diário Oficial do município e as propostas podem ser apresentadas até o dia 17 de setembro. A contratação será feita pela Begatrans para atender a Secretaria Municipal de Mobilidade Urbana. E essa medida, ela faz parte da estrutura de operação do chamado Novo Anel, após a prefeitura assumir a administração de mais de 22 quilômetros da rodovia. A transferência da gestão de parte do anel rodoviário para o município foi formalizada no ano passado. E atualmente, a Guarda Civil Municipal participa do atendimento e da remoção de veículos em ocorrências na via. Com a nova contratação, a ideia é ampliar a estrutura disponível para esse tipo de serviço e agilizar a liberação da pista em situações que prejudiquem o trânsito. Em agosto, a prefeitura também iniciou um contrato de cerca de 30 milhões de reais para serviços de manutenção e conservação do trecho, incluindo reparos no asfalto e melhorias nas divisórias da rodovia Lila.
1: Obrigada, Janaína. E a partir desta quinta, a Avenida Cristiano Machado vai ser interditada para uma nova etapa de obras da Gasmig. Marcelo de volta para dar os detalhes para a gente. Marcelo.
2: Pois é, Lila. A partir desta quinta, a Avenida Cristiano Machado será interditada para uma nova etapa de obras da Gasmig, que faz parte da construção da trincheira no cruzamento com a Avenida Vilarinho. As interdições no trecho serão de segunda a sexta, sempre à noite, das 8 até às 4 da manhã. No trecho entre a MG10 e a Vilarinho, no sentido centro. A previsão é de que os serviços durem cerca de 20 dias. Não haverá interdições aos sábados e domingos. Agentes da Begatrans, Guarda Civil e Polícia Militar vão monitorar o trecho, orientar os motoristas sobre as rotas alternativas e fazer ajustes operacionais necessários. Para acessar a Cristiano Machado, podem ser usadas rotas alternativas na região. Com as intervenções, os pontos de ônibus da Avenida Cristiano Machado, em frente ao Shopping Estação e da Rua Malibu, número 130, serão desativados temporariamente no período noturno e no horário que a gente já mencionou aqui, né? Das 8 da noite até as 4 da manhã. Um novo ponto vai atender as linhas na Rua dos Gabirobas, número 100. A orientação é solicitar os veículos de transporte por aplicativo na Rua Malibu, que vai estar operando em mão dupla. Para quem está no Shopping Estação, há a opção de embarcar dentro do estacionamento no piso G2. As obras foram iniciadas em setembro do ano passado e têm conclusão total prevista para o segundo semestre de 2028. O investimento é de mais de 161 milhões de reais com recursos do Fundo de Mobilidade Urbana. Volto com você, Lila.
1: Muito obrigada, Marcelo. Informação que chega agora com Raquel Romanha.
3: Lila, o DR de Minas, o Departamento de Estradas de Rodagem e também o governo de Minas Gerais foram condenados pela Justiça ao pagamento de mais de 3 milhões de reais por provocarem danos ambientais e culturais irreversíveis em duas cavernas às margens da MG010. MG10, entre Conceição do Mato Dentro e Cerro, ali na região central do estado. A decisão atende a uma ação movida do Ministério Público de Minas Gerais. Os problemas foram identificados durante uma vistoria realizada em maio de 2017. Segundo o Ministério Público, as irregularidades surgiram após obras de pavimentação realizadas na via. Conforme as investigações durante as interdições, a drenagem da chuva foi direcionada para dentro das cavernas. E dessa forma, sedimentos de argila e resíduos foram carregados para o interior das cavidades e se acumularam no local, o que alterou a estrutura, provocou erosões e descaracterizou o ambiente. Além disso, também foram identificadas perdas de funções no ecossistema e risco para espécies que dependem de locais para sobreviver. Na decisão, a Justiça ainda reconheceu a responsabilidade do DR pelos danos. O Estado também foi responsabilizado por não ter fiscalizado adequadamente a situação e não ter adotado medidas efetivas para reparar os prejuízos ambientais. A indenização de 3 milhões foi fixada e deve ser destinada a projetos e ações ambientais e culturais voltados à proteção e também recuperação do patrimônio de cavernas em Minas. A definição de como os recursos serão utilizados ainda vai ser feita durante o cumprimento da decisão. A reportagem da CBN entrou em contato com os dois envolvidos no processo. Em nota, o DR, o Departamento de Estradas de Rodagem de Minas Gerais, através da Advocacia Geral do Estado, disse que não comenta processos ou decisões judiciais. O Estado ainda não se manifestou. Lila.
1: Obrigada, Raquel. A gente faz um breve intervalo, já voltamos com um assunto muito legal.
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1: 11 horas e 46 minutos e o assunto legal que eu comentei é sobre o Mercado Central de Belo Horizonte, que completa 97 anos no dia 7 de setembro. E para comemorar essa data, o Niver, e também iniciar a contagem regressiva para o centenário, o mercado vai realizar, gente, uma festa gratuita bem no entorno do espaço. Vai ter música, gastronomia, diversas atividades. Tudo isso, portanto, no feriado de 7 de setembro, das 9 da manhã às 5 da tarde, em dois palcos montados bem na Avenida Augusto de Lima e na Rua Santa Catarina. E para falar com a gente aí sobre essa programação, eu converso agora com o diretor-presidente do mercado, Geraldo Henrique Figueiredo Campos. Geraldo, muito obrigada em nos atender. Bom dia para o senhor.
12: Bom dia, Lila. Bom dia aos ouvintes da CBN. É um prazer falar com você e com a sua audiência.
1: Geraldo, o Mercado Central nasceu em 1929, como mercado de abastecimento. Como ele se transformou no espaço que hoje conhecemos?
12: Veja bem, o Mercado Central nasceu quase que junto com Belo Horizonte. O primeiro mercado municipal começou suas atividades em 1900, onde hoje é a rodoviária. Em 1929, ele veio para esse espaço que nós estamos hoje, que era o antigo Campo do América. A cidade cresceu muito rapidamente, a necessidade de atender às necessidades de abastecimento da cidade, fizeram com que a prefeitura, na época, trouxesse o mercado aqui para esse espaço. Né? E aqui nesse espaço é que a gente conta esse tempo dos 97 anos, né, do dia 7 de setembro de 1929, faremos agora 97, e em 2029 faremos, né, comemoraremos o centenário. Uhum. O espaço foi privatizado em 1964 pela gestão da época. Então, o mercado, os comerciantes da época se associaram, criaram uma instituição para arrematar o mercado e cumprir com algumas exigências que a prefeitura tinha colocado nesse edital.
1: Sim.
12: Como fazer, cobrir, né? Não tinha cobertura na época, e aí os muros em torno do mercado. Então, o mercado veio se transformando ao longo do tempo. Antigamente, o mercado era um centro de atacado e de varejo. Com a criação das CEASAs, a parte de atacado migrou e o mundo foi se transformando. Vieram os hipermercados, supermercados, sacolões, e o mercado foi se reinventando ao longo do tempo. Uhum. Né? E hoje o mercado, a gente fala que é um local que é a sala de visita do mineiro. Então aqui, turistas, os próprios Belo Horizontinos, o pessoal da região metropolitana, todo mundo frequenta o mercado, e ele soube, né, sendo administrado pelos próprios comerciantes, ele conseguiu se reinventar ao longo do tempo. Isso. Mantendo a tradição, mas incorporando a modernidade.
1: Verdade, isso mesmo, Geraldo. E qual a importância do mercado quando a gente fala voltado para a economia de BH atualmente?
12: Olha, veja bem, a Câmara acabou de aprovar um projeto da revitalização do centro. Então, o mercado é um ponto extremamente vivo no centro de Belo Horizonte. Em julho, nós recebemos 1.439.000 pessoas. Então, o mercado, ele contribui imensamente para que o centro seja um local vivo e atraente para a população de Belo Horizonte e para os visitantes. Uhum. Né? O mercado hoje é o ponto turístico mais visitado da região metropolitana.
1: Sim. Geraldo, a comemoração deste ano vai sair dos corredores e vai ocupar as ruas do entorno. Como é que vocês pensaram toda essa festa?
12: A gente comemora o aniversário do mercado, já tradicionalmente, na parte de fora do mercado, porque não tem como receber um público grande aqui dentro.
1: Uhum.
12: Então, a gente vai fazer, nós vamos fazer uma comemoração, vamos ter dois palcos. Tudo, assim, tem um controle de entrada, mas é tudo, os ingressos são gratuitos, né? A gente não faz nenhum tipo de evento cobrando para participar. Uhum. E é uma maneira da gente retribuir o carinho que a população de Belo Horizonte tem com a gente, com um evento gratuito num dia que é um feriado, que dá para todo mundo participar, né? Aqueles que se interessarem, vai ter uma programação bem bacana.
1: Isso, vai ter música, atrações para diferentes públicos, e não vai poder faltar a gastronomia, né, Geraldo? Que é o forte aí do mercado. Vai ter muita coisa gostosa, não vai?
12: Vai. Nós vamos ter 7 operações, né, de bares e restaurantes do mercado. Eles vão estar lá fora para atender as pessoas. E vão ter também mais 3 convidados para participar, porque gastronomia não tem como fazer festa mineira sem gastronomia.
1: Ah,
12: então, isso não tem jeito.
1: Não tem jeito.
12: E a programação musical é bem variada. Eu acho que atende a todos os gostos e está bem bacana. Quem quiser ver essa programação está no nosso Instagram, nas nossas redes sociais. Tem grupos bem interessantes, com a seleção musical ficou bem diversificada, eu acho que vai atender a maioria das pessoas.
1: Legal. E, Geraldo, agora aos 97 anos, o mercado começa oficialmente a contagem para o centenário. O que essa marca representa?
12: Olha, essa marca, ela representa a mineiridade. Eu acho que não tem local, né, aqui na região metropolitana, que represente tanto esse espírito mineiro quanto o mercado central. Né, hospitalidade, gastronomia. E nós estamos preparando para o centenário uma série de eventos que a gente ainda vai divulgar para poder fazer essa comemoração e marcar essa data, né, uma vez que esse ponto é tão querido pela população e a gente quer retribuir isso.
1: Uhum.
12: Os 1.000 dias para o centenário do mercado, ele vai acontecer no dia 12 de dezembro, que é o dia do aniversário de Belo Horizonte.
1: Sim.
12: Então, teremos aí um Natal no mercado com muitas surpresas, que a gente ainda vai deixar para divulgar no tempo que a gente tiver condição de já apresentar isso para a população, sabe?
1: Isso.
12: Mas eu acho que vai ser uma surpresa muito positiva, o pessoal vai ficar muito feliz
1: que
12: com
1: bom.
12: O que a gente está preparando, sabe?
1: E, Geraldo, olhando para os próximos 3 anos, até 2029, o que o mercado prepara para chegar aos 6 anos aí e com que sabor, Geraldo?
12: A gente vem investindo ao longo do tempo, porque esse prédio é um prédio de quase 70 anos, a gente faz muito investimento em infraestrutura, para poder acolher bem a todos que aqui frequentam, né, e trazem aí seus visitantes. A gente teve um aumento significativo, né, de operações de gastronomia aqui dentro. Então, a gente vai chegar aos 100 anos atendendo carinhosamente a todos aqueles que gostam de frequentar o Mercado Central e aos visitantes de Belo Horizonte, né? Então, nós faremos, vão ter algumas, por exemplo, a partir, já aconteceu na última quinta-feira, é uma tradição do mercado a gente encerrar as atividades às 18 horas com Ave Maria, né? Então, na última quinta-feira do mês, o Coral Infanto Juvenil da Fundação Clóvis Salgado esteve aqui na última quinta de agosto e a gente encerrou as atividades com o pessoal cantando aqui dentro. Então, foi muito bonito, foi muito bacana. Teremos novamente na última quinta-feira de setembro e de outubro e vamos ter mais programações culturais acontecendo aqui de agora para frente.
1: Maravilha, Geraldo. Agradeço demais a oportunidade de nos atender. O Geraldo Henrique Figueiredo Campos, ele que é diretor-presidente do Mercado Central, que cuida aí da gestão desse lugar que a gente tanto ama. Geraldo, um ótimo dia para você.
12: Lila, eu agradeço muito essa oportunidade, agradeço aí seu carinho com a gente e um grande abraço, um carinho para a sua audiência, que estão todos convidados. Retirem seu ingresso na ingresse.com e venha ter um feriado agradável aqui no 7 de setembro.
1: Nós vamos sim, eu vou levar uma van com todo mundo aqui da CBN, viu, Geraldo?
12: Ótimo, serão recebidos de braços abertos.
1: Vamos chegar aí com o microfone na mão e querendo comer um queijinho.
12: Vai ser muito bom, eu agradeço.
1: Um abraço, tchauzinho. Agora 11h55, informação que chega com Ana Nunes.
13: Lila, a gente falava de programação pro feriado aqui em BH, grande região metropolitana. A gente também tem programação para quem quer ficar ali na região do Campo das Vertentes, na região de São João del Rei, porque a tradicional Maria Fumaça, que liga São João del Rei a Tiradentes, no Campo das Vertentes, vai ter uma programação especial no próximo feriado. Isso entre os dias 4 e 7 de setembro, serão 14 viagens, 7 partidas de São João del Rei para Tiradentes e outras 7 no sentido inverso. Isso é porque houve um acréscimo no número de viagens para atender os turistas desse período. Segundo a empresa responsável pela Maria Fumaça, caso seja necessário, novos passeios podem ser incluídos no quadro de horários. O valor inteiro da tarifa é de R$ 86,00 e a meia entrada custa R$ 43,00. A venda de passagens é feita por meio de totens de autoatendimento, ali nas estações de São João del Rei e Tiradentes, além da página oficial da Maria Fumaça, que administra o trem, a VLI. A entrada é gratuita para crianças de 0 a 5 anos e também menores de colo, mediante apresentação de certidão de nascimento ou carteira de identidade. Então aí uma programação também cultural e histórica para quem quer curtir esse feriado prolongado. Eu volto com você.
1: Muito obrigada, Ana, pelas informações. Uma informação rápida, mais cedo eu falei sobre um veículo com problemas mecânicos próximo à Avenida Pedro II, direção ao Rio de Janeiro. Situação por lá ainda persiste e também há aquele congestionamento da 040, agora um pouco melhor a condição por lá. 11h57, assim a gente termina o CBN Belo Horizonte desta quinta-feira com trabalhos técnicos de José Maria Viana e produção de Ana Nunes. Eu agradeço muito a participação e convido você a conferir a nossa programação na sequência também na internet cbn.com.br. Um beijo a todos, viu? Até amanhã.
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0: Quinta-feira, 3 de setembro de 2026, o presidente Lula acusou o candidato do PL à presidência, Flávio Bolsonaro, o coordenador da campanha do adversário, Rogério Marinho, e a oposição de barrar no Senado o avanço da proposta que acaba com a escala 6x1. Ele afirmou que o grupo tenta impedir a aprovação da pauta com a alegação de que a economia vai quebrar. Lula comparou a argumentação dos opositores com as críticas feitas no passado à criação de outros direitos trabalhistas, como férias e 13º, e ao fim da escravidão. O presidente afirmou que o Brasil viu mais uma vez quem é quem no Congresso e diz que o governo permanece mobilizado para aprovar a mudança sem redução de salários. Ontem, senadores e deputados decidiram deixar para depois das eleições a votação da proposta. O Banco Central decretou a liquidação extrajudicial da Trust Distribuidora de Títulos e Valores Mobiliários e da Banvox Distribuidora. As duas empresas são ligadas a Maurício Quadrado, que foi sócio do Banco Master de Daniel Vorcaro. A instituição, que pertencia ao ex-banqueiro, foi liquidada pela Autoridade Monetária em novembro de 2025. Segundo a Autoridade Monetária, as medidas anunciadas hoje foram motivadas pela existência de graves violações às normas que disciplinam as atividades das instituições. No horário de Brasília, 11 horas e 59 minutos.
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1: E muito boa tarde. Hoje é quinta-feira, dia 13 de setembro de 2026, começando mais um CBN Brasil. Cássia.
2: Carlos Alberto, ótima tarde para você, para os nossos ouvintes também.
1: Cássia Gineu, estaremos aqui até as duas horas. Nessa primeira meia hora, nós estamos no Dial. No Dial, não, senhor. Nós estamos nas nossas plataformas digitais e a partir então de meia-noite. Estamos aqui, eu e Cássia Regina, nas plataformas digitais. Isso. Até o meio-dia 25, enquanto segue a propaganda eleitoral. A partir de meio-dia e meia, estaremos no Dial e nas plataformas digitais aí até as duas horas da tarde. Bom, corrigida toda a abertura, eu vou começar com um pequeno comentário apontando dois pontos aqui. Primeiro, isso tudo que ocorre no Supremo Tribunal Federal, mas não apenas no Supremo Tribunal Federal, mas nas instâncias superiores, essas instâncias superiores estão dando um mau exemplo para o país. É um exemplo ruim, um mau exemplo. Por quê? Porque vai passando para a sociedade que pode tudo. As pessoas podem pegar dinheiro, podem se aproveitar do cargo, podem obter vantagens indevidas, podem tomar uísque por conta de cliente, podem tomar por conta de pessoas que estão envolvidas em processos, etc. E que não acontece nada, né? Que o Senado, o Congresso também pode ir lá votar suas emendas, mandar para onde quer, também não vai acontecendo nada. Isso vai criando na população um ambiente de que vale tudo. Por que que eu vou ser honesto, cumprir tudo direitinho, se nas esferas superiores isso não acontece? Isso cria um clima de relaxamento moral e também afeta os negócios, a atividade econômica, porque as empresas, você imagina a situação das empresas, que podem fazer um baita investimento para obter um ganho de produtividade e melhorar a sua margem de lucro, ou então podem conseguir bons acessos, bons contatos em Brasília. E quando eu falo bons acessos e bom contato em Brasília, eu estou falando no executivo, no legislativo e no judiciário, conforme temos visto em diversas ocasiões. Então, mais fácil obter um lobby, obter um negócio através de um lobby do que por meio de um trabalho propriamente econômico, propriamente de planejamento. Então, deixa um péssimo exemplo para o resto do país. Se pode tudo em Brasília, por que que não pode no resto do país? Então, cria uma fragilidade, né? Uma frouxidão moral. Bom, a outra coisa é o seguinte: é uma demanda, enfim, vários analistas têm dito que o ministro Alexandre de Moraes, neste momento, o ministro Alexandre de Moraes e o procurador-geral deveriam renunciar a seus cargos, uma vez que estão envolvidos nesses diálogos e nas operações aí, diálogos do Daniel Vurcaro. Eu estou achando que eles não vão renunciar. Não vão renunciar por causa do seguinte: se renuncia, eles perdem tudo. Se renunciar, eles perdem tudo. Perdem o foro privilegiado, perdem a posição de poder com a posição com a qual pode se defender e não vira mais nada. Quer dizer, se você imagina, se quem é que vai pedir, vai contratar um advogado Alexandre de Moraes, vai contratá-lo como consultor, ou vai contratar o Paulo Gonet para dar opiniões sobre assuntos jurídicos, etc. Se eles renunciarem, eles perdem tudo. Perde o poder, perde o foro privilegiado, perde a proteção dos colegas. Então, eles vão tentar fazer o quê? Vão tentar assar uma enorme pizza. Como um sinal disso foi a foto que está na primeira página do jornal O Globo de hoje, em que aparecem três ministros numa gargalhada, rindo, tranquilos, no intervalo da reunião do Supremo. É o decano, o Gilmar Mendes, é o próprio Alexandre de Moraes e o Cristiano Zanin. Os três estão ali rindo, sossegados, tranquilos, como se não tivesse acontecendo nada. E aí, tá claro, estão assando a pizza.
2: E não é por acaso também, não deixa de ser simbólico, que nessa foto que você menciona, Carlos Alberto, que está na capa do Globo de hoje, aparece também o Fachin de costas.
1: É, Fachin de costas, ele está até um pouco inclinado, capaz até dele estar rindo também, né?
2: É. A gente está aqui com o Globo na mão para quem está nos assistindo, a capa de hoje do jornal, que tem essa foto aí, e acabou se tornando uma foto muito emblemática desse momento. Se você ainda não olhou a edição de hoje do Globo, vale a pena, porque a foto ficou muito boa.
1: Está circulando aí pelas redes. Isso. E o fotógrafo é o...
2: Está aqui o fotógrafo. Aqui é o Breno Carvalho.
1: Breno Carvalho, nosso colega do Globo de Brasília. Bom, vamos começar então as nossas reportagens. É assim, se não tem delação premiada do Vorcaro, tem outras duas delações premiadas de casos envolvendo o escândalo do Master. As delações premiadas do João Carlos Mansur, que era lá do grupo REAG, e o Antônio Carlos Freixo Júnior, que era conhecido como Mineiro. Esse Antônio Carlos, ele era dono daquela empresa Entre Investimentos, que teria sido a empresa pela qual teria transitado o dinheiro do Vorcaro para o financiamento do filme Dark Horse. Bom, João Rosa tem as informações de Brasília. João Rosa.
3: Oi, Sandenberg, boa tarde para você, boa tarde, Cássia. É isso mesmo, viu, Sandenberg? A Procuradoria-Geral da República fechou um acordo de colaboração premiada com o operador do mercado financeiro, Antônio Carlos Freixo Júnior, conhecido como Mineiro. Ele é dono da Entre Investimentos e Participações, empresa que teria sido usada para repasses de dinheiro entre o empresário Daniel Vorcaro e a produção do filme Dark Horse sobre a trajetória do ex-presidente Jair Bolsonaro. Essa informação é do jornal O Globo. Segundo fontes ouvidas pela reportagem, Freixo Júnior detalhou no acordo pagamentos que teria sido feito a pedido de Vorcaro relacionados ao filme. Esse Dark Horse se tornou um dos principais focos de desgaste da campanha do senador Flávio Bolsonaro à presidência da República, depois que vieram a público aquelas mensagens em que ele cobra dinheiro de Vorcaro para realizar o filme. Nos anexos entregues aos investigadores, Freixo Júnior também detalhou remessas de dinheiro ao exterior destinadas àquele fundo Heaven Gate, sediado no Texas, nos Estados Unidos. O fundo é administrado pelo advogado de imigração Paulo Calisto, que é próximo do ex-deputado federal Eduardo Bolsonaro. Essa delação pode ajudar a obter os registros da movimentação do fundo Heaven Gate nos Estados Unidos. O objetivo é saber se o dinheiro que foi dado por Vorcaro foi de fato usado para o filme ou desviado para custear as despesas de Eduardo Bolsonaro no exterior. A colaboração de Freixo Júnior é a segunda relacionada ao caso Master. A produtora responsável pelo Dark Horse afirmou em nota que prestou contas para a Justiça de São Paulo e que todos os recursos que foram recebidos para fazer o filme foram destinados à sua produção. Bem, essa colaboração de Freixo, né, é a segunda relacionada a esse caso do Banco Master, porque nos últimos dias também foi encaminhada ao ministro André Mendonça do Supremo Tribunal Federal, que é o relator desse caso, uma proposta de colaboração do empresário João Carlos Mansur, que é o fundador da gestora REAG. Mansur era responsável pela gestora que administrava fundos usados por Vorcaro, que, segundo as investigações, teriam sido utilizados para esconder dinheiro. Um dos principais alvos da colaboração é justamente Daniel Vorcaro, dono do Banco Master, que está preso desde março. Bem, Sandenberg, já em relação a Daniel Vorcaro, fontes próximas à defesa me afirmaram que a estratégia neste momento é aguardar os próximos desdobramentos diante de todas as notícias recentes sobre o caso. A defesa, no entanto, ainda não descarta apresentar uma terceira proposta de delação premiada à Procuradoria-Geral da República. Os advogados estão analisando todo o caso que, segundo essa fonte, já ultrapassa mais de 150 mil folhas. Daí a gente pode ter ideia, né, do tamanho desse processo. Apesar disso, convencer as autoridades a aceitar uma eventual delação de Vorcaro é uma tarefa considerada difícil, viu? Isso porque o empresário já teve duas propostas recusadas, tanto pela Polícia Federal quanto pela Procuradoria-Geral da República. Sandenberg.
4: Muito obrigado, essa informação do João Rosa. Bom, e agora voltamos ao próprio Daniel Vorcaro, que é o seguinte, ele prestou um depoimento junto ao gabinete do ministro André Mendonça, reclamando das condições de prisão e de intimidações que ele estaria sofrendo. Quem tem as informações, detalhes desse depoimento é o Felipe Igreja de Brasília. Felipe.
5: Sadeberg, a Procuradoria-Geral da República, inclusive, já pediu o arquivamento dessas denúncias feitas por Daniel Vorcaro em depoimento ao juiz auxiliar do ministro André Mendonça, do Supremo Tribunal Federal. A oitiva ocorreu na semana passada, sem a presença da Polícia Federal, uma audiência que teve segredo de justiça após a defesa alegar que Vorcaro vinha sofrendo ameaças e intimidações na prisão e temia pela própria segurança. A gente lembra que ontem mesmo no jornal a gente falava, no CBN Brasil, falava sobre essa informação, foi divulgada ontem, o gabinete do ministro André Mendonça confirmando a realização dessa audiência. Hoje a gente já tem, portanto, essa atualização de que a PGR pediu o arquivamento desse depoimento. Na fala, Vorcaro afirmou que a proposta de delação que queria fazer e que acabou rejeitada pela PF e pela PGR atinge pessoas do núcleo do atual governo. Ele contou também que desde que foi preso existia a predisposição em falar e que procurou as autoridades para poder colaborar, trazer a verdade, porque via que os fatos estavam sendo deturpados, mas que ele tinha esse interesse de expor a realidade. Ele afirmou ter sofrido ameaças e intimidações durante a prisão, inclusive durante deslocamentos. Relatou episódios em que agentes teriam feito comentários para que ele ficasse quieto e não falasse sobre seus chefes. Também descreveu condições que considerou degradantes durante transferências e a custódia. Um dos pontos centrais do depoimento foi a acusação, segundo Vorcaro, de que foi criada uma narrativa construída para apresentá-lo como uma pessoa violenta e assim justificar sua permanência na prisão e impedir que ele falasse. Vorcaro disse ter convicção de que essa narrativa desviou o foco dos fatos que ele pretende revelar. Sobre o Banco Master, no entanto, ele não admite fraudes, apresentou uma própria versão da trajetória da instituição, diz que sofreu forte pressão regulatória e concorrencial e que chegou a receber de um concorrente a mensagem de que deveria deixar o mercado. Relacionou a crise do banco a uma disputa econômica que, segundo a sua própria interpretação, teria adquirido contornos jurídicos. Ele mencionou ainda a relação com autoridades e pessoas influentes, inclusive com Andrei Rodrigues, diretor-geral da Polícia Federal, afirmando que havia uma relação cordial com participação em eventos, viagens e outras atividades. Segundo Vorcaro, essas relações foram construídas como uma forma de proteção diante das pressões que dizia sofrer. Apurei junto a pessoas da Polícia Federal, Sadeberg, que a PF está vendo ainda com bastante cautela todas essas informações e questiona, vê com um certo questionamento esse procedimento para realização de um depoimento, de uma audiência sem a presença da Polícia Federal, apenas com membro do Ministério Público ali pelo gabinete do ministro André Mendonça. Não seria esse o procedimento, no entendimento de algumas pessoas da PF, o procedimento correto nessas questões, Sardenberg.
2: E nós temos também para tratar com você, Felipe, mais um assunto, mais uma conexão de Daniel Vorcaro que se tornou pública hoje.
5: Exatamente, Cássio. O deputado federal, Nicolas Ferreira, aparece em um áudio pedindo ajuda ao ex-dono do Banco Master para a liberação de um ativo minerário e afirmou querer ter mais proximidade com Daniel Vorcaro. As declarações estão em um áudio obtido pelo site ICL Notícias. A gravação foi enviada por Nicolas a Vorcaro em março de 2025. No áudio, o deputado chama o banqueiro de Dani e diz que queria ter mais proximidade com ele. Em seguida, apresenta o advogado e ex-assessor de seu gabinete, Tiago Rodrigues de Faria, que teria esse interesse num ativo de mineração que estava ainda pendente de liberação. Nicolas afirma que não conhecia os detalhes do negócio, mas se oferece para fazer essa ponte entre o advogado e Vorcaro. Vamos ouvir.
6: Ei, Dani, tudo bom? Desculpa te incomodar no domingo aí, é jogo rápido. É o seguinte, meu amigo, meu advogado, enfim, irmão meu aqui, comentou comigo e falou aqui do seu nome. Eu falei, não, não conheço o Dani. Enfim, não tenho uma proximidade, assim, até mesmo que eu queria ter, de conversar e trocar ideia, mas eu o conheço. E ele falou, cara, eu tô com um ativo minerário lá, inclusive já passou pela ficha técnica, o pessoal técnico dele. Enfim, tá pendente lá, tem algumas pessoas que sabem disso lá na empresa. E eu falei, não, eu posso dar um toque nele, então assim, não sei nem do que se trata, mas enfim, como é uma pessoa, enfim, que eu confio totalmente, passando aí pra você, pra se for do teu interesse, eu passar o contato dele aqui pra vocês tocarem isso, beleza?
5: Depois de receber a mensagem, o banqueiro responde e pede que Thiago entre em contato. Ainda segundo o CL Notícias, Nicolas chegou a enviar o contato do ex-assessor ao banqueiro e na conversa Vorcaro responde ao deputado. Abre aspas, amém, irmão. Estamos na guerra juntos. Fecha aspas. O CL Notícias também divulgou uma conversa entre Vorcaro e o empresário Flávio Carneiro, na qual o banqueiro afirma que bancou todos os voos utilizados por Nicolas. Depois da divulgação do caso, o deputado afirmou que divulgaria um vídeo agora na hora do almoço para explicar esse caso, esse áudio. Cássia.
2: Muito obrigada, Felipe Igreja.
1: Ele falou que vai divulgar o vídeo agora, é?
5: Isso. Ele fez uma ironia, porque num trecho desse áudio ele chama de Dani, o Vorcaro de Dani, Daniel Vorcaro, no final chama de Lindão. E aí ele publicou um vídeo agora há pouco nas redes sociais, dizendo que estava ficando lindão, para poder fazer depois um outro vídeo para explicar o caso, Sardenberg.
1: Tá bom. E isso aí, obrigado então, Felipe Igreja. E eu queria, então, Cássio, aproveitar essas informações todas para chamar a atenção para o seguinte. O presidente do Senado, o Davi Alcolumbre, que é aliado do ministro Alexandre de Moraes, o presidente Alcolumbre, ele entrou no jogo, bom, ele já estava participando diretamente, mas ele entrou no jogo em torno dessas acusações, dizendo o seguinte: agora o Alexandre de Moraes é culpado de todos os 120 milhões de reais? Quer dizer, eu tenho várias observações a fazer. Primeiro, ninguém é culpado ainda, né? Não tem ninguém julgado. Nem o próprio Vorcaro é culpado, ele não foi julgado ainda, ele está preso, prisão preventiva, mas ele não foi julgado ainda. Alexandre de Moraes também não foi declarado culpado de nada. Apenas apareceram indícios abundantes, indícios evidentes, indícios muito grandes de uma relação com o Daniel Vorcaro, que esse sim está sendo acusado de ter dado o maior desfalque, o maior tombo no sistema financeiro brasileiro. E como o Alexandre de Moraes tem muito, não é como diz o Davi Alcolumbre, diz assim, não, então é tudo por conta do Alexandre de Moraes? Não é, não. Tem o João Gonet, tem o Paulo Gonet. O Paulo Gonet também é citado ali como tendo relações impróprias com o banqueiro Daniel Vorcaro. E tem muita gente na política que tem também relações impróprias com o Banco Master. A começar pelo Fundo de Previdência dos Trabalhadores Funcionários Públicos do Amapá. Direção desse fundo era indicação do Davi Alcolumbre, que é do Amapá, e que botou dinheiro no Banco Master. Perdeu dinheiro, botou dinheiro dos aposentados, dos funcionários no Banco Master. Então também tem que ser apurado isso. Então, o Davi Alcolumbre não é tudo culpa do Alexandre de Moraes, não. Tem muito mais gente envolvida, inclusive gente do Amapá. E por isso que tudo tem que ser investigado e ninguém pode ser protegido por imunidades parlamentares ou imunidades do tribunal, porque essas imunidades são postas para dar independência, autonomia ao juiz, ao parlamentar, não para ele fazer tudo o que quiser. Cássia?
2: Agora nós temos mais informação chegando da capital federal. Quem está conosco é a Rani Veloso. Boa tarde, Rani.
7: Boa tarde, Cássia Sardenberg e a todos que nos acompanham. Olha, o presidente Lula se reuniu ontem com ministros e coordenadores de campanha para traçar estratégia diante da crise envolvendo o ministro do Supremo Tribunal Federal, Alexandre de Moraes, após as revelações das 52 mensagens trocadas com Daniel Vorcaro. A decisão do Planalto é tratar o caso como uma crise exclusiva do Poder Judiciário, numa tentativa de evitar que o desgaste atinja o governo e a corrida à reeleição. O presidente defenderá para qualquer ministro o que defende para o filho investigado, Lulinha, que todos devem explicações à sociedade. As informações foram confirmadas por fontes do governo à CBN. Nos bastidores, há um temor de que a crise respingue na campanha por causa da proximidade com Moraes. Lula chegou a falar que aconselhou o ministro a se declarar impedido a julgar o caso do Banco Master para preservar a biografia dele construída pelo julgamento da tentativa de golpe. Estavam presentes nessa reunião os ministros Sidônio Palmeira, da Secretaria de Comunicação, Guilherme Boulos, da Secretaria-Geral da Presidência, Wellington César, da Justiça, o advogado-geral da União, Jorge Messias, e Edinho Silva, presidente nacional do PT, coordenador da campanha de Lula. Eles chegaram a essa conclusão de que ninguém está acima da lei. Essa será a orientação repassada aos aliados. Esse tom já está sendo usado pela base governista e também será adotado na propaganda eleitoral e nas entrevistas de Lula. Mas com ressalvas. O presidente foi aconselhado a não abordar o tema voluntariamente. Ele irá responder apenas se for questionado, que é o que ele faz exatamente quando é questionado sobre o caso envolvendo as investigações sobre o filho dele. O presidente nacional do PT, Dinho Silva, publicou um vídeo ontem em suas redes sociais em que afirma exatamente que ninguém está acima da lei e que a campanha defende que é urgente mudar o sistema político e judicial do Brasil, que vive uma profunda crise, protege poderosos, perpetua privilégios e a corrupção.
8: Ninguém está acima da lei. Seja um cidadão comum, um governante, um parlamentar ou até um integrante do Poder Judiciário. O povo brasileiro não suporta mais viver nesse sistema de corrupção e privilégios. É preciso ter muita maturidade para liderar as mudanças que o Brasil precisa.
7: Bom, Lula já havia se reunido na terça com o presidente do STF, Edson Fachin, com o ministro Gilmar Mendes, para ter um termômetro como estava o clima na corte e saber as providências que seriam adotadas. E Fachin disse ontem que, quando for concluída a análise dos fatos, a presidência vai anunciar sem precipitação medidas cabíveis e necessárias. Cássia.
9: Muito obrigada. Esta foi a Rani Veloso. De Brasília, vamos agora a São Paulo. Temos informação com Pedro Fagundes. Boa tarde, Pedro.
10: Boa tarde, Cássia Sardenberg, também aos nossos ouvintes. Olha, a Polícia Civil de São Paulo faz uma operação contra o núcleo ligado ao PCC, suspeito de lavar cerca de R$1 bilhão e ampliar a influência política da facção em Praia Grande, na Baixada Santista. De acordo com a investigação, o dinheiro começava no tráfico de drogas em larga escala. Na primeira etapa, dois integrantes da facção reuniriam valores do tráfico com recursos de outros membros da facção. Depois vinha uma primeira camada para esconder a origem do dinheiro. Operadores financeiros e empresas de fachada recebiam ou movimentavam um recurso. Na etapa seguinte, dois investigados seriam responsáveis por colocar esses valores no sistema financeiro e redistribuí-lo. A partir daí, o dinheiro ganhava aparência de patrimônio regular. Segundo a polícia, os recursos eram direcionados principalmente para imóveis, inclusive por meio de compras e vendas simuladas, além de empresas e estabelecimentos comerciais como quiosques, bares e restaurantes. No fim da cadeia, imóveis, empresas, movimentações bancárias e outros bens apareciam registrados em nomes dos próprios investigados ou de pessoas próximas. A Operação Eumintos cumpre buscas em Praia Grande, Guarujá, Santo André e Santana de Parnaíba. A polícia pediu ainda a prisão temporária de 4 suspeitos, o bloqueio de contas e investimentos e o sequestro de 29 imóveis. Cássia.
9: Muito obrigada. Esse Pedro Fagundes falando conosco direto de São Paulo. Daqui a pouquinho, mais destaques desta quinta-feira aqui no CBN Brasil. E você que nos acompanha e quer participar da nossa programação, pode e deve fazer isso sempre via WhatsApp. Pode mandar sua mensagem para o código 11-999-11-9981. E você que nos acompanha também pode nos assistir através das plataformas digitais.

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0: Quinta-feira, 3 de setembro de 2026. O deputado federal Nicolas Ferreira, do PL de Minas Gerais, afirmou que está se preparando para fazer um vídeo sobre os áudios obtidos e divulgados pelo site ICL Notícias. No material, o parlamentar pede ajuda ao dono do Banco Master, Daniel Vorcaro, para a liberação de um ativo minerário de um ex-assessor. Ele também afirmou que queria ter mais proximidade com o empresário. Nicolas chega a chamar o ex-banqueiro de Dani e Lindão. Depois de receber a mensagem, Vorcaro pediu que o ex-assessor de Nicolas entrasse em contato. Um ativo de mineração é qualquer recurso ou direito adquirido por uma empresa para realizar a exploração, avaliação e extração de bens minerais da natureza. O grupo Três Corações concluiu a aquisição das operações da General Mills no Brasil. O valor do negócio chega a R$ 800 milhões. Com a operação, a empresa adiciona ao portfólio duas marcas conhecidas dos consumidores: a IOC, que produz pipoca de micro-ondas, farofa e batata palha, e a Kitano, marca de temperos, ervas e especiarias. Está marcada para as 14h a retomada do julgamento criminal sobre o rompimento da barragem de Mariana, em Minas Gerais. Os desembargadores do Tribunal Regional Federal da 6ª Região analisam recursos contra a decisão que absolveu 10 réus em 2024. A acusação aponta para omissão criminosa por parte das mineradoras Vale e BHP Billiton e da consultoria que atestou a estabilidade da estrutura. A tragédia ocorrida em 2015 causou 19 mortes e a contaminação da Baía do Rio Doce. A Bolsa de Valores de São Paulo sobe 0,39% aos 185.919 pontos. O dólar comercial está em queda de 0,12%, negociado a R$ 5,10. O euro vale R$ 5,93, elevação de 0,20%. No horário de Brasília, meio-dia e 32.
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0: Estaremos transmitindo o noticiário normal, completo, pelas plataformas digitais, por todas as plataformas digitais, da CBN, do Globoplay, do YouTube, etc. E você então pode acompanhar direto aí pelo seu aplicativo, acompanhar o programa CBN Brasil de meio-dia a meio-dia e 25. E agora a gente entra então na edição mais completa do CBN Brasil. Eu começo com um comentário que diz o seguinte: o exemplo que está sendo dado em Brasília, especialmente pelo Supremo Tribunal Federal neste momento, mas não apenas pelo Supremo, é um mau exemplo. Um mau exemplo porque ele transmite para o país uma sensação de que é uma sensação de vale tudo, né? Se no, imagina, a instituição chama Supremo Tribunal. Supremo Tribunal. E se acontecem esses desvios, esses comportamentos impróprios no Supremo Tribunal, o que é que vai acontecer com as demais instituições do país, as instituições públicas e as privadas? Eu chamo atenção para uma tese que muitos economistas sustentam, que é o fato de existir um tipo de capitalismo, por assim dizer, que é chamado capitalismo de compadre, capitalismo de amigos. E quando as empresas, em vez de buscarem eficiência com investimento, com tecnologia, com ganhos de produtividade, as empresas buscam vantagens junto aos poderes, aos órgãos públicos. E aqui, órgãos públicos, eu cito todo mundo, no caso, executivo, legislativo e judiciário. É mais barato e pode dar resultados melhores você ter um bom lobista, um bom advogado, um bom lobista junto aos órgãos superiores do que fazer investimentos econômicos em máquinas e equipamentos. É o capitalismo de amigos, de compadres, que sempre é acompanhado de corrupção e que cria esse ambiente de que a moral é frouxa. E se há uma frouxidão moral nas esferas superiores, por que que o resto do país, por que que as pessoas comuns vão respeitar as regras, as leis e as instituições? Esse é o primeiro ponto que eu queria salientar. O segundo ponto que eu queria salientar é que muita gente está comentando que o ministro Alexandre de Moraes e o procurador-geral da República, Paulo Gonet, deveriam renunciar para, enfim, em vista dos diálogos, do que já foi conhecido até agora. Mas estou desconfiado que eles não vão renunciar. Porque se renunciarem, eles perdem tudo. Perdem a proteção da corte, perdem a proteção dos colegas, perdem um foro privilegiado, vão para a justiça comum e, além disso, perdem a profissão, né? Perdem a condição profissional. Porque você imagina, o Alexandre de Moraes renuncia e vai advogar. Quem é que vai contratar o serviço de advocacia dele? Então, mesma coisa para o Paulo Gonet, mesma coisa para outros envolvidos nessa história. Por isso que eles se agarram ao cargo, porque o cargo significa proteção e vantagens. E é por isso que a coisa está a um esforço enorme para assar uma pizza. E eu cito aqui, nós já falamos na abertura, no digital, foi amplamente comentado no jornal da CBN, a foto que está na primeira página de O Globo de hoje. Cássia.
1: Inclusive, essa foto a gente está colocando nesse momento na tela e é possível observar os ministros do Supremo Tribunal Federal. Então tem o Cristiano Zanin, Alexandre de Moraes, Gilmar Mendes, os três aparecem rindo, e Edson Fachin, presidente do Supremo, aparece ali de costas durante conversa após uma sessão plenária da corte. E essa foto do repórter fotográfico Breno Carvalho. Se você ainda não viu, está aí na sua tela a foto que está na capa de hoje do jornal O Globo.
0: E está repercutindo muito, muito, muito nas redes sociais, porque essa foto foi feita durante o intervalo de uma sessão de ontem no Supremo Tribunal Federal, no qual eles passaram assim, como se não tivesse acontecendo nada.
1: Ninguém
0: nada.
1: Falou do assunto.
0: Ninguém falou do assunto, ninguém reclamou de nada, simplesmente não aconteceu nada. Então, em outras palavras, não aconteceu nada. Tudo isso que você está vendo, esses diálogos, essas conversas, não aconteceu nada, esquece. Bom, se bem que tem coisa acontecendo também fora do...

0: Quem tem a informação aqui é o João Rosa. Se o Vorcaro não fez delações, pessoas ligadas a ele e ao Master estão fazendo delações. E essas delações já estão indo para o Supremo. A informação é do João Rosa de Brasília. João.
1: Oi, Sandenberg, boa tarde para você, boa tarde, Cássio, e a todos os nossos ouvintes. Bom, Sandenberg, eu vou fazer aqui para o nosso ouvinte um resumo dessas delações. Primeiro, a Procuradoria-Geral da República fechou um acordo de colaboração premiada com o operador do mercado financeiro Antônio Carlos Freixo Júnior, conhecido como Mineiro. Ele é dono da Entre Investimentos e Participações, empresa que teria sido usada para repasses de dinheiro entre o empresário Daniel Vorcaro e a produção do filme Dark Horse sobre a trajetória do ex-presidente Jair Bolsonaro. Essa informação é do jornal O Globo. Segundo informações pela reportagem, Freixo Júnior detalhou no acordo... Perdão. Freixo Júnior detalhou no acordo pagamentos que teria feito a pedido de Vorcaro relacionados ao filme. O Dark Horse se tornou, né, um dos principais focos de desgastes da campanha do senador Flávio Bolsonaro à presidência da República, depois que vieram a público mensagens em que ele cobra dinheiro de Vorcaro para realizar o filme. Nos anexos entregues aos investigadores, Freixo Júnior também detalhou remessas de dinheiro ao exterior destinadas ao fundo Heaven Gate, sediado no Texas, nos Estados Unidos. Essa delação pode ajudar a obter registros da movimentação desse fundo nos Estados Unidos. A produtora responsável pelo Dark Horse afirmou em nota que prestou contas para a Justiça de São Paulo e que todos os recursos recebidos foram destinados ao filme. A colaboração de Freixo Júnior é a segunda relacionada ao caso do Banco Master. Nos últimos dias, também foi encaminhada ao ministro André Mendonça, do Supremo Tribunal Federal, que é o relator, né, do caso Banco Master, uma proposta de colaboração do empresário João Carlos Mansur, fundador da gestora REAG. Mansur era responsável pela gestora que administrava fundos usados por Vorcaro e que, segundo as investigações, teriam sido utilizados para esconder dinheiro. Um dos principais alvos da colaboração é justamente Daniel Vorcaro, dono do Banco Master, que está preso desde março. Em relação a Vorcaro, fontes próximas à defesa afirmam que a estratégia neste momento é aguardar os próximos desdobramentos diante de todas as notícias sobre o caso, mas a defesa, no entanto, ainda não descarta apresentar uma terceira proposta de delação premiada à Procuradoria-Geral da República. Os advogados que estão analisando todo o caso, disse uma fonte minha, disse que todo esse caso já ultrapassa mais de 150 mil folhas. Então, eles estão analisando todos esses documentos antes de qualquer outro passo. Sandenberg.
0: Muito obrigado. Essa foi a informação do João Rosa, de Brasília.
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0: E aí, Merval, como está?
1: Tudo bom, Sarambeck? Boa tarde, ouvintes. Boa tarde, Cássia.
2: Boa tarde, Merval.
0: Bom, voltando ainda à crise do Supremo Tribunal Federal, você comentou aqui na sua coluna de hoje que o risco do lado escuro da história, o lado escuro dessa história viera a prevalecer. E você comenta também que o ministro Alexandre de Moraes, no mínimo, poderia se afastar enquanto rolam as investigações. Agora, mas ele está com jeito de que ele não vai se afastar, né, meu irmão?
1: Pois é, Sandenberg, é uma decisão que devia ser obrigatória, né, a partir dele mesmo, e é muito difícil para ele e para todos os seus colegas, né? Realmente uma situação muito grave que vai se desdobrar na eleição e tal, e eu acho que o ministro Alexandre de Moraes não tem mais condições morais de presidir qualquer inquérito, qualquer processo, ainda mais vir a ser presidente do STF, né, que iria assumir ano que vem. Acho que é uma situação delicadíssima, porque se o Congresso, se o Supremo não tomar uma providência, o Congresso vai tomar ano que vem, não tem como. E isso vai alimentar a campanha contra o STF na disputa eleitoral, né? Vai alimentar uma crise maior ainda, porque, na verdade, essa campanha contra o Supremo e para impeachment de ministros é uma campanha política contra os ministros do STF. Só que eles estão dando os motivos, para perderem a credibilidade, perderem a importância que tiveram no combate à tentativa de golpe. Por exemplo, foi o auge do Supremo e dos ministros envolvidos no debate sobre o golpe. A partir daí, eles se perderam com o poder que ganharam, com o sucesso que tiveram, e começaram a exceder os limites éticos, limites morais, começaram a estender a interpretação jurídica a um ponto tal que todo mundo podia ser preso. É uma coisa completamente descontrolada, né? Outro dia eu citei o alienista, o conto do Machado de Assis, que o médico mandava botar no manicômio todo mundo. Ele achava que todo mundo era louco. E acabou ele, o Simão Macamarte, ele internado, né? É exatamente isso que está acontecendo. O Alexandre de Moraes achava que todo mundo estava contra a democracia, todo mundo estava contra o Supremo, mandava todo mundo para o processo, para o inquérito das fake news, que já tem 7 anos, e agora ele é que está no processo, no inquérito das fake news, porque o que ele já o que foi revelado já sobre ele e sobre as omissões, vamos ser elegantes, dele, sobre o relacionamento com o Vorkaro, é uma coisa realmente inacreditável, né? Então, acho que precisa haver mais rigor, né, do Supremo em cortar na sua própria carne. Já fizeram um trabalho muito negativo para proteger o ministro Dias Toffoli, que está lá normalmente trabalhando com os mesmos poderes, depois de ficar provado que fez um negócio com o Daniel Vorkaro, com o grupo do Daniel Vorkaro. Então, realmente é muito difícil se o Supremo não tomar alguma providência.
0: Merval Pereira, obrigado, Merval. Até amanhã.
1: Até amanhã, Sandra.
0: Intervalo.
2: E já voltamos.
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11: Meio-dia e 51 minutos, uma ótima tarde para você ouvinte que acompanha a programação da CBN. Eu, Desirê Miranda, te acompanho até às 8 da noite, apresentando as principais notícias de Belo Horizonte, também de Minas Gerais, desta quinta-feira, 3 de setembro de 2026. Neste momento faz 24 graus na capital mineira, a umidade relativa do ar é de 52%. Vamos falar então da previsão do tempo para hoje. De acordo com a Defesa Civil Estadual, nesta quinta-feira, o transporte de umidade do oceano em direção ao continente reduz as instabilidades. Há previsão de pancadas isoladas de chuva no Vale do Jequitinhonha e também no Mucuri e no Rio Doce, além de chuva fraca no noroeste de Minas, norte, parte da região metropolitana de Belo Horizonte, também da Zona da Mata, com acumulados entre 5 e 15 milímetros e possibilidade de raios e trovoadas. Rajadas de vento de 30 a 50 km por hora estão previstas no norte de Minas e também no Jequitinhonha. As temperaturas máximas podem variar de 18 a 21 graus no extremo norte do estado, também de 32 a 35 graus no Triângulo Mineiro, entre 29 e 32 graus no Jequitinhonha, na região central, na região oeste, também na Grande BH, e não ultrapassa os 28 graus nas demais regiões, ficando abaixo dos 26 no sul e também no sudoeste de Minas. No extremo oeste do Triângulo Mineiro, a umidade relativa do ar pode permanecer próxima ou abaixo de 30% na tarde de hoje. Umidade relativa do ar bem baixa no Triângulo Mineiro nesta quinta-feira. A população dessa região precisa se manter bastante hidratada para evitar problemas de saúde. Em Belo Horizonte, a temperatura máxima chega aos 27 graus.
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0: Miriam.
1: Boa tarde, Sardenberg. Boa tarde, Cássia. Boa tarde, ouvintes.
2: Boa tarde, Miriam.
0: Miriam, na proposta orçamentária enviada pelo governo ao Congresso Nacional nesta semana, há uma análise chamada Marco Orçamentário de Médio Prazo. E ali se diz que ou há um modo de controlar e reduzir os gastos obrigatórios, ou vai faltar dinheiro em 2028, Miriam.
1: É, eles admitiram, né, nessa proposta orçamentária, que tem necessidades adicionais em 2028 e daí para diante. Tem, assim, para 2028 eles identificaram 15,8 bilhões de necessidades. Para o quê? Para manter as políticas, os programas, os investimentos, as despesas já contratadas e que são, que não são obrigatórias, né, que são dos despesas discricionárias. Então, como a gente sabe, né, tem conversado bastante sobre isso aqui, as despesas obrigatórias no Brasil crescem muito, há muita vinculação e engessamento dessas despesas, elas são vinculadas às receitas, a percentual da receita, então tudo que a receita sobe tem que ter essa fatia para determinados setores que têm despesas vinculadas, e tem a despesa obrigatória de pagamento de benefícios e aposentadorias. Enfim, tem muito gasto que o governo não pode mexer, não pode reduzir da cabeça dele. Ele pode criar novos critérios, submetendo ao Congresso. Ele pode fazer essa análise que ele está fazendo com antecipação. Então, antecipando-se, ele já diz, olha, vai ter uma falta de dinheiro mais adiante. Mas como resolver isso? Acho que tem alguns caminhos que os economistas são meio unânimes em falar. Uhum. O que aconteceu, por exemplo, com a despesa de previdência, que é mais de 1 trilhão, é um dinheiro muito grande, de previdências, benefícios, aposentadorias, é que eles são corrigidos pelo salário mínimo, e o salário mínimo passou a ter ganho real no governo Lula. No governo Bolsonaro, ele ficou apenas corrigido pela inflação. Então, sempre se disse, isso não é de agora, né, de antes, e já foi, tinha sido prometido até pelo ministro Paulo Guedes, ele não conseguiu fazer, que é desvincular, né, uma coisa e outra. Para que o salário mínimo possa crescer conforme dando aumentos reais, porque as pessoas estão na ativa, mas que as pessoas que estão aposentadas não tenham aumento real. Não tenho ganho acima da inflação, tenho apenas a garantia da inflação. Então, essa separação das despesas, não usar o salário mínimo como uma forma de corrigir, tem sido uma das propostas que tem tido mais apoio entre os economistas como uma forma de evitar que a despesa obrigatória, esse bloco de despesas dos aposentados e outros beneficiados, né? Não são todos os benefícios sociais que são corrigidos, né? Só alguns, mas que eles não sejam corrigidos dessa forma, porque afinal de contas a ideia é que o aposentado deve ter garantia da sua renda, mas não ganho como se tivesse produtividade, porque por princípio ele não está tendo aumento de produtividade porque ele está aposentado. Então, além do mais, o país está ficando mais velho e tal, e precisa, portanto, de cada vez mais dinheiro para esse tipo de despesa. Então, essa é uma discussão que está colocada. Ninguém teve coragem na campanha de apresentar, vou fazer isso. É um outro candidato que é mais fora do, né, que não tem chance nenhuma, pode até chegar a falar, mas quem está competitivo não promete isso. Mas isso tem que ser encarado. Mas não é o único ponto a ser encarado, né? O governo fez algumas mudanças, meu tempo está acabando, que agora é mais curto,
0: isso.
1: Que tentam evitar esse crescimento muito grande das despesas obrigatórias, mas tudo isso, como o próprio governo admite, está sendo insuficiente. Tá é certo. Isso, Sardenberg e Cássia.
0: Muitíssimo obrigado, Miriam. Até amanhã.
1: Até amanhã.
2: Até. Vamos agora para o intervalo?
0: Intervalo, já voltamos.
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2: A partir desta quinta-feira, a Avenida Cristiano Machado será interditada para uma nova etapa de obras da Gasmig, que faz parte da construção da trincheira no cruzamento com a Avenida Vilarinho. As interdições serão de segunda a sexta-feira, sempre no período noturno, de 8 da noite às 4 da manhã, no trecho entre a MG10 e a Vilarinho, no sentido centro. A previsão é que as obras durem cerca de 20 dias. Esse mesmo local foi interditado no início de agosto também para obras desta trincheira. Não haverá interdições aos sábados e domingos. Agentes da BH Trans, da Guarda Civil Municipal e da Polícia Militar vão monitorar o trecho, orientar os condutores sobre as rotas alternativas e fazer os ajustes operacionais necessários. Para acessar a Cristiano Machado, podem ser usadas rotas alternativas na região. Com as intervenções, os pontos de ônibus da Avenida Cristiano Machado, número 11.833, em frente ao Shopping Estação, e da Rua Malibu, 130, serão desativados temporariamente no período noturno, nesse horário aí das intervenções, de 8 da noite às 4 da manhã. Um novo ponto vai atender as linhas na Rua das Gabirobas, número 100. A orientação é solicitar os veículos de transporte por aplicativo na Rua Malibu, que estará operando em mão dupla. Para quem está no Shopping Estação, há a opção de embarcar dentro do estacionamento no piso G2. As obras foram iniciadas em setembro de 2025 e têm conclusão total prevista para o segundo semestre de 2028. O orçamento é de R$ 161.600.000 com recursos do Fundo de Mobilidade Urbana. Agora vamos dar uma olhadinha no trânsito. Neste momento, em Belo Horizonte, tem informação de acidente. Acidente na rua Rodrigues Caldas, próximo ali à rotatória da Drogaria Araújo, no bairro Santo Agostinho. Trânsito por ali está fluindo, mas na Avenida do Contorno, bem pertinho dali, o trânsito já está bastante congestionado no sentido Savassi. Trânsito também apresenta retenção na Raja Gabalha, nos dois sentidos, entre a Avenida do Contorno e o Hospital Madre Teresa. E para quem desce a Raja, esse ponto de retenção chega até a altura do bairro Luxemburgo, para quem está seguindo para a Avenida do Contorno. Para quem está seguindo em direção ao Belvedere e ao Buritis, o trânsito fica um pouquinho mais agarrado na entrada ali para a Avenida Barão Homem de Melo. Ali o trânsito costuma agarrar um pouquinho mesmo, neste horário está normal.

0: quinta-feira, 3 de setembro de 2026. A Procuradoria-Geral da República fechou acordo de delação premiada com o empresário Antônio Carlos Freixo Júnior, conhecido como Mineiro. Ele é o dono da empresa Entre Investimentos, apontada como elo financeiro usado pelo dono do Banco Master, Daniel Vorcaro, para enviar dinheiro à produção de Dark Horse, filme sobre a trajetória do ex-presidente Jair Bolsonaro. Segundo a comentarista da CBN e colunista do jornal Globo, Malu Gaspar, os termos do acordo já foram enviados ao gabinete do ministro do STF, André Mendonça, a quem cabe a homologação. Uma mulher de 90 anos e outra de 65 foram resgatadas em Belo Horizonte depois de serem submetidas a trabalho doméstico em condições semelhantes à escravidão ao longo de décadas. Segundo o governo federal, elas foram exploradas por pessoas de gerações diferentes da mesma família. Ambas trabalhavam sem qualquer garantia de direitos, sofriam restrições à convivência social e viviam em cômodos escuros e sem ventilação. Uma delas precisou de atendimento médico porque está com a saúde debilitada. Os empregadores alegam que havia uma relação familiar com as mulheres. O El Niño deve ganhar mais força, atingir o pico no fim do ano e persistir até fevereiro de 2027. A projeção é da Organização Meteorológica Mundial. De acordo com o braço climático da Organização das Nações Unidas, os próximos meses podem ter mais calor, secas e chuvas intensas em diferentes partes do mundo, em consequência do aquecimento excepcional do Oceano Pacífico. O horário de Brasília, 1h05.
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2: Rosana.
3: Oi, Sardenberg. Boa tarde para você, para Cássia e para os nossos ouvintes.
0: Boa tarde, Rosana.
2: Muito bem, Rosana. Saiu um relatório da ONU pela primeira vez, a instituição admite que a humanidade fracassou naquela meta de conter o aquecimento global. Rosana.
3: Sardenberg, a gente já sabia que seria muito difícil cumprir essa meta prevista no Acordo de Paris de limitar o aquecimento global a 1,5 grau, porque os cientistas já vinham alertando para uma elevação muito rápida na temperatura média do planeta. O mundo continuou fortemente dependente dos combustíveis fósseis, investindo como nunca em petróleo, gás e carvão, apesar de todos os alertas da ciência. Tanto é que hoje, essa elevação nos termômetros já está na casa de 1,4 grau. Então, fica claro que a margem para segurar o aquecimento em 1,5 grau praticamente desapareceu. Nós perdemos essa batalha. Qual é a novidade? O que muda agora é que a ONU admite isso oficialmente, diz que a meta será ultrapassada ainda nesta década e inaugura uma nova fase de luta contra o aquecimento global. A questão agora não é saber se vamos passar de 1,5 grau, isso é certo. A pergunta é, já que vamos ultrapassar, até onde estamos dispostos a deixar a temperatura subir? No cenário mais otimista da ONU, ou seja, cortando pela metade as emissões de carbono na próxima década e chegando a zero em 2050, o aquecimento chegaria a um pico de 1,8 grau. Só que com a inércia dos países que a gente está assistindo, nós estamos caminhando para algo em torno de 2,6 graus até o fim do século. Parece pouca coisa, mas cada décimo de grau de aumento da temperatura média pesa muito. Aumenta a frequência e a intensidade de ondas de calor, secas, enchentes, incêndios. Isso compromete a produção de alimentos. Nesse relatório, eles estimam uma perda de 14% na produção de alimentos até 2050. O abastecimento de água, a saúde das pessoas, a infraestrutura das cidades acelera o derretimento das geleiras e a elevação do nível do mar. E tem também, Sardenberg, uma questão que preocupa aí, que são os pontos de não retorno, mudanças irreversíveis em ecossistemas como a Amazônia e as grandes geleiras. Mas aí muita gente pensa, ah, Então é o fim do mundo, né? Não tem mais jeito de conter a emergência climática, vamos chutar o balde. Não é bem assim. A ONU está dizendo que ainda dá para limitar o estrago, porque existe uma grande diferença entre parar esse aquecimento em 1,8 grau ou continuar avançando para acima de 2,5 graus. Cada décimo de grau que a gente evita significa menos perdas, menos mortes, menos prejuízos e menos riscos da gente cruzar esses limites irreversíveis. Então, é um alerta que ainda precisa estar no radar dos países, das empresas, de cada um de nós.
2: Muito obrigado. Essa informação, comentário de Rosana Jatobá. Obrigado, Rosana. Até a semana.
3: Um beijo para vocês dois.
0: Até mais.
2: E agora?
0: Agora, 1h09.
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0: Bernardo gravou o seu comentário, vamos ouvir.
1: Boa tarde, Zanenberg, boa tarde, Cássia, boa tarde, ouvintes da CBN. Olha, meu comentário hoje é sobre a eleição presidencial. Falta praticamente um mês para o primeiro turno e tem na praça uma nova rodada de pesquisas mostrando o estado atual da disputa. Hoje à tarde sai um novo Datafolha e ontem saiu uma pesquisa da Quest. Essa pesquisa mostra o presidente Lula em primeiro lugar com 37% das intenções de voto, seguido pelo Flávio Bolsonaro, que tem 29%. A novidade da pesquisa está no segundo pelotão, onde o escritor Augusto Cury, um candidato azarão de um partido nanico, o Avante, conseguiu se descolar dos outros rivais e aparece agora com 10% das intenções de voto. Atrás dele, Renan Santos com 3%, Ronaldo Caiado e Romeu Zema viraram nanicos, aparecem com apenas 1% da intenção de voto, isso mesmo tendo sido governadores com dois mandatos consecutivos nos seus estados. Então, o que a gente tem de novidade? O Cury, com um discurso de antipolítica, nem Lula nem Bolsonaro, a favor da pacificação, sem muita nitidez ideológica, com propostas que as pessoas têm dificuldade até de entender, ele consegue ocupar um nicho do eleitorado e talvez um vácuo nessa disputa, que é justamente aquele eleitor que está cansado da polarização, que não se identifica com as forças políticas que estão dominando o cenário no Brasil já há 8 anos e que, de repente, estão se encantando com esse discurso de alguém que diz não ser político, que é um escritor de livros de autoajuda, que é um médico psiquiatra e, de repente, desponta como novidade a essa altura. Existe uma grande dúvida em todo o meio político de até quanto que o Cury tem capacidade de crescer. Ele subiu muito rapidamente, ele há pouco mais de uma semana era um ilustre desconhecido. Hoje superou a barreira ali do segundo dígito, está aparecendo com 10%, mas as pesquisas também mostram para a gente um voto em Lula e em Flávio Bolsonaro muito consolidado. Então fica difícil enxergar nesses próximos 30 dias a possibilidade do Cury chegar a ser competitivo na disputa por uma vaga no segundo turno. A gente no Brasil já aprendeu que nunca pode dizer nunca, mas o cenário ainda é um cenário de Lula e Flávio Bolsonaro no segundo turno, com o Cury passando a ser, aí sim, um agente valioso ali que vai ser disputado à tapa para dar apoio a um desses candidatos. Hoje, ouvindo os discursos do Cury, é muito difícil dizer para que lado que essa árvore iria cair. Agora, a Quest também pesquisou o cenário de segundo turno. E aí tem uma novidade, se a gente olhar a série histórica, a vantagem de Lula para Flávio Bolsonaro, que já foi de 8 pontos 2 meses atrás, agora é uma vantagem de apenas 1 ponto. Portanto, um empate técnico, Lula com 42%, Flávio Bolsonaro com 41%. E, ao mesmo tempo, os dois candidatos com a rejeição lá em cima, né? Também numa situação de empate nas rejeições, mas ambos, isso é curioso, com mais de 50% nesse quesito, né? Flávio Bolsonaro rejeitado por 55%, Lula rejeitado por 53%. Portanto, vai se avizinhando um segundo turno, que seria, na verdade, uma batalha de rejeições, onde o eleitor, em vez de necessariamente escolher o candidato de quem ele mais gosta, escolheria contra aquele candidato de quem ele menos gosta. E aí, de novo, o apoio do terceiro colocado, nesse momento o Augusto Cury, caso ele consiga se manter nesse patamar, pode ser um apoio relevante. Um abraço, boa tarde para vocês, até a semana.
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8: 1:15. O fenômeno El Niño pode provocar a redução de 25% do volume de chuvas para o norte de Minas, que já é uma região historicamente afetada por estiagens mais severas. A Defesa Civil Estadual também já sinaliza para o agravamento da seca, aumento de queimadas e falta de água para o uso humano e animal. Diante disso, o Estado decretou a criação do Comitê Estadual de Enfrentamento aos Efeitos do El Niño.
9: A região norte de Minas pode ter redução de até 25% do volume de chuvas no segundo semestre deste ano, por conta dos efeitos do El Niño, de acordo com previsões da Defesa Civil Estadual. O órgão também já sinaliza para a possibilidade de agravamento da seca em curso na região, além da redução das lavouras e o aumento do período de queimadas, com situação mais severa estimada para o fim de setembro e meados de outubro. Diante do quadro, o governo de Minas determinou a criação do Comitê Estadual de Enfrentamento aos Efeitos do El Niño e anunciou ações de socorro aos municípios, principalmente do norte, que é a região que tradicionalmente sofre com o período de estiagem em Minas. Segundo o governador Matheus Simões, do PSD, assim que encaminharem os decretos de situação de calamidade, os municípios terão acesso a caminhões-pipa para manter a continuidade do abastecimento. Ele também detalhou outras ações.
10: Imediatamente, esse decreto já nos possibilita deixar à disposição dos municípios 94 milhões de litros d'água, que seria suficiente para abastecer 215 mil pessoas. Esse comitê não vai cuidar só de água, ele vai cuidar de todas as ações integradas que dizem respeito ao El Niño. Então, se a gente tiver que chegar a ponto de distribuição de sementes, seja em apoio técnico aos produtores, a questão da educação e da saúde também está toda dentro desse comitê, porque a gente pode ter necessidade de paralisação ou ajuste de funcionamento de escolas.
9: Pelo menos 10 municípios já sinalizaram a necessidade de reforço no abastecimento, segundo a Defesa Civil Estadual. Para atender as prefeituras, são previstos 60 milhões de reais do orçamento destinado aos efeitos do El Niño. O governador também fez um apelo à população mineira para evitar o manejo do fogo, que pode gerar queimadas descontroladas neste período de seca prolongada. Desde abril, 37 municípios decretaram situação de seca e estiagem e outros 21 possuem processos em análise pelo Estado. De Belo Horizonte, Débora Costa.
8: A Defesa Civil Estadual atualizou esse boletim dos municípios em situação de emergência por causa da seca. São 64 decretos. Em Minas Gerais, pela Defesa Civil Estadual. Os últimos municípios a decretar em situação de emergência foram Varzelândia, no dia 26 de agosto, Ibiracatu, no dia 25, Itaobim, no dia 20, Japonvar, no dia 20 também, Várzea da Palma também dia 20, Arinos dia 18 e Jacinto dia 17 de agosto. Esses municípios são do norte e do Vale do Jequitinhonha. Arinos é do noroeste de Minas, então já são 64 municípios e a situação que tende a se agravar, pode se agravar com o fenômeno El Niño.
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0: Leni com a gente aqui no estúdio, tudo bem, Leni?
1: Tudo bom, Sardenberg, boa tarde, Cássia, boa tarde para todos.
2: Boa tarde, Leni.
0: Bom, estamos em setembro, setembro amarelo, e a pergunta do ouvinte é de Campinas, é o Henrique.
1: Isso.
0: E ele, a propósito do setembro amarelo, ele pergunta o que ele pode fazer para melhorar a saúde dos seus liderados, da sua equipe.
1: Gente, primeiro, parabéns ao Henrique, né? Porque um líder ter esse cuidado, ter essa preocupação, é algo muito relevante. A gente sabe da dificuldade que é falar sobre isso, lidar com isso. E quando o exemplo vem de cima, entre aspas, é muito legal, porque aí a gente consegue escalonar de uma forma positiva. Bom, o Henrique tem toda a razão de se ocupar disso ou de se preocupar com isso. Só para vocês terem uma ideia, alguns dados que eu levantei, no primeiro semestre desse ano, a gente teve 232 mil afastamentos do trabalho por transtornos mentais. Aí, quando a gente olha para isso, na prática, esse número hoje é 13% menos do que no mesmo período do ano passado.
0: Uhum.
1: Então, parece que está melhorando? Não é bem isso. Tem dois componentes aqui importantes. Primeiro, que em 2025 houve um crescimento absurdo, um crescimento muito grande. Então, a gente levou a régua lá para cima, tá? E segundo, que assim, tem muita gente que disfarça, tem muita gente que continua trabalhando mesmo diante do sofrimento emocional. Por algumas razões que a gente consegue compreender facilmente. Medo de perder o emprego, receio de ser julgado, de parecer uma pessoa fraca que não está dando conta do recado. Ou muitas vezes até por não reconhecer que ela está precisando de ajuda. Uhum. Então, a atenção a respeito disso é fundamental. Quando a gente olha os motivos de afastamento, campeão, Cássia, ansiedade 32%, tá? Em segundo vem depressão, terceiro, transtorno bipolar, que a gente ouve falar bastante. E uma coisa, gente, uma tônica que é presente em todos os levantamentos que buscam identificar causas. Os pesquisadores trazem a grande dificuldade de se falar sobre isso nas empresas. Para vocês terem uma ideia, 46% dos profissionais não discutem saúde mental no ambiente de trabalho. Tem receio, acha que é um tema muito pessoal, que pode mostrar, trazer alguma consequência ruim para a carreira. E aí, eu fui fazer o levantamento, cheguei no Adilson Souza, que ele é CEO do Estação Liderança. Ele tem um livro bem interessante que se chama Liderança Espiritualizada. E lá ele traz um levantamento, nessa publicação dele, dizendo que o silêncio está custando vidas. E o que, que o CEO pode fazer para lidar com isso de uma forma melhor. Ele traz um levantamento de casos de suicídio, que teoricamente são assim o auge, né, da questão mental. E assim, a gente sabe que os suicídios são muito mais, quase 79% mais frequentes em homens do que em mulheres. E segundo ele, historicamente, quanto? 79% mais em homens do que em mulheres, Sardenberg. E assim, o que acontece? Culturalmente, as mulheres se sentem mais livres para falarem de sentimentos e de emoções, enquanto os homens seguram um pouco mais, abrem menos, expressam menos emoção, procuram menos ajuda do que as mulheres. Então vejam que assim, em comum tem essa questão de temos que falar sobre isso.
2: Uhum.
1: E a fala, minha gente, é terapêutica. As pessoas, quando conseguem falar sobre um tema, elas se sentem mais no controle das suas emoções, elas regulam melhor as emoções e controlam melhor as atitudes, que é algo essencial. Agora, o Henrique é um líder. E o que o Adilson Souza propõe é que os líderes assumam o comando dessa questão e abram espaços saudáveis para essa conversa, para essa interação. Na proposta da liderança espiritualizada, por exemplo, ele traz a importância da confiança para a pessoa falar o que dói, o que a incomoda. O respeito para acolher o outro sem julgamento. A justiça para criar ambientes seguros e transparentes. Uhum. E a maturidade para lidar com limites e com escolhas. Quando a gente olha, é assim, é um cenário onde a busca por esse acolhimento é uma condição essencial do líder adotar, até para favorecer, para fazer com que as coisas se resolvam num nível muito inferior àquela consequência tardia que muitas vezes pode ser muito mais devastadora e custar muito mais caro para a empresa.
2: É isso, a gente tem que falar sobre isso. E hoje existem muitas plataformas que inclusive podem ajudar as empresas, muitas empresas já usam, que são plataformas, por exemplo, que reúnem psicólogos, esses serviços são oferecidos aos funcionários, uhum. E aí sim é aquele espaço seguro, né, para falar de saúde
1: pois
2: mental.
1: É.
2: Então, essencial. Isso é só um exemplo, mas tem outros, e que
1: claro.
2: Bom que você trouxe, Leni, essa coisa da importância de tocar no assunto, de falar
1: sim.
2: E de demonstrar que não é um problema, em algum momento
1: individual,
2: da vida você
1: né?
2: está vulnerável e não é uma questão individual.
1: Exato.
2: É uma questão que está atingindo muito mais gente do que a gente imagina, né?
1: Sim, então parabéns para o Henrique e bora conversar, falar sobre acolher.
0: Leni, queridos, muitíssimo obrigado, Leni, e até a semana.
1: Obrigada, Sardenberg. Cássia, um ótimo restinho de semana aí para vocês. E Cássia, lindíssima de Setembro Amarelo hoje.
2: Muito obrigada, nem tinha pensado nisso, mas gostei.
1: Eu adorei.
2: Bem no começo do mês. Até mais.
1: Muito bom.
0: Bom, agora a gente tem intervalo, noticiário local, noticiário da sua região e depois o repórter CBN.
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7: 1h29. A gente falar como é que o tempo tá estranho, né? O clima tá estranho. Enquanto a gente falava sobre seca, tantos municípios em situação de emergência, a Prefeitura de São Sebastião da Bela Vista decretou situação de emergência por 180 dias após um vendaval atingir a cidade na noite de segunda-feira. Esse temporal, que durou só 10 minutos, destelhou casas, derrubou árvores, muros e fiação elétrica, além de deixar 20 famílias desalojadas. Ontem, os moradores ainda contabilizavam os prejuízos provocados pelos ventos fortes. 3 casas ficaram totalmente destelhadas e outras 33 tiveram danos parciais nos telhados. Também houve interrupção no fornecimento de energia elétrica e interdição em vias urbanas e rurais. Então, assim, o clima é urgente, né, que a população e os governos levem a sério as mudanças climáticas, porque é impressionante, né? Uma cidade do sul de Minas, uma cidade pequena de sul de Minas, passar por uma situação dessa, enquanto outras cidades no norte, no mesmo período, estão vivendo situações completamente opostas. A morte de peixes em uma lagoa de Divinópolis levou a prefeitura a iniciar uma investigação sobre as condições da água. Divinópolis fica no centro-oeste de Minas. Uma vistoria técnica encontrou sinais de eutrofização da água, ou seja, poluição causada pelo excesso de nutrientes, principalmente fósforo e nitrogênio. No entanto, segundo a prefeitura, ainda não é possível determinar o que provocou a morte dos peixes. O acúmulo dessas substâncias provoca a multiplicação descontrolada de algas e plantas aquáticas. A fiscalização realizada pela Secretaria Municipal de Meio Ambiente avaliou condições ambientais na lagoa, que fica em uma propriedade particular.

0: Quinta-feira, 3 de setembro de 2026. O presidente Lula acusou o candidato do PL à presidência, Flávio Bolsonaro, o coordenador da campanha do adversário, Rogério Marinho, e a oposição de barrar no Senado o avanço da proposta que acaba com a escala 6x1. Ele afirmou que o grupo tenta impedir a aprovação da pauta com a alegação de que a economia vai quebrar. Lula comparou a argumentação dos opositores com as críticas feitas no passado à criação de outros direitos trabalhistas, como o 13º e o fim da escravidão. O presidente afirmou que o Brasil viu mais uma vez quem é quem no Congresso e disse que o governo permanece mobilizado para aprovar a mudança sem redução de salários. Ontem, o Legislativo decidiu deixar a votação da proposta para depois das eleições. A Polícia Federal apreendeu dispositivos eletrônicos na casa do deputado federal Ricardo Abrão, do PSDB do Rio de Janeiro. A operação mira um esquema de compra de votos nas eleições municipais de 2024 em Nilópolis, na Baixada Fluminense. A ação é desdobramento de uma investigação iniciada em outubro daquele ano. Na ocasião, 24 pessoas foram presas. Ricardo Abrão disse em nota que recebeu com estranheza a operação, que não participou como candidato do pleito de 2024 e que está à disposição das autoridades. O Tribunal Regional Eleitoral de Minas Gerais julga daqui a pouco, a partir das 14h, o pedido do Ministério Público Eleitoral de impugnação da candidatura do ex-deputado federal Eduardo Cunha, do Republicanos. Segundo o órgão, ele ainda está inelegível por causa da cassação do mandato na Câmara em 2016. Cunha também foi condenado pelo Tribunal de Justiça do Rio de Janeiro por improbidade. A defesa alega que não existem impedimentos para o político disputar as eleições. No horário de Brasília, 1h33.
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0: ouvintes, também para quem está assistindo vocês do CBN Brasil.
1: Boa tarde, Vera.
2: Ô Vera, delação do Vorcaro não saiu, mas saiu do pessoal que estava lá em torno dele, né?
0: Foi exatamente o que eu pensei quando eu vi essa notícia hoje, Sarmenberg, que todo mundo está olhando para as várias tentativas frustradas de delação do Daniel Vorcaro, e aí passou meio sem marcação, um cara correndo desde lá de trás, passou por todo mundo e fez o gol, porque é um sócio ali, um empresário ligado ao Vorcaro, que fechou a delação direto com o Ministério Público. Trata-se do Antônio Carlos Freixo Júnior. Ele é dono da Entre Investimentos, que tinha negócios com o Master, e que participou do financiamento do filme Dark Horse. Então, na delação dele, já fechada, já com acordo de quanto ele vai devolver em multa, tudo selado, ele diz que passou recursos para o fundo ligado a um aliado do Eduardo Bolsonaro nos Estados Unidos. E que esses recursos também tinham a mesma justificativa de ajudar a custear a cinebiografia do Jair Bolsonaro, que vai se tornando assim realmente uma superprodução maior do que muito filme hollywoodiano. Esse acordo já foi mandado para o gabinete do André Mendonça, mas ainda não está homologado. Ele foi, portanto, validado pelo MP. O MP viu razões para selar o acordo com ele, mas agora depende da homologação do ministro relator do caso. E isso acontece nessa semana em que o caso Master voltou à tona, né, com toda a força. E a questão da delação do Vorcaro também volta às manchetes, porque ele fez uma nova tentativa, a terceira, e tentou driblar a Polícia Federal para fazer essa tentativa, indo direto ao Ministério Público e ao gabinete do André Mendonça. A lei das delações diz que o ministro, o juiz, enfim, relator de casos desse tipo, não participa nessa fase. Ele participa mais adiante, só quando dá a homologação do acordo. Então, tem um grande questionamento a respeito desse método. E
2: Tá.
0: também muita especulação a respeito do conteúdo, porque ele estaria disposto a delatar coisas ligadas ao diretor-geral da PF, Andrei Rodrigues, e por isso a PF estaria sendo aí editada na hora de fechar o acordo.
2: Vera Magalhães, obrigado, Vera. E até amanhã, e até mais tarde no ponto final com Viva Voz Eleições. Obrigado, Vera. Até.
1: Até.
2: Temos intervalo agora e voltamos com o Teco Medina. Cássia.
1: Isso.
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0: A Justiça Mineira determinou a suspensão de gastos públicos destinados às apresentações artísticas contratadas para a 40ª Festa da Banana, promovida pelo município de Santa Bárbara do Tugúrio, no Campo das Vertentes, entre os dias 23 e 27 de setembro. Em caso de descumprimento, foi fixada uma multa de R$ 200 mil por ato praticado em desacordo com a determinação judicial. A liminar atendeu a pedido do Ministério Público de Minas, que ajuizou ação civil pública questionando a contratação de artistas nacionais por R$ 1.816.000, entre eles os cantores sertanejos Ana Castela e Gustavo Mioto. Segundo o MP, a decisão destaca que, embora o direito à cultura e ao lazer tenha proteção constitucional, a aplicação de recursos públicos deve observar os princípios da razoabilidade, proporcionalidade, eficiência e moralidade administrativa. Conforme a Justiça, os elementos apresentados nos autos indicam que a destinação de elevados recursos para apresentações artísticas pode comprometer a priorização de serviços públicos essenciais. A liminar também impõe às empresas contratadas e aos representantes dos artistas a obrigação de não realizar, autorizar ou contribuir para a realização dos shows previstos. A decisão também determina a devolução ao município de eventuais valores já recebidos antecipadamente. A ação foi proposta no início de agosto. O MP afirmou que analisou aspectos financeiros, orçamentários e patrimoniais relacionados às contratações dos artistas. De acordo com o levantamento, o valor destinado apenas aos shows supera a previsão de arrecadação própria do município para 2026, estimada em aproximadamente R$ 930 mil. O estudo também apontou o crescimento expressivo das despesas municipais com eventos festivos nos últimos anos. Em relação especificamente à Festa da Banana, o aumento foi superior a 300% no período. Ainda segundo o laudo técnico, para viabilizar despesas com eventos, o município realizou remanejamentos orçamentários que totalizaram mais de R$ 4.600.000 entre 2024 e 2026, retirando verbas da saúde, educação e infraestrutura. Em nota, a Prefeitura de Santa Bárbara do Tugúrio disse que vai recorrer da liminar. O Poder Executivo afirmou que a análise cautelar do Tribunal de Contas do Estado, elaborada a partir dos dados oficiais, apontou, entre outros aspectos, a existência de saldo orçamentário para novos empenhos e a ausência de frustração significativa das principais receitas municipais. Reportagem Desirê Miranda.
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0: E aí, Teco?
1: Oi, Sardenberg, boa tarde, Cássia, boa tarde aos ouvintes, tudo bem?
2: Tudo certo, Teco, boa tarde.
0: Você faz referência a uma pesquisa que identificou quatro perfis principais de apostadores online. Quem são eles e quais são os seus objetivos? Primeiro, de quem que é a pesquisa, hein, Teco?
1: Vamos lá, o relatório é uma pesquisa ótima, excelente, da Ambima, né, Associação Brasileira de Entidades do Mercados Financeiros e Capitais. Para quem se interessar, vale a pena dar uma entrada lá no site e olhar o relatório, porque é muito bom, muito grande. Mostra ali quantos por cento das pessoas jogam, apostam, quanto que é diariamente, quanto que é por mês. Estamos falando de um número alto, viu, Sardenberg? 37% das pessoas apostam R$100 ou mais por mês, né? Num ano é R$1.200, é bastante coisa. E aí tem as coisas que eu achei interessante, né? Eles conseguiram mapear, como você falou, tipos de apostadores e razões pela aposta. As quatro principais razões pelas quais as pessoas apostam: forma de entretenimento, tentativa de aliviar a pressão financeira, busca por dinheiro rápido e prática que está associada à busca por emoção, essas coisas que a rede social normalmente te ativa ali, né? Eles traçaram também quatro perfis de apostadores, né? Então tem o cara lá que eles chamam aqui de adepto da fortuna, que é o cara que está tentando dar aquela tacada, ganhar aquele dinheiro, ele acha que ali está a chance de mudar de vida, né? Tem outro cara que eles chamam que é o matador de leões, que é o cara que usa a aposta porque precisa pagar a conta, precisa do dinheiro para hoje, para amanhã, para o fim de semana, para pagar a conta que não tem dinheiro. Tem outro cara que é o expert da realidade, que está mais ligado aqui ao público A e B, que é o pessoal que tenta, que acha que entende do negócio, tem uma lógica, um racional ali por trás, se acha mais esperto do que todo mundo e vê uma chance de ganhar um dinheiro aproveitando o conhecimento que ele tem e os outros não, né? E o último ali, o caçador de emoções, que é o cara que está na rede social, está ali no impulso, está buscando aquela dopamina, adrenalina, o cara vai jogando. Outra coisa interessante, Cássia Sarenberg, que é uma coisa que eu acho que a gente vai começar a ver cada vez mais, é um pouco de divisão entre a história, porque a gente fala apostador, né, essas apostas, mas a gente coloca tudo numa mesma caixinha. Mas acho que já começa a ter uma divisão entre os jogos, entre as bets e os cassinos online, né? A gente percebe aqui pela pesquisa que são públicos, às vezes, diferentes, com perspectiva diferente e com vício diferente também nisso. Então, normalmente, o público A e B, que está ali mais por entretenimento e porque acha que tem um domínio técnico do assunto, está mais ligado à bet, né? A aposta ali do jogo, quem vai ganhar, time A ou time B. Nos cassinos online, eu acho que você vê mais gente que está ali precisando do dinheiro ou está precisando daquela satisfação imediata, né? Então, é mais o caçador de emoções e o matador de leões, o cara que está ali ou precisando de uma satisfação naquele minuto, ou está precisando arrumar um dinheiro e acha que o dinheiro vai estar ali, né?
0: Agora, o cassino online é o que exatamente? É um cassino virtual que tem todas aquelas coisas? Roleta, blackjack?
1: Eu não vou poder te dar a resposta perfeita, porque eu nunca entrei nisso. Mas eu já vi que tem aquelas histórias de jogo de tigrinho e tem as coisas de cassino online, de cassino mesmo, de blackjack mesmo, de você buscar um negócio, tem que sair as figuras iguais. Mas eu já vi na internet que tem muito joguinho, Sarenberg, de você, sei lá, tem que ficar apertando uma teclinha para derrubar um aviãozinho. É joguinho que te dá a promessa de que você vai ganhar um dinheiro ali, é coisa de 30 segundos, de um minuto. Que parece que é uma coisa meio simples de fazer e que só depende um pouco da sorte, entendeu? Esses negócios me parecem mais viciantes e mais perigosos, inclusive, até porque, diferentemente do jogo, né? Não que o jogo seja muito melhor, mas o jogo, o cara tem que parar e pensar quem vai ganhar e tem que acontecer o jogo dali algumas horas ou dali alguns dias, né? Não necessariamente o cara tá ali numa compulsão brutal. Outra coisa que aparece aqui, grande aqui, é aquela história que também parece meio óbvia, né? Da quantidade de pessoas que tá no negócio para recuperar o que perdeu, né? Então, apostei num jogo, perdi, putz, vou apostar no próximo para recuperar o que eu perdi. E aí às vezes perde no segundo, no terceiro, quando vê, está recuperando a vida ali, né?
0: Tá certo. E agora tem essa... Tem uns jogos puramente de azar, né? Que são isso aí, os tigrinhos e tal. Agora, uma tentação grande, no caso das apostas que você falou em jogos de futebol, né, é que as pessoas acham que entendem do jogo, né?
1: Sim.
0: E sabem como é, e sabem apostar, né? Então, eu sei que esse time é melhor que aquele, eu sei que o centroavante tem mais chance de fazer o gol do que o outro, eu sei que, enfim, o pessoal se julga conhecedor do esporte e aí joga assim como se fosse uma coisa
1: simples, fácil.
0: Uma coisa estudada e tal, não sei o quê, né?
2: Sim.
1: E quando erra, né, Stadenberg, a culpa não é dele, a culpa foi do juiz, foi do cara que perdeu o pênalti. Então também não tem nenhum impeditivo para o cara continuar, porque ele sempre conclui que ele entende muito do negócio. Né?
2: É, entre esses perfis que você apresentou aqui para a gente, esses quatro, Teco, sem entrar no mérito se tem um perfil melhor ou pior, não é o caso, mas tem pelo menos um deles que é mais, digamos, alinhado com a realidade, que é o tal do caçador de emoções, que está motivado por entretenimento. Ou seja, se afasta daquele perfil de quem joga imaginando que aquilo pode ser investimento, porque nunca é, né?
1: Nunca é. Aliás, é uma outra coisa que aparece na pesquisa, a quantidade enorme de pessoas, estamos falando de 20%, que considera que isso é um investimento, né? Como se fosse colocar um dinheiro numa poupança, num tesouro direto, uma coisa da vida. Esse caçador de emoções, Caça, ele tem uma coisa curiosa, né? A gente consegue imaginar ele como um cara brincando com um filho, colocando 15 reais, quer apostar que o meu time vai ganhar do seu aqui num joguinho, entendeu? Uma brincadeira inocente, quase que um lazer ingênuo. Ou do cara que está ali na madrugada, já 3 horas ali na rede social, atrás de, né, de estímulo, de coisa, e aí aparece aquilo quando vê o cara está a madrugada toda jogando, né? Uhum. São duas coisas que estão num perfil de emoção, de lazer, mas elas são muito diferentes entre si, né?
0: Tá certo. Quem quiser mais detalhes é a pesquisa da Andima, né?
1: Andima, Andima, B com bola, está lá no site, vale muito a pena dar uma olhada com calma para quem gosta do assunto.
0: Teco, obrigado, Teco, até amanhã.
1: Até amanhã.
2: Até.
0: Intervalo.
2: E já voltamos.
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11: Uma hora e 54 minutos. Foi condenado a 20 anos e 10 meses de prisão o homem que matou e ocultou o corpo da ex-companheira no bairro Jardim dos Comerciários, em Venda Nova. O crime aconteceu em setembro de 2019. Os jurados reconheceram que o feminicídio foi cometido por meio cruel e mediante recurso que dificultou a defesa da vítima. De acordo com a denúncia do Ministério Público de Minas, o acusado e a mulher tiveram um relacionamento de cerca de 6 anos, marcado pelo sentimento de posse do condenado sobre ela, além de agressões físicas e violência psicológica. A motivação foi o fato de o réu ter recebido informação de que a vítima estaria se relacionando com outra pessoa. Para executar o crime, o homem utilizou objetos cortantes e perfurantes que causaram diversas lesões pelo corpo da vítima, conforme laudo de necrópsia. Tudo ocorreu na casa dele, local frequentemente visitado pela companheira. Após o crime, o homem colocou o corpo em um tambor e, com o auxílio de um carrinho de mão, a abandonou em um terreno baldio próximo. O acusado respondeu a maior parte do processo em liberdade, mas a pena foi fixada em regime inicialmente fechado. Com isso, a justiça expediu o mandado de prisão para o cumprimento da pena. Um trabalhador de 56 anos morreu em um acidente envolvendo uma empilhadeira em uma fábrica de fundição de alumínio em Betim, na região metropolitana de Belo Horizonte. A empilhadeira estava sendo operada por outro trabalhador. Segundo este empregado que operava a máquina, ele precisou utilizar a empilhadeira para transportar uma caixa metálica de grande porte para recolher fardos de sucata de alumínio. De acordo com ele, a caixa obstruía a visão da parte frontal da empilhadeira, o que provocou um ponto cego. O funcionário foi prensado contra a parede do galpão e teve a morte constatada no local. Em nota, a Polícia Civil informou que apura o caso. Segundo a instituição, o corpo da vítima foi encaminhado para o Instituto Médico Legal para exames. A polícia realiza a oitiva de testemunhas envolvidos e outras informações serão repassadas após os procedimentos de polícia judiciária.

0: E aí, Suzana?
1: Oi, Sandenberg, Cássio ouvintes, boa tarde.
2: Boa tarde, Suzana.
0: Bom, na terça-feira você falou da relação dos 10 vinhos top do Uruguai, segundo a enóloga Amanda Barnes. Amanda Barnes, você falou de alguns e você ficou hoje de destacar três vinhos que estão no mercado brasileiro e que não custam uma fortuna. O primeiro deles é. Exatamente.
1: Que eu citei na terça-feira é um vinho que eu gosto muito, é um vinho de muita qualidade,
0: É,
1: negociado no
0: aí tá
1: mercado de Bordeaux e
0: fácil, né?
1: tudo mais, mas de preço um pouco acima do.
0: É.
1: Bom, vamos lá.
0: Então, vamos falar dos três
1: Então,
0: que
1: a
0: você
1: Amanda fez
0: selecionou.
1: essa relação, a ideia, né, chamar atenção para os vinhos do Uruguai, mostrar que nem só de Taná vive o Uruguai, mas também de Taná, e não só de vinhos feitos lá na região de Canelones. E eu fui olhar o que tem no mercado brasileiro. A ideia era ficar na faixa de 200. Dos 10 que tem, que estão no mercado brasileiro, tem 200 e pouco e 200 e muitos. O 200 e pouco, vamos dizer assim, é o Viognier, que é uma uva branca, ela é original do Rhône. O vinho chama Underground Skin Contact Viognier, 2025. Ele custa 231 na Mistral. Por que que esse vinho é interessante? A Viognier é uma uva mais aromática. Mas é uma uva que ela tem um pouquinho mais de presença em boca, um pouquinho mais encorpada e mais aromática. E um enólogo que faz esse vinho chama Gabriel Pisano. A vinha chama Vinha Progresso. E ele é um enólogo jovem que pensa, faz uns vinhos meio fora da curva, que nem tipo skin contact, significa que a casca da uva ficou em contato com o mosto durante sua elaboração. Ele traz um perfil mais moderno e com muito foco na fruta, quando a gente fala na fruta, assim, nessas notas mais claras, mais fáceis de reconhecer. Eu gosto muito do produtor e gosto muito desse vinho. Então, esse é o primeiro destaque, 231 na Mistral. O
0: Repetindo o
1: segundo
0: nome,
1: vinho, quando a gente fala de. Oi?
0: é o Underground Skin Contact.
1: Isso.
0: Isso.
1: E o Viognier, tem nessa linha Skin Underground, tem
0: Viognier.
1: outros vinhos, esse é elaborado com a uva Viognier.
0: Tá. Segundo.
1: O segundo vinho é um elaborado com a uva Albarinho, que é uma uva que tem feito sucesso em vários lugares, inclusive no Uruguai, é a uva branca que mais faz sucesso no Uruguai. Ele chama Cima Albarinho e ele é de uma vinícola que chama Cerro del Toro e ele custa 200 e muito. Ele custa 269 na Domo. Domo é Domno, que é a importadora ligada à Casa Valduga, que é uma produtora de vinhos aqui no Brasil. E por que que eu gosto desse vinho? Primeiro porque eu acho que o Albarinho é uma variedade que se adaptou bem no Uruguai. Esse aqui é daquela região de Maldonado, perto de Punta del Este. É um vinho fresco, é um vinho que se caracteriza pelas notas mais cítricas, bem interessante, e muito esse perfil de vinho mais fresco, com esse verão fora de época que a gente está aqui. E por fim, o terceiro, que também é 200 e muito, é 299, é um vinho que está importado pela Vinhos do Mundo, ele chama Batovi Taná, é um Taná, mas é um Taná que não é dessa região central do Uruguai que a gente mais conhece, mas é da fronteira, eu ia falar esquina com o Brasil, é da fronteira com o Brasil, por uma bodega que chama Serra do Chapéu. Então são essas minhas três dicas para quem quer provar vinho uruguaio, que eu super recomendo, que o Uruguai tem feito coisas muito interessantes nos últimos tempos.
0: Esse último é o quinto, né? Batovi Taná, TI 200, 2021, da bodega Cerro Chapéu. É, a gente falou que eram vinhos na faixa de 200. É, não deixa de ser, né?
2: Sim.
0: 299,
1: Mas é um 200 e
0: mas.
1: muito esse. Os
2: Suzana
1: outros são
2: parou antes dos
1: 200 e.
2: 300.
0: Tá certo.
1: É, não, o combinado era por aí, numa lista de 10 mais referência do país, né? Mas
0: Tá certo.
1: consegui, vai, consegui.
0: Suzana Barelli, muitíssimo obrigado, Suzana. Até amanhã, sábado. Obrigado, até
2: Até
0: amanhã.
2: amanhã, sexta.
0: O que eu falei?
2: Sábado,
0: Não,
2: sexta.
0: já estou pensando. Então amanhã, sexta. Obrigado, Suzana, até.
1: Até.
2: Até mais.
0: Vamos ficando por aqui, tivemos na produção.
2: A Ana Luísa Bessa.
0: Nos trabalhos
2: A
0: técnicos.
2: Débora Gonçalves e o Daniel Mesquita.
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2: Uma ótima tarde a todos e até amanhã.
0: Muito obrigado a todos pela audiência. Até mais.

0: Quinta-feira, 3 de setembro de 2026. O ministro Gilmar Mendes vai defender ao presidente do Supremo, Edson Fachin, a retirada de delegados da Polícia Federal que atualmente trabalham nos gabinetes de integrantes da corte. A proposta será discutida em meio à crise interna provocada pelos desdobramentos das investigações sobre o Banco Master. A informação foi revelada pela Folha de São Paulo e confirmada pelo jornal O Globo. O Banco Central decretou a liquidação extrajudicial da Trust Distribuidora de Títulos e Valores Mobiliários e da Banvox Distribuidora. As duas empresas são ligadas a Maurício Quadrado, que foi sócio do Banco Master de Daniel Vorcaro. A instituição, que pertencia ao ex-banqueiro, foi liquidada pela autoridade monetária em novembro de 2025. As medidas anunciadas hoje foram motivadas pela existência de graves violações às normas que disciplinam as atividades das instituições. No horário de Brasília, 2:03.
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1: 2:04. Boa tarde para você que está na CBN nesta quinta-feira gloriosa, 3 de setembro de 2026. Fernando, boa tarde.
2: Tatiana, boa tarde. Boa tarde, ouvintes.
1: Vamos juntinhos até às 5 horas da tarde. Tem muita informação para você, tem análise e tem diversão também nas brechas. Hoje, em Tudo é Política, Maria Cristina Fernandes comenta, claro, a crise no Supremo Tribunal Federal.
2: Hoje tem CBN pelo Mundo e hoje nós vamos falar com a Cristina Pessequilo. Não falamos na terça, passamos para hoje, por causa do noticiário, claro. Ela atualiza as tensões entre Rússia, a Alemanha, a Ucrânia e a crise no Oriente Médio.
1: Tem Clube do Livro, quinta-feira. José Godoy vem aí sugerindo Lacerda, Coração de Tempestade, o primeiro volume da biografia de Carlos Lacerda, escrita pelo jornalista Mário Magalhães.
2: No fim das contas, Ana Leone traz uma nova pesquisa que mostra o perfil dos apostadores no país.
1: Tem a nossa língua de todo dia. Hoje o professor Pasquale liquida a dúvida da ouvinte Cristina Sanches, de São Paulo, sobre a palavra menestrel.
2: Saúde em Foco, o Dr. Luiz Fernando Correia discute com a gente sobre os influenciadores de saúde. O que os qualifica para debater um assunto tão sério, tão importante?
1: É importante isso, hein? Convocadas, Thalita Jutzi vem aí para falar de futebol feminino e destacar a estreia da seleção sub-20 amanhã no Mundial.
2: E a gente termina com música, no Sala de Música, com João Marcelo Boscoli. Hoje, dia de Dentro do Estúdio.
1: Hoje, dia de...
2: Sala de Música Especial, 9 anos, no Blue Note, em São Paulo.
1: Por isso você tá com essa vestimenta de quem foi casar de manhã?
2: Você gostou?
1: Você foi casar? Você foi fazer exame?
2: Eu casei faz tempo.
1: Você foi ao cartório assinar alguma coisa? Tá elegante, hein, meu camarada?
2: Você?
1: Eu vim quase de pijama, eu guardei meu figurino pra noite, né? Eu ainda vou passar me ajeitar.
2: Pra casa, então vou me ajeitar. Eu já tô pronto.
1: Eu ofereci um camarim que tem aqui perto. Você que não quis.
2: Não carece. Tá tudo bem. É o que eu tenho pra hoje.
1: Vai ser legal, hein? Tem, os ouvintes estão ansiosos. Tem gente escrevendo pra gente, dizendo: meu ingresso já tá aqui, hein? Eu tô. Eu vou chegar, hein? Tal. Vai ser legal. Vai ser legal. Assim,
2: é um negócio que a gente faz todo dia há 9 anos.
1: É.
2: Mas quando você pensa, gente, palco.
1: Ai, que nervoso.
2: Centenas de pessoas.
1: Ai,
2: cara,
1: meu Deus,
2: que eu faço?
1: Tanta gente olhando pra minha cara.
2: Dá um friozinho na barriga.
1: Toda vez que eu falo que eu fico assim, as pessoas que me conhecem falam, tá bom, né? Que você fala no rádio faz 20 anos, você vai dizer que você fica meio com vergonha. Eu falo, gente, eu falo no rádio há 20 anos olhando pra cara da Jana e do Daniel. E do Fernando, assim, quando eu olho de lado. É outra coisa, né? Quando tem uma plateia ali te assistindo e tal. Bom, prometemos vencer a timidez, aquela que vocês nem acreditam que a gente tem. E fazer uma coisa bonita hoje à noite.
2: A timidez vai durar um minuto.
1: Eu espero que sim. Eu realmente espero que sim. Vai ser legal. Bom, vamos? Tem informação demais para você hoje. Vamos nessa?

0: São 2h08. Vamos acionar nossa reportagem em Brasília a respeito das delações premiadas de João Carlos Mansur, o fundador, ex-presidente do Conselho de Administração do Grupo REAG, e de Antônio Carlos Freixo Júnior, conhecido como Mineiro, dono da Entre Investimentos e Participações, todos ligados ao Banco Master. João Rosa, boa tarde.
1: Oi, Tati, boa tarde para você, boa tarde, Fernanda, e a todos os nossos ouvintes. Pois é, né, Tati, mais um dia aqui a gente abrindo o jornal falando de Banco Master. Dessa vez, a Procuradoria-Geral da República fechou um acordo de colaboração premiada com o operador do mercado financeiro Antônio Carlos Freixo Júnior, que é conhecido como Mineiro. Ele é dono da Entre Investimentos e Participações, empresa que teria sido usada para repasses de dinheiro entre o empresário Daniel Vorcaro e a produção do filme Dark Horse sobre a trajetória do ex-presidente Jair Bolsonaro. Essa informação é do jornal O Globo. Segundo fontes ouvidas pela reportagem, Freixo Júnior detalhou no acordo pagamentos que teria feito a pedido de Vorcaro relacionados ao filme. Dark Horse se tornou um dos principais focos de destaque da campanha do senador Flávio Bolsonaro à presidência da República, depois que vieram a público aquelas mensagens em que ele cobra dinheiro de Vorcaro para realizar o filme. Nos anexos entregues aos investigadores, Freixo Júnior também detalhou remessas de dinheiro ao exterior destinadas ao fundo Havergate, sediado no Texas, nos Estados Unidos. Essa delação pode ajudar a obter registros da movimentação justamente desse fundo lá nos Estados Unidos. A produtora responsável pelo Dark Horse afirmou em nota que prestou contas para a Justiça de São Paulo e que todos os recursos recebidos foram destinados ao filme. A colaboração de Freixo Júnior é a segunda relacionada ao caso Master. Nos últimos dias, também foi encaminhado ao ministro André Mendonça, do Supremo Tribunal Federal, uma proposta de colaboração do empresário João Carlos Mansur, que é o fundador da gestora REAG. Mansur era responsável pela gestora que administrava fundos usados por Vorcaro e que, segundo as investigações, teriam sido utilizados para esconder dinheiro. Um dos principais alvos da colaboração é justamente Daniel Vorcaro, dono do Banco Master, que está preso desde março. Bom, Tati, em relação a Vorcaro, fontes próximas à defesa afirmaram que a estratégia neste momento é aguardar os próximos desdobramentos diante de todas as notícias, né, que têm saído aí ao longo dos últimos dias. A defesa, no entanto, ainda não descarta apresentar uma terceira proposta de delação premiada à Procuradoria-Geral da República. Os advogados estão analisando todo o caso que, segundo essa fonte, já ultrapassa 150 mil folhas. Daí a gente tira o tamanho dessa investigação, né? Apesar disso, convencer as autoridades a aceitar uma eventual delação de Vorcaro é uma tarefa que é considerada bem difícil. Isso porque o empresário já teve duas propostas acusadas, tanto pela Polícia Federal quanto pela Procuradoria-Geral da República. Tati.
2: 150 mil folhas? Tem assunto, hein?
0: Ô, louco. Obrigada, João. João Rosa, em Brasília.
2: Ainda em Brasília, a gente segue agora com Felipe Igreja. Oi, Felipe, boa tarde.
3: Boa tarde, Fernando. Boa tarde a todos. O deputado federal Nicolas Ferreira, do PL, pediu ajuda ao ex-dono do Banco Master, Daniel Vorcaro, para a liberação de um ativo minerário e afirmou querer ter mais proximidade com ele. As declarações estão em áudios obtidos pelo site ICL Notícias. A gravação foi enviada por Nicolas a Vorcaro em março de 2025. No áudio, o deputado chama o banqueiro de Dani e diz que queria ter mais proximidade com ele. Em seguida, apresenta o advogado e ex-assessor de seu gabinete, Tiago Rodrigues de Faria, que teria um ativo de mineração pendente para a liberação. Nicolas afirma que não conhecia os detalhes do negócio, mas se oferece para fazer a ponte entre o advogado e Vorcaro.
4: Ei, Dani, tudo bom? Desculpa te incomodar no domingo aí, é jogo rápido. É o seguinte, meu amigo, meu advogado, enfim, irmão meu aqui, comentou comigo e falou aqui do seu nome. Eu falei, não conheço o Dani. Enfim, não tenho uma proximidade, assim, até mesmo que eu queria ter, de conversar e trocar ideia, mas eu o conheço. E ele falou, cara, eu tô com um ativo minerário lá, inclusive já passou pela ficha técnica, o pessoal técnico dele. Enfim, tá pendente lá, tem algumas pessoas que sabem disso lá na empresa. E eu falei, não, eu posso dar um toque nele. Então, assim, não sei nem do que se trata. Mas, enfim, como é uma pessoa, enfim, que eu confio totalmente, passando aí para você, para se for do teu interesse, eu passar o contato dele aqui para vocês tocarem isso, beleza?
3: Depois de receber a mensagem, o banqueiro responde pede que Tiago entre em contato. Ainda segundo o ICL Notícias, Nicolas chegou a enviar o contato do ex-assessor ao banqueiro e na conversa, Vorcaro responde ao deputado, abre aspas, amém, irmão, estamos na guerra juntos, fecha aspas. O deputado divulgou um vídeo agora há pouco, dizendo que as conversas não têm nada de relevante e afirmando que nunca negou ter mantido conversas com o banqueiro. Nicolas admite que Vorcaro pagou por voos dele durante a campanha de 2022, quando no segundo turno fez viagens para pedir votos para Jair Bolsonaro.
5: Pode sair mensagem que for, eu repito, não vai ter eu marcando de fumar charuto com ele, nem tomar uísque com ele, nem de ficar em festa com prostituta suíça, não vai ter uma lista de pagamentos com o Vorcaro, não vai ter contrato feito com ele, nem com a minha esposa, e muito menos os meus filhos serem beneficiados pelo Vorcaro. Então qual que é o resumo dessa história? Sim, Daniel Vorcaro ajudou há 4 anos atrás, não tinha nenhum tipo de indício criminoso ou ilegal sobre ele. Ele era um banqueiro como qualquer um outro. As viagens do segundo turno, onde eu já estava eleito para fazer campanha para Jair Bolsonaro no Nordeste, através de uma ponte com um amigo que eu nem sabia quem era Daniel ou Vorcaro, ou o que era Banco Master.
3: O ICL Notícias também divulgou uma conversa entre o Vorcaro e o empresário Flávio Carneiro, na qual o banqueiro confirma que bancou todos os voos utilizados por Nicolas. Fernando.
2: Bom, tá certo, obrigado. Esse é Felipe Igreja com informações em Brasília e a proximidade do deputado federal Nicolas Ferreira com Daniel Vorcaro.
0: É ou não é, lindão? A grande piada nas redes sociais agora é que as pessoas dizendo, acho que todo mundo trocou mensagem com Daniel Vorcaro, menos eu. Seguimos em Brasília. Rani Veloso, boa tarde.
6: Boa tarde, Tati, Fernando e a todos que nos acompanham. Olha, o diretor-geral da Polícia Federal, Andrei Rodrigues, reagiu com indignação às acusações feitas pelo ex-banqueiro Daniel Vorcaro. Em conversas com aliados, Rodrigues chamou o ex-dono do Banco Master de bandido mitômano, ou seja, um mentiroso compulsivo. A reação acontece após Vorcaro afirmar em depoimento reservado ao gabinete do ministro André Mendonça, relator do caso no STF na semana passada, que a Polícia Federal barrou um acordo de delação premiada para proteger o chefe da corporação. O ex-banqueiro, preso pela última vez desde março, alegou que já teve convívio social com Andrei Rodrigues, já fez viagens no passado e ainda acusou a Polícia Federal de tortura psicológica para não fechar este acordo. Nos bastidores, o diretor da PF rebateu essa versão. Andrei Rodrigues, inclusive aos seus aliados, questionou por que Vorcaro pediu para ficar detido na sede da Polícia Federal e não no complexo da Papuda, se estivesse mesmo sendo torturado pelos agentes. O chefe da corporação também lembrou que a delação do ex-banqueiro foi rejeitada não apenas pela PF, mas também pela Procuradoria-Geral da República, por 2 vezes. O motivo alegado pelos órgãos foi a omissão de informações. Oficialmente, nem Andrei Rodrigues e nem a defesa de Daniel Vorcaro se manifestaram sobre o último episódio do caso, né, que seria esse depoimento sigiloso ao gabinete do ministro André Mendonça. Tati?
0: Obrigada, Rani. Veloso em Brasília.
2: E agora a gente fala mais sobre a campanha. Em São Paulo, Clauson Dutra acompanha o candidato Renan Santos. Clauson, boa tarde para você.
7: Fernando, boa tarde para você, tarde para todo mundo. O candidato à presidência pelo Missão, Renan Santos, chamou o Avante, partido de Augusto Cury, de legenda de aluguel e afirmou que o crescimento do adversário nas pesquisas acontece entre os eleitores despolitizados. Cury, a gente lembra, chegou a 10% das intenções de voto na pesquisa Quest, divulgada ontem, e aparece em terceiro lugar, atrás de Lula e Flávio Bolsonaro. Renan Santos caiu um ponto em relação ao levantamento anterior e agora tem 3%. O Renan Santos cumpriu uma agenda com jornalistas estrangeiros hoje, pela parte da manhã, aqui em São Paulo. Renan questionou a consistência das propostas de Cury, disse que os eleitores que estão migrando para o adversário não conhecem de fato o que ele pensa. Vamos ouvir.
8: Eu não me importo de verdade qual é o crescimento do senhor Augusto Cury, porque é um crescimento que está acontecendo entre eleitores que são despolitizados e que só estão fazendo statements. Eu não gosto de política. Eles não sabem o que o Cury pensa porque nem o Cury sabe o que ele pensa. O Cury é um, eu já falei, ele é um pastel de leite. O Cury é um candidato que foi colocado, a gente precisa entender, né, quem conhece política brasileira. Ele foi um candidato colocado por um partido de aluguel, que chama Avante, que é um partido que vota com a base do governo Lula. E se o governo fosse Bolsonaro, ele votaria com a base do governo Bolsonaro. E se o governo fosse o governo Renan Santos, ele votaria na base do governo, porque ele é uma legenda de aluguel, típica do Brasil.
7: A gente lembra, Fernando, Tati, ouvintes, que a declaração de Renan Santos é mais um ataque dele contra Cury, desde que o adversário avançou nas pesquisas e passou a ocupar o terceiro lugar na disputa. Ontem, o Renan já havia chamado Cury de pastel de vento e afirmando que parte do eleitorado estaria recorrendo ao candidato por estar cansada das brigas políticas. Cury respondeu dizendo que prefere tratar Renan como adversário e não como inimigo. Também afirmou que gosta de pastel e que espera que os dois possam discutir propostas para o Brasil sem troca de ofensas. A gente devolve o Fernando ainda sobre a agenda de Renan Santos, hoje com jornalistas da Europa e da Ásia que participaram dessa agenda de hoje. Eles questionaram Renan Santos sobre como pretende conduzir a política externa. O Renan afirmou que considera a China uma parceira melhor para o Brasil no curto prazo do que os Estados Unidos. A reportagem completa no site da Rádio CBN. Volto com você.
2: Obrigado, Clauson Dutra, com informações em São Paulo.
0: Os demais candidatos à presidência, candidato do PL, Flávio Bolsonaro, tem uma transmissão agendada para hoje pelas redes sociais. Candidato à presidência pelo Novo, Romeu Zema, participou hoje pela manhã de uma sabatina numa rádio em São Paulo. E o candidato pelo PT à reeleição, Lula, participa agora à tarde de um ato para anunciar que o governo zerou a fila do INSS. Ah, bom, e Ronaldo Caiado, né, candidato do PSD à presidência, também tem agenda em São Paulo, visita obras e pela manhã também concedeu uma entrevista a um jornal.
2: E em São Paulo, Klaus, o Pedro Popolin acompanha o candidato à presidência Augusto Cury, pelo Avante. Oi, Pedro, boa tarde.
9: Oi, Fernando. Oi, Tati. Boa tarde para vocês e para quem nos acompanha. O candidato do Avante à presidência, Augusto Cury, afirmou nesta quinta-feira que, se eleito, pretende indicar duas mulheres para o cargo de ministras do STF. O escritor participou nesta quinta de uma agenda na Igreja Assembleia de Deus, na capital paulista. Ele afirmou que não foi ao local para pedir votos, mas para a pacificação local com os presidentes da Assembleia por cerca de uma hora. O candidato do Avante classificou também como muito tristes as revelações recentes que apontam uma forte ligação entre o ministro Alexandre de Moraes, do Supremo, e Daniel Vorcaro, dono do Banco Master. Ele afirmou que, se qualquer irregularidade ficar provada, tudo deve ser levado até as últimas consequências. Augusto Cury também falou sobre os critérios de nomeação para o STF em um eventual governo. Vamos ouvir.
10: O meu desejo é que os próximos dois ministros sejam mulheres. Pelo menos é o que eu desejo agora. Não pode ter filiação partidária nos últimos 5 anos. E tem de ter mais de 50 anos de idade. 8 anos de mandato, fim da vitaliciedade. Já falei com alguns ministros, inclusive do STF, fim da vitaliciedade, vamos pacificar essa nação, porque não é possível alguém entrar com 41 anos e sair com 75 anos, ou 47 anos e sair com 75 anos.
9: Ao falar com jornalistas, Cury voltou a fazer acenos aos eleitores independentes, os principais responsáveis pela subida do candidato na última pesquisa Quest nesta quarta. O psiquiatra ressaltou que a sua mente é capitalista por concentrar valores como meritocracia, família, empreendedorismo, liberdade de expressão e um Estado enxuto. Destacou, no entanto, que o seu coração é social, o que o faria dar valor às dores de cada pessoa. Cury também confirmou que se reuniu ontem com o banqueiro André Esteves, do BTG Pactual. No encontro, Cury teria discutido com o banqueiro sobre como baixar as taxas de juros, que ele classifica atualmente como dramáticas. Esteves, de acordo com Cury, concordou com os apontamentos e com a ideia de que o governo tem que ser mais responsável no âmbito fiscal. Para finalizar, o banqueiro do BTG Pactual, Tati Fernando, foi um dos empresários que se reuniu nesta terça-feira com o presidente e candidato à reeleição Lula do PT. No último sábado, André Esteves também se reuniu com o presidente dos Estados Unidos, Donald Trump. O encontro ocorreu aí em meio às negociações entre Brasil e Estados Unidos sobre as tarifas impostas pelo governo americano. A gente segue acompanhando. Eu volto com vocês.
2: Obrigado, Pedro Pupulin, com informações em São Paulo.
0: Eu não vou conseguir deixar passar como mulheres, para alguns, aquela carta que quando interessa aos homens, eles sacam, né? Então, você pode perceber como é que os candidatos à presidência, aliás, não só os candidatos à presidência, né? A gente vai ter renovação do Congresso agora. Presta atenção nos candidatos, o que eles falam a respeito de mulher e o que eles fazem a respeito de mulheres, direito das mulheres, o combate à violência de gênero. Não adianta, na hora da campanha, vir aqui e falar: ah, não, veja, eu indicaria mulheres, ah, não, a minha mulher, as minhas filhas, ah, blá, blá, blá. Se durante a sua vida pública você não agiu conforme o que você está falando, não é mesmo? 2h24, a gente segue movimentando a nossa reportagem. Seguimos em São Paulo? Ah, ainda temos em Brasília. A Isa Stassiarini com informações a respeito do depoimento prestado por Daniel Vorcaro ao gabinete do ministro André Mendonça. É isso, né, Isa? Boa tarde.
11: Oi, Tatiana. Boa tarde a você e aos ouvintes. Olha, o banqueiro Daniel Vorcaro afirmou durante o último depoimento que o Banco Central como um todo tinha uma postura de concordância e incentivo para a fusão do Banco Master e o BRB, o Banco Público de Brasília. Essa revelação foi feita pela coluna da jornalista Andresa Matais, do portal Metrópolis. No vídeo obtido pelo portal, ele diz que sabia qual era a postura do Banco Central, não somente do diretor do banco, Sérgio Neves de Souza, mas também, inclusive, do próprio presidente Gabriel Galípolo, e afirma que a todo instante era uma postura de concordância e incentivo à conclusão da fusão entre o Banco Master e o BRB. Ele, inclusive, fala que depois que fez o pedido, todas as reuniões em que participou sempre eram no sentido de organizar, de solucionar pontos dessa fusão para que a proposta fosse aprovada. Lembrando que esse é um trecho do último depoimento que Daniel Vorcaro prestou à Polícia Federal na semana passada. Na sexta-feira, ele deu esse depoimento por videoconferência no 19º Batalhão da Polícia Militar, dentro do Complexo Penitenciário da Papuda, aqui em Brasília. Complexo esse conhecido como Papudinha. Vorcaro estava acompanhado de 3 advogados. Tatiana.
0: Depoimento, portanto, prestado por ele à Polícia Federal. 2h26, 5 minutos de informação na sua cidade. Voltamos com o repórter CBN.
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0: Quinta-feira, 3 de setembro de 2026. A Câmara de Comércio Exterior prorrogou por 60 dias a cobrança do imposto de 12% sobre a exportação de petróleo. A determinação entra em vigor na terça-feira da semana que vem. A medida foi criada como parte de um pacote de medidas do governo federal para conter os efeitos da alta do petróleo sobre os consumidores. A iniciativa já arrecadou quase 8 bilhões de reais. A prorrogação ocorre 2 dias depois do Tribunal Regional Federal da Primeira Região derrubar a liminar que havia suspendido a cobrança do imposto. O deputado federal Nicolas Ferreira, do PL de Minas Gerais, manteve conversas com o dono do Banco Master, Daniel Vorcaro, a quem pediu uma ajuda em um negócio. O parlamentar também disse querer ter mais proximidade com o então banqueiro. Nicolas afirmou que está se preparando para fazer um vídeo sobre os áudios revelados pelo portal ICL e confirmados pelo jornal O Globo. O Grupo Três Corações concluiu a compra das operações da General Mills no Brasil, um negócio de R$800 milhões. A operação adiciona ao portfólio da empresa a Ioki e a Kitano. Além das marcas, a Três Corações passa a incorporar estruturas industriais e administrativas que faziam parte da operação vendida. Entre elas estão o escritório administrativo em São Bernardo do Campo, em São Paulo, e das fábricas de Pouso Alegre, em Minas Gerais, e em Campo Novo de Parecis, em Mato Grosso. As enchentes devastadoras na fronteira entre China e Nepal da última semana deixaram 1.280 mortos e 5.624 desaparecidos. Os dados foram atualizados pelas autoridades dos dois países. O desastre aconteceu na última quarta-feira, quando parte de uma geleira desabou. No horário de Brasília, 2h34.
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2: Daqui a pouquinho tem Tudo é Política, com Maria Cristina Fernandes. Antes, tem o Pedro Fagundes em São Paulo, que acompanhou uma operação contra um núcleo ligado ao PCC. Pedro, boa tarde.
3: Boa tarde, Tati, Fernando, também a todos os nossos ouvintes. Olha, a Polícia Civil de São Paulo faz uma operação contra o núcleo ligado ao primeiro comando da capital, PCC, suspeito de lavar

0: de drogas em larga escala. Dois integrantes da facção reuniriam esses valores com recursos de outros membros do PCC. Depois, operadores financeiros, empresas de fachada, recebiam ou movimentavam dinheiro para esconder a origem criminosa. Na etapa seguinte, outros investigados colocariam os recursos no sistema financeiro e fariam então a redistribuição do dinheiro. A partir daí, segundo a polícia, esse montante passava a ter aparência de legalidade. Os recursos eram destinados principalmente à compra de imóveis de luxo, inclusive com negociações simuladas, além de empresas, quiosques, bares e restaurantes. No fim dessa cadeia, os bens e as movimentações apareciam em nomes dos próprios investigados ou de pessoas próximas utilizadas como laranjas. A investigação também apura o controle justamente de quiosques e áreas públicas de Praia Grande, um possível favorecimento em licitação municipal e financiamento ou apoio a políticos eleitos. A suspeita é que essa estrutura servisse não apenas para lavar dinheiro, mas também para ampliar a influência do PCC sobre setores da Prefeitura e da Câmara Municipal. Em nota, a Prefeitura da Praia Grande informou que não houve cumprimento de mandado de busca e apreensão nas dependências da administração municipal. A gestão também afirmou que um agente da Polícia Civil esteve na Prefeitura solicitando informações sobre uma licitação específica para a exploração de um único quiosque situado na Orla. Tati.
1: Obrigada. Pedro Fagundes, em São Paulo.
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0: Maria Cristina, boa tarde.
1: Boa tarde, Tati. Fernando,
2: Boa
1: boa tarde,
2: tarde.
1: ouvintes.
0: Bom, é um caminhão de notícias, né? Nos últimos 2 dias, vamos focar aqui hoje. A Maria Cristina vai se debruçar na análise do encaminhamento da Procuradoria-Geral da República ao Supremo Tribunal Federal da proposta de delação premiada do fundador da REAG. A saber, João Carlos Mansur, tem também um outro elemento envolvido, ou pelo menos com suspeita de envolvimento nesse imbróglio de corrupção do Banco Master, que também pode dar a sua colaboração premiada para a Polícia Federal, né, Maria Cristina?
1: Sim, Tati. A gente acompanhando esse caso, Master, seus desdobramentos, parece que a gente está andando num corredor de um supermercado e vê as gôndolas, né? As gôndolas, por onde você passa, aparece um produto diferente. De ontem para hoje, realmente surgiram vários elementos, e eu arrisco dizer, antes de começar aqui a detalhá-los, que todos apontam no sentido de uma certa reação aí ao ministro André Mendonça. Por quê? Duas propostas de delação, ambas a partir da Procuradoria-Geral da República. Procuradoria-Geral da República que está propondo a anulação do relatório recebido pelo ministro André Mendonça e tornado público por ele, com os diálogos entre o ministro Alexandre Moraes e o Daniel Porcaro, o banqueiro do Master. A primeira, como você disse, João Carlos Mansur, dono da REAG, essa é uma, digamos assim, guarda-chuva de fundos que atuou na dissimulação de ativos do Master e de seus clientes. É um eufemismo para lavagem de dinheiro, mas é o que transformava não apenas fazia parecer que 100 valia 300, né, para poder justificar algumas operações, e quando isso não dava certo, tinha que corromper o Banco Central, que fazia a investigação, o controle e a supervisão, né, desses ativos, e na alocação desses recursos numa cadeia de operadores e agentes no Brasil e no exterior. Bem, a equipe que propôs esta delação, a delação João Carlos Mansur, é a mesma que advogada.

0: estava para Vorkaro e foi obrigada a recuar porque perdeu a interlocução com o relator, com André Mendonça. Então, o que a gente pode imaginar é que ele é uma delação que é seletiva e, mesmo sendo seletiva, poderá esvaziar a delação de Daniel Vorkado. E hoje é o grande trunfo ainda nas mãos do André Mendonça, né? Mas ele tem poder, o Mansur tem poder, sim, de esvaziar a delação de Vorkaro, até porque a sua equipe teve informações, teve contato, acessou o que Vorkaro dizia ter acontecido com o Master. Bem, a segunda delação, trazida pelo Jornal Globo, pela Malu Gaspar e pelo Rafael Soares, é do Antônio Carlos Frixo Júnior, dono da Entre Investimentos e Participações, que é a empresa usada para fazer repasses entre o Vorkaro e a produção do filme sobre Bolsonaro, o ex-presidente, o Dark Horse. Nesta delação, ele teria detalhado as remessas para este fundo, Heaven Gate, né? Assim, que é um fundo sediado no Texas e administrado pelo advogado de Eduardo Bolsonaro. Uma delação também fechada com a PGR. Supostamente, essa delação virá a reforçar a tese de que o pedido de recursos do senador Flávio Bolsonaro, candidato pela presidência, ao Vorkaro, se destinou, pelo menos uma parte dele, para manter o irmão nos Estados Unidos. Também uma delação que, digamos assim, expõe o bolsonarismo, né? Esse inquérito do Dark Horse, ao contrário daquele do. Esta parte aí deste inquérito, ao contrário do que aconteceu com Alexandre de Moraes, não teve seu sigilo aberto, mas eis que esta delação aí chega aparentemente para contar isso. Tem uma tentativa de delação que é do Vorkaro, a gente não sabe se estimulada ou não pela perspectiva de delação do Mansur, de não ficar atrás.
1: Qual o rolo
0: Ele
1: aí, Maria
0: buscou a.
1: Cristina, da delação em relação ao Vorkaro? Ele deu declarações dizendo, cogitando por que que a oferta dele de delação premiada foi negada, né?
0: Bem, ele mudou a equipe, né, de advogados. Agora ele está com um advogado que tem outros processos no Supremo, que se mostra como que desfrutaria de alguma proximidade com o ministro André Mendonça, chama-se Daniel Bialski, e essa proposta dele não contou com, digamos assim, a concordância de toda a equipe que hoje cerca ali, a equipe de advogados que cerca o Daniel Vorkaro. Essa proposta não está formatada. Ele procurou tanto a PGR quanto o ministro André Mendonça esteve, foi ouvido, participou de uma oitiva, né, com o juiz auxiliar no gabinete do André Mendonça. Nessa proposta, supostamente ele se proporia a entregar integrantes do governo Lula e mirou na Polícia Federal e no delegado-geral Andrei Rodrigues. E o APF não participou porque dessa oitiva, porque, segundo o gabinete do André Mendonça, o Vorkaro teria relatado intimidações que ele teria sofrido por agentes da Polícia Federal, por isso não convinha a participação de agentes da PF. O que um advogado que tem intimidade com a causa me falou é que o que aconteceu foi uma tentativa de tirar o Vorkaro da cadeia esse depoimento de intimidação para que ele pudesse fazer, de fato, fechar uma delação sem a privação da liberdade. Só que deu ruim, né? Porque o que a gente está vendo é que quem foi muito mais exposto nisso tudo, o relatório aí, foi o Alexandre de Moraes e não o Andrei Rodrigues. Então, não, a coisa não foi para frente e ele agora está na enrascada, porque a delação do Mansu já definitivamente saiu à frente. E essas delações todas, e ao mirar na agência, na Polícia Federal, o Vorkaro também agora, digamos assim, vai enfrentar uma reação grande da Polícia Federal, que a gente sabe que, além de um órgão muito poderoso, é extremamente dividido, né? E se o ministro André Mendonça, de alguma maneira, deu algum alento a essa delação, a gente já está vendo aí também uma reação assim, em cadeia a sua condução de inquérito. A gente teve hoje a declaração e a nota do ministro dizendo que estava se afastando do instituto que ele comanda, ele e a sua mulher, depois que foi revelado que o instituto mantém 54 contratos públicos sem licitação, pelos quais o instituto recebeu mais de 10 milhões de reais. Nesta nota, ele diz que jamais auferiu lucro no instituto e toda a receita vai para fins sociais e educacionais. E estão se retirando tanto ele quanto a esposa. É um recuo, né? E, finalmente, essa do que a gente falava de provocar a Polícia Federal, já vazou também esses diálogos do deputado federal Nicolas Ferreira, em que o Nicolas Ferreira revela assim uma excessiva intimidade com o Vorkaro, né? E uma passagem que para mim foi a mais interessante de todas, em que do áudio que ele manda para Vorkaro, pedindo que o Vorkaro, digamos, receba um amigo seu que está com uns negócios, uma necessidade aí de fazer umas mudanças regulatórias na questão da mineração, tem um amigo dessa área de mineração. E lá para as tantas, ele pede desculpas ao Vorkaro por ter criticado o Banco Master. Disse ele que ele tinha exposto um diálogo com o pastor Valadão, e dizia que ele não fazia ideia de que o banco, o Master, era o banco do Daniel Vorkaro, que ele chama de Dani, né? Hora de Dani, hora de Lindão. E aí, se ele soubesse que o Master era o banco do Daniel Vorkaro, ele não teria colocado nas redes sociais, né, essas críticas que ele fez, e aí o Brasil inteiro sabia que o Master era o banco do Daniel Vorkaro, mas o Nicolas se deu conta posteriormente. E aí ele pede desculpas por isso. Então, é um outro fato que, digamos assim, mostra a reação aí ao bolsonarismo, uma reação ao ministro André Mendonça, e eu acho que é uma reação que se dá, Tati Fernando, alguns dias da manifestação do 7 de setembro,
1: Sim,
0: que é uma
1: importante.
0: manifestação que deverá ter um impacto grande sobre a abertura da sessão de quarta-feira no Supremo, quando o ministro Edson Fachin deverá dar um encaminhamento sobre este impasse que hoje o Supremo vive.
1: Muito bem. Maria Cristina Fernandes conosco todos os dias em Tudo é Política. Obrigada, Maria Cristina. Até amanhã.
0: Beijo, Tati, Fernando. Boa tarde aos
2: Boa
0: ouvintes.
2: tarde. Daqui a pouco, CBN pelo Mundo, hoje com Cristina Pesequilo. E a gente vai falar sobre, veja só, drones com explosivos foram encontrados recentemente num aeroporto na Alemanha, em Leipzig. E aí, depois de muita investigação, chegaram à conclusão de que os drones, os explosivos, tinham total relação com a Rússia. A gente vai saber em que pé está isso.
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0: Cris, boa tarde.
1: Oi, Tati, boa tarde. Boa tarde,
0: Boa
1: Fernando, e também
0: tarde,
1: aos ouvintes.
0: Cris. Bom, vamos lá. No contexto da guerra Rússia-Ucrânia, as tensões vêm se acirrando, vêm aumentando. A Alemanha acusou a Rússia de um ataque com drones no seu território. Dá outro patamar aí para o que a gente estava observando da guerra até então. Como é que aconteceu? Como é que ocorreu esse ataque, Cris? E quais são as consequências? Há risco de uma escalada?
1: Ah, risco sempre há, mas eu já vou começando, Tati, Fê, ouvintes, dizendo que a Rússia e a Alemanha ainda não estão em guerra. Então, não existe ainda legalmente ou oficialmente uma guerra entre Rússia e Alemanha no sentido tradicional do termo, que a gente entende como um conflito armado. Se isso acontecesse, a gente estaria falando não mais só uma guerra entre esses dois países, mas também uma guerra que envolveria a organização do Tratado do Atlântico Norte. A Alemanha vem acusando a Rússia de realizar uma guerra híbrida. E esse ataque de drone no aeroporto de Leipzig seria uma ação que eles identificaram por conta de pistas associadas à tecnologia, de supostamente ter identificado os envolvidos, de que esses envolvidos eles seriam ligados a atos de terrorismo de Estado russo, ou seja, eles estariam apoiando o governo Putin. E a gente tem visto na Alemanha uma série de pequenos incidentes que, se somados, eles acabam trazendo uma grande instabilidade política e estratégica para essa situação. O que seriam esses incidentes? Campanhas de desinformação em redes sociais, que é aquilo que a gente vem se acostumando há muitos anos, né? Até pela desregulamentação dessas redes, também ataques a empresas, né, alemãs, então hackers. Hoje também nós tivemos um princípio de incêndio em uma empresa do setor de defesa que parece que está sendo atribuído à Rússia também. Então, o que a gente tem é um cenário que a própria Alemanha diz que é de uma guerra híbrida, ou seja, você usar pessoas que não seriam, né, por exemplo, soldados russos, mas pessoas ligadas a ações terroristas que estariam promovendo essa campanha de desestabilização na Alemanha. Então, é um pouco esse o quadro que a gente tem visto. E a própria Rússia, ela tem se manifestado dizendo que não foi ela e que há uma paranoia, né, contra a Rússia, né, dentro da Europa. Então, toda vez que há algum problema relacionado alguma questão, a própria primeira-ministra dinamarquesa falou também que estaria sendo alvo dessa guerra híbrida. A tendência é que se acusem os russos, mas a gente fica naquela expectativa de que vivemos um cenário de guerra e esse tipo de operação é uma operação que é normal em cenários de guerra, ou seja, você tentar desestabilizar aqueles que não são seus aliados.
2: Cris, tem uma outra polêmica envolvendo a Alemanha também, que foi a retomada da venda de armas a Israel. Por que que isso é importante?
1: É importante, Fê, Tati, ouvintes, porque a Alemanha havia suspendido essas vendas de armas por conta das ações de Israel na Cisjordânia contra a própria população palestina na faixa de Gaza, alegando que os armamentos eles não podem ser usados em situações de agressão, né? Esse é um debate que vem vindo há muito tempo sobre países do Ocidente que fornecem armas a Israel. Então, a gente está falando aqui de Estados Unidos, está falando de Alemanha, e esses países, eles alegam que eles vendem armas a Israel só para autodefesa de Israel. E a Alemanha, até por debates internos, até por isso ser uma regra constitucional, havia proibido essa venda de armas e agora libera. São quase 900 milhões de dólares em vendas de armas e são armas que nós sabemos vêm sendo usadas nos conflitos de Israel contra os seus vizinhos do Oriente Médio. Então, isso está gerando um grande debate interno e alguns grupos acusam até o governo de hipocrisia, né? Ou seja, você faz um discurso no qual há uma certa condenação de Israel pelos atos, né, na faixa de Gaza, na Palestina, contra os assentamentos avançando na Cisjordânia, mas ao mesmo tempo você, de por baixo do pano, acaba liberando essa venda de armas, né? Então é uma questão que vem afetando também a política interna alemã e outros países acusando a Alemanha de hipocrisia, entre eles a própria Rússia.
0: Bom, além disso, o ministro da Defesa de Israel, Itamar Ben-Gvir, que já tinha dado declarações horrorosas sobre as quais a gente falou aqui alguns dias, né? Diz com todas as letras, sem nenhuma vergonha, sem nenhum constrangimento, de que defendeu matar de 30 a 40 palestinos por dia na faixa de Gaza, deu declarações absolutamente desumanizantes, horrorosas. Agora ele propôs a expulsão dos palestinos de Gaza. Qual é a natureza dessa proposta? Ela tem cara de ser ilegal, Cris.
1: Ela tem cara e ela é ilegal, Tati, foi ouvintes. E aí é chocante, né? A gente toda semana tem que falar das ações do Ben-Gvir, porque ele tem tido um papel muito importante dentro do governo Netanyahu de motivar a base mais radical alinhada ao partido, né? Aliada às forças que apoiam Netanyahu, isso há poucos dias, agora estamos chegando a poucos dias da eleição em Israel, né? Então, a gente tem aí uma declaração que significaria, em termos do direito internacional, um deslocamento forçado de população. E esse deslocamento forçado, o que que ele propõe? Tirar todo mundo da faixa de Gaza, fazer isso num período de 6 a 7 anos, começando, né? O número que ele citou é 250 mil pessoas. Olha, vamos começar com 250 mil pessoas, depois a gente vai vendo como vai fazendo o resto. E pior, né? Além de você forçar as pessoas a sair de suas casas, ele atribui essa possibilidade. Ele diz que isso é viável porque existiriam países do mundo que receberiam a população palestina. Então, ela é ilegal sob todos os aspectos, né? E ela chama atenção como para certos grupos políticos em Israel não existe nenhuma intenção de serem respeitados os acordos territoriais com a Palestina. Então, você tem um plano de paz aí que o Trump fez, que diz que essas regiões elas têm que ser palestinas, elas serão reconstruídas, uma força de paz. Agora, quando a gente vê um membro do governo falando isso, a gente fica, né, surpresa, a gente não fica mais, né? A gente só fica surpreso com o nível de declaração que vem sendo feito. Então, é ilegal, é contra o princípio do direito internacional e contra qualquer noção de princípio de humanidade.
2: Cris, passamos agora para a Rússia. Vladimir Putin veio a público agora rebater algumas afirmações de Zelensky sobre o exército. Do que se trata?
1: Ah, o Zelensky disse que a Rússia vai convocar mais reservistas, Fê. Então a ideia seria de que Zelensky acusa, né, Putin de estar começando a convocar mais pessoas para a guerra, porque o exército russo estaria com perdas humanas enormes e não estaria dando conta da guerra. Por que que ele fala isso? Ele fala isso num contexto também de proximidade de eleições parlamentares, de perda da normalidade na Rússia, né, com alguns ataques de drones que vêm atingindo populações que vinham sendo protegidas na guerra, principalmente na capital, né? Então a gente tem aí um avanço da guerra de drones ucraniana no território russo, e ele fala isso para desestabilizar. O Putin diz que não é verdade e fala que isso, na verdade, é uma contrarreação do Zelensky à própria incapacidade dele manter a guerra com os efetivos do exército ucraniano. O fato é, para o nosso ouvinte ficar, ter mais clareza com relação a isso, que os dois exércitos, tanto a Rússia quanto da Ucrânia, estão com perdas humanas muito significativas. Nós estamos nos aproximando de mais um inverno, então os dois países estão com problemas, e o Zelensky também tem problemas de divergência interna com pessoas e personalidades políticas que discordam da sua condição da guerra. Então é mais uma narrativa para desviar a atenção.
0: Bom, como é que a gente pode pensar, Cris, essas movimentações que você está descrevendo aqui depois da reunião de cooperação de Xangai? Quais são os pontos abordados na declaração final de Bishkek e o impacto na guerra que a gente vem acompanhando entre Estados Unidos e Israel contra o Irã?
1: É muito importante, Tati, foi ouvintes, porque essa reunião da Organização de Cooperação de Xangai celebrou 25 anos da organização. Estiveram presentes na reunião os líderes da Índia, né, o primeiro-ministro Modi, o presidente Putin pela Rússia e o presidente Xi Jinping. São vários outros países também da Ásia Central e observadores na reunião, mas eles conseguiram uma declaração final que condenou Israel e os Estados Unidos pela guerra contra o Irã, condenou o tratamento que que Israel vendendo para os palestinos, ou seja, a gente tem todo um agravamento da situação no Oriente Médio, mas esses países, nessa reunião, eles não se furtaram a condenar esses ataques na região. E aí, né, nós temos uma contrapartida que foi o seguinte: os Estados Unidos, depois dessa reunião e com a visita também do presidente Xi ao Egito e várias movimentações no Estreito de Hormuz, ou seja, diante da unidade desse ambiente geopolítico eurasiático, voltou a atacar o Irã, inclusive com mortes de civis. Então, a gente tem uma ofensiva americana em resposta a esse sucesso que a gente viu na Organização de Cooperação de Xangai. Então, é aquela geopolítica que a gente vem falando, que de repente assume um papel, né, na discussão dos líderes e o risco daquela guerra total, que ninguém quer que aconteça, mas que a gente vê todos os sistemas se unindo de uma certa forma, geograficamente, nesses grandes conflitos.
0: Cristina Pesequilo conosco em geral às terças, mas dessa semana na quinta-feira no nosso CBN Pelo Mundo. Obrigada, Cris. Até a semana que vem.
1: Até semana, beijão para todo mundo, gente.
2: Beijo. 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

0: Quinta-feira, 3 de setembro de 2026. O presidente Lula acusou o candidato do PL à presidência, Flávio Bolsonaro, o coordenador da campanha do adversário, Rogério Marinho, e a oposição de barrar no Senado o avanço da proposta que acaba com a escala 6x1. Ele afirmou que o grupo tenta impedir a aprovação da pauta com a alegação de que a economia vai quebrar. Lula comparou a argumentação dos opositores com as críticas feitas no passado à criação de outros direitos trabalhistas, como o 13º e ao fim da escravidão. O presidente afirmou que o governo federal permanece mobilizado para aprovar a mudança sem redução de salários. A declaração foi feita um dia depois de a proposta avançar na Comissão de Constituição e Justiça do Senado, mas não chegar ao plenário da Casa. Um dos principais pontos para o entrave foi a falta de segurança sobre o número de votos necessários para aprovar a PEC. O ChatGPT, chatbot de inteligência artificial da OpenAI, apresenta instabilidades. Segundo o Down Detector, plataforma que monitora serviços digitais, a plataforma registrou mais de 10 mil ocorrências de falha no sistema. A OpenAI ainda não se manifestou sobre o problema. A Síria começou a destruir os remanescentes de um programa clandestino de armas químicas do ex-presidente Bashar al-Assad. Um representante sírio e uma autoridade da Organização das Nações Unidas afirmaram que é a primeira operação desse tipo no país em uma década. Os dispositivos foram localizados em maio. No horário de Brasília, 3 e 4.
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2: São 3h04, essa é a segunda hora do Estúdio CBN, desta quinta-feira, 3 de setembro de 2026. Tem informação chegando de Brasília, João Rosa.
3: Tati, em meio à crise envolvendo o Supremo Tribunal Federal, parlamentares da oposição e da base do governo travam uma guerra de representações na corte e também em outros órgãos. No dia de hoje, por exemplo, os dois lados apresentaram novos pedidos relacionados às investigações envolvendo a crise relacionada ao Banco Master. A oposição apresentou uma representação no Supremo Tribunal Federal pedindo que a corte analise a possível parcialidade do ministro Alexandre de Moraes em decisões tomadas por ele. Entre elas está a condenação do ex-presidente Jair Bolsonaro na ação sobre a tentativa de golpe de Estado. O pedido foi apresentado pelo deputado bolsonarista Zé Trovão, do PL de Santa Catarina, depois das revelações de diálogos entre Moraes e Daniel Vorcaro, dono do Banco Master. O parlamentar pede que sejam levantadas decisões de Moraes que tenham produzido efeitos sobre liberdade individual, direitos políticos, patrimônio, exercício de funções públicas ou outras posições jurídicas fundamentais. Do outro lado, parlamentares da base do governo também fizeram novos movimentos. Os deputados Lindbergh Farias e Rogério Correia, do PT, pediram à Procuradoria-Geral da República a abertura de um inquérito no STF para investigar o deputado Nicolas Ferreira, o empresário Daniel Vorcaro e o ex-assessor parlamentar Tiago Faria. O documento pede a apuração de possíveis crimes de corrupção passiva, corrupção ativa, advocacia administrativa e outros delitos relacionados. Essa representação se baseia em mensagens e áudios que foram revelados pelo ICL Notícias. Segundo os deputados, o material indica que Vorcaro teria custeado deslocamentos aéreos de Nicolas depois das eleições de 2022 e posteriormente usado essa relação para tentar interferir na atuação parlamentar dele. A disputa política também chegou ao Senado. Ontem, governistas apresentaram uma representação no Conselho de Ética contra o senador e candidato à presidência da República, Flávio Bolsonaro. O pedido questiona as declarações do senador sobre os repasses feitos por Daniel Vorcaro para o filme Dark Horse, aquele sobre a trajetória do ex-presidente Jair Bolsonaro. Tati.
2: Obrigada, João Rosa, em Brasília.
0: Ainda em Brasília, agora Isa Stassiarini. Oi, Isa.
4: Fernando, olha, pelo segundo dia consecutivo, o Supremo Tribunal Federal iniciou a sessão sem falar absolutamente nada sobre a crise do Banco Master, que revelou a troca de mensagens entre o banqueiro Daniel Vorcaro e o ministro Alexandre de Moraes. E o silêncio, inclusive, ocorre um dia depois da foto registrada pelo fotojornalista Breno Lopes, do jornal O Globo, que mostra os ministros do Supremo Tribunal Federal rindo em meio ao escândalo, né, do caso Master, que acaba mirando o ministro Moraes e também o banqueiro Daniel Vorcaro. Mais cedo, em um evento no Tribunal Superior Eleitoral, o ministro André Mendonça, que é o relator do caso, afirmou que a justiça tem que honrar a confiança do povo e que os ministros precisam fazer essa honra, inclusive, em razão da confiança depositada pelos cidadãos.
5: Que Deus nos abençoe também desse lado da mesa e todos que representam o Poder Judiciário, de modo especial o sistema de justiça como um todo, que nós possamos honrar a confiança que o principal, que é o povo, o cidadão, deposita, não só em nós, mas também em cada um dos senhores e das senhoras.
4: Em meio à crise, Fernando, inclusive, a CBN confirmou que o ministro Gilmar Mendes defendeu ao presidente do STF, o ministro Edson Fachin, a retirada, o veto a delegados da Polícia Federal nos gabinetes do Supremo Tribunal Federal. Lembrando, Gilmar Mendes já tinha defendido isso em outros contextos, mas com a situação atual, esse tema voltou a ganhar força. Lembrando que isso ocorre depois que a Polícia Federal identificou o ministro Alexandre de Moraes como interlocutor do banqueiro Daniel Vorcaro em mensagens apreendidas durante as investigações. Fernando.
0: Obrigado. Essa é Isa Stassiarini com informações em Brasília.
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1: Pois é, boa tarde.
2: Oi, Tatiana, boa tarde, Fernando,
3: boa tarde,
2: os ouvintes.
1: Lá vem o Zé com mais uma biografia do craque Mário Magalhães. Agora sobre Carlos Lacerda, né, Zé?
2: Zé, Tati, tá, acabou de sair. Eu acho que não é muito difícil afirmar que acho que a biografia brasileira mais importante que sai hoje, sai esse ano aqui no país. Trabalho colossal, né, do Mário Magalhães, que já tinha feito a excelente biografia do Marighella, né, que virou filme com Wagner, né, com Wagner Moura. E agora ele está lançando o primeiro volume do Lacerda, Lacerda, Coração de Tempestade. Acho que é um livro, Tati, Fernando, acho que conversa com vários leitores, né? Acho que é o leitor que gosta de biografia. Acho que a gente tem um forte grupo de leitores no Brasil que gostam de biografias brasileiras, que conta a história do país. Acho que é uma tradição das últimas décadas no país. Eu acho que vai conversar muito para quem gosta de história do Brasil e para quem gosta da história da política ou da imprensa no Brasil no século XX. Provavelmente no período mais, talvez o período mais efervescente da história do século XX. É óbvio que o pós-golpe vai criar uma série de novos personagens, mas o período que o Carlos Lacerda é atuante, que vai ali do finalzinho dos anos 30 até o golpe de 64, eu acho que é o coração das transformações mais profundas que o país vai viver. O Lacerda é um personagem interessantíssimo, acho que o Mário Magalhães vai mostrar aqui, uma família meio turbulenta, um pai totalmente ausente, acaba sendo muito próximo do avô paterno, que era ministro do Supremo Tribunal Federal, né, acho que um dos grandes personagens da nossa semana política atual. É bom e interessante como o livro revela o que era ser um ministro do Supremo nas primeiras décadas do século passado. Vai ser muito ligado ao Partido Comunista, assim como o pai. Depois vai romper dramaticamente com isso, vai ter uma atuação, principalmente o pai dele, na Revolução de 30. Aí é um corte profundo da mudança, de uma mudança enorme no Brasil, né, do fim da República Velha, né, com aquela oscilação entre governadores de São Paulo e de Minas chegando ao poder. E o golpe de 30 acaba com esse período, a gente vai ter a ascensão do Vargas, e ele vai ser, o Lacerda vai acabar sendo a nêmesis, né, do Vargas. Depois vai romper dramaticamente com isso, vai ter uma atuação, principalmente o pai dele, na Revolução de 30. Aí é um corte profundo da mudança, de uma mudança enorme no Brasil, né, do fim da República Velha, né, com aquela oscilação entre governadores de São Paulo e de Minas chegando ao poder. E o golpe de 30 acaba com esse período, a gente vai ter a ascensão do Vargas, e ele vai ser, o Lacerda vai acabar sendo a nêmesis, né, do Vargas, de São Paulo e de Minas chegando ao poder. E o golpe de 30 acaba com esse período, a gente vai ter a ascensão do Vargas, e ele vai ser, o Lacerda vai acabar sendo a nêmesis, né, do Vargas, com a capital no Rio de Janeiro. Rio de Janeiro pegando fogo em todos os aspectos, né, com Congresso no Brasil, Congresso no Rio, presidente no Rio, os principais jornais se degladiando, uns defendendo Getúlio, outros brigando contra Getúlio, todas as questões de financiamento público, financiamento privado, grupos de poder disputando o poder do Brasil. Eu acho tudo muito interessante, e eu acho que o Mário Magalhães conta isso com uma habilidade enorme, ele é um grande narrador, né, um grande contador de histórias. Eu gostei muito, acho que é um trabalho de muito fôlego.
3: E você disse primeiro volume. Teremos dois?
2: Serão dois, Fernando. Esse aqui cobre 14 a 55 e o segundo vai cobrir 55 a 77 quando ele morre, né?
3: Demais.
1: O Mário Magalhães escreveu a biografia do Marighella, né? Que depois foi para o cinema, né, Zé?
2: Isso, exatamente. Livraço também, né? O Wagner Moura acabou fazendo no cinema. Não, ele é realmente um grande, acho talvez um dos principais biógrafos hoje no Brasil, né, que está recuperando esses personagens do nosso o século XX, né, com tantos personagens muito impressionantes, né.
1: Legal demais. Aquele resumo esperto para o nosso ouvinte, por favor.
2: Vou mostrar aqui para vocês aqui o livro, para quem está acompanhando pela internet, estou
1: Bela
2: com ele
1: capa.
2: aqui. Primeiro volume, nessa foto dele. A história dele com a rádio é muito legal para a gente que
1: Conta
2: trabalha em
1: um
2: rádio.
1: pedacinho.
2: tremendo personagem da rádio, assim. Eu acho que ele sacou muito como se comunicar com o ouvinte. Ele percebe que tinha um grupo enorme da população brasileira que não lia jornal e que cujo acesso à informação era por meio do rádio.

0: rádio, e depois ele vai ser pioneiro também na TV. E ele é um cara que tem, ele tem uma sensibilidade, uma intuição sobre os meios de comunicação muito aguda. Então, na TV, ele já percebe que não adiantava falar, usar a oralidade que ele tinha na rádio. Era outra forma de comunicação, de contar histórias. Ele usa um quadro negro no começo do trabalho dele na TV. Na rádio era incrível, porque ele trabalhava na Rádio Globo e tinha um programa à noite, e o programa chegou a um ponto que ele não acabava mais, porque era.
1: Maravilhoso.
0: Ele falava tanto, para quem vive agoniado com os horários,
1: Pois
0: você
1: é, não
0: também,
1: tinha
0: Janaína,
1: relógio
0: né?
1: nessa rádio?
0: Cadê?
1: Não tinha
0: Não
1: cronômetro?
0: tinha
1: Meu
0: Janaína nessa
1: sonho!
0: rádio?
1: Tinha audiência, né? Então, quem tá com Ah.
0: audiência fica enorme, né? Ele ficou gigantesco, né? O Roberto Marinho era super pressionado a demiti-lo, mas a audiência era tamanha que ele
1: Que
0: ganhou
1: demais.
0: horas dentro daquela programação só falando, né? Uma falação louca. Mas tinha habilidade de comunicação, né?
1: Demais, demais, demais.
0: Ó,
1: Lacerda,
0: passando
1: Coração
0: aqui,
1: de Tempestade.
0: exatamente, Mário Magalhães, o autor, primeiro volume, né, da biografia, sai pela Companhia das Letras.
1: Maravilhoso. Zé Godoy, com o nosso Clube do Livro, às quintas, com boas sugestões como essa. Valeu, Zé, um beijão para você. Até a semana que vem.
0: Beijo, até a próxima. Valeu.
1: Até, Zé.
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21: Três horas e 26 minutos, a Polícia Rodoviária Federal vai intensificar o policiamento e a fiscalização nas rodovias federais de Minas durante o feriado da Independência, 7 de setembro. A operação começa amanhã, dia 4, e vai até o dia 7, período em que é esperado aumento no fluxo de veículos, principalmente em razão do deslocamento de motoristas para viagens de lazer. Durante a operação, a PRF vai focar em trechos com maior incidência de acidentes e priorizar o combate às infrações mais perigosas, como ultrapassagem em locais proibidos, excesso de velocidade, consumo de álcool ao volante, uso de celular durante a condução e ausência de dispositivos de segurança, como cinto e cadeirinhas. O tráfego de alguns veículos de carga será restrito em determinados dias e horários nas rodovias de pista simples. Nesta sexta-feira, a restrição será de 4 da tarde às 10 da noite, no sábado de 6 ao meio-dia e na segunda-feira também de 4 às 10.
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1: Três e 27, tem informação chegando com a nossa reportagem em São Paulo, na Dédia Calado. Boa tarde.
22: Boa tarde, Tatiana, Fernando e ouvintes. O influenciador de aviação Lito Souza, diagnosticado com a doença de Creutzfeldt-Jakob, deixou o hospital israelita Albert Einstein, em São Paulo, na última terça-feira. Ele continua em internação domiciliar com suporte de enfermeiros e equipamentos hospitalares. A equipe que acompanha o também piloto e mecânico de aviação deu início aos cuidados paliativos. A medida não significa que ele esteja no fim da vida ou mesmo que a busca por tratamentos tenha se encerrado. A família informou, inclusive, que segue tentando a inclusão dele em estudos experimentais sobre a doença neurológica, que é rara e atualmente considerada incurável. A jornalista Juliana Dantas, do Movimento Infinito e do Instituto Ana Michele Soares, explicou que os cuidados paliativos devem estar disponíveis para qualquer pessoa que tenha uma doença grave.
23: Toda pessoa que tem um diagnóstico de uma doença grave já se torna elegível aos cuidados paliativos. Por quê? Essa é a definição da OMS, é uma abordagem multidisciplinar que deve ser oferecida no momento do diagnóstico de uma doença ameaçadora de vida, não necessariamente terminal, não necessariamente incurável, só significa que essa pessoa vai ter muitos desafios, tanto de sintomas quanto de eventuais efeitos colaterais daquela doença de que houve o diagnóstico.
22: Ela acrescentou que é possível um paciente passar um longo período em cuidados paliativos e, a depender da doença, posteriormente pode sim haver cura ou remissão.
23: Muitas vezes a gente entende cuidados paliativos como retirada de direitos e, na verdade, são um benefício, o benefício de ser mais bem cuidado a partir do momento do diagnóstico de uma doença grave. A notícia ruim é o diagnóstico. A notícia boa é você vai ser mais bem assistido também pelos cuidados paliativos, não é um abandono, é uma soma. Tem aí pacientes em 5, 10, 15, 20 anos em cuidados paliativos, e não apesar dos cuidados paliativos, mas por causa dos cuidados paliativos.
22: A doença de Creutzfeldt-Jakob é causada por prions, que são proteínas anômalas que se multiplicam e comprometem as funções do cérebro. Lito Souza tem apresentado perda progressiva de movimentos e da visão. Os casos são raros. A estatística mundial é de 1 a 2 casos por milhão de habitantes por ano. Tatiana.
1: Obrigada. Nadédia Calado, em São Paulo. São 3h30.
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0: Quinta-feira, 13 de setembro de 2026. A Procuradoria-Geral da República encaminhou ao Supremo Tribunal Federal uma proposta de delação premiada do empresário Antônio Carlos Freixo Júnior, conhecido como Mineiro, dono da Entre Investimentos e Participações. Segundo investigadores, a empresa de Freixo Júnior foi usada como intermediária para repassar valores destinados à produção de Dark Horse, cinebiografia sobre o ex-presidente Jair Bolsonaro. Uma das responsabilidades de Freixo Júnior era a procura por moeda para possibilitar pagamentos em dinheiro em espécie. O Banco Central participa de tratativas para interligar o PIX ao sistema de pagamentos instantâneos da Europa. Segundo o documento do Banco Central Europeu, a possível conexão está em fase inicial, chamada de pré-investigação. A etapa atual começou em junho do ano passado e está prevista para terminar este mês. A informação foi revelada pelo jornal Folha de São Paulo e confirmada pelo Globo. A Polícia Federal apreendeu dispositivos eletrônicos na casa do deputado federal Ricardo Abrão, do PSDB do Rio de Janeiro. A operação mira um esquema de compra de votos nas eleições municipais de 2024 em Nilópolis, na Baixada Fluminense. A ação é desdobramento de uma investigação iniciada em outubro daquele ano. Naquela ocasião, 24 pessoas foram presas. O presidente deposto da Venezuela, Nicolás Maduro, pediu que a Justiça dos Estados Unidos anule o processo que corre contra ele em um tribunal de Nova York. A defesa alega que Maduro tem direito à imunidade por ter sido chefe de Estado. O pedido de anulação foi entregue ao tribunal de Manhattan, em que o venezuelano é julgado. Maduro e a mulher, Cília Flores, são julgados por conspiração para o narcoterrorismo e tráfico de drogas. No horário de Brasília, 13h32.
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3: Olha só quem voltou. A gente volta a receber aqui no estúdio CBN a editora-chefa, eu ia falar, é isso mesmo, de Pequenas Empresas e Grandes Negócios, Mariana Iwakura. Mariana, bem-vinda.
4: Obrigada, é um prazer estar aqui com vocês.
0: Bem-vinda, Mari.
3: O que é que você nos traz nessa volta, nessa segunda temporada de Como Eu Cresci?
4: Bom, a gente está abrindo a segunda temporada do Como Eu Cresci com a Letícia Paiola, que é diretora de marketing da Bananinha Paraibuna. Sabe aquele
3: docinho
4: de banana?
3: Todo mundo conhece,
4: sim,
3: né?
4: Tem, uns têm açúcar, outros não têm açúcar, tem com chocolate.
3: Eu provei essa recentemente, que tem cacau em cima em vez de açúcar.
0: Quanto tempo tem essa bananinha? Porque eu me lembro desde quando era criança.
4: Sim, é desde 1975.
3: Olha, antes de você nascer.
4: Tá explicado.
0: Que legal, conta mais.
4: Então, essa empresa, a Bananinha Paraibuna, foi fundada pelo avô da Letícia. A gente entrevistou a Letícia, né? É uma empresa familiar fundada pelo seu Célio. O avô dela era o Célio Geraldo da Silva, que começou a produzir esses doces de frutas no quintal da casa deles, ali em Paraibuna, no Vale do Paraíba, no interior do estado de São Paulo. E ele vendia esses doces no acostamento da rodovia dos Tamoios. Começou a fazer sucesso ali com os restaurantes da região, com os postos de gasolina que vendiam esses docinhos de banana, de figo, de outras frutas, e foi crescendo assim. Eles acabaram se concentrando na banana, né? Por isso o nome da empresa, e isso virou uma fábrica, um negócio familiar que passou a ser vendido com distribuidores em todo o país. Bom, hoje, mais de 50 anos, né, depois da fundação, a empresa segue sendo 100% familiar, como muitas médias empresas são, a maioria. E o faturamento saiu de R$18 milhões em 2020 para R$46 milhões em 2025. Como? A Letícia conta isso, claro, em profundidade no nosso episódio. Mas eles aderiram ao comércio eletrônico, modernizaram a embalagem sem perder a essência, né, do produto e reforçaram esse posicionamento de um produto natural que... A bananinha sem açúcar tem apenas um ingrediente, que é a banana.
3: Uhum.
4: A Letícia conta um pouco mais desse movimento no trecho que a gente vai ouvir agora.
5: Quantas pessoas já chegaram?

0: clientes que conseguiram maximizar a minha produção sem perder a característica de como fazer. Sabe como o doce da banana, o ponto do doce da bananinha é feito até hoje? Na pedra. Vocês já viram alguém tirar doce, ponto de doce em pedra? Até hoje é assim. Então, assim, isso é mérito nosso. A gente conseguiu aumentar nossa capacidade produtiva sem mexer em receita e sem mexer no jeito de fazer bananinha.
1: Bom, isso não é
2: Gosto, porque a
1: difícil.
2: proposta era para deixar o produto pior, né? Talvez
1: Sim.
2: mais rentável, mas pior para quem consome, né?
1: É, você pode até aumentar a eficiência ali, aumentar o ganho, mas ia perder a essência, né?
2: É.
1: E agora eles estão crescendo justamente com essa demanda maior por produtos naturais, produtos mais limpos, né? Inclusive por pessoas que praticam esporte, que comem a bananinha antes de treinar, antes de correr, antes de fazer trilha e por aí vai. Bom, então a história dessa empresa familiar, todo mundo pode conhecer hoje no podcast Como Eu Cresci. É só buscar por Como Eu Cresci nos principais tocadores de podcast ou no site da CBN. E toda semana, agora, toda quinta-feira, a gente vai ter um episódio novo na segunda temporada.
2: Muito bem, a gente te espera aqui na semana que vem, então, para dar essa palhinha para os nossos ouvintes. Mariana, obrigada.
1: Obrigada a vocês.
2: Mariana
1: Obrigado, Mari.
2: Iwakura, editora-chefe de pequenas empresas e grandes negócios, às quintas aqui com a gente, para dar essa dica para você do que você vai ouvir nessa segunda temporada do podcast Como Eu Cresci.

0: Voltamos agora com mais informações no Rio de Janeiro com a Júlia Viana. Oi, Júlia, boa tarde.
1: Oi, Fernando, boa tarde para você e para a Tati. A Polícia Federal apreendeu dispositivos eletrônicos na casa do deputado federal Ricardo Abraão, do PSDB, na Barra da Tijuca, zona sudoeste aqui do Rio. Essa ação faz parte de uma investigação sobre um suposto esquema de compra de votos nas eleições municipais de 2024 em Nilópolis, na Baixada Fluminense. Essa operação foi autorizada pelo ministro Flávio Dino, do STF, e a decisão também permitiu a quebra de sigilo de dados dos equipamentos apreendidos. A investigação começou em outubro de 2024, quando 24 pessoas foram presas em flagrante na véspera da eleição. Segundo a Polícia Federal, o grupo estava com mais de 60 mil reais em espécie que seriam usados na compra de votos para Abraão Davi Neto, Abraãozinho, prefeito de Nilópolis e primo de Ricardo Abraão. Ricardo Abraão é sobrinho do contraventor Anísio Abraão, o Anísio, e filho do ex-prefeito de Nilópolis, Farid Abraão, que também foi presidente da escola de samba Beija-Flor. O deputado também já foi secretário de ação comunitária da Prefeitura do Rio, mas deixou o cargo em 2024. Na época, ele integrava o grupo político de Chiquinho Brazão, apontado pela PF como um dos mandantes do assassinato da vereadora Marielle Franco. Após a cassação do mandato de Brazão, Ricardo Abraão assumiu a vaga na Câmara dos Deputados. Hoje, Ricardo Abraão é candidato à reeleição para deputado federal pelo PSDB. Em nota, o parlamentar afirmou ter recebido com estranheza a operação da Polícia Federal. Disse que não foi candidato nas eleições de 2024 e que está à disposição das autoridades para prestar os esclarecimentos necessários. Fernando e Tati.
0: Obrigado. Essas informações de Júlia Viana, no Rio de Janeiro.
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4: Três horas e 41 minutos, a falta d'água ainda afeta moradores de diferentes bairros de Belo Horizonte hoje. A ARSAE, Agência Reguladora de Saneamento e Energia de Minas Gerais, disse que intensificou a fiscalização nas regiões atingidas.
5: Moradores de bairros das regiões oeste do Barreiro, em Belo Horizonte, continuam enfrentando problemas no abastecimento de água.

0: nesta quinta-feira. A situação persiste após o rompimento de uma adutora na região oeste e outras intervenções realizadas no sistema. O desabastecimento já afetou escolas e serviços públicos. Na região oeste, moradores relatam que estão há dias sem água. O problema começou após o rompimento de uma adutora na rua Chapuri, no bairro Nova Granada, no dia 19 de agosto. A ocorrência chegou a danificar um imóvel que precisou ser interditado. Na quarta-feira, a Escola Municipal de Ensino Fundamental Francisca de Paula, na região oeste, suspendeu as atividades no turno da manhã por causa da falta d'água. A Prefeitura de Belo Horizonte informou que, nesta quinta-feira, o funcionamento das escolas municipais seguiu normalmente, sem alterações ou suspensão na rotina. A ARSAI, Agência Reguladora de Saneamento e Energia de Minas Gerais, comunicou que realizou fiscalizações emergenciais nas áreas mais afetadas. Técnicos verificaram, entre outros pontos, a pressão da água nos hidrômetros. A agência afirmou que algumas localidades já tiveram abastecimento totalmente restabelecido, enquanto outras ainda aguardam a normalização. A ARSAI segue monitorando as regiões afetadas e os prazos regimentais de ação do prestador. A Copasa informou que as obras emergenciais para o remanejamento da adutora na rua Chapuri, no Nova Granada, seguem em andamento. Os trabalhos começaram na segunda-feira e têm previsão de conclusão até sábado. Nos bairros Avaí e Betânia, equipes da companhia também atuam para recuperar o abastecimento em áreas de maior altitude, mas sujeitas a oscilações de pressão. Segundo a Copasa, cerca de 90% do abastecimento afetado pelas intervenções realizadas pela Secretaria de Estado de Infraestrutura em Contagem no último domingo já foi normalizado. Os outros 10% ainda estão em processo de recuperação, com previsão de regularização até o fim da noite desta quinta-feira. A companhia também informou que mantém 30 caminhões-pipa em rotas prioritárias para atender hospitais, unidades de saúde, creches e escolas. Além disso, a empresa afirma que está injetando água em redes e reservatórios da região do Buritis para reforçar o abastecimento das residências. O atendimento com caminhões-pipa foi ampliado até às 10 da noite. Os moradores podem registrar reclamações sobre a falta de água na ouvidoria da ARSAI pelo telefone 0800 031 9293. 0800 031 9293 ou também pelo WhatsApp 31 3915 9293. 31 é o DDD 3915 9293. Já para solicitar atendimento emergencial ou informar problemas de pressão, a Copasa disponibiliza o WhatsApp 31 99770 7000. 31 é o DDD 99770 7000. E também tem o aplicativo Copasa Digital, o site da companhia e o telefone 0800 0300 115. 0800 0300 115. Reportagem Janaína Regiane.
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1: Faltam 15 minutos para as 4 da tarde. Quero registrar aqui a morte da jornalista e ativista norte-americana Gloria Steinem. Um dos grandes ícones do movimento feminista nos Estados Unidos, morreu hoje aos 92 anos em Nova York. O anúncio foi feito pela fundação que leva o nome dela. Segundo Ken Steinem, por mais de cinco décadas, 50 anos lutando pelos direitos reprodutivos, por mais participação das mulheres na política, fundou publicações, fundou organizações, morreu na casa dela nessa quarta-feira, a causa da morte não foi divulgada. Ela fundou a revista Miss, que existe desde a década de 1970, escrita por mulheres e dedicada à cobertura de notícias ligadas à existência feminina. Steinem foi uma das vozes mais ativas, mais conhecidas do movimento feminista nos Estados Unidos. Emergiu como um nome muito forte na segunda onda do feminismo nos Estados Unidos, ali no fim da década de 60, e de lá para cá lutava por mais direitos para as mulheres, pela inclusão de mulheres na vida política dos Estados Unidos e do mundo. Imagina o desgosto de Steinem ao ver esse movimento que surge agora, sobretudo no país onde ela nasceu, de tentar caçar esse direito, né? De tentar fazer com que as mulheres percam o direito ao voto. Bom, anos depois, eu falava do fim da década de 60, Steinem revelou que se envolveu no ativismo depois de diversas reportagens sobre o feminismo que ela escreveu terem sido negadas em publicações onde ela trabalhou no começo da carreira jornalística. Steinem disse que teria se limitado só à escrita se os editores da época tivessem dispostos a deixá-la escrever sobre o movimento feminista, mas eles não estavam interessados, não. E ela diz, bom, então eu acabei saindo para falar em público, o que era o meu pesadelo, numa entrevista que deu à Associated Press em 2015, ela disse isso. Bem, ainda assim, fez trabalhos, ainda assim, né, com essa resistência de ninguém querer publicar o que ela escreve a respeito da existência das mulheres, ela fez trabalhos marcantes, ganhou prêmios. Uma delas, uma reportagem de 1963, sobre as condições degradantes do império da revista Playboy. Ela se disfarçou de coelhinha da Playboy durante 11 dias para escrever essa reportagem. Em 68, escreveu um artigo chamado Depois do Black Power, a Libertação das Mulheres, na revista New York Magazine, que também ajudou a fundar. E foi esse texto que a consolidou como líder feminista num período de muitas transformações sociais nos Estados Unidos. Enfim, ela mergulhou na luta política, encabeçou muitas discussões, manifestações que forçaram o Congresso norte-americano a ampliar os direitos feministas, femininos, né, os direitos das mulheres. Deixa eu ver o que mais. Criou organizações, coalizão de mulheres sindicalistas, o Centro de Mídia de Mulheres, Eleitores pela Escolha para as Mulheres. Em 2013, o então presidente Barack Obama concedeu a Steinem a Medalha Presidencial da Liberdade, que é a mais alta honraria civil dos Estados Unidos. Steinem nasceu em 25 de março de 1934, em Ohio. Seu pai era um negociante de antiguidades itinerante, e como a família se mudava com frequência, ela não frequentou a escola regularmente até por volta do sétimo ano. Decidiu não ter filhos, se casou aos 66 anos, com o empresário e ambientalista sul-africano David Bale, que curiosamente é pai do ator Christian Bale. David Bale morreu em 2003.
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0: Hoje com Ana Leone. Oi, Ana, boa tarde.
1: Olá, boa tarde,
0: Boa
1: Fernando, boa
0: tarde.
1: tarde, Tati.
0: Bom, a gente vai retomar um assunto que é muito frequente aqui no Estúdio CBN, porque virou um problema de saúde pública no Brasil, chamado apostas. A Ana traz um estudo, uma pesquisa, mostrando o perfil desses apostadores. E vou deixar você falar, Ana, não vou nem adiantar nada. Que perfis são esses e o que que a partir dessa pesquisa a gente pode concluir?
1: Olha, Tati, é uma pesquisa super interessante da Ambima, que ela mostra que as apostas online já fazem parte da rotina financeira de uma parcela bem relevante aí dos brasileiros. E eles fizeram essa pesquisa em parceria com o Arquivo, que mostra justamente que a aposta pode assumir significados bem diferentes na vida das pessoas. A gente sempre coloca tudo num bolão só, né? Mas esse estudo, que é um estudo qualitativo, ele ouviu 60 apostadores e ex-apostadores e identificou quatro perfis principais nesse estudo. O primeiro é o adepto da fortuna. Então, quem que é esse perfil? Ele é aquele que vê na sorte uma possibilidade de mudar a vida financeira. E isso está muito associado a contextos de alta vulnerabilidade de renda mais estável. Então, esse foi o primeiro perfil que eles conseguiram identificar. Um segundo perfil, eu achei bem interessante o nome aqui que eles deram, Matador de Leões. Então, para quem aposta, parece, né, esse perfil, né, que de quem aposta, é como se fosse uma resposta à urgência por dinheiro. Então, é aquele comportamento mais ligado àquele aperto financeiro, uma tentativa de complementar os recursos que estão faltando e de resolver uma necessidade financeira que seja uma necessidade mais imediata. Aí a gente tem um terceiro perfil, que é o expert da realidade, é o especialista da realidade. Esse perfil aqui, ele tem uma relação mais estruturada com a aposta. Então, a gente está falando aqui de uma pessoa que ela busca um método, ela acompanha informações, estabelece metas, e ela entende que o jogo é uma forma de complementar a renda. Então, é claro, né, que depois a gente pode discutir aqui o quão isso é dentro da cabeça das pessoas pode fazer sentido, mas na prática nem tanto.
2: Que muitos
1: Mas esse
2: podem
1: aqui também.
2: pensar que são esses, né?
1: Exato.
2: Ah, eu sou
1: Ele
2: expert, sou
1: pertence a
2: expert.
1: outro, ele pertence a outro grupo, mas quer entrar nesse clubinho
2: Exato.
1: aqui, né? Mas aqui então a gente tem alguém que olha isso até de uma maneira um pouco mais estruturada. Aí o último grupo aqui que eles classificam essa amostra é o caçador de emoções, e que aqui está apresentado mesmo como aquela pessoa que tem um pouco mais de estabilidade financeira e aí sim vê a aposta principalmente como um lazer e um entretenimento. Então ele acaba tendo um dinheiro separado para aposta e para despesas que sejam das despesas que são essenciais. Então aqui há um pouco de divisão e de discernimento que uma coisa é entretenimento e não tem nada a ver com resolver a vida financeira. E um ponto importante, e que várias outras pesquisas qualitativas mostram, é claro que sempre os pesquisadores tentam colocar as pessoas em grupos para a gente poder debater tendências de comportamento, nenhum desses perfis é fixo, ninguém é sempre uma coisa só. Então, a mesma pessoa ela pode transitar entre uma característica ou outra, um conjunto ou outro de características, dependendo do momento financeiro e da condição de vida que cada um está passando. Mas esse estudo ele ajuda a explicar assim que quando a gente fala simplesmente de pessoas que apostam e querem ganhar dinheiro, né, que isso em geral a gente costuma sintetizar dessa forma, essa é uma forma insuficiente para a gente classificar mesmo os diferentes perfis que usam isso de uma forma ou de outra na sua vida financeira. Então, para alguns, a aposta representa de fato diversão, para outros, é uma estratégia ou uma tentativa de complementar a renda e até uma resposta para uma dificuldade imediata financeira. Então, aqui acho que, Tati, temos aqui um perfil interessante
0: Sem
1: aí de quem
0: dúvida.
1: anda apostando.
0: Sem dúvida nenhuma.
2: Mais outros pontos importantes sobre essa pesquisa, com relação a dinheiro, principalmente?
1: Então, olha, tem algumas coisas que chamam a atenção. A pesquisa ela mostrou também, Fernando, a relação que as apostas têm e que ela não é igual para todo mundo e não está ligado necessariamente ao momento de vida ou à realidade da pessoa. Então, a mesma pessoa, como eu falei, pode enxergar a bet como entretenimento em determinado momento e outra ela vê como uma tábua de salvação para a vida dela. né, para complementar a renda. E a pesquisa mostra, inclusive, que momentos de perda, endividamento, ansiedade ou algum tipo de frustração pode mudar essa relação que a pessoa tem com as apostas. E é nesse contexto que ela tende a ficar mais distante do entretenimento e mais próximo de uma decisão de apostar como uma solução para a vida financeira. Então, acaba sendo tomada até por uma decisão sob pressão, dado o contexto que ela está passando. E é justamente essa diferença de motivações que ajuda a gente a entender e, de repente, até ajudar essas pessoas. E ontem mesmo eu estava num almoço discutindo esse assunto e a gente falou o quanto a educação financeira, ou seja, a gente enfatizar muito a diferença, o que é investimento, o que são investimentos de longo prazo, quais são os instrumentos necessários que você pode ter para te tirar de um sufoco imediato, que não necessariamente são só instrumentos financeiros, podem ser instrumentos de proteção como seguro. Então, quando a gente consegue olhar isso de uma maneira mais objetiva e a gente dá informação para as pessoas, a gente consegue distanciar ela mais da motivação de ver a Beth como uma tábua de salvação do entretenimento. E aí, só para concluir aqui, vale lembrar que uma pesquisa até interessante da própria Anbima, ela mostra aí que em 2025, 17% da população apostou. Então, dentro desse grupo, a gente tem esses diferentes perfis. 1% afirmou que aposta diariamente e
0: Nossa.
1: 37% dos apostadores gastam mais de R$ 100 por mês em aposta. Você estava há pouco, né, Tati, falando aí da questão e é o que o noticiário sempre está focando nesse momento, que é de eleição e tal, né? A gente tem visto que isso está sendo palanque para muitos dos
0: Oh,
1: candidatos.
0: sim.
1: Então, vamos ver o que que sai do papel, né? Eu aposto
0: É.
1: que a gente vai ainda ter um longo caminho para a gente resolver essa questão.
0: A nossa aposta aqui é fictícia, tá? É apenas tem
2: É
0: caráter
2: o pago para ver.
0: ilustrativo,
2: Pago
0: é
2: para
0: o
2: ver.
0: pago para ver. A Cláudia está perguntando se você tem nessa pesquisa, Ana, o percentual de homens e mulheres. Qual é a proporção dos apostadores por gênero?
1: Olha, eu não peguei esse recorte da pesquisa, mas nessa específica, né, nesse grupo, quanto de homens e mulheres estavam representados nela. Mas a gente vê que a maioria dos apostadores são homens, com um perfil um pouco mais jovem. E é engraçado que ontem também, né, depois desse almoço que eu citei, eu estava num evento, a gente falando sobre psicologia financeira no planejamento financeiro, né, psicologia aplicada ao planejamento financeiro. E a debatedora, ela estava dizendo que é muito interessante que a motivação das mulheres que apostam é para resolver uma situação de proteção do outro, ou seja, é o meio das mulheres apostar para garantir que o filho vai ter o que comer em casa, ou ela vai conseguir pagar uma dívida para proteger a família. Então, é menos a adrenalina do jogo que a pessoa joga e se perde, mas sim uma tentativa também de fazer um dinheiro para proteger os seus.
2: Olha, a Neuza fala assim: aproveita para falar da autoexclusão
0: Boa,
2: dos
0: sempre
2: jovens. Então vamos lá, isso é
1: oportunidades. Boa.
2: bom. Funciona assim: você entra na plataforma oficial do gov.br, tem que ser nível prata ou ouro. Aí
0: Eu
2: você
0: não
2: escolhe um
0: aguento isso, mas tudo
2: período
0: bem.
2: de bloqueio: 1 mês, 3 meses, 6 meses, 9, 12, ou prazo indeterminado.
0: Se
2: E
0: exclui para
2: aí o
0: sempre.
2: sistema envia automaticamente uma solicitação para todas as bets autorizadas pelo Ministério da Fazenda, e essas empresas têm 72 horas para efetivar
0: A
2: o
0: sua
2: bloqueio.
0: exclusão, bloqueio.
2: Tá?
1: E sabe o que é interessante, Fernando, também? É que você não pode ir lá e depois se arrepender e desbloquear, não. Você tem um tempo que você precisa esperar. E esse tempo, ele é um tempo crucial para você refletir, de repente até sair desse vício, né? Então, esse realmente é uma forma super importante e potente para se proteger quem está à beira do problema. Porque muitas vezes as pessoas não conseguem identificar que já ultrapassou a linha do problema.
0: É, como todo vício, né? Vício em tabaco é assim, vício em droga, outras drogas, porque tabaco é uma droga, álcool é uma droga, enfim, como todo vício, né? Tá bom. Ana Leone, conosco, às terças e quintas, hein? No fim das contas, falando do nosso bolso. Obrigada, Ana. Um beijo, até a semana que vem.
2: Beijo.
1: Um beijo, até terça, gente. Tchau, tchau.
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0: Quinta-feira, 13 de setembro de 2026. O presidente Lula se reuniu com ministros e coordenadores de campanha para traçar uma estratégia após a revelação de que o ministro do Supremo Tribunal Federal, Alexandre de Moraes, trocou mais de 50 mensagens com Daniel Vorcaro. O Palácio do Planalto decidiu tratar o caso como uma crise exclusiva do Poder Judiciário em uma tentativa de evitar que o desgaste atinja a corrida à reeleição. Os aliados serão orientados a dizer que ninguém está acima da lei e todos devem explicações à sociedade. Um grupo ligado ao primeiro comando da capital, suspeito de lavar cerca de R$1 bilhão, é alvo de uma operação em São Paulo. O núcleo também é acusado de exercer influência política na cidade de Praia Grande, na Baixada Santista. A Polícia Civil pediu a prisão temporária de 4 homens apontados como chefes da facção e autorizou buscas, bloqueio de contas e o sequestro de 29 imóveis ligados aos investigados. Segundo a apuração, o grupo reunia operadores financeiros, intermediários do mercado imobiliário e pessoas usadas como laranjas. Uma juíza federal do estado de Maryland suspendeu o decreto publicado em agosto pelo presidente Donald Trump e restringia novamente o direito à cidadania norte-americana. A medida foi uma tentativa de driblar uma decisão desfavorável da Suprema Corte dos Estados Unidos, que, em junho, determinou que a presidência não tem poder para acabar com a cidadania por nascimento por meio de decreto. No horário de Brasília, 4h02.
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1: 4:03. Essa é a terceira e última hora desse estúdio CBN de hoje, quinta-feira, 3 de setembro de 2026. Mais um dia cheio de notícia para você. E não vai ser diferente nesta abertura de hora em que temos informação de São Paulo com a Karen Lemos. Oi, Karen, boa tarde.
2: Boa tarde, Tati. Boa tarde a todos que nos acompanham. Olha, o Banco Central determinou hoje a liquidação extrajudicial de duas corretoras com sede aqui em São Paulo que pertencem a Maurício Quadrado. Ele é ex-sócio do Banco Master. As corretoras são a Trustee, distribuidora de títulos e valores mobiliários, e a Banvox, distribuidora de títulos e valores mobiliários. Ambas foram citadas nas investigações da Operação Carbono Oculto, aquela lá da Polícia Federal que apura um esquema bilionário de lavagem de dinheiro, sonegação fiscal e fraudes no setor de combustíveis ligado ao crime organizado. Bom, Maurício Quadrado, que era sócio de Daniel Vorcaro, o ex-dono do Banco Master, foi alvo de buscas da segunda fase da Operação Compliance Zero, também da PF, que apura supostas fraudes em instituições do Sistema Financeiro Nacional envolvendo o Banco Master. Para Daniel Teles, que é especialista e sócio da Valor Investimentos, essa relação está nas investigações da Carbono Oculto, que também teve como alvo a gestora Reag Investimentos. A gestora é investigada por suspeitas de estruturar fundos de investimentos utilizados em esquemas de lavagem de dinheiro ligados ao PCC.
3: O Banco Central ele não deixa muito claro ali qual é exatamente o porquê que ela foi liquidada, se ela estava fazendo gestão ou distribuição de títulos ligados à lavagem de dinheiro ou à ocultação de patrimônio, mas ele determina ali, né, que foi motivado pela existência de graves violações às normas legais que disciplinam as atividades das instituições. Então, eu acho que é mais uma ramificação aí daquelas fintechs que a gente viu sendo utilizadas para lavagem de dinheiro do crime organizado, enfim, as ramificações do caso Master ainda como um todo.
2: Bom, um levantamento interno da Comissão de Valores Mobiliários, revelado pela colunista Malu Gaspar, do Jornal Globo, mostrou que até fevereiro deste ano, o Banco Master, a Reag e a Trustee eram alvos de mais de 120 processos administrativos na autarquia. E o mais antigo deles foi aberto em 2017. Boa parte dessas apurações ainda não foram concluídas. As investigações apuram ainda suspeitas de irregularidades, entre elas fraude e lavagem de dinheiro. Volto com você, Tati.
1: Obrigada. Karen Lemos em São Paulo. De São Paulo para Brasília, com a Samantha Klein. Samantha, você.
4: Oi, Tati. Olha, a Câmara acabou de aprovar, portanto, o fim da taxa das blusinhas. O relatório da comissão mista, que veio, portanto, do Senado agora há pouco, foi aprovado numa votação simbólica, e neste momento são avaliados os destaques que deverão ser todos rejeitados. São destaques aí, em sua maioria, da oposição. Além dessa votação, esse texto precisa ainda seguir para o plenário do Senado, que deve ocorrer em seguida, mas antes disso ainda há outras medidas provisórias que também precisam ser analisadas pelos senadores. Mas fato é que aqui na Câmara, portanto, está concluída a votação do fim da taxa de importação para aquelas compras internacionais de até $50. Há alguns requisitos, portanto, como uma reanálise do impacto setorial a cada 3 meses, mas o texto, que tem aí uma grande resistência dos setores produtivos, foi, portanto, aprovado. Com vocês.
1: Obrigada, Samantha. Aprovação, portanto, do fim da taxa das blusinhas.
0: A nossa língua de todo dia, com o professor Pasquale.

0: Oi, professor, boa tarde. Professor
1: Pasquale,
0: Pasquale.
1: tem aula?
0: Alô?
1: Não? Caiu. Daqui a pouco.
0: Já, já, já, já.
1: Oi, professor Pasquale, tudo bem? Não.
2: Alô, alô?
1: Oi. Não tá ouvindo, não tá ouvindo. Enquanto isso, traz a informação aqui sobre o governo de Giorgia Meloni. Você acredita que, olha só, num país onde os governos costumam durar pouco, Giorgia Meloni se tornou a primeira-ministra mais longeva da Itália desde o fim da Segunda Guerra. Hoje, quinta-feira, fez 1.413 dias que ela está no poder, quase 4 anos. O governo conservador dela, então, se tornou o mais longevo da Itália desde a Segunda Guerra Mundial. E aí superou o recorde que era de Silvio Berlusconi. Governou o país entre 2001 e 2005. Nenhum dos 68 governos italianos nos 80 anos da República conseguiu completar 5 anos sem uma crise que interrompesse a sua continuidade. Berlusconi chegou mais perto, mas precisou renunciar brevemente em 2005, antes de formar um novo gabinete. Meloni conseguiu evitar várias crises e deserções que derrubaram governos anteriores. Agora, os resultados, ou a falta deles, poderão definir seu legado e suas chances de conquistar um segundo mandato na Itália.
0: Agora sim? Oi, professor, boa tarde. Oi, oi, professor.
2: Alô, Tatiana, tudo bem?
0: Tudo bem, e o senhor?
2: Tudo bem, Fernando, boa
1: Boa
2: tarde,
1: tarde.
2: bonito de paletó, você também bonita. E vamos lá, que o capeta está de plantão aqui nas traquitanas, né?
1: Vamos lá.
2: Conexão caiu, voltou, vamos lá.
0: Bora.
1: Cristina Sanches é de São Paulo, é da Moca Bela, escreve falando o seguinte: dias atrás, o senhor respondeu a um ouvinte a respeito das palavras maestro e maestrina. Lendo um livro de Jorge Amado, encontrou a palavra menestrel. Deu uma ligeira pesquisada e entendi, diz ela aqui, que menestrel se refere a um poeta que declama ou até mesmo canta seus poemas. O senhor me corrija, por favor, caso eu tenha entendido errado, pois a palavra menestrel é muito parecida com a palavra maestro. Por isso, quero saber, seriam elas da mesma família? Embora com significados diferentes, poderiam essas duas palavras encontrar-se numa mesma apresentação, uma orquestra ou um recital? Amo as suas explicações e os auxílios luxuosos também, professor.
2: E ela diz que o livro que ela está lendo se chama O Sumiço da Santa, Jorge Amado, né? Bom, então vamos fazer como naqueles programas, né? Quer trocar, não sei o quê. A palavra menestrel é muito parecida com a palavra maestro, por isso quero saber, seriam elas da mesma família? Não! Né? De fato, a gente tem a impressão de que há algum encontro e tal, mas nada a ver. São palavras de famílias distintas, de origem latina, né? Mas de sentidos básicos diferentes. Menestrel é uma palavra, não sei, posso estar enganado, mas acho que hoje ela circula só em ambientes muito restritos, né? Não é uma palavra que se use toda hora. Imagino que não seja uma palavra assim de conhecimento, que todo mundo conheça e tal. Eu vou passar para o auxílio, para o primeiro auxílio. Justamente Menestrel das Alagoas. Vocês se lembram? Vocês não se lembram, né? Essa música de 83, vocês eram crianças, e o Brasil vivia um tempo muito diferente. Era o fim da maldita ditadura e a gente tinha esperança no que viria. Menestrel das Alagoas é uma melodia de Milton Nascimento e uma letra belíssima de Fernando Brant. A interpretação da Fafá de Belém é antológica, é para a gente ouvir de joelhos. Vamos lá.

0: aí, professor? Tem um menestrel.
1: Isso é bonito demais, né? Bonito demais. E o Teotônio Vilela, para quem não sabe, foi um senador da República que, um belo dia, cansado da ditadura, embora ele fosse do partido do governo, ele se pôs a fazer isso que o Fernando Brandt diz na letra, né? Ele corre o país, como diz a letra, quem é esse viajante, quem é esse menestrel que espalha esperança e transforma sal em mel. Menestrel, na origem, significa, na Idade Média, né, aquele é uma espécie de bufão, uma espécie de saltimbanco da corte, né, que recitava e cantava poesias compostas por trovadores, né, ou compostas por ele mesmo, né. E essa palavra que a gente abordou aí, menestrel, depois acaba tendo um sentido mais amplo, mais genérico, de poeta, de músico que divulga o seu trabalho ou o trabalho de outra pessoa, e por aí vai. A palavra tem origem no francês, que por sua vez tem origem no latim, e o sentido inicial é de operário, de artesão, né? Daquele que executa um serviço, um trabalho, que em italiano é mestiere, né? Se alguém pergunta para alguém qual é il suo mestiere, qual é o seu trabalho, qual é a sua ocupação, que é a palavra mestiere, que é da mesma família dessa de menestrel e que é da mesma família de uma outra que a gente vai ouvir agora no segundo auxílio luxuoso. Vinícius de Moraes escreveu o poema, Toquinho musicou, e o nome é Para Viver um Grande Amor, disco São Demais os Perigos desta Vida, de 72. Vamos ouvir.
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1: Bom, nós estamos com tempo curto, vamos cortar o Vinícius, coitado. Para viver um grande amor, mistério é ser homem de uma só mulher, diz o poema do Vinícius, pois ser de muitas, poxa, é para quem quer, não tem nenhum valor. Mistério é aquilo que em italiano é um mestiere, que é a atividade profissional, o ofício, a profissão, e por extensão de sentido, aquilo que é necessário, porque é necessário trabalhar, é necessário exercer o ofício. Então, mistério acaba significando necessidade, precisão, exigência, ou seja, é necessário ser homem de uma só mulher, é mistério ser homem de uma só mulher. E se eu tiver mais um segundo, eu vou para o terceiro auxílio, para responder sobre maestro, né? A gente vai ouvir uma canção composta por Pixinguinha e Otávio de Souza, Rosa, interpretada por Marisa Monte, disco de 91. Vamos lá.

0: Qual é a palavra, rapidamente?
1: Magistral.
0: Tu és a forma. Diga, diga, Fernando.
1: Não, ou é magistral ou majestosa.
0: Magistral, tá. Perfeito, Fernando, nota 10. Magistral vem do latim magister, que é a palavra que dá origem a maestro. Maestro que em italiano, maestro, tem também o sentido de professor, né? Então, é daí que vem a origem de maestro, que não tem nada que ver com a origem de menestrel. Certo, querida ouvinte Cristina Sanches da Moca? É isso. Estourei um minuto. Perdão, Janaína. Beijo para vocês.
2: Beijo. Beijo. Até amanhã.
0: Beijo. Até.
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2: Oi, doutor. Boa tarde.
4: Boa tarde, Tatiana. Boa tarde, Fernando.
1: Boa tarde.
4: Boa tarde, ouvintes.
2: Doutor Luiz Fernando, hoje vai falar sobre um prêmio que homenageia os influenciadores de saúde. O que, aparentemente, parece algo legal, não?
4: É, isso me chamou a atenção, né? Eu propus aqui essa conversa, um tanto quanto perigosa, como diria o poeta, né? É o seguinte, me chamou a atenção quando eu olhei e recebi a informação desse prêmio, né? Não vamos ficar dizendo aqui o nome do prêmio nem nada, que escolheu os 20 maiores influenciadores de saúde do país, nas redes. E aí, eu fui olhar, qual foi a surpresa? Tinha gente muito boa ali. Gente que fala de saúde com seriedade.
1: Tem entrevistados nossos ali. Tem entrevistados nossos.
4: Com certeza. Com certeza. Gente que está sempre por aí. Agora, entre os 20, Fernando, tem ali uma galera bastante suspeita, vamos dizer assim, né? Para ser delicado. Gente que espalha desinformação, gente que vende coisa. Sabe, gente que vem de solução mágica. Aí eu fiquei pensando, cara, afinal de contas, então, como é que separam? Imagina, eu trabalho com isso todo dia, né? Vocês estão aí do outro lado também recebendo informação todo dia para divulgar. Imagina o leigo bombardeado nas redes, né? Porque eu fui ver quem determina esses top 20 é o tal do algoritmo. O tal do algoritmo com uma curadoria de alguém. Mas está tudo misturado, o leigo de saúde vai saber quem é quem, gente? Isso me assustou, sabia? Está tudo misturado no mesmo saco. E aí, porque teoricamente um selo de qualidade, um prêmio, deveria dar para essas pessoas algum grau de relevância, mostrar, mas não. O que eu descobri é que simplesmente é por like, por view, por seguidor, sei lá por quê. Mas não é pela qualidade nem pela seriedade da informação de saúde que a pessoa divulga. Isso me assustou, porque nós temos esse problema de desinformação em saúde, um problema grave no país, que faz pessoas desistirem de tratamentos corretos para lançar mão de tratamentos que não têm base científica, faz gente desistir de vacinar filho, faz gente comprar coisa que não precisa, gastar dinheiro com tratamento que não funciona, e ao mesmo tempo tem prêmio para esse grupo. Eu não sei, me ajudem a tentar entender como é que funciona isso.
1: Só saber se existe um recorte, uma linha que separa, para ser influenciador de saúde tem que ser médico, certo?
4: Isso na China, né? Aqui não, né?
1: Não!
4: Só na China, cara, pare.
2: Pois é, qual é a régua, né? Qual é o critério, né? Eu contei para o doutor Luiz Fernando que quando eu dava aula, até outro dia, eu falava para os meus alunos que queriam arrasar nas redes, que tudo bem, não tem nenhum problema arrasar nas redes, mas o que ia diferenciá-los dos picaretas das redes é justamente a responsabilidade e a ética no trato da informação, porque é isso que jornalistas fazem, independentemente de onde atuam. Então, tá bom, quer ser influenciador? Você não pode perder de vista a ética jornalística e a responsabilidade no trato com a informação. Você tem que lembrar disso, né? Que a internet, embora pareça, e às vezes não é uma terra de ninguém, ou pelo menos não deve ser para quem estudou para lidar com a informação. É mais ou menos a mesma coisa, doutor? Se aplica nesse caso que eu estou dizendo?
4: Acho que se aplicaria. O problema é que a gente não tem essa cadeira, por exemplo, na faculdade de medicina. Nenhum professor vai falar isso para ninguém, não, gente. Eu tive contato com uma professora de pós-graduação, agora nesse congresso em endocrinologia, na semana passada. Ela me procurou, enfim, eu a conheço desde criança, filha de um amigo já falecido, e ela veio me contar que ela é professora de pós-graduação e 75% dos alunos de pós-graduação para quem ela dá aula não estão interessados em aprender a matéria.
2: Muito louco isso.
4: A essência. Eles estão ali para aprender recortes específicos para ganhar dinheiro e trabalhar com isso, e a maioria deles já com projetos montados, seja nas redes sociais.
2: Precisando de um título.
4: Precisando de um título. Isso é muito louco, gente. Agora, é aquela coisa. Ou eu acho que talvez a solução seria, eu já propus isso algumas vezes até para algumas sociedades médicas, as sociedades médicas vão ter que assumir esse papel de dar esse prêmio. Porque quem está dando esse prêmio é quem cuida de rede. E essas pessoas não têm esse compromisso. Mas a gente pode, de repente, buscar um selo de verdade. Acho que talvez aí fica, como diz na rede, hashtag fica a dica, para aí que as sociedades médicas lancem seus selos de qualidade para poder balizar, pelo menos, os usuários, né, das redes sociais. Olha, esse cara aqui é aprovado por mim. Durante um tempo, eu não sei se ainda existe, mas durante um tempo existia um selo de qualidade de informação para sites de saúde. Você apresentar, o seu site era avaliado e recebia uma espécie de um selo. Não sei nem se está valendo isso, já faz muito tempo que eu não revejo esse assunto. É. Mas esse anúncio do prêmio me chamou a atenção. Tem uma cadeira, só desculpe, tem uma cadeira na Faculdade de Comunicação de Minnesota, onde o professor, que é um grande estudioso de redes e de comunicação da aula, que era um projeto que começou na Austrália, que dava nota para matérias de saúde das redes, de todas as redes, mas aí de redes de mídia tradicionais. Esses canais se inscreviam, estavam aí, passavam a ter suas matérias possivelmente avaliadas por esse projeto. E olha, era uma análise, ele tinha um decálogo de itens que precisavam ser cumpridos, de acurácia, se dá o peso devido, se, enfim, um roteirinho de qualidade. E aí, ali eram avaliadas as matérias. E eram matérias de redes enormes, falando de CNN, falando de ABC, falando de New York Times, entendeu? Acho que a gente precisa de alguma coisa assim por aqui. Não só a gente já precisa muito das estruturas de checagem de dados, que são fundamentais. Mas talvez seja a hora de a gente botar um selo de qualidade para o público saber, olha, nesse cara aqui tu pode acreditar.
1: Sabe que eu lembrei?
4: Porque senão, estamos lascados.
1: Para finanças tem, a Ana Leone já trouxe isso para a gente, esse assunto, para ser influenciador de finanças, tem ali um selo, como se fosse um certificado. Quem tem certificado está apto a te dar conselhos de como aplicar o seu dinheiro.
2: Todo consultor financeiro precisa ter. É um selo da CVM, se não me engano.
4: Tá na hora, então, dos nossos conselhos fazerem alguma coisa. Ou as sociedades médicas, já que os conselhos não estão muito chegados nisso ultimamente, as sociedades médicas fica aqui a dica. Vamos lançar o projeto Selo de Qualidade de Informação de Saúde.
2: Perfeito. A exemplo do que tem mesmo a Comissão de Valores Imobiliários. Está correta a informação, é isso aí. Tá bom. Doutor, obrigada por hoje, um beijão, até a semana que vem.
1: Tchau, doutor.
4: Beleza, pensem nisso no final de semana, quem está nos ouvindo.
2: É bom, e cuidado com quem você segue nas redes.
4: Principalmente.
2: Né? Sobretudo quem diz que é médico e sai injetando soro na veia de não sei quem, porque a influencer X mandou. Gente, atenção, saúde é uma coisa séria, né? Não é brincadeira. Tchau, doutor, até.
4: Tchau, gente, valeu.
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2: Quatro horas e 31 minutos, rochas de uma área montanhosa desabaram em uma rua do município de Bela Vista de Minas, na região central do estado. A ocorrência foi por volta de 12h20 desta quinta-feira. Segundo o Corpo de Bombeiros, durante a avaliação do local, foram identificados sedimentos e fragmentos de material rochoso espalhados pela via pública. Os militares realizaram voo de reconhecimento com utilização de drone, por meio do qual foi possível identificar a existência de material rochoso fraturado e instável na parte montanhosa, com possibilidade de novos desprendimentos. Diante do risco, a área foi isolada. Os moradores de 4 casas mais próximas e localizadas no possível trajeto de desprendimento dos fragmentos rochosos foram orientados a se afastarem temporariamente do local e a buscarem um local seguro até que fossem adotadas as medidas necessárias para a avaliação e restabelecimento das condições de segurança. Além das moradias, a Escola Estadual Padre Eustáquio de Podestá também está no caminho das rochas e a diretora foi orientada a esvaziar o local. O coordenador de Proteção e Defesa Civil do município de Bela Vista de Minas informou que foram iniciados os protocolos administrativos e técnicos para avaliação da situação, bem como para estudo e possível intervenção do município para eliminação ou mitigação dos riscos. Ainda não foi informada qual a causa para esse desprendimento de rochas e a gente segue acompanhando. Novidades a gente traz para você.
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0: Quinta-feira, 3 de setembro de 2026. A Câmara dos Deputados aprovou o texto base da medida provisória que acaba com a taxa das blusinhas. A aprovação se deu por votação simbólica. No entanto, ainda há trechos específicos que podem ser alterados. Após a conclusão da votação, a MP seguirá para análise no plenário do Senado. A medida acaba com o imposto de importação de 20% sobre compras internacionais de até 50 dólares. Uma mulher de 90 anos e outra de 65 foram resgatadas em Belo Horizonte, depois de serem submetidas a trabalho doméstico em condições semelhantes à escravidão ao longo de décadas. Segundo o governo federal, elas foram exploradas por pessoas de gerações diferentes da mesma família. Ambas trabalhavam sem qualquer garantia de direitos, sofriam restrições à convivência social e viviam em cômodos escuros e sem ventilação. Uma delas precisou de atendimento médico porque está com a saúde debilitada. Os empregadores alegaram que havia uma relação familiar com as mulheres. O El Niño ainda deve ganhar força, atingir o pico no fim do ano e persistir até fevereiro de 2027. A projeção é da Organização Meteorológica Mundial. De acordo com o braço climático da Organização das Nações Unidas, os próximos meses podem ter mais calor, secas e chuvas intensas em diferentes partes do mundo, em consequência do aquecimento excepcional do Oceano Pacífico. 37 pessoas morreram no sul da Nigéria após inalarem vapores de combustível durante um roubo a um oleoduto, informou o Centro de Defesa da Juventude do Meio Ambiente. A polícia local informou que o caso ocorreu em Okrika, perto de Port Harcourt, capital do estado de Rivers. No horário de Brasília, 4h35.
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3: Thalita Júdice, boa tarde.
4: Boa tarde, Tati, Fernando, todo mundo que tá ligado boa aqui tarde. Na CBN.
3: Alguns assuntos para a gente tratar de futebol feminino hoje aqui no nosso Convocadas. Para começar, vamos falar da seleção sub-20, porque tem Mundial. Explica para a gente que Mundial é esse, quem participa e contra quem o Brasil estreia, Thalita.
4: Tanzânia.

0: avançam as duas primeiras colocadas e as quatro melhores terceiras colocadas. O Brasil estreia dia 5 de setembro contra a Tanzânia, depois enfrenta o Canadá no dia 8 e fecha a fase de grupos contra a Inglaterra. O Canadá é a equipe mais difícil aí para a seleção feminina enfrentar, é a segunda adversária, e acho que vale a gente ficar de olho em algumas jogadoras dessa convocação, porque pode ser, assim, é uma possibilidade não tão remota, mas também é uma chance que existe de alguma jogadora pintar na lista do Arthur Elise em 2027. E aí eu cito duas jogadoras em especial que estarão nessa disputa da Copa do Mundo, que é a atacante Kailane, jogadora do Flamengo, e a Evelyn, que é a jogadora do Santos. Elas já disputaram outros mundiais com as equipes de base da seleção feminina. A Kailane, inclusive, é campeã sul-americana com a seleção feminina. Elas estiveram também na Copa do Mundo de Sub-17. A Evelyn, inclusive, 10 meses atrás estava disputando o Mundial Sub-17 em Marrocos. Brasil, que foi semifinalista da competição, perdeu justamente para a Coreia do Norte, que é uma das grandes forças e atualmente é a atual campeã da Copa do Mundo Sub-20. Então, é uma Copa boa para a gente ver também o trabalho da seleção Sub-20 com a Camila Orlando, mas que também vale a gente ficar de olho nessas jogadoras aí, visando não só a Copa de 27, mas já falando de 2031, para essa seleção feminina, porque são grandes promessas aí, jogadores que estão fazendo realmente um belo trabalho com a seleção de base.
1: Legal, ia te pedir a escalação e também a tática da Tanzânia, mas não vou pedir.
0: que bom, Fernando.
1: Acho que é a primeira vez que a gente fala em Tanzânia no futebol feminino aqui, hein?
0: É verdade, eu não sabia, é a primeira vez.
1: É, então tá bom, deixa pra próxima.
0: É a primeira vez.
1: Vamos ver
0: é a primeira
1: se passa. Vez. Vamos agora para Palmeiras e Bahia, que definem amanhã a primeira equipe nas semifinais do Brasileiro Feminino. E aí?
0: Isso, você sabe tudo. Empate. Foi um primeiro jogo com empate, um jogo muito equilibrado na Arena Fonte Nova. E aí eu gosto sempre de exaltar isso, o jogo que aconteceu no estádio oficial do clube. Então a primeira partida entre Bahia e Palmeiras aconteceu na Arena Fonte Nova. Empate em 1-1, né? A Brena marcou para o Palmeiras. A jogadora do Bahia que marcou, vou até olhar aqui porque é muita informação. A Wendy marcou para o Bahia. E foi um jogo muito equilibrado, as duas equipes criaram muitas chances ao longo dos 90 minutos. A Bia Zanerato perdeu um pênalti, e aí a gente pode olhar de duas formas, e aí eu vou falar mais uma vez de Copa do Mundo de 2027, porque a Yane, goleira do Bahia, 23 anos, é uma jogadora que merece muito estar na Copa de 2027. E ela ainda não foi convocada pelo Arthur Elias. Então eu espero muito que ela receba oportunidades nas próximas convocações do treinador. A gente ainda tem convocações da seleção esse ano, outubro vamos ter convocação do técnico Arthur Elias. Então eu espero de verdade que ela esteja nessa lista, porque ela está merecendo muito. Foi um baita jogo da Yane contra o Palmeiras, ela fechou o gol. A equipe do Bahia também criou muitas chances, a Tapia também teve uma ótima partida, mas eu preciso destacar aqui a Yane, porque ela defendeu o pênalti cobrado pela Bia Zanerato. Então foi uma baita partida, grandes chances do Palmeiras, que realmente o Palmeiras não conseguiu ampliar o placar, porque a Yane foi muito bem. Então a gente teve um baita jogo entre Bahia e Palmeiras. O segundo jogo vai acontecer na Arena Barueri, dia 5 de setembro também. Então é uma partida que vale muito ficar de olho, um belo trabalho aí do Felipe com o Bahia, um belo trabalho da Rosane com o Palmeiras, são dois grandes times, o Bahia que vem numa sequência muito importante no Brasileirão Feminino, equipe que voltou para a Série A em 25, chegou à fase mata-mata e agora está buscando fazer ainda mais história, que é conseguir chegar à semifinal, e se conseguir, vai ser um grande feito, porque é diante de um time muito bom, que é o time do Palmeiras, um elenco superior ao elenco do Bahia. Então é uma promessa de um grande jogo que vai ter transmissão do Sport TV no próximo sábado.
2: Bem legal. Bom, e a FIFA vai abrir ou já abriu inscrição para se voluntariar para trabalhar na Copa 2000 do ano que vem, eu ia falar, 2027. E aí, como é que faz para trabalhar na Copa de 2000 do ano que vem?
0: A FIFA já tinha feito ali aquele processo de pré-inscrição, mas hoje abriu realmente as inscrições para o voluntariado. Então, assim, as regras são: você precisa ter 18 anos até ao início da Copa, que é dia 24 de junho de 2027, ser nacional, a nacionalidade brasileira ou ter permissão para entrar no Brasil durante, né, a Copa do Mundo de 2027 e ter disponibilidade para poder, enfim, trabalhar durante a Copa que acontece entre 24 de junho e 25 de julho aqui no Brasil. São 8 cidades que vão receber a Copa do Mundo de 27 aqui, então quem quiser se inscrever lá no site da FIFA, realmente começou agora, antes era só uma pré-inscrição, mas agora é a inscrição para valer. Serão 6 mil voluntários escolhidos

0: para trabalhar durante toda a operação da Copa do Mundo que vai acontecer aqui no nosso país. Primeira Copa do Mundo feminina na América do Sul. Então, uma baita experiência para quem quiser participar disso. E é bem legal, porque você, enfim, não só cultural, né? Questão cultural, contato com tanta gente do mundo inteiro, mas também uma baita experiência para jornalistas também. Então, é bem legal. Quem puder, quem quiser, a FIFA já abriu a inscrição. Agora já tá valendo mesmo, para valer, para estar na Copa Histórica. A maior Copa de todos os tempos feminina que vai acontecer aqui no Brasil, no nosso país.
1: Vai ser muito, muito legal. Bom, só para voltar rapidinho aqui no Brasileirão, você falou de amanhã Palmeiras e Bahia na Arena Barueri. Na segunda-feira, no sábado, tem Ferroviária e Flamengo. Também tem São Paulo e Grêmio. O Flamengo venceu a Ferroviária 1-0, Grêmio e São Paulo empataram. E na segunda-feira tem Corinthians e Cruzeiro. Corinthians, inclusive, prometeu ingressos a partir das 3 da tarde. Tamo aí monitorando tal, para ver se consigo ver um joguinho do feminino, mas anda bem difícil. Enfim, o futebol feminino, ele é tratado assim de uma maneira muito peculiar, não é mesmo, Thalita?
0: Peculiar é uma forma cautelosa
1: fofa
0: de falar.
1: Tá bom. Então tá, algo a acrescentar mais em relação ao brasileiro, em relação à Copa do ano que vem, em relação ao Mundial, Sub-20?
0: Sobre Copa, a gente pode fazer um convite aqui, porque domingo, no CBN Esportes, a gente vai receber o Arthur Elias.
1: Ah, que legal.
0: Então, quem puder acompanhar a partir das 9h30, a gente vai falar muito sobre o Brasileirão Feminino e também vamos conversar com o técnico da seleção. Outubro, a gente tem aí mais uma convocação, então muitas expectativas para essa lista do treinador. Então, a gente vai falar bastante com o Arthur aqui sobre tudo que envolve a Copa de 2027. Claro, falar sobre essa Copa do Mundo Sub-20, que também é importante para a convocação do Arthur Elias. Vamos falar de muita coisa com o treinador da seleção brasileira aqui no CBN Esporte.
1: Que horas?
0: A partir das 9h30.
1: Muito bem, da manhã.
0: Isso.
1: Perfeitamente. Thalita, ajude-se com a gente às terças e quintas em Convocadas. A gente fala de futebol feminino, orgulhosamente, aqui nesse espaço, no Estúdio CBN. Valeu, Thalita. Beijo. Até a semana que vem.
0: Beijo. Valeu.
2: Valeu.
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1: A informação chega com Marcelo Martins.
14: A concessionária responsável pelas BRs 251 e 116 vai interromper temporariamente as obras que dependem do sistema Parisiga nas rodovias devido à movimentação do feriado. A suspensão das intervenções está prevista para ocorrer entre os dias 4 e 8 de setembro. Nesse período, não serão executados serviços que exijam a interrupção alternada do tráfego. A medida faz parte do planejamento da concessionária para o feriado e ocorre em meio às ações previstas em um plano que previa a recuperação de trechos considerados críticos, melhorias no pavimento e implantação de dispositivos de segurança. Além das obras estruturais, a empresa também mantém serviços de conservação das rodovias, como roçada, poda de árvores e pintura de estruturas e guarda-corpos de pontes. Mesmo com a suspensão temporária das intervenções que alteram o fluxo, a orientação é para que os motoristas redobrem a atenção no feriado. A recomendação é respeitar os limites de velocidade e a sinalização, evitar ultrapassagem em locais proibidos e não dirigir após o consumo de bebida alcoólica. Motoristas que precisarem de socorro devem acionar a Polícia Rodoviária Federal pelo 191 ou o SAMU pelo 192.
2: A Polícia Rodoviária Federal apreendeu na madrugada desta quinta-feira 230 quilos de maconha dentro de um veículo em Juiz de Fora, na Zona da Mata. Segundo a instituição, os policiais deram ordem de parada para o veículo, mas o condutor não acatou, iniciando uma fuga pela rodovia que durou cerca de 3 quilômetros. Quando os agentes alcançaram o veículo, o motorista lançou o automóvel para fora da rodovia, subindo no meio-fio e seguindo em direção ao matagal até ficar imobilizado. Os dois ocupantes conseguiram fugir e são procurados. Um voo com 75 pessoas repatriadas chegou dos Estados Unidos ao Aeroporto Internacional de Belo Horizonte, em Confins, por volta das 8h50 da noite dessa quarta-feira. Do total de passageiros, 68 eram homens e 7 mulheres. A maior parte tinha entre 18 e 49 anos, com predominância da faixa etária de 18 a 29. Ainda no aeroporto, 16 pessoas optaram por seguir por conta própria para cidades de origem. As demais 59 pessoas seguiram para a estrutura de atendimento temporário. A recepção incluiu a identificação de demandas imediatas, assistência em saúde, acesso à alimentação, kits de higiene, apoio psicossocial, acompanhamento médico e psicológico, além de orientação e auxílio para o deslocamento também até as cidades de origem. Nesta quinta feira, segundo dia de atendimento, também oferecida vacinação às pessoas repatriadas. A imunização realizada pelo município de Lagoa Santa, com oferta de vacinas contra hepatite B, febre amarela e gripe, além da tríplice viral e da antitetânica. A operação conta ainda com o apoio do Centro de Referência em Direitos Humanos para Pessoas Repatriadas e Migrantes, que fica no Terminal de Passageiros 1 do Aeroporto de Confins. No espaço são realizados atendimentos interdisciplinares, escuta qualificada e encaminhamentos de acordo com as necessidades identificadas dos viajantes.

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1: Diz que o cara já tá na cadeira da maquiagem, viu? Boa tarde.
2: Não, eu tô no barbeiro, Tatiana. Boa tarde.
1: Eu tô ouvindo até o clac, clac da tesoura.
2: É, isso aí. Foi muito bom. Fiz uns filminhos pra mandar pra vocês no nosso grupo. Roteiro do Impossível. Privado.
3: Mas do que vocês
2: tudo
3: estão
2: bem,
3: falando?
2: Nando?
1: Tudo bem, lindão? Como é que você tá?
2: Boa tarde, ouvinte. Cara, tô me preparando porque hoje, 8 horas da noite, nós três, com o João Sabiá e o DJ Douglas, estaremos lá.
1: Amo
2: o
1: DJ Douglas.
2: O DJ Douglas vai ficar na cabine, a gente vai ficar de frente para ele. O pessoal do Blue Note, eles aceitaram todas as condições que a gente colocou, eles só pediram um adulto tomando conta. Aí o Douglas vai ficar de frente pra
1: gente. Graças a Deus, Douglas!
2: Isso.
1: Ufa!
2: Ah. Isso, eu combinei uns códigos quando eu estiver passando do limite.
1: Ele vai acender a luz do palco. Ele vai mandar
2: não, ele vai
1: uma buzina.
2: Desligar o som.
1: Ele vai suprimir seu microfone. Igual o Dani faz aqui.
3: Tá bom.
2: Exato. Bom, então é isso. Então hoje, 8 horas da noite, Blue Note, São Paulo. A 5 quarteirões de onde estou agora.
1: Rapidinho, a Leonora aqui. Estou contando os minutos para finalizar minha jornada de trabalho, me arrumar lindamente e ir prestigiar o nono aniversário do Sala de Música no Blue Note, tá? Meu bem, fica com essa.
2: Nossa, fiquei com essa, vou embrulhar para presente.
1: A gente vai ter que ir bonito, porque o pessoal tá caprichando aqui. Mas vai, Sala de Música hoje temos o quê?
2: Dentro do estúdio, hoje lá à noite, eu queria avisar que dentro do estúdio hoje lá, no Blue Note, eu fiz um curso de marketing, então me falaram que tem que fazer isso. Vai ser a maior das maiores colunas que já fizemos. Vai ser a maior, a mais exclusiva.
3: Você conseguiu aquela gravação? Você conseguiu?
2: Eu consegui, cara. Eu tenho um gênio da música cantando uma música antes da letra estar pronta dentro do estúdio. Imagina. Você está lá ouvindo e de repente a pessoa está só dentro do estúdio, já com tudo pronto. E ele só cantarolando lá a letra e depois, claro, a letra fica pronta porque aquela pressão, né, do hotel caro, os músicos, mas todo mundo recebendo.
3: Esse cara tá assim, na prateleira dos maiores músicos, cantores brasileiros, está onde?
2: Olha, em várias, né? Tem algumas prateleiras. Como compositor, incrível. Como violonista, muito bom.
3: Tá.
2: Cantando, realmente, muita personalidade.
3: Tá bom.
2: Só quem bonitão. For, vai bonitão, ouvir. Bonitão, bonitão. Ele toca bem, canta bem, é afinado, mas pelo menos ele é bonito, né?
1: Quem?
2: Segredo, Tatiana.
1: Ué, vai falou bonito, eu quero saber quem é.
2: Calma.
3: Às 8 da noite.
1: Tô nem aí pro talento. Falou bonito, quero saber.
2: É segredo.
1: Tá bom.
2: Tatiana, é o jeito que a gente tem de garantir que você vai lá. Você não vai ter que ir.
1: Tá bom.
2: Né? Não vai fazer que nem o Axl Rose se trancar no camarim, porque lá...
1: E ter uma crise, não sair. Eu não consigo sair daqui.
2: Porque no Rock in Rio o pessoal espera. Lá não tem, porque tem a segunda sessão, né? Das 8 às 9
1: e 9:15 tem que todo mundo vazar de lá, já sei.
2: É assim no Blue Note de Tóquio.
1: Em Nova York, em todos
2: os lugares. Da China, Nova York e São Paulo, Rio. É assim, é um jeito. É o que o jazz quer da plateia, né? Silêncio e distância.
1: É isso aí.
2: Bom, vamos lá.
3: Para hoje. Para hoje, para agora, eu digo. Pro programa
2: vamos
3: de
2: lá, olha. Vamos agora decupar dentro do estúdio aquele que levou a arte de fazer as coisas sozinho dentro do estúdio ao topo. 1,57m, 63kg, todos os instrumentos que caíram na mão dele. Prince Rogers Nelson. Estava fazendo o Purple Rain, tinha umas 80 músicas prontas que ele compôs para o diretor do filme Purple Rain, que ganhou o Oscar em 84. Foi quando o Michael jogou a luva dele pela janela e ficou com uma só. Ficou com muita inveja, muita raiva naquele momento do Prince, que surgiu, né, como uma figura que era o contraponto ao Michael, né? Ele tratava de sexo, ele era lascivo, e ele teve um filme só dele, chamado Purple Rain, dirigido pelo Alberto Magnoli. Aí ele falou, Prince, eu preciso de uma cena aqui, perdão, preciso de uma música para a cena que trata dos seus pais. Preciso de uma densidade da sua mãe, dessa história toda que você me contou. Ele falou, beleza. E segundo a engenheira de som e o diretor, ele foi embora e voltou em 20 e poucas horas, no dia seguinte, um pouquinho mais do que 24 horas, e trouxe a música que a gente vai ouvir agora, que virou a primeira música a ficar em primeiro lugar na parada da Billboard, sem ter contrabaixo. É uma música pop, que tem bateria, guitarra, tudo, mas o contrabaixo não tem. Ele, na última hora, tirou. Então, em 24 horas, ele fez esse negócio genial, né? Então, vamos lá. Vamos mostrar o Prince sozinho, tocando, sem computadores. Ele nunca sequenciou, né? Ele sempre toca na mão. É uma decisão artística, não há nada de incrível nisso, né? Quer dizer, há tudo de incrível nisso, porque ele faz sozinho, sem computador. Mas vamos lá. Vamos ouvir o teclado dessa canção.
3: Vai.
2: Por favor.

0: Bom, é isso aí. É ele tocando, né?
1: Ele demorou 24 horas pra fazer isso? Que lento.
0: Cara, ele, da hora que ele recebeu o pedido até ele ir pro estúdio, compor, gravar e entregar de volta, foram tipo 27 horas.
2: Pra fazer.
0: Calma lá, compôs a música, talvez. Meu, e a letra da música? Talvez não seja. Você pode brincar, claro. A gente tá aqui. Aliás, em inglês tocar, uma das poucas coisas que eu gosto mais em inglês do que em português é o play, né? Que é o mesmo verbo que você usa para brincar, você usa para tocar, e não é brincadeira, né? Porque aqui, ó, vamos brincar de fazer um som? Não, a gente não brinca, não. A gente faz coisa para valer aqui, né? Fica ruim, mas é sério. Ó, próxima faixa que ele gravou aí, Wendell's Cry. Já deve chegar o ponto, que é uma fita longa. A primeira é 2 e 12, a segunda a 5 e 12. Vamos lá, ele vai chegar. Atenção. Tatiana, prepare-se.
2: Ai, meu coração.
0: Essa aí é aquela bateria que eu já mostrei 300 vezes aí, a Lean Drum, né? Uma bateria que tem amostras sonoras de bateria acústica, mas é programada. Ele foi talvez o Jimi Hendrix da bateria eletrônica. Muito, muito impressionante a expressão que ele tira desse instrumento.

0: Você é muito musical. Bom, antes que me defenestrem, vamos pro próximo momento aí, olha, das coisas que ele faz melhor.
1: Cantar.
0: Não, também, não? Né? Ele é multi.
1: É, eu sei.
0: Também. Segredo, Nando, vamos lá.
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1: Ai, meu Deus,
2: que letra, hein? Que letra, hein?
1: Talvez eu chore.
2: E a letra, hein? Talvez eu seja como a minha mãe, ela nunca estava satisfeita, né? É, muitas camadas.
1: Você se identifica,
2: né,
1: João?
2: Com ele, não. Mas eu adoraria. Com a letra? Ah, você já me deixou sozinho nesse mundo frio? Sim, sim. Sim, sim.
1: Sim, tá.
2: Creio que sim. Okay. É bonito, né? É, mas bonito. Eu me identifico mesmo é com aquele topete, que é o que eu consigo fazer. Porque eu tenho todos os instrumentos que vocês vão ouvir, fora a guitarra, eu tenho lá no estúdio. Eles são iguais, eles têm os mesmos sons. Eu tenho 10 dedos, tenho tudo que o Prince tem.
1: Legal.
2: Só falta o talento, cara. O talento não veio.
1: Aí,
2: entendeu?
1: Nascendo de novo, talvez isso funcione. É. Né?
2: Parabéns, Ronaldo Bosco. Vamos. Precisamos ir embora? Só de guitarra.
3: Vamos com a inteira agora. When Doves Cry.
1: Ah, eu amo. Vou ouvindo pra casa.
3: Faltou
1: vai ter tipo isso hoje à noite?
3: Vai,
1: vocês prometem?
3: Vai, especial, inédito.
2: Pode botar o que vocês quiserem. O Prince tossindo é bom. Inclusive tem numa música, ele abre a música tossindo, é muito
1: falar
2: bom.
1: Em tossir. Beijo, até mais tarde.
2: Muito obrigado. Obrigado, Nando.
1: Fica bonito aí, pra esperar
2: já.
1: A gente, hein?
2: Tatiana,
1: já.
2: Blue Note. Tem que chegar indo. Um pouco antes. Não chega na hora do
1: não,
2: Elvis,
1: não.
2: Que é
1: vou
2: do
1: chegar
2: carro
1: bem cedo.
2: Do palco.
3: Tá? Assim chega... abre, assim
1: cedo,
3: abre.
1: Cedo.
2: Tá bom. Obrigado, um beijo. Até amanhã. Obrigado,
1: bora.
2: Ouvinte.
1: Produção do Estúdio CBN da Janaína Barros e da Maria Cecília Dalal. Trabalhos técnicos do Daniel Mesquita.
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1: Até já, Fê.
3: Até já, Tati.
1: Se você não está em São Paulo, não vai ao Blue Note hoje, até amanhã. A gente volta às 14h com o nosso Estúdio CBN. Até. Depois do Repórter CBN, você fica com Ponto Final CBN com Carolina Moran e a aniversariante do dia, Débora Freitas. Festinha na redação da CBN. Que beleza. Até amanhã.

0: Quinta-feira, 13 de setembro de 2026. O embargo da União Europeia a produtos de origem animal do Brasil começou a valer hoje. A suspensão atinge carnes bovina e suína, aves, pescados, ovos e mel. A Comissão Europeia aponta para a insuficiência nas regras brasileiras de controle e rastreamento de antimicrobianos usados na pecuária. Segundo a imprensa francesa, a interrupção das importações foi interpretada como uma resposta às críticas do setor agrícola e de parte da classe política da França ao acordo de livre comércio entre União Europeia e Mercosul. Com a decisão da União Europeia, o Brasil se tornou o único país do bloco sul-americano suspenso das exportações para a Europa. O Banco Central anunciou mudanças na jornada de contestação de fraudes do PIX e proibiu a veiculação de propagandas nos comprovantes de pagamento. As novas regras entram em vigor no dia 1º de março de 2027. A ferramenta de autoatendimento, criada em outubro do ano passado, permite que usuários contestem fraudes de forma 100% digital, diretamente pelos aplicativos de bancos e fintechs. A ferramenta também disponibiliza campos para que o usuário contextualize e detalhe o ocorrido com a possibilidade de anexar documentos. No horário de Brasília, 5:04.
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1: Olá, muito boa tarde, seja bem-vinda, seja bem-vindo ao Ponto Final CBN desta quinta-feira, 3 de setembro de 2026. Nós vamos juntas e juntos até às 7 da noite, com muita informação, análise e prestação de serviço. Carolina Moran, boa tarde, tudo bem?
2: Oi, Débora, boa tarde para você e para os ouvintes. 3 de setembro, que é dia de quem? De quem? De Débora Freitas. Parabéns, minha amiga.
1: Obrigada.
2: Uma alegria compartilhar essa lojinha aqui com você todos os dias e uns copos de cerveja quando o expediente acaba também, que a gente merece.
1: Quando a gente está na ponte aérea, né? Não é sempre, mas quando dá é sempre muito bom. Obrigada,
2: umas
1: Carol.
2: Umas fofocas assim por mensagem de visualização única no grupo do Zap, que agora eu já aprendi também.
1: É, incluí a Carol no grupo da fofoca. Agora tá todo mundo sabendo de todas as fofocas, inclusive Carol. A gente não tem como compartilhar, porque é isso, visualização única, né? Mas só se cair na mão da PF, mas é isso. Obrigada, minha amiga. Também é um prazer enorme estar com essa equipe linda e estar com você todos os dias. Você pode participar com a gente, manda mensagem aqui para o nosso WhatsApp, que é o 11 99911 9981. São 5h06 agora. Samantha Klein tem informações ao vivo em Brasília. Enfim, a aprovação do texto que trata do fim da taxa das blusinhas. Oi, Samantha, boa tarde. Tem um caminho ainda pela frente, né?
3: Isso, Débora e Carol, boa tarde. É, ainda tem que ser votado aqui no Senado. Então, esse texto foi aprovado na Câmara de forma simbólica, foi algo que levou, assim, menos de 5 minutos, a gente pode dizer, e alguns destaques também foram analisados, todos da oposição, mas todos rejeitados. Lembrando que esse texto prevê, portanto, a manutenção da isenção do imposto de importação para as compras de até $50, aquelas chamadas remessas de pequeno valor, remessas internacionais. O texto, então, tem que ser analisado aqui no Senado, algo que deve ser bastante rápido também. Lembrando que essa é uma bandeira do governo Lula em ano eleitoral, depois daquela enxurrada de críticas pela cobrança do imposto sobre as remessas consideradas, então, de pequeno valor. Pelas novas regras, o que fica ali como um gatilho? O Ministério da Fazenda passa a ter a competência de alterar as alíquotas do imposto sobre as remessas postais internacionais, faz uma reavaliação de 3 em 3 meses, depois de 6 em 6 meses, se for percebido, então, um prejuízo muito grande para o setor varejista, por exemplo, que é o que mais reclama dessa isenção, a cobrança pode ser retomada. O presidente Hugo Mota, ele fez um comentário a respeito dessa aprovação.
4: Essa votação foi resultado do diálogo entre a Câmara, o Senado e o governo federal. A decisão tomada hoje nesta casa tem um impacto muito concreto na vida das famílias, especialmente para a população de menor renda. Ao retirarmos essa cobrança, reduzimos o peso dos impostos sobre quem mais sente o impacto de cada real no orçamento familiar. Vai além do consumo. Esse mercado também representa fonte de renda para milhares de brasileiros que encontraram nessas compras uma oportunidade de complementar a renda da família.
3: Claro, como sabemos, essa isenção não é uma unanimidade e os setores empresariais fizeram aí ao longo dos últimos dias uma forte pressão para tentar evitar a manutenção da taxa zero sobre as compras de até $50. A Associação Brasileira do Varejo Têxtil, por exemplo, afirma que os dados oficiais do IBGE mostram que a deterioração da atividade na cadeia têxtil e de vestuário, uma das mais expostas à concorrência das plataformas estrangeiras, foi agravada pela isenção, pela MP do fim da taxa das blusinhas. E aí afirma o seguinte, que a falta de isonomia tributária já compromete a produção nacional, a competitividade das empresas e manutenção dos empregos no Brasil. Isso porque dados do IBGE mostram que a produção têxtil caiu 6,8%, enquanto a do vestuário 8,2% num período de um ano, ou seja, entre julho de 2026 e 2025. Com vocês.
1: Bem, Samanta, a SMP caduca na semana que vem, né? No dia 8, por isso essa pressa do governo para que ela seja aprovada. Agora, e com relação à PEC do fim da escala 6x1, já tem alguma novidade?
3: Então, o que a gente tem agora é informação de bastidor. Isso vinha sendo sinalizado, vinha conversando aí com alguns parlamentares ao longo dos dias e já vinha essa posição de possivelmente Davi Alcolumbre chamar uma sessão entre o primeiro e segundo turno das eleições, ou seja, deixando baixar um pouco a poeira, diminuindo as resistências à PEC do fim da escala 6x1 e colocar em votação entre o primeiro e o segundo turno. É algo que pode ser anunciado, essa convocação da sessão, talvez até ainda hoje, por Davi Alcolumbre, pois, segundo algumas fontes governistas, já houve um acordo, mas é isso que a gente precisa aí confirmar. Então, se ele chamar essa sessão, é um indicativo, não é 100% de garantia. Lembrando que ontem, o líder do governo no Congresso, o senador Randolfe Rodrigues, sinalizou que Alcolumbre perguntou para ele, tá, mas tem os votos suficientes, pelo menos 49, para aprovar essa PEC? Ele disse, olha, tem uma ação coordenada da oposição, liderada aí por Flávio Bolsonaro, e a gente acha que não vai conseguir neste momento. Melhor esperar. Com vocês.
1: Obrigada, Samanta.
2: Débora, a gente segue em Brasília, agora com informações sobre o depoimento que foi prestado pelo ex-banqueiro Daniel Vorcaro ao gabinete do ministro André Mendonça, do Supremo Tribunal Federal. O Igor Cardim tem alguns detalhes. Oi, Igor, boa tarde.
5: Oi, Carol, muito boa tarde para você, boa tarde também para os nossos ouvintes, já com reações a este depoimento, lembrando que Daniel Vorcaro citou ali o diretor-geral da Polícia Federal, Andrei Rodrigues, neste depoimento ao ministro André Mendonça, e de acordo com interlocutores da CBN, o diretor-geral da PF reagiu com indignação às acusações feitas pelo ex-banqueiro Daniel Vorcaro, em conversas com aliados. Rodrigues chamou o ex-dono do Banco Master de bandido, mitômano, ou seja, um mentiroso compulsivo, né? Essa reação acontece justamente após Vorcaro afirmar em depoimento ao gabinete do ministro André Mendonça, relator do caso no Supremo, que a Polícia Federal barrou um acordo de delação para proteger o chefe da corporação. O ex-banqueiro preso pela última vez desde março alegou que tinha convívio social e chegou a fazer viagens com o Andrei e ainda acusou a PF de tortura psicológica para não fechar aquele acordo de delação premiada. Vorcaro também mencionou que tinha informações sobre participação de membros do atual governo. Ele já teve aquelas outras duas tentativas também de delação premiada negadas pela Procuradoria-Geral da República. Ainda em depoimento, ele afirmou que a proposta de delação que queria fazer, que acabou rejeitada, atinge pessoas de diferentes núcleos do governo do presidente Lula. Vorcaro contou que, desde que foi preso, existiu a predisposição em falar e que procurou as autoridades para poder falar, colaborar, trazer a verdade, porque via que os fatos estavam sendo deturpados, mas que ele tinha esse interesse de expor a realidade. Essa audiência que ocorreu em segredo de justiça, após a defesa alegar que Vorcaro vinha sofrendo ameaças e intimidações na prisão e que temia pela própria segurança. Vorcaro afirmou ainda que está sendo impedido de fazer isso desde o começo, está sendo ameaçado, intimidado e que procurou já a própria PGR e a Polícia Federal, mas recebeu uma diferença de postura. Enquanto a PGR teria demonstrado interesse em ouvi-lo, a PF, segundo o próprio relato de Vorcaro, teria resistido a essa colaboração. Vorcaro, depois que manifestou interesse em colaborar, passar esses recados, chegaram por meio dos advogados, esses recados de Vorcaro, recomendando que ele, então, desistisse da colaboração e alertando que a sua situação e a da sua família poderiam piorar no caso das ameaças. Ele disse que essas intimidações eram quase que diárias enquanto estava sob custódia da Polícia Federal e cessaram quando a possibilidade de colaboração foi enterrada. Ele não apontou diretamente um mandante das supostas ameaças, disse que os recados chegavam por intermediários e que o entendimento era que estavam relacionados a pessoas e informações que pretendia apresentar em uma eventual colaboração. Só para fechar, meninas, um dos pontos centrais desse depoimento foi a acusação de que uma narrativa teria sido construída para apresentá-lo como uma pessoa violenta e assim justificar a sua permanência na prisão e impedir que ele falasse. Vorcaro disse em depoimento ter convicção de que essa narrativa desviou o foco dos fatos que ele pretendia revelar e que os advogados teriam desistido, então, de representá-lo após perceberem informações de que a polícia estaria monitorando os profissionais que atuariam na sua própria defesa. Débora e Carol.
2: Obrigada, Igor. Bom, essa é a versão do Vorcaro. Vale lembrar que a Procuradoria-Geral da República pediu o arquivamento dessas denúncias feitas por ele no depoimento prestado a um juiz auxiliar do ministro André Mendonça, em que ele alegou essas graves intimidações. E o Vorcaro já tentou 3 vezes, né, fazer o acordo de delação premiada. Foi a própria defesa dele que solicitou, em dado momento, que ele ficasse preso na Polícia Federal durante um tempo, enquanto tentava emplacar esse acordo de delação, né?
6: Ainda em Brasília, a Isa Stassiarini tem aqui mais informações, desdobramentos após a crise instalada no STF, após o divulgação da troca de mensagens entre Alexandre de Moraes e Daniel Vorcaro. Oi, Isa, boa tarde.
7: Débora, boa tarde a você, a Carol e aos ouvintes. Olha, em mais um capítulo dessa crise, o diretor-geral da Polícia Federal, Andrei Rodrigues, me respondeu há pouco, dizendo que o movimento de alguns ministros do Supremo Tribunal Federal para retirar delegados dos gabinetes é muito positivo. Andrei respondeu que lugar de policial é na polícia, com raras exceções da área de segurança e no combate ao crime organizado, como, por exemplo, na função de secretários de segurança e no COAF. Portanto, um enfrentamento aí do diretor-geral da PF, mais um enfrentamento, né, Débora, com o Supremo Tribunal Federal. Isso depois que o decano Gilmar Mendes procurou o presidente Edson Fachin para defender a retirada dos delegados. Gilmar Mendes já tinha defendido isso em outros contextos, mas agora, com atenção, esse tema volta a ganhar força depois das críticas a delegados que atuam no gabinete de André Mendonça, que é o relator do caso Master no Supremo. Inclusive, Débora, eu apurei que a expectativa é que André Mendonça deve liberar o relatório da Polícia Federal, que trata das conversas entre o ministro Alexandre de Moraes e o banqueiro Daniel Vorcaro, já na próxima semana. E aí, depois disso, cabe a Fachin levar ou não o relatório para ser votado em plenário. Mendonça indica que vai levar o documento adiante, inclusive tem trabalhado em cima dele, mesmo com a posição contrária do Procurador-Geral da República, Paulo Gonet, que defendeu a nulidade do relatório de qualquer investigação. E aí, internamente, algumas leituras. De um lado, existem ministros que fazem uma interpretação de que Mendonça não poderia pedir esse relatório para a Polícia Federal, porque mira diretamente um ministro do Supremo Tribunal Federal. E aí um ministro não tem a prerrogativa de investigar outro. Isso fere o regimento do próprio tribunal. Só que, de outro, eu tenho escutado que existe uma outra ala de ministros que diz o seguinte: mas André Mendonça, em tese, não sabia quem era o interlocutor das mensagens enviadas pelo banqueiro Daniel Vorcaro, que por isso ele pediu relatório à Polícia Federal. Mas aí mesmo essa ala que acaba defendendo André Mendonça reconhece que ele foi precipitado, porque ele é o ministro do Supremo Tribunal Federal e o relatório da Polícia Federal só pode ser organizado, digamos assim, com pedido de investigação, seja dentro da própria PF ou vindo do Ministério Público Federal. Hoje de manhã, durante um evento no TSE, em meio a essa crise toda, Mendonça falou em honrar a confiança dos cidadãos e pediu a Deus que abençoe integrantes do judiciário. E a análise de ministros é de que sim, existe um clima tenso, que o momento é de gravidade institucional do Supremo Tribunal Federal, que pegou realmente muito mal a imagem flagrada pelo fotojornalista do jornal Globo, Breno Carvalho, que mostra os ministros gargalhando em meio a essa crise toda, mas que ao mesmo tempo ali era um momento de descontração, uma tentativa de trazer uma leveza em meio a um clima já bastante carregado. Débora.
6: Obrigada, Isa Stassiarini, pelas informações. E essa foto do Breno Carvalho, que a Isa citou, o nosso ouvinte está acompanhando a gente pelo YouTube e também pelo Globoplay, consegue ver na tela. É a foto de capa do jornal O Globo de hoje, do Breno Carvalho, inclusive circulando nas redes sociais, que resume, né, o sentimento da sociedade após essa crise no STF, de que tudo vai acabar numa grande pizza. Para quem não viu a foto ainda, vou tentar descrever aqui. Mostra o ministro Alexandre de Moraes de perfil, dando uma gargalhada, sabe aquelas que, tipo, dói até a barriga, que você coloca a mão na barriga? Ele não toca a mão na barriga, não. Mas está dando uma gargalhada. O ministro Gilmar Mendes, os ministros Gilmar Mendes e Cristiano Zanin ao lado também, rindo. E de costas, o presidente da corte, o ministro Edson Fachin, com a cabeça jogada para trás, ao que parece também rindo do que todos achavam graça ali nesse momento, né? Esse flagrante foi feito ontem, no final da sessão do STF, que foi a primeira depois da divulgação das mensagens trocadas entre Alexandre de Moraes e Daniel Vorcaro, e durante a sessão nada foi dito sobre o assunto. Então essa foto mostra que não tem intenção, pelo menos uma parte do STF, né, Carol? Numa parte ali do grupo tá tudo bem entre os brothers. E nesse grupo estava quem? O presidente da corte. Exatamente. Sabemos o motivo dessas risadas?
2: Pois é, o bastidor, né, Débora? Segundo a Bela Megali, nossa comentarista aqui, ela publicou no blog que seria a reação, uma piada do ministro Flávio Dino sobre uma questão tributária, um assunto que os ministros estavam analisando ali naquela sessão, e aí o Dino teria feito uma piada até para distensionar o ambiente já depois da sessão, e todos riram. E tem o bastidor também do fotógrafo, né? Ele disse que esse flagrante foi feito depois de quase 2 horas de plantão na porta do Supremo. O ministro André Mendonça saiu pela porta da frente e aí ele percebeu que alguns magistrados iam deixar o plenário sem passar pelos jornalistas, não iam sair ali pela frente. Correu, mudou de posição e aí conseguiu flagrar o grupo que estava guardando o elevador para a garagem, fez essa foto. E aí, segundo ele, foi ali uma brecha entre a cortina e o vidro, ele conseguiu pegar aquela imagem e fazer essa foto que realmente vai ser histórica, enquanto o Supremo está em silêncio a respeito de denúncias muito graves. Não era esse tipo de imagem que a gente esperava vir nesse momento, né, Débora?
6: A única manifestação sobre o caso foi do ministro Edson Fachin ontem pela manhã, num evento, nós trouxemos isso aqui do ponto final, mas que ele não diz muita coisa, né? Diz que medidas serão tomadas, que serão apresentadas aí nos próximos dias, mas também não disse que medidas são essas. Bom, a gente faz agora uma pausa aqui no ponto final, você fica com o noticiário da sua cidade, já tem mais informações.

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3: Agora são 5 horas e 25 minutos, uma ótima tarde para você que acompanha a programação da CBN. Eu, Desirê Miranda, apresento as principais informações de Belo Horizonte, também de Minas Gerais, desta quinta-feira, 3 de setembro de 2026, fim de tarde ensolarado. Agora faz 24 graus em Belo Horizonte, nós seguimos juntos até às 8 da noite. Por promoverem danos irreparáveis em cavernas localizadas às margens da MG-10, o DR e o Estado de Minas Gerais foram condenados a pagar uma indenização de R$3 milhões. O processo foi movido pelo Ministério Público de Minas, que apontou que obras de pavimentação na rodovia entre Conceição do Mato Dentro e o Cerro, na região central do estado, geraram carreamento de resíduos para dentro das cavernas, provocando impactos ambientais.
4: O DR, Departamento de Estradas de Rodagem, e o Estado de Minas Gerais foram condenados pela Justiça ao pagamento de mais de R$3 milhões por provocarem danos ambientais e culturais irreversíveis em duas cavernas situadas às margens da MG-10, entre Conceição do Mato Dentro e Cerro, na região central do estado. A decisão atende a uma ação movida pelo Ministério Público de Minas Gerais. Os problemas foram identificados durante uma vistoria realizada em maio de 2017. Segundo o Ministério Público, as irregularidades surgiram após as obras de pavimentação realizadas na via. Conforme as investigações, durante as interdições, a drenagem da chuva foi direcionada para dentro das cavernas. Dessa forma, sedimentos de argila e resíduos foram carregados para o interior das cavidades e se acumularam no local, o que alterou a estrutura, provocou erosões e descaracterizou o ambiente. Além disso, também foram identificadas perdas de funções no ecossistema e risco para espécies que dependem dos locais para sobreviver. Na decisão, a Justiça reconheceu a responsabilidade do DR pelos danos. O Estado de Minas Gerais também foi responsabilizado por não ter fiscalizado adequadamente a situação e não ter adotado medidas efetivas para reparar os prejuízos ambientais. A indenização de R$3 milhões fixada deve ser destinada a projetos e ações ambientais e culturais voltados à proteção e recuperação do patrimônio de cavernas no estado. A definição de como os recursos serão utilizados ainda será feita durante o cumprimento da decisão. A reportagem da CBN entrou em contato com os envolvidos no processo. Em nota, o Departamento de Estradas de Rodagem de Minas Gerais, através da Advocacia Geral do Estado, disse que não comenta processos ou decisões judiciais. O Estado ainda não se manifestou. Com a colaboração de João Vitor Rangel, reportagem Marcelo Martins.
3: Vamos falar de trânsito em Belo Horizonte, fim de tarde, com acidentes em BH. O primeiro deles, Avenida Afonso Pena com Rua da Bahia, trânsito congestionado nas duas vias, especialmente na Rua da Bahia, para quem sobe em direção à Praça da Liberdade. Um outro acidente no viaduto Pedro Agnaldo Fulgêncio, viaduto que dá acesso à Avenida Francisco Salles na Floresta, né, que sai no sentido Santa Efigênia para a Floresta. Teve um acidente ali há pouco, o trânsito está congestionado na Francisco Salles como reflexo deste acidente. Na Avenida do Contorno, que dá acesso ao viaduto que vai para o túnel da Lagoinha, também houve um acidente. Avenida do Contorno ali no Barro Preto, o trânsito está bem congestionado por ali, bastante congestionado. No Barro Preto também, na Rua Araguari, que dá acesso à Avenida do Contorno, perto, próximo de onde foi esse acidente, trânsito também bastante congestionado agora. A Avenida Bias Fortes, em toda a sua extensão, com pontos de retenção.

0: quinta-feira, 3 de setembro de 2026. O deputado federal Nicolas Ferreira, do PL de Minas Gerais, admitiu ter mantido contatos com Daniel Vorcaro, fundador do Banco Master. No entanto, o parlamentar negou ter recebido dinheiro ou ter firmado contratos com o banqueiro. Ele também afirmou que nunca se encontrou pessoalmente com Vorcaro e contestou a informação de que teria chamado o empresário de Lindão em um dos áudios divulgados. O ministro Gilmar Mendes vai defender ao presidente do Supremo Tribunal Federal, Edson Fachin, a retirada de delegados da Polícia Federal que atualmente trabalham nos gabinetes de integrantes da Corte. A proposta será discutida em meio à crise interna provocada pelos desdobramentos das investigações sobre o Banco Master. A informação foi revelada pela Folha de São Paulo e confirmada pelo Globo. Uma empresa que pertence ao marido e à filha da governadora do Distrito Federal, Celina Leão, recebeu mais de R$1 milhão de uma companhia que mantém contratos com o governo distrital. Os repasses foram feitos pela Real JG Facilities, a Faceng Engenharia, empresa controlada por Fabrício Faleiro Ferreira, engenheiro e marido da governadora, e que tem como sócia Bruna Vitória Leão Machado de Araújo, filha de Celina. A assessoria de Fabrício Ferreira afirmou que a empresa apenas realizou acompanhamento e fiscalização de obras privadas no DF e em Goiás. O ministro da Segurança Nacional de Israel apresentou um plano para retirar os palestinos da faixa de Gaza e enviá-los ao exterior. Ele propõe a expulsão de 250 mil pessoas do território em um ano. O representante afirmou ainda que diversos países estão dispostos a acolher os moradores de Gaza, sem especificar quais. Horário de Brasília, 5h31.
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2: Você que acompanha as notícias aqui pela CBN, agora tem a chance de fazer a sua pergunta diretamente aos candidatos à presidência da República. É a Sabatina do Ouvinte, que vai ao ar entre os dias 28 de setembro e 2 de outubro e vai contar com a participação dos 5 presidenciáveis mais bem colocados na pesquisa Quest, que foi divulgada ontem, 2 de setembro. Essa veiculação da Sabatina ocorrerá às 8h32 da manhã e 5h32 da tarde, alcançando as 36 emissoras da CBN espalhadas pelo Brasil. A ordem de exibição na rádio começará pelo candidato mais bem colocado no levantamento da Quest, ficando da seguinte forma. No dia 28 de setembro, será veiculada a Sabatina Pergunta encaminhada ao presidente da República, candidato à reeleição, Luiz Inácio Lula da Silva. No dia 29 de setembro, a pergunta encaminhada a Flávio Bolsonaro. No dia 30 de setembro, Augusto Cury. No dia 1 de outubro, pergunta encaminhada a Renan Santos. E no dia 2 de outubro, a Ronaldo Caiado. E como é que vai funcionar? Importante. Essas perguntas que vocês vão mandar têm de ser focadas em educação, saúde, mobilidade ou ordem pública. Você grava um vídeo de no máximo 30 segundos, não pode ser nada muito longo. Aí você diz o seu nome, para qual candidato é a pergunta e a pergunta, obviamente. A gente vai selecionar aqui 5 perguntas, uma para cada candidato. Então vocês têm que mandar essa mensagem de voz até o dia 15 de setembro para o seguinte WhatsApp. Não é o nosso WhatsApp do dia a dia, é um outro. Então pega seu bloco de notas, sua caneta aí para anotar. É o 11 98924-2444. Vou repetir. 11 98924-2444 para esse número que você vai mandar o áudio com a sua pergunta para um desses presidenciáveis. Então, 30 segundos tem que ter o áudio. Seu nome, para quem é a pergunta e a pergunta. Participa com a gente.
0: Boa. Débora, vamos seguir aqui com o noticiário, porque caiu o sigilo do inquérito da Polícia Federal na Operação Sem Refino 2, investigações que mostram as relações entre o ex-governador Cláudio Castro e o grupo Refit. Matheus Maciel, conta pra gente o que tem nesse inquérito. Boa tarde, Matheus.
3: Oi, Carol, ótima tarde para você, para Débora, todo mundo acompanhando a gente aqui. Olha, as investigações estão apontando que o ex-governador do Rio, Cláudio Castro, obteve vantagens diretas em um esquema de lavagem de dinheiro da Refit, a antiga refinaria de Manguinhos, o documento mostrando, inclusive, indícios de proximidade do político com o empresário Ricardo Magro, dono do grupo econômico e hoje considerado foragido da justiça. A perícia no celular de Castro, que foi apreendido em maio, recuperou conversas diretas entre os dois. Logo após uma viagem do ex-governador a Nova York, onde ele se encontrou com o empresário Ricardo Magro, o empresário mandou uma mensagem agradecendo a presença do político. E aí Castro respondeu: Ricardo, eu que te agradeço. Aqui você tem um amigo, saiba disso. As mensagens, inclusive, contradizem a versão do ex-governador, que na época da operação negou qualquer tipo de envolvimento com Magro. Dados extraídos pela PF mostram também que Castro e secretários estaduais mantinham canais diretos de comunicação para acelerar licenças ambientais e perseguir empresas concorrentes. Tudo feito para favorecer os interesses da Refit, segundo o relatório da PF. Em uma outra conversa flagrada no celular de Castro, com um advogado ligado à refinaria, ao ele ser procurado para viabilizar a regularização fiscal do grupo, Cláudio Castro respondeu que a reunião seria sim possível e reforçou: eu toco por aqui, indicando uma atuação pessoal no assunto. Nas apurações sobre lavagem de dinheiro, a PF constatou que o ex-governador seria o proprietário de fato de um imóvel em Petrópolis, na região serrana, que está registrado no nome de terceiros. A propriedade contou inclusive com um projeto de uma adega personalizada avaliada em mais de 200 mil reais. Os relatórios mostrando ainda um pagamento de mais de 10 mil reais feitos em caviar por meio de uma empresa de terceiros ligados à Refit. Segundo o documento da PF, Castro encomendou o produto durante uma viagem a São Paulo e evitou deixar rastros do pagamento. Para a PF, o episódio reforçou indícios da lavagem de dinheiro com uso de laranjas para quitar despesas cotidianas que seriam incompatíveis com os rendimentos lícitos do ex-governador. A gente destaca, inclusive, que a Justiça do Rio decretou a falência do Grupo Refit na semana e determinou o bloqueio das contas e dos bens das empresas do grupo. A defesa do ex-governador negou qualquer participação em esquemas de lavagem de dinheiro, recebimento de vantagens indevidas ou favorecimento de terceiros e negou os pontos destacados em relação ao imóvel de Petrópolis e à compra do caviar, negando novamente qualquer prática de atos ilícitos por parte do ex-governador. Carol.
0: Obrigada, Matheus. Relações bem próximas, né, do então governador com o empresário, dono da empresa, que é considerada a maior sonegadora de impostos do Brasil, né? Estima-se aí um calote da ordem de 40 bilhões de reais em impostos devidos pela Refit.
2: A Ana Carolina Tomé, em Brasília, tem informações sobre áudios divulgados. Um áudio divulgado que mostra o deputado Nicolas Ferreira pedindo ajuda a Daniel Vorcaro. Oi, Ana, explica pra gente. Boa tarde.
4: Boa tarde, Débora. O deputado federal Nicolas Ferreira, do PL de Minas Gerais, pediu ajuda ao ex-dono do Banco Master, Daniel Vorcaro, para a liberação de um ativo minerário e afirmou querer ter mais proximidade com ele. As declarações estão em áudios obtidos pelo site ICL Notícias. A gravação foi enviada

0: de Faria, que teria um ativo de mineração pendente de liberação e solicita o apoio do banqueiro para isso. Nicolas afirma que não conhecia os detalhes do negócio, mas se oferece para fazer a ponte entre o advogado e o Vocaro.
1: Ei, Dani, tudo bom? Desculpa te incomodar no domingo aí, é jogo rápido. É o seguinte, meu amigo, meu advogado, enfim, irmão meu aqui, comentou comigo e falou aqui do seu nome. Eu falei, não conheço o Dani. Enfim, não tenho uma proximidade assim, até mesmo que eu queria ter, de conversar e trocar ideia, mas eu o conheço. E ele falou, cara, eu tô com um ativo minerário lá, inclusive já passou pela ficha técnica, o pessoal técnico dele, enfim, tá pendente lá, tem algumas pessoas que sabem disso lá na empresa. E eu falei, não, eu posso dar um toque nele, então assim, não sei nem do que se trata, mas enfim, como é uma pessoa, enfim, que eu confio totalmente, passando aí pra você, pra se for do teu interesse, eu passar o contato dele aqui pra vocês tocarem isso, beleza?
0: Depois de receber a mensagem, o banqueiro responde e pede que Tiago entre em contato. Segundo o ICL Notícias, Nicolas chegou a enviar o contato do ex-assessor ao banqueiro. Na conversa, Vocaro responde ao deputado: Amém, irmão, estamos na guerra juntos. O deputado divulgou um vídeo afirmando que as conversas não têm nada de relevante e dizendo que nunca negou ter mantido conversas com o banqueiro. Débora, Nicolas admite que Vocaro pagou por voos dele durante a campanha de 2022, quando no segundo turno fez viagens para pedir votos para Jair Bolsonaro, mas que não recebeu pagamentos do banqueiro.
2: Pode sair mensagem que for, eu repito. Não vai ter eu marcando de fumar charuto com ele, nem tomar uísque com ele, nem de ficar em festa com prostituta suíça. Não vai ter uma lista de pagamentos do Vocaro, não vai ter contrato feito com ele, nem com a minha esposa, e muito menos os meus filhos serem beneficiados pelo Vocaro. Então, qual que é o resumo dessa história? Sim, Daniel Vocaro ajudou há 4 anos atrás, porque não tinha nenhum tipo de indício criminoso ou ilegal sobre ele. Ele era um banqueiro como qualquer um outro. As viagens do segundo turno, onde eu já estava eleito para fazer campanha para Jair Bolsonaro no Nordeste, através de uma ponte com um amigo que eu nem sabia quem era Daniel ou Vocaro, o que era Banco Master.
0: O ICL Notícias também divulgou uma conversa entre Vocaro e o empresário Flávio Carneiro, na qual o banqueiro confirma que bancou todos os voos utilizados por Nicolas. Volto com você.
3: Obrigada, Ana Carolina, pelas informações. Você fica agora com o noticiário da sua região.

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5: Cinco horas e 40.

0: 33 minutos, a informação chega com Janaína Regiane.
1: O Centro Avançado de Saúde Animal, Odete Ferreira Martins, antigo complexo público veterinário, passou a funcionar no campus Buritis do UniBH, na rua Líbero Leone, número 259, no bairro Buritis. O centro atenderá gratuitamente urgências e emergências, exames laboratoriais de imagem, internações, cirurgias e acompanhamento de casos de maior complexidade. A nova unidade dispõe de 947 metros quadrados, com sala de triagem, consultórios, unidade de terapia intensiva, bloco cirúrgico, ambientes separados para internação de cães e gatos, farmácia, setores administrativos, sala para atendimento psicológico aos tutores responsáveis e equipamentos de diagnóstico por imagem e de análises laboratoriais. O fluxo de atendimento seguirá com a distribuição de 45 senhas diárias por ordem de chegada, com horário de funcionamento de 8 da manhã às 5 da tarde, de segunda a sexta-feira. O canal de contato é feito por meio do telefone 31-2888-0909. O centro soma-se à UBS Animal, no bairro 1º de Maio, e ao SAMUVET, já em funcionamento na cidade. A antiga sede do CPV, no bairro Madre Gertrudes, funcionará a partir de agora como base operacional exclusiva do SAMUVET. Reportagem Janaína Regiane.
0: O custo da cesta básica caiu 0,25% em agosto em Belo Horizonte, segundo a Fundação IPEAD. A alimentação básica terminou o mês em R$ 757,19. Com isso, o custo da cesta passou a representar 46,71% do salário mínimo. Apesar da queda mensal, a cesta básica teve alta de 1,94% no acumulado dos últimos 12 meses. Em agosto, dos 13 itens que compõem a cesta, 7 tiveram queda nos preços. Os itens com maiores reduções foram a batata inglesa, com queda de 10,94%, feijão carioquinha, 6,26%, e o café moído, 2,20%. As maiores altas foram no tomate, de 3,95%, no açúcar cristal, de 1,48%, e na banana caturra, 1,43%. Considerando a importância relativa de cada produto na composição da cesta básica, ou seja, a importância que ele tem na alimentação e o peso no gasto das famílias com comida, os itens que mais contribuíram para a queda no mês foram a batata, de 0,48 pontos percentuais, o feijão, 0,36 pontos percentuais, e o café, 0,09 pontos percentuais. Vamos continuar monitorando o trânsito em Belo Horizonte para saber como é que está a volta para casa nesta quinta-feira. BH Trans informa um acidente no Viaduto Oeste, após a Avenida do Contorno, na faixa da esquerda, sentido Túnel Lagoinha. Esse acidente que a gente trouxe mais cedo, o trânsito está congestionado por ali, bastante congestionado. Trânsito também já começa a ficar mais intenso na Avenida Nossa Senhora do Carmo, desde a MGC 356, até a chegada à Avenida do Contorno. No sentido contrário, o trânsito flui um pouco melhor. Mesmo assim, ainda tem pontos de retenção. Avenida Barão Homem de Melo, em toda a sua extensão, também trânsito congestionado.

0: Yasmin Tavares.
1: Boa tarde, Débora, Carol e ouvinte da CBN. Depois de 11 sessões seguidas de alta, o Ibovespa tentou emplacar a 12ª nesta quinta-feira, chegou a subir quase 2% e bateu nos 188.900 pontos, mas perdeu força e fechou estável nos 185.000 pontos. Foi um movimento de realização de lucros depois da forte alta dos últimos dias, enquanto o mercado espera a nova pesquisa Datafolha prevista para logo mais. Com pouco mais de um mês para a eleição, cada nova pesquisa deve mexer com as expectativas para 2027 e, é claro, com as ações locais. Lá fora, as bolsas em Nova York subiram firme depois que o diretor do Banco Central americano, Christopher Waller, adotou um tom mais favorável à manutenção dos juros na reunião deste mês. O mercado reagiu, reduzindo as apostas de uma alta. A probabilidade caiu de 63% para 50%. O índice de ações Dow Jones subiu mais de 1% e registrou seu melhor desempenho em um mês. Tanto o S&P 500 quanto o Nasdaq também acompanharam o otimismo. Amanhã saem os dados do mercado de trabalho americano e, na próxima semana, os números de inflação de agosto. Os indicadores devem ajudar o mercado a calibrar as apostas para a próxima decisão de juros por lá. No câmbio, o dólar fechou praticamente estável em relação ao real, a R$ 5,10. Volto com vocês, Débora e Carol.
0: Valeu, Yasmin.
2: Débora, vamos falar sobre a situação do influenciador e ex-piloto Lito Souza. Ele deixou o hospital, vai seguir em cuidados paliativos em casa. Quem tem as informações é a Nadédia Calado. Oi, Nadédia, boa tarde.
3: Oi, Carol, Débora, boa tarde aos ouvintes também. O influenciador de aviação Lito Souza, diagnosticado, lembrando, com a doença de Creutzfeldt-Jakob, deixou o hospital israelita Albert Einstein, em São Paulo, na terça-feira e continua em internação domiciliar com suporte de enfermeiros e equipamentos hospitalares. E a equipe que acompanha o também piloto e mecânico de aviação deu início, como você disse, aos cuidados paliativos. Essa medida não significa que ele esteja no fim da vida ou que a busca por tratamentos tenha se encerrado. A família informou, inclusive, que segue tentando a inclusão dele em estudos experimentais sobre a doença neurológica, que é rara e atualmente considerada incurável. A jornalista Juliana Dantas, do Movimento Infinito e do Instituto Ana Michele Soares, explicou que os cuidados paliativos devem estar disponíveis para qualquer pessoa que tenha uma doença grave.
4: Toda pessoa que tem um diagnóstico de uma doença grave já se torna elegível aos cuidados paliativos. Por quê? Essa é a definição da OMS, é uma abordagem multidisciplinar que deve ser oferecida no momento do diagnóstico de uma doença ameaçadora de vida, não necessariamente terminal, não necessariamente incurável. Só significa que essa pessoa vai ter muitos desafios, tanto de sintomas quanto de eventuais efeitos colaterais daquela doença de que houve o diagnóstico.
3: Ela acrescentou que é possível um paciente passar um longo período em cuidados paliativos e, a depender da doença, posteriormente pode haver a cura ou remissão.
4: Muitas vezes a gente entende cuidados paliativos como retirada de direitos e, na verdade, são um benefício, o benefício de ser mais bem cuidado a partir do momento do diagnóstico de uma doença grave. A notícia ruim é o diagnóstico. A notícia boa é você vai ser mais bem assistido também pelos cuidados paliativos. Não é um abandono, é uma soma. Tem aí pacientes em 5, 10, 15, 20 anos em cuidados paliativos. E não apesar dos cuidados paliativos, mas por causa dos cuidados paliativos.
3: A doença de Creutzfeldt-Jakob é causada por prions, proteínas anômalas que se multiplicam e comprometem as funções do cérebro. Lito Souza tem apresentado perda progressiva de movimentos e da visão. Os casos são raros. A estatística mundial é de 1 a 2 casos por milhão de habitantes por ano. Carol.
2: Obrigada, Nadédia.
0: Você fica agora com o noticiário da sua região.

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4: 5h54. Uma mulher foi localizada e ouvida pela Polícia Civil depois de agredir uma técnica de enfermagem durante o atendimento da filha em uma UPA de São Joaquim de Bicas, na região metropolitana de Belo Horizonte. A profissional de saúde foi agredida com socos e chutes. O caso é investigado.
5: A Polícia Civil investiga o caso da agressão contra uma técnica de enfermagem dentro de uma unidade de pronto atendimento em São Joaquim de Bicas, na região metropolitana de Belo Horizonte. O caso aconteceu durante a triagem, quando a profissional Keila Barbosa, de 28 anos, avaliou uma criança que deu entrada na unidade acompanhada da mãe, após engasgar. Em entrevista à TV Globo, a enfermeira contou que verificou os sinais vitais da menina e constatou que ela não apresentava risco imediato. A mãe, então, foi informada de que a criança seria encaminhada para avaliação médica. Segundo a profissional, foi nesse momento que a agressão começou.
6: No momento que eu recebi a criança já estava chorosa, estava corada, ativa, reativa. A criança fisicamente estava bem, né? Não tinha sinal nenhum de engasgo, né? Tanto é que a criança tinha respiração, oxigenação de 100%. Eu tentei explicar isso para ela. Ela saiu me ameaçando, falando que iria me matar.
5: A suspeita foi identificada como Nayara Oliveira. Ela foi localizada e ouvida pela Polícia Civil. Em entrevista, afirmou que se arrepende da agressão, mas disse que ficou irritada porque acreditava que a filha deveria ter passado por exames e recebido uma avaliação médica mais detalhada.
7: Eu simplesmente agredi ela, né? Errei, foi o que eu disse. Me arrependo muito disso, muito, porque eu perdi o meu direito.
5: O caso foi registrado em boletim de ocorrência e agora as investigações continuam. A Secretaria Municipal de Saúde de São Joaquim de Bicas foi procurada pela CBN, que em nota disse que prestou suporte à servidora que foi agredida e que também acionou a polícia. A prefeitura ainda disse que a UPA possui monitoramento 24 horas, mas que não há câmeras na sala de triagem onde ocorreu a agressão por questões de privacidade. A unidade também esclareceu que não há guardas municipais no local. Segundo a Secretaria de Saúde, esta é a primeira ocorrência registrada de agressão física contra enfermeiros durante o expediente na rede municipal e que agora segue colaborando com as autoridades na investigação. Reportagem Ana Nunes.
4: É claro que é compreensível uma mãe muito desesperada, preocupada com a saúde do filho. Mas ela não perdeu só a razão dela ao agredir, ela cometeu um crime, né? Então, é preciso ter calma, tranquilidade para lidar com essas dificuldades nesse momento. A criança vai ter a vida inteira de problemas de saúde, como todos nós temos, né? A mãe não vai poder agredir todos os médicos porque eles não fazem o que ela quer que se faça. Isso não vale para essa mulher só, mas para todos nós. A sociedade está muito estressada, muito agressiva, tudo é motivo para briga. Então vamos dar uma baixar a bola, né, gente? Acalmar um pouco. Não é possível que vai agredir um médico do posto de saúde. Isso é comum. Foi condenado a 20 anos e 10 meses de prisão o homem que matou e ocultou o corpo da ex-companheira no bairro Jardim dos Comerciários, em Venda Nova. O crime aconteceu em setembro de 2019. Os jurados reconheceram que o feminicídio foi cometido por meio cruel e mediante recurso que dificultou a defesa da vítima. De acordo com a denúncia do Ministério Público, o acusado e a mulher tiveram um relacionamento de cerca de 6 anos, marcado pelo sentimento de posse no relacionamento.

0: relacionamento que ela estaria com uma outra pessoa. Ele aguardou o julgamento em liberdade, mas o regime de cumprimento de pena é inicialmente fechado e a justiça expediu um mandado de prisão.
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0: Boa tarde, Débora. Boa tarde, Carol. Boa tarde, ouvintes. A Rosilene pretende comprar um apartamento em Caruaru, em Pernambuco, daqui a 15 anos. Ela pergunta, caso investisse no Tesouro IPCA 10 mil reais hoje, mais 700 reais por mês, aumentando 100 reais a cada ano, conseguiria comprar o imóvel. Rosilene, o Tesouro IPCA hoje tem uma remuneração, depois do imposto de renda, de mais ou menos 6% ao ano, mais a inflação. Assumindo que essa taxa não vai mudar e que você conseguisse investir R$ 700 por mês por 15 anos, reajustando o valor dos investimentos mensais todo ano pela inflação, teria, no fim do período, o montante de R$ 225 mil. Isso a valores de hoje. Se conseguisse aumentar o valor dos depósitos mensais em R$ 100 a cada ano acima da inflação, apenas pelos próximos 5 anos, o investimento acumularia R$ 330 mil. Portanto, você pode comparar esses valores com o preço atual dos apartamentos. O cuidado que você tem que ter é que a taxa de juros pode cair. Daí, os novos investimentos renderiam menos. E também, existe a possibilidade de que o imóvel que você pretende comprar valorize mais do que a inflação. Daí, as contas ficariam mais apertadas. Mas a simulação dá uma boa sensibilidade da distância entre a sua estratégia atual e o seu objetivo no futuro. Até a próxima e continue mandando as suas perguntas para cbndinheiro@cbn.com.br.
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0: Quinta-feira, 3 de setembro de 2026. Entidades de combate à corrupção e defesa da transparência pública cobraram uma investigação ampla e independente sobre as relações do ex-banqueiro Daniel Vorkaro, do Banco Master, com autoridades dos três poderes. A Transparência Internacional Brasil e o Instituto Não Aceito Corrupção também defenderam que a apuração ocorra sem sigilo. As organizações classificaram o episódio como um dos momentos mais graves da história institucional do país. Os posicionamentos ocorrem após informações divulgadas sobre as relações entre Vorkaro e o ministro Alexandre de Moraes do Supremo Tribunal Federal. O Fundo Florestas Tropicais para Sempre, principal ação de investimentos lançada pelo governo na COP30, vai receber um aporte de 400 milhões de libras do Reino Unido. O Brasil pretende captar até 10 bilhões de dólares até o fim do ano e a soma agora está em mais de 7 bilhões. O investimento britânico será um empréstimo e não uma doação. Os Estados Unidos anunciaram sanções contra Fidel Ernesto Castro Calles, um dos netos de Raul Castro. 5 empresas cubanas também foram alvo de sanções. A informação é do secretário de Estado norte-americano Marco Rubio. A nova onda de sanções ocorre em meio a um impasse nas negociações entre Washington e Havana. O governo de Donald Trump exige mudanças políticas e econômicas em Cuba, enquanto Havana denuncia o bloqueio de petróleo que enfrenta há 6 meses. A Bolsa de Valores de São Paulo fechou o dia em baixa de 0,01% aos 185.188 pontos. O dólar comercial encerrou em baixa de 0,07%, cotado a R$ 5,10. O euro vale R$ 5,93, alta de 0,27%. No horário de Brasília, 6:02.
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2: 6:05. A Prefeitura de Belo Horizonte abriu uma licitação para reforçar o atendimento no anel rodoviário. A empresa contratada vai atuar 24 horas por dia em ocorrências como acidentes, veículos em pane e obstáculos na pista. As propostas podem ser apresentadas até 17 de setembro.
3: A circulação no trecho do anel rodoviário em Belo Horizonte deve ganhar um reforço no atendimento a acidentes, veículos em pane e outros problemas que possam afetar o trânsito. A Prefeitura da capital abriu uma licitação para contratar uma empresa que vai atuar exclusivamente na operação da via em conjunto com as equipes da Begatrans. O serviço funcionará 24 horas por dia, todos os dias da semana, e deverá atender ocorrências como remoção de veículos e obstáculos, retirada de cargas espalhadas ou tombadas e apoio em situações que ofereçam risco à circulação. Também estão previstas inspeções periódicas para identificar problemas no pavimento, na sinalização, além de resíduos e outros obstáculos. A estrutura contratada terá duas motocicletas, duas picapes, um reboque para transportar sinalização móvel e um drone para acompanhamento aéreo de trânsito. Em situações específicas, a Central de Operações da Begatrans poderá acionar guinchos, reboques, equipes de atendimento pré-hospitalar, lavagem de pista, combate a incêndios, recolhimento de animais e operações de transbordo ou divisão de cargas. O edital também prevê que a empresa dê suporte a obras e serviços de conservação, instale e retire sinalização temporária e auxilie na organização do trânsito durante intervenções e eventos. O contrato terá duração inicial de 5 anos, com possibilidade de prorrogação por mais 5. O pregão eletrônico foi publicado nesta terça-feira no Diário Oficial do Município. As propostas podem ser apresentadas até dia 17 de setembro. A contratação será feita pela Begatrans para atender a Secretaria Municipal de Mobilidade Urbana. A medida faz parte da estrutura de operação do chamado Novo Anel, após a Prefeitura assumir a administração de mais de 22 quilômetros da rodovia. A transferência da gestão de parte do anel rodoviário para o município foi formalizada no ano passado. Atualmente, a Guarda Municipal participa do atendimento e da remoção de veículos em ocorrências na via. A nova contratação pretende ampliar a estrutura disponível para este tipo de serviço e agilizar a liberação da pista em situações que prejudiquem o trânsito. Em agosto, a Prefeitura também iniciou um contrato de cerca de 30 milhões de reais para serviços de manutenção e conservação do trecho, incluindo reparos no asfalto e melhorias nas divisórias da rodovia. Reportagem Janaína Regiane.
2: Termina hoje o prazo para moradores de Belo Horizonte participarem de uma consulta pública sobre o planejamento urbano e os processos de participação social na capital. A iniciativa faz parte da preparação para a 7ª Conferência Municipal de Política Urbana. Os moradores podem participar pelo portal PBH Mais Participativa. Para responder, é necessário fazer login com uma conta gov.br e preencher um questionário com 15 perguntas. Entre os temas estão o conhecimento da população sobre o plano diretor, experiências anteriores de participação e as formas mais acessíveis de acompanhar e contribuir com as discussões da conferência. As respostas vão ajudar a Prefeitura a definir estratégias de comunicação, mobilização e participação ao longo do processo. A Conferência Municipal de Política Urbana é realizada a cada 4 anos. A última edição, portanto, ocorreu em 2022.

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2: Olá para você ligado aqui na CBN. Em um mundo cada vez mais tecnológico, quem não se atualiza acaba ficando para trás. E quando se é empreendedor, é preciso tomar mais cuidado ainda. Afinal de contas, você não quer estar em desvantagem em relação à sua concorrência, não é mesmo? Então, hoje eu trouxe algumas ferramentas e dicas que podem te ajudar a gerir melhor o seu negócio e a vender mais. Para organizar os seus projetos, existem várias opções disponíveis para celular e para computador. O Trello, o Notion e a Monday, por exemplo, são ótimas opções. Mas para quem não quer mexer ou pagar por ferramentas, usar uma lista no bloco de notas já é um começo e ajuda muito a organizar as ideias. Agora, uma dica para te ajudar no atendimento ao cliente. O WhatsApp Business te permite programar respostas rápidas toda vez que alguém te mandar uma mensagem. Isso te ajuda a filtrar o que o seu cliente está procurando. Se é algo para comprar, se é para tirar uma dúvida ou ver o status de um pedido. E também dá mais credibilidade ao seu negócio. Para conquistar mais clientes, a dica é a campanha Ei PJ, tamo junto. Com ela, você pode divulgar o seu negócio para a base de clientes do PicPay via notificações push. Basta usar as ferramentas e funcionalidades oferecidas pelo PicPay Empresas. Quanto mais você usa, mais campanhas você libera. E o legal é que essas campanhas são personalizáveis. Então você pode escrever a mensagem e ela vai chegar para os clientes PicPay que estão próximos do seu negócio. Dá, por exemplo, para incluir o número do WhatsApp da sua empresa como ponto de contato. Assim, os novos clientes já sabem como te encontrar e comprar os seus produtos ou serviços. O É da Sua Conta fica por aqui e a gente se fala de novo amanhã. Até lá!
1: A gente tem informação agora em Belo Horizonte sobre idosas resgatadas em situação de trabalho análogo à escravidão. Desirê Miranda, boa noite.
3: Ei, Carol, boa noite para você, para a Débora e para os ouvintes. Pois é, duas idosas de 90 e 65 anos que foram resgatadas em condições análogas à de escravidão doméstica aqui em Belo Horizonte. Segundo o Ministério do Trabalho, elas passaram os anos trabalhando para a mesma família. As duas realizavam tarefas como limpeza, compras e preparo de refeições, inclusive aos domingos, sem garantia de direitos trabalhistas e com restrições à convivência social. Uma delas começou a trabalhar como doméstica aos 5 anos de idade. As mulheres permaneceram, respectivamente, 75 e 60 anos, vinculadas às rotinas domésticas da casa, sendo transferidas de uma geração de empregadores para outra. Durante a fiscalização, os auditores também identificaram condições precárias de moradia. As idosas viviam em cômodos escuros e sem ventilação. Uma delas precisou ser encaminhada para atendimento de saúde já bastante debilitada. Os empregadores alegaram que havia uma relação familiar com as mulheres. A fiscalização, no entanto, concluiu que não havia relação de igualdade que caracterizasse pertencimento familiar. Segundo os órgãos, elas não tiveram as mesmas oportunidades de educação, convivência social e construção de projetos de vida que os demais integrantes da família. Também não foram identificados direitos patrimoniais ou sucessórios. O superintendente regional do trabalho em Minas Gerais, Carlos Calazan, classificou o caso como uma grave violação de direitos humanos. Ele também fez um apelo para que a população denuncie situações de exploração e possíveis casos de trabalho análogo à escravidão.
4: Em plena capital mineira, então, fruto da denúncia, né? A gente sempre conta com a população também para denunciar esses casos. Caso você tenha algum contato, caso você veja alguma coisa estranha, comigo no Ministério do Trabalho, que a gente vai fazer todo o esforço para resgatar essa pessoa, né, da dignidade, dos direitos dela.
3: As duas vítimas foram encaminhadas para acolhimento e passaram a ser acompanhadas pela rede de proteção. Entre 2013 e 2026, Carol, 5.651 trabalhadores foram resgatados de situações análogas à escravidão em Minas Gerais. Os dados são da Superintendência Regional do Trabalho. No período, foram fiscalizadas 1.042 empresas com mais de 43 mil empregados. As operações também identificaram 7.731 situações de trabalho análogo à escravidão e levaram à formalização de 4.566 contratos. contratos. Os auditores fiscais lavraram ainda 10.665 autos de infração, com pagamento de seguro-desemprego a 5.475 trabalhadores. Somente neste ano, 416 pessoas foram resgatadas em Minas. Carol.
1: Obrigada, Desirê. Sempre essa mesma desculpa, né, Débora, de que são pessoas da família para acobertar a exploração.
5: São 6h14 agora. Eu não tenho muito a acrescentar, Carol, a não ser bufar em relação a isso. Porque, infelizmente, é uma... Eu acho que vale o ressaltar que é um importante trabalho de investigação em relação a isso. E sempre que você vir uma situação dessa, por favor, denuncie. Nós vamos a Brasília, voltamos a Brasília. Samantha Klein tem aqui atualizações sobre a taxa das blusinhas. Oi, Samantha, aprovada?
6: Aprovada sim pelo Senado e agora a taxa ou o fim da taxa das blusinhas segue para a sanção presidencial. Lembrando que trata o que era uma medida provisória e que perderia a validade na semana que vem. É o fim daquela cobrança do imposto federal, imposto de importação de 20% sobre as compras de até 50 dólares e com isso o texto que foi aprovado permite, portanto, que o Ministério da Fazenda faça revisões periódicas acerca dessa isenção. Aqui no Senado também a gente tem outros destaques, que é justamente mais uma manifestação de Alcolumbre sobre os ataques que ele vem sofrendo e também pressões de colegas de casa para que seja pautado um pedido de impeachment contra o ministro Alexandre de Moraes. Vale lembrar que hoje o senador Carlos Viana protocolou um pedido de afastamento do próprio presidente Davi Alcolumbre. A gente tem uma resposta dele.
7: Isso aqui está impossível. O que estão fazendo com a honra das pessoas é inimaginável. Bora contestar minha opinião, bora discordar, propõe uma saída diferente do que eu falei. Faz eu me convencer que eu estava errado. E se eu não me convencer que eu estava errado, eu vou continuar com a minha posição. Mas não me ofende, só discorda. Está só piorando e a piora disso vai só se agravar, porque infelizmente alguém quer ganhar a eleição dia 4 ofendendo os outros. E eu gostaria de ver uma proposta do que ele pensa para o futuro da educação do Brasil, que ele poderia propor para votar essa lei que nós votamos hoje. Não, não tem proposta para o Brasil, tem proposta para a eleição.
6: Bom, portanto, aí é reclamação de Alcolumbre, ele que já tinha dito ontem que todo mundo esqueceu que pediram 130 milhões de reais para o ex-banqueiro Daniel Vorcaro para o filme Dark Horse. E só para finalizar, a gente vinha comentando ali de uma articulação com a base governista acerca da PEC do fim da escala 6x1. Num discurso agora de despedida do senador Paulo Paim, do PT, ele teve ali, foi abraçado, Davi Alcolumbre foi defendido por alguns senadores da base governista e Davi aproveitou para dizer o seguinte: já que Paim está aqui na tribuna, aproveito para dizer que o senhor, se dirigindo a Paim, vai estar depois das eleições votando a PEC do fim da escala 6x1, lembrando que o próprio Paim é autor de uma proposta semelhante aqui na casa, com vocês.
5: Obrigada pelas informações, Samantha Klein. Você fica agora com o noticiário da sua região.

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2: Quais são os desafios de combater os produtos piratas que entram e circulam pelo Brasil? De feiras populares à internet, o mercado ilegal de produtos coloca em risco empresas e consumidores, mas ainda corre livremente no país. O diretor jurídico do Mercado Livre, Ricardo Lagreca, afirmou que a solução parte também de uma conscientização da sociedade a respeito da gravidade do crime.
3: É um problema que vai desde a conscientização, né, das pessoas que compram, que acham que ali é um ilícito menor, que é normalizado, mas nos painéis anteriores nós vimos que é super ligado ao crime organizado, aumento de violência, queda de arrecadação. Então é um problema muito mais complexo, que todos os atores têm que estar juntos. Um item isolado, uma empresa ou um setor isolado não vai conseguir resolver.
2: A falsificação de bebidas que levou à crise do metanol no ano passado trouxe o assunto direto ao consumidor e acabou expondo a gravidade do problema por causa do extenso número de vítimas. José Eduardo Cidade, presidente da Associação Brasileira de Bebidas Destiladas, reforçou o alerta ao cidadão.
4: Um dos primeiros indícios de que essa bebida tem origem de um mercado ilegal é preço. Se ela estiver fora do padrão normal que você encontra no varejo, que você encontra naqueles estabelecimentos regulares, chega até em torno de 30% a diferença de preço. Segunda questão é, qual é o estabelecimento que você está comprando? Ele é um estabelecimento normal, formal, registrado, está ali instalado há bastante tempo, né?
2: Esses e outros temas fazem parte do seminário Mercado Ilegal, promovido na última semana pelos jornais Valor Econômico, O Globo, Extra e pela CBN. Leopoldo Rosa, especial para a CBN.
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2: PVC, hoje tem Copa do Brasil, Grenal às 8 da noite, qual é a expectativa? Boa noite.
3: Parabéns, parabéns.
2: Obrigada, querido.
3: Hoje é o seu dia, que dia tão feliz. Parabéns, Débora.
2: Obrigada, meu bem, obrigada.
3: Boa noite, Carol, tudo bem?
4: Oi, PVC, boa noite.
3: Bom, expectativa do Grenal, expectativa do aniversário da Débora. Bom, o Grenal, eu estava aqui fazendo uma conta, que é uma conta difícil, que não é a conta de... É a conta de quanto tempo faz que não tem três Grenais seguidos terminados em 0-0. Desde o dia 7 de outubro de 1981, quando o Internacional no Beira-Rio empatou 0-0 com o Grêmio. Tinha tido um 26 de julho de 81 e um 23 de novembro de 80, que se somaram a outro dia 5 de novembro de 80, então foram 4 0-0 seguidos no comecinho da década de 80. Nunca mais teve 3 0-0 seguidos. E eu confesso que eu não estou muito otimista em relação à qualidade do jogo, porque os dois times estão muito mal no Campeonato Brasileiro, o que representa muita pressão em cima dos técnicos, dos jogadores. E aí vem aquele velho lema de Vanderlei Luxemburgo: medo de perder tira a vontade de vencer. E os Grenais têm sido muito, muito nervosos. Diferentemente do Atlético e Cruzeiro. Alguém vai dizer que é uma contradição, porque a final do Campeonato Mineiro teve 23 expulsões. Mas a gente teve dois bons jogos na Copa do Brasil entre Atlético e Cruzeiro. O jogo de terça-feira foi extraordinário. E Grenal, faz muito tempo que não tem um Grenal que você olha e diga: nossa, que jogo bom. Não tem tido. Pode ser o terceiro 0-0 seguido, mas hoje vai ter que ter uma definição, porque se empatar por qualquer placar, decisão por pênaltis. O Internacional se lembra de que quando ganhou a Copa do Brasil, única vez em 92, eliminou o Grêmio nesta fase, quartas de final, e o Grêmio tem o orgulho de ser o segundo time mais vencedor da Copa do Brasil. São cinco Copas do Brasil conquistadas desde 89.
4: Quer falar rapidinho do Flamengo, que encostou no Palmeiras?
3: Flamengo teve ontem 57 mil pagantes no Maracanã, 60 mil presentes. Fez um primeiro tempo extraordinário, fez 2-0 no Mirassol. Depois administrou a vitória e está um ponto abaixo do Palmeiras, o que significa que no domingo ele pode ser líder do Brasileirão. Pela primeira vez, o Flamengo pode assumir a liderança se ganhar do Remo em Belém e se o Palmeiras empatar com o Botafogo no estádio Nilton Santos. Acho até que será líder do Brasileiro no domingo, porque a tendência é o Flamengo ganhar do Remo e o jogo do Palmeiras à noite não vai ser fácil. O Botafogo não está bem, mas o jogo não vai ser fácil. O Flamengo chegou, ontem tinha cartazes na arquibancada: Flamengo deixou chegar, esquece. Bom, vamos ver isso a partir de domingo, se esquece ou se continua pensando em disputa Flamengo e Palmeiras pelo título.
2: Valeu, PVC, muito obrigada pelos cumprimentos, até amanhã, beijo.
3: Parabéns de novo. Beijo pra você, beijo, Carol,
4: beijo
3: pra todo
4: PVC.
3: Mundo.
2: Você fica com o noticiário da sua região.

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0: Sexta-feira, 3 de setembro de 2026. Os Ministérios das Relações Exteriores e da Agricultura divulgaram uma nota conjunta na qual criticaram a entrada em vigor do veto à venda de carne brasileira para a União Europeia. Além disso, os órgãos afirmaram que o país se reserva o direito de usar os instrumentos necessários para garantir condições comerciais justas, incluindo medidas de reciprocidade. O veto à carne brasileira pelo bloco econômico passou a valer hoje. O principal argumento é de que produtores do país descumprem as regras sobre o uso de antimicrobianos na pecuária. O Banco Central participa de tratativas para interligar o PIX ao sistema de pagamentos instantâneos da Europa. Segundo o documento do Banco Central Europeu, a possível conexão está em fase inicial, chamada de pré-investigação. A etapa atual começou em junho do ano passado e está prevista para terminar este mês. A Volkswagen pretende dispensar mais 50 mil funcionários até o término de 2030. A ação faz parte de uma extensa reestruturação da montadora, que passa por dificuldades. A companhia anunciou que o Conselho de Supervisão deu aprovação unânime ao plano, com o objetivo de aprimorar a eficiência e elevar a competitividade. O acordo foi fechado durante uma reunião na Alemanha. No horário de Brasília, 6h36.
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2: Hoje, excepcionalmente, não teremos conversa de bastidor com Bela Megali, que estará de volta na próxima terça-feira. O Igor Cardim tem informações de Brasília. Na semana passada, na entrevista à TV Globo, o presidente Lula disse que anunciaria essa semana o fim da fila do INSS. Anunciou, Igor. Boa noite.
3: Anunciou, Débora. Boa noite para você, boa noite também aos nossos ouvintes. O Palácio do Planalto anunciou que o governo considera zerada a fila de pedidos de benefícios do INSS. Essa é uma nova definição ali feita pelo Palácio do Planalto que leva em conta o fato de um número de requerimentos em análise de 1.200.000 pedidos terem ficado abaixo dos cerca de 1,3 milhão de novos pedidos registrados em agosto. Ainda assim, cerca de 224 mil solicitações aguardam resposta há mais de 45 dias, que é o prazo que é usado como referência para definir a fila. Então, o pico da fila ocorreu em fevereiro, quando havia ali cerca de 3 milhões de requerimentos pendentes. Segundo o ministro Volney Queiroz, ministro da Previdência Social, os pedidos com mais de 45 dias caíram de 1 milhão e 800 mil naquele mês para pouco mais de 200 mil classificados como casos mais complexos. A Previdência afirma que a média da análise dos benefícios está em 34 dias. Para reduzir o estoque, o governo cita a contratação de novos servidores, o teleatendimento para perícias, perícia médica documental, pagamento de bônus e também mutirões aos fins de semana. As reclamações sobre demora na análise, segundo os dados do Ministério da Previdência, caíram 82% entre janeiro

0: que os segurados tenham tempo adequado para solicitar, aguardar e receber os benefícios. O presidente também criticou a associação entre o déficit fiscal e os gastos previdenciários e afirmou que o problema das contas públicas está relacionado.
1: Perdemos a conexão com o Igor Cardim. Enfim, daqui a pouco o Igor volta aqui para concluir essa informação. Mas acho que o mais
2: Quanto isso...
1: importante, né, a gente que ele conseguiu trazer.
2: Acho que sim. Quanto isso, Débora, a gente tem informação em São Paulo, repercussões aí da proposta de delação premiada do ex-banqueiro Daniel Vorcaro, porque nessa proposta ele cita o presidente nacional do PSD, Gilberto Kassab, fala num acerto com ele em troca de doações feitas às campanhas de Tarcísio de Freitas e Jair Bolsonaro em 2022. E o Kassab se pronunciou sobre isso. Lucas Taveiro, o que ele disse? Boa noite.
3: Exatamente, viu, Carol? Ótima noite para você, para Débora, todo mundo ligado aqui no Ponto Final. O presidente nacional do PSD, o Gilberto Kassab, negou qualquer envolvimento em negociações com o ex-banqueiro Daniel Vorcaro e classificou como fantasiosa a acusação de que teria participado de um acordo envolvendo doações para campanhas políticas. Segundo a apuração do portal UOL, Vorcaro afirma em uma proposta de delação premiada que os R$ 5 milhões doados às campanhas de Tarcísio de Freitas e Jair Bolsonaro em 2022 teriam origem em uma negociação de propina. Tarcísio recebeu R$ 2 milhões e Bolsonaro R$ 3 milhões em doações feitas por Fabiano Zetel, cunhado de Vorcaro e investigado na operação Complice Zero. Ainda de acordo com o Alvor, Caro afirma que os valores seriam contrapartidas financeiras após um suposto ajuste indevido com Gilberto Kassab para a manutenção do CredSexta no governo Tarcísio. O CredSexta, que é um cartão consignado operado por uma empresa associada ao Banco Master. Kassab afirmou que as acusações são fruto de má-fé.
4: Eu nem apoiei o Bolsonaro para presidente, não é? E nunca tive nenhuma relação com o Vorcaro e muito menos com doação para campanha vinculada a eles. Portanto, que se apure, vocês vão ver que é fantasioso, isso não existe. Uma ilação ou uma ação de má fé, estou muito tranquilo.
3: Em nota, Tarcísio de Freitas afirmou que nunca teve contato ou relação com Daniel Vorcaro e que não tinha conhecimento dos fatos citados. O governador também disse que a campanha de 2022 teve mais de 600 doadores e seguiu a legislação eleitoral, com prestação de contas aprovada pela Justiça Eleitoral. Sobre o CredSexta, Tarcísio afirmou que o credenciamento da empresa responsável pelo cartão ocorreu em maio de 2022, ainda durante a gestão anterior. Segundo o governador, a autorização é feita por meio de credenciamento público e não representa contrato com o Estado, nem envolve repasse de recursos públicos. Carol?
2: Obrigada, Lucas.
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1: 6:48 agora. Ana Carolina Tomé, de volta de Brasília, com informações sobre o julgamento em relação a registro de candidatura de José Roberto Arruda. Oi, Ana.
2: Oi, Débora, boa noite. O Tribunal Regional Eleitoral do Distrito Federal impediu o registro de candidatura de José Roberto Arruda ao cargo de governador do DF nesta quinta-feira. O julgamento foi unânime. O relator desembargador Guilherme Pupi votou pelo indeferimento da candidatura e foi acompanhado pelos demais desembargadores. Segundo Pupi, Débora, as 7 condenações de Arruda por improbidade administrativa não podem ser consideradas conexas. Com isso, a contagem do prazo de inelegibilidade não poderia ser unificada a partir da primeira condenação de Arruda lá em 2014. E diante disso, a contagem, então, deveria começar na segunda condenação de 2018 ou até mesmo na mais recente de junho de 2026. Em qualquer dos casos, segundo o relator, a contagem impediria, de toda forma, a candidatura nas eleições deste ano, lembrando que Arruda pretende, então, a um cargo de governador aqui no Distrito Federal. O Ministério Público Eleitoral voltou a defender que Arruda está inelegível, pelo menos até 2030. A OAB-DF seguiu esse mesmo entendimento. Arruda já afirmou que pretende manter a campanha e recorrer ao Tribunal Superior Eleitoral, caso o registro seja definitivamente, então, negado, o que deve acontecer aí nos próximos minutos. Já no início da sessão, o que chamou a atenção é que o presidente do TREDF, desembargador eleitoral Ângelo Passarelli, respondeu ao que chamou de comentários e manifestações sobre um suposto comprometimento da corte. Ele afirmou que os integrantes do colegiado estão prestando um serviço público de alta relevância e destacou que a composição com representantes de diferentes classes busca garantir pluralidade.
1: Será que a gente está com um problema de novo na Claro, em Brasília? 2 repórteres aqui, infelizmente tivemos interrupção na comunicação, mas a Ana Carolina Tomé, ela já estava encerrando aqui, né? A informação mais importante ela trouxe, que foi a Justiça Eleitoral barrou a candidatura, o registro da candidatura de José Roberto Arruda.
3: Débora, a gente tem informação agora em Belo Horizonte sobre o julgamento do registro de uma outra candidatura, de Eduardo Cunha, para deputado federal. Débora Costa, boa noite.
4: Oi, Carol, boa noite para você também. Exatamente, o plenário do Tribunal Regional Eleitoral de Minas decidiu por unanimidade impugnar o registro de candidatura de Eduardo Cunha, do Republicanos, a deputado federal por Minas Gerais. Esse julgamento de mais de 3 horas, realizado nesta quinta-feira, que foi finalizado agora, os magistrados seguiram o voto do relator desembargador Sálvio Chaves. Eles analisaram 2 ações que pediam o indeferimento do registro eleitoral do ex-presidente da Câmara por inelegibilidade e outros impeditivos. Um dos pedidos foi protocolado pela Procuradoria Eleitoral de Minas, que apontou a cassação do mandato de deputado federal de Cunha em 2016 e, como consequência, a inelegibilidade por 8 anos. Conforme o órgão, o impeditivo se encerraria apenas em 2027, ou seja, após a eleição, como prevê a lei da ficha limpa. Já a defesa de Eduardo Cunha questionou todos os argumentos e afirmou que não existem impedimentos para que o político possa disputar as eleições por Minas Gerais. Um dos principais pontos defendidos é uma alteração na lei da ficha limpa em 2025, que beneficiaria Eduardo Cunha na contagem do prazo. Porém, o Tribunal Regional Eleitoral de Minas manteve o entendimento do Ministério Público Eleitoral e, portanto, impediu aí o registro da candidatura, mas a decisão cabe recurso, Carol. Portanto, enquanto o processo estiver tramitando, Eduardo Cunha pode continuar fazendo campanha, inclusive com o uso do horário eleitoral gratuito. Carol.
3: Obrigada, Débora.
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1: Carol, muito obrigada por hoje. Um beijo, até amanhã.
2: Beijo, Débora. Parabéns para você. Aproveita aí essa noite de aniversário. Até amanhã.
1: É claro que eu vou festar, né? Você já me entregou aqui ontem. Débora, pessoa física, e Débora, pessoa jurídica. É claro que eu vou festar. Beijo, minha amiga.
2: Animadíssima sempre. Beijo.
1: Até. A produção foi de Wender Starles, trabalhos técnicos Daniel Mesquita e Henrique Dias. Muito obrigada pela companhia. Tenha uma ótima noite. Amanhã estaremos por aqui às 5 da tarde. Esperamos você. Até lá.

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0: Quinta-feira, 3 de setembro de 2026. O Senado aprovou a medida provisória que acaba com a taxa das blusinhas. A aprovação se deu por votação simbólica, da mesma maneira que a votação na Câmara dos Deputados. O texto segue agora para a sanção presidencial. A MP põe fim ao imposto de importação de 20% sobre compras internacionais de até 50 dólares. O Ministério Público de São Paulo ofereceu uma nova denúncia por lavagem de dinheiro e falsidade ideológica contra os empresários Roberto Augusto Leme da Silva, conhecido como Beto Louco, e Mohamed Hussein Murad, o primo. Os dois são apontados como chefes de um esquema criminoso que operava no setor de combustíveis. O objetivo da ação é atingir a engrenagem financeira usada para ocultar o dinheiro das fraudes, que sonegou mais de R$1 bilhão em ICMS. O presidente da Rússia, Vladimir Putin, negou ter planos para uma nova rodada de mobilização militar para a guerra na Ucrânia. Ele afirmou que os rumores se tratam de um ataque de informações vindo de Kiev para interferir nas eleições para a Duma, a Câmara Baixa do Parlamento. O pleito será realizado este mês. Horário de Brasília, 7:02.
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1: Olá, seja muito bem-vindo, muito bem-vinda ao Viva Voz Especial de Eleições. São 7:03. E antes de eu apresentar o meu time de hoje, abre aí, olha ela aí, olha a aniversariante. Não ia deixar de dar parabéns para minha companheira, parceira, Débora.
2: Obrigada, querida. Obrigada, Vera. Ai, que honra.
1: Felicidade.
2: Obrigada.
1: Viu?
2: Muito obrigada, agradeço de coração.
1: E hoje não vamos festar juntas, mas em breve vamos.
2: Com toda certeza. Vai ter festa o mês inteiro, se depender de mim.
1: É isso, gostamos assim, tudo de lindo na sua vida.
2: Obrigada, um ótimo Viva Voz Especial de Eleições.
1: Obrigada, é isso, e hoje comigo, Thiago Bronzato, direto de Brasília. Boa noite, Bronzato. Sempre o áudio, vamos abrir o áudio do companheiro. É... Vai, de novo, vamos lá.
3: Boa noite, Vera. Boa noite aos ouvintes. E parabéns para a Débora, que é a nossa companheira aí. Merece muitos parabéns.
1: É isso mesmo. E hoje com a gente o cientista político e escritor Antônio Lavareda. Que prazer te receber aqui, Lavareda. Boa noite.
4: Boa noite. Prazer é meu, Vera e Thiago.
1: É isso. Vamos juntos pela próxima hora. A gente vai falar de Supremo. Vai falar de Datafolha, que está para sair rápido. A gente está com um olho aqui no peixe e outro no gato, esperando os números da pesquisa Datafolha. Ainda vamos rever a quest de ontem e também falar das votações no Congresso, que estão a todo vapor. Então, ó, a gente estava de um olho lá, outro cá, e saiu o Datafolha. Aniversariante Débora Freitas vai registrar para a gente os principais números aqui. Diga lá, Débora.
2: É isso, Vera. Bom, para primeiro turno, de acordo com a pesquisa Datafolha, o presidente Lula tem 38%, eram 39% em agosto. Flávio Bolsonaro aparece com 33%, manteve o mesmo número. Augusto Cury, com 8%. Na pesquisa anterior, ele tinha 2%, portanto, um crescimento aí de 6 pontos percentuais. Ronaldo Caiado aparece com 4%, antes eram 5%. Renan Santos, do Missão, com 3%, eram 4%. Romeu Zema aparece com 2%, eram 3%. E os demais candidatos marcaram 1% ou não marcaram, sem nenhuma alteração. Então, nesse destaque da pesquisa para o primeiro turno, a gente vê um crescimento de Augusto Cury de 6 pontos percentuais e uma queda, tanto de Caiado quanto de Renan Santos e Romeu Zema. Então, portanto, os dados da pesquisa Datafolha do primeiro turno, pesquisa encomendada pela Globo e pelo jornal Folha de São Paulo, assim que outros números forem divulgados, eu posso trazer aqui para vocês. Já temos o segundo turno. Já tem o segundo turno, tá?
1: Então diga.
2: Já tem o segundo turno. Lula aparece com 46% das intenções de voto, Flávio Bolsonaro com 44%. Lula caiu um ponto percentual, eram 47%, Flávio subiu um ponto percentual, eram 43%. Um cenário com Lula e Caiado. Lula aparece com 46%, eram 47%, Caiado com 41%, eram 40%. Lula com Romeu Zema aparece com 48%, manteve. Zema aparece com 39%, eram 38%. Com Renan Santos, Lula aparece com 47, manteve, e Renan Santos aparece com 38, eram 37.
1: E não tem com Augusto Cury, é isso?
2: Não, tem. Segundo turno. Não fizeram segundo turno, cenário segundo turno com Augusto Cury.
1: É isso. Vou aproveitar que a gente tem aqui um mega especialista em pesquisa, Bronzato, vou passar a palavra logo para o Antônio Lavareda. Lavareda, que fenômeno é esse, Augusto Cury? Ele guarda similaridade com outros que a gente já viu em eleições passadas, que perfazem essa onda e às vezes ela se sustenta e muitas vezes não. E baseado em que essa onda chega com essa força e capaz de surpreender até os institutos que não registraram, como se vê aí no Datafolha, um segundo turno com ele?
4: Ô Vera, o crescimento do Augusto Cury, ele se deve basicamente a dois fatores. Vamos começar por aí. Primeiro, performance, né? O Augusto Cury performou bem, a opinião da maioria dos analistas, tanto no debate da Band, quando suscitou muita curiosidade, a busca do Google aponta isso, e depois na entrevista ao Jornal Nacional, grande audiência, etc. Então, performance do candidato na TV, performance nas redes sociais, movimento bastante impressivo, que o candidato registrou em termos de seguidores, de interações, etc., o que foi inclusive contestado por alguns e questionado aí a legitimidade, por assim dizer, de algum desses movimentos na rede. Mas, sintetizando, performance do candidato. E o segundo fator para isso é mercado, havia mercado. E como é que é, quais são os indicadores desse mercado, dessa fatia de mercado? Eu tenho pelo menos três indicadores, dois diretos e um indireto. É, Vera, primeiro indicador direto. A Quest, há muito tempo, tem apontado um quantitativo de eleitores ditos independentes em torno de um terço do eleitorado. A última medição, se a memória não me trai, foi de 32% lá que o Instituto consignou. Então, isso é mercado, uma candidatura como a do Augusto Cury. Segundo indicador direto também, anexo, divulgado nessa segunda-feira, apontava 25% dos eleitores desejando votar no candidato que representasse uma terceira via, ou seja, nem Lula, nem Bolsonaro, um eleitorado nem, do ponto de vista de preferência. E, por último, indicador indireto, a elevadíssima rejeição registrada em todos os institutos em relação aos dois principais candidatos, muitas vezes situados no patamar acima de 50% de rejeição, oscilando uma hora um, outra hora Lula, Flávio, um à frente do outro, nesse capítulo da rejeição. Então, sintetizando para responder a você, o Augusto Cury cresceu porque havia mercado e graças ao seu desempenho. A rigor, teoricamente, não devia nos surpreender, mas surpreendeu.
1: Agora, Bronzato, como é que as campanhas do Lula e do Flávio estão reagindo a esse crescimento e como eles vislumbram a possibilidade de, num segundo turno, porque agora o segundo turno parece ainda mais claro, cortejar essa candidatura e obter esses votos?
3: Pois é, Vera, a gente via aí meses de morosidade, né, com a disputa bem delineada em dois campos políticos, né? De um lado, o presidente Lula tentando a reeleição e consolidando os votos da esquerda, e do outro lado, o senador Flávio Bolsonaro, né, candidato da oposição pelo PL, liderando ali as intenções de votos pela direita, né? Só que agora, essa nova pesquisa da Datafolha, né, que é importante destacar que é o primeiro levantamento após o início do horário eleitoral gratuito, né, também pega uma parte ali já do impacto da crise no Supremo Tribunal Federal, né, mostra ali uma ascensão vertiginosa do Augusto Cury, que passa de 2% para 8%. É uma expansão bem expressiva e isso acabou acendendo um sinal de alerta nas duas campanhas, né? Porque a campanha do Flávio está preocupada porque acaba tirando votos dele também, né? Que poderiam migrar para ele e aumentar ali a posição dele para colar na rabeira do Lula, né? Que lidera as pesquisas. Então, Augusto Cury acabou representando um teto ali, né? E também acabou afetando outras campanhas desse campo da direita, como do Romeu Zema, do Ronaldo Caiado e Renan Santos, né? Por outro lado, a campanha do Lula também ficou muito preocupada porque ela sonhava ali tentar liquidar a fatura no primeiro turno, que é um sonho antigo do PT, né? Que nunca se concretizou. E o Lula estava ali botando toda a máquina pública para rodar e tentar ganhar ainda no primeiro turno. Com Augusto Cury crescendo nas pesquisas, também dificulta esse cenário, o que levaria esse desempenho para o segundo turno. Então as campanhas começaram a traçar estratégia, né? A campanha do Flávio resolveu fazer um ataque calculado, né? Levantar declarações antigas do Augusto Cury, traçar relações políticas, tentar posicioná-lo no campo mais da esquerda, questionar a origem dele como escritor, né? Desenhá-lo como pitoresco. E a campanha do Lula também começou atacar de forma mais moderada ali o Augusto Cury. O fato é, Vera, eles também não podem ir com tudo para cima da campanha do Augusto Cury, nem detonar esse personagem, porque muito provavelmente no segundo turno, tanto Lula quanto Flávio vão depender desses eleitores, da migração desses eleitores do Augusto Cury.
1: E também, né, Lavareda, quando o cara é de fora da política, se coloca como um antissistema mais paz e amor, como ele adotou essa estratégia tanto na Globo quanto na Band. E vem de um campo ali que você não consegue ter nitidez se ele é de esquerda e de direita, qualquer ataque a um personagem assim é muito difícil de colar, né?
4: Exato, Vera. O Augusto Cury é um antissistema, é um outsider, tal como Renan se coloca como outsider, mas como o Thiago e você comentaram há pouco, ele é moderado, ele fala baixo, manso, educado, é nada estridente, é exatamente o oposto do Renan. Aliás, ele teve um momento muito feliz no debate da Band, vocês devem lembrar, quando ele envolveu o Renan numa espécie de dueto do paciente e do médico, o psiquiatra. Né? Que disse que o
1: Renan... Bem observado.
4: E isso foi marcante. Então, qual deve ser a postura dos adversários? O que é que uma boa recomendação de marketing político diria? Ele devia ser ignorado pelos líderes. Não há sentido em Flávio Bolsonaro, a campanha de Flávio, criticá-lo, ou a campanha do Lula, criticá-lo. Um primeiro colocado e um segundo colocado não disputam publicamente com um terceiro colocado. Isso é pouco pragmático. E os outros candidatos de menor tamanho, em relação a ele, a postura que tem é de certa forma, lastimar para dentro e comemorar para fora. Lastimar para dentro, obviamente, foram ultrapassados na corrida pelo surpreendente Augusto Cury. E comemorar porque, mal ou bem, a ascensão dele ratifica a existência dessa fatia de mercado, ratifica a viabilidade ou potencial de uma terceira via e todos eles pretendem representar essa terceira via. Lembrando que a campanha eleitoral na televisão e no rádio está apenas começando. Hoje está se concluindo a primeira semana de 5 semanas. Ou seja, nós temos 20% apenas da campanha de TV e rádio até agora, que combinada com as redes sociais, porque mesmo candidatos como Augusto Cury, que quase não tem tempo, Renan, que não tem tempo, Zena, que não tem tempo, mas tempo de propaganda, mas terão presença em debates e sabatinas, tem a cobertura televisiva diária também, e tudo isso tem bastante importância. 65% dos eleitores dizem que vão acompanhar prioritariamente a campanha pela TV aberta, Vera. Então, é um mercado, é um espaço bastante importante que pode produzir novos movimentos.
1: Bronzato, o Datafolha também se aproxima da Quest de ontem ao mostrar um repique da impopularidade do Lula. Então, o governo dele é considerado ruim ou péssimo por 42% dos eleitores ouvidos e só 31% dizem que ele é ótimo ou bom, enquanto 25% dizem achá-lo regular. Daqui a pouco eu vou até perguntar para o Lavareda o que isso mostra em termos de possibilidades de um candidato incumbente ser bem-sucedido. Mas a gente está vendo, aí vocês estão vendo em Brasília essa semana, um esforço muito grande do governo em obter votações que possam mexer nessa percepção quanto ao governo Lula. E um balde de água fria foi dado pelo Senado, porque parece que a votação do fim da escala 6-1 fica mesmo para depois da eleição. O que aconteceu que o Davi Alcolumbre parecia tão fechado com o governo e aí rateou, titubeou e ficou para depois?
3: Pois é, Vera, é o famoso combinado não sai caro, né? E nesse caso saiu muito caro para o governo Lula, porque a conta do Planalto apontava que tinha mais ou menos ali 53 ou 54 votos favoráveis do total de 81 senadores, né? Só que para você aprovar um texto como esse, que é uma PEC, você exige ali 49 votos, né? E parece ser suficiente para o governo, né? Tinha uma margem interessante. Só que a ausência dos senadores conta praticamente como voto contrário. E aí o presidente do Senado, Alcolumbre, perguntou, olha, o governo realmente tem as garantias do voto para colocar no plenário? E veio à tona todo aquele trauma antigo do governo, né, com a rejeição da indicação do advogado-geral da União, Jorge Messias, para o STF, quando o governo achou que tinha os votos necessários e foi derrotado no plenário. E aí o Planalto refez as contas e resolveu tirar o time de campo. E foi uma decisão racional por parte do Planalto, né, porque o presidente Lula queria transformar o fim da escala 6x1 numa das grandes imagens de sua campanha, uma das grandes vitórias, né? E uma derrota no plenário no Senado, com uma forte oposição ali dos candidatos do PL, do partido do senador Flávio Bolsonaro, transformaria uma vitrina eleitoral do governo numa certidão de fraqueza política. E aí o governo resolveu se contentar com o avanço da proposta ali na comissão do Senado e começar a faturar em cima de que está andando. Do lado do presidente do Senado, Davi Alcolumbre, o que eu ouvi foi uma reclamação. É que o presidente do Senado ficou incomodado porque ele sempre soube que essa semana seria apenas aprovação na comissão. Só que o governo tentou forçar a goela abaixo essa aprovação. Sim. E não era o combinado, Vera. O combinado era avançar apenas na comissão nessa semana. E o Planalto quis mostrar empenho, que estava em campo, tentou colocar o time para andar, mas realmente não conseguiu os votos necessários. Então teve que se contentar realmente com o andamento da proposta. Mesmo assim, a campanha do Lula já está faturando na TV, na rádio, em toda a propaganda política, que está fazendo esse projeto que toca os trabalhadores, o coração dos trabalhadores, está fazendo esse projeto andar.
1: Agora, Lavareda, o que explica uma certa desconexão com o fato de que tem crescimento econômico, tem quase pleno emprego, a gente vive uma situação aí de aumento da renda, mas essas coisas não são percebidas como bem-estar econômico pessoal pelo eleitor, e o governo, mesmo anunciando medidas em uma velocidade muito grande aí do fim do ano passado para o meio desse ano, não conseguiu converter nada disso numa melhora da sua avaliação.
4: Ô Vera, antes, fazer um registro. Essa aprovação, essa vantagem do Lula sobre Flávio Bolsonaro no segundo turno, que você comentou ainda há pouco, são 2 pontos, não é isso? 46.
1: Um empate,
4: 46,
1: né?
4: 46-44, é um empate técnico. Essa não é a informação mais importante, nem do ponto de vista eleitoral, embora aparentemente seja. Mais importante é essa grande inversão das curvas de aprovação e desaprovação do governo em relação à última pesquisa do Datafolha. Vera e Tiago, veja o seguinte, a aprovação do presidente Lula, essa medida dicotômica, que do ponto de vista eleitoral é mais fácil para análise do que essa escala de ótimo a péssimo, a aprovação recua de 50 para 45 pontos e a desaprovação vai de 47 para 51. Então tem um saldo negativo e menos 6 pontos hoje. Isso coloca a possibilidade de vitória. Se a eleição fosse essa semana, em 15 dias, ou amanhã, isso colocaria a possibilidade de vitória do presidente num segundo turno no terreno da absoluta dificuldade ou imprevisibilidade. A campanha passa a ser um toss-up, pode dar uma coisa, pode dar outra. Absoluta imprevisibilidade, como eu dizia. Porque o presidente Lula, lembremos, ele tem um problema na abstenção. Ele tem um diferencial de abstenção. Em outras palavras, ele perde 2 pontos. No mínimo, ele perde 2 pontos de vantagem para a abstenção diferenciada. Tá certo? Então, essa diferença de 2 pontos hoje é um 0-0, na rigor. É mais do que um empate técnico, apenas porque anda mais de erro. É empate mesmo, que acompanhado desse -6 negativo no saldo, torna a perspectiva do presidente bastante delicada. Esse Datafolha, Vera, acende uma luz amarela, mas um amarelo poderoso para a campanha do presidente.
1: Tendendo a vermelho.
4: Na verdade, é um amarelo.
1: Quase um laranja ali. Laranja, assim, da cor da minha.
4: Laranja, Vera, bem lembrado. Agora, respondendo sua questão, Vera, desde o início desse governo, não houve um esforço sistemático do governo, através da sua comunicação, de se creditar pelos, entre aspas, feitos desse governo de uma forma mais sistemática. Em outras palavras, não houve uma disputa de narrativa, na tentativa de passar para a população a ideia de que o governo, a condução da economia, estava no caminho certo. Predominou a narrativa de que, desde o primeiro dia, a condução econômica estava no caminho errado. Pode olhar os gráficos das pesquisas concernentes a esse item: caminho certo ou caminho errado? Caminho errado predominando por larga margem desde então. Depois viria um outro fator adicional. Todos nós ouvimos, Vera, Tiago, que o principal problema do país é segurança, e segurança, segurança. Mas, na verdade, não é. Veja o seguinte: a pesquisa Nexus da segunda-feira, que tem feito ao longo do tempo, não foi apenas nessa segunda-feira, é uma identificação dos principais problemas do Brasil. É uma pergunta aberta, espontânea, mas com um nível de granularidade, de detalhamento muito bom. Ou seja, mais de 20 itens. É a pesquisa com lista aberta, com maior granularidade. Parece lá à frente, Vera, nessa semana, principal problema: segurança pública, 35, depois saúde pública, 30, depois corrupção, 90, educação, 17, classe política, 13. Aliás, eu acho que classe política e corrupção podiam ser somados aí e já teríamos 32%. Mas depois, percentuais de apenas um dígito, um deles só tem dois dígitos, aparecem sete itens da dimensão econômica: baixo crescimento da economia, inflação, desemprego, impostos, gastos públicos, taxa de juros, dívidas nas contas públicas no vermelho. Sabe quanto é que dá o agregado disso? Que poderia ter sido agregado como economia, Vera, Tiago? Totaliza 45%. Ou
1: Então,
4: seja,
1: acima, né, do...
4: tal como James Carville ensinou ao mundo ocidental em 1992, continua sendo a
1: É,
4: economia
1: economista.
4: estúpido, salvo em situações especialíssimas. Que é uma situação especialíssima, a eleição crítica de 2018. Fora isso, é e será sempre a economia. E o governo se
1: Isso.
4: descuidou em comunicar as suas realizações, sabendo que, do outro lado, havia uma crítica poderosa, baseada em fatos reais, objetivos, que é a dívida pública, o descontrole fiscal no país. Então, é isso que explica, principalmente, a desaprovação do governo, muito mais do que combate à
1: Do que a
4: segurança ou saúde pública. Agora, obviamente, fatores conjunturais agravam, aumentam o azedume.
1: é
4: Corrupção
1: Lavareda.
4: num país presidencialista sempre aumenta a cobrança sobre governantes.
1: A gente vai falar de corrupção e de crise no segundo bloco e a gente pode amarrar mais, mas eu preciso sair para o intervalo. Voltamos já já.
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26: 7:30, de volta com o noticiário em Belo Horizonte. O ex-presidente da Vale, Fábio Schwartzman, assumiu a presidência executiva da CSN, a Companhia Siderúrgica Nacional, nesta quinta-feira. Ele substitui o antigo CEO, Benjamin Steinbruch, que deixa o posto após 24 anos e vai comandar o Conselho de Administração da companhia. No comunicado divulgado, a CSN afirmou que a alteração busca fortalecer a governança da empresa e dividir as responsabilidades entre as duas lideranças. Fábio Schwartzman ficará responsável pela gestão executiva, enquanto Benjamin Steinbruch vai comandar os grandes investimentos de longo prazo para a empresa. Schwartzman é um dos 16 réus no processo criminal em decorrência do rompimento da barragem de Brumadinho e responde por 270 homicídios qualificados e danos ambientais. Ele foi reincluído na ação penal por ordem do Superior Tribunal de Justiça, que acolheu um recurso do Ministério Público Federal. O órgão questionou uma decisão da Justiça Federal aqui de Minas Gerais, que favoreceu o executivo e o excluiu do processo. Então, essa decisão foi revertida em instância superior. A defesa de Fábio Schwartzman diz que não existem provas da participação do executivo no desastre e afirma que ele só foi denunciado pelo MPF por ocupar cargo de presidente da Vale à época dos fatos. As audiências de instrução desse caso aí de Brumadinho estão acontecendo na Justiça Federal. Elas começaram neste ano, vão até, se não me engano, março ou maio do ano que vem. Esse período é de coleta de oitivas, provas, testemunhas. Os réus também vão prestar interrogatório na justiça e depois a justiça vai definir se vai levar todos ao júri popular, ao julgamento pelos 270 homicídios à barragem de Brumadinho que rompeu em 2019.
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0: quarta-feira, 3 de setembro de 2026. Nova pesquisa Datafolha aponta que Lula, do PT, tem 38% das intenções de voto no primeiro turno. Flávio Bolsonaro, do PL, aparece na sequência com 33%. Augusto Cury, do Avante, subiu 6 pontos percentuais e se consolidou no terceiro lugar com 8%. Depois vem Ronaldo Caiado, do PSD, com 4%, Renan Santos, do Missão, com 3% e Romeu Zema, do Novo, com 2%. A margem de erro é de 2 pontos percentuais para mais ou para menos. O Datafolha ouviu 2.002 eleitores em 125 cidades entre os dias 1 e 2 de setembro. A pesquisa, contratada pela TV Globo e pelo jornal Folha de São Paulo, está registrada no Tribunal Superior Eleitoral sob o código BR03669/2026. O presidente do Senado, Davi Alcolumbre, afirmou que vai pautar a proposta de emenda à Constituição, que acaba com o fim da escala de trabalho 6-1, somente depois das eleições. Ele não especificou, no entanto, se isso acontecerá após o primeiro ou segundo turno do pleito. Ontem, a Comissão de Constituição e Justiça da Casa aprovou a matéria. O presidente deposto da Venezuela, Nicolás Maduro, pediu que a Justiça dos Estados Unidos anule o processo que corre contra ele em um tribunal de Nova York. A defesa alega que Maduro tem direito à imunidade por ter sido chefe de Estado. O pedido de anulação foi entregue ao Tribunal de Manhattan, em que o venezuelano é julgado. Maduro e a mulher, Cília Flores, são julgados por conspiração para narcoterrorismo e tráfico de drogas. No horário de Brasília, 7h34.
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2: O Viva Voz está de volta hoje com o nosso comentarista e diretor da sucursal de Brasília do Globo, Thiago Bronzato, e com o nosso convidado, o escritor e cientista político Antônio Lavareda. Antes da gente continuar o nosso papo, eu queria pedir para o Ender Starles colocar na tela uma foto que, a meu ver, traduz o momento atual da política em Brasília. Nós vemos, quem não nos acompanha por imagem, uma foto que saiu hoje na capa do jornal Globo, uma exclusiva do fotógrafo Breno Carvalho, lá de Brasília, mostra no centro o ministro Alexandre de Moraes, cercado por Gilmar Mendes, Edson Fachin, Cristiano Zanin, Luiz Fux, que está mais no cantinho, mas que dá para a gente ver o cabelo dele. Todos eles saindo da sessão de ontem do STF, que não tratou nada a respeito das revelações, das relações de Alexandre de Moraes e outras figuras importantes do sistema de justiça com Daniel Vorcário. Eles dizem que estavam rindo de outra coisa, de coisas que aconteceram na sessão, mas o fato é que a foto fala muito num momento como esse. Bronzato, a gente tem aí um silêncio bastante eloquente do Supremo quanto à crise. Ontem o Fachin soltou uma nota, depois não se falou nada na sessão, não se sabe quando as providências virão e se virão, e algumas outras manobras diversionistas, né? Uma ideia de se tirar os delegados do gabinete dos ministros, que vocês noticiaram hoje no Globo. Conta pra gente em que pé que tá essa crise.
3: Olha, Vera, essa gargalhada dos ministros do STF, Alexandre de Moraes, Gilmar Mendes, Cristiano Zanin, né, o próprio ministro Edson Fachin está ali na foto também, o ministro Luiz Fux passa ali de relance também, contrasta muito com o clima de desesperança que tomou conta do país após a revelação das mensagens trocadas entre o banqueiro Daniel Vorcário e o ministro Alexandre de Moraes, né? Alexandre de Moraes, que está no centro dessa imagem, que parece esboçar a maior gargalhada ali da rodinha dos ministros, talvez só tenha ficado triste quando ele deixou de ganhar 130 milhões de reais com a liquidação do Banco Master, né? Porque, de acordo com a foto, ele parece estar muito bem à vontade, confortável, mesmo diante de uma pressão sem precedentes que vive o Supremo Tribunal Federal por conta da relação dele com o Banco Master, né, com o banqueiro Daniel Vorcário. E essa crise sem precedentes no Supremo tem escalado cada vez mais, assim, desde quando o ministro André Mendonça encaminhou para a Procuradoria-Geral da República uma série de mensagens trocadas ali com o Daniel Vorcário, entre o banqueiro Daniel Vorcário e o ministro Alexandre de Moraes. E também ganhou um novo capítulo, Vera, quando o banqueiro Daniel Vorcário prestou um depoimento ao gabinete do ministro André Mendonça, né? O banqueiro pediu ali essa audiência com o gabinete do Mendonça, porque dizia que estava se sentindo ameaçado, que ele queria colaborar, contar tudo o que ele sabia, mas não confiava na Polícia Federal, né? É, só que a gente sabe que colaboração premiada não é programa de fidelidade, né? Não basta acumular histórias e trocar por redução de penas. Ele tem que mostrar provas, tem que mostrar ali o caminho do dinheiro, né? Algo que o Daniel Vorcaro não mostrou até agora. Mas quando ele menciona e diz que ele pode contar coisas sobre o diretor-geral da Polícia Federal, isso acaba gerando também um certo clima ali para essa guerra instaurada no Supremo, porque o ministro André Mendonça e o chefe da Polícia Federal estão num pé de guerra, um não confia no outro. E Daniel Vorcaro, sabendo disso, foi até o gabinete do ministro André Mendonça e resolveu entregar a cabeça do chefe da PF a prêmio, né? E dentro de todo esse contexto, Vera, envolvendo Polícia Federal, surge o decano do Supremo, Gilmar Mendes, propondo uma ideia de tirar os delegados da PF dos gabinetes. Hoje, alguns gabinetes de ministros do Supremo contam com a presença de delegados da Polícia Federal para ajudar nas investigações, como no escândalo do INSS, como também no escândalo do Master. Então, Vera, o clima lá no Supremo está um climão, né? O único que está rindo à toa é o ministro Alexandre de Moraes.
2: Ô, Lavareda, você falava antes...

0: tem um caso de corrupção, aumenta esse desalento do eleitor? E como isso pode impactar para um lado ou para o outro em outubro?
1: Vera, quando a gente diz que a economia afeta mais, não significa que a corrupção não afete bastante. E, conjunturalmente, esses escândalos todos, eles, como você menciona, alimentam a frustração, decepção, geram angústia na sociedade e, como eu já disse, prejudicam, sobretudo, os governantes, os incumbentes. No presidencialismo, a expectativa da sociedade é que o chefe do governo, que também é chefe de Estado, ele esteja à frente do processo público para evitar que as coisas saiam do controle, como aparentemente está se dando hoje no Brasil. Então, sem sombra de dúvidas, esse escândalo e a temperatura que atingiu nesses últimos dias está prejudicando o presidente Lula. Óbvio que esse escândalo é multifacético. Ele envolve aí diversos atores, não só no judiciário, mas também no mundo da política. Atinge o candidato Flávio Bolsonaro, atinge a todos, mas o governo é visto sempre, o presidente, como tendo uma grande parcela de culpa. Eu tenho dito, Vera, que a eleição vai se encaminhar nessas últimas semanas por uma espécie do Triângulo das Bermudas. Em geral, se fala em Triângulo das Bermudas remetendo à geografia eleitoral de São Paulo, Minas e Rio. Mas eu digo um Triângulo das Bermudas temático. No vértice, o caso do Lulinha, que nessa semana ficou meio de fora, Lulinha, afetando. No outro vértice, o fator Trump e a relação com os Estados Unidos, sempre um elemento que pode tensionar a eleição. E no outro vértice, que é o vértice da vez, que é o caso Vorkaro, Daniel Vorkaro e suas relações com os poderes da República. Na verdade, não são nem vértices, né, Vera? Eles se transformaram em vórtices, porque eles
0: Eles
1: aspiram
0: estragam
1: os
0: tudo.
1: personagens e trituram, e trituram os personagens, Vera.
0: O Bronzato, antes da gente sair para o intervalo, a fala do Fachin foi toda ali muito cheia de recados, não foi nada claro, e ele fica jogando com essa ideia do tempo, o tempo, mas quanto mais se demorar para dar uma resposta, mais a sociedade vai ficar nessa situação. Confesso que quando eu olhei a foto do Breno, ontem ainda, eu não conseguia acreditar que eles tinham produzido essa gargalhada, porque não importa do que eles estão rindo. Ah, estávamos rindo de uma piada sobre piscofins. Eu gostaria de
2: A
0: saber
2: piada
0: qual
2: tem
0: é a
2: que ser
0: piada
2: muito
0: sobre
2: boa, né, Vera?
0: piscofins que é capaz de provocar uma sonora gargalhada dessa. Reclamando que o fotógrafo, enfim, invadiu uma área privada, enfim, sempre tergiversando sobre aquilo que importa, que é o conteúdo. E nessa guerra toda que você falou, tem uma discussão enorme sobre se o ministro André extrapolou ou não o que ele poderia fazer nesse momento. Tem um risco dessa coisa da forma se sobrepor ao conteúdo e, na verdade, zerar o jogo e fazer aquilo que o procurador Paulo Gonet sugeriu, que é anular tudo, inclusive as provas?
2: Olha, Vera, pelo nível da gargalhada, eu acho que o ministro Alexandre Moraes está bem confortável com a sua perspectiva de desfecho ali no Supremo, né? O que se ouve aqui nos bastidores é que o ministro Edson Fachin, o presidente da corte, está tentando costurar um acordo, assim como ele fez no caso do ministro Dias Toffoli, que também foi alvo de um relatório da Polícia Federal apontando a conexão do magistrado com o Daniel Vorkaro. Só que dessa vez é um pouco mais difícil, né, Vera? Porque o ministro André Mendonça levantou o sigilo, expôs todos os detalhes, as vísceras dessa relação entre o ministro Alexandre de Moraes e Vorkaro. Então, está exposto ao público. Além disso, a gente vai ter aí nos próximos dias, o 7 de setembro, né? A oposição está manobrando toda essa situação para conseguir apoio popular. E vai ser incontornável para o presidente do Supremo levar esse caso ao plenário, né? É claro que tem uma pressão ali de uma ala do Supremo, liderada ali pelo decano Gilmar Mendes, que já procurou o Palácio do Planalto para pedir ajuda ali na costura desse arrefecimento da crise, né? Mas o ministro Edson Fachin deve sim levar a julgamento em plenário, embora tenha uma corrente contra de que não quer expor o Supremo nessa.

0: situação. Só que se ele levar para o plenário, tem algumas configurações possíveis, né, Vera? Quem vai votar? O ministro Alexandre de Moraes vai votar em causa própria? O ministro Dias Toffoli, que
1: Unânime.
0: já se declarou impedido no caso Master, vai votar? Se os dois estiverem fora da votação, então fica uma ala que tende a ser vencida, porque é uma ala composta ali pelo ministro Flávio Dino, ministro Cristiano Zanin e Gilmar Mendes, que votam em conjunto, né? Do outro lado, temos ali o André Mendonça, que é o relator do caso, o Luiz Fux, que acompanha o ministro Mendonça, o Casco, que também costuma acompanhar, a ministra Carmen Lúcia, que é relatora do Código de Ética, então, portanto, teria ali um compromisso de não dar um tiro
1: Mas
0: no
1: que hoje
0: próprio
1: ligou para
0: pé,
1: o
0: né?
1: Moraes para se solidarizar, né?
0: Exatamente. Então ela vai ficar também numa situação complicada. E tem o presidente do Supremo. Então vai ser ali uma situação bem complexa se o caso for
1: Sim.
0: levado ao plenário, né?
1: Vou fazer mais um último intervalo e a gente volta para arrematar os temas de hoje. Não sai daí.
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31: Sete horas e 51 minutos. A informação chega com Marcelo Martins.
32: Os 1.704 aposentados e pensionistas que fazem aniversário em setembro e recebem salário pela Prefeitura de Belo Horizonte deverão fazer a prova de vida 2026 até o último dia deste mês. O objetivo é coibir possíveis fraudes no recebimento de vencimentos por terceiros. Caso não faça um procedimento até o prazo final, o salário dos beneficiários será suspenso e retomado após a efetivação da prova de vida, respeitando o tempo de fechamento da folha de pagamento. O procedimento pode ser feito pela internet, sem necessidade de deslocamento.
31: Agora são 7 horas e 51 minutos, em Belo Horizonte faz 19 graus. Eu, Desirê Miranda, me despeço e agradeço a sua companhia. Uma boa noite e até amanhã.
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1: hoje. Tá com o Viva Voz para falar de um outro aspecto desse caso Master, do Vórtice Master, ao qual o Lavareda se referiu, porque hoje o ICL Notícias revelou um áudio no qual o deputado Nicolas Ferreira, que é um dos principais líderes da oposição, se dirige a Daniel Vorcaro em tom ali bastante amistoso e quase pedindo desculpa por ataques que fez aquele convescote lá em Londres. Vamos ouvir o áudio do Nicolas.
34: Ei, Dani, tudo bom? Desculpa te incomodar no domingo aí, é jogo rápido. É o seguinte, meu amigo, meu advogado, enfim, irmão meu aqui, comentou comigo e falou aqui do seu nome. Eu falei, não conheço o Dani. Enfim, não tenho uma proximidade, assim, até mesmo que eu queria ter de conversar e trocar ideia, mas eu o conheço. E ele falou, cara, eu tô com um ativo minerário lá, inclusive já passou pela ficha técnica, o pessoal técnico dele. Enfim, tá pendente lá, tem algumas pessoas que sabem disso lá na empresa, e eu falei, não, eu posso dar um toque nele, então assim, não sei nem do que se trata, mas enfim, como é uma pessoa, enfim, que eu confio totalmente, passando aí pra você, pra se for do teu interesse, eu passar o contato dele aqui pra vocês tocarem isso, beleza?
1: Lavareda, a direita foi quem mais aproveitou a pauta do combate à corrupção desde pelo menos 2014 ali, passando principalmente por 2018. E na segunda-feira, dia 7 de setembro, tem esse ato convocado, no qual a ideia é concentrar todo o fogo no Supremo Tribunal Federal. De que maneira episódios como esse e o Dark Horse, que atinge o Flávio Bolsonaro diretamente, tiram um pouco esse discurso da oposição? Ou eles vão fingir que nada aconteceu e ainda assim centrar fogo no STF?
35: Olha, vamos centrar fogo, né? Eles têm uma oportunidade, a partir da revelação dessa semana, eles têm uma oportunidade de ouro para fustigar o ministro Alexandre Moraes, retomar a pauta de impeachment, que alguns meses atrás havia sido definida pelo PL como principal vetor estratégico na campanha, sobretudo ao Senado, da República, para os seus candidatos, e vão tentar explorar isso ao máximo. Eu não sei se essas manifestações do 7 de setembro vão ter, e não sei mesmo, não consigo calcular, se vão ter o mesmo vigor do passado, das manifestações do pai, Jair Bolsonaro, dadas essas desconfianças, aliás, essas revelações que colocam também dentro desse vórtice o próprio candidato Flávio Bolsonaro, além de outros expoentes da oposição. Agora, importante, Vera, que eu queria registrar, é que o STF precisa de descobrir um caminho para resgatar a sua legitimidade, porque isso tem uma importância fundamental para o país. A longevidade da nova república se deve, basicamente até hoje, a uma fórmula de governabilidade que conferiu ao Supremo uma espécie de papel moderador. Em todas as fases históricas, nós tivemos algumas instituições cumprindo esse papel. No Império era o próprio imperador, na Primeira República eram os governadores, na política que o Campos Salles estabeleceu. Na Quarta República, no pós-guerra, nós não tínhamos essa instituição, daí a absoluta instabilidade daqueles 19 anos que culminaram com o golpe de 64. E a Nova República, uma explicação para a longevidade dela é exatamente o papel que a Constituição conferiu ao STF, uma instituição que ficava aí resolvendo, em última instância, o contraditório do mundo político. Agora está com sua legitimidade bastante afetada e nós precisamos ver, até porque não há outra instituição, nem uma fórmula autoritária, nem os militares poderiam perfazer esse papel, porque saíram arranhados do governo Bolsonaro.
1: Ô, Branzato, o governo tem aí uma batata quente na mão, porque nos últimos anos ele ficou muito associado a essa ala do Supremo que está mais exposta, que é a ala dos ministros Alexandre, Gilmar, etc. O Lula não pode sair em defesa abertamente deles, porque isso pode afetar ainda mais a campanha dele, mas também não pode lançá-los aos leões. O que eles estão estudando como uma maneira... Tinha aí uma grande expectativa de que ele fosse falar disso hoje. Isso vem sendo adiado, né?
0: Pois é, o presidente Lula já lançou o ministro Alexandre de Moraes aos leões um tempo atrás, né? Lá atrás, quando começaram a surgir os primeiros indícios do caso do Banco Master. De lá para cá, eles tiveram uma recomposição, tomaram até um cafezinho no Palácio do Planalto, né? A pedido do presidente, tomaram um uísque no Palácio da Alvorada... E essa relação se refez. Mas agora, Vera, tem uma divisão na campanha do presidente Lula, né? Tem uma ala que defende que ele se afaste do ministro Alexandre de Moraes e, portanto, defenda as investigações, uma vez que o próprio presidente tem defendido as investigações do próprio filho e por que não defenderia do ministro Alexandre de Moraes. Mas tem uma outra ala ali que tem uma interlocução maior com o Supremo, que entrou na turma do deixa disso, né? Falou, não vou, pedindo para o presidente não fazer qualquer crítica ali em relação ao ministro Alexandre de Moraes. O que a campanha estuda nesse momento é falar que o presidente é a favor de toda e qualquer investigação. Isso já seria um sinal sutil de que ele apoia ali que o caso Master seja investigado, não necessariamente que o ministro Alexandre de Moraes seja investigado. Mas, como você disse, Vera, é uma situação complicada, porque ele depende dessa aliança, inclusive, já mirando no eventual governo, porque ele sabe que o Congresso vai ser um Congresso muito fortalecido, né? Deve ser renovado, deve ter uma posição mais forte, vai ter um obstáculo maior para governar, e ele dependerá da composição do Supremo para derrotar o Congresso e quando tiver que dar a última palavra ali com as decisões do Supremo. Então, realmente vai ser uma saia justa para o presidente Lula aí nos próximos dias.
1: E ele se reeleger, porque as pesquisas mostram essa dificuldade. Lavaredo, eu tenho um último minuto. Não queria deixar de te ouvir sobre uma coisa. Está todo mundo achando que o Lula não vai ao debate da Globo e o Flávio Bolsonaro pode não ir também. Numa situação de empate rigoroso, essa é uma estratégia inteligente?
35: Olha, Vera, o exemplo que se tem é 2006. Até hoje, né, embora não tenha havido uma pesquisa específica sobre esse tema, né, mas a maioria das análises realizadas aponta na direção de que de que prejudicou o presidente Lula a não ida dele ao último debate da campanha, que foi o debate da Globo na campanha de 2006. Eu acho que um prejuízo parecido pode se dar de novo, caso ele resolva não comparecer.
1: Também acho. Acho que todos vão ter que ir. E aí a gente vai ter a única oportunidade de ter esse confronto no primeiro turno. Lavareda, muito obrigada pela sua participação. Já fica o convite para você voltar sempre, viu?
35: Obrigado a você pela companhia também do Thiago. Foi muito bom estar com vocês.
1: Adorei. Bronzato, até semana que vem, parceiro.
0: Até semana que vem. Uma boa noite para vocês.
1: Boa noite. O Viva Voz teve produção do Ender Starles, trabalhos técnicos do Henrique Dias e da equipe aqui do Rio de Janeiro, onde eu estou. E a gente volta amanhã para um resumo dessa semana para lá de quente. Até lá.

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0: quarta-feira, 3 de setembro de 2026. Ciro Gomes, do PSDB, lidera a disputa pelo governo do Ceará, segundo pesquisa Datafolha divulgada hoje. Ele tem 46% das intenções de voto, enquanto o atual governador Eumano de Freitas, do PT, tem 37%. Vera Lúcia, do Novo, Danilo Soares, do Democrata, e Serlei Leal, do UP, marcaram 1% cada. O levantamento encomendado pelo jornal O Povo e registrado na Justiça Eleitoral com o número CE 04122/2026 ouviu 1.204 eleitores com 16 anos ou mais entre os dias 1º, 2 e 3 de setembro. A margem de erro é de 3 pontos percentuais, para mais ou para menos, com nível de confiança de 95%. O Tribunal Regional Eleitoral do Distrito Federal rejeitou por unanimidade o registro da candidatura do ex-governador José Roberto Arruda. O relator, desembargador Guilherme Pupi, votou pelo indeferimento da candidatura e foi acompanhado pelos demais desembargadores. Segundo Pupi, as 7 condenações de Arruda por improbidade administrativa não podem ser consideradas conexas. As prisões de imigrantes em situação irregular nos Estados Unidos bateram recorde em agosto. Agentes do ICE, a Polícia de Imigração Norte-Americana, detiveram 50.925 pessoas no período. Esse é o maior número de prisões registrado em um único mês desde o início da atual política de deportações do governo de Donald Trump. O republicano tem como meta prender 1 milhão de pessoas até o fim do ano. Um levantamento do jornal The New York Times mostrou que a maioria dos detidos não tinham antecedentes criminais. Horário de Brasília, 8:03.
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1: Muito boa noite a você, amigo e amiga, ouvintes aqui do Quadro em Campo. Sejam todos muito bem-vindos. Vamos juntos até as 9 horas da noite. Muito obrigado a você que se liga no nosso podcast, você que acompanha o programa nas mais diversas plataformas digitais. Hoje, dia 3 de setembro.
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1: Time de hoje escalado com Leonardo Dai. Tudo bem, Léo? Boa noite.
2: Olá, Carlos Eduardo Éboli. Boa noite. Boa noite aos companheiros e aos ouvintes também.
1: Gabriel Dudziak. Fala, Dudes. Boa noite.
3: Tudo bom, Éboli? Boa noite.
1: Rodrigo Bittar. Tudo bem, Bittar? Boa noite.
4: Tudo bem, Éboli. Boa noite para você, para os companheiros e para quem está ligado com a gente.
1: Paulo Alberto Xavier.
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1: De olho aqui na última vaga que está faltando, né? A ser preenchida para as semifinais da Copa do Brasil. Já temos um confronto definido, Palmeiras e Vasco, e o Atlético Mineiro está aguardando pelo seu adversário que sai do Grenal que está rolando agora, né? Grenal 454 na Arena do Grêmio. Começou agora o jogo, 8 horas da noite, 0-0 Grêmio e Internacional. E é com a Copa do Brasil que a gente começa. E por esse confronto, gente, que já está definido, né? Palmeiras e Vasco. Palmeiras, numa atuação protocolar, confirmou a vantagem construída toda na primeira partida, 3-0 ontem na Vila Belmiro, 0-0, fora os prejuízos físicos que o Santos teve, né? É, a começar pela lesão do Neymar, né? E o Palmeiras segue adiante na Copa do Brasil e segue brigando por Copa do Brasil, por Libertadores, e ainda é líder do Campeonato Brasileiro. Agora tem o Flamengo enorme no retrovisor, mas o Palmeiras ainda é líder. E o Vasco, que conseguiu a classificação, na minha opinião, jogando melhor que o Vitória nas duas partidas. Foi melhor em São Januário, venceu por 1-0 e repetiu a superioridade ontem no Barradão. Faltou força ao Vitória, sobrou organização ao Vasco, teve todas as chances perigosas e ainda matou o jogo no fim com 2 gols, 2-0 no agregado, assim como o Palmeiras também fez 3-0 no seu adversário. Antes da gente passear um pouquinho por essas duas classificações, esse confronto só vai acontecer daqui a 2 meses. É dificílimo fazer projeção para daqui a 2 meses, né? Como estará o Vasco daqui a 2 meses? Como estará o Palmeiras, né? O quanto que as outras competições podem influenciar também no momento dessas equipes, quando elas se enfrentarem. Mas e isso vai acontecer só no início de novembro. Léo, é melhor para alguém só jogar daqui a 2 meses? É ruim para os dois? Tem alguém que poderia tirar proveito de um melhor momento agora? Você enxerga algum, daqui a 2 meses, pode ser ruim para um dos dois, ou pior para um dos dois, ou é indiferente?
2: Muito difícil saber, Éboli, porque assim, bom, primeiro que eu acho que esse calendário, da maneira como ele foi formatado, ele não é muito inteligente ou muito eficiente pensando na primeira final única de Copa do Brasil que você vai ter, né? A gente tem aí 3 meses para decidir oficialmente onde vai ser o jogo, e aí você vai ter 1 mês para organizar o jogo, né? Para ter os times definidos e organizar o jogo. Menos de 1 mês, na verdade. E com uma possibilidade grande aí de um ou os dois finalistas terem, no caminho entre a semifinal e a final, uma final ou de Sul-Americana ou de Libertadores, o que vai diminuir aí o número de pessoas que terão disposição de fazer uma viagem, ainda que seja uma viagem nacional e não internacional, como vai ser no caso da Libertadores ou da Sul-Americana. Então você tem um intervalo de 2 meses entre esses jogos, das quartas de final e da semifinal, que não tem nenhum grande desafio logístico, e depois menos de 1 mês, 28 dias, 29 dias, entre a semifinal e a final. Mas só
1: é pra... a última decisão do ano, né? A decisão do Copa fecha, do Brasil, mais uma vez, fecha a temporada.
2: Quem ganhar a Libertadores vai ter ali depois o Intercontinental, né? Mas do futebol brasileiro é o último jogo isso. Do ano. Mas enfim, sobre os times, é muito difícil, porque assim, o Palmeiras a gente imagina que vai estar mais ou menos do nível em que está, talvez volte a jogar um pouco melhor, ou seja mais regular, mas mesmo que jogue o que está jogando, ou mesmo que piore ainda um pouco mais, vai ser inegavelmente um time muito forte. E nem dá pro Vasco se animar muito com perspectiva de vai estar em três competições e tal, porque, por exemplo, o jogo de volta da semifinal, ele é logo antes de uma pausa para a última data FIFA do ano. Então você joga no domingo, tem uma rodada de Campeonato Brasileiro no meio de semana, e aí no final de semana tem o jogo de volta, e aí para pra data FIFA. Então o Palmeiras nem esse efeito das três competições vai ter muito, assim, né? E a semifinal da Libertadores vai ter passado já alguns dias também. E o Vasco é uma grande incógnita, porque o Vasco ele tá num viés de alta, muito claro, mas essa alta, é muito óbvio que essa alta tem um teto. A gente viu isso acontecer nas últimas temporadas com o Vasco, ano passado especialmente. O Vasco que chegou à final da Copa do Brasil contra o Corinthians, o Vasco que entrou em campo contra o Corinthians na final, já não era o melhor Vasco de 2025, aquele Vasco que arrancou no Campeonato Brasileiro também. Então, essa arrancada ela tem um teto. E a gente não sabe qual vai ser a situação do Vasco no Campeonato Brasileiro. O Palmeiras a gente sabe que muito possivelmente vai estar brigando pelo título, mas o Vasco, no mundo ideal, o Vasco tinha que aproveitar esses dois meses aí para dar uma espichada no Campeonato Brasileiro, para se distanciar da zona de rebaixamento e para poder chegar a esse confronto contra o Palmeiras pensando só nessa Copa do Brasil e, eventualmente, numa Sul-Americana, se tiver lá.
1: Você quer um exemplo interessante? Quando foi definido esse confronto Vasco e Vitória, o Vitória estava no momento melhor que o Vasco.
2: É isso.
1: E agora a gente vê um Vitória aqui, não porque só foi eliminado, mas porque vem numa queda de rendimento. E o Vasco apontou para o alto, né? E, inclusive contratando jogadores, né? A contratação do Colide foi muito boa, do Sousa também, está encaminhando mais uma contratação, né? De mais um argentino, Alan Lescano, do Argentino Júnior, de 24 anos. Então, em dois meses, realmente, muita coisa pode mudar, hein, cara?
2: O Vasco tem essa possibilidade aí de... Então, só para responder a pergunta, eu acho que pro Vasco seria melhor já fazer o jogo agora, porque o Vasco tá num momento bom e a gente não sabe quanto tempo esse momento bom vai durar. Mas é muito difícil de saber. O Ébolo, deixa eu só pedir licença para você, porque a reportagem da CBN tá chamando em Brasília com informação urgente. Posso chamar aqui ou você...
1: Claro. Não, então, por favor.
2: Isa Staciarini com a gente, direto de Brasília. Pois não, Isa.
5: Oi, muito boa noite a vocês. Olha, o ministro do Supremo Tribunal Federal, Alexandre de Moraes, acaba de acusar o ministro André Mendonça de crimes de improbidade administrativa, abuso de autoridade e crime de responsabilidade. Essa, portanto, é uma reação do ministro Alexandre de Moraes depois que André Mendonça acabou levantando o sigilo daquele relatório da Polícia Federal que revela uma troca de mensagens entre Moraes e o banqueiro Daniel Vorcaro. Nessa decisão que acaba de chegar, Moraes cita que André Mendonça teria praticado uma série de condutas para favorecer determinados grupos políticos devido à retirada de sigilo desse relatório da Polícia Federal e, portanto, acusa o ministro André Mendonça dentro do inquérito das fake news, inquérito esse, que é sigiloso, mas que essa decisão acaba de ser divulgada. Moraes diz nessa decisão que Mendonça favoreceu determinados grupos políticos e o acusa de usurpação das investigações de autoridades policiais. E aí, nessa decisão, Moraes encaminha esse despacho e toda a documentação para o presidente do Supremo Tribunal Federal, o ministro Edson Fachin, para as providências que entender que são necessários. O Moraes ainda acusa de condução irregular das tratativas de eventual colaboração premiada de Daniel Vorcaro, inclusive falando de direcionamento de determinados alvos para investigação por motivos pessoais e políticos, inclusive com indicação prévia de medidas que precisam ser apresentadas à Polícia Federal. É com vocês.
2: Isa Staciarini, Carlos Eduardo Éboli, de Brasília. Portanto,
1: a qualquer momento, novas informações, o espaço está aberto de maneira permanente aqui para as informações de Brasília, na alta temperatura de Brasília com os últimos acontecimentos. Mas diga lá, Léo, então, você falou sobre
2: era isso...
1: o estágio, né? O estágio do Vasco. E uma outra situação também, assim, eu não esperava ver o Vasco dominar o Vitória em dois jogos como dominou nessas duas partidas. Então é uma classificação muito contundente do Vasco da Gama. Eu tendo a crer que daqui a dois meses o Palmeiras não vai ter um adversário simples, não. Gol no Grenal. Quem fez o gol no Grenal?
4: Carlos Vinícius. Gol do Grêmio aos 13 minutos do primeiro tempo. Jogada de cruzamento ali na área. O Carlos Vinícius aproveitou. 1-0, esse resultado, né, Éboli, dá vaga pro Grêmio na próxima fase da Copa do Brasil.
2: Eu só ia acrescentar que a gente tá gastando Carlos uma Vinícius, saliva, né, danada.
1: Que no primeiro jogo só deu bordoada. Desculpa, Léo.
2: Não, eu ia só acrescentar que a gente tá gastando uma saliva danada aí falando de semifinal de Copa do Brasil em novembro. Tem que ver se vai ter Brasil até lá também, né, pra jogar essa semifinal de Copa do Brasil.
1: Meu Deus. Dudes e Bitar, também quero ouvi-los sobre esse Palmeiras e Vasco, e se vocês quiserem podemos entrar também, inclusive, nas classificações, porque me parece que a do Palmeiras foi uma classificação numa atuação bem protocolar, e o Vasco uma classificação com total imposição, não, Dudes?
6: Foi sim, o Palmeiras não jogou muito bem, mas também não jogou mal, segurou aí o Santos. O Santos até teve alguns bons momentos no começo do jogo ontem, recuperava a bola logo depois de tentar um ataque, mas assim, as finalizações que o Santos teve não foram perigosas, né? Foram de fora da área em sua maioria, então não levou tanto perigo. E depois que o Neymar se machucou, aí não teve mais nada realmente. No segundo tempo o Santos praticamente não criou nada e o Palmeiras só segurou, só controlou. Dessa vez sim, a gente viu um Palmeiras muito no controle da situação, diferentemente da fase anterior, quando o jogo da volta contra o Fortaleza foi muito descontrolado. O Palmeiras chegou a perder aquele jogo por 3-2, isso não afetou em nada a classificação, mas não deixou uma boa imagem, não. Ontem, uma imagem de que o time sabe segurar adversário, sabe ter controle da partida, e o Santos falhou, né? Não conseguiu elevar a temperatura do jogo o suficiente para tentar esse tipo de remontada, né? De virada que precisava. E nem o suficiente para ganhar o jogo, a bem da verdade. E no caso do Vasco, também considero assim, surpreendente, não a classificação em si poderia ocorrer, né, que o Vasco está se mostrando um time muito copeiro, mas a superioridade para cima do Vitória em dois jogos me surpreende bastante. A gente estava na semana passada comentando que a sensação que deixava o jogo em São Januário era que o Vasco deveria ficar feliz porque ganhou com um a menos, mas não muito, porque no Barradão a coisa seria diferente, e a coisa não foi diferente, não foi diferente. O Vasco foi bem melhor do que o Vitória, defendeu bem, atacou com qualidade, contra-atacou bem, então assim, foi um time bem redondinho, e isso chama atenção, né? Tem 50 dias aí o trabalho do Pedro Emanuel, e é outro Vasco, não sei se vai ser o suficiente para ficar na Série A, porque tem limitações, evidentemente, de tempo de trabalho, de qualidade de elenco, mas há uma diferença gritante em relação ao trabalho do Fernando Diniz no começo do ano e do Renato Gaúcho.
1: E você, Bitar, como é que chegou as classificações de Palmeiras e Vasco?
4: Só um detalhe antes, Éboli, só eu não lembro se eu falei que foi gol de cabeça do Carlos Vinícius, mas não, tá? Teve um cabeceio na área, foi do Wallace, aí sim a bola sobrou pro Carlos Vinícius, que fez com o pé esquerdo, valeu sim o gol do Grêmio, já teve a saída de bola. Sobre os classificados de ontem, acho que passaram os dois que foram os melhores, tanto na ida quanto na volta. Acho que o Palmeiras ontem poderia ter vencido o jogo, ter feito como o Vasco, né, que venceu os dois duelos, porque as grandes chances do jogo caíram nos pés do Maurício, por exemplo, né, perdeu duas chances claras, principalmente no primeiro tempo, o Palmeiras poderia ter resolvido a classificação com ainda mais tranquilidade. E é muito difícil da gente projetar duelos daqui a dois meses, mas eu acho que assim, Éboli, o Vasco ele ainda está se provando dentro desse momento que ele está vivendo. A oscilação do Palmeiras, ela existe como existe em qualquer outro clube, como Palmeiras e Flamengo a gente destaca mais, claro, porque são as equipes que se formam mais para vencer os principais títulos da temporada, mas acho que a nossa expectativa, a gente parte que daqui de um patamar que daqui a dois meses o Palmeiras estará no lugar X, o Vasco dificilmente estará nesse lugar. Eu acho que se fosse daqui a 5 minutos, daqui a 1 mês, daqui a 2 meses, daqui a 5 meses, o Palmeiras seria favorito. projetando esse duelo previamente. Mas ainda assim não quer dizer que o Palmeiras vai vencer esse jogo. Acho que o Vasco é super capaz, está se mostrando um time muito guerreiro, muito competitivo e que pode brigar aí por uma vaga na final mais uma vez. Agora, é legal ver como esse Vasco está competindo mais, né? Como ele está acima de jogar bem, porque ele vinha jogando bem, mas não vinha tendo resultados, agora passa a ter resultados não só no Campeonato Brasileiro em algumas partidas, mas na Copa do Brasil também, né? E vamos ver como é que vai ser daqui pra frente, né? Acho que as datas FIFA agora desse ano, elas vão, que são maiores, né? Vão trazer uma dificuldade e uma facilidade a mais, porque a gente pode projetar, por exemplo, o Vasco da Gama tendo duas, quase três semanas com mais atletas para treinar e chegando mais preparado para o próximo stint, né? A próxima sequência que vai ter da temporada. Enquanto, naturalmente, o Palmeiras vai ter mais jogadores convocados também. Mas, previamente, eu acho o Palmeiras favorito, apesar de que a distância hoje é menor do que ela já foi ao longo da temporada.
2: Oi, Éboli.
1: Oi, Léo.
2: Não, e só manifestar uma preocupação que já começa a me acometer, digamos assim, com o Vitória, né? O Vitória tem jogado muito mal, até eu entendo e também me surpreendo com a forma como o Vasco dominou o Vitória, considerando até as dificuldades que o Flamengo e o Atlético Paranaense tiveram, mas é até difícil comparar porque é outro Vitória também em relação àquele Vitória do começo da temporada. E, minha opinião, não tem que mexer no Jair Ventura. Eu acho que o Jair Ventura é o cara que mais tem capacidade de extrair coisas boas desse elenco ainda. Agora, não está saindo da minha cabeça o que aconteceu com o Ceará ano passado. Eu acho muito parecido no sentido de você ter o Léo Condé fazendo um trabalho muito elogiado, extraindo mais do elenco do que se esperava, o time jogando muito bem. Aí, quando o time começa a ter uma queda e começa a se aproximar da zona de rebaixamento, o Ceará, até de maneira contracultural no futebol brasileiro, né, diz exatamente o que eu falei agora do Jair Ventura. Não, o cara certo para recuperar o futebol desse time é o cara que fez esse time jogar bem em boa parte do ano. E banca o Léo Condé e aí o time entra na zona de rebaixamento na última rodada e aí evidentemente não tem tempo de sair mais e acaba caindo para a segunda divisão e agora está ameaçadíssimo de cair para a terceira divisão. Então é um momento muito delicado também do Vitória no campeonato.
4: Você citou o Ceará, mas teve também recentemente, né, Dai, o Criciúma do Tencate.
2: Também,
4: começou
2: verdade.
4: Muito bem o campeonato, ficava sempre ali na 11ª, 13ª colocação, ele na reta final caiu e foi rebaixado.
2: Ele ficou até o fim também, né?
4: Sim, foi. Sim.
1: Queria abordar com vocês duas situações, uma envolvendo o Vasco e outra envolvendo o Palmeiras. Essa situação no Vasco ela é bem delicada, envolve um jogador, que é o David, que ontem esteve em campo, inclusive entrou bem, né? Mas ele hoje é alvo de uma investigação da Polícia Civil e tivemos hoje novas informações passadas pela própria Polícia Civil do Espírito Santo, um conteúdo de mensagens encontradas pela Polícia Civil passou a ser um dos principais elementos da investigação que colocou o David entre os alvos de uma operação chamada A Tropa, tá? Segundo lá a divisão especializada de homicídios e proteção à pessoa da Serra, três diálogos analisados pelos investigadores levantaram suspeitas sobre uma possível relação do David com integrantes desse grupo investigado. É um processo de investigação, surgem novas informações delicadas, né? E aí eu sempre fico pensando aqui, isso mexe com o ambiente, isso mexe com a vida pessoal, né, do atleta. Como é que o Vasco deve agir? Na medida que surgem novas informações, o cerco vai ficando mais grave, a situação vai ficando mais delicada. Recolhe para preservar o atleta, para que o David, cidadão, possa se defender da melhor maneira e, ao mesmo tempo, dá uma blinda ali e protege o ambiente da instituição, o ambiente dos jogadores. Tivemos aí uma semana difícil, com inclusive Polícia Civil fazendo batida dentro do CT do Vasco da Gama. E essa é uma situação que o Vasco tem que pensar dia a dia e com muita seriedade, sensibilidade, né? Para que não faça nenhum pré-julgamento. É difícil, não estou falando que é fácil, não. É difícil, mas eu queria dividir com vocês. Como deve ser, num momento como esse, a atitude da instituição Vasco da Gama em Dudes?
6: Ah, é muito complicado, né? Eu acho que a primeira questão tem que ser com o atleta. Entender o que ocorre. qual é a versão dele, o que, que ele conta, e aí internamente avaliar, né, se faz sentido, não faz sentido, e de que forma, né, tentar prever de que forma que isso vai adiante. É, isso respinga na instituição de alguma forma? A gente está falando de um atleta do Vasco que está envolvido em algo, né? Ou é realmente uma coisa que, entre aspas, conhece a pessoa errada e se comunica com a pessoa errada, entendeu? Aí é uma coisa. E aí quando você tem participação direta ou você sabe de algo e não conta, né? É outro tipo de coisa, uma conduta, né? Que está mais... é, ilícita, né? Então acho que deve haver, não sei se já houve, uma conversa de quem conduz o departamento de futebol com o atleta, tentar entender, ó, o que, que é isso aqui? E se a versão é aceitável ou não é, aí a partir disso você ou protege o jogador de um jeito no qual, olha, estamos ao lado dele, isso é uma investigação apenas, confiamos na inocência, ou de outro lado, ó, vamos tirar ele daqui da concentração, nesse momento ele tem que se concentrar nesse processo até para que a instituição não seja prejudicada ou tenha que se envolver com algo que não é do âmbito do futebol. Acho que é o máximo que eu posso falar.
1: Não, sim. E a gente está falando de uma situação que envolve tráfico interestadual de armas e drogas. Então é uma situação realmente pesada que nesse momento tem no meio aí o nome do David sendo alvo dessa investigação também. É, se arriscam no que fazer no caso do Vasco, Bittar e Léo?
4: Acho que não tem muito de onde fugir aí do que o Dudu Zeca falou, né, Boli? E pro Vasco vai ficando uma situação delicada também, claro que existe um ser humano aí do outro lado, né, que é o lado do David, que a gente não sabe ainda a verdade, não sabe exatamente o que aconteceu. Mas o Vasco vai ser sempre citado, né? Porque é o atacante do Vasco, ou depois de ontem, o atacante do Vasco que jogou bem, que entrou na partida e foi bem contra o time do Vitória. Então o Vasco também vai estar vinculado aí, direto ou indiretamente, nessas páginas policiais e tudo mais. Mas é realmente muito difícil da gente falar mais sobre isso.
2: Olha, a situação ela é terrível, mas eu não acho tão difícil assim a decisão de afastar o jogador nesse momento, porque isso não é nem questão de condenação prévia, isso é questão de para mim, de lógica até. E para dar um exemplo assim, que perto desse caso do David chega a ser até banal, né? Sei lá, o Lucas Paquetá não foi convocado para a seleção enquanto estava sendo investigado por participação em aposta e teria sido eventualmente um delito muito mais leve do que esse eventual delito do David. É uma questão até de manter a segurança do próprio clube, assim. A gente está falando de um caso muito sério. E aí você fala assim, ah, mas e se eventualmente o sujeito for inocente, e aí vai ser uma injustiça porque ele vai perder... o tempo, isso está implícito na experiência, digamos assim, de responder na justiça, de ser investigado, de ser indiciado eventualmente por um crime. Isso, quando você é inocente e é injustamente julgado ou investigado ou indiciado, esse movimento ele acarreta num pacote de injustiças, que muito mal comparando, porque são coisas de proporções muito diferentes, evidentemente, mas só para dar um exemplo bobinho para a gente entender, quando você está atrasado para pegar um avião e o sujeito da segurança do aeroporto quer revistar a sua mala, se você perdeu o voo mesmo com a sua mala sem nenhum problema, é uma, entre aspas, injustiça decorrente da situação. Existem instituições, existem pessoas que têm o dever, né, de investigar e de apontar quem eventualmente cometeu uma irregularidade aqui e ali, e essas instituições, essas pessoas estão apontando que o David faz parte de uma organização muito séria, muito perigosa. Então não se trata de tirar o David porque ele é culpado ou porque ele tem que provar a inocência dele, né, que seria uma inversão aí da presunção de inocência, não é isso. Mas a partir do momento em que uma instituição, não foi a imprensa, não foi uma denúncia anônima, não foi... as instituições responsáveis estão dizendo que ele tem uma participação e que ele vai ser... que vai andar um processo para apurar essa questão. A partir do momento em que isso acontece, eu não vejo condição nem moral, nem de imagem, nem emocional... E nesse caso, nem de segurança de você manter esse jogador no dia a dia do clube. Então, eu acho que o Vasco está, evidentemente, dentro do campo da legalidade, quando usa o jogador, né? Não estou dizendo que o Vasco está cometendo nenhum crime, nem que o David está cometendo nenhum crime, mas, na minha concepção, é uma coisa que flerta um pouco assim, com o absurdo o jogador estar em campo diante de uma situação como essa.
1: Olha aqui, Carlos Vinícius faz o segundo gol do Grêmio, hein?
2: Rapaz...
1: 2-0 o Grêmio em cima do Internacional. O Grêmio tá pintando aí como adversário do Atlético Mineiro.
2: Final
1: tá
2: de ano
1: fazendo
2: do Inter,
1: valer, hein? O fator casa, hein? Que coisa, hein?
2: O Inter vai acordar amanhã em antepenúltimo lugar no campeonato.
1: Eu acho que sem treinador, se for... Pra mim é o seguinte, nesse Grenal, do
4: jeito demorou,
1: que tá
4: pro
1: isolando, do jeito que tá pro Luiz Castro...
2: Ah, mas olha só.
1: O derrotado amanhã vai estar sem treinador.
2: Mas olha só, a parte
1: esse confronto... O clima tá muito pesado aí, pros dois lá.
2: A parte esse confronto aí, né? Claro que ganhar esse Grenal tem uma importância muito grande, mas eu vou achar quase que uma maldade do destino o Luiz Castro, o Pezzolano cair antes do Luiz Castro. Porque para mim, o trabalho do Pezzolano não é exatamente bom, mas se você comparar o que um tem e o outro tem, eu acho o trabalho do Luiz Castro bem mais decepcionante que o do Pezzolano.
4: Concordo. Ele vai segurando, né, Dai?
2: Impressionante. Impressionante.
1: Mas ele, por enquanto, tá ganhando o campeonato, né? O Grenal é um campeonato à parte. Tá ganhando o campeonato.
2: O Pezzolano ganhou um, né? No começo do ano, né? Que foi o Campeonato Gaúcho. Agora tem esse Grenal aí da Copa do Brasil.
4: E vamos ver se ele resiste dois meses, né?
1: Do Carlos Vinícius.
2: Ah, tem isso também.
1: Também tem essa. Dois meses é uma eternidade para quem não tá com trabalho encaixado. Vamos fazer o seguinte, a gente vai fazer agora o intervalo de jogo, vem aí o Repórter CBN e logo depois do Repórter CBN, nosso primeiro intervalo comercial, tá? Pra gente não atrasar o Repórter CBN, vamos lá, 8:30 em ponto.
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0: Quinta-feira, 3 de setembro de 2026, os Ministérios das Relações Exteriores e da Agricultura divulgaram uma nota conjunta na qual criticaram a entrada em vigor do veto à venda de carne brasileira para a União Europeia. Além disso, os órgãos afirmaram que o país se reserva ao direito de usar os instrumentos necessários para garantir condições comerciais justas, incluindo medidas de reciprocidade. O veto à carne brasileira pelo Bloco Econômico passou a valer hoje. O principal argumento é de que produtores do país descumprem as regras sobre o uso de antimicrobianos na pecuária. O Banco Central participa de tratativas para interligar o PIX ao sistema de pagamentos instantâneos da Europa. Segundo o documento do Banco Central Europeu, a possível conexão está em fase inicial, chamada de pré-investigação. A etapa atual começou em junho do ano passado e está prevista para terminar este mês. E a Volkswagen pretende dispensar mais 50 mil funcionários até o término de 2030. A ação faz parte de uma extensa reestruturação da montadora, que passa por dificuldades. A companhia anunciou que o Conselho de Supervisão deu aprovação unânime ao plano com o objetivo de aprimorar a eficiência e elevar a competitividade. O acordo foi fechado durante uma reunião em Wolfsburg, na Alemanha. No horário de Brasília, 8h32.
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1: Uma nova turma da EJA, Educação de Jovens e Adultos, foi aberta no turno da tarde, na rodoviária de Belo Horizonte. O horário das aulas é de 13h30 às 16h30. As vagas estão abertas. Para a matrícula, os interessados devem comparecer no segundo andar do rodoviária. A outra opção é de forma virtual pela plataforma CadEJA. É preciso preencher um formulário online com dados como nome completo, número do CPF e também a data de nascimento. As aulas do turno da tarde na rodoviária são organizadas pela Escola Municipal Caio Líbano Soares. A sala fica no segundo andar do terminal e tem capacidade para 25 estudantes. A nova turma complementa as aulas da EJA, que são ofertadas à noite na rodoviária e que também está com vagas abertas. Ambas as turmas oferecem alfabetização ou certificação no ensino fundamental. A EJA é voltada para os que não são alfabetizados ou que não completaram as séries escolares regularmente. Para fazer o ensino fundamental pela EJA, é necessário ter 15 anos ou mais. Para o ensino médio, é preciso ter acima dos 18 e a comprovação de conclusão do ensino fundamental. A matrícula pode ser feita em qualquer época do ano e as vagas podem ser encontradas no aplicativo Aqui Tem EJA. A ferramenta é gratuita e ajuda o interessado a encontrar uma opção de turma próxima de casa, do trabalho ou de outro endereço de referência. Os eleitores já podem consultar os locais de votação para as eleições de 2026. Entre as consultas estão transferências temporárias da sessão eleitoral por eleitoras e eleitores que precisam votar em uma sessão com acessibilidade ou que não estarão no seu domicílio eleitoral. No caso de voto em trânsito, se estiver em outro município do mesmo estado, o eleitor poderá votar para presidente da República, governador, senador, deputado federal e deputado estadual ou distrital. Se estiver em outro estado ou ser eleitor do exterior que estiver em trânsito no Brasil, poderá votar apenas para o presidente da República. O voto em trânsito não pode ser solicitado por eleitores com domicílio eleitoral no Brasil que estiverem viajando para outro país. As mudanças se aplicam a pessoas com deficiência ou mobilidade reduzida que ainda não votam em uma sessão com acessibilidade e que pediram a transferência temporária para uma sessão com essas características. O prazo para fazer a solicitação terminou no dia 20 de agosto. Para todas as modalidades de transferência temporária, a consulta pode ser feita pelo site do Tribunal Regional Eleitoral de Minas, o aplicativo e-título e pelo Disque Eleitor nos telefones 148 ou no 31-21-16-3600. O primeiro turno será realizado em 4 de outubro e o segundo, se houver, em 25 de outubro.

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1: Muito bem, segundo tempo de jogo aqui no 4 em Campo, informando rapidamente que segue Grêmio 2-0 no Internacional. Com esse resultado, o Grêmio vai se classificando. E novamente, espaço aqui para o jornalismo da CBN. Vamos voltar a Brasília, agora com informações da Samantha Klein. Samantha, boa noite.
2: Oi, Éboli, boa noite. Olha, o presidente Lula se manifestou pela primeira vez sobre a crise no Supremo Tribunal Federal, provocada pela revelação de novas mensagens trocadas entre o banqueiro Daniel Vorcário e o ministro Alexandre de Moraes. O petista afirmou que a nossa democracia não pode ficar refém de vazamentos seletivos e defendeu uma profunda investigação do caso. Ele disse que, diante da gravidade, o presidente do STF e a Procuradoria-Geral da República devem fazer frente a essas investigações. E acrescentou que a democracia depende de entidades fortes e que todos os envolvidos sejam investigados.
3: É chegada a hora que as pessoas que atuam na vida pública honrem seu dever de ofício e coloca o compromisso público acima de qualquer interesse individual. A democracia precisa de instituições fortes e respeitadas. Fica claro que o nosso sistema político e judiciário precisa de reformas profundas. É fundamental que se investigue todo mundo, sem blindagem de ninguém, doa a quem doer. O povo brasileiro tem o direito de saber a verdade.
2: Presidente Lula, nesse vídeo, que tem cerca de um minuto e 21 segundos, não cita em nenhum momento nenhum dos ministros, mas ele também tenta se distanciar da crise envolvendo aí o banqueiro Daniel Vorcário e ministros do Supremo. Éboli.
1: Obrigado, Samantha. E de volta, Isis.

0: que entenderem que são pertinentes e também deu esse mesmo prazo de 5 dias para uma resposta do Procurador-Geral da República, Paulo Goni, e também para o Diretor-Geral da Polícia Federal, Andrei Rodrigues. Nessa decisão, o ministro Edson Fachin cita que o cumprimento pela Polícia Federal em relação a autoridades com foro no STF por prerrogativa de função é do Tribunal Superior Eleitoral e que eventuais indícios de acesso institucional para avaliar e validar o documento são referentes à pessoa investigada e que, portanto, nesse prazo de 5 dias, todos os dois ministros e também o Procurador-Geral da República e o Diretor-Geral da Polícia Federal precisam prestar informações por escrito. Éboli.
1: Obrigado, Isa. 8 horas e 41 minutos. Vamos seguir aqui também com o nosso debate no Quatro em Campo. E eu queria falar sobre os prejuízos do Santos, né? Porque o Santos passou longe da tal da remontada. E ainda teve lesões, né? E o Neymar ainda deu uma chutada de balde com relação à qualidade do gramado da Vila Belmiro, fez muitas críticas, né? Soltou nas redes sociais, abrindo aspas aqui ao Neymar. Queria dar os parabéns ao nosso responsável pelo campo da Vila Belmiro. Ontem foi o pior gramado que a Vila já teve, né? E o Neymar, que teve uma lesão muscular. Mas quem que também teve? O Lucas Veríssimo e o Barreal. Foram as três lesões aí ontem do Santos. E eu queria estender um pouquinho mais, e a minha opinião, acho que a crítica do Neymar é válida, eu acho que é importante. O jogador tem que se manifestar, tem que reclamar mesmo, porque os gramados, na minha opinião, estão muito ruins. Os gramados naturais do Brasil, a gente está passando por um cenário muito negativo. Vou pegar só os três de ontem. O Barradão, horroroso o gramado do Barradão. O da Vila, reclamação dos jogadores da casa. E há já algum tempo que os jogadores do Flamengo reclamam do gramado do Maracanã. Ontem o Flamengo venceu o Mirassol sem muita força, venceu por 2 a 0, o tal do asterisco não tem mais, e colou lá um ponto atrás do Palmeiras. Mas, de novo, reclamações com relação ao gramado. Eu estava no Maracanã e o gramado está horroroso mesmo. E olha que todo mundo teve 50 dias durante a Copa para cuidar dos gramados. E aí, não sei, vai entrar não dá nem para entrar na discussão de grama sintética ou grama natural. Porque faltam argumentos. E eu, que sou um defensor de grama natural, agora tem que ser grama natural e boa, né? Como é que você vê? Como é que vocês veem essa crise dos gramados e pegando por base aí essa chutada de balde do Neymar, hein?
2: Eu diria que tem que ser grama natural e boa, eu diria.
1: E boa,
2: O meu
1: é isso.
2: conceito é
1: O
2: esse.
1: ideal é
2: É
1: isso.
2: ser boa
1: O meu
2: sem ser
1: conceito
2: grama,
1: também.
2: ser boa sem ser grama, ou sem ser grama natural, pelo menos, para mim também não serve muito, não.
1: Para pisar no buraco, joga na sintética, pô.
2: Mas assim,
1: Realmente.
2: mas assim, grama sintética também não. Existem dois tipos de gramados ruins para mim: o sintético, bom, e o natural, ruim, né? E tem o
1: Não, eu tô
2: sintético
1: contigo.
2: ruim
1: Fechamos
2: também,
1: essa.
2: que
1: Fechamos
2: também
1: essa.
2: existe, né?
1: O ideal para mim seria grama natural boa para todo mundo. Mas a gente não tá conseguindo.
2: Agora
1: A
2: só.
1: gente vive um momento de incompetência na administração dos estádios.
2: Não, e esse caso do Santos é inacreditável, né? Porque o Santos teve um day use de um patrocinador, um fabricante de alimentos, que usou o gramado no fim de semana aí, e aí os caras tiveram que fazer o trabalho que se faz geralmente com um pouquinho mais de tempo para o jogo, na véspera do jogo. Foi inclusive um dos motivos de reclamação do Neymar. Eu acho que. Eu concordo com você quando você diz que os jogadores têm que reclamar, e eu acho até legal quando eles reclamam do gramado do próprio estádio, porque bota uma pressão, e é o básico, né, para a performance deles. Mas nesse caso do Santos, teve duas coisas ontem que me incomodaram. Na verdade, uma ontem e uma hoje, né? Primeiro, quando o Cuca usa as lesões que o Santos teve aí no jogo para, entre aspas, se defender das críticas de semana passada por ter poupado o time. Não faz sentido, porque se era esse o pensamento, ontem ele tinha menos motivo para usar os caras do que no primeiro jogo. Porque no primeiro jogo tinha uma disputa ainda e ontem a gente sabia que estava muito difícil. E em segundo lugar, porque. Não é assim que a vida funciona. Você pode se machucar treinando, você pode se machucar, na rua, você pode se machucar em qualquer circunstância. Não, não, não.

0: É claro que usando o jogador você corre o risco de machucar, mas faz parte da vida, né? Já pensou se você for todo jogo você vai poupar o jogador que ele pode se machucar? Não, não existe isso. E em segundo lugar, quanto à manifestação do Neymar, eu, de novo, eu acho que qualquer jogador, tá certo de reclamar da grama. Mas, não gostei da forma como ele se. Primeira coisa, a forma como ele criticou as pessoas que cuidam do gramado. Não deveria acontecer, porque você está falando de duas partes do mesmo clube. É que no Santos a gente normalizou essa coisa dos profissionais do Santos falarem mal, né, de outros profissionais do Santos. Isso desde muito antes do Neymar. Faz pelo menos 10 anos que o Santos está nessa, que qualquer um chega e esculhamba a diretoria, qualquer um chega e fala mal do preparador físico, do preparador de goleiro, do auxiliar técnico, do cara da grama. O Santos é uma bagunça nesse sentido. Mas não deveria ser normal. Você pensa se o rapaz da grama faz um textão para falar mal do Neymar. Seria absurdo, né, sendo funcionário do Santos. Então, o contrário, nesse aspecto, eu também acho que não deveria ser feito dessa forma. E do jeito que o Neymar falou sobre esses profissionais, parece que a grama estava ruim por pura incompetência deles, quando, na verdade, existe esse contexto administrativo que é fundamental. Os patrões do Neymar, ou os funcionários do Neymar, que a essa altura eu já não sei mais se a diretoria do Santos é patroa ou funcionária do Neymar, mas enfim, os em tese patrões do Neymar, eles cederam o estádio do Santos para um patrocinador fazer um day use. Day use para mim é spa, que você vai lá e passa o dia inteiro no spa. Eu nunca tinha ouvido falar de patrocinador fazendo day use em campo de futebol profissional dias antes de um jogo de Copa do Brasil. Então, esse contexto é fundamental para entender a grama ruim da Vila Belmiro. E do jeito que o Neymar falou, parece apenas que era incompetência ou desleixo dos profissionais que cuidam ali da parte, dos profissionais que cuidam tecnicamente dessa parte aí da grama da Vila Belmiro.
1: Eu acho assim, o Neymar se machucou como se machucou em outras muitas oportunidades nesta temporada. O Neymar se machuca num lance no qual ele dá um sprint de uns 30 a 35 metros para tentar tirar a saída de bola do Palmeiras. Eu não estou convencido de que ele se machucou por causa do gramado. Ele vem aí com essa versão porque também é muito conveniente para ele. Porque aí a culpa não é dele, a culpa é da grama, a culpa não é do corpo dele, não é da recuperação, não é do estágio de carreira, a culpa é do gramado. Mas, enfim, tanto faz. Ele diz que sim, então fica assim. Dito isso, gramado sintético não é gramado. Então, esse embate, assim, eu não, para mim não há sentido. Não há sentido optar por uma coisa ou outra. Aqui no Brasil, nós deixamos a existência do gramado sintético porque foi conveniente para todo mundo. Mas essa não deveria ser uma opção. É a minha opinião. Não deveria ser uma opção. Nenhum campeonato de ponta do planeta permite grama sintética. Todos obrigam, entre aspas, os clubes a terem grama e cuidarem da grama. Aqui a gente está inventando um jeitinho que é o seguinte: não precisa cuidar da grama, é só meter a borracha lá. Daqui a pouco a gente vai decidir que pode ser cimento, pode ser taco, pode ser madeira, porque a gente não tem como cuidar de grama, então coloca qualquer coisa. Para mim, futebol de campo é com campo. Isso não é uma crítica ao Palmeiras por usar sintético, ao Atlético, Chapecoense, Galo. Eles usam porque o regulamento permite e é o mais conveniente para eles. Mas eu acho que isso não deveria ocorrer, de forma que eu não gosto dessa discussão assim. Olha, tá ruim o gramado, põe sintético. Não. Tá ruim o gramado, cuida do gramado. Se não dá para cuidar do gramado, vamos discutir o calendário, vamos discutir o que a gente está fazendo, vamos discutir day use. Essa é a discussão que tem que ser feita. E não essas provocações bobas, né, que ficam hoje entre torcedores e clubes. Então, na semana passada, havia o temor do jogador de atuar na grama sintética, no piso sintético, e aí ele não atua. Aí, dessa vez, o clube que tem o piso sintético vai à forra. Haha, se machucou na grama, de verdade. Devia ter colocado o piso sintético. Não, isso não existe. Isso, para mim, não existe. O Palmeiras está se valendo de um regulamento aberto à possibilidade de piso sintético e perfeito que o faça. Mas não é assim. O cara machucou porque era grama natural que não é bem cuidada. Não. Não é necessariamente dessa forma que a coisa ocorre. E é isso. E concordo com o Léo sobre as manifestações. Não é assim que se resolve ou que se preza pelos interesses do clube. Até porque, como eu disse, nem garantia de que foi o campo exatamente a gente tem.
2: Agora, eu concordo com os companheiros e o Éboli. Eu só acho que o Dudziak, ele tá indo numa linha que é a seguinte, é a linha do sonho. E que, infelizmente, aqui no futebol brasileiro, a gente está a cada segundo mais distante dela. E aí a gente vai falar do gramado, a gente vai falar de numeração que não consegue ser vista à distância, que não tem contraste, e isso dificulta não só para a gente que está transmitindo o jogo do estádio, para o torcedor entender que o jogador é aquele, seja do time dele, seja do time adversário, para as televisões que transmitem a partida terem facilidade também. Acho que tudo vai numa linha de profissionalização. E isso interessa para quem? No final das contas, porque não me parece que interessa de fato para a CBF, não me parece que interessa de fato para os clubes no geral, porque os clubes também não são profissionais, porque os dirigentes não são profissionais. Eu acho que partindo desse ponto que foi colocado pelo Dudziak, é uma discussão que acaba sendo muito, muito maior e que é muito, muito relevante, que deveria ser tocada principalmente por quem dirige o futebol brasileiro e para quem dirige os clubes. E sobre a lesão do Neymar, eu fiquei com a mesma impressão do Dudziak de também não achar que tem uma relação direta aí com a qualidade do gramado, mas a crítica vale, eu só não acho que vale a exposição com relação a uma pessoa que faz isso diretamente do Clube do Santos, e esse problema aí de emprestar o estádio não faz o menor sentido, mas como o Dai bem falou, né? Por que que o Neymar não vai lá criticar o Marcelo Teixeira por ele ter emprestado o estádio do Santos, o gramado do Santos, para um evento privado, para um patrocinador do Santos? Porque ele não quer criar esse tipo de conflito. Mas é muito fácil você ir lá na rede social e falar o que você pensa. Porque você não vai ter, não vai ser retrucado por ninguém. Talvez nem na casa dele, nem no ciclo de amigos dele, ele seja retrucado por alguém também. Então é muito fácil. É muito fácil essa crítica. É muito rasa essa crítica, e o Santos, mais uma vez, erra, e já tinha errado demais, da forma que trouxe o Neymar, da forma que conduziu toda essa negociação, e acho que o Neymar acaba se lesionando. É um ponto muito difícil para o Santos, porque é o melhor momento dele, para mim, desde que ele voltou ao Santos. É o futebol que ele, melhor futebol que ele vinha apresentando desde então. Parecia um jogador muito mais coletivo do que pensando em si próprio, pensando nas jogadas individuais, e que estava ajudando o Peixe.
3: Vamos fazer mais uma parada, mais um intervalo, daqui a pouquinho a gente volta.
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6: Estão abertas as inscrições para o cadastramento escolar 2027 da Rede Municipal de Ensino de Contagem na região metropolitana. As matrículas vão até o dia 13 de setembro e são voltadas para vagas na educação infantil, ensino fundamental e anexos. Exclusivamente pela internet, o cadastro deve ser realizado pelos pais ou responsáveis legais de todas as crianças e estudantes que desejam ingressar na rede municipal no próximo ano letivo. A Prefeitura de Contagem informou que as crianças que já estão matriculadas em CMEIs e anexos a ingressar no primeiro ano do ensino fundamental também precisam realizar o cadastro. De acordo com a resolução do Cadastro Escolar número 2, de 27 de agosto de 2026, poderão ser inscritas crianças cujos responsáveis comprovarem que trabalhem ou residam em Contagem. As inscrições serão realizadas para crianças na faixa etária de 1 e 5 anos de idade. Em caso de dúvida, entre em contato pelos telefones 3911-914-3352-5858 ou 3356-6707. Também é possível pedir ajuda pelo e-mail seduc.cadastroescolar@edu.contagem.mg.gov.br. Empresas interessadas em participar do Feirão de Empregos, Oportunidades e Inclusão da Prefeitura de Belo Horizonte podem se inscrever até o dia 15 de setembro com o preenchimento do formulário online. Será considerada a atuação da empresa por segmentos. O resultado da seleção vai ser divulgado no dia 21 de setembro via e-mail. O Feirão de Empregos, Oportunidades e Inclusão é uma iniciativa da Secretaria Municipal de Desenvolvimento Econômico, Trabalho e Relações Internacionais. A ação vai acontecer no dia 23 de outubro, no Centro de Referência das Juventudes. A estimativa é que sejam ofertadas mais de 3 mil vagas de emprego em vários segmentos do mercado. Durante o feirão, também serão disponibilizadas vagas para pessoas com deficiência, com atendimento exclusivo para este público. Haverá ainda indicação para cursos de qualificação profissional para os candidatos em geral. O Centro de Referência das Juventudes está localizado na Rua Guaicurus, número 50, no hipercentro da capital. A via marginal da MG10 passa por intervenções para recuperação de um pavimento na altura do Hospital Risoleta Neves, no sentido de Belo Horizonte, até o aeroporto de Confins. As obras estão sendo realizadas de segunda a sexta, das 9 às 15 horas. A primeira etapa tem duração de 45 dias. Após a conclusão dos serviços no sentido BH Aeroporto, as intervenções serão realizadas na marginal do sentido oposto. Apesar dos serviços serem exclusivamente na marginal, sem interdição das faixas principais, a gestão estadual afirma que poderão ocorrer fechamentos parciais e operações pare-siga com controle por sinaleiros.
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3: Muito bem, de volta aqui com o 4 em campo, no melhor estilo, não há tempo para mais nada. Amanhã a gente vai falar bastante sobre a rodada do final de semana, essa briga pelo título, né? Como falei aqui, despachou o asterisco com o resultado que todo mundo esperava, que era a vitória, diante do Mirassol. Mirassol vive uma situação difícil no campeonato, tá ali brigando para fugir do rebaixamento, Flamengo em 2-0 no primeiro tempo, segundo puxou o freio de mão e esperou o tempo passar. E tá um pontinho atrás do Palmeiras, agora tá grandão no retrovisor. A briga tá muito bem desenhada aí entre Flamengo e Palmeiras, e os dois têm confrontos importantes no final de semana. A gente amanhã vai analisar tudo isso no programa. Mas por hoje é só. Obrigado, Léo, valeu, Bitar, abraço, Dudes,
2: valeu,
0: tchau,
2: tchau, tchau,
3: tchau.
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3: Quinta-feira, 3 de setembro de 2026. O ministro Alexandre de Moraes, do Supremo Tribunal Federal, encaminhou ao presidente da corte, ministro Edson Fachin, um pedido de investigação contra o ministro André Mendonça. Na petição, Moraes disse que há a presença de fortes indícios da prática de improbidade administrativa, abuso de autoridade, crime de responsabilidade e favorecimento a determinados grupos políticos no exercício da relatoria das operações sem desconto e compliance zero. Na terça-feira, Mendonça retirou o sigilo do relatório da Polícia Federal que expôs mensagens e contatos entre Moraes e o banqueiro Daniel Vorcaro. O Fundo Florestas Tropicais para Sempre, principal ação de investimentos lançada pelo governo na COP30, vai receber um aporte de 400 milhões de libras do Reino Unido. O Brasil pretende captar até 10 bilhões de dólares até o final do ano. E a soma agora está em mais de 7 bilhões. O investimento britânico será um empréstimo e não uma doação. E os Estados Unidos anunciaram